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1: O CBN Auto Esporte de hoje tira todas as suas dúvidas sobre blindagem de carro. É um assunto que tem despertado muita curiosidade, muito interesse dos brasileiros nos últimos anos. Cada vez mais brasileiros estão demandando esse tipo de serviço para ter um pouco mais de segurança quando estão aí ao volante ou como passageiro dos carros. E hoje a gente vai então tirar aquelas dúvidas mais recorrentes, as principais dúvidas sobre blindagens, e também aproveitar para esclarecer alguns dos principais mitos que envolvem esse assunto. Eu sou Guilherme Muniz e estou aqui mais uma vez com o Leonardo Félix da revista Auto Esporte. E aí, Léo, tudo bem?
2: Olá, Gui, tudo bem? Olá para você, para todos os nossos ouvintes e espectadores. E esse é um tema muito importante, muito caro, né, para várias pessoas, porque não sei se você sabia, mas o Brasil é o maior mercado do mundo quando se fala em blindagem de carros, e assim, e por uma margem muito grande. Então, muita gente tem interesse nesse tema, porque, né, enfim, tem interesse em blindar o seu carro, e como, né, tem muito carro sendo blindado, o mercado de usados também acaba tendo muitos carros blindados ali à disposição. Então é um tema que acaba, enfim, influenciando ali, né, as decisões de muita gente.
1: Você sabe que, contando aqui para os nossos ouvintes, jornalista automotivo gosta de abrir aplicativo de compra e venda de carro e pesquisar o que está em alta, o que não está, como é que estão os preços, ficar dando uma olhada no mercado como um todo. E eu tenho reparado mais anúncio de carro seminovo blindado. Então certamente também os nossos ouvintes devem se perguntar se está na hora de comprar um seminovo blindado, como fazer essa escolha. A gente vai falar sobre todos esses assuntos. E eu até trouxe aqui, Léo, alguns dados que exemplificam isso tudo que você falou. Só em 2025, 42 mil carros foram blindados aqui no Brasil. É uma alta de 25% em relação ao ano anterior, que já tinha tido uma alta. Então é alta em cima de alta. É o quarto maior registro na série histórica dos dados desde 1995. São dados compilados pela Abrablin, Associação Brasileira de Blindagem, que reúne as principais blindadoras do país. E uma pesquisa do Instituto Datafolha acabou de ser divulgada agora no mês de maio, uma pesquisa encomendada pelo Fórum Brasileiro de Segurança Pública, e trouxe alguns outros dados sobre a insegurança que o brasileiro sente e que eu acho que ajudam a explicar um pouco essa tendência. 82% dos brasileiros tem medo de ser roubado à mão armada. 80,7% tem medo de morrer baleado num assalto. E mais de 70% indicaram ter medo de ser roubado ou assaltado na rua, de ser vítima de bala perdida ou de ser assassinado. Claro que nenhum desses aspectos aqui tem necessariamente relação com blindagem. A gente não consegue chegar nesse nível de detalhe só por essa pesquisa. Mas dá pra gente inferir que se a pessoa tem medo de ser baleada durante um assalto, se ela tá circulando e para no trânsito, ela certamente tem medo de ser vítima também no carro.
2: Não, exatamente. Isso, acho que isso explica demais, né? Por que a gente tem mais de 40 mil carros, né, sendo blindados por ano no Brasil. É um número muito maior que o do segundo colocado. O segundo país que mais blinda carros do mundo é o México, e o número é muito menor que o do Brasil. Então isso explica, né? E, por exemplo, eu tenho um conhecido que tinha uma loja, tem uma loja de carros usados, e que ele passou a se especializar só em revender carros blindados, porque ele encontrou ali um nicho de mercado que tinha muita gente com interesse, tem muita gente com medo de comprar carro usado blindado. Mas também muita gente com interesse. Então ele passou a trabalhar esse nicho de mercado e ele está se dando muito bem, por sinal.
1: Infelizmente, precisamos por causa da insegurança, mas felizmente tem aí esse recurso para quem pode arcar com isso, claro, porque também tem o seu custo. A gente vai falar sobre custo aqui também. Mas vamos explicar então um pouco melhor sobre blindagem, e para isso a gente convidou o Fábio Rovedo de Mello. Ele é diretor de novos negócios da Concept Blindados. Fábio, muito obrigado pela sua participação aqui no CBN Auto Esporte.
3: Obrigado aí pela oportunidade.
1: Eu queria começar assim, do zero, com você. Quais são os tipos de blindagem que tem hoje em dia oferecidos no Brasil? E qual a diferença de proteção, claro, resumidamente, qual a diferença de proteção entre cada um desses tipos?
3: Quando a gente fala de blindagem automotiva, os níveis permitidos, eles vão desde o nível 1 até o nível 3. Já nível 4 é um nível específico para Forças Armadas, enfim, né? E o que mais, e o mercado hoje contempla em 90% do mercado é baseado especificamente no nível 3A, que é o nível mais, vamos dizer assim, mais seguro na nível de armas de mão e armas de quase, abrange quase todos os calibres aí, né? Aí quando falamos de nível 3, só para fazer uma analogia que o mercado detém um pouco disso, é uma blindagem que, como é feita do carro forte, vamos dizer aí, suportando armas longas e outras armas aí de poder mais destrutivo, né, e perfurantes, enfim, são outros tipos de armamento. Mas o nível mais procurado e o que se fez aqui no mercado nacional desde que ele iniciou é o 3A, especificamente. E seria para uma arma de grande impacto, que a gente fala Magnum 44, que é a top, né, de força e de mão para nível 3A de impacto, e perfurantes, que são dispositivos de alta velocidade com poder de penetração maior, que a gente fala basicamente 9mm, né, quando se fala nesse sentido.
2: Fábio, obrigado aí pela sua participação também. E eu queria te perguntar em relação a custos, né? Quanto custa em média aí a blindagem de um carro nesse nível 3A? A gente vê hoje algumas empresas oferecendo blindagens mais baratas ali, com descontos às vezes até de 50%. Essas blindagens mais baratas necessariamente são dos tipos 1 e 2, menos seguros, ou dá para ter uma blindagem nível 3 mais em conta? Enfim, quanto custa em média e também qual é o tempo necessário para se fazer essa blindagem, né? Um cliente deixou um carro lá com vocês, em quanto tempo ele vai ter o carro de volta pronto para uso?
3: Existem veículos cuja a estrutura é mais, entre aspas, simples de ser blindada. E as áreas de proteção são mais específicas, eles não necessitam de algo feito com mais esmero. Por exemplo, no SUV existe a questão da proteção de lanternas, a tampa traseira. Alguns carros são mais altos e exigem uma proteção adicional na parte frontal. Então, tudo isso, de forma bem resumida, a engenharia das blindadoras decide qual que é o material e qual que é o tipo de blindagem que vai ser aplicada nesse veículo de acordo com as suas características originais. E sempre visando o que é o mais importante, a proteção. Isso é o que tem que ser levado ao extremo. Quando a gente fala de preço de blindagem, quando a gente fala um valor médio, hoje a gente está falando entre R$90 mil. Para um SUV, hoje é um valor médio de blindagem de uma blindadora que tem a sua reputação, que tem os seus materiais escolhidos dentro dos padrões de segurança que são exigidos aí para isso, né? O tempo de produção entre a autorização do Exército, que é onde inicia tudo, até a declaração de blindagem, aonde finaliza tudo, o tempo de produção a gente vai falar em torno de 30 dias.
1: Além da questão do custo e do tempo de produção, uma dúvida que frequentemente surge é sobre o peso. Blindagem pesa muito no carro? Isso pode gerar alguma preocupação, por exemplo, sobre maior consumo de combustível, maior desgaste das peças. Isso ainda é uma realidade na blindagem ou isso tem mudado com os últimos anos?
3: Teve uma evolução, sim, de alguns materiais aí que reduziram o peso da blindagem através dos tempos, né? O que a gente precisa analisar também, quando a gente fala de blindagem, a área de vidros, isso aí é algo que influencia bastante no peso. E o peso do vidro é o que estabelece realmente, assim, um peso final aí para os veículos, além da parte opaca, né? Quando a gente fala blindagem, existe a blindagem transparente e a blindagem opaca. A opaca é aquela que a gente não vê, que eu considero a mais importante, porque ali vão as sobreposições, vão proteção de maçaneta, proteção de lanterna e etc., né? E ali existe algumas sobreposições, já que a aramida, que é um material que ocupa 90%, vamos dizer assim, da blindagem opaca, que é aquele mesmo material do colete à prova de bala, que são tecidos sobrepostos, que compõem esse material que gera proteção balística. Mas eles precisam de sobreposições, e essas sobreposições, eventualmente, são executadas em aço. Hoje em dia existem outros produtos, né, que é o polietileno de ultra alto peso molecular, né, que também faz esse papel do aço. É um material mais caro, mas que reduz aí em algumas questões o peso da blindagem.
2: Agora, vou fazer duas perguntas em uma. Muita gente tira o carro zero, né, da concessionária e leva direto para ser blindado, né? A pessoa nem dirigiu o carro, ela já blinda o carro. Quando isso acontece, perde-se a garantia? Essa é uma dúvida que muita gente tem. Perde-se a garantia é mantida? Vocês chegam a fazer algum tipo de no processo de blindagem, de reforço, por exemplo, na suspensão do carro, né, que vai ser afetada ali pelo peso extra? Como que funciona essa questão?
3: É uma boa pergunta também, viu, Leonardo? A questão da garantia, existem instrumentos jurídicos que a blindadora pode fornecer mantendo a garantia. Existem outros instrumentos e algumas montadoras que homologam, entre aspas, determinadas blindadoras para fornecer esse serviço. Enfim, existem casos e casos nesse sentido, né? O mais importante é acompanhar mesmo o tempo e a seriedade da empresa que está sendo blindada aí que vai blindar, né, o veículo que você deseja, um patrimônio que está ali, além da segurança balística, tem que estar condizente com uma eventual, né, que se preservar e mitigar qualquer risco financeiro referente à garantia. Referente à suspensão, existem casos que são necessários alguns procedimentos, mas não uma intervenção grande, nem uma intervenção severa, né? Atualmente, para o nível 3A, não se faz necessário uma alteração severa de freio, de suspensão, de amortecedor. Nesse sentido, não existe algo assim que você vai alterar significativamente aí as características do sistema de suspensão e freios do carro.
1: E a própria blindagem, Fábio, ela precisa de algum tipo de manutenção, de vistoria com o passar do tempo? E aí, aproveitando, falando em tempo, a blindagem tem algum prazo de validade, algum período máximo em que ela tem a proteção total e depois disso algo muda ou não?
3: Guilherme, existem pontos sensíveis, né, quando a gente fala de blindagem automotiva e com o passar e o decorrer dos tempos, são os vidros, né? Hoje, com a tecnologia aplicada, os grandes fabricantes, os melhores fabricantes de vidro que usam a tecnologia que a gente fala com policarbonato, né? São 5 anos. E a garantia que se perde a partir desses 5 anos diz respeito àquele processo de delaminação, que parece quando uma película descola. E, na verdade, é um plástico que está descolando com o passar do tempo. Isso, a garantia dos grandes fabricantes, dos melhores, são de 5 anos. Mas pode ir além disso daí, né, de 5 anos. Existe outra tecnologia que é com outro tipo de elemento que chama-se, o mais utilizado seria o Sentry Glass, o Spall Shield, vamos dizer assim, né, que é um elemento aí da Curaray, enfim, que dão 10 anos de garantia e contra a delaminação. Agora, uma pergunta muito, eu acho que foi a que você fez e que é super importante, é sobre a validade e a credibilidade.

0: faz a blindagem, Fábio, precisa passar por uma, levar o carro para uma manutenção periódica dessa blindagem? Como que funciona isso?
1: É aconselhável, viu, Léo? Isso aí é bem. Eu acredito que é algo que é um investimento que você faz, as revisões periódicas, assim como você faz no carro, para detectar se algum item da blindagem está em desalinho com alguma parte do carro. Isso vai proporcionar mais um desconforto, né, a nível de ruídos, a nível de item mesmo que possa ser danificado, como uma tampa de porta-malas, como um vidro que se desloca, que pode sofrer uma trinca ou sofrer algo assim espontâneo e sendo agredido aí. E a revisão é interessante para você ver como estão as partes internas e o material está aplicado, está ali fixado de forma adequada durante o passar dos tempos.
2: Agora, Fábio, compra de carro blindado seminovo. A pessoa que cogita fazer isso, comprar seminovo blindado é uma cilada ou não é uma cilada? Pode ser algo vantajoso. E mais, né? Se a pessoa for fazer isso, decidir comprar um seminovo blindado, no que a pessoa precisa ficar de olho ali para entender se é uma blindagem que está dentro das regras, que ainda teve uma manutenção bem feita, está em dia? O que você recomendaria? Ou seja, é uma cilada ou não é? E, se não for uma cilada, no que a pessoa deve ficar de olho antes de escolher um seminovo blindado?
1: Precisa-se, né, ter muito cuidado na hora de for comprar um seminovo blindado. Mas você tem locais aí, empresas muito sérias que podem fornecer uma excelente opção para você estar protegido aí de carro com um veículo blindado seminovo. O que que é importante? É observar, né, a procedência. E existem assim alguns especialistas aí no mercado ou pessoas que já trabalham no mercado de blindagem que podem estar contribuindo com essa escolha. O que é importante? As notas fiscais, eu considero o contrato, o primeiro contrato da blindagem que foi assinado, e as revisões. Dá uma olhada nas revisões, mas o mais importante, eu considero importante, é saber quais são as notas fiscais para ver quais materiais foram efetivamente aplicados. E os documentos originais da blindagem, quando ela foi feita. Ou seja, o contrato, o mosaico que existe, né, que é um termo lá que você manda para o Exército, assinado por um engenheiro que foi responsável pelo aquele projeto, onde constam lá todos os materiais e toda a documentação pré-aplicada. E ver de quem você está comprando, analisando isso, e sempre tem, e procurar alguém que possa dar um suporte. Existem empresas muito boas aí no segmento que podem dar um suporte interessante na aquisição de um seminovo blindado, sabe?
2: Muito bem, Fábio Rovedo de Melo, diretor de novos negócios da Concept Blindados, tirou todas as dúvidas aqui dos ouvintes do CBN Auto Esporte sobre os carros blindados. Fábio, obrigado mais uma vez pela sua participação por aqui. Fica o convite para voltar numa próxima oportunidade.
1: Eu que agradeço, Guilherme, Leonardo, estou à disposição de vocês. Espero ter contribuído mesmo. Tá? Um abraço para vocês. Obrigado.
2: O CBN Auto Esporte faz agora uma rápida pausa e a gente volta já.
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4: O CBN Auto Esporte segue agora falando sobre uma nova montadora que estuda vir aqui para o nosso mercado brasileiro.
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4: Bom, mais uma vez, uma montadora com foco em carros elétricos. Dessa vez, curiosamente, não é uma empresa exatamente chinesa, uma empresa que vem ali de Taiwan e tem uma peculiaridade. É a mesma empresa que fabrica os iPhones pelo mundo. Quais são os planos da Foxconn aqui para o Brasil, Leonardo Félix, e que tipo de carros a gente pode esperar que eles façam por aqui se eles, de fato, confirmarem essa operação?
5: Pois é, Gui. A Foxconn, como você falou, é a fabricante do iPhone, né? E eles também são parceiros de outras empresas, como a Nintendo, Nokia, Microsoft, então eles, Sony, enfim, Xiaomi, então eles produzem, né, produtos de tecnologia para vários parceiros globalmente, parceiros bem conhecidos, é uma empresa originária de Taiwan, como você falou, e eles estudam ingressar no mercado brasileiro, né? A informação original do site Autodata, Autosport avançou nessa apuração, confirmou que os planos de fato existem, mas, enfim, a origem, né, dessa informação é do site Autodata. E como que eles planejam entrar no Brasil? Inclusive num esquema muito parecido com o que eles fazem com a própria iPhone, né? Que é um esquema que eles chamam de CDMS, que é um esquema no qual eles fornecem a plataforma do veículo, né, as tecnologias do veículo, e um parceiro faz o desenvolvimento ali de engenharia, de design em cima dessa plataforma e lança o carro sob uma outra marca. Então, os carros que eventualmente da Foxconn forem lançados no Brasil não vão ser lançados como Foxconn. Eles até têm uma marca de carro específica que eles chegaram a lançar que se chama Foxtron, mas eles já operam em parceria com algumas outras empresas em outros países nesse modelo, e é esse modelo que eles desejam implantar no Brasil. Então, a fala, né, dos executivos, né, a mensagem dos executivos da Foxconn quando entrevistados pela Autodata foi justamente essa. Nós temos muito interesse em entrar no mercado brasileiro, porém precisamos de um parceiro comercial para isso. Então seria no mesmo esquema do próprio iPhone, né, que eles têm com a Apple. Então alguém vende o carro sob uma outra marca e a Foxconn entra entregando a plataforma e a tecnologia, e eles no caso têm essa plataforma para veículos elétricos.
4: Interessante, seria um modelo bem diferente aí do que a gente tem hoje em dia por aqui, mas apesar disso não seria ainda nesse momento em que a gente vai ter o tão esperado carro elétrico e autônomo da Apple, né, Léo? Que foi um projeto de anos e anos que se esperava que pudesse vir o tal iCar, projeto que já foi até engavetado. Então não significa que a empresa que faz os iPhones vindo aqui para o Brasil significa que a gente vai ter o carro elétrico da Apple. Esse carro não existe.
5: Exatamente, é importante deixar isso claro. Não é a Apple que tá vindo, é a Foxconn que está estudando, e eles podem inclusive virar parceiros até de marcas já consolidadas no mercado, né? Vamos lembrar, por exemplo, que outras chinesas desenvolvem e concedem plataformas para marcas que estão aí, né? Como a Chevrolet, que aqui no Brasil lançou alguns carros elétricos recentemente, que são de uma chinesa chamada Wuling, que pertence ao grupo SAIC. A Nissan vende vários produtos que são de origem da Dongfeng, que é uma outra fabricante chinesa. A própria Peugeot Citroën usa uma plataforma que foi desenvolvida pela Dongfeng, que é do Citroën C3, do Peugeot 208. Então, enfim. Então, é uma estratégia que não é tão incomum assim, mas no caso a Foxconn está procurando um parceiro especificamente para o mercado brasileiro para trabalhar dessa forma.
4: Muito bem. Assim que tiver mais informações sobre qual pode ser esse parceiro e se eles de fato confirmarem a vinda aqui para o Brasil, a gente conta no CBN Auto Esporte. Vamos agora responder dúvidas dos ouvintes no Auto Esporte Responde.
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4: E o Auto Esporte Responde de hoje fala sobre o uso e a manutenção do filtro de ar do ar-condicionado. Um assunto importante para ficar em dia aí para todos os nossos ouvintes. E se você tiver uma dúvida também, qualquer dúvida ligada ao mundo do carro, tá valendo. Manda para a gente no e-mail cbnautoesporte@cbn.com.br que a gente recebe essa dúvida aqui. O pessoal da Auto Esporte apura e traz a resposta para a sua dúvida. Léo, a dúvida de hoje é a seguinte: como é que funciona o filtro do ar-condicionado? E quando que ele deve ser trocado?
5: Pois é, essa é uma pergunta interessante, porque agora no frio, né, pelo menos na região mais sul aqui do Brasil, né, agora a gente vai começar a entrar no inverno, estamos aqui já de blusa, inclusive.
4: Estamos a caráter.
5: E o uso do ar-condicionado fica ainda mais intenso, né, no inverno. Então o filtro de ar, ele ajuda, como o nome diz, justamente a filtrar as impurezas, né, do ar externo quando eles vão para a cabine do ar-condicionado, né? E o filtro, ele precisa passar por manutenção, ele precisa passar por troca periodicamente. A recomendação média é que essa troca aconteça a cada 6 meses ou entre 10 mil e 15 mil quilômetros rodados, o que acontecer primeiro. Mas isso pode variar de acordo com o carro, de acordo com o uso. No frio, como eu falei, tende-se a usar mais o ar-condicionado, né? Mais o condensador ali pela questão, né, de que vai usar o ar com aquecimento. E isso desgasta mais o próprio filtro. Então, tudo isso é preciso ter atenção. E essa troca, né, o carro, ele começa a dar alguns sinais pro usuário de quando você precisa fazer a troca. Por exemplo, se você perceber que seu carro está começando a reduzir o fluxo de ar nas saídas de ventilação, você está lá na velocidade 2, você estava acostumado com um determinado fluxo, aí você percebe que esse fluxo está reduzindo, é sinal que você precisa trocar o filtro. Ou se começar a sair um odor não muito agradável, é outro sinal de que você precisa trocar o filtro. Se você precisa desembaçar os vidros e esse desembaçamento demora a acontecer mais do que o habitual, é um outro sinal. Então é preciso ficar atento para essas questões para saber a hora certa de trocar o filtro e respirar um ar mais limpo aí dentro da cabine do carro.
4: Importantíssimo. E as dúvidas completas, né? A explicação completa para essa dúvida está disponível também lá no site da revista Auto Esporte. Leonardo Félix, obrigado por hoje, viu? Até a próxima.
5: Gui, muito obrigado para você, para nossos ouvintes e espectadores. A gente se vê na próxima.
4: É isso. A gente teve os trabalhos técnicos da Priscila Gubiotti, da Isabel Gomes e também a edição da Karen Lemos e do Luiz Fernando Figliage. O CBN Auto Esporte de hoje fica por aqui. Lembrando sempre que você pode assistir em vídeo no YouTube da Rádio CBN ou no Spotify. A versão em podcast fica no site, no aplicativo da CBN e em todos os aplicativos de áudio. E no rádio a gente volta todos os domingos às 9 horas da manhã. Só você escolher por onde que você quer nos acompanhar, porque opções não faltam. Obrigado por hoje e até o próximo.
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1: Bem-Estar e Movimento no ar para falar sobre uma modalidade que mistura força, equilíbrio, coragem e beleza. A ginástica artística. E nós não poderíamos ter convidadas melhores para esse papo. Aqui no estúdio estão a ginasta Gabriela Barbosa, de 18 anos, paulistana, atleta do Esporte Clube Pinheiros e da Seleção Brasileira. Gabriela, seja muito bem-vinda.
2: Obrigada.
1: E quem está aqui com a gente também, ao lado da Gabriela, é a Beatriz Fragoso Camargo Estevam, que é treinadora da Seleção Brasileira e do Esporte Clube Pinheiros. Beatriz, muito obrigada pela presença hoje.
2: Eu que agradeço, bom dia.
1: Bom, a gente tem muita coisa bacana para falar aqui, inclusive que a Gabriela homologou um novo movimento da ginástica artística. Gabriela, explica para a gente como que foi isso, quando aconteceu.
2: Então, foi final do ano passado. A gente tinha algumas dificuldades para fazer saída nas paralelas. Uhum. E aí a Bia achou uma saída e resolveu falar e falou pra gente tentar fazer essa saída e a gente acabou fazendo e deu certo.
1: Então vamos fazer o seguinte, a gente tem um videozinho que mostra exatamente esse movimento. Para quem estiver nos assistindo, o vídeo tá aí na sua tela. Para quem está nos ouvindo, eu vou pedir aqui pra Gabriela narrar pra gente como é. A gente vai colocando em looping. Então a gente tá falando desse aparelho que o nome certinho é barra assimétrica, é isso?
2: Isso, são as barras assimétricas.
1: E qual foi o seu movimento?
2: Então, eu faço uma entrada com as pernas afastadas, um mortal carpado e uma meia volta no ar, antes de chegar no chão.
1: Gente, é muito bom. E como que foi desenvolver isso? Porque você estava falando que a Bia tem um papel importante. Beatriz, como que é conceber, assim, olha, vamos pensar numa saída diferente para esse movimento, num movimento original, como que isso é formulado?
3: Na verdade, a gente tem o código de pontuação da ginástica e lá já existem alguns exercícios. Como a Gabi falou, ela tinha dificuldade de fazer um exercício que é comum na ginástica, que tem que ser no mínimo valor D. E aí eu procurei uma saída que ela pudesse fazer com o corpo dela, porque ela é uma menina bem alta para a ginástica. Então, esse elemento que ela faz já existe de um outro elemento que é próximo à barra. Então, ela teria que colocar o pé na barra e fazer todo esse movimento que ela faz hoje. E aí eu pensei, se a gente fizer do Stauder, não, um exercício que não tem, o Stauder é de pernas afastadas, né? Uhum. Um exercício que não tem e levaria o nome dela. E a partir disso a gente começou a treinar.
1: Que bacana, parabéns para vocês duas. É muito legal ver mulheres chegando tão longe na ginástica. A gente já tem um histórico super bacana na ginástica artística e é muito bom ver que isso é algo em movimento, que as novas gerações também têm muita coisa bacana para mostrar na ginástica. E Gabriela, como que você começou a fazer ginástica artística? Com quantos anos?
2: Eu comecei com 5 anos de idade, meu pai viu uma peneira no Centro Olímpico que ia ter, que é lá perto do Ibirapuera. E aí eu era muito espoleta em casa, brincava muito. E aí ele falou, filha, que tal você tentar fazer? E aí eu passei na peneira e comecei a treinar lá no Centro Olímpico.
1: Olha, isso faz quanto tempo já?
2: Nossa, faz uns 10
1: Muito tempo, muito bacana. Começou muito pequena, que é uma característica principalmente dessas ginastas que chegam mais longe. Agora, ao mesmo tempo que é bacana começar a treinar desde cedo, eu imagino que também tem alguns desafios você treinar com meninas tão pequenas, ser treinadora de meninas tão pequenas. Como que é essa experiência, Beatriz?
3: É uma responsabilidade, na verdade, porque elas são muito novas e a gente precisa ensinar elas que elas precisam ter responsabilidade tanto com a ginástica quanto com o corpo delas. Então, é um trabalho árduo todo dia, conversando, orientando, fazendo com que elas gostem de estar ali, né? E que elas possam dar o melhor delas todos os dias.
1: E como que é a sua trajetória até se tornar técnica, até se tornar treinadora?
3: Sim, eu fui ginasta também, comecei com 9 anos no Centro Olímpico, onde a Gabi começou. Aí, quando eu estava com 15 anos, eu tive um burnout e parei de fazer ginástica. Aí nesse período eu fiquei 2 anos sem treinar e voltei já sendo treinadora. Entrei na faculdade e comecei a trabalhar no Centro Olímpico com um grupo de meninas pequenas. Passou 2, 3 anos, a Gabi entrou e a gente começou a fazer um trabalho desenvolvendo para o alto rendimento mesmo. Então a Gabi faz parte da minha primeira equipe de alto rendimento.
1: Que bacana, né? Poder falar disso, que você falou, de burnout, de uma maneira clara, que é uma coisa que pode acontecer em qualquer profissão, inclusive na ginástica. A gente teve o caso recente da Simone Biles, que se tornou muito conhecido, que ela passou também por dificuldades por causa de sobrecarga mesmo, de trabalho, de muita responsabilidade. Então, é bom que hoje a gente consiga falar desse tema também no esporte e saber que tem uma saída, né, Beatriz?
3: Sim, claro. É importante a gente pensar sempre na saúde, né? Então, a gente sempre conversa muito com elas, que além de cuidar do corpo, elas precisam cuidar da mente. A mente faz a ginástica acontecer, né? Então, esse é um assunto que a gente trabalha bastante.
1: Gabriela, como que você cuida, assim, dessa questão de saúde mental, né? Porque a gente sabe que são treinos extensos, a gente vai falar um pouquinho mais deles daqui a pouco, mas a gente sabe que tem que ter esse equilíbrio também em relação à saúde mental, você tem que estar bem para conseguir performar bem. Como que você cuida da sua saúde mental?
2: Então, acho que o principal é a comunicação, eu tenho que conversar bastante com a minha treinadora, com psicólogos, e sempre ir me comunicando.
1: E como que é a coisa do foco? Porque às vezes eu assisto competições de ginástica e eu fico me perguntando o que será que elas estão pensando agora, né? Naquele momento um pouco antes de se apresentar, de fazer a prova. Como que é o seu momento quando você está ali prestes a se apresentar?
2: Então, eu acho que cada um tem uma forma de se concentrar e pensar antes do elemento e das séries que a gente tem que fazer, mas eu tento sempre pensar em séries boas, séries assertivas, e para eu ficar mais confiante e dar tudo certo.
1: E como que é esse trabalho no dia a dia? Quero saber você como treinadora. Como que é um dia típico de uma treinadora, de uma técnica de ginástica artística, quando a gente está falando de atletas de alto rendimento como a Gabriela?
3: É um dia bem extenso, né? Nós treinamos. Eu falo nós treinamos porque elas vão treinar e a gente vai orientar, né? É das 8 ao meio-dia, depois elas têm uma pausa para almoço, a gente retorna das 2 às 3:30 e depois elas ainda vão para musculação, mais uma hora e meia de musculação. Então, nós orientamos elas sempre no aquecimento, preparação física, os exercícios básicos da ginástica, preparar o corpo para depois elas entrarem no aparelho e poderem fazer as séries delas, né? Agora elas estão numa preparação para um campeonato pan-americano, então é bem específico, né? Elas entram no aparelho, fazem 2, 3 séries e já mudam de aparelho. Então é um treino mais parecido com a competição.
1: E como que é a sua rotina em específico? Você tem um aparelho que você seja mais especializado, ou que você goste mais? Como que é isso, Gabriela?
2: Então, acho que os aparelhos que eu tenho um pouco mais de facilidade são as paralelas e a trave. No solo e no salto eu tenho um pouco mais de dificuldade, né? Eu acho que é mais por conta da minha altura e dessas coisas, assim. Os aparelhos que eu mais gosto de treinar é paralelo e trave mesmo.
1: Nossa, trave, gente, assim, é o tipo da coisa que para o meu coração. Quando tem Jogos Olímpicos ou quando eu tô vendo alguma etapa da Copa do Mundo de Ginástica Artística. É uma coisa que eu mal consigo respirar e eu fico encantada de ver vocês, ginastas, fazendo aquilo, porque é muito difícil. A trave é um aparelho muito estreitinho e é impressionante, principalmente quando a gente observa aqueles momentos em que a atleta perde o contato ali com o aparelho, né? Aí você fala, assim, a pessoa tá voando. Parece que a pessoa tá voando. É uma coisa muito bonita, assim, de assistir. E você, desde sempre, se dedicou mais a esses dois, as barras paralelas. Paralelas ou assimétricas?
3: Barras paralelas assimétricas.
1: As barras paralelas assimétricas e a trave?
2: Na verdade, eu faço os 4 aparelhos, né? Uhum. E aí eu treino os 4 desde pequenininha, mas o que eu tinha mais facilidade mesmo é trave paralela.
1: A gente já mencionou 2 vezes aqui a sua altura, trazendo a informação que você é uma ginasta mais alta quando a gente pensa no universo médio das ginastas. Qual você mede? 1,69, que realmente quando a gente pensa na maior parte das ginastas, é um pouco mais alta. E como que você lida com isso, que é uma característica específica, e às vezes algumas pessoas podem ouvir e falar, ah, mas será que isso não traz dificuldade para o tipo de movimento que tem que ser realizado? A gente está vendo que não, que você está super bem, mas quais são, assim, as peculiaridades às quais você tem que prestar atenção por ter essa estatura maior? É nada, faz tudo do mesmo jeito.
2: É, que eu treino e pra mim não tem muita diferença. Uhum. Eu só tenho um pouco mais de dificuldade de fazer algumas coisas e acho que é isso.
3: Eu posso complementar?
1: Ah, claro.
3: É porque nós, já treinadores, a gente já procura exercícios que elas possam fazer com a estatura que elas têm. Uhum. Então, com a Gabi, desde pequena, ela já foi crescendo muito cedo. Com 12, 13 anos, ela já era maior que as outras meninas. Então, eu sempre procurei exercícios diferentes pra ela. Então, acho que é por isso que ela também não sabe responder muito. Porque um exercício que uma menina muito explosiva precisa fazer, eu não ensino pra ela. Porque ela vai ter muita dificuldade de fazer. Então, eu ensino elementos que são mais compridos, mais alongados, mais plásticos, que ela vai conseguir fazer melhor.
1: Nossa, aliás, a trave dá pra fazer várias dessas coisas.
3: É, sim, por isso que ela é especialista nesse aparelho.
1: Boa, você deu um ótimo exemplo, porque você falou de ginastas de explosão, e eu lembrei da Daiane dos Santos, que é uma mulher um pouco mais pequenininha, né? E que tem essa característica de explosão. E é muito legal você perceber isso, que não tem uma coisa que é certa ou que é errada. Tem características diferentes e dá pra contemplar todas elas nessa modalidade. Aliás, uma coisa que eu tenho notado, assim, nos últimos anos, é que a gente tem visto um pouco mais de diversidade de corpos na ginástica artística, né? Quando a gente pensa em ginástica artística, lá na década de 70, às vezes um pouquinho antes, eram meninas pequenas e muito magrinhas. E é lógico, ainda você tem muitas atletas com esse perfil, mas você tem atletas que já têm um corpo mais parecido com o corpo de mulheres comuns. Assim, eu tenho visto ginastas com esse perfil, que eu acho que é uma coisa super positiva. Você acha que está acontecendo isso, Beatriz, da gente ter uma diversidade maior de corpos?
3: Sim, a ginástica tinha uma cultura antiga, de que só meninas pequenas e muito magras poderiam fazer. E hoje, nós encontramos meninas com muita força que não tem esse corpo tão esguio, né? Uhum. Tão longilíneo. Então, o que a gente sempre procura? Meninas fortes, que tenham bastante músculo para conseguir fazer esses exercícios de explosão, ou meninas longilíneas, mais compridas, como a Gabi, para poder fazer exercícios mais plásticos. Então, hoje a gente faz um mix, né? O código de pontuação nos permite isso. Antes não permitia, porque não tinha tanta diversidade de exercícios como tem hoje.
1: E hoje também, olhando assim, o tipo de exercício que a gente tem na ginástica artística, que leva a essas pontuações maiores, a gente observa que o nível de dificuldade técnica, eu pelo menos como leiga, a impressão que eu tenho é que está cada vez mais difícil, né? Quando a gente pega, sei lá, a Nádia Comanetti e assiste vídeos, é tudo lindo, gente, ela é perfeita, mas parece que não eram movimentos tão complexos. E hoje, quando a gente observa uma atleta de ponta em atuação, dá para perceber que você precisa, por exemplo, ter músculo para ajudar a sustentar alguns movimentos. E também, na parte artística, me parece que a exigência tem sido maior, né? Uhum. Como que vocês fazem frente a essa evolução, até pensando do ponto de vista técnico, o que tem que ser feito a mais, Beatriz?
3: Hoje a ginástica evoluiu muito, então os aparelhos são diferentes, então tem uma tecnologia melhor para preservar mais o corpo das meninas, então por isso elas conseguem fazer mais coisas. A gente tem a ajuda da equipe multidisciplinar, né, que cuida, né, fisioterapia, massagem, então tudo isso faz com que elas tenham uma longevidade melhor. E hoje, no nosso treino, a gente também coloca exercícios e movimentos que elas possam fazer com segurança com toda essa tecnologia. Então, elas treinam no fosso, elas treinam numa cama elástica, treinam no air track, que são aparelhos que ajudam elas a fazerem
1: como
3: mais...
1: Como que é o fosso, gente?
3: O fosso é um buraco cheio de espuma, e elas chegam numa parte mole, né? Então, ela não precisa fazer já no aparelho oficial.
1: É
3: aparelho
1: como se oficial... fosse uma piscina de bolinhas, sem bolinhas, mas com espuma.
3: Exatamente. Então, a gente procura esses recursos para elas fazerem exercícios de dificuldade sem se machucar. Porque o que acontecia muito era isso. Antes, os aparelhos eram muito duros e não tinha tecnologia para que elas pudessem fazer mais dificuldades.
1: Uhum. Quando você pensa em exercício físico, que você gosta, que você fala, ah, esse é aquele exercício que eu vou fazer e me dá prazer. Por exemplo, na musculação. O que você gosta de treinar?
2: Na musculação, perna.
1: Perna? Aliás, acho que isso é uma característica de muitas mulheres, né? A gente tem a impressão que a gente tem mais força na perna. Eu, pelo menos, tenho. Quando eu vou fazer alguma coisa de braço, alguma série de braço, eu falo, gente, é muita fraqueza, assim. Elevação lateral, parece que você nunca vai passar de 3, 4 quilos. Quanto você levanta na elevação lateral?
2: Não sei, é que a gente tem um treino diferente, né? Uhum. Não é treino não é sempre treino de carga e tudo. E acho que agora, sim, acho que uns 8.
1: Eu procurei, né? Eu procurei. Primeiro eu expus o quanto eu levanto, que é 3, morrendo. E aí depois eu perguntei pra ela, que é 8. Gente, é muito difícil. É um dos exercícios, assim, mais básicos de musculação e que a gente percebe realmente como evolução leva tempo e como tem que ter consistência. Esse treino super puxado, né, que a Beatriz estava explicando pra gente, que é a manhã toda, e aí vocês fazem a pausa para o almoço, depois fazem a musculação. Quantas vezes por semana?
2: A gente treina dois períodos, segunda, terça, quinta, e quinta. Uhum. Aí, quarta, sexta e sábado é um período só.
1: Ou seja, 6 vezes na semana. Tem a diferença, sim, que alguns dias são os 2 períodos e em alguns dias é um período. E para conciliar com as suas outras atividades?
2: Normalmente estudo, a gente estuda à noite, ou algumas meninas estudam online, e é isso, segue a vida.
1: E você pensa em fazer alguma coisa, em estudar alguma coisa que tenha a ver com atividade física? Como que você está levando esse olhar para o futuro da sua carreira?
2: Bom, agora eu penso em fazer estética, que meus pais são da área, e eu gosto dessa área. Eu não... Plano B talvez seja educação física mesmo, mas plano A é estética.
1: Bacana. Dá pra fazer muitas coisas ao longo da vida, né? É bom que você tenha todos esses planos. E quando você começou, Beatriz, como uma ginasta, você imaginava que você se tornaria treinadora, que você se tornaria técnica, que estaria inclusive com a seleção brasileira de ginástica?
3: Com a seleção eu não imaginava, mas eu já queria ser treinadora. Eu já treinava olhando os movimentos e querendo saber do código de pontuação. Então, sim, eu já tinha esse sonho de ser treinadora, mas não que chegaria aonde eu estou chegando hoje.
1: E como que é você receber ali uma turma de meninas muito novas e ter esse olhar para perceber quais delas têm potencial para se transformar em atletas de alto rendimento? O que, que chama a sua atenção, que pode ser indício de que aquela ginasta tem futuro para competir em alto nível?
3: Primeiro, as características físicas, né? Como eu já falei, ou uma menina muito explosiva, ou uma menina longilínea, que tem a postura bonita, e o mental. Né? Então, às vezes elas chegam, são muito talentosas, mas não conseguem perdurar na ginástica, né? Uhum. Porque elas não têm esse mental trabalhado. Então, a gente sempre orienta quando elas são pequenas, já procura um psicólogo, a gente conversa muito para que elas entendam o processo da ginástica. Porque o mais difícil é isso, não é ter talento, né? É suportar esse processo todo, né?
1: Bom, a gente vai fazer uma rápida pausa aqui no Bem-Estar e Movimento. Hoje nós estamos falando de ginástica artística. Daqui a pouco, no segundo bloco, eu continuo conversando com a Gabriela Rodrigues Barbosa, que é atleta da Seleção Brasileira e do Esporte Clube Pinheiros, e também com a Beatriz Fragoso Camargo Estevam, que é treinadora da Seleção Brasileira e do Esporte Clube Pinheiros. A gente volta já já.
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1: Bem-estar em movimento, hoje falando sobre ginástica artística. E nós estamos recebendo uma atleta, Gabriela Rodrigues Barbosa, que é da Seleção Brasileira, do Esporte Clube Pinheiros, e recentemente homologou um movimento que leva o nome dela, o sobrenome, o Barbosa. E é um movimento de saída das barras paralelas assimétricas. Me conta uma coisa, quando você estava fazendo esse movimento, foi na etapa da Croácia, né? Da Sim. Copa do Mundo de Ginástica. No ano passado, você sabia, quando você estava concluindo aquela prova, que você estava conseguindo alcançar um feito muito grande? Você tinha ideia da dimensão disso?
2: Então, a competição ocorreu começo desse ano e na hora eu ainda não tinha certeza se eu ia fazer esse elemento.
1: Uhum.
2: E eu estava com outra treinadora, que também é da nossa equipe, e a gente estava na dúvida se eu iria fazer. Eu estava treinando, os dias que eu estava lá, eu estava treinando ele junto com a série, e chegou na hora, eu estava bem para fazer o exercício, e eu acabei fazendo.
1: Aliás, essa é uma decisão que deve ser, assim, desafiadora de tomar, né? Porque, ao mesmo tempo, se você coloca um elemento novo, pode ser que você consiga um feito como esse, né? De ter um movimento original seu. Mas pode ser, se alguma coisa der errado, que você estrague uma série que estava limpa, que estava pronta,
2: Sim.
1: né? Isso você até falou, foi em abril desse ano, né? Que foi essa etapa.
2: Foi em abril.
1: Ah, tá certo. Eu tinha falado ano passado, mas foi em abril desse ano. E a técnica, a treinadora, também participa dessa decisão. Como que é acompanhar uma atleta num momento decisivo como esse, que ela decide se ela vai apresentar naquela competição ou não um movimento original?
3: Então, nessa competição, eu não estava com ela, né? Então, eu tinha feito toda a preparação dela no ginásio e a gente já tinha combinado que, se ela estivesse bem, ela poderia fazer. E aí, quando ela... Nos primeiros dias de treinamento, a gente sempre conversava muito, falava, e aí, Gabi, como é que você tá lá? Não, eu tô bem, eu vou conseguir. Aí, um dia antes, até a Irina, que é a treinadora que estava com ela, falou, e aí, a Gabi vai fazer? Eu falei, vou, vai fazer, vai tentar. E aí, ela também mandou mensagem, falou, olha, eu quero fazer, Bia, vou tentar. E eu fiquei na torcida. Né? Não tinha muito o que fazer, era só torcer para que ela conseguisse, mas ela se esforçou muito semanas antes para conseguir fazer na hora o exercício e deu tudo certo, graças a Deus.
1: Muito legal. Agora vai ser bacana que, quando a gente estiver assistindo os Jogos Olímpicos e tiver aquele narrador explicando os movimentos, explicando as acrobacias, em algum momento ele vai falar, ah, aquela atleta agora vai finalizar com o Barbosa, e a gente já vai saber que é um movimento que foi criado pela Gabriela. Gabriela, o que que você espera a partir de agora? O que que você quer para o futuro?
2: Então, eu quero fazer o Barbosa 2.
1: Ah, gostei!
2: A gente está em processo ainda desse novo elemento. E ir para as competições, competir bem e mostrar meu trabalho.
1: Muito bom. E dá para dar uma préviazinha do que seria o Barbosa 2 ou ainda está em formulação?
2: ainda está em formulação.
1: Tá. Não, tá certo. Não vamos dar spoiler. Não. E eu espero que em breve a gente possa falar aqui do Barbosa 2 também. Normalmente, Beatriz, você acompanha atletas de que faixa etária?
3: Olha, a gente dá treino para meninas de 11 até... Acho que a Gabi é mais velha, né?
2: É a Júlia.
3: A Júlia, que ela tá com 19 hoje.
2: 20. Acho que é 20.
3: É, 20.
2: 20, vai fazer 21.
1: Também outra coisa que eu noto, que a gente tem as atletas com uma carreira um pouco mais longeva Sim. do que antes, né? Isso é uma realidade?
3: Super. Como eu te falei antes, hoje a gente tem mais tecnologia e tem o apoio da equipe multidisciplinar, que faz muita diferença. E é isso que faz elas terem mais longevidade na ginástica.
1: Ao mesmo tempo, em algumas seleções, eu ainda percebo meninas muito jovenzinhas, já num nível, assim, Olimpíada. Uhum. Por exemplo, China.
3: Sim.
1: Né? Não sei se é impressão minha, que são delegações muito grandes, acho que tudo na China é assim, né? Mas, às vezes, umas meninas que parecem muito jovenzinhas. Por que que a gente tem essas diferenças, assim?
3: É, quando elas são mais jovens, a ginástica flui mais fácil, né? O corpo está mais leve, mais fácil de fazer, porém tem essa questão do mental não ser tão bem preparado, né? Então, isso que faz a diferença. Provavelmente a China ainda está evoluindo, uhum. né? O Brasil evoluiu muito nessa parte comportamental, vamos dizer assim, né? Hoje a gente não pensa mais só em ginástica, a gente pensa em tudo, um atleta como um todo, né? Então, isso que é a diferença. Hoje o Brasil é pioneiro nisso.
1: Nossa, isso é uma verdade, né? A gente percebe como o Brasil tá bem na ginástica, a masculina também, mas a feminina é incomparável. A gente percebe até pelo número de títulos de atletas que se destacam. E foi um caminho, quando a gente pensa na nossa trajetória, muito bem sucedido, com muitas atletas diferentes e com características diferentes, né, Beatriz?
3: Sim.
1: Brilhando.
3: Sim, é exatamente isso que eu te falei. Hoje a gente tem um olhar diferente para a ginástica. Antes uhum. era só aquele olhar de que a ginástica é difícil, é maçante, é só para meninas pequenas. E não é isso. Hoje não é mais isso. Qualquer um pode conseguir se esforçar, né? Se der o seu melhor, né?
1: Eu quero agradecer demais a participação de vocês aqui, começando pela Beatriz Fragoso Camargo Estevam, que é treinadora da Seleção Brasileira e do Esporte Clube Pinheiros. Beatriz, muito obrigada por ter vindo conversar hoje com os ouvintes da CBN.
3: Eu que agradeço.
1: E muito obrigada também a Gabriela Rodrigues Barbosa, atleta da nossa Seleção Brasileira de Ginástica Artística, do Esporte Clube Pinheiros, criadora de um movimento próprio, o Barbosa. A gente já está esperando que em breve tenha o Barbosa 2. E quando tiver, você vem aqui contar pra gente,
3: pode
1: combinado?
3: Pode deixar, tá bom. Muito obrigada, viu?
1: É um prazer receber vocês duas. O Bem-Estar em Movimento de hoje vai ficando por aqui. Nós contamos com a produção da Ana Luísa Bessa, os trabalhos técnicos em áudio e vídeo da Débora Gonçalves e a edição da Karen Lemos. Eu volto na semana que vem e espero por você.
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1: 6:33, começou. Está começando mais um fim de expediente diretamente de São Paulo. Vamos bater um papo sobre os principais assuntos da semana e também temos hoje um grande convidado, hein? Semana que marcou um monte de coisa, hein? Organização terrorista, escala 6x1, panturrilha do Neymar, corta ou não corta? A maior vitória do tênis brasileiro em 10 anos, 20 anos, não sabemos quantos anos. O número 3 do mundo caiu para João Fonseca, hein? Temos o PIB do Brasil também, temos um monte de assunto, 3 meses já de guerra, Zé Godoy, 3 meses, a gente não sabe como começou, por que começou, mas não acaba essa guerra também. Tô com medo de ficar que nem a guerra da Ucrânia também, que ia durar um dia e já estamos há 4 anos nisso. Tudo bem, Zé?
2: Fala, Teco. Boa noite aos ouvintes. Semana doida também, mais uma, né? Aliás, virou um padrão praticamente, né? Mas é, essa história que o Trump falou, né? Que ia acabar rapidinho, né? Uhum. Já vão 3 meses e com cara de que ainda vai mais ainda, né?
1: Ó, ouvintes, hoje nós vamos falar aqui de economia, teremos Armínio Fraga aqui entre nós, você tá convidadíssimo a participar para falar sobre a guerra, sobre a escala 6x1, sobre a Champions League que acontece amanhã, sobre Brasil e Panamá, sobre João Fonseca, sobre o que você quiser, inclusive sobre economia, no fim de expediente, @cbn.com.br ou no Twitter, @fdcbn. Hoje vamos ter o WhatsApp, chefinho?
3: Com certeza, vamos ter sim. Quem quiser participar do programa, é só enviar uma mensagem de texto ou áudio para o número 11999119981.
1: O ouvinte que está se perguntando cadê Dan Stubach, que ele está no multiverso da novela, né? Tem uma grande honra de receber aqui um dos maiores, mais importantes, mais relevantes economistas deste país, um herói para mim. É uma lenda dentro do Brasil, fora do Brasil também, acho que talvez seja um dos dois economistas mais respeitados do Brasil lá fora. Muito bom, Armínio Fraga está entre nós, boa noite.
4: Oi, boa noite, tudo bem?
1: Tudo bem, obrigado por estar aqui conosco, um prazer falar contigo. Que legal que você arrumou um tempo pra gente, a gente quer isso há muito tempo, a gente tá com perguntas guardadas há 20 anos pra você aqui, então nós vamos ter que ir selecionando, né, Zé? Tem muita coisa aqui, né?
2: O Armínio tá na primeira lista, né, de convidados do programa. Em 2006 a gente já tava na lista.
1: É. Armínio, vamos começar, de verdade tem uma série de perguntas pra você, queria muito ver sua opinião, começar com uma pergunta capciosa. Daqui a pouco, né, 31 de dezembro, o governo Lula 3 passa o bastão para alguém, pode até ser para o Lula 4, né? Mas ele passará o bastão sobre a ótica econômica, sobre a economia do Brasil. Ele entregará a economia melhor ou pior do que recebeu e por quê?
4: Provavelmente um pouco pior em função do um quadro que não é sustentável. Uhum. Assim, não é um caso que dá para dizer, empurrar com a barriga. É muita dívida, o paciente está com a febre de 43 graus com essa taxa de juros. Uhum. 10% real é um sinal grave. Mostra que as políticas macroeconômicas são inconsistentes. Quer dizer, tem gente tirando água do convés e tem gente jogando água para dentro do convés. Uhum. Primeiro sendo o Banco Central, o segundo sendo a parte, o resto, né? Fiscal, crédito público, tudo mais. Então, tem isso. É um país que tem investido pouco. Falta, talvez, sei, mais confiança. Acho que um pouco pior. Aquele período lá foi também... foi difícil, sobretudo pela pandemia, e depois no ano da eleição aconteceu algo parecido com o que está acontecendo esse ano. Uhum. Que foi assim, a turma chutando o pau da barraca aí.
1: Aliás, isso é uma coisa que deveria ter um freio institucional disso, né, Armínio? Não dá para cada 4 anos o presidente no poder fazer o que quiser para ser reeleito, né?
4: Então, mas em tese existe, você não pode criar gastos sem receita e tal, mas na prática não tem sido possível. Inclusive, algumas decisões são tomadas que têm impacto de longo prazo e a coisa, pelo visto, tá consagrada, infelizmente.
1: Zé?
2: História do BRB e do socorro ao BRB. Você acha que essa era a melhor solução que a gente tinha ali dentro de tudo que foi feito em relação à relação do banco do BRB com o Master?
4: Cruz credo, não. É um absurdo não privatizarem o BRB. É um absurdo, é um escândalo. A gente parece que não aprende.
1: Uhum.
4: E da onde vem o dinheiro, inclusive? A mesma pergunta de sempre. Parece que sempre tem um dinheirinho assim aí que pode, né, ser aproveitado. Não tem isso. Às vezes é uma coisa contábil, às vezes é isso agora com garantias. Tá errado. Sim, tá totalmente errado.
1: Armínio, você acha que em algum momento, assim, eu sempre achei que essa pauta ia entrar na discussão para valer, né? Porque a gente, de certa maneira, a gente vem fazendo melhorias estruturais na economia nos últimos, sei lá, desde 94, pelo menos, a trancos e barrancos a gente tem um certo avanço, né? Uma coisa que parece que a gente, apesar de ter tido uma melhora, a gente está muito longe do que poderia ser a história do juro, né? Existe um problema estrutural, mas o fato é que a gente, por exemplo, nessa última pernada, a gente está com juro acima de 12, 13, desde 2022, indo para 4, 5 anos e, teoricamente, se o Lula for reeleito, podemos jogar mais uns 2 nessa conta aí, pelo menos, né? Quando é que a gente vai? A gente tem chance de ter uma conversa séria, madura, sobre trazer o juro para um patamar que faça o país funcionar, 8, 7%? Por que que a gente se preocupa com tanta coisa, mas essa história do juro sempre vai sendo jogada para frente, né? Porque de fato atrapalha a tudo e a todos, né, no país.
4: É, com certeza. Esse é um tema de grande importância. Uma economia não pode funcionar com um juro tão alto, e quando a gente se lembra que na ponta do crédito ainda tem mais um prêmio de risco, mais tanto, é muito difícil.
1: Uhum.
4: E esse não é um problema novo. O Brasil é, de fato, um ponto fora da curva quando se faz uma comparação internacional, mas dá para identificar assim, alguns elementos. Eu já citei um, essa desconexão entre as políticas monetária e fiscal. Eu vejo, no fundo, também uma questão que tem a ver com quem é o maior devedor do país, que é o governo, que está com uma dívida aí de hoje chegando a 80% do PIB, com esse juro. Então, assim, é um negócio meio galopante.
1: Uhum.
4: Então, acho que tudo isso afeta e muito. Nós tivemos momentos onde os juros caiu quando houve confiança de que as contas iam ficar em ordem e que o Brasil ia abraçar uma estratégia de desenvolvimento assim, mais completa, mais razoável. Foi, por exemplo, quando se criou o teto de gasto lá atrás.
1: No governo Temer, né?
4: Temer. O juro caiu muito, muito mesmo.
1: Uhum.
4: Então, isso tem cura. Não creio que seja uma cura rápida. Não adianta, gente, às vezes fala, não, quero uma URV do juro. Não existe.
1: Uhum.
4: Não existe. As pessoas falam, bom, mas esse é só um problema de confiança. É verdade, mas é isso mesmo. Mas não é algo que você possa, assim, por um passe de mágica, ir muito longe, né? Embora eu tenha dado um exemplo aqui onde a coisa funcionou bastante bem. Então, acho que tem que encarar um monte de questões que tem a ver com a taxa de poupança, com o déficit público, com a baixa produtividade da economia também, talvez.
1: É que essa história do juro alto e da produtividade são duas agendas também que a gente fala. Juros altos, produtividade e educação, né? Desde que eu nasci, a gente está falando dessas três coisas e parece que muito pouco estruturalmente tem sido feito e não parece que tem sex appeal para virar uma plataforma de alguém, de virar e falar, olha, eu vou olhar para isso para valer e nós vamos avançar nisso, né? Sempre fica meio que naquilo, olha, vai cair, blá, blá, blá, né?
4: É muito frustrante. Eu tô com vocês. Eu quero crer que em algum momento pode surgir uma situação, um governo que possa trabalhar bem com o Congresso e que alongue os horizontes de tempo as coisas podem melhorar, mas nós temos que lutar também contra mais ideias. Uhum. Assim, é uma pergunta que eu me faço com muita frequência, assim, por que que nós não aprendemos?
1: Uhum.
4: Porque é incrível isso. Então, mas, assim, eu sou uma pessoa otimista por natureza, às vezes eu até me ouvindo falar, eu nem me reconheço, mas eu acredito que tem um espaço enorme para melhorar aqui, para melhorar as coisas. Então, o problema da produtividade, o problema da desigualdade, o problema gigante da falta de oportunidade, aí a gente está falando também de educação. Uhum. E o Brasil poderia criar um círculo virtuoso, mas teria que encarar esses grandes problemas. Estão falando da previdência, dos chamados gastos tributários, que são enormes. Uhum. E ficam meio escondidos. O problema também, de no fundo, de não só da coisa, entre aspas aqui, claro, não só da questão fiscal no que diz respeito ao juro, mas também a própria eficácia do Estado. Será que a gente está gastando bem?
1: Qualidade então, do gasto, né? Dos programas.
4: A qualidade do gasto. Então, assim, eu digo, eu tenho dito ultimamente, assim, o que é preciso fazer com o gasto vai além da lei de responsabilidade fiscal, de um novo modelo de prática orçamentária, que eu acho que a gente poderia fazer e tal. Todo. Vai além, porque eu acho que a gente tem que repensar por que, que a alocação de gasto para a saúde é tão pequena e para a previdência é tão grande.
1: Uhum.
4: Será que você for conversar com a população e dizer assim, ó, você topa, como está todo mundo vivendo muito mais, você topa viver, trabalhar mais 2, 3 anos, mas tem um sistema de saúde mais robusto? É que o nosso sistema faz milagres até, diga-se passagem, com os recursos que tem. Mais tecnologia, tudo isso, não estou querendo só dizer dar um dinheiro a mais, mas é. Então, essas questões não estão nem no radar, nem em pauta, não tem. A maioria das discussões agora são sempre assim: somar, é máquina de somar. Então, uhum. vai gastar mais, toma mais crédito, faz isso, faz aquilo, salva o BRB. Isso, infelizmente, faz a economia funcionar mal, não gera crescimento. É uma grande ilusão, uhum. no fundo, uma grande ilusão.
1: Zé.
2: O Armínio, você já deve estar meio cansado de falar disso, mas não tem como não perguntar que é a história do Master, né? E, assim, eu e o Teco, a gente conversa direto sobre isso, que é a escala da coisa, né? Assim, porque a gente já viu muitos escândalos no Brasil, mas conseguir se convencer que você pode ter um escândalo que vai comer, sei lá, metade do fundo do garantidor de crédito, é uma coisa que era difícil de acreditar, né? E como que a gente explica isso em termos de regulação, da própria confiabilidade do mercado financeiro? Como que um banco surge, né? Não é um banco operado por esse dono, é um banco até recente, e que faz um estrago desse tamanho no nosso mercado, né? Você tem alguma explicação ou não, assim?
4: É claro que foi uma falha grande, infelizmente, sobretudo meu querido Banco Central, que eu acho que vai tomar providências para que isso não se repita, mas foi uma falha muito grande, infelizmente. Já se falava no mercado sobre o que estava acontecendo. Não creio que alguém imaginasse há 2, 3 anos atrás o tamanho da encrenca, mas já se sabia que era grande e a coisa não funcionou. Infelizmente, há indícios, inclusive, de

0: CDI por ano, que é CDI mais 6.
1: Uhum.
0: É, isso tinha que chamar atenção, né? E aí, quando esse grande escândalo é visto na sua plenitude, é uma porcalhada horrorosa, né? Então, dinheiro rolando para tudo que é lado, dinheiro sumindo, fraudes, enfim, é difícil realmente imaginar que isso pudesse ter acontecido. Agora, eu acho que é hora de repensar, de fato, o que for necessário, de investigar também, né? E não é só o Banco Central é pequenininho perto do resto, né? Então tem aí um processo. Isso dessa tragédia, me perguntaram, assim, eu temo que uma pizza gigante esteja sendo assada aí por aí do tamanho do Maracanã, e isso seria muito ruim. Eu não creio que vai ser o caso, tá? Eu acho que as coisas já chegaram num ponto em que isso vai até o fim. Os que, enfim, agiram mal certamente não devem estar se sentindo muito bem a essa altura, não. Eu espero que não, inclusive.
1: Ô, Armínio.
2: A impressão que dá é que ele não precisava saber muito sobre economia, ele só precisava saber de como funciona a política no Brasil, como funcionam as relações e como esse trânsito, né, de influência poderia gerar muito lucro para ele. Acho que nesse caso, assim, é um banco onde houve muita habilidade para lidar com as fraquezas pessoais e coletivas da nossa sociedade, de certa forma, né?
0: Não há como negar. Assim mesmo, eu acho que é incrível que tenha chegado a esse tamanho, sabe? Assim, ok, o cara errou tudo, perdeu lá 2 bilhões, é muito dinheiro. Ele nem sabe mais agora quanto que é, 50 bi,
1: uhum.
0: Não sei, também vão salvar o BRB, vai ser mais alguns, em última instância, né? Mas, assim, isso tudo é péssima notícia, mas a minha sensação é que a coisa vai ser processada e, do ponto de vista regulatório, as falhas certamente serão corrigidas. Isso não há como ser de outra maneira, e eu acho que o Banco Central tá trabalhando dessa maneira. A CVM não estava... Eu acho que ela não tem esse papel. O Banco Central poderia ter acionado a CVM, poderia ter ajudado a CVM a destrinchar que diabo são esses fundos todos que o banco tinha no seu balanço. Tá? Uma coisa opaca. Aí, não, tem dentro do fundo, tem outro fundo. Depois tem outro fundo. Ok, vamos abrir todos até chegar lá. E se a coisa ficou meio opaca, você também tem... apitar e parar o jogo, para esse troço. Então isso é o que eu acho que vai ser objeto de reflexão, e pronto, bola para frente. Eu acho que tem outras reformas que o país precisa fazer na área financeira, mas eu acho que estão em outro departamento, é mais de fazer o sistema funcionar melhor, fazer o custo do crédito cair, esse tipo de coisa.
1: O Armínio, para os mais novos, talvez não vão lembrar disso direito, mas você veio para o Brasil, né? Voltou para o Brasil, assumiu o Banco Central ali num momento muito, muito interessante, né? Para usar uma palavra mais amena aqui, que é o começo de 99. Era o começo do Plano Real, na verdade, ali, né? O Plano Real é 94, 95 que começa ali. Tinha a história do câmbio, né? O câmbio tinha sido desvalorizado, aí saiu o Gustavo Franco, depois o Chico Lopes, volta você. E na época eu me lembro que tinha um monte de ataque pessoal a você, né? Primeiro que era a raposa tomando conta do galinheiro, porque você trabalhava com Soros à época. Mas se coube a você ali no final garantir que aquela paulada no dólar não virasse inflação e não acabasse com o Plano Real, porque era tudo muito novo, não sei se era frágil, mas era novo a história, né? Hoje, depois de tanto tempo, o que que foi para você? O que que você lembra? O que que te marcou daqueles... Você ficou 4 anos ali, mas principalmente daqueles primeiros 2 anos à frente do Banco Central, provavelmente de uma tensão enorme, tentando passar confiança. Como é que foi para você aquilo tudo?
0: Olha, foi um período de muito intenso, de muito estresse, de, falando francamente, muito medo. A situação durante algum tempo parecia que ia fugir realmente de controle.
1: Uhum.
0: O trabalho foi um trabalho em equipe. Eu quando me chamam.

0: paro, eu apenas, sabe, eu não acredito nesse sistema de câmbio administrado, mas a gente já fez isso demais, nós temos que tentar algo melhor, que eu acho que para um país das dimensões do Brasil, com as nossas características, o Brasil tem que ter sua própria moeda. Então a taxa de câmbio flutua, para isso você precisa ancorar o sistema. Isso foi feito em parte pelo Banco Central, mas em parte, uma parte fundamental também pela área fiscal, que fez os ajustes, e a coisa, enfim, andou bem. Foi um grande alívio no final das contas, e inclusive porque passados menos do que 6 meses, a economia engrenou. Então foram, acho que foram 6 trimestres crescendo assim mais ou menos 4%. Tava com a cara boa, e aí, depois veio a confusão de 2001, várias crises globais, a crise de energia aqui, o apagão aqui no Brasil também foi um grande problema, mas depois, na saída também...
1: Teve a eleição de 2002, que o câmbio explodiu ali no pré, né?
0: É. Pois é, ali foi duríssimo, aquilo foi uma crise de confiança, aquilo para quem estava dentro do governo, no meu caso no Banco Central, a gente percebeu muito cedo que a situação era muito instável e que não tinha tanto assim que nós pudéssemos fazer, pela simples razão de que 1º de janeiro de 2003, como a turma dizia, vocês vão estar de pijama em casa assistindo aqui a confusão toda. Isso porque a gente ia falar com as pessoas, e naquele momento eu tinha já, a partir de um certo ponto, eu e meus colegas, assim, a sensação de que o Palocci, que acabou sendo ministro, passava para nós assim, uma certa tranquilidade de que o PT não ia se aventurar a fazer um grande choque heterodoxo, e aí eu acho que, inclusive porque foi possível nós mostrarmos para eles que a situação não era, do ponto de vista mais fundamental, era administrável, era de fato uma crise de confiança. Mas esse período foi, assim, foi um horror, porque num determinado momento a gente chega assim, onde é que isso vai parar, sabe? O mercado não queria comprar a dívida do governo brasileiro que vencesse em 2003. Então, assim, é duro. Você começa a se refinanciar no curto prazo, daqui a pouco vai ter uma corrida. Então, foi muito tenso. Foi uma experiência...
1: Uma experiência assim, única incrível. Também, né?
0: Também. E assim, nós concluímos em determinado momento que a resposta... Não havia como dar uma resposta puramente econômica. E que aquilo teria que passar, sobretudo quando ficou claro que o franco favorito era o Lula, teria que passar por uma postura dele e da sua equipe na linha de dizer, gente, calma, assim, nós não vamos jogar fora aqui o que já se construiu nesse país, nós vamos ser responsáveis e tal. Quando eles começaram a falar, aí a coisa se acalmou e tudo bem. Você me fez uma pergunta pessoal, eu não fugi dela não. Assim,
1: não, mas calma. Por favor, desculpa. Deixa eu ir pro Repórter CBN e vou dar um intervalo, porque eu também queria que você contasse um pouco da experiência com Soros, com Druckmiller, como é que era para você, que eu acho isso legal. E só para terminar essa pautinha, isso aí gerou a carta aos brasileiros, né? Isso aí foi que quando deu uma acalmada na bola, foi quando veio a carta aos brasileiros para acalmar todo mundo, né?
0: Se você vai dar pausa, a coisa levou uns 3 meses para acalmar depois da carta, mas a carta foi, claro, foi fundamental. Da minha chegada, assim, na época eu achava que aquilo era normal, sabe? Até razoável. Nem me conhecia bem, sabia que eu já tinha sido diretor do Banco Central, que eu tinha assim, interesses em política pública, acadêmicos. Mas que, fora isso, é meio estranho mesmo. O cara veio de Nova York, trabalhava com Soros. Na época, o Soros era assim, o vilão.
1: O vilão.
0: Foi um período de muitas crises cambiais, e ele teve uma participação importante na crise da libra esterlina. E eu cheguei logo depois e várias outras crises aconteceram, e eu peguei um período assim, muito interessante, de grandes emoções. Foi um período profissionalmente muito, muito gratificante. O Soros é uma figura que hoje, aqui no Brasil, é um pouco mais conhecido, e as pessoas acho que sabem que ele é um cara, primeiro, assim, que procura fazer o bem, ele é muito generoso com as suas doações, e que as ideias dele são... Ele é um cara de uma cabeça muito aberta, assim, então ele chega perto de ideias originais, às vezes até meio heterodoxas, e isso, em geral, tem um bom mercado aqui no Brasil também. Mas naquele momento era isso. Eu nunca levei essa reação da minha chegada como algo pessoal. Tudo bem, faz parte.

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0: Domingo, 31 de maio de 2026. O ministro das Relações Exteriores do Irã afirmou hoje que as conversas e mensagens com os Estados Unidos seguem em andamento. Em entrevista à imprensa estatal, o ministro explicou que as negociações com o governo Trump continuam e que é preciso esperar resultados concretos. Mais cedo, em entrevista à Fox News, o presidente americano afirmou que as negociações com o Irã para encerrar a guerra estão muito perto de um acordo muito bom. Uma mulher de 33 anos foi morta a tiros pelo companheiro dentro de um restaurante no interior da Bahia, na madrugada deste domingo. O homem apontado como autor do crime era investigador da Polícia Civil e tirou a própria vida em seguida. Segundo a corporação, as circunstâncias, a motivação e a dinâmica dos fatos estão sendo apuradas. Um casal morreu em um acidente na rodovia PR-483, em Francisco Beltrão, no interior do Paraná, neste sábado. Segundo o Corpo de Bombeiros, testemunhas relataram que o carro em que os jovens estavam tentou realizar uma ultrapassagem, mas retornou ao sentido que seguia com uma manobra rápida. Isso fez com que o motorista perdesse o controle da direção do veículo. As finais da NBA estão definidas. O San Antonio Spurs derrotou o Oklahoma City Thunder por 111 a 103 no sétimo e decisivo jogo da final da Conferência Oeste, fechando a série em 4 a 3, e vai enfrentar o New York Knicks pelo título. Os Knicks avançaram após varrer o Cleveland Cavaliers por 4 a 0 na Conferência Leste. A decisão marca o retorno dos Knicks às finais da NBA após mais de duas décadas.
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2: Zé, bola tua.
3: Ô, Arminio, falando em doação, filantropia, a PUC aqui do Rio lançou, né, um fundo patrimonial de ex-alunos, né, para tentar criar uma estabilidade maior para a instituição. Qual que você acha que é a maior dificuldade da gente ter uma filantropia mais ativa aqui no país, principalmente nessa área de educação, né? Que a gente vira e mexe, a gente traz cientista aqui, ou a gente que é ligado à universidade, e todos falam a mesma coisa, que é uma dificuldade enorme de atrair capital privado para a pesquisa. E isso acho que serve para várias áreas. Como que você vê essa questão?
4: Olha, para pesquisa, tem algum, mas tipicamente... eu diria relativamente pouco. Tem alguns heróis assim que dedicam bastante capital a isso. Para outras áreas, tipicamente de impacto social direto, eu acho que, vamos lá, existe um certo movimento positivo de aumento de recursos, mas ainda é, eu diria, relativamente pouco. Nos Estados Unidos se vê muito isso. Eles lá têm um mecanismo de fiscal que ajuda, né, você poder abater da sua renda quando você for fazer pelo menos um pouco a sua declaração de imposto de renda. Mas no geral, assim, eu me sinto hoje bastante integrado com o chamado terceiro setor. E o próprio, há 5 e 6 anos atrás, fundei 2 institutos sem fins lucrativos, um voltado para política de saúde, o outro para mobilidade social. E ambos têm tido a chance de fazer muita coisa, inclusive com apoio de terceiros bastante relevante. Enfim, eu fiz um aporte inicial para a coisa deslanchar, mas nós temos tido bastante apoio e eu acho que também mostrado bastante resultado. Então isso pode se perpetuar, ou pelo menos por um tempo. E várias outras iniciativas. No mundo da educação tem muita coisa sendo feita. Nós temos agido de forma a fazer parcerias com estados e municípios, que têm sido extremamente frutíferas, porque a gente põe a mão na massa junto com eles. Então, assim, eu, pela minha própria experiência, posso dar um depoimento de que essa atitude de compartilhar vem crescendo, assim como o modo de agir, que vai ficando mais e mais rigoroso, procurando, no fundo, atividades, propostas que gerem resultado. Então, a ideia de que tudo que é feito precisa ser avaliado, acho que é vencedora, está acontecendo, sem nenhum prejuízo das Santas Casas, vamos dizer, da caridade tradicional, que também tem o seu papel, né? Uma dúvida quanto a isso. Mas nós estamos no lado ali onde nós procuramos trabalhar em cima de dados e aí confrontar a realidade e ver se aquilo pode dar certo. Se der certo, a gente tenta espalhar, né? Nós estamos fazendo um trabalho agora, sem me alongar muito também, contar histórias demais, mas na escola primária da cidade do Rio de Janeiro, tá? Nessa, junto com a secretaria, buscando um sistema que é um pouco assim de IA com dados, para identificar cedo alunos que podem repetir a série ou até mesmo sair da rotina educacional, né? No caso de evasão também. Isso tem dado bastante certo. O sistema aqui da cidade do Rio de Janeiro é enorme, são mais de 500 escolas, e se confirmando que isso dá certo, é algo que a gente poderia, enfim, oferecer a muitas outras municipalidades. Então, tem umas coisas assim muito bacanas acontecendo, idem para a área de saúde, e eu tô muito feliz com esse lado, assim, para mim, relativamente novo.
2: Aí já mencionou o Santanete, para você também.
5: Ô, Armínio. Bloqueei um minuto. Deixa eu fazer uma pergunta, uma curiosidade. Você foi ali quando você estava no Banco Central que foi implementada a história do regime de metas de inflação, que é uma coisa ótima para dar previsibilidade, para dar diretriz para todo mundo, né, que está envolvido no país ali, saber o que vem pela frente. A gente chegou num ponto, que a gente tem uma meta de inflação de 3% hoje, com essa margem ali de 1,5% para cá. Se não me falha a memória, a gente só atingiu 3% uma vez na história, depois de uma recessão de 2 anos e um aperto do governo nos gastos públicos, que é a época do Temer, do teto de gastos. Todo o resto, a inflação nunca chegou em 3, nunca foi abaixo de 3,5, se não me engano, inclusive. O que que você acha disso? Porque me parece que a gente não tem condição hoje de ter uma inflação de 3% se a gente não mexer na estrutura, desindexar a economia, fazer uma série de coisas que permitam que essa inflação vá a 3. Me parece que perseguir uma inflação a 3 que é inatingível, eu não sei, eu acho que tem um custo altíssimo. Minha pergunta é, você acha que valeria a pena a gente rever em algum momento essa história da meta de inflação, dado que parece difícil o enfrentamento para que ela seja atingida, ou se a gente fizesse isso seria ainda pior?
4: Olha, a experiência mostra, inclusive a nossa, que já houve um momento em que se elevou a meta, e no momento que se eleva a meta, a inflação sobe.
5: Uhum.
4: O que eu acho que a gente precisa e repetindo um pouco o que eu falei dos primórdios lá das metas para a inflação, é ter um apoio da área fiscal. Isso é o que está faltando. A nossa política macroeconômica é meio esquizofrênica, porque aquilo que eu falei, tem um puxando para um lado, outro puxando para o outro. Então, tá, para o Banco Central atingir esse objetivo, ele tem que puxar mais, uhum, do que seria, assim, de se esperar, né? Agora, existem circunstâncias em que o Banco Central pode e deve alongar um pouco o seu horizonte, tentar fazer aquilo acontecer muito rápido.
5: Uhum.
4: Hoje existe um debate entre os economistas, que alguns olhando para o preço do petróleo, que andou subindo, e outros, onde eu me identifico mais com os outros nesse caso, olhando o quadro como um todo e chegando à conclusão que essa desconexão entre o fiscal e o monetário está atrapalhando muito, está custando muito, está saindo muito caro.
5: Uhum.
4: O trabalho do Banco Central meio assim é como uma pescaria, mas com uma linha que é fina. E se você às vezes tentar puxar o peixão ali para muito rápido, a linha pode arrebentar. Tá? Os economistas não gostam muito de falar isso, mas é verdade.
5: Uhum.
4: É, mas o que a gente precisa fazer mesmo aqui é fazer, acertar o lado fiscal, acertar o lado da produtividade, que faz que, em vez de ter um choque de oferta negativo, é um choque de oferta positivo.
5: Sim.
4: E aí eu acho que as coisas podem se alinhar. Uhum. Tá? Mas nós já estamos num ponto em que eu acho que vai ser preciso, além de um apoio fiscal, também um apoio institucional que alongue os horizontes, que acalme um pouco as coisas. Eu estou vendo um Brasil hoje pegando fogo em muitas áreas, muitas crises de segurança, crises de corrupção, de valores.
5: Uhum.
4: Então isso tudo cria uma economia meio travada, isso também prejudica. Enfim, é um desafio, eu concordo, eu não mexeria na meta, mas eu consideraria alongar um pouquinho o horizonte de convergência. É verdade que parte do choque é autoimposto, é quase que um autoflagelo, que é essa coisa do gasta, e ali eu acho que uma correção vai ser necessária para que a coisa possa acontecer mesmo.
5: Dan Stuba, que está entre nós, Dan?
6: Oi, eu tô.
5: Você tem quatro minutos para aproveitar o Minho Fraga. A bola é tua.
6: Pô, é muito pouco tempo para um cara que é muito vasto. Eu te admiro muito, Armínio. Obrigado por ter vindo. Acho que os meninos já devem ter agradecido a tua presença. É um prazerzão pra gente ter você aqui. Além do fato de poder comprovar também por vídeo que você é realmente um ótimo sósa do William Shakespeare, cara. Eu tô fazendo uma peça do Shakespeare, então temos uma relação curiosa, né? Enfim, pô, são muitas perguntas. Se o Brasil é condenado à crise, o que você está fazendo com o seu dinheiro e o que você recomenda a gente fazer com o nosso. Acho que eu vou ficar com essa, porque daí tudo você já deve ter abordado muito de Brasil. Então, para a galera que está ouvindo, e você também contar pra gente livros, coisas que você está vendo e que você recomende. Imagino, atrás de você tem muitos livros bons e você deve estar sempre em atividade cultural, né?
4: Então, muita coisa, vou tentar ser breve, mas assim, de trás para frente, eu estou lendo um livro agora que eu ganhei de presente da Universidade de Princeton, que dá para os seus ex-conselheiros, trustees, todo ano o livro que eles distribuem para todos os alunos. Esse já foi distribuído há um tempo, mas é um livro sobre o poeta Homero e a Ilíada e a Odisseia, contando um pouco a história, as dúvidas. Lindo livro, interessantíssimo, relativamente pequeno, eu leio na cama, então se ele cair na minha cara não vai me machucar muito. Um barato esse livro. Eu tô lendo um outro livro que eu estou gostando muito também, que não é ficção, que é um livro que foi escrito por um jornalista que foi o cara top no Economist, foi também, esqueço agora o currículo todo do cara, mas tem um currículo bem impressionante sobre liberalismo e o centro, um pouco fazendo uma grande resenha sobre esse tema, sobre o qual eu li muito a vida inteira, mas são reencontros assim, muito simpáticos. Eu, em geral, leio mais do que um livro de uma vez. O dinheiro, cara, assim, é assim...
5: Tá na Gávea.
4: Tem sido um período difícil, sabe, na Gávea, para nós. Eu acredito em investir assim, com base em fundamentos, acho que é importante ter uma visão de longo prazo, mas eu acho que o próximo governo vai enfrentar uma herança complicada, então acho que é hora um pouco de não ousar. Eu acho que a primeira coisa que eu diria, não é nem tanto onde é que eu investiria, eu não tomaria dinheiro emprestado. Então, se eu puder falar alguma coisa aqui para os nossos ouvintes, foge da dívida. Eu sei que às vezes é um desespero, a pessoa tem que se endividar, não sei, tenta falar com a família, com os amigos. Se endividou aqui com esse juro, é quebra. Uhum. Não há escapatória. E do mesmo lado, portanto, se você hoje aqui no Brasil deixar seu dinheiro no banco ou comprar um título indexado do governo, você vai ter um retorno astronômico.
5: Uhum.
4: Tá? Então, eu acho que cabe ser um pouco paciente, não fazer nenhuma
5: parcimônia,
4: loucura. É, e pegar leve mesmo, acho que é hora disso. É, sim, sem dúvida.
5: Venda suas criptos, Dan Stuba, que agora é a hora da renda fixa. Calma. Esperar a tempestade passar, com calma. Tem muita coisa no mundo.
6: O Armínio, eu já vendi minhas criptos. O Armínio fez um que é tipo, é roubado as criptos, Armínio, na tua opinião?
4: Não, assim, muita gente ganhou muito dinheiro.
6: É, né?
4: Não, o problema é o seguinte, eu acho que as criptos são um bicho difícil de se analisar. As criptos têm conexões que você não consegue quantificar direito, é dinheiro com frequência, dinheiro que não pode aparecer, não é o seu caso, claro, mas então, assim, eu não acho que o cripto como moeda, uma moeda, que, vamos dizer, o pessoal que é mais libertário,
6: contra
4: anarquista, contra o governo e tal, não vale isso que está aí. Isso que está aí está indo muito além. Tá? Agora, eu acho importante, assim, uma pergunta fascinante que eu tenho me feito recentemente é a seguinte: o mundo está doido. Certo? A gente está vivendo aqui crises múltiplas e tudo mais, mas, assim, hoje não tem, assim, Guerra Fria dos Estados Unidos com a China, Ucrânia invadida, Irã. Inteligência artificial, pandemia e tal, é assim, tudo coisa grande. Então, assim, e aí, sei lá, pode acontecer algum acidente. Então, assim, perguntando, o que que a gente pode ter que sobreviva, né? Casa própria, em geral, eu acho que é um bom investimento também. Além de eu achar que a pessoa, quem pode, né? Você tem a sua casa, tem também um lado psicológico, então, se for possível... Casa própria, eu acho que também recomendaria.
5: Boa. Armínio, muito obrigado pelo seu tempo. A gente precisaria fazer mais uns 8 programas para matar todas as perguntas que nós fomos juntando aqui nos últimos 20 anos. Obrigado pelo seu tempo, foi um prazer falar contigo. A última coisa, quem foi melhor, não maior, quem foi melhor, Keynes ou Friedman?
4: Muito difícil.
5: Porra.
4: Muito difícil.
5: Assim, 20 anos esperando isso.
4: O Keynes, nas circunstâncias que ele enfrentou, meio que criou uma receita para se lidar com grandes depressões e muito mais. A maneira como ele lidou com incerteza. O Friedman, por outro lado, teve algumas contribuições muito importantes. A maior de todas é não ter a ilusão de que a inflação vai trazer prosperidade. Isso também não é mal.
5: Uhum.
4: Eu talvez desse um ponto para o Keynes, mas por pouco, tá?
5: Tá bom.
6: É isso aí. Obrigado, Armínio.
5: E aí, Zé, tudo bem? Tá aí? Dan, está aí conosco ainda?
6: Sim.
5: Sim. Você que dentre nós é
6: Sim, agora não saiu mais.
5: Ah, você que dentre nós é o que mais entende de panturrilha. Imagina que loucura você em 2026 ser enganado pelo Departamento Médico dos Santos, hein, Dan? Que loucura.
6: Não sei, viu, Sam? Essa história do Neymar, gente, ela é um prato cheio para todas as teorias da conspiração que a gente quiser ter. Como, por exemplo, de todo mundo saber de tudo, mas não tinha como não convocar o Neymar, mobilizar o país, não levar a culpa por não ter convocado antes.
5: Uhum.
6: Todas as teorias são possíveis. Da CBF saber, da CBF não saber, daquele dia lá da substituição errada nem ter sido parte de um esquema, não ter sido parte de um esquema, terem falado para substituir o camisa 10 naquele jogo para ele não precisar jogar o segundo tempo porque ele estava machucado. Então, todas as teorias da conspiração vai virar. Ah, que nem o Ronaldo, que nem a história do Ronaldo na Copa de 98. Vamos começar a ter várias teorias. Claro, a dimensão agora é bem menor, né?
5: Eu teoria da conspiração a gente adora. Inclusive, essa que você falou foi a que a gente narrou semana passada que aconteceria, inclusive. Mas, assim, excluindo qualquer teoria da conspiração, Cara, me parece que a CBF acreditou na palavra, no fio do bigode ali do Departamento Médico do Santos e falou, beleza, então tá tudo certo, ele tá bem, vou chamar. Quando ele chegou lá, resolveram fazer o exame, aí deu outra coisa, né? Porque o presidente do Santos tinha dito que o Neymar poderia jogar quarta-feira passada. E nesta quarta, nessa última quarta, o médico da seleção falou que ele precisa de 3 semanas. Ou seja, tem um erro de 1 mês entre o que o presidente do Santos falou e a vida real, né? É bastante coisa. Não, pediram
6: pro presidente do Santos falar isso. Resta saber com quem ele tinha combinado. Se tinha combinado isso com a família Neymar, com a CBF, com quem, né? E com certeza nós fomos enganados. Resta saber também qual é a intenção do Ancelotti. Se ele vai levar essa história do Neymar até quando? Se ele vai levar para dentro da Copa ou se ele vai acabar com isso antes da Copa?
5: Tem uma informação que eu vi no Sport TV que eu achei... Eu só vi lá eles dizerem isso... E eu também não sei se eu entendi direito, mas que é o seguinte, que a CBF tem até o dia 1, ou seja, segunda-feira ou terça, no máximo, para mandar a lista dos convocados. Se ela mandar a lista com o Neymar, ou seja, ela tem que cortar o Neymar até segunda-feira. Não cortou o Neymar, ela só poderá cortar o Neymar se ela tiver um exame em mãos, lá na frente, ali dali a 10 dias, dizendo que o Neymar não joga a Copa. Então, assim, na verdade, a gente vai saber segunda-feira, porque não haverá esse exame que o Neymar não jogará a Copa. Ele vai perder uma parte da Copa, mas não a Copa inteira. Portanto, ele não será mais cortado, né? Então, teoricamente, se for exatamente assim, do jeito que eu entendi, a gente saberá segunda-feira essa história como ficará, né?
6: Pessoal, eu só queria botar um adendo assim. Eu acredito, apesar de esse ser o discurso de boa parte das pessoas, mas enfim, o jornalismo esportivo está em briga, né? Todo mundo briga com todo mundo e bolsonaristas e esquerdistas brigam quem é a favor ou contra o Neymar, as pessoas acabam se misturando. Mas eu acredito que o Ancelotti não acredita no Neymar, não quer o Neymar pela questão só mercadológica ou por algum esquema com a CBF ou qualquer esquema que seja. Eu acho que ele acredita na figura do Neymar como referência para essa moçada. As manifestações dos jogadores foram todas muito fortes, líderes do grupo, os caras adoram o Neymar, respeitam o Neymar e muitos deles se escondem através também dessa figura do Neymar. Uhum. Já deram a camisa 10, então, eu acho que isso é muito forte internamente lá, me parece, pela informação que eu tenho e tudo, que é mais forte ainda. Espero que isso não banque a permanência dele não podendo jogar, porque daí já seria meio ridículo. Não,
5: mas se for isso, Dan, aí era só explicar que vão fazer a aposta mesmo que ele não jogue a Copa do meio pra frente. Aí também encerra a discussão. Ó, a gente sabe, ele não vai jogar o jogo 1, não vai jogar o jogo 2, talvez o 3, mas nós vamos ficar com ele porque a gente acha que dali pra frente vale a pena ficar. Ponto. Boa tarde, né? Acabou.
6: É agora, né? Essa é a próxima entrevista coletiva dele.
3: Ah. Mas gente, aí o jogo 4, que é eliminatório, é contra o Japão e a Holanda, que vai ser um jogo bem duro. Uhum. Vai ser um jogo duríssimo. Aí a gente vai fazer o quê, cara?
5: Não, a gente vai assistir, comer pipoca, tomar Coca-Cola. Só um problema, o Ancelotti está sendo muito bem pago para isso, né? Mas... Não, mas é porque o que eu acho chato é isso, é que ele tira muito foco, fica todo mundo inferindo coisa, né, imaginando coisa, fazendo teoria da conspiração. Também precisa ter alguém que fale, ó, pessoal, é isso, vai, é isso, ponto, acabou, encerra a discussão, vamos pro treino, né, porque isso é chato também, né?
6: Mas isso talvez seja positivo. Talvez eles gostem que a pressão toda e o assunto todo seja o Neymar e eles possam treinar e ficar com menos pressão para eles. Essa é uma seleção que sempre lidou muito mal com a pressão. Os jogadores sempre reclamaram disso. Uhum. Sempre jogaram pior na seleção brasileira do que nos seus clubes, né? Reclamaram de apoio. Acho que de repente pode ser algo útil aí. Ou pode ser visto como útil nesse momento.
1: Dica da semana.
5: Dan Stubak, que tá aí? Não, perdemos Dan Stubak já ou tá aí? Apareceu.
6: Dica é Caos Calmo, livro do Sandro Veronese. Caos Calmo, tô lendo. Tô adorando. Bom, ele escreve muito bem, né? O Colibri foi, acho que, um dos grandes sucessos do ano passado. Caos Calmo é anterior ao Colibri, eu não sei se foi lançado agora, acho que até foi lançado agora, mas é anterior. E a série do que eu adorei, tô adorando, que eu não acabei ainda, tô assistindo com meu filho, do Homem-Aranha aposentado, interpretado pelo Nicolas Cage.
5: Sério?
6: E
5: boa?
6: É muito, muito bem filmado. Muito. E você pode assistir em preto e branco ou em colorido. É demais, tá no Prime.
5: Nossa, eu achei uma cara de picareta essa série, porra. Tem o sucesso.
6: Ah, experimenta. Super bem filmado, todos os clichês de filme no ar, assim, mas é bem bacana, dá uma olhada lá. Nicolas Cage, né?
5: O infinito Nicolas Cage, né?
6: É, que deu uma entrevista maravilhosa num podcast que vale a pena para quem não conhece, chama Interview, do New York Times, onde ele fala dele mesmo e tira sarro dele mesmo, é muito bacana.
5: Zé, caberá a você todas as dicas importantes e novidades fora essas duas do Dan.
3: Bom, o Sandro Veronese, que o Dan falou, vai estar na Feira do Pacaembu, que começa amanhã em São Paulo. Eu participo na quinta-feira, vou participar falando do meu livro, do Ilha do Silêncio, na quinta-feira, 5 da tarde. Ó, tem muita coisa. Terminei o Personas, a Netflix, excelente.
5: Excelente.
3: Altamente recomendável. Para quem gosta muito de futebol, tem uma série agora chamada Untold, o não contado, né? O Antônio James Vardy, sobre o atacante inglês, uma das histórias mais incríveis do futebol, o cara que saiu da 8ª divisão do futebol inglês para explodir na Premier League, ser campeão e artilheiro, chegar na seleção inglesa. E
5: tem a da seleção incrível. Francesa também, que é boa, da Copa da África, que saiu agora, saiu essa semana, inclusive.
6: E hoje estreou a melhor reconstituição já feita, assim, com as seleções brasileiras em ficção, que é o Brasil 70. Essa série é bem legal, estreou hoje no Netflix.
3: É isso aí. E tem o filme do Almodóvar que entrou ontem, o mais recente dele, o Natal Amargo. Irei ver amanhã.
5: Natal Amargo?
3: Isso.
5: Promete? Bom? Quem é? Com quem?
3: Ah, com vários atores espanhóis bem conhecidos que já trabalharam com ele. Ah, ele já parte de um 7,5, 8, né? Sim. Filme ruim do Almodóvar é 8, né?
5: Tudo bem, eu tô preso em todas aquelas lá, no Widow Bay, que continua ótima, no Pela Metade, que continua ótima, no Histórico Criminal, que continua ótima, e hoje eu vou ver o último episódio de Hacks, que saiu ontem, né? O do Amigos e Vizinhos eu não vi e continua curiosa.
6: Tá boa, a série foi melhorando, tá ficando legal.
5: É isso.
3: A gente não sabe onde vai dar, mas ela tá boa mesmo.
5: Então é isso, vamos nessa, encerramos a semana. Então vamos nessa, obrigado a todos, boa semana, certo?
3: Valeu.
5: Semana que vem, falha de cobertura virá aqui, hein? Beleza, até a próxima, pessoal.
3: Valeu.
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0: domingo 31 de maio de 2026. A Petrobras anunciou hoje uma redução de 9,59% no litro do diesel para as distribuidoas. O combustível vai de R$ 3,65 para R$ 3,30 a partir desta segunda-feira. Em nota, a estatal disse que a redução se deveu à subvenção do diesel anunciada pelo governo federal. Nenhum candidato conseguiu vencer a eleição presidencial da Colômbia em primeiro turno neste domingo. O candidato de direita, Belardo de las Priela, terminou na liderança com 43% dos votos, seguindo pelo esquerdista Ivan Cepeda, que obteve quase 41%. Os dois vão disputar o segundo turno em 21 de junho. O líder da ultradireita, Belardo de las Priela, é um apoiador do presidente dos Estados Unidos, Donald Trump, e do presidente de El Salvador, Nayib Bukele. Já Ivan Cepeda defende o legado do governo de Gustavo Petro e não pôde concorrer à reeleição. Ele apoia o aumento do salário mínimo, redução de benefícios para congressistas e uma reforma agrária. Problemas com vistos atrasaram a viagem da seleção da África do Sul para o México para a disputa da Copa do Mundo. Segundo o ministro dos Esportes, todos os jogadores receberam os vistos, mas o auxiliar técnico, médico da equipe, o chefe de segurança e outro membro da comissão técnica ainda aguardam o documento. A África do Sul faz a partida de abertura do Mundial contra os mexicanos no dia 11 de junho. No horário de Brasília, 11:05.
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0: tudo bem com você? Seja muito bem-vinda, seja muito bem-vindo a mais um capítulo do Mundo Corporativo, que hoje se dedica a falar em soluções para atender pequenas e médias empresas, estratégias de negócio e mobilidade urbana. O nosso convidado é Thiago Piovesan, CEO da Índigo no Brasil, empresa que atua no setor de estacionamento. Thiago Piovesan, muito obrigado pela sua gentileza de ter aceitado o nosso convite aqui no Mundo Corporativo. Um bom dia para você.
1: Bom dia, Milton. Bom dia a todos os espectadores. Obrigado pela oportunidade de poder compartilhar um pouquinho do nosso dia a dia aqui.
0: Thiago, durante muito tempo se imaginava estacionamento como um terreno baldio aberto para colocar o carro lá dentro. Em que momento vocês perceberam que havia ali um negócio muito maior do que guardar carros?
1: Perfeito, meu. Bom, talvez para começar isso aqui, antes de chegar em Brasil, eu falo da Índigo no mundo. A companhia existe há mais de 50 anos, sede em Paris. Então, gestão de mobilidade e estacionamento já começa de longa data de lá, né? No Brasil, eu acho que a gente ganhou um profissionalismo e uma demanda um pouco maior de uns 20, 30 anos para cá. E hoje em dia ele tem se reinventado todo o tempo, né? Com essa mudança, com essa dinâmica da mobilidade causada por questões até planejadas e outras nem tanto, como foi a Covid, como é tantas outras interferências que a gente tem, o estacionamento tem ganhado papel e uma necessidade de se reinventar a todo momento. Como você falou muito bem, ele começa muito tempo lá atrás como um ponto final de jornada esquecido, um local para simplesmente acolher ou receber um carro, e hoje ele passa a desempenhar um papel que eu diria básico de ser muito além do que isso, né? Ou um ponto intermediário, ou um ponto de serviço, mas principalmente um ponto complementar de experiência para o usuário que vai frequentar e vai utilizar ele.
0: Me ajuda a entender que ideia é essa da experiência do cliente num espaço como este.
1: Perfeito. O estacionamento ele ganhou um protagonismo de se conectar muito, muito fortemente com o propósito do empreendimento que ele está, né? Por duas grandes vertentes, Milton. Primeiro, pela necessidade de oferecer uma jornada integrada, completa e assim, conforme com o propósito do empreendimento. Deixa eu tentar materializar isso. Quando você vai em um hospital, por exemplo, né, um hospital famoso, enfim, você vai esperando uma experiência de alto valor, de alto atendimento, uma coisa bastante elevada. Se o estacionamento não possibilita essa experiência desde a sua chegada, que é o primeiro ponto de contato que o usuário tem com aquele local, você cria já uma quebra de expectativa, um ambiente de chegada muito diferente. E a saída é a mesma coisa. Então, do ponto de vista da experiência do usuário, o estacionamento precisa se colocar como parte integrante daquele local onde ele vai visitar e oferecer tanta comodidade, tanta experiência, tanta complementariedade quanto o propósito principal, que seja um hospital, seja uma arena, seja um aeroporto, um evento, né? Ou até mesmo uma universidade, shopping center, por exemplo.
0: Você citou aqui alguns espaços, falou em hospital, shopping, aeroportos, parques. Há diferenças enormes em operar estacionamento nesses ambientes. O que muda no comportamento do consumidor?
1: Cada local tem a sua necessidade, né? Eu gosto de dizer que uma operação de estacionamento ela precisa ser dinâmica e precisa estar intimamente conectada com o local. Então, por exemplo, uma equipe que hoje opera um hospital, seja Sírio-Libanês, Einstein, HPOR, né, Oswaldo Cruz, alguns dos nossos clientes, por exemplo, ele precisa ter uma capacidade de acolher o usuário de uma maneira totalmente conectada com o hospital. Ou seja, a gente não sabe quem está chegando ali, se está chegando para receber um filho, um parente, está indo para se despedir de alguém. Então, esse tato, esse feeling, essa necessidade de conseguir perceber e receber bem o usuário, ele é fundamental. O que, por exemplo, em operações onde a gente tem hoje um predomínio do digital, e aí eu vou pegar recentemente a Arena do Mineirão, onde a gente assumiu, e hoje mais de 95% dos usuários que vão lá são totalmente digitais em termos de contato, ou seja, faz a reserva antecipada, chega, entra na cancela, sai na cancela, sem ter contato necessariamente com alguém de estacionamento. Esse é o tamanho da diferença entre a capacidade e o skill que a gente tem que ter de cada equipe para atuar em diferentes segmentos, poder responder de novo de acordo com a necessidade do local, se adaptar à cultura do local, ao modelo de trabalho, para que a gente possa ser ali mais um ponto de contato complementar e a jornada completa do cliente.
0: Geralmente só se fala desse serviço quando alguma coisa dá errado. Aliás, não é uma característica só desse serviço, dos serviços de uma maneira geral. Quando é que o cliente percebe um bom estacionamento?
1: Eu acho que eu gosto de dizer que o estacionamento é aquele que ele é democratizado, ele é democrático com todos os públicos, né? O bom estacionamento é aquele estacionamento que tem vários diferentes estacionamentos dentro do mesmo local. Então, acho que o público primeiro começa a perceber uma experiência mais completa e mais satisfatória quando ele encontra no estacionamento exatamente a relação de experiência, de custo financeiro e de recebimento. Então, quando você tem uma prestação de serviço que completa com isso e que tem um valor justo na contrapartida e que tem segurança e que tem recepção, você tem ali uma satisfação maior. Eu acho que o que que a gente não quer, né? Trânsito fechado, fila na entrada, cancela que não funciona, ticket que eventualmente não é reconhecido, quando você precisa de algum apoio, não tem ninguém para dar suporte. Eu acho que o bom estacionamento é aquele que, de novo, consegue passar, na maior parte das vezes, desapercebido, quando esse é o papel dele, né, em algumas operações, mas quando ele precisa estar presente, ele praticamente não é percebido como estacionamento, ele é percebido como parte da operação natural daquele local.
0: Enquanto você respondia, eu ficava pensando aqui como é comum, às vezes, você ouvir: vamos a tal lugar, lá é fácil de estacionar. Quer dizer, isso passa a ser um diferencial, então, né?
1: Então, com certeza, eu gosto de comparar, Milton, vamos pegar aqui restaurante, né? Hoje facilmente você deixa de frequentar um restaurante, por mais que a comida seja, enfim, de alto nível, por mais que o local tenha, seja agradável, enfim, de ficar, mas se você não tem uma experiência de chegada, do mesmo nível, se você não tem um atendimento, isso não só pela recepção do restaurante, mas eventualmente também pelo estacionamento, eu diria que com muito risco. Esse local pode estar perdendo a recorrência do cliente, justamente por essa experiência tão diferente do restante dela. Ao contrário, é verdade, quando você consegue oferecer uma chegada completa e de qualidade que esteja conectada com tudo, ele é capaz de eventualmente até ajudar a complementar alguma experiência que dentro não tenha sido tão prazerosa ou tão no nível da expectativa, mas a jornada ela foi tão inteira, foi tão completa e foi tão uniforme. Que o estacionamento consegue, sem às vezes a gente ter consciência, mas contribuir para essa formação de valor e, eu diria, fidelização dos clientes, né? Então, ele é super importante, porque, como você falou, ou ele passa desapercebido e ele é um complemento e você nem percebe que ele está lá, mas você sente a jornada inteira completa e de bem e de sucesso, ou ele acaba tendo um protagonismo negativo que influencia na decisão de voltar. Por isso o papel dele é tão importante e tão indireto e diretamente responsável pela performance do próprio empreendimento. Muitas vezes o ticket do restaurante, do hospital, da arena, é difícil fazer essa conexão, mas ele é totalmente afetado por essa experiência que tem de chegada, mas tão importante quanto a de saída também. Não adianta nada a gente receber bem o cliente se na hora de sair também, no finalzinho da experiência, isso for uma dor ou for uma fricção, né?
0: Ao desenhar esse novo modelo de operação, o que que vocês já descobriram sobre o pequeno e médio empresário brasileiro?
1: Que o estacionamento nunca teve um protagonismo ou nunca foi pauta da agenda estratégica deles, né? E a gente até entende o porquê, mas que esse é um erro. Principalmente porque a primeira reação é, pô, aquilo ali é um local, voltando às origens do estacionamento, aquilo é um terreno para, né, colocar carro, empilhar carro e que não me dê dor de cabeça. No final do dia, esse é o maior desejo da maior parte. Só que quando a gente olha que hoje a gente tem demanda de carregadores elétricos, porque a frota elétrica ou híbrida está aumentando, que você tem níveis de serviço agregados pela nova gestão de mobilidade, ou seja, last miles, algum tipo de entrega local, conceitos de cidade de 15 minutos, que é aquela cidade que consegue, num raio de 15 minutos, oferecer praticamente todos os serviços que os seus habitantes precisam, e o estacionamento pode ser um polo gerador de serviço. Então, quando você começa a olhar com esse olhar, primeiro financeiro, de poder trazer uma solução, alavancar uma receita, trazer uma mídia, fazer uma promoção, você já tem uma perspectiva diferente. Quando isso é conjugado com uma experiência diferente e melhor para o usuário, quer dizer, eu ainda posso, além de ter uma remuneração diferente, eu ainda posso propiciar uma experiência, uma satisfação do meu cliente maior, porque, de novo, ele vai ter toda a inovação para poder, desde a sua chegada até a sua saída, estar integrado. Então, não tem, de verdade, não tem motivo para a gente não ter um olhar estratégico para esse tipo de empreendimento. Se a gente voltar um pouco, só para contar um pouco de história, acho que o segmento de shopping centers fez uma transformação uns 20, 25 anos atrás, muito nessa linha, né? Quando a gente olhava os shoppings antigos, ou naquela data, o estacionamento provavelmente muitos não cobravam, era uma área ali pouco explorada, com medo de segurança, não tinha uma atenção privilegiada, não tinha serviço agregado, enfim, como você, conceitos antigos. Hoje, o estacionamento de um shopping center é completamente parte do plano de negócio, seja de um novo shopping ou de um shopping existente. Você não tem como conceber um estacionamento ou um shopping sem

0: relacionamento. Você pode oferecer como uma experiência, mas ele precisa estar de novo conectado.
1: O modelo que vocês desenvolvem no campo também da automação, atendimento remoto. Vocês trabalham com inteligência artificial também? Já aplicam inteligência artificial nas operações?
0: Já no início ainda, né? A gente tem muita coisa para explorar de inteligência artificial, mas com certeza, vou citar, a gente já começou a aplicar inteligência artificial, especialmente no segmento de aeroportos, já fazem quase 2 anos. O que que consiste a inteligência nessa área do business, né? Do segmento de aeroportos? A gente tem nos aeroportos uma sazonalidade natural, né? Período de férias, enfim, cada cidade tem a sua sazonalidade por diferentes propósitos. Você tem os estacionamentos off-site, ou seja, ao redor do estacionamento oficial do aeroporto. Você tem influência de mobilidades por aplicativo, você tem influência na cidade de eventos que a cidade está recebendo, seja, enfim, shows de curta duração, eventos de longa duração, feiras. Você tem condição de tempo, chuva, frio, enfim. Você tem uma série de premissas que estão ali presentes, que impactam na motivação. Obviamente você tem o preço do estacionamento, né? Mas que impactam na motivação e na decisão do usuário de usar aquele recurso, aquela solução naquele momento. A nossa ferramenta, ela consegue mapear tudo isso em perspectiva, olhar para o histórico e construir o que a gente chama uma combinação desses fatores e dizer, olha, gestores, a gente não vai mudar a premissa, mas olhando a perspectiva de todas essas variáveis aqui, a sugestão é que, por determinadas condições, nas próximas 3 semanas você incentive uma estadia de longa duração, de mais de 4 dias, porque tem um público para isso. Você incentive um estacionamento, uma área mais premium, porque você vai receber clientes que têm um pouco desse desejo. Você incentiva algum bolsão econômico, você baixa um pouco a tarifa, você, enfim. Ele vai te propor uma série de variáveis para serem decididas pelas gestões do aeroporto com a gestão de estacionamento, e tomar a sua decisão, e a partir dos canais digitais, oferecer esse combo customizado, não só para o usuário final, que acaba recebendo uma oferta e uma opção que vai ser muito mais alinhada àquele momento. E também para o estacionamento, que consegue se preparar melhor para isso. Então, você consegue saber antecipadamente se vai ter uma ocupação de 30%, de 50% ou de 100%, para ter uma estrutura local adequada, completa, do tamanho e da forma que essa operação está desenhada para acontecer. Então, acho que é um ganha-ganha na gestão, na eficiência, mas principalmente também para o usuário, que acaba tendo assim, sem saber, acaba tendo opções que a ferramenta de IA já está nos ajudando a construir. O segredo aqui é levar esse conceito para outros segmentos, porque para cada um deles você tem que customizar essas variáveis de maneira que elas representem fielmente o que de fato importa para quem decide ir lá ou não, né? Então a gente está agora num processo de rollout. Mas esse é um item bacana, meu, só para não conectar, para não desconectar. Esse é o tamanho da dinâmica que o estacionamento tem que ter, né? Eu acho que foi o tempo em que alguém pensou isso, olha, bota o estacionamento lá, 200 vagas, cobra 10 e deixa ver como é que vai acontecer, né? Deixa rodar, cada final de mês a gente olha como é que foi o resultado. Se a gente não tiver um olhar estratégico, alguém que consiga ver de uma maneira completa essa experiência, esse dinamismo, preparar a estrutura, customizar ela, transformar ela para diferentes momentos e públicos, você tem um estacionamento estático e um desenho antigo ainda de conceito, né? Hoje a gente não tem mais espaço para isso. Quem quer de fato trazer para o estacionamento uma experiência que seja diferente dessa do passado, que você comentou muito bem no início do nosso bate-papo.
1: Com toda a automação hoje que já existe, muitas vezes do aplicativo no telefone celular, se acessa, se paga, a tendência é que cada vez menos estacionamento tenham pessoas trabalhando?
0: Para alguns segmentos sim, para outros não, né? Mas eu acho que de maneira geral é uma tendência sim. Quando a gente olha, talvez eu tenha que dividir duas operações. Uma que é o conceito de valet, onde são estacionamentos manobrados. Aí não tem forma, né? A gente até pode pensar em robôs fazendo isso, fazendo as manobras, já é uma realidade tecnológica, especialmente lá fora, mas economicamente ainda bastante inviável, né? Eu acho que tem tendência para isso acontecer, mas enfim, é um outro cenário. De outra maneira, o que a gente vê é um pouco da adaptação do digital, da inovação, da reserva da conectividade, do uso de dados, para que a gente tenha, eu não diria menos pessoas, mas eu acho que a gente tenha as pessoas fazendo.

0: desempenhando um papel mais alinhado com esse foco estratégico do business, né? Pensando um pouco mais a operação e as transformações que precisam fazer. Então, a gente viu isso um pouco depois da pandemia, por necessidade, né? O cenário antes de pandemia, em termos de pessoas por vaga ou pessoas por operação, comparado com pós-pandemia, mudou bastante por uma necessidade de adequar a estrutura. Mas eu acho que ainda tem espaço para a gente dar uma ajustada. O mundo vai acabar caminhando muito para essa digitalização, né?
1: Tiago Piovesan, de que maneira a gestão dos estacionamentos se conecta com o tema da mobilidade urbana, principalmente falando nos grandes centros? Vocês trabalham com o conceito da cidade dos 15 minutos. Explica para nós isso.
0: Isso é muito forte na Europa, Milton. A ideia é que o estacionamento seja um ponto estratégico da mobilidade da cidade. O nosso papel não é colocar mais carro na rua e criar, né, e fazer com que eles estacionem. Acho que a grande responsabilidade de uma empresa completa de mobilidade e de estacionamento, como a gente se coloca, é ajudar as cidades a terem uma mobilidade mais inteligente, mais fluida e mais adequada. Então, o estacionamento hoje, pegando shopping centers, por exemplo, só para dar um exemplo, normalmente a localização de um shopping é privilegiada na cidade. Você está num grande centro, numa região de muito fluxo, e ele pode servir não só de ponto final para quem, né, gostaria de ir naquele shopping, enfim, fazer lá a sua atividade, mas ele pode ser mais duas outras coisas, né, principalmente. Ele pode ser um ponto de serviço adicional para a cidade de mobilidade. Eu comentei, na Europa a gente tem grandes distribuidores de hortifruti, de supermercados, hubs descentralizados de mercados, onde você faz uma demanda, uma solicitação, e esse hubzinho que está dentro do estacionamento, ele atende aquela demanda por estar num raio mais próximo. Então, o estacionamento acaba ganhando um papel de ser uma parte da extensão de cliente para fazer sentido naquela cidade. Ou ele pode ser um hub de conexão. Então, eventualmente, você pode planejar uma ida do ponto A ao ponto C, sendo o ponto B um estacionamento. Você sai daqui, vai no estacionamento, deixa o seu carro, pega uma mobilidade mais inteligente, pode ser um patinete, um transporte público, enfim, né, um carro locado, e termina essa jornada no ponto C. Então, acho que o estacionamento, no sentido de ajudar a cidade de 15 minutos, é isso. É ter nele mais responsabilidade que permitam que a cidade ganhe uma fluidez, ganhe uma inteligência de mobilidade, que desafogue o fluxo das ruas e que use o estacionamento de uma maneira mais inteligente, não só para o empreendimento, mas para a sociedade que está ali naquela região também, né?
1: Ou seja, já se trabalha então com essa ideia do estacionamento ser também um hub de serviços, como você descreveu. O que que pode existir nesse espaço num futuro próximo que a gente não enxergou ainda, mas vocês já estão olhando?
0: Eu acho que além dessa questão de hub de conexão, que no Brasil ainda está distante, né? Porque ele não basta ser só uma intenção e uma vontade da iniciativa privada, a gente precisa ter conexão aqui de público, privado, planos, e transformar isso num potencial bem maior de conexão de fato. Mas eu acho que o estacionamento, ele vai ganhar e já está ganhando um protagonismo no core business dos negócios, né? E aí eu acho que um tema que vai surgir muito, e já é importante, vai surgir cada vez mais, é entender, é gerar dados e analisar esses dados para que eles sirvam de insumos e ações para que o estacionamento funcione melhor. Então, você vai conseguir reunir comportamentos, você vai conseguir fazer uma oferta para um cliente com base na análise dele de frequência, do que ele mais gosta, que se adeque mais àquele local. Então, hoje o estacionamento ele serve de experiência complementar, mas amanhã no shopping center ele pode ser um grande impulsionador de vendas para as lojas dentro do estacionamento, porque quando o nosso cliente está chegando na cancela ou está chegando no portão de entrada, ele já, a gente já sabe quem, ou a gente já tem condições de saber quem ele é, o que normalmente ele faz, o que ele gosta, quais são os comportamentos, e isso servir de um insumo para que ele receba, não para usar isso para terceiros, mas para que ele receba já inputs e ofertas que para ele façam sentido, dado o perfil que ele tem. Então, acho que o estacionamento vai começar a ganhar um protagonismo no core business, nas vendas ou na operação principal, é indissociável, na minha visão, através dos dados também, que eu acho que é o caminho que ainda está sendo seguido, Milton.
1: Me permita agora olhar mais para o seu trabalho como líder dentro dessa empresa e como um executivo que há algum tempo aí vem atuando em outras áreas também. Você já passou por finanças, auditoria, indústria, etc. Agora no comando da Índigo no Brasil. Do ponto de vista de ser líder de uma empresa como essa, que está num processo de expansão, o que você tem como desafio?
0: O desafio é conjugar essa velocidade de mudança que a gente vive, né? O mundo é extremamente acelerado e dependente de adaptações e mudanças que a gente tem. Então, experiência é muito importante. Eu acho que o grande desafio que eu tenho é, no final do dia, é gente, né? Estacionamento são pessoas cuidando de pessoas, seja no campo, seja na experiência de retaguarda. E a inovação, eu acho que a gente tem um desafio muito grande de acompanhar, mas não, eu acho que acompanhar não, até não é a parte, mas de ser um protagonista nessa jornada de mudança da mobilidade, Milton. A gente pode ter dois papéis aqui, né? Um deles é deixar o mundo andar, acompanhar o que vai acontecer e tentar responder isso de maneira reativa, ou a gente ser impulsionador e protagonista dessa mudança, tentando influenciar e trazendo tendências, compartilhando experiências, testando, aprimorando, retestando, mas fazendo essa transformação assim, pessoal, tecnológica, de gestão, de maneira mais completa possível. Eu, Thiago, tenho pessoalmente a missão de fazer parte dessa transição e dessa transformação no Brasil de maneira proativa, de maneira protagonista, trazendo tudo que a gente pode trazer de melhor no mundo e de mais inovador tem no mundo, colocar à disposição dos nossos parceiros, nossos clientes e nossos usuários no Brasil, de uma maneira que faça sentido. Não adianta nada trazer alguma coisa que, por exemplo, lá na China já esteja rodando, mas a gente ainda precisa de uma adaptação no Brasil. No passado, esse tempo, ele era um pouco mais elevado, né? Sei lá, a gente falava em anos. Hoje ele é muito mais acelerado, mas ainda assim a gente precisa trazer o produto para a nossa realidade, para ele poder fazer sentido. Então, acho que esse é o grande papel, é manter esse protagonismo e ajudar a construir a história da mobilidade no Brasil dentro do que a gente conseguir fazer.
1: Thiago Povezan, muito obrigado pela sua gentileza de nos atender aqui no Mundo Corporativo, pelas informações, pela experiência compartilhada com os nossos ouvintes. Até uma nova oportunidade.
0: Muito obrigado, Milton. Obrigado pela oportunidade. Grande prazer aí poder estar com vocês no dia de hoje.
1: Thiago Piovesan, CEO da Índigo no Brasil, foi o nosso convidado no Mundo Corporativo. Essa entrevista completa você pode assistir no canal da CBN no YouTube, no site cbn.com.br, no aplicativo da CBN. O Mundo Corporativo também está disponível no Spotify, no podcast mais próximo do seu celular. Lá no meu blog, miltonjung.com.br. Jung, você escreve com J-U-N-G. Além do texto com os destaques do vídeo, você também tem o espaço para deixar a sua opinião. Converse com a gente. Colaboraram com este Mundo Corporativo Carlos Greco, Letícia Valente, Karen Lemos, Débora Gonçalves e Priscila Gubiotti. Até um próximo capítulo do Mundo Corporativo.
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0: maio de 2026. A Fiocruz descartou neste domingo um caso de ebola em um paciente internado no Rio de Janeiro. O homem veio de Uganda e estava sob protocolo de isolamento. Segundo a instituição, o paciente deu entrada na unidade no fim da tarde de sábado, apresentando sintomas como tosse, calafrios e diarreia. No mesmo dia, os testes apontaram resultado positivo para malária. A Fiocruz informou que o risco de transmissão do ebola no Brasil é considerado baixo. A Petrobras anunciou neste domingo uma redução de 9,59% no litro do diesel para as distribuidoras. O combustível vai de R$ 3,65 para R$ 3,30 a partir desta segunda-feira. Em nota, a estatal disse que a redução se deveu à subvenção ao diesel anunciada pelo governo federal. O presidente colombiano Gustavo Petro disse neste domingo que não aceita os resultados da contagem inicial dos votos na disputa presidencial do país. Ele afirmou que vai aguardar os resultados finais revisados pelos juízes. Petro apontou que a contagem preliminar não tem efeito legal e questionou o software da empresa responsável pela logística eleitoral no país. Nenhum candidato conseguiu vencer a eleição presidencial da Colômbia em primeiro turno. O candidato de direita, Abelardo de Las Priella, terminou na liderança com 43% dos votos, seguido pelo esquerdista Ivan Cepeda, que obteve quase 41%. Os dois vão disputar o segundo turno em 21 de junho. No horário de Brasília, 11h36.
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2: Oi pessoal, tudo bem? O CBN Sustentabilidade de hoje aborda a agenda ESG na moda. Eu converso com Paulo Demo. Ele é sócio e diretor de operações da Live. A Live é uma empresa que produz e comercializa roupas de academia e de corrida, moda praia, acessórios e calçados esportivos. A Live está presente em centenas de lojas próprias e também franquias espalhadas pelo país, além de operações internacionais. Paulo, que prazer te receber aqui no CBN Sustentabilidade. Tudo bem com você?
3: Tudo bem, muito obrigado pelo convite, é um prazer estar aqui.
2: Prazer é nosso. Paulo, a gente sabe que a Live nasceu como um negócio de moda esportiva.
3: Sim.
2: Mas à medida que a empresa foi crescendo, ela passou a incorporar metas e indicadores de sustentabilidade de uma maneira muito séria e muito transparente. Sim. Eu queria te perguntar, em que momento vocês optaram por esse caminho?
3: A Live, ela tem 23 anos. Ela foi fundada em 2002 pela Joyce Gabriel Sens. E em 2009 eu entrei na sociedade, nós formamos um tripé que nos deu estabilidade. Mas a Live, desde o começo, sempre pensou grande em ser realmente uma marca reconhecida no Brasil e no mundo. Então, por isso, a gente sempre teve um pensamento de fazer as coisas certas, usar as melhores práticas, entender o mercado e realmente ser uma marca com propósito.
2: Interessante você dizer, fazer as coisas certas, porque sustentabilidade é exatamente isso, né?
3: Exatamente.
2: Você se preocupar com o meio ambiente, respeitando os limites do planeta, oferecendo qualidade de vida para os colaboradores, deixando de fato um legado, agir com propósito. Mas a gente tem que analisar alguns pontos aí, porque esse é um setor altamente poluente, altamente nocivo, né?
3: Exato.
2: É considerado um dos vilões do meio ambiente. Então, quando a gente, por exemplo, analisa a questão dos resíduos, a indústria da moda é uma das que mais geram resíduos no mundo. Eu tenho até dados aqui que mostram que um caminhão de roupas é descartado ou incinerado a cada segundo no mundo.
3: Sim.
2: E menos de 1% das roupas usadas é reciclado em novas peças de vestuário.
3: Sim.
2: Eu sei que vocês da Live enviam 100% dos resíduos têxteis para reciclagem. Isso é maravilhoso, né? Um índice assim invejável, poucas empresas conseguem fazer.
3: Há 5 anos atrás, nós montamos nossa área têxtil,
2: uhum,
3: que é malharia, tinturaria e acabamento. a gente precisava fazer diferente, porque senão o resultado seriam os mesmos desperdícios, os mesmos resíduos de outras empresas pelo mundo.
2: Uhum.
3: Então nós vamos atrás das melhores tecnologias do mundo.
2: Sim.
3: Exemplos, nossos teares. Nossos teares são maiores do que o normal, vamos dizer, do mercado.
2: Uhum.
3: Com esses teares maiores, a gente tem um encaixe dos produtos melhores na malha. Com isso, o desperdício é menor.
2: Entendi.
3: Dentro da tinturaria, a gente usa máquinas que não existiam nem na América, somente na Europa e no Oriente Médio, que eram máquinas que trabalhavam com relação de banho 4 vezes menor. É normal no mercado, para fazer 1 quilo de malha, se gastar 12, 13 litros de água. As nossas máquinas gastam entre 3,5 e 4 litros por quilo. Então a gente tem uma economia aí de 60, 62% de água no processo.
2: Uhum.
3: E depois, na área de, já na manufatura, onde a gente pega essa malha e corta para costurar as peças, e depois costurar as peças, ali a gente tem um desperdício. Só que tanto a coleta seletiva na área fabril, nos escritórios, em tudo, já é uma cultura. Então a gente pegou tudo isso, separamos nosso plástico em vários tipos de plástico, vários tipos de papel, inclusive os resíduos têxteis. A gente hoje tem 100% ele reciclado. Como é que a gente tem a garantia disso?
2: Uhum.
3: Porque a gente vende. Ninguém compraria isso para jogar fora. Mas a gente, como é um produto em poliamida e a poliamida pode ser reciclada, a gente hoje, por exemplo, não tem mais poliéster. Antigamente a gente tinha poliéster, apesar de ser um poliéster que até eu desenvolvi isso com um fornecedor colombiano, que era um poliéster reciclado de garrafa PET e biodegradável, mas hoje a gente preferiu não mais trabalhar com poliéster, uhum, só com poliamida, porque nos dá uma condição de reciclagem pós-corte.
2: Muito bem, agora você citou aí que vocês realmente lançam mão de inovação, máquinas super modernas que conseguem grande eficiência.
3: Exato.
2: Precisou ter um investimento pesado para conseguir isso.
3: Sim.
2: E aí eu vou te perguntar a velha questão: rentabilidade e sustentabilidade estão juntos?
3: Precisa, porque nosso marketing é muito bom, mas não podia ser um marketing da boca para fora. Nosso propósito é motivar as pessoas a ter uma vida ativa, saudável e feliz. E não dá para ter felicidade com um ambiente degradado. Então a gente precisava, na realidade, pensar bem, botar na balança, né, o ganho, investir mais, às vezes, gastar mais. Por exemplo, as máquinas de tingimento que eu falei. Uhum. São máquinas mais caras, muito mais difíceis de trabalhar. Às vezes tem até um processo mais longo e mais tempo, é mais custo. Mas a gente entendeu que para ter um discurso alinhado com a prática, a gente precisava ter esse equilíbrio.
2: Muito bem. E assim, melhor coisa do mundo é você ser genuíno, autêntico e transparente, né?
3: É verdade.
2: Ainda mais nesse mundo de greenwashing, né? De muita gente querendo surfar a onda verde, quando vai ver é só discurso, pura mentira.
3: É,
2: né?
3: A gente gosta de dormir bem toda noite.
2: É isso.
3: Não com a consciência limpa, leve.
2: É isso. Agora, Paulo, e a questão das embalagens, hein? Que é outro passivo que a gente tem na indústria da moda. Vocês desenvolveram algum material específico? Como é que vocês lidam com isso?
3: Sim, a Joyce Sen sempre foi uma defensora muito grande de a gente eliminar totalmente a embalagem plástica das nossas operações, das nossas lojas. A gente entendeu que a gente precisaria também, não dá para esquecer da própria operação. Por exemplo, tem transporte nas peças. Uma peça branca não pode ser transportada sem uma cobertura,
2: proteção,
3: uma,
2: né,
3: proteção. Então, o que que a gente foi? Então, vamos para a prática. Na prática, por exemplo, 100% dos nossos plásticos hoje, das nossas embalagens, são de fonte renovável, vem da cana-de-açúcar.
2: Uhum.
3: Tá? E no nosso e-commerce, onde a gente tem 100% do domínio da cadeia, porque a gente não tem só lojas próprias, tem franquias também, e multimarcas por todo o país, a gente envia para os nossos clientes do e-commerce sem o plástico. A nossa embalagem é de papel, reciclada, a gente fica 100% alinhado com o discurso.
2: Eu soube também que vocês desenvolveram tecidos com fibras recicladas.
3: Sim.
2: E um deles é o Fit Green, não é isso?
3: Exatamente. A gente se associou, né, com duas grandes nomes do mundo têxtil no Brasil e no mundo, que é a Nilite com a poliamida e a Lycra com elastano, né? Os dois fios provêm de fonte renovável, né? E a gente criou a nossa malha, que é o Fit Green, que ela é 100% de fonte renovável.
2: Achei muito interessante quando você trouxe agora há pouco o índice de redução de consumo de água, né?
3: Sim.
2: Vocês conseguiram uma economia de 62% nesses processos que envolvem tinturaria e estamparia digital.
3: Sim.
2: Que é uma tendência aí no setor de moda, né? Optar pela estamparia digital.
3: Sim, a gente tem um parque bem eclético para produzir produtos tecnológicos, inovadores, a gente precisa ter um parque bem diferenciado. A estamparia digital, hoje, uma delas é a nossa... A gente utiliza, na realidade, papel. Né? Então, a gente imprime no papel o desenho, vamos dizer assim, né? E por termotransferência, estampa na malha. Consequentemente, é como se fosse uma impressora jato de tinta de casa. Né? Não precisa ser lavado, não precisa gastar grandes quantidades de água. O processo é muito simples e muito sustentável.
2: Muito sustentável. E aí me faz lembrar hoje a falta de responsabilidade que algumas empresas têm com o meio ambiente nessa questão da tinturaria.
3: Sim.
2: Existe um rio no Nordeste, agora me foge exatamente em que estado do Nordeste, e que ele mudou de cor por causa do tingimento de calça jeans.
3: Sim.
2: Né? Então, quando você cria um processo como esse, né, lança a mão de um processo como esse, você não apenas impacta ali o consumo interno da empresa, mas todo o meio ambiente, né? Inclusive um rio ali da região. E é muito importante a gente pensar nessa questão do consumo de água, porque tem dados que são alarmantes. Para a gente conseguir fazer uma camiseta de algodão, por exemplo, você usa 2.700 litros de água ao longo da produção. Um jeans pode consumir até 10 mil litros de água, dependendo do processo. Então, realmente, são peças, né, que consomem muitos recursos naturais. O setor precisa encarar isso com mais seriedade.
3: É, realmente, a água é o nosso recurso fundamental. Então, aqui também a gente se dedicou a fazer um projeto totalmente diferenciado. Então, a Live Matriz está situada ao lado de um rio. Então, a gente tem muito cuidado com ele. E a gente não queria só buscar desta fonte. Então hoje nós fizemos, a gente tem algumas lagoas que a gente faz um blend. Nosso parque com 40 mil metros quadrados, praticamente todos os telhados a gente tem recuperação da água de chuva, que vai para essas lagoas de água bruta. Além disso, nós temos 3 poços artesianos. E a complementaridade disso vem do rio. O rio, a gente é uma região de serra e chove bastante. Então o rio nem sempre tá limpinho. Ele fica meio café com leite. Então a gente puxa essa água, trata toda essa água junto, usa para o processo industrial. 15% a gente recupera essa água no processo, e os 100% da água lançada no rio é totalmente transparente. A gente hoje lança no rio uma água muito melhor do que a gente usa.
2: Maravilha, parabéns. E os corantes em que vocês utilizam são menos poluentes?
3: Sim, porque a gente... Novamente, a gente não vai por preço, a gente realmente está associado hoje às melhores marcas mundiais. Então, a gente trabalha com 2 marcas alemãs hoje. Elas têm selo Ecotex, Sign Blue. Os corantes para a parte de fitness são corantes mais complicados. A gente gosta muito do apelo de moda, nossas cores são maravilhosas, mas a tecnologia embarcada e a dificuldade para reproduzir é muito grande, e aliada à sustentabilidade também. Então a gente não utiliza nenhuma matéria-prima que não seja certificada. Inclusive hoje também nós 100% dos nossos produtos, principalmente de acabamento, onde se usa alguma coisa, não tem origem animal.
2: Maravilha. Outro atributo importante, a preocupação com o bem-estar animal.
3: Obrigado.
2: E essa nova geração que está vindo aí realmente é intolerante com qualquer tipo de maltrato.
3: Verdade.
2: Paulo, e a questão da utilização de fontes renováveis? Porque, além do consumo de água, é um setor que demanda um consumo intenso de energia.
3: Sim. A gente investe muito em energia solar. Na região da nossa fábrica, é o maior parque solar da região toda. Nós temos mais de 4 mil placas em cima dos nossos telhados, que a gente sempre pensa em utilizar o útil ou agradável. Então, assim, se a gente já tem, a gente já constrói transplantando as árvores, né? Onde a gente pode construir também. Nossos prédios são ventilados e bem iluminados. E no telhado, além da recuperação da água de chuva, a gente coloca as placas solares porque dá um conforto térmico melhor para os nossos funcionários. Então, só que essas placas não são 100% da nossa energia consumida. Porém, a diferença, a gente compra do mercado livre de energia, mas de fontes renováveis. Nem sempre, novamente, é o mais barato, mas é assim, a gente está totalmente alinhado que a nossa energia é 100% de fonte renovável.
2: Que maravilha! É muito importante primar por essa questão da eficiência energética, de usar mesmo energia renovável, até porque a gente está na meca da energia renovável, que é o Brasil, né?
3: Sim.
2: Com a matriz limpa. Agora, na questão da descarbonização, porque é um setor altamente poluente, responde aí por cerca de 8% das emissões globais de gases de efeito estufa. Queria entender como é o plano de descarbonização da Live, o que é que vocês estão fazendo, metas para reduzir drasticamente a emissão de carbono, quando que vocês vão atingir, conta pra gente a quantas anda o plano.
3: Sim, a gente assinou o Pacto Global da ONU, né? A gente tem prioridade no item 6, que é a água, água e saneamento.
2: Uhum. O ODS de número 6.
3: No ODS número 6. E também o 12 e o 13. O 13 é exatamente a descarbonização. Então, nós temos, claro que a eficiência operacional nos ajuda muito nisso. Né? A gente não tem emissão de poluente, todas nossas. Né? É óbvio que tem uma ou duas chaminés na fábrica, mas a gente cuida muito com a emissão. Né? A gente tenta reduzir. Né, os nossos resíduos. A gente trabalha muito forte com a linha nova do Live Future, que cada vez mais a gente vai ter produtos que mais sustentáveis, com menos impacto ambiental. Né?
2: Vocês, então, estão com muito foco na recuperação de áreas degradadas.
3: Exato. A gente está apoiando a ONG Xalando Esperança, que é uma comunidade indígena lá no Mato Grosso do Sul, que a gente investiu em estufas para a comunidade poder fazer o replantio de árvores nativas, né, de espécies da região. É muito bacana que já está dando efeito. As áreas estão ficando melhores,
2: arborizadas,
3: né? Começou a aparecer onça pintada na região, já teve alguns relatos.
2: E recuperação do ecossistema, né?
3: Exatamente, e essa comunidade está se autossustentando e está gerando um benefício social para a sociedade também, essa sociedade indígena.
2: Muito legal.
3: Comunidade indígena.
2: É. E a gente tem um desafio no Brasil, que é o de recuperar 12 milhões de hectares de áreas degradadas, né?
3: Exatamente.
2: E temos um grande potencial para isso. Que bom que a sua empresa enxergou essa necessidade e a oportunidade, porque imagina, daqui para frente, quando vocês começarem a ver os resultados de uma ação como essa, vão poder, por exemplo, se beneficiar do mercado de carbono, que é outro grande ativo aí para o setor empresarial. Sim. Então só tem coisa boa, né?
3: Sim, gostaria até de comentar, a gente fez uma campanha na fábrica, que a gente adquiriu um terreno ao lado da fábrica e também a gente fez um replantio. Todos os nossos funcionários participaram, todo mundo plantou uma árvore lá, principalmente nossas lideranças.
2: Que árvore que plantaram?
3: Nativas, a gente sempre...
2: Por exemplo?
3: Ipê, oliveira, lá, tangerina.
2: Que mais?
3: Laranjeira.
2: Será que tem jatobá aí no meio?
3: Não, jatobá não, infelizmente não é da região.
2: É nativa da Mata Atlântica e da Amazônia.
3: Araçá, goiaba, mas é da Mata Atlântica, da nossa região. Sim. Lá. Hoje o nosso arboreto Live, que a gente chama, a gente já se plantou mais de 1.200 árvores.
2: Maravilha.
3: Só dentro da planta.
2: É bom que cria também a cultura organizacional de preservação da natureza, né?
3: Sim, sim.
2: Você quando é um colaborador de uma empresa que tem essa preocupação genuína, né?
3: Essa ideia, é criar bem. Cultura e passar esses bons hábitos para os nossos colaboradores e para a nossa comunidade.
2: Muito bem. Achei muito interessante quando você mencionou a Agenda 2030 da ONU, essa que estabelece os 17 Objetivos de Desenvolvimento Sustentável. Ela funciona, gente, como um guia, um manual de gestão para o empresário. Se ele quer ser ESG, mas não sabe por onde começar, dá uma olhada lá na Agenda 2030. O que é que meu negócio pode fazer para resolver um desses 17 objetivos aqui da ONU? Questão da água, do saneamento, de que maneira eu posso contribuir para a questão da energia acessível a todos e uma série de outros ODS. Ser signatário dessa agenda é muito importante. Agora, Paulo, a gente sabe que é um setor muito fragmentado e que muitas empresas precisam terceirizar, né, recorrer a fornecedores.
3: Sim.
2: Vocês têm grande parte da produção feita internamente, o que garante uma rastreabilidade muito maior para garantir, por exemplo, condições justas de trabalho.
3: Sim.
2: Né? Hoje, 75% da produção de vocês é feita, vocês mesmos é que botam a mão na massa, né?
3: Exatamente, a gente, são duas empresas, né, então 75% a 80% da nossa malha a gente tem controle total e a diferença a gente traz de alguns fornecedores no Brasil, como eu falei, realmente renomados com selos e apelo de sustentabilidade também. Por outro lado, a gente tem toda uma cadeia de costura. Hoje existem 1.500 costureiras trabalhando para a Live. Uhum. É óbvio que essas 1.500 costureiras não trabalham no mesmo local. Inclusive, isso foi um outro projeto que a gente desenvolveu e a gente percebeu que também transportar essas costureiras todas para grandes confecções não era o melhor para as pessoas e nem para o próprio ambiente, porque normalmente o transporte é feito de ônibus.
4: Uhum.
3: Então a gente tem hoje várias filiais, que a gente chama, em várias localidades vizinhas, até inclusive algumas próximas. A gente prefere então levar o produto, costurar no local onde perto da pessoa mora. Muitas vêm de bicicleta, muitas vêm a pé. A gente concede uma hora de almoço para as pessoas, que não é normal, mas muitas têm tempo de ir em casa e voltar. Então a gente, além das nossas filiais, a gente também tem algumas facções que a gente trata como filial. Então 100% do resíduo que elas geram, a gente também recolhe de volta para a fábrica, dando a garantia que a gente também não tem alguma ponta solta nesse processo.
4: É um pedacinho da fábrica ali mais próxima.
3: Exatamente.
4: ao fornecedor, né?
3: E os fornecedores são muito bons, a gente aprende muito com eles, né? A gente é humilde também, a gente aprende muitas vezes, ensina quando dá, então a gente realmente faz um círculo virtuoso.
4: Uma parceria.
3: Uma sinergia muito grande.
4: Boa. Agora, Paulo, é um setor que tem muitas mulheres, né?
3: Bastante.
4: Na base corporativa ali, o setor de moda é dominado por mulheres.
3: Sim.
4: E na alta liderança, como é que a Live está nesse sentido?
3: Tem dois números muito interessantes na Live, né? 79% dos funcionários são mulheres. Realmente as
4: altíssimo,
3: mulheres,
4: né?
3: são maioria. E 69% são mulheres em cargos de liderança. É um número muito alto. E a gente realmente fica feliz, porque, queira ou não queira, na moda, nos processos fabris, a mulher tem mais tato, mais cuidado. Sim. E a gente vê realmente um ganha-ganha espetacular.
4: Um diferencial, né?
3: Com certeza.
4: É. Agora, Paulo, outras categorias minorizadas. E aí eu posso, por exemplo, me referir à questão étnico-racial, população negra, a questão LGBTQIA+, os neurodivergentes, que são aquelas pessoas que funcionam de uma outra maneira, né? Os dislexos, os autistas, quem tem dispraxia, por exemplo. De que maneira vocês aproveitam essas categorias na operação da Live?
3: A gente sempre procura adaptar o melhor local de trabalho para que a pessoa também se sinta bem e consiga se sentir produtiva, porque elas não querem simplesmente ser integradas, elas querem fazer alguma coisa. Então, todas, por exemplo, nossas cotas de PCD são 100% ocupadas. Uhum. A gente tem, no passado a gente teve mais dificuldade, hoje em dia, inclusive, a gente tem uma carteira, a gente vai renovando ela. A gente não tem nenhuma prática contrária com credo, sexo, cor.
4: Nenhum viés inconsciente para poder marginalizar essas categorias.
3: Muito pelo contrário,
4: né?
3: A gente acha que essa diversidade cria oportunidades, né? A gente é muito aberto nisso. Uhum. Até porque assim, seria um contrassenso uma empresa de moda totalmente alinhada com o mercado e com o mundo atual.
4: A vanguarda,
3: na
4: né?
3: vanguarda, querer ser preciosista em algumas coisas que não tem sentido hoje em dia.
4: Com certeza, que maravilha. E tudo isso amarrado ao grande pilar de governança, porque não adianta você desenvolver bem o lado social e o ambiental se a espinha dorsal, que é a governança, tá mal feita. Por isso que eu acho interessante o fato de vocês terem a remuneração variável dos líderes atrelada às metas ESG. Sim. E mais do que isso, a publicação de relatórios anuais dando conta de tudo que vocês estão fazendo.
3: Sim, a gente sempre tem nosso comitê de sustentabilidade, a gente publica nosso relatório, né, a nossa liderança, aliás, 100% dos funcionários da Live tem participação dos resultados, né? Esse resultado está alinhado sim à participação de lucros, mas totalmente alinhado às decisões sustentáveis e as decisões corretas para a gente ter ainda o nosso propósito em linha, né? Então a gente está sempre muito preocupado. Nossos quatro pilares do ESG, né, a sustentabilidade, a inovação têxtil, que através dela a gente reduz nossos problemas, nossos impactos, né? A eficiência operacional, que ela nos garante a competitividade e alinhada à sustentabilidade também, e o impacto social. Então, todas as decisões estratégicas no board são tomadas alinhadas com esses pilares.
4: A gente está vendo que é uma estratégia muito bem delimitada, mas tem muito de propósito mesmo,
3: tem,
4: né? De vontade de fazer de maneira correta. Acho que esse é o caminho aí que está guiando vocês,
3: assim,
4: né?
3: Na verdade, isso já vem de berço, né? O Gabriel tem uma história muito bacana de vida. O pai dele Foi o primeiro engenheiro da WEG, uma multinacional hoje importantíssima. Então, com lá muita coisa, a gente tem boas práticas de casa. A mãe da Joyce começou como costureira, então esse carinho, esse cuidado dela com o produto veio de casa. Eu aprendi muito com meu pai também. Meu pai trabalhou na lavoura, na roça, como a gente diz, até os 18 anos. Mesmo assim, saiu e conseguiu, né, se formar engenheiro agrônomo, foi diretor de empresa. Então, a gente tem ótimos exemplos. Então, eu sei plantar, eu sei alguns nomes de plantas. Então, isso está no nosso coração.
4: Isso.
3: E o nosso propósito realmente é genuíno.
4: Muito bem. Eu quero te agradecer muito pela sua participação aqui no CBN Sustentabilidade e te dizer que como foi inspiradora a sua entrevista, né?
3: Obrigado,
4: porque esse é um setor realmente que precisa avançar muito, ele é muito nocivo, né, se as práticas não forem implementadas. Sim. E aqui, gente, a gente tem esse exemplo da Live, que mostra que sim, que sustentabilidade combina com um negócio bem sucedido que é a Live. Então, Paulo, seja muito bem-vindo, já te convido para uma próxima oportunidade.
3: Muito obrigado por me receber mais uma vez e foi ótimo. Foi meu debut hoje e adorei.
4: Pois é, para você que está começando a dar entrevistas por aí, você foi muito bem, viu? Passou.
3: Obrigado.
4: Passou no teste. Obrigada, Paulo.
3: Imagina.
4: Eu conversei, gente, com Paulo Demo. Ele é sócio e diretor de operações da Live. Além de ter acesso ao conteúdo pelo YouTube, você também encontra essa entrevista no site, no aplicativo da CBN ou na sua plataforma de podcast preferida. Colaboraram comigo aqui no CBN Sustentabilidade, minha linda produtora Ana Luísa Bessa, nos trabalhos técnicos a Débora Gonçalves, a Isabel Gomes e o Bruno Carvalho, e na edição Rafael Furugem e o Luiz Fugliage. Um beijo para você, até semana que vem.
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quinta-feira, 1º de junho de 2026. A governadora do Distrito Federal, Celina Leão, continua internada em um hospital da capital nacional. Ela realizou um procedimento para tratar um pneumotórax durante a noite de sábado. De acordo com o hospital, a cirurgia não teve problemas e um exame radiológico de controle apresentou resultado satisfatório. Segundo o portal G1, ainda não há previsão de alta, mas a recuperação deve durar até esta segunda-feira. A polícia de São Paulo prendeu neste domingo um torcedor do Palmeiras suspeito de participar da emboscada que matou um cruzeirense em outubro de 2024. O caso aconteceu na cidade de Mairiporã, na Grande São Paulo. Segundo as investigações, os ônibus que transportavam torcedores do Cruzeiro foram alvo de pedaços de madeira, pedras, bolas de bilhar, pregos e rojões. Os veículos chegaram a ser incendiados e 15 outros torcedores ficaram feridos. O maior centro de detenção de imigrantes nos Estados Unidos é alvo de uma ação judicial após denúncias de abusos. De acordo com o processo, os detentos do centro localizado em El Paso, no Texas, são confinados em celas sem janelas, onde sofrem abusos físicos por parte dos guardas e são submetidos a uso indiscriminado de isolamento. O governo Trump diz que as alegações são falsas e reiterou que nenhum detento estava sendo espancado, abusado ou privado de atendimento médico no centro de detenção. 5 jogos fecharam hoje a 10ª rodada do Campeonato Brasileiro, a última antes do intervalo para a Copa do Mundo. O Bragantino abriu o dia derrotando o Internacional por 3-1. O Atlético Mineiro ganhou do Vasco por 1-0, mesmo placar da vitória do Palmeiras sobre a Chapecoense e do Remo sobre o São Paulo. Cruzeiro e Fluminense empataram em 1-1. No horário de Brasília, 12:05.

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0: primeiro turno da eleição presidencial na Colômbia nesse domingo, teve 11 candidatos, mas a disputa foi concentrada em 3 nomes que disputam a sucessão de Gustavo Petro, que não pode concorrer à reeleição. A liderança ficou com o advogado Abelardo de la Espriella, um líder da ultradireita que declara alinhamento a políticos como o presidente dos Estados Unidos, Donald Trump, e o líder de El Salvador, Nayib Bukele. Defendendo uma abordagem em linha dura no combate a guerrilhas com uma ofensiva militar, ele teve 43% dos votos. De la Espriella defende retirar a Colômbia de organismos internacionais, como a ONU e a Organização dos Estados Americanos. O esquerdista Ivan Cepeda, apoiado por Petro, apareceu na maior parte das pesquisas como favorito. Senador, filósofo e ativista de direitos humanos, ele promete continuar com as políticas sociais do governo e ficou com quase 41% dos votos. A senadora conservadora Paloma Valência perdeu força na reta final e chegou perto dos 7% dos votos. O desafio de Ivan Cepeda agora vai ser conseguir herdar os votos de uma candidata da oposição, enquanto defende o legado do primeiro governo de esquerda da história da Colômbia. O presidente Gustavo Petro conseguiu aprovar uma reforma trabalhista que reduziu a jornada de trabalho para 42 horas semanais, aumentou o adicional dos domingos e feriados e regulamentou a atuação de quem trabalha para os aplicativos. O candidato governista ainda defende outras conquistas da gestão de Petro, como o aumento do salário mínimo em 75%, redução do desemprego e a reforma da Previdência, que obrigou a contribuição para fundos estatais e ampliou os direitos de aposentados. Cepeda defende agora uma redução de benefícios para congressistas e uma reforma agrária. Porém, a economia não aparece entre as maiores preocupações dos eleitores. 40% apontam a segurança pública como o principal problema no país. Em entrevista para a Globo News, a professora de Relações Internacionais da ESPM, Denise Olzacker, falou sobre as falhas no campo da segurança pública.
1: Essa é uma das grandes críticas ao governo do Gustavo Petro, que ele, apesar de ter anunciado e ter o esforço de garantir a paz, mas a estratégia adotada por ele foi considerada pouco eficaz em controlar os grupos que passaram a dominar áreas, e mesmo a política de erradicação das plantações de coca que vão para a produção de cocaína também não foram efetivas. No caso da Colômbia, ela volta para uma sensação que eles viveram nos anos 80, início dos anos 90.
0: É nesse cenário que os oposicionistas ganham força na disputa. Caso o favoritismo do líder da outra direita se confirme, o analista de política internacional Orian Fancelli projeta dificuldades para o governo Lula.
2: O presidente Lula, ele conseguiu mostrar que ele é capaz de falar com lideranças dos dois lados do espectro político. Direita trumpista fala ali até com muito mais facilidade com pessoas da esquerda, caso, por exemplo, do Gustavo Petro. Então, havendo uma continuidade no Brasil, acredito que, pelo menos por parte do lado brasileiro, não muda nada. Se vier o Abelardo de la Espriella, acredito que a gente pode esperar, sim, uma hostilidade um pouco maior, como a gente tem observado vindo ali por parte do Javier Milei.
0: O segundo turno da eleição presidencial da Colômbia acontece daqui a menos de um mês, no dia 21 de junho. Com colaboração de Luiz Del Boni, de São Paulo, Fábio, Portugal.
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4: Muito bom dia a você que nos acompanha aqui na CBN em todo o Brasil, em diversas partes do mundo. Começa aqui o CBN Madrugada, hoje é 1º de junho de 2026, segunda-feira, hein? Muito bem, aqui no CBN Madrugada, espaço para a gente falar sobre educação. A nossa convidada é a diretora executiva do Instituto Reúna, professora Kátia Smoli. Kátia, muito bom dia, é sempre um prazer tê-la conosco aqui na CBN.
5: Bom dia, Galvão. Feliz de estar aqui conversando com vocês de novo sobre educação.
4: Bom, vamos falar sobre o resultado da prova nacional docente, resultado divulgado nesta quarta-feira. Mais da metade dos cursos de formação de professores, quase 52%, cursos de pedagogia, licenciatura, na modalidade de educação à distância, ficaram com o conceito ENAD 1 ou 2, um conceito que vai até 5. E a gente também aqui tem informação de que 73% dos concluintes de licenciaturas presenciais foram avaliados como proficientes. Porém, aqueles que fizeram a licenciatura no modo EAD, apenas 46,9% atingiram a proficiência. Tem outros dados aqui, é claro, a gente vai falar sobre estas questões, mas de um modo geral, como é que você avalia esse resultado, Kátia? Melhorou, piorou em relação a dados anteriores? A gente tem essa base?
5: Eu gostaria de começar comentando os próprios dados, né? Porque eu vejo que o Ministério da Educação dá um passo importante em trazer evidências mais claras a respeito das licenciaturas e das modalidades de oferta das licenciaturas. Então, dados como esse permitem tomar decisões melhores, fazer investimentos com maior clareza. Então, acho que eu queria muito destacar, inclusive, o valor da prova nacional docente, porque ela está trazendo uma outra modalidade de avaliação, que não é só ver se no final do curso você sabe aquilo que você vai ensinar, mas também se você sabe como ensinar, como é que avalia. Então, gostaria de destacar esse ponto. Agora, o que as duas avaliações, né, o ENAD e a Prova Nacional Docente, estão nos mostrando é uma coisa que, de uma certa forma, o próprio censo escolar já mostrava, o ENAD anterior já mostrava, que as licenciaturas que são online, essas que são totalmente à distância, elas não são um modelo mais adequado de formação de professores. Né? É claro que não se trata de dizer, olha, num país dessa extensão nós vamos tirar toda a possibilidade de ter uma formação que use as vias da tecnologia. Mas os dados são incontestes, assim, né? Nós estamos ofertando um curso de má qualidade. E a hora que você compara, e na ordem, né, você vai vendo as federais, as estaduais, mesmo as municipais, todos os cursos presenciais, eles são mais efetivos na formação do professor. Então, acho que não se trata de dizer não pode mais ter uma parte à distância, mas não dá para ser como e os dados para para algumas das disciplinas, né, como matemática, por exemplo, é muito desafiador. Então, nós verdadeiramente precisamos repensar a licenciatura. Eu acho que Sim. O Ministério da Educação agora, diante desses dados, seja este ministério ou no próximo governo, precisa olhar para esses dados e chamar as universidades para conversar, o que é impossível, né? Que nós tenhamos dados tão ruins numa das profissões que é das mais importantes que o país tem.
4: A gente tem que lembrar, né, Kátia, para as nossas ouvintes, os nossos ouvintes, que a gente está falando de um profissional que vai trabalhar dentro da sala de aula, né? E aí é importante que ele esteja aprendendo dentro da sala de aula, né? E não apenas, né, por meio de um computador. Eu lembro, eu fiz a licenciatura na USP em 2015 2016 e lembro da importância das dinâmicas em sala de aula, das discussões em grupo, quer dizer, isso aí é muito difícil de fazer não estando lá presencialmente, não é?
5: Então, e é interessante porque recentemente nós tivemos o resultado da avaliação dos médicos. Você se lembra disso?
4: Sim,
5: então,
4: sim.
5: Uma comoção nacional. Da gente dizer, mas como, olha, como é que um médico está sendo formado? Nós temos que ter a mesma comoção com a formação dos professores. Porque são profissões que lidam com a vida, né? Que formam as próximas gerações, que cuidam das pessoas. Então, como é que nós precisamos nos indignar com essa quantidade de cursos que está fazendo com que as pessoas

0: destaquei esse aspecto. Eu, nesse momento, não estou dando aula, mas eu dei aula durante vários anos para segundo e terceiro ano do ensino médio, e principalmente no terceiro, eu sempre perguntava ali no começo do ano para saber, né, qual a área que os alunos queriam seguir, a profissão e tal, e era muito raro ver aluno dizendo que não, eu quero ser professor. Tinha sala, às vezes, de 40 alunos que tinha um, dois, né? Então, isso a gente percebe no dia a dia, nas pesquisas, tal, como infelizmente a profissão de professor no país não está valorizada. Em que medida isso acaba se refletindo também no mau desempenho desses professores nesses cursos, hein?
1: Na verdade, eu acho que é um conjunto de fatores todos interligados, né? Por um lado, você tem a profissão, que o Brasil ainda não tem, apesar de nós termos alguns programas, algumas iniciativas desta própria gestão do Ministério da Educação, mas quando você olha no todo, a carreira docente ainda não está traçada, nós temos um número muito grande de professores que são professores contratados na rede pública, não são concursados. Isso também é um sinal de que você não está olhando para a carreira docente. Nós ainda precisamos melhorar bastante a questão do estágio probatório. A própria população, muitas vezes, não valoriza o professor como ela deveria valorizar. Nós temos, inclusive, muitas vezes, pessoas que estão em cargos públicos, como vereadores e deputados, que destratam os professores, o que é um absurdo, porque os professores precisam ser respeitados exatamente pelo papel que eles têm na sociedade. Então, nós temos esse lado. Por outro lado, veja, os cursos de formação de professores deveriam primar pela formação dos profissionais. Na medida que eu quero mudar essa situação da desvalorização docente, uma das coisas que precisa ser mais valorizada, assim como a condição de trabalho, salário e tal, é a formação inicial. Então, se nós estamos mostrando por essas avaliações que a formação está muito descuidada, você já tem poucas pessoas que querem ir ser professores. Essas pessoas, muitas vezes, fazem um esforço hercúleo para pagar o curso, para fazer o curso, porque são pessoas trabalhadoras. E quando elas vão fazer a prova mostra que o curso para elas não fez diferença na vida. Você ficou 3, 4 anos, 5 anos, às vezes, fazendo uma licenciatura e ela se mostra frágil. Então, você só agrava a situação do professor. Isso vira uma bola de neve, né? Porque a formação não ajuda, a carreira não é atrativa. Agora, por outro lado, é muito interessante um dado de que a gente precisa de 118 mil professores por ano. E os professores que se apresentaram aptos a continuarem sendo professores, até porque a Prova Nacional Docente também tem um plano de que os estados que aderiram, enfim, os municípios que aderiram, podem usar o resultado desta prova, que os professores em exercício, se quiserem fazer, tenham feito, e esses dados podem ser usados para concurso futuro, para processos seletivos. Eles mostram que nós tivemos um número ainda acima daquele número que você precisa por ano. Então, ainda tem muita gente que é professora, ainda tem muita gente que quer ser professor. É mais uma razão para nós dizermos, olha, uma profissão tão importante, então ela precisa de uma boa formação inicial, ela precisa de uma carreira que seja atrativa. Eu acho que os dados, eles estão mostrando que em todo lugar que a gente trata o professor, nós estamos tratando mal o professor.
0: Sim.
1: E isso é inadmissível. Nós não podemos mais sermos um país que trata mal seus professores, né?
0: Sim. A gente está conversando aqui no CBN Madrugada com a diretora executiva do Instituto Reúna, Kátia Smoli. Kátia, a gente tem mais 2 minutinhos aqui. Além da melhor formação dos professores, na sua opinião, que outro aspecto é

0: fundamental hoje no Brasil para a gente melhorar a educação, principalmente pensando, é claro, na educação pública, né, que está bem aquém, se a gente for pensar em relação à boa parte da rede privada, né?
1: É interessante se observar que o Brasil vem avançando bastante na educação. Então, olhar o retrato inteiro mostra que nos últimos anos, nos últimos muitos anos, né, 30 anos pelo menos, nós conseguimos colocar mais estudantes na escola, universalizar o acesso para os estudantes da educação básica, avançamos bastante na educação infantil de 5 e 6 anos, creche também vem crescendo. Nós temos o financiamento do Fundeb, que é bem relevante, ajuda as redes, inclusive, a pagarem melhor os professores. Então, tem um conjunto de fatores que nós vamos vendo uma melhora na alfabetização, e um conjunto de fatores que nós vemos que avançaram. Onde é que ainda está o problema? O problema está na falta de um olhar cuidadoso e generoso e que valorize os professores. Eu acho que se a gente tivesse que escolher uma coisa para cuidar como prioridade absoluta na próxima gestão, tanto os governadores quanto de presidente da República, sem dúvida seria ter uma carreira docente que fosse atrativa, cuidar da qualidade da formação dos professores, mas também cuidar dos professores dentro das escolas, né? Nós temos visto tantas coisas que aparecem como a violência contra os professores, desrespeito contra os professores. Eu acho que a sociedade precisa ser mobilizada para que nós tenhamos, nesta carreira que é tão importante, um professor que olhe. Eu acho que é o próximo salto que nós temos que dar, porque sem professor você não faz nada. É só olhar o próprio resultado das licenciaturas de AD, né? Que muitas vezes tem tutor, que muitas vezes não tem atividades síncronas, que o aluno está muito sozinho. O que, que essa licenciatura está mostrando? Que ela falha. E ela falha, entre outras coisas, por um aspecto que você trouxe, né? Que é tão importante a presencialidade. O professor faz diferença. Nós precisamos, de fato, entender que o próximo salto virá de uma formação adequada e de uma boa carreira docente.
0: Muito bem, professora Kátia Smoli, diretora executiva do Instituto Reúna, conosco aqui no CBN Madrugada. Kátia, mais uma vez, muito obrigado, um bom dia e até a nossa próxima conversa.
1: Obrigada, um ótimo dia para todos.
0: Após o relato da atriz Isis Valverde, em que ela contou já ter sido internada 3 vezes este ano por causa da doença celíaca, Dr. Luiz Fernando Correa menciona a história para explicar algo que auxilia na compreensão da doença. Vamos acompanhar.
2: Dr. Luiz Fernando hoje fala sobre doença celíaca a partir do relato da atriz Isis Valverde. É isso, né, doutor?
3: Exato. Chamou a atenção de todo mundo nesses últimos dias um post que a Isis Valverde fez, onde ela conta que teve que ser internada 3 vezes esse ano, por conta de, enfim, da doença celíaca que ela tem, que já descobriu desde os 19 anos de idade. E ela chama atenção para um detalhe importante, né, de quem tem doença celíaca, uma coisa que a pessoa sofre, que é a contaminação cruzada de alimentos. Vamos entender então a história. Doença celíaca, para início de conversa, não é frescura, não é moda, né, isso tem que ser bem separado, a gente vai separar isso aqui para frente. É uma doença autoimune, ou seja, do nosso corpo, do nosso sistema de defesa do corpo. Quem tem doença celíaca e tem contato com o glúten, que é uma proteína que está no trigo, na cevada, no centeio, esse contato dispara uma reação de defesa, uma reação autoimune, que destrói, no fim das contas, chega a destruir as vilosidades do intestino. Vilosidade é como se fossem uns dedinhos, vamos dizer assim. Nosso intestino tem uma mucosa para absorver substâncias do intestino delgado, que é o intestino fino. Só que para aumentar a superfície de absorção é como se fossem vários dedinhos, né? Então ele aumenta, aquela mucosa sobe e desce para facilitar a absorção. E essa reação inflamatória de defesa vai destruindo essa camada de absorção. E isso leva o quê? Uma pessoa vai ter anemia, vai ter osteoporose precoce, pode ter infertilidade, uma fadiga crônica, porque não consegue absorver as substâncias necessárias. Tem diarreias assim terríveis, muitas dores abdominais e existe estatisticamente um risco aumentado do linfoma no intestino.
2: E é uma doença genética, né, doutor?
3: Uma doença genética, ela tem uma característica genética, né? Geralmente tem outras pessoas na família, ascendentes, que têm essa doença também. Mas é o mais importante é entender isso. Primeiro que quanta gente tem isso. São 2 milhões de brasileiros com essa doença. Então, é um grupo específico, né? No mundo é 1%
2: da população. É um percentual muito pequeno se a gente levar em conta o total da população. E aqui não tem ninguém diminuindo o sofrimento.
3: Não é sofrimento.
2: E as dificuldades dessas pessoas.
3: Porque,
2: é só para dar proporção da coisa.
3: Justamente porque isso virou uma modinha.
2: Sim.
3: Virou uma modinha, eu tenho intolerância ao glúten.
2: É.
3: E misturou tudo. E o que é pior, gente, além de diminuir o sofrimento das pessoas que têm a doença, porque fica aquela coisa meio modinha, né? É uma coisa muito estranha, porque na prática os dados mostram que somente 3 em cada 10 pessoas com doença celíaca faz o diagnóstico. Então isso é muito complicado, porque a pessoa passa com esse sofrimento a vida inteira e não tem, porque geralmente isso começa logo depois da infância, com adultos muito jovens. Eu lembro de colega de turma, de faculdade, 20 e poucos anos com isso.
2: Agora, doutor, a gente tem uma dúvida aqui da nossa colega Débora Costa, de Belo Horizonte, pedindo para que o senhor explique por que quem tem endometriose também pode ter sensibilidade ao glúten. Porque aí a sensibilidade ao glúten não vem exclusivamente da doença celíaca. Pode ter outras causas, né?
3: Não.
2: Não.
3: Não, não. Então vamos separar as coisas. Eu nunca ouvi nada disso, Débora. Eu vou até dar uma olhada depois para tentar descobrir, mas eu nunca ouvi falar disso. E intolerância ao glúten, né, de verdade, é doença celíaca.
2: Ponto. Não é intolerância, é sensibilidade.
3: Sensibilidade. Aí é que começou a complicação.
2: Que aí mistura tudo.
3: Aí fizeram essa bagunça, entendeu? E sabe o que é pior? Eu estava falando essa coisa do diagnóstico. Por que que não faz o diagnóstico? Sabe por quê? Porque todo mundo parou de comer glúten. Né? Porque um monte de gente parou de comer, todo mundo, muita gente parou de comer glúten. Aí essas pessoas todas vão fazer exame. O exame busca o anticorpo que o corpo produz contra o glúten. Aí a galera não está comendo glúten e vai fazer o exame. Sabe o que acontece? Dá negativo. Porque não está comendo glúten, não está produzindo anticorpo.
2: Ah, perfeito.
3: E aí não faz o diagnóstico, entendeu? Não faz o diagnóstico, nem quem tem, nem quem não tem. Então virou uma grande bagunça, isso virou um grande negócio, um business enorme.
4: Você vai no supermercado hoje...
2: Tem até cerveja sem glúten.
4: Não, doutor, você vai no supermercado hoje, é tudo sem glúten, tem uma parte que é indicada.
3: Eu acho que é ótimo.
4: Que é muito legal.
3: Seria muito legal, mas o problema é que as pessoas que são incentivadas a consumir isso, muitas vezes não tem nada a ver com isso.
2: Então, mas uma coisa é ser intolerante ao glúten porque você tem uma mudança genética que faz com que o seu corpo funcione de um jeito a não processar aquela substância.
3: Não, provoca uma reação de defesa na parede do intestino que inflama e acaba sendo destruída se aquela inflamação se repete.
2: Mas outra coisa também é você ser sensível a essa substância no seu corpo ou se sentir melhor sem ela. Porque pode acontecer também, né?
3: Sabe o que acontece? Na prática, se você for olhar, a dieta da galera que é intolerante ou sensível ao glúten é uma dieta bastante restrita e uma dieta muito saudável, muitas vezes.
2: Sim.
3: Então essa pessoa vai ficar bem porque faz uma dieta mais saudável, gente.
2: Não é porque tirou o glúten.
3: Não é porque tirou o glúten. Entendeu? Isso virou um negócio, virou um demônio. Ah, porque lá o glúten de hoje... Aí vem uma história que o glúten, o trigo de hoje não é o trigo do passado. Começa a inventar um monte de historinha maluca conspiratória para explicar esse negócio, gente, não tem nada disso. Ou você tem ou não tem doença celíaca. Não inventa esse meio de campo aí, não.
2: Tá.
3: Porque isso tá fazendo mal para as pessoas, tá? As pessoas que têm doença celíaca têm uma vida complicada. Por quê? Da mesma forma que, obviamente, seria muito interessante que... Bom, temos o lado bom aí que o Fernando falou, tem mais produtos sem glúten.
2: É.
3: Eu tô falando dessa minha colega de turma, são dos anos 80, gente. A gente ia sair com a galera da faculdade, ela não podia comer nada.
2: Sim, é.
3: Era complicado, entendeu? Não tinha esse tipo de coisa. E aí o que acontece? Ao mesmo tempo, também apareceu uma reação das pessoas de banalizarem e não cuidarem.
2: Sim.
3: Porque quem tem dita intolerância ao glúten, pode comer qualquer coisa que tenha sido um produto, que tenha uma comida que tenha sido feita num óleo, onde foi frito, coisas com glúten. Não vai acontecer nada com ela, gente.
2: Perfeito.
3: Agora, com quem tem doença celíaca, simplesmente comer batata frita, feita num óleo, onde foi feita uma fritura de uma parmegiana, vai dar ruim, entendeu? Essa pessoa vai passar muito mal, né? Eu lembro uma outra história também, é acontecida ali em casa. A gente tem uma grande amiga que mora nos Estados Unidos que tem doença celíaca. E tem uma marca de sorvete, olha que lá nos Estados Unidos, uma marca de sorvete super conhecida e que a gente comprava em casa e ela adorava quando ia lá em casa. Só que toda vez que ela ia lá em casa, ela passava mal. E até a gente descobrir que aquela marca não tinha escrito no rótulo nada, nenhum alerta, pô... Então, quer dizer, a vida dessas pessoas é muito controlada, tem que ter cuidado. Agora, como é com essa banalização da intolerância, quem faz comida, quer dizer, quem prepara alimento, muitas vezes restaurantes, muitas vezes até mesmo produção industrial, não se preocupa em fazer direito.
4: Perfeito.
3: E aí o coitado no sentido, né? Mas a pessoa que tem doença celíaca sofre.
2: Certo.
3: Então, gente, vamos fazer certinho o que dá a César e o que é de César, já dizia, né? Tem doença celíaca? Tem doença celíaca. O resto tá fazendo dieta, mano. Não inventa uma moda, não, porque dieta de moda é um negócio que tá não certo. Adianta nada, gente. É um negócio que toda hora aparece uma.
2: Doutor...
3: Vamos focar no que interessa? Ah, eu parei de... Sim, Eu tenho intolerância, eu sou sensível ao glúten. Parei de comer pão e emagreci. Poxa,
2: depois
3: vida,
2: vou te contar uma história engraçada.
3: Mal, né? Pô, fazia mal porque você comia muito pão, bicho, não é?
2: Depois vou te contar uma história engraçada sobre intolerância, mesmo, não né, intolerância, pô? Doutor.
0: Colunista da CBN, Marcelo D'Agosto, sugere aplicações que oferecem mais rentabilidade e possibilidade de renda periódica. Vamos acompanhar.
5: A Vanessa é de Brasília e pretende se aposentar agora em julho. Ela tem um dinheiro que recebeu da venda de um imóvel e uma aplicação na poupança que gostaria de investir de forma mais rentável. Ela pergunta onde pode investir para complementar a renda na aposentadoria. Vanessa, para o dinheiro na caderneta de poupança, você pode tranquilamente investir no Tesouro Selic 2031, no Tesouro Direto. A rentabilidade vai ser maior, a segurança igual e você vai ter mais liquidez. Pode sacar a qualquer momento, recebendo os rendimentos acumulados do período. Para o dinheiro do imóvel, você também pode contar com as opções oferecidas no Tesouro Direto. Uma alternativa é o Tesouro IPCA com juros semestrais 2037. A rentabilidade é de inflação mais 7% ao ano e você recebe os juros do título nos meses de maio e novembro. Esses juros são de mais ou menos 3% do valor que você investir, corrigidos pela inflação e pagos a cada 6 meses. Você pode usar os rendimentos para complementar a sua aposentadoria e o seu capital continua sendo corrigido pela inflação até o vencimento. Até a próxima. E continue mandando as suas perguntas para cbndinheiro@cbn.com.br.
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0: Segunda-feira, 1º de junho de 2026. A Justiça brasileira registrou mais de 250 mil medidas protetivas concedidas no primeiro trimestre. O número é maior não apenas para os três primeiros meses do ano, mas também em comparação a todos os trimestres monitorados desde 2020. Os dados inéditos do Conselho Nacional de Justiça, publicados pelo Portal G1, mostram que a cada 30 segundos uma mulher recebe a proteção judicial. O mês de maio contabilizou um máximo histórico, com um número 13% maior que o recorde anterior, de setembro do ano passado. As medidas protetivas são ferramentas de proteção a mulheres em situação de risco por violência e, em geral, são concedidas após o pedido da vítima por meio da Lei Maria da Penha. O maior centro de detenção de imigrantes nos Estados Unidos é alvo de uma ação judicial após denúncias de abusos. De acordo com o processo, os detentos do centro localizado em El Paso, no Texas, são confinados em celas sem janelas, onde sofrem abusos físicos por parte dos guardas e são submetidos ao uso indiscriminado do isolamento. O governo Trump diz que as alegações são falsas e reiterou que nenhum detento estava sendo espancado, abusado ou privado de atendimento médico no centro de detenção.
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1: Entrevista Fernando Andrade, a psicóloga e líder de saúde mental do Comitê Olímpico Brasileiro, Aline Wolff, fala sobre o novo livro Performance Sustentável, Saúde Mental para Vencer. A especialista defende que a alta performance não deve ser construída à custa do adoecimento emocional.
2: Nossa convidada aqui no Revista CBN agora é Aline Wolff, psicóloga e líder de saúde mental do Comitê Olímpico Brasileiro, e lança agora Performance Sustentável, Saúde Mental para Vencer. A Aline tem uma longa história com a ginasta Rebeca Andrade, nossa convidada aqui hoje, a quem eu quero agradecer muito a participação.
3: Sempre muito feliz de estar aqui com vocês.
2: Olha, você sabe que a gente tinha te convidado para a gente falar sobre pressão na seleção brasileira e tal. Só que aí eu tive acesso ao livro. Eu falei assim, não, eu quero falar do livro. A gente pode falar da seleção, mas eu inverti a pauta. Desculpa, mas achei muito legal o trabalho que você fez nesse livro Performance Sustentável. Adorei. Vamos falar sobre ele?
3: Claro, com maior satisfação, fiquei feliz que você inverteu a pauta e quer falar do livro.
2: É isso, é isso. Bom, como é que dá pra gente definir alta performance? Como que isso te move na sua vida pessoal e profissional? Que universo é esse da alta performance?
3: Olha, Fernando, eu trabalho há mais de 20 anos com alta performance esportiva, com diversas modalidades, né, de todos os tipos, as olímpicas e não olímpicas, e eu aprendi ao longo da minha trajetória que a narrativa que a gente criou em torno da alta performance, que sempre foi uma narrativa de ir sempre além, passar por cima dos seus limites, ignorar, né, os seus sinais, era uma narrativa que, na verdade, estava levando mais ao adoecimento do que, de fato, para a melhora do desempenho daqueles atletas. E aí eu entendi que eu precisava falar sobre isso, né? E dividir esses aprendizados todos, e o desejo do livro veio a partir disso, né? Eu queria contar para as pessoas que a verdadeira alta performance, ela não parte dessa lógica, ela parte de uma base, de uma pessoa que cuida de si mesmo, que se conhece muito bem, que sabe como funciona, sabe o que pode e o que não pode, faz boas escolhas, e isso faz com que a pessoa, de fato, ela não só ganhe uma medalha, ela se mantenha, né, desempenhando bem ao longo do tempo, porque isso é muito importante. Ah, se uma pessoa ganhar, é possível ter um bom resultado e entrar nesse modo esse moedor de carne, né?
2: Boa.
3: Mas
2: definição.
3: A questão é que, assim, como que a pessoa chega lá e qual é o legado que essa pessoa vai deixar para o mundo de alguma forma, né? Assim, ela vai chegar lá com uma medalha no peito e nunca mais vai querer nem saber de esporte, assim, que medalha é essa que a gente está buscando?
2: Você vai se perguntar, né? Valeu a pena?
3: Exato, né? E a resposta que eu encontrei me fazendo essa pergunta, assim, bom, mas vale a pena, né, entregar uma pessoa adoecida, destruída de alguma forma, quebrada, com a medalha no peito? E a resposta, obviamente, para mim é não. Eu sou uma profissional de saúde mental, eu sou psicóloga, eu quero ver as pessoas inteiras. E sim, é possível. A ideia é essa, a gente pode entregar muito e terminar inteiro com energia para curtir esse barato que é conquistar coisas grandes.
2: Sobre esse barato, eu gostei muito quando você descreve que o melhor lugar do mundo é onde você vê um indivíduo atingindo um novo patamar, batendo o seu melhor tempo, com uma medalha, sei lá. E aí você fala assim, que você se sente no camarote da vida. Você pode explicar o que é isso?
3: Sim, Fernando, ótima pergunta, porque esse é um trecho que eu divido ou tento colocar em palavras o que eu sinto ao estar, né, convivendo com pessoas que conquistam coisas muito grandes. E isso é uma coisa que me alimenta, assim, chega a ser uma energia física. física, porque é tão bacana ver o processo de construção e tudo que aquela pessoa precisa crescer com ela mesmo. Eu não estou falando dos movimentos, eu não estou falando, né, das metas apenas atingidas, mas como uma pessoa precisa se transformar e crescer de dentro para fora para conquistar aquilo, né? E eu me sinto muito privilegiada porque eu testemunho isso, né, de uma parte muito que ninguém vê. Né? Ninguém vê assim, quais são os desafios, quais são os dilemas, quais são os medos, quais são as dores. A gente vê o pódio lá, a medalha, mas a gente, né? Eu vejo um processo que é invisível, mas que é tão importante, é tão bonito, né? Uhum. De alguma forma.
2: Tá. Agora, Aline, você fala também da síndrome do impostor e explica que é uma. Que essa palavra síndrome é frequentemente associada a uma doença, frequentemente, inclusive, ligada a mulheres. E a gente fala muito disso, por exemplo, no mercado de trabalho e tal. Mas como isso é inserido no ambiente do esporte de alta performance?
3: Olha, todos os ambientes de alta performance, de alta exigência, e que exigem dos indivíduos entregas difíceis, vamos colocar assim, que isso está no esporte e isso está em vários outros contextos, faz com que o indivíduo, ele estabeleça com ele uma régua, certo? Uma medida, assim, eu preciso estar aqui para eu fazer parte desse grupo seleto que, né, é entendido como grupo que, né, está ali no topo do ranking, está sendo visto como de valor. E isso faz com que as pessoas, elas internalizem o tempo todo essa régua, né? A síndrome do impostor, ela é uma, e isso é um nome, né, que é popular, não é um diagnóstico, tá? Um diagnóstico tem outro nome, mas ela é uma internalização de uma régua muito alta em que a pessoa nunca se sente atingindo o que ela tem que atingir. E se sente devendo. Eu não sou bom o suficiente, eu ainda não fiz isso. E isso acontece mais com mulheres, porque as mulheres, elas já partem no jogo em desvantagem, né? Isso no mercado de trabalho, isso, né, talvez um pouco menos no esporte, porque é dividido em categorias, né? Então não existe uma disputa entre homens e mulheres, como existe no resto da vida, né? Então, é como se a mulher, né? Isso também acontece com outras populações minorizadas, tá, Fernando? Assim, é como se eu tenho que fazer mais para ser visto como alguém de valor. Então, a régua, ela já está um outro patamar desde sempre. E acontece muito, por exemplo, no exemplo das mulheres, de mulheres que têm todos os recursos técnicos e elas não se candidatam a alguns cargos de liderança, por exemplo, porque elas não se veem com essa capacidade. Então, isso é um processo interno, né, que precisa ser visto e cuidado, porque senão a pessoa vai se paralisando de alguma forma. E isso pode gerar um processo mais patológico, de uma autocrítica severa, da pessoa ela ter muitas, muitas competências, valor, possibilidades, mas ela nunca acreditar nisso. Ela sempre achar que ela precisa de mais.
2: Então eu queria falar agora sobre o esgotamento. A gente está nessa era da positividade excessiva, não basta abrir uma rede social para ver isso. E aí, se você não é um vencedor, a culpa é sua. Como é que o esgotamento, como é que você vê o esgotamento, o burnout dentro do esporte? Como é que esse ambiente é entendido dentro do esporte?
3: Olha, felizmente, recentemente, a comunidade esportiva tem começado a falar mais disso, né, Fernando? Os atletas estão levantando a voz, estão dizendo: eu me esgoto, eu adoeço, eu deprimo, e são atletas que são inquestionáveis nos resultados que eles têm, são atletas que são multimedalistas, multicampeões, e isso tem, né, isso abriu, e aí, né, atletas como Simone Biles, Naomi Osaka, né, Kevin Love, esses foram os precursores que começaram a falar, ó, eu também, porque eu sou uma pessoa. Então, isso começa a trazer uma noção de que, primeiro, o atleta não é uma máquina, o atleta é uma pessoa, e como qualquer pessoa, se a carga tiver maior do que aquela pessoa tem de recursos para lidar, ela vai adoecer. Então a gente precisa cuidar disso. E sim, os atletas também se esgotam se eles não tiverem um tempo de qualidade de recuperação, se eles tiverem ambientes que não são seguros psicologicamente, que não são facilitadores do desenvolvimento daquela pessoa, e sim são mais opressores, essa pessoa pode vir sim a entrar num esgotamento e não conseguir, né, performar por conta disso.
2: Você pode lembrar pra gente o caso da Simone Biles? Eu me lembro que foi a primeira vez que eu vi alguém tão importante dentro do esporte falar assim, olha, eu não vou participar, ela se negou a participar de algumas provas na Olimpíada de Tóquio, era 2021. O que que aconteceu com ela?
3: Olha, assim, obviamente eu sei pelo que ela falou, né? Porque não foi ela que me contou isso, então a gente sempre coloca esses recortes,
2: o que se sabe,
3: né?
2: O que se sabe?
3: O que a gente sabe do que aconteceu é, ela desistiu de uma Olimpíada em que ela era a franca favorita.
2: É isso.
3: Né? Isso porque ela percebeu que ela não tinha condição psicológica de competir. Então ela fez um movimento de perceber, cara, não tô bem, eu tô esgotada. E como que ela percebeu isso? E aí isso é uma hipótese. A ginástica é uma modalidade que envolve algum nível de risco físico também, né, Fernando? Então, assim, ela estava passando muito no salto, né? O que, que significa isso? Assim, ela estava, tipo assim, né, errando a potência do salto, ou seja, ela estava se perdendo no meio das séries, que é uma coisa, né, que quando o atleta está esgotado, a atenção não funciona do mesmo jeito, e aí ela pode, assim, né, se perder, e isso gera um risco físico real, né, um risco de lesão importante, um risco, né, de algum tipo de trauma. E aí ela começa a falar de que, assim, não tô bem, né? Preciso cuidar da minha saúde mental, faz um ciclo completamente diferente para Paris, o documentário dela fala disso, enfim, né, se envolve com tratamento psicoterápico, né, muda carga, como ela treina, e ela faz Paris do jeito que fez Paris, né, que é, assim, uma outra condição psicológica. Então, assim, é muito bacana quando a gente vê uma atleta como a Simone Biles que diz, ó, eu também posso quebrar e eu cuido disso e eu volto pro próximo ciclo super vitorioso, né? Então, isso passa uma mensagem importante não só para os atletas, para todos nós, né? Que se a gente não cuidar disso, não tem como ter performance.
2: Ela e Michael Phelps são duas vozes importantes nesse assunto?
3: Muito importante. O Phelps foi o grande precursor, né? Se não me falha a memória, hoje o Phelps, ele tem uma empresa relacionada à saúde mental. Inclusive, ele teve condições muito críticas durante a sua carreira, né? De depressão, de risco de suicídio. Ele fala muito disso e sempre foi uma voz muito importante. Eu acho que ele foi um dos primeiros, né, a levantar esse tema, e hoje ele ainda se envolve com isso, mesmo já não sendo um atleta ativo.
2: Legal. Aline, você também fala no seu livro em crescer de maneira sustentável, definir de maneira correta o ritmo da sua escalada. Eu fico imaginando como fazer isso em meio a tanta pressão. Porque você tem que olhar a data, o tempo, o cronômetro, a competição, são vários fatores. E aí, como determinar isso de forma gradual?
3: É ótima pergunta, Fernando, porque isso não é fácil. Porque, assim, aí trazendo isso para a realidade do atleta, tá? Se o atleta, ele tem um calendário esportivo, certo? Mas se o atleta ignora o seu funcionamento, a sua condição física e tenta fazer uma preparação que não cabe na vida dele, ele não chega bem para cumprir aquele calendário. Então, assim, a grande inteligência é eu fazer o que eu posso fazer sem passar do limite, em que esse limite é o limite que eu posso, assim, me machucar, ferir a minha recuperação e passar do ponto da carga. Esse é um ajuste fino, é um ajuste difícil, porque, e às vezes é importante esclarecer isso, porque às vezes as pessoas entendem que é não fazer. Gente, se não fizer, não chega pronto, tem que fazer, né? Quer, eu vou fazer, correr uma maratona, se tu não treinar e não seguir a planilha, não vai conseguir completar. A questão é o como fazer isso, entende? Poxa, eu dormi 2 horas na última noite. Ah, minha planilha tá dizendo que eu tenho que fazer X. Será que é bom fazer X nesse dia? Será que não vale a pena pensar, né, de mexer nisso para não gerar um esgotamento, porque o organismo não está na melhor condição para fazer aquilo, né? Então, assim, é esse cuidado que o atleta tem que ter, e a gente está falando aqui de atleta, mas isso não é muito diferente das outras performances da vida também, né?
2: Uhum. Bom, você tem uma longa história e relação com a Rebeca Andrade, e aí eu fui pesquisar assim, cadê Rebeca? Daí achei aqui no portal Olimpíada Todo Dia, que diz que Rebeca Andrade está focada nos treinos para o Campeonato Mundial de Ginástica Artística deste ano, que acontece na Holanda. E tem uma foto dela publicada aqui, na sexta-feira ela publicou uma foto fazendo um Yurchenko com dupla pirueta num treino no CT do time Brasil no Rio de Janeiro. Como é que está o contato com ela? Tem trabalhado com ela? Posso esperar mais um título? Haja vista que ela já ganhou 2021 e 2023 nessa competição.
3: Olha, eu trabalho com a Rebeca, enfim, com alguns outros atletas de ginástica também, com ela desde que ela tem 13 anos. Esse é um trabalho contínuo, né? Uma coisa que segue sempre, e ela está se preparando agora para competir no Mundial. E é aquilo, assim, que eu sempre trabalho com os atletas, né? Todo mundo tem expectativa, Fernando, né? Todo mundo tem expectativa, assim, o título, eu posso esperar o título.
2: Falar é fácil, né?
3: Exato. O mais importante, e isso é um trabalho para eles, e isso vale também o recado, né, pensando em Copa do Mundo, assim, a gente cria, né, muitas expectativas, de como vai ser a seleção, o fulano vai jogar bem, o ciclano vai jogar bem, né, assim, a Rebeca vai brilhar de novo na Olimpíada, e para eles, né, o importante é eles estarem comprometidos com o avanço deles, eles com eles mesmos, porque às vezes buscar atender a expectativa de todo, né, de todas as pessoas que estão de fora é uma armadilha, né? E é uma armadilha que pode tirar o foco, porque isso não está no controle deles. Eu sempre brinco assim, a expectativa do outro é do outro, deixa com o outro, né? Não dá pra gente se comprometer com isso. E assim, os atletas que têm maturidade, autoconhecimento e cuidam da sua saúde mental, eles sabem isso muito legal. Bem e se comprometem com o que eles podem controlar e têm todo o esforço e disciplina para construir as condições para o resultado. Resultado ninguém garante.
2: É isso. Então, assim, eu tô aqui só na torcida. Meu papel
3: Sim, é só torcer.
2: Bom, vamos falar um pouco da seleção brasileira. Então, a gente teve. Bom, é claro que na CBF tem lá os seus profissionais da área da saúde mental. Os clubes, os jogadores também têm lá seus trabalhos. Pela sua experiência, como que é esse trabalho agora? A gente acabou de ver uma convocação. Temos aí poucos dias para o começo da Copa. Tem um país olhando para esses caras, tem muita gente receosa com a qualidade do time, tem uns animados com o técnico do time e tal. O que priorizar quando se fala em saúde mental desses atletas nesse momento?
3: Olha, Fernando, eu acho que assim, às vezes, porque nós brasileiros somos muito apaixonados pela seleção e por futebol, a gente esquece que essas, né, que esses jogadores, eles são feitos de carne e osso. Eles têm todos os processos que todos nós temos, e eles, só que com a diferença que eles fazem o trabalho deles sendo avaliados por muitas e muitas e muitas pessoas o tempo todo, né? Vamos colocar um pouco, né, nesse lugar, assim, como seria, né, se a gente fizesse o nosso trabalho o tempo todo sendo julgado em cada instante. Então, assim, e eles se preparam para isso, eles sabem fazer isso, mas isso não tira o fato deles serem de carne e osso. Então, acho que assim, é muito importante a gente lembrar disso, porque às vezes, isso é uma coisa que me chateia um pouco, às vezes a torcida, porque se frustra, porque, né, fica triste, porque não gosta disso ou daquilo, se permite ser muito violenta, né? Se permite invadir um espaço que é um espaço do outro, um espaço de uma outra pessoa. Isso é, no mínimo, desrespeitoso. Né? Então, eu acho que é um, assim, e eu gosto de falar disso, Fernando, porque eu acho que a gente precisa melhorar enquanto sociedade e tratar isso de uma forma que seja, né, mais suave para essas pessoas que também querem desempenhar muito bem. Eles sonham em vestir, né, a camisa da seleção, eles desejam aquilo mais do que qualquer um de nós. Isso eu tenho certeza, porque eu acompanho, né, atletas há uma vida inteira, assim, eu garanto que mais, né, quem mais quer são eles. É, e eu acho que o nosso papel é realmente ser um torcedor entregue, que coloque, né, toda a nossa energia e todo o nosso suporte. Obviamente que a gente vai reclamar, que a gente vai questionar aqui entre nós, né, fazendo esse papel que também, né, faz parte.
2: Mas há limites.
3: Mas eu acho... eu acho que tem limites, assim, né? Eu penso que toda vez que eu tenho a oportunidade de estar num veículo de comunicação, eu lembro disso, porque as pessoas, elas acham que, e isso eu escuto com muita frequência em relação aos jogadores, mas eles ganham milhões, muito. Eles têm que...
2: Tem até a participação da Neiva, tem ameaça a atletas e familiares. Que ponto chegamos, gente?
3: Tem, isso é muito duro, porque uma pessoa que está lá num ambiente super pressurizado, querendo muito, ainda tem que lidar com uma ameaça aos seus familiares. Então, assim, vamos imaginar como é que fica a cabeça do atleta que precisa lidar com isso. Né? Não é legal, não
2: vamos
3: é bacana.
2: Vamos torcer, nosso papel muito é esse, vamos torcer com humanidade, com qualidade.
3: Isso.
2: Até onde dá. Olha,
3: é isso.
2: Aline Wolff é psicóloga, líder de saúde mental do COB, o Comitê Olímpico Brasileiro, é autora do livro Performance Sustentável, Saúde Mental para Vencer. Aline, um prazer recebê-la aqui na CBN mais uma vez. Até uma próxima.
3: Obrigada, Fernando, prazer foi todo meu.
1: Mário Sérgio Cortella faz uma reflexão para Milton Jung e Cássia Godoy sobre a diferença entre qualidade de vida e privilégio.
4: Professor Cortella, foi divulgado um ranking que mostra a qualidade de vida nas cidades brasileiras. É feito pelo Instituto Imazon, em parceria com outras organizações. Eles buscam indicadores dos 5.570 municípios brasileiros. E aí, no topo da lista, aparece, pelo terceiro ano consecutivo, a pequena cidade de Gavião Peixoto, interior de São Paulo, cidade onde fica também sede da Embraer. E lá se percebe que há uma série de fatores ali: evasão escolar baixa, quase zerada, ausência de fila por vagas na rede municipal. Tem também um dos maiores PIBs, até pela própria presença da Embraer por lá. Se pegar as capitais, aí nós temos uma quantidade maior de aglomeração, né? Curitiba se destaca ali, aliás, está em quinto lugar. E aí fica essa discussão e esse olhar sobre o que é uma cidade que nos oferece boa qualidade de vida, professor Cortella.
5: Olha, eu gosto sempre de lembrar, né, Milton e Cássia, a qualidade é diferente de privilégio de vida. Uma cidade é uma junção de pessoas que partilham a existência, trabalham, né, passeiam, tem tudo que é a possibilidade de uma existência, e ali se cuidam e são cuidadas. Por isso, uma cidade que tem qualidade não é aquela que tem luxo, não é aquela que tem ostentação. Por exemplo, Dubai, né, pegando um exemplo clássico, até algum tempo antes da guerra, a noção de qualidade de vida, não. Aquilo é uma ideia de exuberância. A qualidade de vida é quando todas as pessoas no lugar onde vivem, elas têm acesso a serviços públicos adequados, não têm carências, têm alternativa e, portanto, não é privilégio. Exemplo concreto, São Paulo, onde eu vivo, né? São Paulo é uma cidade na qual se come muito bem. Quem come? Quem come o quê? É uma cidade na qual há muitas escolas de alto nível. Quem as frequenta? Nesse sentido, claro, qualidade de vida, se entendido como a oferta da solução de carências básicas das pessoas, é bem diferente de mero privilégio, né?
6: E nesse sentido, o Gavião Peixoto dá uma lição de como pegar um PIB alto, em parte impulsionado pela presença de uma grande empresa, e converter isso em bem-estar para a população na prática. E aí a gente está falando de serviços públicos, por exemplo, ligados à educação, e lá tem esses índices muito bons que o Milton citou na abertura, da evasão escolar baixa, da oferta de vagas na rede municipal de ensino, lá não tem essa carência, diferentemente do que acontece em muitas cidades brasileiras. Eles conseguiram converter esse PIB alto em melhorias, aparentemente, para a maior parte da população, né, professor?
5: Sem dúvida, Cássia. Claro que uma cidade menor em termos de demanda, de número de população, de exigência de serviços, ela tem uma facilitação maior. Mas essa ideia não é exclusiva. Nós temos várias cidades pelo mundo afora, a própria Curitiba, lembrada agora pelo Milton, né, no ponto de partida como a quinta, né, nesse ranking, é uma cidade que você tem uma limpeza pública adequada, uma estrutura urbana, um planejamento, dependendo em grande parte daquilo que o arquiteto Jaime Lerner projetou quando prefeito há muitos anos. Portanto, tudo que oferece a noção da cidade ser um lugar para todas as pessoas ali viverem bem. O tamanho facilita numa circunstância como essa, mas não é um princípio exclusivo. Nesse sentido, o cidadão, a cidadã, a pessoa que mora numa cidade, não apenas mora, dela também tem de cuidar. E cuidar de quem dela cuida em nosso nome, que é o executivo e o legislativo, de modo que o cuidado seja uma responsabilidade partilhada, mas ainda continua a noção mais forte de ter serviços de vida e serviços públicos que sejam, de fato, alcançáveis, atingíveis e na posse, né, boa de todas as pessoas. É um exemplo, a gente observa e não desiste.

0: segunda-feira, 1º de junho de 2026. O presidente do STF, Edson Fachin, determinou que órgãos do governo federal apresentem, em até 90 dias, um plano para retirada de ocupantes da terra indígena Cachoeira Seca, no Pará. O local ocupa o segundo lugar no ranking das mais desmatadas da Amazônia Legal. A decisão obriga a União a criar um comitê de governança focado à proteção de povos indígenas isolados e de recente contato. Um homem de 45 anos foi preso neste domingo no Rio de Janeiro, suspeito de tentar matar a própria esposa com veneno conhecido como chumbinho. A vítima, de 59 anos, chegou a ficar internada em estado delicado após o envenenamento. O caso aconteceu em São Gonçalo, na região metropolitana do Rio. O homem foi preso em Conceição de Macabu, no norte fluminense. Durante a apuração, os agentes identificaram que a filha do casal, de 18 anos, também teria participado do planejamento do crime. O Conselho de Segurança da ONU faz na tarde de hoje uma reunião de emergência sobre a ampliação da ofensiva de Israel no Líbano, após a tomada da fortaleza medieval de Beaufort. A reunião foi solicitada pela França e deve acontecer logo após outro encontro emergencial, sobre o impacto de um drone russo contra um prédio residencial na Romênia.
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0: Clauson Dutra conversa com o avaliador do INEP, MEC, Antônio Esteca. Especialista em avaliação e regulação da educação superior, entende que o sucesso do novo Plano Nacional de Educação vai depender de financiamento, valorização docente e continuidade entre governos.
1: Primeira pergunta é sobre o que muda de forma mais prática com esse novo Plano Nacional de Educação.
2: O Plano Nacional de Educação, ele é uma lei federal que rege os próximos passos da educação pelos próximos 10 anos. Então, ele vai ter vigência de 2026 a 2036. O último plano, ele ia de 2014 a 2024. Então, houve um lapso aí temporal para aprovação do novo plano, mas o que muda agora são as metas, né? Muitas das metas do plano anterior, que terminou em 2024, não conseguiram ser cumpridas. Na verdade, nenhuma das metas foi totalmente cumprida, e agora vem o novo plano resgatando aquelas que não foram cumpridas e trazendo novas metas bastante ambiciosas para o próximo decênio.
1: É isso, o foco agora é a qualidade e equidade, né? O que que isso significa?
2: Esse plano, ele busca que as pessoas tenham as mesmas oportunidades, independente de sua origem, de sua raça, de qualquer parâmetro, né? Todos possam ter as mesmas oportunidades educacionais. Então, esse é uma marca, né, desse novo plano. É justamente essa. E é falado em vários trechos do texto. A gente se busca, né, por exemplo, entre o homem e a mulher, diminuir a diferença de escolarização ou de oportunidades que a pessoa possa ter tido, da mesma forma em questão de raça e tudo mais. Então, são dar oportunidades iguais a quaisquer pessoas que estejam no Brasil. E isso para todos os segmentos. O plano, ele abrange desde a educação infantil até a pós-graduação.
1: Eu tenho aqui algumas informações também, Antônio, sobre esse novo Plano Nacional de Educação. Vale a pena dizer, plano válido, como você disse, por 10 anos. São 19 objetivos, 73 metas, 372 estratégias. Investimento de 7,5% do PIB até o sétimo ano, de 10% até o final do plano. A meta, achei ousado, mas eu quero a sua opinião. 80% das crianças alfabetizadas no segundo ano. Você acha que a gente consegue?
2: Olha, são pontos aí que você citou, todos eles são metas muito ambiciosas. Por exemplo, a questão do orçamento. 10%, chegar até o final do decênio com 10% do PIB. Essa já era a meta do Plano Nacional que venceu em 2024. E nós não passamos de 5,5% do PIB. Chegar agora a 7,5% e depois a 10% ao final do decênio é um compromisso muito complexo de se atingir, considerando que existe um arcabouço fiscal que tem que ser cumprido. Não é fácil, existem compromissos em todas as pastas, né? Mas é uma meta que com certeza traria muitos resultados para a educação brasileira. Você também tocou no ponto dos 80% serem alfabetizados até o final do segundo ano. Também algo muito ambicioso, uma vez que até 2019, antes da pandemia, quando nós atingimos o melhor indicador nesse sentido, a gente tinha 60% das crianças. Agora, chegar a 80% é bastante, visto que após a pandemia caímos para 43% das crianças alfabetizadas nesse período. Então, a gente está bem distante, mas eu acho que é uma meta que realmente precisa ser buscada. O Ministério da Educação precisa empreender esforços para que isso possa se concretizar mesmo.
1: Investimento previsto, acabei de citar aqui, de 7,5% do PIB até o sétimo ano, de 10% até o final do plano. Esse investimento previsto é suficiente para o tamanho do Brasil e para as diferenças educacionais de cada região?
2: Olha, eu acredito que a questão do se a gente conseguir avançar dos atuais 5,5% para 7,5% e depois para 10%, eu acho que é suficiente, desde que haja uma boa gestão pública dos recursos. Por que eu digo que eu acho que é suficiente? Porque a gente olha, por exemplo, o país que é referência mundial como a China, e ela gasta ali na casa dos 4, 5%. no PIB. Então, é claro que o PIB dela é muito maior, mas desde que o PIB do Brasil era igual ao PIB da China, já se gastava esse percentual mais ou menos. Então, é onde priorizar, o que priorizar com esse orçamento e também como administrar esse orçamento para que ele seja bem utilizado. Eu acredito que 10% do PIB é um índice difícil de se chegar, uma meta ambiciosa demais, mas se chegar, vai sim ser suficiente para custear tudo isso.
1: É, até porque a gente está falando de um tema espinhoso que precisa ser olhado com mais objetividade entre todos os governos, né? A gente pega governo federal, governo dos estados, isso é um trabalho que tem que andar de maneira uniforme. E esse novo Plano Nacional de Educação também cita muito isso nessas diretrizes, né? A gente sabe as especificidades de cada estado, com algumas provas para observar o rendimento de cada aluno, provas essas importantes a nível estadual, tem as provas nacionais também. O que que a gente pode tirar de proveito quanto aos estudantes quanto, no caso, à educação aqui do nosso Brasil? Aí eu falo de português, falo de matemática. A gente tem hoje os professores, por exemplo, reclamando de salários que são aquém na avaliação deles, e a gente tem as próprias prefeituras aumentando, mas de acordo com os professores, não o suficiente. Então, como é que a gente equilibra essa educação passada também pelos professores na sua avaliação?
2: Bom, hoje é uma grande crise que a educação vive, né? Já não é de hoje, há muito tempo. É realmente a questão da valorização docente. Hoje existe um piso salarial nacional aí, do governo federal, em torno de R$5.000. E aí a gente tem uma divisão de opiniões, né? Onde a maioria das pessoas concorda que é um valor já baixo. Mas o pior é que em muitas prefeituras nem é cumprido, né? A gente sabe que não se chega sempre a esse piso ser pago de fato. Aí é necessário ter briga, às vezes até judicial, mas isso já é um problema. Tem, por outro lado, prefeituras que estão pagando acima do piso. Esse Plano Nacional de Educação, com todas essas metas para a educação infantil, para a alfabetização unidade certa, para o ensino médio e técnico, para o ensino superior, para a pós-graduação, só vai conseguir se cumprir se a gente tiver colaboração entre entes federativos. Então, os estados precisam fazer as suas partes, as prefeituras precisam fazer as suas partes, e o governo federal, que está propondo o plano aí, também. O que não pode um ente federado jogar para o outro, né? E aí a coisa vai ficar mais difícil de andar. Por exemplo, é colocado aí a necessidade de se criar planos bianuais para gestão das metas, né? Para você chegar às metas olhando de dois em dois anos para o município, para o estado e aí federalmente falando. Com as trocas de governo, então, pode acontecer descontinuidade. Você tem um plano bianual, depois você muda um governo, para de cumprir, até retomar a demora, equipe nova, e aí vai se perdendo muita coisa. Então, um dos riscos apontados por vários especialistas, que eu também vejo dessa forma, é o risco de entre um plano e outro, muita coisa ficar para trás devido ao descasamento dos ciclos eleitorais brasileiros.
1: Exatamente, exato. Tem que haver uma união aí

0: estudante pobre, mais pobre, mais desfavorecido, e outro que tem a melhor condição, chegar em níveis de igualdade na aprendizagem, para que possam disputar oportunidades em condição de igualdade. Então, essa é a palavra-chave do plano, né? Ele fala em muitos momentos a questão da redução de desigualdades. É difícil de medir isso ao final, se houve ou se não houve. Tornar isso, essa medição objetiva, é ali uma busca do plano, mas ainda assim é uma coisa você ter isso no plano, outra coisa é conseguir quantificar isso depois de executado. Algo que eu acho que é um ponto forte que precisa ser mencionado aqui é uma incumbência que foi dada para um órgão que é muito competente aqui no Brasil, que é o INEP. Foi dado ao INEP a incumbência de, a cada 2 anos, produzir relatórios mostrando os resultados obtidos. E aí entra tudo, né? A questão da redução de desigualdades, a alfabetização, unidade certa, ao cumprimento das vagas em creches, ao atingimento de percentual de jovens no ensino superior, a integração do ensino médio com o ensino técnico. Tudo isso vai ser mensurado a cada 2 anos pelo INEP, que é um órgão muito técnico, que faz as coisas normalmente acontecerem dentro de um calendário esperado. Eu acho que isso tende a dar uma robustez para o cumprimento das metas e dos objetivos e das estratégias.
1: Sobre educação digital, na sua avaliação, Antônio Speca, o que, que esse plano está prevendo especificamente para essa educação digital? E, na sua avaliação, o Brasil está atrasado nesse sentido ou não? Estamos no caminho correto?
0: Eu tenho até falado bastante disso no Instagram, né, sobre educação digital, no LinkedIn também. Por quê? Quando o governo ele coloca isso no plano nacional, a gente está falando de, primeiro ponto, ter internet de alta velocidade em todas as escolas públicas. Porque é o ponto de partida para você conseguir o resto. Mas aí o que, se busca além de ter internet em todas as escolas? A gente conseguir construir o pensamento computacional no jovem e criar uma cultura digital no currículo. Isso significa o aluno começar a pensar o mundo e as soluções para os problemas considerando a existência de recursos computacionais. A gente não pode tentar resolver um problema hoje sem levar em conta as ferramentas computacionais que existem hoje. Hoje, muito em evidência, inteligência artificial, mas existem tantas ferramentas e muitas vezes a gente vê isso distante do currículo da educação pública e educação privada também, e agora se coloca isso como algo prioritário. É criar a cultura digital, preparar o estudante para lidar com os meios e soluções digitais e, com isso, desenvolver uma consciência daquilo que existe para resolver os problemas do mundo real.
1: Ah, é importante, né? Na minha época de escola, de ensino médio, já tinha aquela lousa mais digital, né? Hoje deve estar mais atualizada. A gente tem um papo muito interessante sobre educação digital, e aí eu pego no plano mais geral, com foco nos estudantes, que é sobre levar celular para dentro da sala de aula. Muitos estados estão proibindo essa máxima, o aluno levar o celular para a sala de aula, porque atrapalha no aprendizado. E já há, inclusive, estudos mostrando que a não ida do celular com o aluno para a sala de aula tem um impacto positivo no aprendizado. E a gente fala de educação digital, que está atrelado ao uso de tecnologias, de tablets, de smartphones. Como é que a gente consegue aliar essa não ida do celular com os alunos para a sala de aula com a educação digital, por exemplo, professor? É a pergunta que faz aqui a Amanda, de São Paulo.
0: Certo. Bom, primeiramente, eu acho que na educação básica, né, nas escolas, foi uma medida extremamente importante a retirada do celular, como ele vinha acontecendo dentro da sala de aula. Porque o estudante ele não tem ainda autonomia para poder saber em que momento ele deve e em que momento ele não deve usar. Então, isso vinha fazendo com que o aluno perdesse mais ainda a atenção no conteúdo curricular, nas práticas da escola, mas principalmente perdesse a socialização. O papel muito importante da educação básica é promover a socialização.

0: aluno, ele vai se desenvolver na escola através da socialização. Agora, se eu tiro o celular e o tablet de dentro do cotidiano dos alunos, como que eu faço a educação digital? Primeiro, para fins pedagógicos devidamente organizado, eventualmente é possível que esses equipamentos apareçam na escola. Mas a ideia é que as escolas tenham um laboratório de informática e computadores em número suficiente para que todos possam utilizar durante as atividades pedagógicas que devem ser desenvolvidas. Então, esse é um ponto. Eu não vou depender do equipamento que o aluno traz para a escola, até porque muitos alunos nem têm equipamentos. Quando eu falo de escolas públicas em algumas regiões do Brasil, não é todo aluno que tem. Às vezes ele não tem um celular, não tem um smartphone, não tem um tablet. E aí é dever da escola fornecer essa infraestrutura tecnológica e o Plano Nacional de Educação vem colocar essa obrigatoriedade até, porque não é só ter a internet, você precisa ter os equipamentos também.
1: É isso. Tá aí, Amanda. A pergunta respondida. Tenho aqui a participação de um outro ouvinte, que é o Alan Dantas. Clauson, sobre os entes federativos, eu gostaria de saber a opinião do Antônio sobre a plataformização do ensino na rede estadual aqui em São Paulo. Aí ele fala: uma vez que o ensino é muito mascarado por dados de acesso às plataformas estatísticas que não condizem com a realidade, ou seja, não tem ensino, não tem autonomia dos professores. E uma criação de dados que não dá para entender.
0: Essa é uma questão complexa. A ideia das plataformas, ela, a concepção pedagógica é muito boa, muito rica e poderia ser algo muito bem utilizado. Eu acho que o que hoje a gente precisa encontrar aí é um ponto de equilíbrio. Até que ponto a gente deve cobrar metas de uso e que metas são essas? Porque eu tenho recebido, principalmente pelo meu Instagram, muito relato de pessoas do Brasil todo, mas principalmente no caso aqui do estado de São Paulo, colocando, mas a gente passa a maior parte do tempo correndo atrás de cumprir meta de uso de plataforma. Né? Eu conheço também professores aqui da rede estadual falando isso. Quando a gente coloca plataforma e um nível de exigência muito alto, você para de ter um uso estratégico e contextualizado e você passa a voltar o tempo todo da escola para cumprir o uso de plataforma. Então, eu acho que as plataformas são úteis, são necessárias, foi um baita investimento do governo estadual, mas é necessário dosar. A gente precisa de ter uma dosagem disso. Também precisamos capacitar os professores da rede estadual de forma que eles consigam usar de maneira produtiva. Porque nada adianta eu cobrar de um professor o uso de uma plataforma se não for dado um excelente treinamento para que ele consiga utilizar. E uma barreira desse treinamento pode ser a quantidade de plataformas que se coloca. Se a gente tiver uma quantidade imensa, é difícil o professor conseguir dominar todas para conseguir fazer um bom uso de todas. Então, eu acho que a diferença entre o veneno e o remédio é a dose, e é o caso das plataformas.
1: Uma última reflexão, eu não sei se é o ouvinte ou a ouvinte no YouTube da Rádio CBN, Iagan, tá refletindo aqui sobre o papel dos professores, e a gente estava falando sobre digitalização, lousa digital, cheguei a dar um exemplo na minha época, ela falou aqui, lousa digital, você tem escola que nem papel impressora tem para usar. É verdade. Se a gente vai aqui mesmo para São Paulo, para municípios mais distantes dos grandes centros, a gente observa uma outra realidade. E se a gente sobe o mapa para o norte do país, se a gente for lá para o interior do Pará, lá para o interior do Amazonas, nem lousa tem. Por muitas das vezes, os livros, por exemplo, são desatualizados. Não pega internet nessas regiões. Então, o trabalho educacional aqui no Brasil, como o especialista trouxe muito bem, o Antônio, tem que estar unificado, não só entre o governo federal, mas o estadual, mas também que os governos permaneçam com esse plano até chegar aos objetivos colocados. Mas é papo que a gente pode ficar mais meia hora aqui, né, Antônio?
0: Dá para falar muita
1: Dá.
0: coisa. Olha, essa questão da estrutura de escolas, né? Essa
1: Sim.
0: semana eu publiquei um artigo que, para fazê-lo, eu tive que fazer um estudo aí em cima de dados do próprio INEP. Há escolas no Brasil, pasme, sem banheiro. Tem escolas que não têm água potável. Existem escolas que não têm sistema de esgotamento sanitário. Nem fossa, nem esgoto rede pública, e não tem nenhum sistema. Então, não ter banheiro, não ter água potável, ainda é a realidade de algumas escolas. Eu não estou falando da maioria, são algumas. Era uma realidade muito pior 20 anos atrás. Houve um progresso muito grande, mas ainda há desafios estruturais básicos. Hoje, diante das mudanças climáticas, que até o próprio Plano Nacional de Educação traz, que a gente deve considerar as mudanças climáticas para a estruturação das escolas, isso quer dizer, climatização já não é mais um luxo, é uma necessidade. Então, eu acho que a gente tem que olhar para a realidade de cada estado. Região Norte, você tem a questão de grandes distâncias, um município muito longe do outro, às vezes não chega a rede, não chega a isso. Então, é uma realidade. Quando a gente vai para o Sudeste, para o Sul, é outra realidade. Cada estado precisa entender o seu gargalo, resolver aquilo que é básico para poder avançar. E onde já tem uma estrutura melhor, a gente precisa ter também a ambição de dar um passo para frente. Porque não adianta eu esperar que a escola lá do Norte chegue até a minha realidade aqui do Sul para depois eu melhorar do Sul. As coisas têm que sempre andar para frente. Mas essas desigualdades de alguma escola faltar banheiro, enquanto a outra já tem lousa digital, isso é que a gente precisa buscar que isso acabe. O Plano Nacional vem para contribuir nesse sentido, eu acredito.
1: É, e ainda mais refletindo sobre essa questão da educação, né? O Antônio traz muito bem essa questão. Acho que os governos estaduais e o próprio governo federal já sabem quais são os reais problemas, mas a desgração de recursos públicos, a fiscalização para que isso ocorra, tem que ser feito. E aí entra o papel de outros órgãos, não só para fiscalizar, mas também observar se não só o plano, mas se os governos estão estruturando bem as escolas. E aí é o macro, gente, entra aqui professor, entra aqui aluno, entra aqui administrativo, todo mundo trabalhando juntos, ganhando um bom salário, tendo uma boa estrutura, a educação do Brasil vai para outro patamar. E é isso que os nossos ouvintes aqui estão colaborando. Por exemplo, Antônio, sou professor de história da Prefeitura de São Paulo. Paulo está refletindo aqui. Trabalho em Pirituba. Nesta e em outras tantas desta rede, o celular ainda não foi banido das salas de fato. Está trazendo essa reflexão aí. Está falando que é preciso observar essa questão. Maria Cavalcante. Boa tarde, Clauson. Sou estudante de licenciatura em pedagogia. Penso no fortalecimento do atendimento educacional especializado e políticas públicas voltadas para a equidade das populações negras. Um outro bom tópico. E aí estendo esse comentário para os povos originários. São diversas as línguas dos povos originários, dos indígenas, no país. E é um outro ponto importante para a educação específica desse público. Pode ser uma parcela pequena da sociedade, mas ainda assim existe uma cultura e uma ancestralidade para esse povo, no caso, os povos originários, os povos indígenas, e ela traz essa reflexão das populações negras também, Antônio.
0: E o Plano Nacional de Educação, ele também toca nesses pontos. É que é muita coisa para a gente trazer, mas ele aborda, ele se manifesta preocupação quanto a isso, e é um desafio muito grande. Também tem outra que entra nesse mesmo grupo, que a gente às vezes não fala muito, que são as escolas rurais. Nas escolas rurais a gente tem desafios muito importantes. Por exemplo, 45% das aulas de matemática em escolas rurais são ministradas por profissionais sem licenciatura em matemática. Então, é um desafio que você pode encontrar numa escola de São Paulo, capital, mas se encontra numa escola rural do próprio estado de São Paulo.
1: Exato.
0: E de outros estados. Então, as nuances que existem aqui dentro do país são muito grandes. Agora, quando a gente vê, então, isso daí, como é que o Ministério da Educação está olhando para isso, né? Com preocupação, com seriedade, querendo levar professores, a formação para esses professores nessas comunidades mais distantes e fazê-los com que eles, fazer com que eles possam atender as demandas locais. Por mais que seja uma pequena parcela, é uma parcela existente, todos têm que ser considerados quando a gente fala de educação. Ninguém pode ser excluído. Se é brasileiro, tem que ser olhado. E também, assim, quando a gente vê que uma legislação como essa, de não ter celular dentro da sala de aula, não é cumprida em uma escola, o que que a gente deve fazer como professor, como educador? Primeiro, procurar a gestão da escola. Conversar sobre isso. Se a gestão da escola não faz nada, existe a supervisão de ensino. Supervisão de ensino, existe a diretoria de ensino. Há quem possa ser cobrado. No último caso, o Ministério Público. Legislação tem que ser cumprida, né? E essa é uma legislação que já está bem pacificada, o entendimento dos especialistas, que ela é muito benéfica, no caso das escolas. E o Plano Nacional também, além de trazer todas essas preocupações, ele traz uma... Eu não poderia deixar de falar isso, porque eu sou pesquisador também nessa área, o combate ao bullying, ao cyberbullying, pela primeira vez é trazido de uma forma explícita. Antes se falava em combater a violência nas escolas. Agora nós falamos em combater o bullying e o cyberbullying nas escolas. É uma coisa histórica que pela primeira vez aparece no Plano Nacional de Educação como uma preocupação não só da educação, mas da saúde pública, das decorrências disso não ter sido tão analisado e cuidado até agora.
1: Obrigado, Tony. Até a próxima.
0: Muito obrigado. Até a próxima.

0: segunda-feira, 1º de junho de 2026. O ministro das Relações Exteriores do Irã afirmou hoje que as conversas e mensagens com os Estados Unidos seguem em andamento. Em entrevista à imprensa estatal, o ministro explicou que as negociações com o governo Trump continuam e que é preciso esperar resultados concretos. Mais cedo, em entrevista à Fox News, o presidente americano afirmou que as negociações com o Irã para encerrar a guerra estão muito perto de um acordo muito bom. Uma mulher de 33 anos foi morta a tiros pelo companheiro dentro de um restaurante no interior da Bahia, na madrugada deste domingo. O homem apontado como autor do crime era investigador da Polícia Civil e tirou a própria vida em seguida. Segundo a corporação, as circunstâncias, a motivação e a dinâmica dos fatos estão sendo apuradas. Um casal morreu em um acidente na rodovia PR-483, em Francisco Beltrão, no interior do Paraná, neste sábado. Segundo o Corpo de Bombeiros, testemunhas relataram que o carro em que os jovens estavam tentou realizar uma ultrapassagem, mas retornou ao sentido que seguia com uma manobra rápida. Isso fez com que o motorista perdesse o controle da direção do veículo. As finais da NBA estão definidas. O San Antonio Spurs derrotou o Oklahoma City Thunder por 111 a 103 no sétimo e decisivo jogo da final da Conferência Oeste, fechando a série em 4 a 3, e vai enfrentar o New York Knicks pelo título. Os Knicks avançaram após varrer o Cleveland Cavaliers por 4 a 0 na Conferência Leste. A decisão marca o retorno dos Knicks às finais da NBA após mais de duas décadas.
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0: Tatiana Vasconcelos e Fernando Andrade conversam com Paulo Werneck, que é o diretor da revista 451 e idealizador da Feira do Livro do Pacaembu. Ele fala sobre o crescimento do encontro, sobre a importância de iniciativas que fortaleçam a cultura literária.
1: Vamos falar sobre Feira do Livro? Chega a quinta edição, evento que acontece na Praça Charles Miller, em São Paulo. Para você que não está em São Paulo, é uma praça que fica na frente do estádio do Pacaembu. E a partir de agora, a gente tem o prazer de receber aqui no Estúdio CBN o diretor da revista 451, idealizador da Feira do Livro, Paulo Werneck. Ei, Paulo, bem-vindo, boa tarde.
2: Salve, Tati, tudo bem com você?
1: Joia.
2: Que bom ver você aqui. Eu, Fernando.
3: Tudo bem, bem-vindo, Paulo.
2: Tudo jóia.
1: Quero começar.
2: Estou sempre com vocês, porque eu ouço vocês todo dia, então meus filhos até ficam me imitando, falando: Alexa, ligue CBN ao vivo. Então, já estou em casa.
1: Adoro. Se ajeita aí. Vamos começar a conversar. E quero começar te perguntando sobre o crescimento da feira, né? Estamos aí no quinto ano, serão 9 dias de evento. É, a gente, aqui em São Paulo, acompanha ela desde a primeira edição. Foi crescendo, né?
2: Pois é, é natural, né, cara? A gente está numa cidade gigante, que é São Paulo, tem uma das maiores populações de leitores do mundo, né, Tati? Não é brincadeira o que tem de leitor em São Paulo, o que tem de editora em São Paulo, o que tem de livraria. Cada mês inaugura uma livraria mais legal que a outra. Então, eu acho que a tendência é crescer mesmo. Estou achando até pouco.
3: Qual foi? Só conta para o nosso ouvinte qual foi a sua inspiração. Você está com a gente aqui desde a primeira edição. A Feira do Livro tem qual inspiração?
2: Olha, a gente se inspira nas feiras de rua, que a gente diz que são de modelo ibérico, né? Porque Lisboa tem uma feira que vai começar agora, inclusive, acho que é dia 27, que já tem quase 100 anos, que é uma feira de rua. As editoras é muito parecido, põem as banquinhas no meio da rua e ficam ali expondo seus livros por 3 semanas, 4 semanas em Lisboa. Acho que é enorme, assim, a Feira do Livro lá. Aqui no Brasil, a gente tem a Feira de Porto Alegre, que também é nesse modelo, é maravilhosa. Todo mundo que é gaúcho, na hora que eu falo em Feira do Livro, já liga uma chavinha ali da memória de infância, todo mundo visitou. E o legal é ser no meio da rua, sabe, Fernando? Assim, é ser uma feira que está na cidade, que está do lado do patrimônio histórico, né? Então, o Pacaembu ali. E é esse o modelo nosso, de uma feira mesmo, como se fosse uma feira de alimentos, uma feira de frutas e legumes, mas de livros.
1: E, inclusive, tem uma feira na Praça Charles Miller, na frente do
2: Pacaembu.
1: Tem,
2: uma das mais...
1: De frutas e legumes.
2: Uma das mais tradicionais, exatamente.
1: É. Bom, e aí são vários palcos. Você pode falar depois dos tablados ali, ou do Espaço Rebentos, que sei que tem também uma programação infantil. Mas falando dos palcos principais, quer dizer, o palco da praça e o auditório do Museu do Futebol, são mais de 100 autores que vão estar por lá em debates durante todo o dia, os 9 dias. E aí, vou citar aqui alguns. Tem muitos latino-americanos esse ano, né? É talvez um destaque. A colombiana Pilar Quintana, a argentina Paula Sibila vão estar por aqui. Dois nomes italianos grandes, Stefano Mancuso e Sandro Veronese também. O português Rui Tavares. E entre os brasileiros, também vou citar só alguns: Ana Maria Machado, Ney Lopes, Carla Madeira, Gregório do Vivier, Giovanna Madalosso, Mariana Salomão Carrara. E tô fazendo questão de citar muitos nomes para dar a dimensão de uma programação muito extensa e que envolve muitos autores. Da onde vocês partiram para a programação desse ano, Paulo? De que ponto? De que ideia? E como é que ela foi sendo construída, combinando autores, temas, a participação das editoras também nessa confecção?
2: Total, porque a Feira do Livro é uma feira de editores e livreiros, né? A gente, quando começou lá em 2022, estava naquele retorno da pandemia. E a gente estava, todo mundo com muitas dificuldades, o setor cultural estava muito fechado, e a gente se juntou com os editores e livreiros da cidade, né? E falou: vamos fazer uma feira ali naquele estacionamento. Porque a Praça Charles Miller nada mais é do que um estacionamento. Ela é usada por muita gente que vai treinar, que gosta de andar de skate, que, enfim, tem vários usos, né? Mas ela é um estacionamento oficialmente. E aí a gente se juntou com os editores e livreiros de São Paulo e fez essa feira. Então, eles participam muito da programação, né? Eles dão sugestões, oferecem autores, avisam quais são as novidades, e a gente vai compondo uma feira muito diversificada. A gente procura imaginar, Tati, que dentro de cada pessoa tem 5 leitores diferentes, né? Você lê pelo trabalho, mas você também lê por lazer, você tem criança na família, você gosta de cozinhar, você compra um livro de cozinha, né? Então, procuramos trazer essa diversidade que você encontra dentro de uma boa livraria lá para a Feira do Livro, né? Para os 3 palcos oficiais.
3: Tá. Agora, Paulo, esse ano, bom, a gente está na Copa praticamente, né? Ano de Copa, vocês estão em frente ao Pacaembu, na frente do Museu do Futebol. Vai ter futebol na feira?
2: Opa, eu peço que a Tatiana responda.
3: A Tati tá treinando, cara. Tá treinando.
1: Mas aqui eu acho que o Fernando tá se referindo aos debates.
2: Ah, não, entendi.
3: Sempre tem um jogo.
2: Vocês sabem que tem uma partida.
3: Tem uma partida.
2: Que a gente joga lá no
1: Pacaembu.
2: Lá no campo do Pacaembu, que é o palco principal, vamos dizer.
1: Eu e Roberto Martinelli, o ano passado, a gente só não passou mais vergonha porque tinha a Júlia Codo, que joga bem.
2: Não, vocês só não passaram mais vergonha porque tinha os homens.
1: Porque tinha o Lázaro Ramos
2: foram
1: em campo.
2: Fiasco. Não, era. O Lázaro Ramos também é um perna de pau, assim, com todo o respeito, grande autor, nosso convidado, mas ele de fato foi corajoso, foi um
3: tem
2: grande
3: que focar
2: parceiro.
3: No que sabe,
2: mas...
3: né, cara?
2: O jogo dos homens foi assim, uma pelada de praia, sabe? Que, aquela que vai todo mundo na bola, todos os jogadores do campo vão pra cima da bola. Eu não joguei, eu não jogo futebol, mas a Tati jogou e eu soube que foi muito elogiada. Sim. E a partida feminina foi excelente. Então esse ano vai ter de novo, vai ser no dia 6, sábado, do feriadão de Corpus Christi. Então a gente vai estar lá jogando, estamos fazendo a escalação, Fernando, você também, já que está interessado no assunto, pode já pegar as suas chuteiras. A gente fornece, se você não tiver, para você não ter desculpa. Mas o futebol também está na programação, porque o que a gente tenta fazer é o seguinte: tudo que cabe num livro, cabe na Feira do Livro. Então, tem livro de futebol saindo pra caramba, muito livro legal. Tem um livro, por exemplo, que está saindo agora sobre a história da Libertadores e a história da América Latina, pegando esse gancho que a Tati falou, né? Que é um tema, de fato, esse ano, a América Latina. E aí, tem esse livro, que é um livro de um autor argentino, chamado Alejandro Drosner, que fala dessa história paralela da Copa de Libertadores com a história da América Latina em si, da libertação, de fato, Simón Bolívar, todos os grandes heróis aí da independência dos países hispânicos, que a gente nem conhece direito essa história desses países, né? Vai ter também aquele Falha de Cobertura, sabe? Que são os caras muito divertidos do Choque de Cultura, que fazem...
1: Miner e...
2: Isso, agora você fez só de sacanagem, pra não lembrar.
1: Tá tudo bem, tudo bem.
2: Mas eles vão fazer uma mesa que eu acho que vai ser muito divertida, levando essa paródia de mesa redonda, né, lá pra feira. Vai ter, enfim, futebol dos autores. Então é um tema que aparece sim na programação. Acho que também muitas mesas não temáticas vão falar de futebol também, acredito, e de eleições, né? Porque são os dois grandes assuntos desse ano.
1: Daniel Furlan e Caíto Mainier. Falha da nossa cobertura.
2: Caso, né?
1: Jornalismo Exato. Profissional também tem tido, acho que sempre teve, bastante destaque, né, nas edições da feira. Tenho a impressão de que o fomento ao debate público é bem um DNA, assim, do evento. E a gente está no ano de eleição, né, Paulo? De que maneira esse fomento ao debate público vai estar nessa edição, nessa quinta edição?
2: Bom, primeiro tem que ser de maneira apartidária, né? A gente é um festival literário, é em praça pública, então a gente está ali querendo discutir o processo da história do Brasil, né? Que a gente está passando juntos. E o jornalismo é essencial, né? O jornalismo é o historiador, é a história a queima-roupa, né? O jornalismo é aquilo que está narrando de imediato o que está acontecendo, né? Quando a gente vê agora a série do impeachment do Collor, né? Que passou na Globoplay. É tudo jornalismo que contou primeiro essa história. Então, nós estamos convidando vários grandes jornalistas do país, inclusive a senhora Tati vai estar lá com a gente, mediando uma mesa, né? E outros veículos, vai ter o Foro de Teresina, o Calma Urgente, são podcasts, a Folha de São Paulo vai levar alguns autores. A gente está convidando o jornalismo independente brasileiro, bom jornalismo profissional, a estar lá conosco, porque quem lê jornal lê livro,
1: é.
2: Quem escuta rádio lê livro,
1: uhum.
2: né? É, são coisas que andam juntas,
1: uhum.
2: e por isso que é tão importante a gente estar junto também lá na praça.
3: Eu adorei a sua frase, tudo que cabe num livro cabe na feira, e eu tô aqui no 451.com.br com a programação, uhum. mas eu queria saber mais, o que você sugere para o nosso ouvinte, que mais vai ter?
2: Então, esses autores que vocês destacaram lá na escalada já são enormes, né? A Pilar Quintana, grande autora colombiana, o Stefano Mancuso, esse italiano que propõe uma cidade feita de plantas. Ele é um filósofo das plantas e ele tenta nos ensinar a partir das plantas. E aí ele tem esse livro que chama Fitópolis, saiu pela editora Ubu, que propõe uma cidade de plantas, algo que é muito necessário, né, gente? A gente está com a cidade totalmente asfaltada. A gente vai ter, por exemplo, o Sandro Veronese, é um dos autores mais esperados, assim, mais o carinho do público em assistir ele de perto, eu tô sentindo, é muito forte. Nós vamos ter mesa sobre cultura afro-brasileira, né? Vai ter uma mesa chamada Café da Manhã com os Orixás, que a gente vai chamar dois autores de livros sobre religião afro-brasileira para falar sobre isso. A sua mesa, Tati, é com uma autora catalã incrível, que é a Mar Puig, que ninguém conhece aqui no Brasil, porque o legal de um festival é você descobrir um autor que você nunca ouviu falar também.
1: É a autora desse livro aqui, ó. É maravilhoso.
2: Exato.
1: A História dos Vertebrados.
2: Isso, e como é gratuito, você às vezes assiste sem querer, você não planejou, você não comprou ingresso, não se planejou, mas você chegou lá, você assistiu. Então, essa Mar Puig escreve sobre a maternidade, é um tema muito presente, vai estar ela e a Marcela Fran, que é uma autora que escreveu um livro sobre ser mãe sozinha, né? Ela tem um filho, ela criou o filho, já está adolescente, quase adulto, ela conta a história dessa duplinha.
1: É lindo,
2: mãe
1: livro
2: e filho. É um livro bonito mesmo, graficamente, e mesmo o texto que a Marcela escreve muito bem. Vamos ter o Rui Tavares, que é esse autor português maravilhoso, que conta a história das guerras culturais, né? Ele mostra como desde a Roma existem guerras culturais que a gente se engalfinha, e às vezes por assuntos que não tem nada a ver com a nossa vida. Né? Ele conta que lá em Portugal teve uma polêmica sobre uma mulher que queria ir para o convento, a família não queria, dividiu o país. Uma questão, uma mulher que queria ir para o convento, o pai não deixava, virou uma guerra entre dois polos de um país. Então ele conta isso até chegar, obviamente, no Trump, no Elon Musk, que ele chama de hipocritões e oligarcas, né? Que eles são esses caras que nos governam. Então, Fernando, eu acho que tem assunto para todo tipo. A gente procura fazer igual aqui no rádio, fica mudando de assunto.
1: Uhum, uhum.
2: Porque aí é gostoso, você muda, você descobre uma coisa nova. Então, de hora em hora, vai ter sempre três debates interessantíssimos começando.
1: E bom, dá para ir com as crianças, dá para passar o fim de semana lá, tem programação para elas também.
2: Tem programação para crianças, tem credenciamento de crianças, que a gente criou um crachá para as crianças poderem até andar, que nem se fosse um autor convidado. Tem praça de alimentação, o Museu do Futebol vai estar aberto, é incrível visitar o Museu do Futebol, também é uma coisa do futebol, Fernando, que dialoga com a feira, o museu é um grande parceiro, a gente faz uma parte da programação lá dentro. Vai ter oficina de ilustração, oficina de como fazer livro. É muita coisa ao mesmo tempo, assim, sabe? Então, realmente, chopp e café e tudo que vocês quiserem.
1: Ô Paulo, queria te ouvir um pouco sobre como é que a Feira do Livro ou eventos literários como a feira podem ajudar a formar leitores num país em que o preço dos livros, por exemplo, é apontado, não raramente, como um impeditivo, né, para tanta gente. E se vou emendar duas perguntas numa só, falar sobre ocupar os espaços públicos com eventos públicos, gratuitos para as pessoas.
2: Tá. Eu acho que se trata disso, né, Tati? Eu acho que é a gente ocupar a rua, ocupar banalizar o livro, no bom sentido, de colocar ele não num pedestal, mas junto conosco, no meio da rua, no dia a dia, numa feira, num museu, num estádio de futebol, porque não pode ter livro ali, né? Então, acho que é levar o livro onde ele não está. E isso ainda tem muita coisa a fazer. Sobre o preço do livro, é aquela coisa chata de o editor, que eu sou editor, né? As pesquisas dizem que o livro não é tão caro assim no Brasil, em relação ao panorama internacional, né? O problema é muito a renda no Brasil. Sim. E as políticas públicas, porque não se trata só de você poder comprar. O acesso ao livro não se dá só pela compra, ele se dá também pela biblioteca pública, né?
1: Mac Livros agora.
2: Também o Mac Livros é incrível, né? A gente está até com a esperança de que eles estejam presentes na feira com a gente também.
1: Tomara que sim.
2: Espero que sim, é incrível o Mac Livros. Mas um clube de leitura, o livro é um objeto que é caro, certamente, mas ele dura a vida inteira, ele dura várias gerações. Você pode passar para frente, você pode até revender. Então eu acho que clube de leitura, esses fenômenos que a gente tem visto hoje, clube de leitura, de livraria de rua, tudo isso ajuda muito, e eu acho que isso traz muito mais do que uma aquisição, uma compra. É uma rede, é uma comunidade. Quando você frequenta uma livraria, qual é que você frequenta, Tati? Qual que você vai?
1: Eu vou bastante na Livraria da Tarde, em São Paulo.
2: É uma
1: fica
2: delícia,
1: em Pinheiros,
2: pequenininha,
1: eu adoro.
2: E você conhece a Mônica, isso, que é quem te recebe lá, e ela sabe o seu gosto literário.
1: Isso.
2: E se você tem um presente para dar, ela vai te dar uma dica boa, e tem um café gostoso, e no sábado de manhã aquilo tá aberto. É isso, sabe? É essa comunidade que se forma em torno do livro. Por isso que ele é tão legal. Ele multiplica a vida de um bairro, inclusive, né, Tati? Então,
1: junta,
2: eu acho que
1: pessoas,
2: o livro é mais do,
1: né,
2: que...
1: Conecta as pessoas, gera assunto, gera conversa, né? Melhor, quer gera coisa melhor do que fazer,
2: exato,
1: isso na rua?
2: E as grandes ideias, Tati, que a gente discute, seja na mesa de bar, seja na tese de doutorado, elas nascem em livros, né? Essa ideia do lugar de fala, né? Tá até saindo uma nova edição do livro da Djamila agora. Essa ideia nasceu num livro. O livro é o lugar de onde as ideias passam a se disseminar. Uhum. Depois vai parar na TV, vem aqui parar no rádio, vai parar no jornal, vai para todas as mídias. Mas é no livro que, é curioso, a gente acha que o livro está morrendo, mas pelo contrário, está mais forte do que nunca. O Ainda Estou Aqui é livro, começou num livro e começou num festival literário. Você sabia que o Marcelo Rubens Paiva, quando perguntaram para ele lá numa mesa sobre o golpe militar, 50 anos do golpe, perguntaram: Marcelo, e seu pai? Fala do seu pai. E ele virou e falou: olha, na verdade eu devia falar era da minha mãe. Ele falou isso naquela hora. E falou: eu devia era contar a história delas, que eu vou fazer isso. Ele teve a ideia no palco de um festival literário.
1: Fazer
2: depois
1: um
2: aquilo
1: livro.
2: Virou um livro.
3: Sério, não sabia essa história.
2: E depois, o resto é história.
1: Demais.
3: Legal.
2: Então é
3: demais.
2: Muito legal.
1: Demais, demais. Então pronto, convida aí nossos ouvintes, Paulo Werneck, para participar da Feira do Livro, edição 2026.
2: Então é isso aí, gente. A gente está esperando vocês na Praça Charles Miller, desculpem, a partir do próximo sábado, que é o dia 30 de maio, até o outro domingo, que é o dia 7 de junho. São 9 dias direto, uma escala 9x0 que a gente vai fazer, com debates. A Tati vai estar lá no dia 30, lá no primeiro dia, na segunda mesa, logo depois do Luiz Antônio Simas, que é um cara maravilhoso, um historiador carioca que paralisa as plateias. Ele vai falar junto com o Alberto Mussa, que é um grande autor também do Rio, ele é um Rio de Janeirólogo. Então, o primeiro fim de semana tá cheio de coisa incrível. Depois tem 3 dias úteis que a gente vai estar lá um pouquinho em horários diferentes, mas mantendo a chama acesa. E a partir de quinta-feira, que é o feriadão de Corpus Christi, até o final do domingo. É tudo de graça, né? Os eventos todos são de graça, oficinas e tal. Tem praça de alimentação e tem mais de 160 editoras, que desde a editora que faz livro à mão até a editora multinacional que domina o mercado internacional. Então tem de tudo.
1: Muito bem. Paulinho, obrigada por estar conosco mais um ano aqui, falando da Feira do Livro, esse evento grandioso que já entrou pro calendário da cidade. Sucesso com a quinta edição. Nos vemos logo.
0: Em conversa com Sardenberg e a Cássia Godoy, Leni Quirilos responde dúvida de um ouvinte sobre como mudar um hábito.
4: sempre respondendo pergunta de ouvintes. Agora, no caso, é a Laura de Ribeirão Preto. Qual foi a pergunta, Cássia?
5: Olha, a pergunta dela é muito boa, porque é sobre mudar hábito. Ela pergunta assim: ela quer melhorar a própria comunicação. Só que ela aprendeu, Leni, que a comunicação é resultado de um hábito. E aí ela te pergunta: como mudar um hábito?
6: Boa pergunta mesmo, né, minha gente? Vamos lá. Então, deixa eu contar uma coisa para vocês. A gente fica sempre diante de um desafio quando a gente considera algo assim. Por quê? Nosso cérebro é uma estrutura piquititica que corresponde a cerca de 2% do nosso peso total. Só que essa pequena estrutura, gente, consome cerca de 20% da energia que o nosso corpo produz. Então, o cérebro é gastão e, para economizar energia, o que que ele faz? Ele coloca algumas ações que são mais repetidas num tal piloto automático, que é o conceito aí do hábito. Quando nós estudamos teoria de hábitos, a primeira coisa que a gente aprende é que, na prática, nós não mudamos um hábito. Nós criamos um hábito novo e colocamos no lugar do antigo. Eu gosto muito de usar uma analogia para isso, tá? Que é a seguinte: imagine que o nosso cérebro é a floresta amazônica. Pensa no matagal, tá? E para cada hábito, é como se nós abríssemos uma trilha no meio do mato. No começo, nós tivemos, ó, que afastar o mato de um lado, o mato do outro, para a gente poder passar. À medida que a gente foi continuando, sétima, oitava vez, o mato já estava mais laceado e a gente já conseguia enxergar melhor. De tanto a gente continuar, os nossos pezinhos mataram as plantinhas e a gente criou uma trilha muito bem clara, uma clareira, na verdade, no meio do matagal. E andamos por ela tranquilamente. Quando, por alguma razão, a gente identifica que algum hábito nosso não está legal, a proposta é criarmos um novo hábito para colocar no lugar. Do ponto de vista da analogia que a gente usou, é como se nós fôssemos abrir uma nova trilha, entre aspas, consertada, num outro ponto, numa outra localização. É claro que no começo, Cássia, a gente vai ter que abrir o mato novamente de um lado do outro. E é claro também que, se nós estivermos diante de uma situação de comunicação mais relevante, falando aqui da maneira como a gente se comunica, a gente não vai ser bobo nem nada, a gente vai correr para a clareira aberta, que está mais fácil. A ideia, porém, é que, ao manter o nosso caminho na trilha nova, a gente vai tornando essa trilha cada vez mais fácil e a trilha antiga vai crescer mato de novo, Sardenberg, e ela vai ficar perdida no nosso cérebro. O que que eu preciso para cavar a nova trilha? Duas condições, que é o que a nossa ouvinte aí tem que levar em conta. Primeiro é interesse e motivação. É o interesse e a motivação que vão fazer com que a gente se lembre de seguir eventuais orientações, que a gente se organize para olhar para isso com mais atenção e com mais cuidado. E o segundo caminho é a repetição, a segunda condição. Eu tenho que repetir o novo hábito. Então, a proposta para nossa ouvinte é que, em primeiro lugar, ela ganhe consciência sobre isso e identifique o que que ela quer modificar claramente na sua comunicação. Ah, eu quero falar menos, né? Eu quero ajustar melhor a minha voz. É claro, gente, que ela pode fazer isso ouvindo pessoas amigas, tendo opiniões, pensando naquilo que a incomoda, e é claro que ela pode fazer isso de uma maneira melhor consultando um profissional, não é? Buscando aí o recurso de um fonoaudiólogo para poder olhar, avaliar e orientar. E a partir do momento que ela definir, o que que é importante? Que ela divida o grande objetivo em pequenos tópicos, digamos assim. Uhum. Ah, então hoje eu vou cuidar do meu vocabulário. Eu vou deixar de falar "eu acho", eu vou tirar o "né" do meu vocabulário, certo, e por aí vai. E aí eu vou observar nas situações, vou me manter atenta. Hoje a gente tem muitos recursos, a gente consegue se filmar, se gravar facilmente por meio do celular. Aí a gente vai olhar e vai perceber: nossa, ainda não tá bom, olha aqui, eu falei "acho" 3 vezes. Eu vou repetir essa fala agora, controlando para não trazer, e por aí vai. Ah, a minha articulação é meia boca, eu falo de uma forma meio confusa, as pessoas não entendem bem. Eu vou passar então a caprichar voluntariamente nessa movimentação para gerar uma resposta melhor, uma resposta mais clara. Então, se você dividir em pequenos passos, fica mais tranquilo, e aí consciência plena o tempo todo, observando, elegendo algumas situações para prestar atenção. Não dá para prestar atenção em tudo, porque a gente fala o dia inteiro, na verdade, mas nós devemos, quando a gente quer criar um novo hábito, utilizar uma atenção focada e concentrada em alguns momentos do nosso dia. E aí o bacana é que quando o retorno começa a vir, ou seja, as pessoas ao nosso redor mais atentas, mais interessadas no que a gente está dizendo, a gente se sente motivada. E a motivação é um grande motor para a mudança de hábitos também.
4: Você citou ali, não, acho. Né, que a pessoa fala, então.
6: Nossa, muita gente. Substitui nessa, Denberg. Na verdade, assim, ocupa a pausa, que seria uma pausa reflexiva, com um caco, com e fica ruim.
4: Isso.
6: Gera uma impressão de hesitação, de falta de vocabulário, que não é bacana.
5: E dá para colocar nesse treino também, que inclui essas micrometas, observar como fala quem é a inspiração para você.
6: Perfeito.
5: E a gente tem muitos canais para isso, né?
6: Ótimo. Você
5: inclusive
6: ter...
5: ouvir a CBN.
6: Você ter modelos.
4: Ouvir a Cássia.
6: Então, claro que sim. Você ter modelos de comunicação ajuda muito, porque nos mostra um alvo.

0: Segunda-feira, 1º de junho de 2026. O presidente do STF, Edson Fachin, determinou que órgãos do governo federal apresentem, em até 90 dias, um plano para a retirada de ocupantes da terra indígena Cachoeira Seca, no Pará. O local ocupa o segundo lugar no ranking das mais desmatadas da Amazônia Legal. A decisão obriga a União a criar um comitê de governança focado à proteção de povos indígenas isolados e de recente contato. Um homem de 45 anos foi preso neste domingo no Rio de Janeiro, suspeito de tentar matar a própria esposa com veneno conhecido como chumbinho. A vítima, de 59 anos, chegou a ficar internada em estado delicado após o envenenamento. O caso aconteceu em São Gonçalo, na região metropolitana do Rio. O homem foi preso em Conceição de Macabu, no norte fluminense. Durante a apuração, os agentes identificaram que a filha do casal, de 18 anos, também teria participado do planejamento do crime. O Conselho de Segurança da ONU faz na tarde de hoje uma reunião de emergência sobre a ampliação da ofensiva de Israel no Líbano após a tomada da fortaleza medieval de Beaufort. A reunião foi solicitada pela França e deve acontecer logo após outro encontro emergencial sobre o impacto de um drone russo contra um prédio residencial na Romênia.
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0: agora espaço para o Carlos Eduardo Éboli. Ele conversa com também jornalista e radialista Elcio Venâncio, que lança um livro com crônicas sobre futebol, bastidores da seleção brasileira e personagens históricos do esporte.
1: Muito bem, debate na bola de hoje recebendo Elcio Venâncio, jornalista, radialista, grande experiência, cobriu aí por muitos anos Flamengo, aqui no Sistema Globo de Rádio, na Rádio Globo, também cobriu seleção brasileira, fez a cobertura em 3 Copas do Mundo, 90, 94, 98, 1990, 1994, a quebra do jejum de 24 anos e 1998. E tá lançando o livro, tem livro novo na praça. Prazer enorme te receber aqui no CBN Esportes.
2: Tudo bem, Éboli, prazer meu, tô à sua disposição aí para pra gente falar do livro e também debater os assuntos atuais do nosso futebol.
1: Que alegria receber o Elcio Venâncio, uma referência, né? No rádio esportivo do Rio de Janeiro, rádio esportivo nacional, muito bacana, Elcio, te receber aqui no CBN Esportes. Vamos começar então falando do livro, né? Um livro que resgata memórias, importantes, memórias da bola, é isso, Elcio?
2: O Éboli, esse livro, a gente teve a ideia com o Pérez Ribeiro, que é um amigo de longa data, o mais importante cronista do Norte, Noroeste e Fluminense. A gente teve a ideia na pandemia. Na pandemia surgiram várias coisas, né? A gente estava parado em casa, então as ideias vieram. A gente fez esse livro, que o prefácio é assinado pelo ídolo Zico, que está lotando as 400 salas de cinema, sei lá, no país, com esse documentário Zico, o Samurai de Quintino. Então, esse lançamento de amanhã, ele é cercado com muita emoção, de muita emoção. Por quê? Quando a gente terminou esse livro, Memórias da Bola, em julho do ano passado, o Pérez, que é o biógrafo do Didi, trabalhou na Folha de São Paulo, trabalhou na revista Placar, ele faleceu em Campos. Então foi um choque muito grande, a gente teve que dar um tempo e amanhã, esperamos 10 meses e amanhã a gente está fazendo o lançamento.
1: Que bacana, ó, Mensagens da Bola, crônicas publicadas no Museu da Pelada, aliás, um trabalho fantástico também que é feito pelo Museu da Pelada. E prefácio do Zico, como disse o Elcio, né? Conversamos recentemente aqui, Elcio, com o Zico, ele ao vivo do Japão, conversou com a gente aqui, foi um papo maravilhoso, falamos do filme, né? Que é um filme delicioso para quem admira o Zico. E olha, tá difícil de encontrar alguém que não admire o Zico, né? É uma unanimidade, Arthur Antunes Coimbra, e faz um documentário que passeia ali pela carreira do Zico, momentos importantes, imagens inéditas do Zico no Japão, né? Onde ele praticamente que implementou o futebol profissional. Então, no Japão é futebol antes e depois do Zico. E foi muito bacana esse bate-papo, também reforço aqui, vale a pena conferir esse documentário, o Samurai de Quintino, né? Tá aí já disponível em todos os cinemas no Brasil. E o Elston tá lançando esse livro. O lançamento amanhã, né? Noite de autógrafos no Rio de Janeiro, foi uma sessão de autógrafos no Rio de Janeiro, na casa do Machado de Assis, rua Cosme Velho, 174, no Cosme Velho, e vai estar recebendo, logicamente, a comunidade, né? Do futebol, a comunidade do rádio esportivo, do jornalismo, todo mundo para abraçar aí o Elcio Venâncio. Mensagens da Bola. E passeando por essas mensagens, como é que você organizou junto com o Pérez Ribeiro, Elcio, esse livro, essas mensagens da bola?
2: Eu confesso que foi difícil a gente relacionar 16 crônicas minhas e 16 do Pérez, porque eu relembro que vai ser um momento de emoção. A gente terminou esse livro, né? E já estava pensando em fazer Mensagens à Bola 2, quando o Pérez faleceu. E eu vou adiantar aqui uma novidade que vai acontecer amanhã na Casa Machado de Assis. O Zico, que está no Japão, ele volta dia 12 de julho, dia 12 de junho, para comentar a Copa. Ele vai comentar para a ESPN, isso, aqui no Rio, né? Participar de mesas redondas, bate-papo sobre a Copa e retorna para o Japão dia 5 de julho. O Zico mandou um depoimento por vídeo, um negócio muito legal que a gente vai apresentar amanhã durante esse lançamento, Éboli.
1: Logicamente que nessas mensagens você passeia ali pela tua experiência, né? De cobertura, foram 11 anos de Flamengo, cobrindo Flamengo. Flamengo é uma bomba relógio, né? E você pegou vários momentos do Flamengo e momentos bem diferentes do que a gente vê hoje, né? Com toda essa força financeira do clube, organização, né? Protagonismo em todas as competições, tetracampeão da Libertadores ontem, né? Foi uma noite difícil para a torcida do Flamengo, daqui a pouquinho a gente fala sobre isso. Mas eu lembro do Elcio Fernandes, Flamengo é Flamengo, né, Elcio?
2: É isso aí. Você sabe que eu tive uma satisfação na última sexta-feira. Houve um almoço dos aniversariantes do mês do Flamengo no Marimbás, e quem esteve presente com 90 anos, lúcido, discutindo os assuntos, falando de futebol, pensando o Flamengo, foi o ex-presidente Márcio Braga. Momento lindo, maravilhoso, e o Márcio prometeu estar presente também amanhã à noite no lançamento lá na Casa Machado de Assis.
1: Olha aí, mensagens na bola, Elcio Venâncio e Pérez Ribeiro, lançamento amanhã no Rio de Janeiro.
2: O Éboli, a gente fala muito também dos personagens do rádio esportivo. Eu falo muito da imprensa esportiva. Como eu venho do rádio, esse é um assunto obrigatório. Então, lá estão os grandes nomes do rádio, né? Tá lá o Valdir Amaral, o Zé Carlos Araújo, nomes da imprensa, como Armando Nogueira, além dos grandes craques que fizeram a história do nosso futebol. E na capa tem a Santa Trindade do futebol, que é o Didi, que é o Garrincha e que é o Pelé.
1: Olha só, imperdível, né? Passear por esse livro que passeia também pela história do rádio esportivo brasileiro. Elson, vamos lá, vamos falar de seleção brasileira, quero tua opinião, passear aqui também pela tua experiência de cobertura de seleção brasileira. Você cobriu a seleção em 3 Copas do Mundo, 1990, que foi uma Copa complicada ali nos bastidores, 94 a seleção se fechou, né? Depois de muita turbulência nas eliminatórias, se fechou, botou o Romário na frente junto com o Bebeto, o Dunga lançando, e o Brasil quebrou o jejum de 24 anos, mesmo jejum que a gente vê agora, cara. Eu queria que você lembrasse um pouquinho como é que foi o ambiente da seleção para quebrar aquele jejum de 24 anos em 94, e se você traça algum paralelo, né, para essa pressão que acontece hoje também em cima de um técnico estrangeiro, que pela primeira vez, né, a gente tem na seleção brasileira um técnico estrangeiro e um dos técnicos mais vitoriosos do mundo, o Carlo Ancelotti.
2: Eu acho que não pode ter oba-oba, como foi a festa para anunciar os convocados. Se a gente fizer uma relação com a Argentina, que também há uma paixão desenfreada em cima do futebol, o técnico deles anunciou da casa dele a relação e de cara falou: Messi, não teve negócio de palco para anunciar o Romário, né? A CBF fez aquele circo todo para anunciar a convocação do Romário, liberando até a presença de público. Eu acho que esse oba-oba tem que ser afastado. A seleção atual tem esse técnico italiano com um currículo invejável, e eu sinto até que a imprensa, ela respeita tanto o Ancelotti que ela evita até crítica, porque eu não vi até agora uma diferença no trabalho dele para os técnicos brasileiros anteriores. Agora, ele tem grife, né? Mas não tem ainda um time definido. Se a gente chegar em Copacabana, se a gente for na praia e perguntar qual é o time da seleção, não tem, até agora não tem time definido. E eu acho que ele tem uma carência também na seleção de ter um diretor técnico, um cara de peso para ele se aconselhar. Hoje ele tem um filho, né, que não tem peso e nem conhece, como ele também, que conhece pouco o futebol brasileiro. Mas é Brasil, né? É a camisa amarela e tudo pode acontecer. Nas outras vezes a seleção que foi campeã do mundo, ela saiu desacreditada e conseguiu o título. Vamos torcer que agora a coisa se repita.
1: Eu tô vendo que aqui na pesquisa que eu tô fazendo com os ouvintes, Elcio, a confiança tá baixa, viu? A pergunta é essa: qual é seu nível de confiança? E a confiança até agora é uma confiança baixa para encarar essa Copa do Mundo, né?
2: Vamos lembrar o Jorge Perlingeiro, nota 5. Eu acho que é uma boa nota. Porque na primeira fase o Brasil não engasga, o Brasil vai bem na primeira fase, vai passar. Agora, quando entra o mata-mata, aí é que a coisa começa a se complicar, né?
1: E é uma primeira fase que os terceiros, alguns terceiros colocados também se classificam, são 48 seleções, vai ter uma fase a mais, né? Então, se antes eram 7 jogos para a seleção conquistar o título, agora serão 8 jogos, né? Então, é a maior Copa de todos os tempos, em termos de duração, quantidade de participantes, 48 Copas. Você gostou desse aumento aí da Copa do Mundo para 48 seleções,
2: Elcio? O Éboli, a Copa do Mundo é um dos maiores eventos do mundo, maior evento de futebol do mundo, com maior visibilidade no mundo. Então, o que que a FIFA prioriza? É o lado comercial, e acabou, ponto final. É por isso que o Romário não pode, o Neymar não pode ficar fora de uma Copa do Mundo, a não ser se ele tiver contundido. A FIFA prioriza o lado comercial, o lado financeiro. Eu lembro que em 74, Pelé tinha parado de jogar bola. A Avelange assumiu a FIFA. A Avelange manda um emissário negociar com Pelé. Não houve acordo financeiro. Pelé não jogou a Copa. 20 anos depois, a coisa se repete com Maradona. Maradona estava com uma vida descontrolada, vivendo muito à noite, e resolveu não jogar a Copa do Mundo nos Estados Unidos. Agora, negocia para lá, negocia para cá, ele chegou a um acordo financeiro. A FIFA jogou pesado. Maradona foi à Copa em 94 com apenas um pedido ao João Avelange, à FIFA, que ele não caísse no antidoping. Isso não foi cumprido, ele não botou no papel. No segundo jogo ele foi apanhado lá no doping, pegou uma suspensão de 15 meses, né? E ali foi o início do fim desse grande astro do futebol mundial.
1: Entrando nessa questão do Neymar, né? Que gerou muita polêmica, muita discussão, né? Polarizando mais uma discussão polarizada no nosso país, né? Uma discussão extremada. No seu entendimento, então, o Neymar, assim como está, né? Foi bem convocado. Mas você falou uma questão comercial, mas tecnicamente, na tua opinião, o que o Neymar pode entregar para a seleção brasileira?
2: Neymar é o nosso maior jogador. Neymar é o maior ídolo brasileiro dos últimos 20 anos. E nas últimas Copas também, ele não teve alguém para auxiliá-lo. Eu acho que o Brasil está carente de ídolo, é carente de ídolo no futebol, carente de ídolo na política, né?

0: limitado e que chegou ao título mundial. Eu queria só destacar aqui, nessa conquista do Brasil, quatro jogadores importantes, quatro líderes do grupo que foram muito importantes: Dunga, Romário, Gilmar, o goleiro, e o Ricardo Rocha, que estava contundido, mas que continuou lá nos Estados Unidos e ajudou muito. Em Los Gatos, por exemplo, a preparação começou por Los Gatos, na Califórnia. A seleção se concentrou lá. E lá estava também o presidente do Flamengo na época, Luiz Augusto Veloso. Esses quatro líderes, até no café da manhã, no almoço, eles sentavam juntos na mesma mesa. E eu lembro que Gilmar, que jogava no Flamengo, ele chamou o Veloso: presidente, senta aqui com a gente no café da manhã. Aí o Luiz Augusto chegou assim, meio sem jeito. Aí o Romário falou com aquele jeitão dele assim: ô presidente, nós vamos ganhar essa Copa, hein? Nós vamos ganhar essa Copa e eu volto ao Brasil para jogar no Flamengo. Aí o Luiz Augusto falou: mas como é que eu vou te contratar, rapaz? Como é? Eu não tenho dinheiro. Aí ele falou assim: é fácil, presidente. Tava 1-1, o real com o dólar. Meu passe vale 4 milhões. O passe dele, olha a diferença de dinheiro para a época.
1: É.
0: No total foi mais ou menos 4 milhões e meio de dólares. Aí Romário falou assim: é muito fácil. Pega 1 milhão com o meu fornecedor de chuteira, pega outro milhão com o fornecedor de camisa do Flamengo, 1 milhão com a Brahma, não tinha ainda a Ambev, e 1 milhão do governo do estado ou da prefeitura, ou 500 de cada um, sei lá. E a contratação dele foi mais ou menos por aí. O Kleber Leite vence no final do ano o Luiz Augusto Veloso e viabiliza a contratação do maior jogador do mundo na época.
1: É, Romário chegou pro centenário do Flamengo, né? Não deu lá, tecnicamente, foi o único grande título do Romário com o Flamengo, foi o campeonato estadual, mas foi impactante, né, a chegada do Romário, porque era o melhor jogador do mundo, vindo do Barcelona, no auge da carreira, voltando ao futebol brasileiro. Hoje isso é impensável, né? Não tem como imaginar, por exemplo, a volta do Vinícius Júnior ao Flamengo. É difícil imaginar isso, viu?
0: Eu acho que é um sonho. Hoje é um sonho, mas daqui a alguns anos não. É. Porque o Flamengo virou um gigante mundial. O Flamengo é hoje o 29º clube mais rico do mundo. O orçamento do Flamengo, ano passado, superou a 2 bilhões. É muito dinheiro. 2 bilhões. É um orçamento superior, por exemplo, a um gigante francês, o maior clube francês, que é o Olympique de Marseille. Então, eu não sei, não. Daqui a uns anos, daqui a 4, 5 anos, a gente vai ter aqui no Brasil, essa é a minha esperança, com essa dinheirada toda que se tornou o futebol brasileiro, e tendo o Flamengo à frente, a gente ter os principais jogadores. E até aqui no futebol carioca, eu acho que os rivais têm que se preocupar, e muito, com o Flamengo. Por quê? O Flamengo tem 7 tricampeonatos cariocas. E pelo gigantismo, pelo orçamento que tem, são mais de 2 bilhões, sendo que a metade reservada para o futebol, para pagar salário, para contratar jogador. Com esse dinheiro, não se surpreendam se o Flamengo chegar ao tetra, penta, hexa e sei lá, e por aí vai. A gente corre esse perigo aqui no Rio. Outra coisa também, o Flamengo hoje tem a federação como aliada. O Flamengo sempre foi historicamente contra a federação, oposição à federação. Aliado era o Vasco, aliado era o Fluminense. O Flamengo hoje está casado com a federação. E você, tanto casado com a federação, politicamente você fica numa situação bem mais confortável.
1: Esse Flamengo está numa situação difícil agora no Campeonato Brasileiro, com a derrota de ontem. O Palmeiras abriu 7 pontos ontem, 3-0 no Maracanã. Como é que você vê o retrato aí do Campeonato Brasileiro, com o Palmeiras liderando? Teremos mais uma rodada até a parada para a Copa do Mundo, uma rodada com muitos desfalques, inclusive, porque os jogadores já estarão distribuídos pelas suas seleções, de olho na Copa. Mas que passo importante deu o Palmeiras ontem no Maracanã, hein?
0: Mas eu acho que o Palmeiras, ele não vai dar uma disparada, não. O campeonato não chegou nem à metade. A diferença por pontos ganhos é de 7 pontos, 38 a 31. por pontos perdidos, 4 pontos.

0: Eu acho que até o final vai ser essa disputa entre Palmeiras e Flamengo. Não adianta, no futebol você tem que ter dinheiro, na vida você tem que ter dinheiro. Flamengo tem dinheiro, Palmeiras tem dinheiro. Então eles contratam e estão aí disputando os títulos, né?
1: É, vem polarizando, né? Na maioria das vezes, a disputa dos grandes títulos, não só no Brasil, mas a Libertadores também, e vai prevalecendo essa questão financeira. Mas uma vitória impactante ontem do Palmeiras no Maracanã, dando uma agitada aí, vai provocar agora uma reação, vai ter que provocar essa reação do Flamengo, né? Que já tá fora da Copa do Brasil. E se dedicando exclusivamente a Libertadores e Campeonato Brasileiro, tem essa dura perseguição aí ao Palmeiras se anunciando depois da Copa do Mundo. 50 dias depois, gente. Elson, a gente vai ter que, depois da Copa do Mundo, lembrar o que está acontecendo no Campeonato Brasileiro, porque é muito tempo de campeonato parado, Elson.
0: É verdade, você vê o calendário, né? É uma doideira, esse calendário que tem que ser acertado, não é possível. O futebol brasileiro evoluiu tanto, está evoluindo tanto, a CBF evoluindo, então tem que resolver esse negócio do calendário, tem que ter uma solução do calendário. Ah, não dá, os estaduais já foram reduzidos, então vão reduzir o brasileiro também. Ué, tem que chegar a uma conclusão para não ficar esse massacre de jogos que ninguém aguenta, né?
1: Elson, obrigado. Prazer enorme, uma honra te receber aqui no CBN Esportes. Parabéns por esse trabalho que se organizou junto com o saudoso Pérez Ribeiro. Mensagens da bola, crônicas publicadas no Museu da Pelada, tudo isso organizado por essa dupla, Elson Venâncio e Pérez Ribeiro. Prefácio do Zico, o lançamento amanhã no Rio de Janeiro, às 18 horas, 6 horas da noite. Sessão de autógrafos, né? Na casa do Machado de Assis, na rua Cosme Velho, 174. Para você que é do Rio de Janeiro, olha, vale a pena conferir, ir lá, prestigiar, dar um abraço no Elcio. E acima de tudo, né? Adquirir o livro e com o livro também passear por uma parte aí da história do rádio esportivo brasileiro. Elson, obrigado mais uma vez. Um forte abraço.
0: Um abraço aí, Ébole. Abraço a todos, irmão.
2: Teco Medina fala sobre as operações de Donald Trump no mercado financeiro, que somam mais de 3 mil trades apenas no primeiro trimestre. A informação é de que os filhos dele tocam os fundos de investimento.
3: Minha coluna no jornal O Globo, que no final das contas trata da ética no serviço público, da moral no serviço público. Coisa que o Trump absolutamente não tem, né?
4: Olha, não tem, mas é num nível que até espanta, viu? A gente tá vendo coisas ali inacreditáveis. Essa matéria feita pela Bloomberg é incrível não ter parado o país assim para discutir isso, né, Sellenberger? A matéria diz, mostra, o Trump tem um dinheiro, né? Tem muito dinheiro num fundo, aliás. É super comum, né? O presidente eleito, não só o presidente do país, mas de bancos centrais, ministros, ele tem um dinheiro, ele tem que pôr num fundo e meio que congelar esse dinheiro enquanto ele está no poder, né? Ou terceirizar a gestão e, de preferência, mexer o mínimo possível nele e até ser muito conservador nesses investimentos para também não levantar suspeita. O Trump tem os dois filhos dele tocando o fundo dele e se descobriu que no primeiro trimestre o fundo dele fez 3.700 operações num trimestre. Dá a média de 40 trades por dia, né? É uma loucura, assim, até para um fundo, para um hedge fund, para um fundo multimercado da vida real, assim, sem essa especificidade. Tem operações gigantescas, assim, de comprar milhão, mais de milhão, assim, por exemplo, comprou mais de 1 milhão de ações da Nvidia, da Oracle, da Boeing, vendeu mais de 5 milhões de dólares em ações da Microsoft, da Apple. É uma quantidade absurda de operações e, de novo, com volumes altíssimos, assim, né? Só para você ter uma ideia, tem quase 60 operações que o valor giram entre 1 milhão e 5 milhões de dólares, e 4 operações entre 5 milhões e 25 milhões de dólares no período. Num período em que aconteceu um caminhão de coisas, né? Aliás, como quase todo o trimestre do Trump, É impressionante, né, Sandberg? A gente fica o mundo sofrendo com essas declarações de vai e vem, de ameaça, volta atrás, tarifa, depois cancela, abre uma guerra para depois negociar. A gente até brinca, né? A quantidade de coisas que estão acontecendo no mercado financeiro e a gente descobre que tem um fundo do Trump operando isso tudo esse tempo todo, né?
3: É. E o fundo é dirigido por dois filhos dele, né? Também não podia, né?
4: É, tá naquela zona, Sandberg, que é mais não devia do que não podia, né? É, talvez sejam aquelas regras não escritas, né? Tá na cara que não pode, tá na cara que não tem cabimento você presidente de um país, seja lá qual for o país, ter os seus filhos gerindo dinheiro e operando diariamente conforme as coisas vão acontecendo, né? Porque evidentemente tem um conflito de interesse brutal. E evidentemente é impossível você não imaginar que não tem algum tipo de informação privilegiada nessa história, né?
3: É, você pega, por exemplo, o caso da Nvidia, né? Que ele andou vendendo ações, você falou, né?
4: Uhum.
3: E teve um caso que era o momento em que o Trump proibiu a Nvidia de vender chips para a China.
4: Uhum.
3: Depois desproibiu, depois proibiu de novo. Quer dizer, cada movimento desses gerava consequências do mercado, né? Quer dizer, se a Nvidia está proibida de vender chips para a China, o valor das ações cai, né? Se ela está autorizada, o valor das ações sobe. Então, esse é só um exemplo de como o Trump pode ter operado, os filhos dele pode ter operado o fundo, né?
4: E, por exemplo, essa comitiva que foi para a China agora, né, Sandberg, estavam todos lá, né? O presidente da Nvidia, o Elon Musk, que é da Tesla. Assim, assim, não dá nem para chamar de conflito de interesse, que isso é outro patamar de conflito de interesse, né? A quantidade de informação. E o Trump, a coisa mais absurda dessa história toda é que o Trump não toma decisões convencionais, não toma decisões que já estão um pouco na mesa, que você já pode dizer, olha, isso aqui estava meio endereçado, né? Que a gente ia por esse lado, não é isso. E a quantidade de vezes que ele vai e desvai e vem e desvem e volta atrás e faz uma coisa absurda é sem precedente, né? Então você tem um cara operando o dinheiro dele nesse ambiente, né? Só de preço de petróleo e de decisão de tarifar ou não tarifar alguém, de proibir alguma coisa de ser feita ou não ser feita, assim, é um absurdo, né? Então, 40 operações por dia, todo dia, é muito grande, 3.700, assim, em outros tempos, né? Você está falando da sua coluna que fala um registro de outros tempos no Brasil, mas em outros tempos nos Estados Unidos, o governo Trump tinha acabado hoje, né? Semana passada, quando saiu essa notícia, ele ia precisar de 3 anos para explicar e ninguém ia topar a explicação dele, né?
3: Exatamente.
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0: segunda-feira, 1º de junho de 2026. A Petrobras anunciou neste domingo uma redução de 9,59% no litro do diesel para as distribuidoras. O combustível vai de R$ 3,65 para R$ 3,30 a partir desta segunda-feira. Em nota, a estatal disse que a redução se deveu à subvenção ao diesel anunciada pelo governo federal. Problemas com vistos atrasaram a viagem da seleção da África do Sul para o México para a disputa da Copa do Mundo. Segundo o ministro dos Esportes, todos os jogadores receberam os vistos, mas o auxiliar técnico, o médico da equipe, o chefe de segurança e outro membro da comissão técnica ainda aguardam o documento. A África do Sul faz a partida de abertura do Mundial contra os mexicanos no dia 11 de junho. Nenhum candidato conseguiu vencer a eleição presidencial da Colômbia em primeiro turno neste domingo. O candidato de direita, Abelardo de la Espriella, terminou na liderança com 43% dos votos, seguido pelo esquerdista Ivan Cepeda, que obteve quase 41%. Os dois vão disputar o segundo turno em 21 de junho. O líder da ultradireita, Abelardo de la Espriella, é um apoiador do presidente dos Estados Unidos, Donald Trump, e do presidente de El Salvador, Nayib Bukele. Já Ivan Cepeda defende o legado do governo de Gustavo Petro, que não pode concorrer à reeleição. Ele apoia o aumento do salário mínimo, a redução de benefícios para congressistas e uma reforma agrária.
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0: comunicadora e pesquisadora de relacionamentos, Carol Tchoukian, faz uma pergunta aos ouvintes, hein? Quantas vezes você já sentiu que não fazia diferença ou era desimportante? Ela propõe uma reflexão sobre a importância de se sentir importante em todas as relações.
1: Carol hoje fala sobre a importância de se sentir importante em todas as relações. E aqui a gente está falando mesmo de todos os tipos de relação, Carol?
2: Todos os tipos de relação. Inclusive, essa pauta surgiu de uma palestra da Jennifer Wallace. Ela fez uma palestra no South by Southwest, que é um grande festival de inovação, agora em 2026. Ela é fundadora do Mattering Institute. Mattering é importância, né? Então é o instituto que analisa a importância. E na fala dela, ela teve uma fala muito focada no trabalho. Então ela já abre essa palestra mostrando que cerca de 70% dos americanos se sentem desengajados nos seus trabalhos, não por preguiça, não porque tem muita coisa para fazer, mas porque eles sentem que eles não fazem diferença para ninguém. E vendo a palestra dela, eu fiquei com vontade de trazer essa pauta para a gente de quantas vezes a gente sente que não faz diferença, a gente se sente desimportante. Ela começava a palestra com uma provocação, né? E se você tivesse uma plaquinha no pescoço escrita "eu importo", o que será que as pessoas falariam para você? Para quem será que a gente está querendo fazer essas perguntas? Escuta, eu importo mesmo aqui nesse trabalho, eu importo nessa amizade, eu importo nessa família. E hoje eu quero começar a semana convidando a gente a refletir o que que significa se sentir importante e como cada vez mais a gente está aprendendo a se apagar e aí se sentindo cada vez menos importante. Então, queria até abrir a coluna perguntando para os ouvintes em que momentos, situações, relações você se sentiu pouco importante ou se sentiu invisibilizado. Acho que eu posso até trazer alguns exemplos cotidianos para
1: ilustrar.
2: Para inspirar, para ilustrar, exatamente. Por exemplo, jantar, né? A gente chega depois de um dia difícil do trabalho, senta na mesa com a companheira, com o companheiro, começa a contar uma coisa importante do trabalho e aí, de repente, a pessoa está ouvindo e tá, lasca o celular e começa, Então ela até acena com a cabeça, faz mas você vê que ela não tá ali prestando atenção, né? Isso é o que se chama de fubbing e tem muitas pesquisas mostrando o quanto esse desprezo pelo celular tem feito as relações conjugais adoecerem. Hoje quase metade das pessoas, 46% das pessoas, dizem se sentir regularmente ignoradas em favor das telas. Aqui eu trouxe o exemplo do jantar com o companheiro ou companheira, mas isso acontece no jantar de amigas, isso acontece na reunião de pauta. Depois, a amiga que sumiu, né? Aquela amiga que você era super grudada, que vocês se falavam sempre. E aí, de repente, no seu aniversário, vem uma mensagem só de feliz aniversário, não vem uma ligação, ela não passa na tua casa. Ninguém brigou, né? As pessoas vão se afastando. Aí você fala, nossa, o dia que era tão importante para mim, ela sabe que eu gosto de aniversário, me mandou uma mensagem de texto ou me mandou um áudio. Essa era a pessoa que eu esperava que me ligasse, né? Já trouxe esse dado aqui, tem uma pesquisa do Poder Data que mostra que 1 a cada 3 brasileiros sente que só tem um amigo próximo, profundo. E depois, quando a gente pensa num almoço de domingo, num familião, é aquela família onde você cresceu, que você estava curtindo, você queria ver aqueles primos de novo. E aí as perguntas são meio protocolares. Ah, e aí, como é que você tá? Ah, tudo bem. Ah, que bom. Daí passa a pergunta pro próximo. Ah, e o trabalho? Ah, tá legal. Quer dizer, parece que a pessoa está interessada na tua vida, mas as perguntas são genéricas. E aí a gente sente que é muito mais um vínculo protocolar do que efetivamente um interesse daquela pessoa. Então, conceituando o que é a importância para Wallace, eu acho muito interessante, porque ela fala que a definição para ela é uma equação de dois lados. É você se sentir valorizado e, ao mesmo tempo, poder trazer valor para o outro. Então, não é só receber afeto, é também ser útil, contribuir, ser necessário. E eu acho que isso é bonito, porque muitas vezes a gente confunde eu importo com ser amado, ser cuidado. E tem muita gente que recebe afeto, mas ainda assim não se sente importante. Porque às vezes você recebe afeto porque você está doente, ou você recebe afeto porque você se separou e está passando por uma fase difícil, porque está desempregado. E aí, é como se aquelas pessoas também, até pelo fato de você, de repente, sei lá, se separou, e todos os seus primos, suas primas, seus irmãos são casados. Parece que daí você vai fazer uma colocação sobre família e as pessoas não te levam em consideração. Afinal de contas, você não tem filhos. Ou, afinal de contas, você não é mais casada. Ou você quer ajudar a organizar o Natal da família e as pessoas falam, não deixa. Sendo que você está na situação difícil do trabalho e as pessoas querem te poupar, mas você se sente pouco útil ali, como se eles te diminuíssem. Então, é importante. E também, por outro lado, a gente aprende a se sentir importante ao se fazer necessário. Acho que nós mulheres somos educadas para isso, com a educação do cuidado, né? Então, ganha uma boneca, quem ama cuida, vai cuidar do seu irmãozinho. E aí a gente está entregando. E não está sendo valorizado, né? Eu acho muito interessante, queria trazer aqui, eu estava revendo o debate da Globo News com o Juliano Casarré, o Ismael dos Anjos e a Vera, e o Ismael apontou como a gente tem que tomar cuidado quando os homens falam, eu ajudo a minha mulher. Ué, se é uma casa, esses filhos são dos dois,
1: a gente fala muito disso aqui há muito tempo, não tem ajuda.
2: Exatamente.
1: Cada um faz sua parte.
2: Então, o meta, quando você se sente importante, não é deixa que eu te ajudo.
1: Deixa que eu assuma a minha parte.
2: Exatamente. E aí tem um outro conceito que ela traz que eu acho muito interessante, que é pertencer é diferente de importar. Pertencer é estar no grupo. Ela traz uma frase que acho que resume bem, que é pertencer é estar dentro da sala. Importar é alguém notar quando você vai embora. Eu acho isso tão bonito, né? Porque muitas vezes a gente tá ali. Tá no grupo de amigos, tá na família. Então, as pessoas te incluem nas fotos, conversam com você. Mas parece que pouca gente ali realmente sabe do que você gosta, o que te machuca, o que te alegra. Então, você faz parte daquele grupo, mas está todo mundo meio no familhão, nos funcionários da empresa, na turma da faculdade. E aí, a gente tem um monte de grupos de Instagram e não se sente importante para nenhum deles, né? Talvez você está lá fazendo parte daquele jantar de amigas e nenhuma delas notou que você está com um olhar super triste. E que talvez esteja acontecendo alguma coisa com você e você precisa falar. E eu acho bonito porque ela bebe do Morris Rosenberg, que foi o grande estudioso da autoestima. E ele fala algo que eu trago muito aqui pra gente, né? A gente discute muito o quanto a autoestima não tem a ver com você cuidar de você mesmo. Foi o cara que trouxe essa ideia de, olha, gente, gostar de si não é o suficiente. Uhum. Não esqueçam, enquanto você não se amar, ninguém vai te amar. Se a gente não tiver alguém que nos valorize, que pergunte genuinamente coisas específicas e profundas da nossa vida, a gente não vai conseguir se sentir amável e não vai conseguir se amar. E aí ela traz 5 pilares desse sentir-se importante. Primeiro é o reconhecimento, que é a gente ser percebido, é alguém te notar. Notar, falar, tá tudo bem, você tá com um olhar mais distante, ou que bom que você veio, adorei que você chegou cedo, Obrigada por contribuir com essa sugestão de pauta nessa reunião. O segundo pilar é o que ela chama de dependência. Eu não gosto muito da palavra dependência, mas é esse sentir-se necessário. Então, é ver que você tem uma função afetiva naquele vínculo. A sua opinião importa quando as pessoas vão tomar decisão. É, os seus gostos importam, os seus limites importam. É, você vai contribuir, ainda que você não seja a pessoa que mais saiba, porque acho que em dinâmicas de casal a gente faz isso, né? Ah, ele é bom com as finanças, deixa que ele resolve isso. Não, mas também importa a minha opinião sobre qual é o plano a médio prazo e como é que eu acho que a gente pode cortar os gastos no curto prazo para isso se viabilizar. É, ainda que o outro seja mais expert em algum tema, é importante você mostrar para o outro que ele também é necessário. Não é sobre quem sabe mais. O terceiro pilar é o cuidado e é essa sensação de que o seu bem-estar interessa a alguém. E aí alguém que pergunta, como é que foi o seu exame? Você ia fazer um check-up, tá tudo bem? Ou, e aquela reunião difícil do trabalho, deu tudo certo? Você falou que talvez tivessem cortes na empresa, aconteceu alguma coisa?
1: Você quer que eu te acompanhe naquele exame?
2: Exatamente! É a pessoa lembrar de algo que você falou, se interessar, e não é assim, como tá o seu trabalho? É, e aquela reunião difícil de apresentação do semestre? Porque aí você vê que a pessoa prestou atenção, né? E aí ela vai para um quarto pilar que ela chama de extensão do ego, que é quando as pessoas se sentem conectadas. É quase como se fosse, nossa, a gente é muito igual. A sua vitória me dá alegria, a sua dor me toca. E acho que é bonito a gente pensar na sua vitória me dá alegria, porque a gente também, principalmente as mulheres, somos educadas para competir. Para não dividir a vitória, né? Quem aqui não ouviu, não conta o mocinho que você tá gostando, porque senão suas amigas vão olhar para ele. Ou antes de acontecer algo bom, melhor não contar, senão o povo zica tudo. É, sentir que você importa é sentir que mesmo a amiga que perdeu o emprego vai
1: Fica feliz com a sua conquista.
2: Com a promoção. Exatamente. E o quinto pilar, que eu acho que é o mais difícil da gente exercitar nos nossos tempos, é a sintonia. Porque tem a ver com a qualidade de presença. A gente só tá em sintonia se a gente não tá no fubbing, por exemplo.
1: O que, que é o fubbing mesmo?
2: O fubbing é o celular, é quando a gente
1: quando
2: tá
1: a gente não é abduzido pela tela.
2: Exatamente.
1: Mesmo na presença de alguém com quem você tá jantando, convivendo, passeando, sei lá eu. Tá.
2: Exatamente.
1: Tá bom.
3: Carol, já foram cinco? Eu tô aqui contando, mas agora já me perdi. Já foram cinco?
1: Ela tá
3: pontos?
1: No quinto.
3: Então, tá, porque depois eu tenho os ouvintes. Vamos lá.
1: A sintonia que é difícil.
2: Isso. E acho que os efeitos da gente sentir que se importa pouco tem muito a ver com um conceito do Ferenczi, que é esse psicanalista sobre o qual eu tenho me debruçado cada vez mais, que é a criança mal acolhida e sua pulsão de morte. O que ele fala é que crianças que percebem nos gestos, no jeito do colo, no tom da voz, na impaciência dos pais, que a sua chegada não é celebrada ou que eles são um problema, começam a entender que a existência incomodava mais do que alegrava. Eu tive recentemente num congresso em Nova York, eu entrevistei, vou trazer até aqui em breve highlights dessa entrevista com uma grande estudiosa, chama Ruth Cohn, sobre negligência, que é exatamente essa sensação. Muitas vezes você fala, não é que eu fui negligenciado, meus pais eram casados, eu tive uma boa educação, estudei numa escola legal, só que às vezes eles estavam fazendo, não no celular, mas estavam lendo jornal, ou estavam conversando entre eles, e você ia contar da sua lição de casa, e eles falavam, ah, que legal. Aí a gente sente que a gente não é importante. E a gente começa a se diminuir, a gente não se coloca na reunião, a gente não paquera ativamente no bar, porque você acha que ninguém vai te achar interessante, a gente não puxa papo no aplicativo, a gente não pede o aumento. E aí a gente vai criando uma vida cada vez mais diminuída, com a sensação de não ser importante e com uma dificuldade enorme de pedir por esse espaço.
1: Sim.
2: Antes de eu seguir, queria ouvir o Fê e os ouvintes.
1: Eu tenho uma pergunta também, que é: o que faz com que as pessoas se sintam importantes? Porque a gente está falando sobre se sentir importante, mas eu, na minha cabeça, tenho a mesma lógica do cuidado e do oferecer ajuda. Às vezes, a ajuda, o cuidado que a gente tem para dar, não é exatamente o que aquela pessoa precisa. Então, às vezes, eu acho que fazendo determinadas coisas, você vai se sentir importante. Mas não é disso que você precisa para se sentir importante. É importante que a gente diga o que nos faz sentir importantes?
2: É muito importante. Aí acho que a gente também desconstrói um mito do amor, que é: essa, se essa pessoa me conhece, eu não preciso pedir nada.
1: Ela tem que saber, tem que adivinhar.
2: Da mãe e o bebê, né? Ah, essa mãe adivinhou, o bebê tá chorando, isso é cólica, isso é fome, isso é o dentinho nascendo. A gente tem medo de pedir para ser visto ou de pedir para se sentir importante e ser visto como alguém narcisista, egocêntrico. Parece que é uma autoexposição. E, na verdade, o pedido é um guia de conexão. Eu tô precisando falar porque eu tô numa crise na relação com meu irmão. Posso marcar um jantarzinho para falar sobre isso? Eu até dividi com a Tati, né? Também um outro workshop que eu participei agora em Nova York sobre a escuta. Ela traz algo que eu acho muito interessante, que é quando alguém tá passando por um momento difícil, a gente tende a falar: tô à disposição. E aí parece que você está mostrando para o outro que ele importa, né? Se você precisar de qualquer coisa, eu estou aqui. Só que em momentos de luto, de separação, de doença na família, a gente está tão desestruturado que às vezes a gente nem sabe pedir. Então, mostrar que você se importa é ter uma atitude bem diretiva. É falar assim: olha, terça-feira eu estou indo jantar na tua casa. Você quer que a gente peça pizza ou japonês? Então, você já dá uma data, você se intromete mesmo e dá duas opções. E aí a pessoa vai responder. A gente tem medo de parecer invasivo, mas o que todos esses estudos de comportamento, psicanálise e psicologia mostram é que as pessoas se sentem muito mais acolhidas e importantes do que quando a gente faz essas ofertas genéricas do "tô aqui para o que você precisar",
1: perfeito,
2: "pode contar comigo para tudo". Vamos ser específico nesse tudo.
1: Perfeito.
2: E eu acho que para a gente também tem que poder se deixar depender. Porque a gente tem tanto medo, né? E também nesses diagnósticos de TikTok: sou dependente emocional. E aí parece que a gente tem que ser independente, tenho que resolver tudo. Não posso dar trabalho. É o contrário. Uhum. Para a gente sentir que importa, a gente tem que exercitar também poder falar: olha, tô precisando disso e você importa pra mim. E é por isso que eu tô vindo pedir esse conselho pra você, porque você é um amigo sábio, porque você é um ex-chefe que foi meu mentor.
3: Carol.
2: Oi, Fê.
3: Vamos lá, vamos pros ouvintes, tem vários.
2: Vamos.
3: O Rogério fala assim: eu senti isso quando terminei o mestrado, a minha família não fez sequer um café. Daí ele foi pro doutorado, aí ele mesmo fez uma comemoração, a mãe não foi. Ele foi para terapia, porque ela nunca deixou de elogiar as dissertações e teses dos primos e tios. Com ele foi diferente. O Murilo, de Itajaí, fala assim: até um tempo atrás me perguntava se era importante para as pessoas pelo que eu sou ou pelo que eu fazia por elas. Aí, com o tempo, ele percebeu que o problema estava na expectativa. Ele esperava uma atenção que não voltava na mesma proporção. Pensou então em se valorizar mais e se dedicar aos outros na mesma intensidade que recebia. Quando ele começou a impor limites, vieram os rótulos, veja só: egocêntrico, chato, individualista. Mas olhando para trás, diz ele: nunca estive tão feliz e em paz comigo mesmo.
2: Maravilhoso. Eu queria fazer dois comentários, né? O primeiro, trazendo esse primeiro ouvinte e da mãe, né, não ter feito nenhum café, não ter ido, a gente volta pro: poxa, essa mãe que lá atrás sabia que esse meu choro era do dentinho, esse era da cólica, não sabia que meu doutorado era importante? mas talvez a gente tenha que marcar. Por exemplo, eu fui fazer uma palestra no Fronteiras do Pensamento em março. Para mim era muito importante. Eu falei no meu grupo da família. Falei, esse evento é muito importante. Eu ficaria muito feliz se vocês fossem. E 3 dos meus primos foram. É, talvez se eu só tivesse convidado, eles não teriam ido. E eu poderia falar, tá vendo? Menosprezam o meu trabalho. Mas vão sempre na palestra da outra fulana que sei lá o quê, sei lá o quê. Então, eu acho que é importante a gente pedir esse olhar carinhoso para coisas que nos importam. E na fala do Murilo, eu só queria que a gente tomasse 2 cuidados, né? Um, quando ele fala, e eu também comecei a dar o que os outros dão. Já tô até quem tá vendo a gente pela tela, fazendo
1: colocando assim, uma mãozinha de se defendendo.
2: Se defendendo e assim, bom, então vamos viver aqui na lógica da escassez. Vocês me dão pouco, eu também vou dar pouco, nunca tive tão feliz. Eu acho que a mudança se dá pelo positivo. A questão é não entrar numa lógica de codependência, que é o que ele colocava, de eu fazia e esperava que as pessoas falassem, ai, Murilo, olha só que incrível que você é. Então, o quanto eu estou ultrapassando os meus limites para ser amado por ser útil, e o quanto eu estou sendo útil para alimentar esse vínculo. E aí vale a voltar para o começo da coluna, que é uma equação dos dois lados. É você poder ser útil, e ao invés de você tirar esse investimento, faz um movimento oposto, peça. Ao invés da gente se desinvestir, tá todo mundo vivendo essa epidemia da solidão, porque a OMS já mostrou que 1 a cada 6, 1 a cada 6 pessoas no mundo se sente sozinha, que a gente possa falar pro outro, explicar pro outro como a gente se sente importante e como ele poderia contribuir. É falar para as amigas que só mandam mensagem de voz, agora falar, não, você tá na categoria das amigas que eu quero uma ligação e uma passadinha aqui em casa. Então, por favor, não vou nem ouvir esse seu áudio, me liga. E eu acho que é algo também que eu trouxe no começo da coluna, mas eu queria reforçar, que a gente faça perguntas mais específicas e não tenha medo de fazer perguntas que parecem invasivas. Porque acho que hoje a gente está com tanto medo, a gente já não liga para as pessoas, porque parece que a ligação é uma invasão de privacidade, né? Você manda uma mensagem, pode falar, liga! Se a pessoa não puder atender, ela não vai atender. E aí, ao invés de perguntar como foi o seu dia, pergunta algo específico. Se você sabe que a pessoa ia ter 10 reuniões, como é que foi essa maratona de reunião? Você está cansada? Não está? Ou você terminou de ler aquele livro que você tinha postado uma frase? O que você achou dele? Quanto mais específico a gente for nas perguntas e quanto mais a gente puder fazer esses ganchos de, olha, lembrei de você. Então, talvez você está ouvindo essa coluna e fala, olha, lembrei de você que se importa tanto comigo. E manda ela para alguém.
1: Isso, essa é uma boa.
2: Ou fui num show, lembrei de você. Para a gente elaborar a sintonia em momentos de muitas redes, que a gente possa trazer esse humano e o específico. Ao invés de mandar um saudades, vamos marcar de combinar, pensa algo muito de vocês duas.
1: Sim, sim. Sabe? Eu acho essa uma boa dica. Vai depois no seu tocador preferido ou no site da CBN. Manda essa coluna para quem você gosta e diz, lembrei de você hoje, estava ouvindo a Carol Tchouquian na CBN, ó, vê se você gosta. É um jeito de
2: e
1: puxar
2: assunto. Eu me importo com você, porque você, e aí falar algo muito específico da pessoa.
1: Carol, um beijão, obrigada, boa semana pra gente.
0: Ana Letícia Lobach, editora de celulares no Tec Tudo, explica como funciona o esquema de golpes em que os criminosos atuam no processo de reembolso de produtos comprados online e desviam as compras.
4: Sabe quando você compra uma roupa, um produto pela internet e aí quando chega você não gosta, se arrepende e entra em contato com a loja para devolver esse item nos correios e receber o reembolso mais tarde? Então, os criminosos têm aproveitado esse processo de devolução de compras online para desviar os produtos. Como é que funciona esse golpe? Imagina que você entrou em contato com a loja, solicitou a devolução e recebeu lá no seu e-mail uma mensagem dos Correios, uma mensagem verdadeira com o código de autorização de postagem. E geralmente você demora um tempinho, né? Pelo menos no dia seguinte ou alguns dias depois para levar esse produto no correio. Nesse intervalo, os criminosos entram em contato com você se passando pelos Correios. Eles mandam um e-mail que imita toda a identidade visual dos Correios e o estilo de redação também, dizendo, olha só, que a mensagem anterior continha algum erro e que você precisa desconsiderar esse contato anterior e considerar o contato atual. A questão é que nessa mensagem enviada pelos criminosos vai uma nova autorização de postagem com o endereço do destinatário adulterado. A questão é que se você não conferir o destinatário, você consegue despachar esse item, esse produto normalmente. E aí, quando é que você vai descobrir? Quando você fica aguardando o reembolso e o reembolso não chega nunca, porque afinal de contas, a loja não recebeu esse produto e liberar o dinheiro de volta para você. Então, se você tem o hábito de fazer compras online, é muito importante ficar atento. Receber um e-mail dos Correios, verifica se o endereço é logisticareversa@correios.com.br, porque esse é o endereço oficial, o endereço correto pelo qual chegam os códigos de autorização de postagem. Ficou na dúvida? Entra no site, no aplicativo da loja onde você fez o pedido e verifica se o código que consta lá bate com o código que você recebeu por e-mail. Agora, para quem caiu no golpe, a dica é entrar em contato com a loja o mais rápido possível. É muito importante esse contato, não só para você informar o ocorrido, mas também para que a loja fique ciente, porque pode ter havido nesse processo algum vazamento de dados ou então até mesmo algum funcionário mal intencionado que fez esse repasse das informações das devoluções pendentes para os criminosos. Também é muito importante você acionar os Correios para tentar interceptar a encomenda antes que ela chegue no destino do criminoso. E aí, lembrando que quanto mais cedo acontecer esse aviso, maiores são as chances de você recuperar o produto. Se essa interceptação não for possível, você precisa registrar um boletim de ocorrência e também procurar o PROCON para formalizar essa reclamação e buscar ressarcimento, porque existe também uma responsabilidade da loja no vazamento desses dados. Fiquem alertas e até a próxima.

0: segunda-feira, 1º de junho de 2026. A Fiocruz descartou neste domingo um caso suspeito de ebola em um paciente internado no Rio de Janeiro. O homem veio de Uganda e estava sob protocolo de isolamento. Segundo a instituição, o paciente deu entrada na unidade no fim da tarde de sábado, apresentando sintomas como tosse, calafrios e diarreia. No mesmo dia, os testes apontaram resultado positivo para malária. A Fiocruz informou que o risco de transmissão de ebola no Brasil é considerado baixo. A Petrobras anunciou neste domingo uma redução de 9,59% no litro do diesel para as distribuidoras. O combustível vai de R$ 3,65 para R$ 3,30 a partir desta segunda-feira. Em nota, a estatal disse que a redução se deveu à subvenção ao diesel anunciada pelo governo federal. O presidente colombiano Gustavo Petro disse neste domingo que não aceita os resultados da contagem inicial na disputa presidencial do país. Ele afirmou que vai aguardar os resultados finais, revisados pelos juízes. Petro apontou que a contagem preliminar não tem efeito legal e questionou o software da empresa responsável pela logística eleitoral no país. Nenhum candidato conseguiu vencer a eleição no primeiro turno. O candidato de direita, Abelardo de Las Priella, terminou na liderança com 43% dos votos, seguido pelo esquerdista Ivan Cepeda, que obteve quase 41%. Os dois vão disputar o segundo turno em 21 de junho.
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0: ouvinte diz ter reparado que algumas dublagens utilizam o termo estadunidense para se referir a quem mora nos Estados Unidos. Ele pergunta ao professor Pasquale por que não usar americano.
1: Luiz Eugênio Vilaverde, do Rio de Janeiro, diz que tem assistido a um programa de TV produzido nos Estados Unidos, dublado no Brasil, no qual utilizam exclusivamente o gentílico estadunidense para se referir a uma pessoa nascida nos Estados Unidos da América. Pergunta: qual a razão de se utilizar na dublagem para o português esse gentílico no lugar de americano ou americana, como sempre foi comum? Se isso ocorre para diferenciar das pessoas nascidas nos outros países da América do Norte ou da América total, né? Eu também sou americana, né? Bom, enfim, ele está dizendo: eu não entendo por que os norte-americanos se referem a si mesmos como Americans, sem a preocupação de serem confundidos com os canadenses, com os mexicanos ou até com os cubanos, veja só.
2: Olha só, que crime, hein? Veja, cubano, tudo comunista.
1: Mas enfim, somos todos, né, americanos, desde que tenhamos nascido na América, professor, ou não?
2: Pois é, sim, claro, né? Existe aí a questão do uso, como sempre. O problema é que o glorioso Irmão do Norte, né? O nome oficial do, entre aspas, Irmão do Norte é United States of America, né? E eles, quando se referem à própria nação, à nação deles, eles dizem America, né? Tanto que aquele slogan lá daquele cidadão, cujo nome eu não vou pronunciar, o slogan dele é MAGA, né? É. MAGA, que é Make America Great Again, né? Faça a América grande de novo, né? Como aquelas maluquices. Bom, o fato é que, como eles se chamam, o nome oficial do país é América, para eles, americano é pura e simplesmente o que diz respeito a eles. E a gente embarca nessa canoa, a gente fala o governo americano, né, a diplomacia americana, querendo sempre fazer referência a esse país. Na verdade, a gente costuma dizer que o nosso amigo italiano lá, o Cristoforo Colombo, italiano patrocinado pela Espanha, porque a Itália não botou fé nele, a gente diz que Cristóforo Colombo, em português Cristóvão Colombo, em espanhol Cristóbal Colón, né? É Colón, viu? Se você visitar um país de língua espanhola, quando você encontrar Colón, C-O-L-O-N de navio, com acento no segundo O, saiba que isso é Colombo, né? A gente diz o quê? Que ele descobriu a América, não é isso que a gente diz? Ou seja, América é tudo, lá de cima até lá embaixo, lá desde o Alasca, né? Desde a ponta extrema do Alasca até aqui embaixo, até o bico lá embaixo na confluência sul, Argentina, Chile, eu não sei qual é o ponto mais extremo, se fica no Chile ou se fica na Argentina. Daqui a pouco meu filho oceanógrafo manda uma mensagem. Se ele estiver ouvindo, ele já esteve lá, ele já atravessou aquele estreito de Drake nas funções oceanográficas dele em expedições à Antártida e tal. Mas, em suma, somos todos americanos. Então, essa pergunta, americano-estadunidense, eu não sei porque o pessoal da tradução opta por estadunidense, sei lá eu qual é a razão de eles optarem por isso, mas é um termo que existe. Aliás, estadunidense se escreve de dois jeitos, né? Pode ser estadunidense, tudo junto, uma palavra só, ou estado tracinho, hífen, unidense. E isso causa discussão entre os dicionaristas. Vamos pro primeiro auxílio? O meu computador deu pane, eu tô voando no escuro.
1: Vamos lá, tem que te ajudar aqui.
2: Mas acho que a sequência é primeiro o como é que é?
1: JMV.
2: Um rapper?
1: Isso.
2: Não, isso é a música, não é? Ele se chama...
1: Big Rush.
2: Meu Deus, fugiu. Tá. Isso, Big Rush. Desculpe, Big Rush, mas meu, seu nome me fugiu aqui da cabeça. É um trechinho pequenininho só para vocês verem que há uso disso. Vamos lá, vamos ouvir.

0: Davi, mas você vai levar a cobrança.
1: Muito bom.
0: E... e a letra diz, né? Você não é estadunidense, mas ouvir você me cansa e tal. Quer dizer, é um rap que usa a forma estadunidense. E para vocês verem como essa coisa é discutível, né? O dicionário Aurélio, por exemplo, só registra estadunidense, não registra estadunidense. O dicionário Wise registra as duas formas. O Aulete só registra estadunidense. O dicionário da Academia das Ciências de Lisboa só registra estadunidense, com hífen. Para vocês verem que isso é uma lambança e cá entre nós, que ninguém nos ouça, use como quiser, com hífen ou sem hífen. Se for com hífen, é estadunidense. E se for sem hífen, é tudo junto, estadu. Depois do D, U, D, U, estadunidense. Agora, americano é uma palavra interessante, porque além de dizer respeito a América do Norte, mais especificamente aos Estados Unidos da América, não é? Americano tem outro sentido, como você bem disse, somos americanos. Vamos ouvir um trecho de Caetano Veloso dizendo, né? Porque ele diz um texto antológico. Notem que o texto é de 1992. O texto tem, portanto, 34 anos e, claro, as temáticas eram diferentes, mas ele toca nesse ponto e de maneira impressionante. Eu peguei, a letra toda fala disso, mas eu peguei da metade para frente para a gente ver um determinado aspecto dessa coisa. Vamos ouvir Caetano Veloso.

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1: Sonzeira, hein, professor?
2: Maravilha, isso tá num disco circulador ao vivo, porque ele gravou
1: demais.
2: Primeiro o circulador no estúdio, é um disco para ser ouvido de joelhos, né? Circulador, ele pega um texto do Haroldo de Campos, né? E musica de forma magistral, né? Magistral, é uma coisa primorosa. E depois ele faz o show e nesse show ele acrescenta isso não está no disco de estúdio, né? E em suma, e é primoroso, o texto é primoroso, é muito inteligente. Meu computador ressuscitou. Agora eu estou vendo aqui tudo. Então, você tem alguma dúvida sobre americanos aí nesse texto do Caetano? De que americanos ele está falando?
1: Não.
2: Claro que são os nossos amigos lá, os irmãos do norte, não é isso?
1: São os estadunidenses.
2: São aqueles que querem mandar. Isso, são aqueles que querem mandar no mundo desde sempre. Agora eu vou pedir a você e aos ouvintes que prestem atenção numa canção antológica, monumental, composta por Milton Nascimento e Fernando Brant. A música foi composta por uma peça de teatro, né? Inicialmente ela não tinha letra, o Milton Nascimento fez a melodia, né? E aí o Fernando Brant, depois, já com a melodia na peça, o pessoal achou que valia a pena colocar uma letra, e o Fernando Brant escreveu essa letra antológica, chamada São Vicente, que fala de um país imaginário, América Latina sendo tomada por ditaduras e por aí vai. E eu vou perguntar a você, que americano é esse? A canção é de Milton e Fernando Brant, quem vai cantar é o Milton com a Mercedes Sosa. Eu peguei isso do programa da Rede Globo, Chico e Caetano, 1987. Você se lembra disso, Tati? Você era muito criança?
1: Acho que não, professor.
2: Foi um programa que eles... um programa maravilhoso que eles fizeram em 1987, era um por mês. Foi um melhor do que o outro. Obra-prima atrás de obra-prima. São programas antológicos, eles estão disponíveis no Globoplay. Quem quiser ver, é só ir lá e ver. É uma coisa de louco. Tá, tem todo mundo lá. Tom Jobim esteve lá, Mercedes Sosa e tanta gente, mas tanta gente. Essa participação da Mercedes com o Milton. Vamos ouvir? Depois você me diz que americano é esse que está na letra. Eu não vou dizer o nome. Aliás, a música se chama São Vicente. Mas vamos lá, vamos ouvir.

0: E com o negócio de América Latina me deixa emocionada, viu, professor?
1: Sempre. Eu hoje fui ouvir isso e caí no choro aqui, porque a Mercedes mexe comigo de um jeito absurdo.
0: É incrível, incrível. Né?
1: La Negra, como era chamada. E ela junto com Milton, então, pelo amor de Deus. Coração americano, acordei de um sonho estranho, um gosto vidro e corte, um sabor de chocolate no corpo e na cidade, um sabor de vida e morte. Coração americano, que americano é esse? Que coração americano é esse? É o nosso coração, o seu, o meu e o de todo mundo que nasceu e cresceu nesta América Latina, que faz parte do continente americano. Então, americano pode ser tudo, de qualquer lugar das Américas, e pode ser também americano o que diz respeito aos Estados Unidos, também se usa norte-americano, embora haja três países lá, México, Canadá e Estados Unidos. Quando se diz norte-americano, normalmente se fala dos Estados Unidos. É isso.
0: Muito bem. Se você tem dúvidas, quer endereçá-las ao professor Pasquale, pode mandar para o seguinte e-mail:

0: Muito obrigado. Primeiramente, Clarissa, o que é e qual que é a realidade do câncer colorretal no Brasil hoje?
1: Bom, o câncer colorretal são os tumores que vão acometer o intestino, principalmente o intestino grosso. Eles são tumores muito comuns. A estatística esse ano publicada pelo INCA mostra que ele é o segundo tipo de câncer mais comum na população adulta no Brasil. Mais ou menos 53 mil novos casos são esperados aí nesse triênio que o INCA divulga, né? Ele divulga uma estatística para os próximos 3 anos. Anualmente, mais ou menos 50 mil novos casos. É um impacto bem grande. E o que é importante é que essa incidência vem aumentando, sabe, Fernando? Na última estatística do INCA, se não me engano, acho que a gente teve um aumento de quase, de previsão de mais 20 mil novos casos. Então, é uma doença cujo impacto vai aumentando ao longo dos anos. Então, a gente comemorou muito essa iniciativa aí do governo de lançar o rastreamento para o câncer de cólon para o SUS.
0: Não, perfeito. Sempre quando eu vejo, quando eu vi essa notícia e eu olhei lá, rastreamento, eu pensei, gente, é a partir daí que a gente vai diminuir os casos. Achei isso já fundamental. Mas para fazer isso, cada um passo para trás e te perguntar o que que é o teste imunoquímico fecal. É conhecido como FT. É a partir desse exame que a gente vai conseguir rastrear?
1: Esse foi o exame que foi aprovado no SUS para rastreamento. Tem algumas formas de se fazer o rastreamento. Lembrando, só para lembrar que o rastreamento o objetivo é a detecção precoce, né? A gente
0: Perfeito.
1: consegue diagnosticar o tumor numa fase bem inicial e com isso você aumenta a chance de cura. E ao mesmo tempo, no caso do câncer de intestino, de cólon, dependendo do tipo de teste que a gente consegue detectar até antes de virar câncer, que são os adenomas, as lesões pré-malignas. Então, esse teste que foi aprovado é um exame de fezes, então essa é a grande vantagem, é um exame relativamente simples, só precisa coletar uma amostra de fezes. Existe uma reação química que é feita ali para detectar sangue. Porque normalmente o tumor de intestino, quando ele aparece, ele causa uma lesão ali na mucosa, na parede do intestino, que elimina sangue. Mas nem sempre esse sangue é visível, muitas vezes não é. É uma coisa muito pequenininha que a pessoa não vai perceber quando ela visualiza as fezes que tem sangue. Então, o objetivo desse teste é detectar a quantidade muito pequenininha de sangue que você não veria a olho nu. E a vantagem desse imunoquímico é que ele é mais específico. Tinham os testes mais antigos, mas eles se confundiam, por exemplo, com ferro que a gente come na alimentação. Então, muitas vezes era um exame que exigia uma dieta rigorosa do paciente, dava muito resultado falso positivo, que a gente fala, né, quando diz que é sangue, mas na verdade não era sangue. Então, esse é um teste um pouquinho mais moderno, que ele é mais específico. Quando ele dá positivo, a chance de realmente ser sangue é muito alta. E sensível, que é muito importante em rastreamento, ou seja, ele é capaz de detectar pequenas quantidades de sangue ali nas fezes também.
0: Ele não substitui a colonoscopia, porque a gente sempre ouve falar na colonoscopia nesses casos, né?
1: Não, inclusive em algumas diretrizes de rastreamento, a colonoscopia ainda é o padrão ouro. Colonoscopia realizada a cada 10 anos, não é todo ano. Esse teste de exame de fezes, ele foi recomendado a cada 2 anos no SUS, então no intervalo mais curto. Qual é a vantagem e desvantagem, né, de cada um? Assim, a colonoscopia, ele é um exame que vai olhar, visualizar diretamente, é uma endoscopia que vai pelo intestino, então você vai ver a lesão do câncer ali. E quando é uma lesão pré-maligna, um adenoma, ela consegue retirar. Então ela já trata, né? A colonoscopia já faz um tratamento da lesão pré-maligna. O exame de fezes, não. Ele só vai detectar quando tem sangramento. Então, se for, por exemplo, um pólipo pré-maligno, né? Um pólipo ainda benigno, nem sempre ele vai sangrar. Então, pode ser que esse exame não detecte lesões pré-malignas. Ele é mais específico para quando já é câncer mesmo, o de fezes. Mas a vantagem dele é que é fácil de fazer, é mais fácil de tornar disponível. A colonoscopia é um exame que precisa de uma anestesia, tem uma certa complexidade, um custo mais alto, então não está disponível em todos os lugares do Brasil de uma forma tão rápida. E aí acho que foi essa a estratégia que o governo resolveu utilizar. Vamos aprovar um teste mais simples, mais fácil de ser de adesão da população, e quando ele der positivo, a gente vai encaminhar para a colonoscopia.
0: Eu tenho que falar FIT ou FT, esse exame? FIT,
1: FIT
0: tá.
1: mesmo.
0: Muito fácil, muito fácil. Isso é bom, né? Facilita a nossa comunicação. O FIT já é muito usado na rede privada e outra, os dados acabam dialogando com o setor público. Isso é importante para o setor público saber onde está acontecendo tal coisa, com quem está acontecendo.

0: isso é levado em consideração?
1: Sim, já é utilizado na rede privada há algum tempo, e inclusive e a colonoscopia também, né, dentro da rede privada. Tem uma diferença em relação à idade. No governo eles aprovaram a partir de 50 anos o rastreamento, que é o que era padrão até pouco tempo atrás, e a faixa etária onde começa a aumentar bastante o risco. Na iniciativa privada, muitas vezes essa faixa etária já foi diminuída para 45 anos, porque a gente tem visto um aumento de incidência de câncer colorretal em pessoas mais jovens. Então, de fato, já acontece. Agora, assim, a adesão à colonoscopia, mesmo nos serviços privados, ela não é tão alta ainda. A gente ainda precisa melhorar essa conscientização da população da importância do rastreamento do câncer colorretal. As pessoas têm um pouco até de preconceito com o exame, né? Ah, tem um pouco de medo do exame, da colonoscopia. Então, nesse sentido, até o FIT é um alento, porque para quem não definitivamente não quer fazer, né, a colonoscopia, ou insiste em não fazer, enquanto a gente está convencendo a pessoa, é um exame que consegue ter um bom resultado também.
0: Os casos de câncer colorretal têm aumentado por quê? E outra, com idades mais baixas, por quê?
1: Tem aumentado. Esse dado já é confirmado, de que a
0: É.
1: incidência em pessoas mais jovens vem aumentando. As causas, né, câncer sempre tem causas múltiplas, nunca é uma causa só. Mas a principal hipótese é que tem a relação com hábitos de vida, porque os fatores de risco para o câncer de intestino, eles estão muito relacionados ao tipo de alimentação, alimentos ultraprocessados, à obesidade, ao sedentarismo, que são hábitos de vida aqui da população ocidental que nos últimos anos predominaram. Então, a gente imagina que tenha relação com esse estilo de vida. Por isso que, ao mesmo tempo que a gente fala dos exames de rastreamento, é muito importante a gente frisar que a prevenção mesmo primária, ela é feita através de medidas que dependem de condutas individuais: fazer atividade física, tentar se alimentar melhor, diminuir alimentos ultraprocessados, aumentar o consumo de fibras.
0: Tá. Atinge mais homens ou mulheres? A questão de gênero é importante nesse caso?
1: Não tem uma predominância específica, mas a incidência um pouquinho maior em mulheres nesse último dado que o INCA divulgou, mas nada muito aparentemente relacionado ao sexo biológico, não.
0: E tem sempre essa questão, ela costuma apresentar uma evolução silenciosa, é isso?
1: Sim, a doença inicial, sim, né? Então, o ideal é que a gente faça esse diagnóstico antes da pessoa ter sintomas, que é o objetivo do rastreamento. Porque normalmente, quando os sintomas aparecem, a doença já está um pouquinho mais avançada. Sintomas são, às vezes, um pouco até inespecíficos, tipo uma dor na barriga, né, dor abdominal, diarreia ou prisão de ventre, uma mudança no hábito intestinal. Sangramento pode acontecer, o que chama mais atenção, né? Mas não é o mais comum. Então, às vezes, são sintomas que a pessoa não vai dar muita bola, né? Ela vai seguindo com aquele sintoma, vai se automedicando até perceber. Então, é por isso que é muito importante a gente lembrar da existência do rastreamento. Não é para esperar ter sintoma, não é o ideal.
0: Perfeito. Clarissa Baldotto é oncologista e presidente da Sociedade Brasileira de Oncologia Clínica, falando com a gente hoje sobre esse novo exame aprovado, liberado pelo SUS, que pode detectar o câncer colorretal em pacientes sem sintomas. Se chama FIT. A gente ainda vai falar muito mais sobre isso. Clarissa, obrigado pela conversa aqui no Revista CBN e até uma próxima.
2: Conosco agora o colunista Rossandro Klinge. Faz uma reflexão sobre o preço da verdade.
3: Hans Christian Andersen publicou um conto em 1837 muito atual. O nome do conto é A Roupa Nova do Rei. Quase 200 anos depois, a cena se repete toda semana em empresas, famílias, relacionamentos e assembleias políticas. No conto, o rei está nu, todo mundo vê. E a procissão segue como se a roupa fosse real. A história é conhecida. Dois espertalhões convencem o imperador de que teceram uma roupa invisível a olhos tolos. O imperador não vê nada, mas finge ver para não parecer idiota. A corte inteira faz o mesmo. Até que uma criança, sem entender ainda as regras do jogo social, fala o óbvio em voz alta. O que Andersen entendeu antes da psicologia ter nome para isso é que o silêncio coletivo diante do absurdo não é burrice, é cálculo. Cada pessoa que cala sabe o que vê. Só decidiu que o custo de falar é maior do que o custo de fingir. Esse cálculo acontece toda hora. na reunião onde o projeto ruim é aprovado porque o chefe gosta. Acontece também nas famílias onde o comportamento destrutivo de alguém é tratado como peculiaridade. Ou no relacionamento onde os dois sabem que acabou e nenhum dos dois diz. Claro, ocorre também na empresa onde todo mundo sabe que o líder não serve e ninguém fala, porque o emprego pesa mais do que a verdade. A criança do conto não era corajosa. Era apenas inocente o suficiente para não ter aprendido ainda que verdade tem preço. O adulto sabe o preço, e ainda assim algumas vezes precisa pagar. Silêncio diante do absurdo não é, nem nunca será, prudência. Mas certamente é um tipo de cumplicidade com roupa de educação.

0: segunda-feira, 1º de junho de 2026. A governadora do Distrito Federal, Celina Leão, continua internada em um hospital da capital nacional. Ela realizou um procedimento para tratar um pneumotórax durante a noite de sábado. De acordo com o hospital, a cirurgia não teve problemas e um exame radiológico de controle apresentou resultado satisfatório. Segundo o portal G1, ainda não há previsão de alta, mas a recuperação deve durar até esta segunda-feira. A polícia de São Paulo prendeu neste domingo um torcedor do Palmeiras suspeito de participar da emboscada que matou um cruzeirense em outubro de 2024. O caso aconteceu na cidade de Mairiporã, na Grande São Paulo. Segundo as investigações, os ônibus que transportavam torcedores do Cruzeiro foram alvos de pedaços de madeira, pedras, bolas de bilhar, pregos e rojões. Os veículos chegaram a ser incendiados e 15 outros torcedores ficaram feridos. O maior centro de detenção de imigrantes nos Estados Unidos é alvo de uma ação judicial após denúncias de abusos. De acordo com o processo, os detentos do centro localizado em El Paso, no Texas, são confinados em celas sem janelas, onde sofrem abusos físicos por parte dos guardas e são submetidos ao uso indiscriminado do isolamento. O governo Trump diz que as alegações são falsas e reiterou que nenhum detento estava sendo espancado, abusado ou privado de atendimento médico no centro de detenção. 5 jogos fecharam hoje a 10ª rodada do Campeonato Brasileiro, a última antes do intervalo para a Copa do Mundo. O Bragantino abriu o dia derrotando o Internacional por 3-1. O Atlético Mineiro ganhou do Vasco por 1-0, mesmo placar da vitória do Palmeiras sobre a Chapecoense e a do Remo sobre o São Paulo. Cruzeiro e Fluminense empataram em 1-1.
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0: revista CBN, a Janaína Barros destacou o livro Velho Sertão, que é uma obra de Fernanda Rios e Marcelo Tolentino, que retrata a infância no sertão brasileiro a partir da história de um menino responsável por entregar leite em meio à seca.
1: Bom, vamos lá, literatura, livros, histórias para crianças e não crianças também. Hoje a gente vai começar falando sobre Velho Sertão, de Fernanda Rios e Marcelo Tolentino. Vamos pro sertão, Janaína, que ambiente é esse, que atmosfera é essa?
2: Já estou mostrando aqui para quem tá nas nossas transmissões em vídeo, quem não estiver, sugiro que vá, porque hoje é bem importante olhar esse livro, mais do que ouvir. Velho Sertão, da Fernanda Rios, do Marcelo Tolentino, saiu pela Pequena Zara. É uma história que se passa no sertão, como você já adiantou. A primeira imagem que a gente vê nesse livro é a imagem de um menino. Um menino montado num cavalo que está saindo de casa para entregar leite, que o pai tira das poucas vacas que eles têm. Portanto, aí já se constrói uma imagem de escassez. No entorno, essa imagem fica ainda mais forte. Algumas galinhas, a vegetação da caatinga já se revelando, e na janela da casa outras crianças observam esse menino partir. Todo dia, Fernando, a mesma rotina se repete em meio à seca e a esse calor que a gente vê no ambiente. No caminho, esse menino avista uma casa, e nessa casa mora um idoso. Com isso, uma chance de pedir um copo d'água para se aliviar um pouco dessa secura, desse percurso. Mas o idoso diz que não tem, Fernando.
1: Não tem água?
2: Não tem água, diz que ele já está muito cansado para ir buscar água e, portanto, ele não consegue. Só que a imagem diz outra coisa. A imagem, a gente vê o idoso com as mãos para trás e na virada de página, a gente percebe, nas viradas, né, esse menino vai embora. Ele volta no dia seguinte tentando mais uma vez. E a imagem conta que tem um copo na mão desse idoso.
1: Sim.
2: Mas é uma coisa que a gente só vê na imagem.
1: Que legal, Jana.
2: E aí, Fernando, a gente foi ouvir os autores aqui desse livro. A Fernanda Rios é a autora do texto e conversou com a CBN para contar um pouquinho da inspiração dela, né? Como que nasce essa história?
3: Esse livro nasceu das narrativas que eu ouvia da minha família, do meu pai, da minha avó, do meu avô. Eu era uma criança que gostava muito de ouvir como era a infância das outras pessoas da minha família. E aí, uma vez, meu pai me contou que ele carregava leite para o meu avô, ele levava o leite das fazendas para a desnatadeira do meu avô. Uma vez, uma pessoa pegou a comida dele e ele ficou com fome. E eu fiquei com raiva dessa história, com raiva dessa pessoa. E aí eu inventei essa narrativa em que uma pessoa nega, né, um copo de água para uma criança. Imersa nesse espaço que a gente não sabe muito bem onde é especificamente, né, nesse sertão do imaginário, nesse sertão das nossas referências, mas também um pouco voltada, né, para a minha família.
1: Jana, eu queria saber mais sobre como é que esse ambiente de secura, de sertão, de aridez, revela o que mais? Nas crianças, no idoso?
2: Revela nas relações, Fernando, mais do que nesse percurso que o menino faz, esse ambiente traz metaforicamente outros significados. Uma aridez na relação entre esse idoso e esse menino, né? Esse idoso que a gente vê e que traz aqui na imagem essa pele castigada pelos anos, marcas do tempo, talvez de muita perda pelo caminho, a negação dessa água, portanto a desconfiança desse menino, e uma vingança que toma conta dele, que eu não vou contar porque eu quero que o ouvinte leia e possa descobrir por ele mesmo. Nesse caminho a gente também vê uma infância passando, Fernando. Uma infância que vai se perdendo e com ela a inocência desse menino vai junto. Uma experiência de infância que talvez não se revele plena, né? Nas suas possibilidades de tempo, de brincadeira, de estar ali plenamente vivendo aquele momento.
1: Ô, Jana, o tema já dá conta de tudo ou a forma? Porque a gente está vendo um formato diferente nesse livro, que é uma questão horizontal. Qual a relação?
2: eu quero chamar justamente a atenção para essa construção de sentidos que vai também no formato. A horizontalidade desse livro, eu estou mostrando na tela aqui uma cena em que o idoso está frente a frente com um menino. O quanto esse formato também constrói significado. Se fosse vertical, e eu tô virando aqui, será que causaria essa mesma sensação? Boa. Será que a gente conseguiria caminhar com esse menino pelo sertão e sentiria junto com ele quão difícil é esse percurso, o cansaço, esse calor, essa quentura que a gente sente na nossa pele, Fernando?
1: É, acho que não, acho que não. E isso é pensado, isso é método?
2: Isso é pensado, e aí mora essa mágica do livro para as infâncias, né? A gente ouviu também o autor das imagens, que é o ilustrador Marcelo Tolentino, e que conta justamente desses estudos e dos materiais que ele usou para esse trabalho.
4: Falar um pouco do processo de criação dessas imagens, que foram muito inspiradas nos filmes de Velho Oeste, né? Os enquadramentos do Sérgio Leone ali, plano contra plano, aquela situação do duelo que acontece, né, entre esse menino e esse velho, nesse clima super árido. Então, dentro desse contexto também, eu optei por trabalhar de uma forma muito econômica. Escolhi usar um papel que chama papel craft, que é um papel bastante poroso, e trabalhar só com o nanquim, e a tinta guache branca. E era um papel que puxava a tinta muito rápido, né? Então acho que é uma coisa que conseguiu, de alguma forma, reforçar essa sensação da secura. Posteriormente, né, essas imagens que foram trabalhadas só com essa luz bem dura, né? Sombra forte, luz dura. Digitalmente eu fiz algumas alterações de cor, para o livro ainda ficar um pouco mais quente, bastante quente. E acho que foi por aí o pensamento de construção das imagens desse livro.
1: Puta, ler livro é legal. Agora, quando você tem a legenda de que o cara pensou para fazer, mas jamais é pensar nisso. Tal tinta para tal papel, porque traz secura. Inacreditável.
2: É por isso que eu chamo atenção, Fernando, para os livros para as infâncias. Quanto eles têm de repertório e referência nessa construção do livro. O quanto as pessoas, os autores, estão ali atentos, estudando para trazer essa construção de sentido também no objeto físico. E essa é a grande mágica também do livro ilustrado. Primeiro, contar a história por meio do texto e da imagem. A ausência de palavras, os silêncios, as pausas dizem muito, principalmente aqui nesse livro. Eu quero chamar a atenção para os olhares. Olhares como esse desse menino aqui, ó, que não precisam de uma só palavra para serem explicados e que se repetem ao longo do texto. Essa construção que o Marcelo faz. E aqui tem um texto. Também é um texto muito pontual, mas escutem. Mentira pura, que só de pensar já sentia o sol queimando. Metaforicamente, essa raiva que esse menino sente desse idoso que não lhe dá água. Isso também é de respeito a uma construção que tem um diálogo com outras artes, Fernando, com cinema, com a fotografia, com outros sertões incontornáveis da nossa cultura e que os dois se inspiraram. A Fernanda fala aqui do filme Abril Despedaçado, na nossa conversa, do Walter Salles, de dois livros importantíssimos, que é O Grande Sertão, do Guimarães Rosa, e também O Vidas Secas, do Graciliano Ramos, Tieta do Agreste, de Jorge Amado. Todas essas são referências que eles trazem aqui para o livro.
1: Jana, o Otávio Pupo está acompanhando a transmissão com muito prazer. O Otávio é o marido da Fernanda e tem o prazer de poder acompanhar o processo criativo dela e o quanto influencia o filho deles. Eles estão lá, estão assistindo a gente no laptop e ele com um livro ao lado, lendo, na cama.
2: Que riqueza.
1: Esse friozinho, né? Que legal. Obrigado pela audiência, Otávio. Jana, essa não é uma realidade muito próxima de mim, de você, mas é uma realidade. É uma realidade. Por que é importante trazê-la pra gente que não conhece?
2: Vamos deixar a Fernanda contar, fazer essa reflexão pros ouvintes?
3: É muito importante a gente apresentar outras experiências de infância. Tanto porque eu acho que a gente está vivendo em espaços cada vez mais reduzidos nos centros urbanos, então eu queria que, por exemplo, meu filho tivesse a experiência de ver uma história acontecer nesse espaço, quanto de valorizar, né, as infâncias que acontecem no meio rural, né, no sertão, em outras paisagens, para que elas também se sintam valorizadas. Então, eu acho, assim, eu acredito que a gente tem que trazer outras paisagens para as crianças e outras experiências para as crianças terem contato.
1: Que lindo.
2: Por isso que eu insisto, Fernando, na biodiversidade, a diversidade dos livros, para mostrar esses outros mundos para essas crianças que vivem aqui no centro urbano e para as crianças que vivem no sertão terem as suas existências validadas. Isso é importante e esse também é o papel da arte, trazer situações difíceis com uma perspectiva delicada, respeitosa, poética, experiências de infância que não estão necessariamente sendo vividas na sua plenitude, mas que são tão legítimas quanto todas as outras, nesse lugar seco, árido, de embates históricos, e mais um embate se constrói entre esse menino e esse idoso, mas também deixar espaços. E aí está a boa escolha de um livro. Livros que não respondem todas as perguntas. Livros que deixam muitos silêncios e muitos questionamentos em abertos para que essas crianças possam construir o seu próprio pensamento a partir deles.
1: Muito bem. O nosso ouvinte Hélio Com pergunta: qual o nome do livro, Janaína? Vamos lá.
2: Vamos lá. O livro de hoje, nosso quadro de hoje, Páginas da Infância, dedicado ao Velho Sertão, de Fernanda Rios e Marcelo Tolentino, uma publicação da Pequena Zahar. Uma infância que está longe dos centros urbanos, que envolve escassez, perda, que envolve um embate, que envolve uma perda da inocência, mas que é tão válida e tão linda quanto todas as outras.
1: Legal, tem participação aqui da Eliane, que fala assim: esse livro está fazendo um baita sucesso na casa do leitor. Tem aqui também falando sobre as crianças, falaram muito sobre... Ai, agora... perdi aqui, meu Deus do céu. Pô,
2: perdeu, Fernando.
1: Não, então, tem muita mensagem aqui.
2: Que legal.
1: Peraí. Que as crianças que leram falaram da solidão do velho também. A leitura com amplitude de sentidos e significados, as crianças que leram falaram do sofrimento tanto da criança quanto do velho. Que legal. Tem criança que disse que foi o melhor livro que já leu.
2: Olha que bonito esse espaço de diálogo, Fernando. E isso vem muito também do texto da Fernanda, mas da construção das imagens do Marcelo, que mostram pra gente o quanto esse idoso tem essa pele marcada, enfim, essa postura, esse sofrimento dos anos que se passaram ali na secura.
1: Mas por que não deu água pro menino?
2: Por que ele não deu água pro menino?
1: A Eliane fala que o Marcelo é genial.
2: O Marcelo é genial, Fernanda é genial, os dois estão construindo uma carreira muito bonita, acreditando na criança, Fernando, deixando esses espaços abertos para justamente acontecer isso que aconteceu. As crianças dão os seus sentidos para o livro.
1: Perfeito, Jana, muitíssimo obrigado pela participação aqui mais uma vez no Revista CBN. Todo o material está onde? Quem quiser saber mais.
2: Tudo lá em @bjanaina, vou deixar o livro e vou deixar também mais para frente essas declarações, esses depoimentos dos dois autores, @bjanaina.
0: Conosco agora a Rosana Jatobá, conversando com o Sardenberg e com a Cássia Godoy sobre propostas de ambientalistas e campanhas de consumo consciente que visam auxiliar o consumidor a aliviar os impactos do El Niño sobre o sistema elétrico.
5: O assunto hoje é o que o consumidor pode fazer para ajudar a enfrentar aí os impactos do El Niño sobre o sistema elétrico. Rosana.
6: Sardenberg, os ambientalistas estão propondo campanhas de conscientização com medidas que podem reduzir em até 10% o consumo de eletricidade nas residências. Tipo, diminuir o uso do ar-condicionado, ventiladores, usar lâmpadas de LED, não deixar aparelhos ligados na tomada quando não estiver usando e evitar o chuveiro elétrico nos horários de pico, ali no início da noite. Isso ajudaria a aliviar a pressão sobre o sistema elétrico com a chegada do El Niño, que, segundo os meteorologistas, vem com tudo agora no segundo semestre. É um fenômeno que aquece as águas do Oceano Pacífico e provoca ondas de calor mais intensas e também períodos de seca em várias regiões do Brasil. Então, de um lado, você tem um calor que aumenta a demanda por energia e, de outro, a falta de chuva que reduz o nível dos reservatórios das hidrelétricas, e com isso obriga o sistema a acionar as usinas termoelétricas, que são mais caras e mais poluentes. E esse custo adicional chega ao consumidor por meio das bandeiras tarifárias, ou seja, são campanhas para estimular o consumo consciente de energia para tentar evitar e minimizar o impacto no bolso.
7: A contribuição do consumidor economizando energia, é claro que é importante, inclusive para o próprio consumidor, que vai pagar mais barato na conta de luz. Mas não resolve o problema, né, Rosana? Como que está o planejamento do setor elétrico para encarar o El Niño?
6: Olha, Cássia, a principal estratégia aí do Operador Nacional do Sistema Elétrico é preservar a água nas hidrelétricas, que ainda respondem hoje por 60% da geração de eletricidade no país, né? Usar menos água agora, para garantir uma reserva maior para esses meses mais críticos que vêm por aí. E também fazer um esforço de reforço na infraestrutura, manutenção preventiva, poda de árvores e planos de resposta rápida quando acontecerem os eventos extremos, como tempestades e vendaval. Agora, gente, o fato é que mesmo com todo esse planejamento técnico aí do setor elétrico, o consumidor vai continuar sendo penalizado, porque o modelo do sistema elétrico é ineficiente. Só no ano passado, o Brasil jogou fora, descartou 20% da energia solar e eólica, exatamente para evitar sobrecarga no sistema, que não consegue armazenar energia. Então, o consumidor, ele sempre paga as tarifas altas, mas você não vê as grandes geradoras ou distribuidoras sendo responsabilizadas por essas perdas ou ineficiências. Então, no fim do dia, é o consumidor que, infelizmente, acaba arcando com essa conta. E para não ser ainda mais prejudicado, né, quando ocorre esse tipo de fenômeno climático, ele é convidado, ele é chamado, convocado, então, a economizar energia. Mas é algo que precisa ser resolvido estruturalmente, né?
5: É um problema histórico do sistema elétrico brasileiro, essa perda de energia, e assim como é um problema histórico, é o problema da tarifa, né? Que tem várias, tem subsídios cruzados e tal, isso, e que torna a energia mais cara, né?
6: Exatamente. E a questão também, Sardenberg, da expectativa pela abertura do mercado livre de energia para todo mundo, né? Permitir que o consumidor possa escolher seu fornecedor de energia, como já ocorre no caso da telefonia e na internet, porque por enquanto ele é cativo daquela distribuidora da região, ele não tem opção de escolha e aí ele fica atrelado a uma tarifa que é mais alta. Consumidor livre vai, que já existe hoje, paga uma tarifa menor, né?
5: Tá certo.
6: Agora, Sardenberg e Cássia, vocês não curtiram me ouvir falar sobre a previsão do tempo, não? Não lembrou aí do passado?
7: Ah, é verdade. Rosana Jatobá tem uma tradição de apresentar o Mapa Tempo na Globo, sempre trazendo informações. E hoje, falando desse El Niño, que tá todo mundo com medo dele esse ano, voltou aos velhos tempos, né, Rosana?
6: Voltei aos velhos tempos, tá vendo?
7: Isso aí.
6: O Mapa Tempo.
5: O El Niño tá aí, é?
7: Não, ele tá chegando.
6: Tá pra chegar. Tá, e ele vem forte, vem o Super El Niño.
5: Super El Niño, tá bom.
6: Isso.
5: Obrigado, Rosana, até.
0: Conosco agora o Tássio Veloso, ele fala sobre uma série de novidades anunciadas pelo Google.
8: É inteligência artificial por todos os lados, onde dá, eles estão matochando essa tecnologia, essa é a aposta do Google, viu? E primeiro de tudo, aquele campo de pesquisa vai ficar maior quando você acessa lá google.com.br. E por que disso? Porque o Google quer estimular que as pessoas escrevam mais, elaborem mais as suas perguntas, as suas consultas, antes de receberem uma resposta. E à medida que esse usuário vai escrevendo, o sistema ainda oferece novas palavras, mais palavras, para complementar aquela solicitação. Então, de pouquinho em pouquinho, o mecanismo de busca que a gente conhece tão bem nos últimos 20 anos, ele vai se transformando numa ferramenta de IA mais parecida com o ChatGPT. Aquela história de ter uma consulta e os links, os 10 links azuis ali respondendo, né, oferecendo respostas para o que você queria, já não é tanto assim e vai mudar ainda mais. Essa é uma primeira etapa, inclusive. Ela começa a chegar para todo mundo, é uma implementação global, e depois, no fim do ano, o buscador também vai começar a oferecer ilustrações e espécies de mini aplicativos. São os mini aplicativos interativos. Eles deram um exemplo de um cartão que aparece quando você tenta entender como funciona um relógio. E aí, em vez de mandar para um vídeo do YouTube a ilustração de alguém, de um artista, não. A própria IA, ela produz esse material ali ao vivo para o seu usuário. A voz, ela também ganha, ela se torna um elemento muito importante, com a possibilidade não apenas dos idiomas, até porque nisso o sistema do Gemini já fala português faz muito tempo, mas os sotaques. E escuta só o exemplo que eles exibiram ao vivo lá no evento.
9: Irmão, todo brasileiro sabe que o português aqui do Rio é bem diferente.
8: Cara, eu como carioca quero dizer primeiro que me senti representado e também achei que ficou muito parecido, ficou muito bem feito. Depois me digam, Carol e Débora, ouvintes, se vocês concordam. Num evento global, ter esse tipo de exibição é algo que chama a nossa atenção. E a naturalidade da fala, ela é baseada num novo modelo de IA, é o Gemini 3.5 Flash, ou seja, o mais levinho, que também vai chegar aos usuários com o passar do tempo. E na interação por voz, a última novidade que eu destaco hoje é a produção de documentos. Imagina o seguinte, você abre o seu Gmail, adiciona ali alguns anexos, alguns documentos e fala mais ou menos assim, tá? Ó, preciso de um e-mail explicando que os meus dois cachorros, eles estão aptos a viajar na quinta-feira. Aliás, na quinta-feira não, coloca aí na sexta-feira, corrige. Pode colocar as características deles, as raças, monta tudo. Essa é a instrução. E em cima disso, em questão de segundos, menos de 10 pela minha contagem, tá? Surge um rascunho muito bem elaborado, feito pela inteligência artificial do Google, com base nesse comando de voz. É o tipo da coisa que normalmente você teria que explicar para um assistente que já te conhece bem, que já sabe quais documentos você tem à disposição, mas neste caso, o computador, o robô no caso, ele lê os anexos, ele lê o comando, ele interpreta esse comando e transforma em alguma coisa diferente. Então foi algo muito interessante de se ver, tem um potencial gigantesco no nosso cotidiano, seja particular, das nossas coisinhas, seja nas empresas. Agora, importante, viu? A gente tem que ter em mente que essa função, ela é mais avançada e ela será liberada apenas para assinantes dos planos pagos de IA do Google. Assinante, precisa colocar dinheiro ali, tá? Ou seja, não é para qualquer um. E sabe quanto custa essa assinatura no Brasil? R$97 por mês. Ou seja, essa brincadeira de inteligência artificial tá ficando cara, hein?
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0: quarta-feira, 1º de junho de 2026. A Petrobras anunciou neste domingo uma redução de 9,59 no litro do diesel para as distribuidoras. O combustível vai de R$ 3,65 para R$ 3,30 a partir desta segunda-feira. Em nota, a estatal disse que a redução se deveu à subvenção ao diesel anunciada pelo governo federal. A governadora do Distrito Federal, Celina Leão, continua internada em um hospital da capital nacional. Ela realizou um procedimento para tratar um pneumotórax durante a noite de sábado. De acordo com o hospital, a cirurgia não teve problemas e um exame radiológico de controle apresentou resultado satisfatório. Segundo o portal G1, ainda não há previsão de alta, mas a recuperação deve durar até esta segunda-feira. A Fiocruz descartou neste domingo um caso suspeito de ebola em um paciente internado no Rio de Janeiro. O homem veio de Uganda e estava sob protocolo de isolamento. Segundo a instituição, o paciente deu entrada na unidade no fim da tarde de sábado, apresentando sintomas como tosse, calafrios e diarreia. No mesmo dia, os testes apresentaram resultado positivo para malária. A Fiocruz informou que o risco de transmissão do ebola no Brasil é considerado baixo. O Conselho de Segurança da ONU faz na tarde de hoje uma reunião de emergência sobre a ampliação da ofensiva de Israel no Líbano após a tomada da fortaleza medieval de Beaufort. A reunião foi solicitada pela França e deve acontecer logo após outro encontro emergencial sobre o impacto de um drone russo contra um prédio residencial na Romênia.
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0: Suzana Barelli compartilha com Sardenberg e Cássio Godoy que o Brasil surpreendeu ao marcar presença no relatório de produção de vinhos mundial da Organização Internacional da Vinha e do Vinho.
1: Suzana nos traz informações sobre a produção, a área plantada com vinícolas, né? No mundo todo. São dados da Organização Internacional da Vinha e do Vinho. E o Brasil até que se destacou, né, pelo crescimento, Suzana.
2: É isso aí, Sardenberg. Hoje o teor é mais econômico, vamos dizer assim, mas a grande surpresa é o Brasil. A OIV, que você falou aí, é a instituição, que é uma organização, aliás, que reúne todos os países que produzem vinho no mundo, salvo exceções, e ela, todo ano, ela divulga os dados do que foi o ano anterior. Ela fez isso e agora divulgando os dados do que foi 2025. E é um ano, os dados dela é tudo muito estável, né? Quando a gente pega, por exemplo, a superfície plantada de vinhedos caiu 0,8%, ficou em 7 milhões de hectares. É estável, a Espanha segue com a liderança na extensão de vinhedos, depois a França e depois a China, que aí sem novidades. Né? A produção teve uma alta de 0,6, também um pouquinho, crescimento pouco, mas também estável, com 227 milhões de hectolitros de vinho pelo mundo. A Itália continua a líder, que é o maior produtor de vinho, depois a França, depois a Espanha e em quarto lugar os Estados Unidos. Aí quando a gente olha, o Brasil está em 15º lugar, ou seja, tem vários países na nossa frente e pelos dados da OIV a gente produz 2,8 mil hectolitros de vinho, que é pouco quando a gente pega o universo dos grandes produtores. Só que a nossa produção, nos cálculos da OIV, cresceu 81%. Então, quando a gente olha aquele gráfico de barra, que vai mostrando quem cresceu proporcionalmente mais, o Brasil super se destaca, e se destaca, inclusive, assim, quando a gente compara com os nossos pares. Todo o hemisfério sul, o Brasil é o único país que cresceu, né? A Argentina é o único país que caiu, né, em produção, e os outros países são tudo estável. Você pega Nova Zelândia, Chile, África do Sul, todo mundo estável e o Brasil crescendo. E no consumo é a mesma coisa, né? O consumo mundial teve uma alta de 2,7%, que é pouco. Os Estados Unidos segue como o maior consumidor, é o país que mais consome vinho em números absolutos, depois você tem a França e tem a Itália. O Brasil está na 12ª posição, que também não é uma posição de destaque. Só que a gente cresceu 42% em relação a 2024. Então, quando a gente vai olhando esses dados, né, num mundo que está praticamente estável de vinho, o Brasil acaba se destacando e explica porque todo mundo quer trazer vinho para o Brasil. Porque, olha, esse aumento de consumo, que é muito pouco, mas assim, proporcionalmente é muito, né, 42% é muita coisa, né, e aumento de produção. Então, assim, a gente está chamando a atenção do mundo. Agora, quando a gente olha o brasileiro, assim, consumo per capita aqui, a gente consome 2,6 litros por habitante por ano, que é muito pouco. Mas tudo isso faz o mundo olhar para o Brasil.
1: Tá certo. Aí, duas coisinhas aqui rapidinho. Primeiro, eu fiquei impressionado, quer dizer, em área plantada, a China é terceiro lugar, né?
2: Pois é, eu também me... Você sabe que eu me surpreendi com isso? Porque, assim, a Espanha sempre foi a líder, porque se você pegar o tamanho de vinhedo, a Espanha planta mais espalhado. Então, não necessariamente ela tem mais vinhedo, mas ela tem uma área de vinhedo maior, né? Depois, e a China tá aí, e quase chegando na França.
1: É, e depois, na parte de consumo, o maior consumidor, quer dizer, o que mais se consome vinho nos Estados Unidos, mas no consumo per capita, Portugal é o primeiro, né? Com 62 litros por habitante por ano.
2: É isso aí, o Brasil tem 2,6, que é, né, compara com Portugal, é nada, só que se a gente pensar, Portugal tem um grande consumo, tem muito turista, então acaba tendo, e a população é pequena, então o consumo per capita acaba sendo maior, mas quando você vai em números absolutos, os Estados Unidos é o grande líder de consumo de vinho.
1: É certo. Até mais, tchau, tchau.
0: Às vésperas do início da Copa do Mundo, Ariel Palacios, jornalista e comentarista aqui da CBN, lançou o livro Futebol Lado B, Entre Deuses, Dribles, Ditadores e Delírios, o absurdo, o improvável e o genial do esporte mais amado do mundo. Ele conversa com a Tatiana Vasconcelos e com Fernando Andrade.
3: Ele já está entre nós, o nosso homem na América Latina, Ariel Palacios. Bem-vindo, Ariel.
4: Tudo bem, Tatiana, Fernando, um prazer imenso. Ouvintes e videntes. Não,
3: espectadores, talvez, da videntes.
4: Claro, porque agora também, a rádio é, dá pra ver rádio, então não.
3: Mas cumprimentos os videntes também, né?
4: E também os videntes, e já que tá na moda também, especialmente nos âmbitos políticos.
3: Ariel tá aqui hoje para falar de futebol lado B, o novo livro dele, publicação da Globo Livros, em que ele, eu acho que eu posso dizer que ele destrincha o futebol como você nunca viu. O subtítulo é Entre Deuses, Dribles, Ditadores e Delírios, o absurdo, o improvável e o genial do esporte mais amado do mundo. Faz um tempo que você lançou América Latina lado B, agora o futebol lado B. Qual é a sua pira com o lado B das coisas, Ariel?
4: É porque é o lado não convencional das coisas. Na América Latina, lado B, eu contava sobre... não contava sobre programas políticos ou econômicos ou se o PIB tinha crescido, se a infraestrutura havia sido assim. Não entrava nesses detalhes. Entrava em tudo que era o absurdo, sui generis, o paradoxal, o contraditório dos presidentes, vice-presidentes, ministros, primeiras damas e primeiros cavalheiros dos últimos 200 anos na América Latina, país por país, que não é o caso deste livro, isso aqui não é país por país, não é América Latina, é o mundo inteiro. Então naquele outro foi assim, e neste era ver o que havia que tem a ver com futebol, mas que geralmente a gente ou não dá bola, ou ignora, ou não percebemos, ou esquecemos. Então era contar tudo que tem a ver com o futebol, como o futebol e as guerras, por exemplo. Uhum. Né? Então eu fui por esses outros caminhos, uhum, porque é o pensamento lateral.
3: Boa.
4: Eu acho que eu tô bem lateralizado, então, desde criança.
5: Ariel, eu queria que você falasse um pouquinho pra gente sobre o trabalho de pesquisa desse livro. Tem muita gente que pode pensar que futebol, por ser muito falado, tem muito material publicado, tá tudo ali fácil e o acesso é fácil. Mas tem histórias
3: que tudo
5: que
3: já
5: ficam,
3: foi dito.
5: Né? E tem histórias que ficam na surdina, né? Tem uns dados muito loucos no livro. O grito de gol mais longo da história, que foram 52, quase um minuto. E aconteceu na Romênia. Pô, quem é que vai saber isso, Ariel? A maior goleada da história, 149-0 em Madagascar. Como é que não dá tempo, Ariel?
4: Mas aí
5: Ariel,
4: é autogol. Aí foram autogols, 149 autogols, porque o time havia ficado fulo com o árbitro. Ah. Então, assim, tipo, protesto.
3: Saiu fazendo gol contra.
4: Exatamente. Assim, já que isto aqui não é sério, já que esse juiz
3: vamos
4: avacalhar, então vamos fazer autogols. E pam, pam, pam, pam, um autogol atrás do outro. O outro time ficou olhando assim, estupefato.
5: Tá, e quem é que marcou esse gol narrado de quase um minuto?
4: Um locutor romeno, mas que, claro, bom, pelo menos do âmbito latino, porque os romenos são considerados latinos porque falam romeno, que é um idioma que vem do latim, tal como o português. Mas o peculiar é que a moda de fazer gols assim, intermináveis, operísticos, né? Que nem Pavarotti faria, começou no Brasil, depois nos anos 50, depois foi se expandindo para o resto da região e acabou chegando também à Europa. Só que a Europa acabou superando a gente em matéria daqueles gols, assim, né? Aquela coisa assim, interminável. Eu também conto a etimologia da palavra gol.
5: Eu vi. Conta aí.
4: Gol, em inglês, é como meta. G-O-A-L. Então, dali virou gol, G-O-L em espanhol, em português, não é? Mas, por exemplo, os alemães gritam Thor, que não é o Thor, o deus viking que tem o Mjolnir, aquele mega martelo. Não, é o arco, é portão, melhor dito. Thor. Se você... Brandenburg, Thor. A porta de Brandemburgo, em Berlim. Então, Thor tem outro sentido. No inglês é a meta, o objetivo. E aí dali, mas só que gol tinha que ser um monossílabo, né? E acabou se impondo na maior parte do planeta o... Você vê que em francês é bu, que é como o alvo.
3: Tá. Você fala bastante sobre a paixão das pessoas pelo futebol, né? Que em muitos casos ultrapassa a paixão, né? Vira uma devoção, sim, vira...
4: também vira fanatismo.
3: Fanatismo, exatamente. Mas isso tudo ajuda a ilustrar a força que tem o futebol no mundo. E você cita o Eduardo Galeano, escritor uruguaio, que dizia: o futebol é a única religião que não tem ateus. Como é que você explica esse fenômeno, Ariel?
4: É muito interessante, porque, primeiro, o futebol talvez seja um dos esportes mais baratos que existe, ou pelo menos antigamente era, ou na sua forma básica, garoto jogando uma pelada, né? É a forma barata, até chutando uma lata.
3: Sim,
4: ou, né,
3: uma bola de meia.
4: Ou uma pedra, seja lá o que for, uma bola de meia, de panos e trapos amarrados e tal. Então, é a sua forma barata. Nem tanto se a gente pensar o rugby, também seria um formato muito barato, porque a única diferença seria, a gente pensa, ah, rugby elite e tal, em muitos lugares, como na Argentina, o rugby é jogado também pela classe média, e se levou o rugby a algumas favelas, uma experiência muito interessante, porque o rugby cria uma... no futebol sempre tem as estrelas, sempre tem aquele cara que quer fazer tudo sozinho, tipo Maradona e tal. O rugby é interessante porque é jogo de equipe mesmo. Bom, o fato é que, o importante é que é um jogo barato. Em vez do pé, é a bola e a mão. Mas o futebol se expandiu mais. Por um lado, talvez pelos ingleses, porque os ingleses criaram o formato do futebol moderno, mais ou menos a partir de 1860. Houve algumas reconfigurações em regras de lá para cá, mas é basicamente aquilo. Os ingleses estão espalhados por todo o planeta, no século XIX, ou pelas suas colônias, ou por ferrovias, em países que não eram colônias, ou por intermédio também de companhias de navegação, companhias comerciais, mercantis. E eles acabaram espalhando o futebol por intermédio desses ingleses que estavam no exterior, acabaram espalhando o futebol por todo o planeta, e por causa disso é que os primeiros clubes que surgem, especialmente entre 1890 e 1915, 20, mais ou menos, em boa parte do planeta, por ter essa origem britânica, boa parte dos nomes dos clubes são nomes em inglês. A Argentina é um grande exemplo disso, porque apesar da rivalidade Argentina e Inglaterra por causa da Guerra das Malvinas, Copa de 86, Maradona com um gol handball com a mão, né?
3: Rugby.
4: E o outro gol, que é chamado pela FIFA o gol do século, que todo mundo esperava que Maradona fosse fazendo zigue-zague, aí o Maradona surpreendeu todos os jogadores ingleses em linha reta. Um gol brilhante. Bom, mas o fato é que, e aí eu já me perdi.
3: Os nomes dos times.
4: Os nomes dos times.
3: Corinthians, por exemplo.
4: Corinthians, por exemplo, que havia um Corinthians em inglês, né? Mas que a origem, porque o Corinthians era como dizer, ah, aquele cara lá é Corinthians, dizer isso 1820, 1830, na Inglaterra, é como dizer hoje esse é um cara fitness. Era o cara que fazia exercícios.
3: O maromba.
4: Né? O maromba, o cara que seguia os antigos coríntios da Grécia. Bom, vem dali, os ingleses veio o Corinthians da Inglaterra veio fazer um tour por aqui, e o Corinthians daqui, que não era Corinthians, mas acabou se tornando Corinthians por causa deles, na Argentina o River Plate, o Racing,
5: Always Ready.
4: Always Ready na Bolívia, que esse é um nome fenomenal.
3: Fenomenal.
4: O Chaco Forever, um time numa província lá do norte da Argentina. Então, eu acho que a isso se deve a expansão do futebol por todo
3: e
4: o planeta.
3: E a popularização do jeito que foi, né?
5: Vários ouvintes falando sobre nomes, o Edson cita um legal aqui, não sei se está no livro, Ariel, ele acha que a palavra mais correta para goleiro é o em português de Portugal, goleiro lá é guarda-redes.
3: Maravilhoso.
4: É interessante esse conceito, porque é isso mesmo.
5: É o guarda-redes.
4: E aliás, o Galeano dizia que...
5: Você cita várias vezes o Galeano
4: é genial, né? Era genial nesse aspecto. Ele comparava o futebol com guerras, se comparava os jogadores como gladiadores do bairro, quando os clubes eram de bairro, diz que a rede do gol é como o vestido de renda da noiva, diz que o gol é o orgasmo do futebol, né? E que os goleiros são os desmancha-prazeres, né? Os árbitros são os desmancha-prazeres, enfim, então que há toda uma série de comparações interessantes que podem ser feitas.
5: Boa. Ariel, a primeira menção escrita de um jogo com bola ocorreu na Europa medieval, a gente vai voltar muito agora, e atribuído a um monge inglês. Depois também teve um futebol de carnaval na França.
4: Sim.
5: E como era esse? Não era um futebol.
4: Não, esse do carnaval da França se jogava na época do carnaval, quando havia uma certa espécie assim de liberdade de ação, a igreja dizia, bom, tudo bem, você pode se divertir mais, porque antes certas diversões, inclusive o futebol era visto como de forma negativa, que a pessoa rindo, se divertindo, podia ser algo satânico, segundo os monges daquela época e alguns outros sacerdotes dos tempos atuais sobre alguns outros temas, mas o fato é que naqueles tempos era sem um número específico de jogadores. Então, no caso do futebol do carnaval francês, que também depois se espalhou para a Inglaterra, lá pelo 1300, 1400, era que, no caso da França, era um jogo entre uma aldeia e outra, mas que estava a 5 quilômetros de distância. Então, e o gol era chegar na fonte ou no crucifixo, na praça da igreja da outra cidade. Então, ao longo de toda a estradinha de terra, quase toda a aldeia jogando de um lado para outro. O negócio era conseguir chegar ao longo do dia numa dessas duas cidades, com vilarejos, com a bola, se a bola ainda estava inteira ou intacta ou estava já totalmente destroçada, né? Então valia cotovelada, empurrão, dedo no olho,
3: golpes chute, abaixo da cintura.
4: Golpes abaixo da cintura por todos os lados. Não valia matar, não valia apunhalar, mas valia praticamente todo o resto. Então era, sem dúvida, teria sido muito interessante pegar uma máquina do tempo e voltar a ver um desses jogos de futebol do carnaval francês.
3: Mas teve uma época em que, se o jogador errasse, ele morria, né?
4: Sim, aí era, no
3: gente
4: caso,
3: do céu, isso é, né? Assustador.
4: Exatamente. E é daqui, do nosso lado do planeta. Os maias e os astecas. Se você perdeu o jogo, pronto, sacrifício, abrir o peito do cara, arrancar o coração ainda latejando, não é? Então é.
3: Gente,
4: tinha essas coisas assim. Porque, e os maias têm uma mitologia. Os maias vão mais além, dentro do quesito religioso, há uma série de figuras mitológicas dentro da cosmogonia maia. E uma delas é de. A história é muito detalhada, mas enfim, mas de uma família. De homens que jogam futebol, embora o futebol ainda não tivesse sido inventado, mas eles jogam algo que eles próprios não tinham inventado, e no fim das contas, depois de muitas coisas, jogam futebol com a cabeça de um deles, né? Aparecem os demônios no meio, humanos jogam contra os demônios, ganham, e aí então eles têm o direito de jogar futebol. Mas tudo com um viés ritualístico.
5: Tá. Em nenhum momento a bola foi a cabeça.
4: A bola, não.
3: A cabeça foi a bola.
4: A cabeça foi naquele momento da mitologia.
5: Tá.
4: Nunca, a bola nunca foi a cabeça. Mas sim, ao contrário do polo, que em várias versões ao longo do planeta, onde havia um cavalo, na Mongólia, na Europa, os vikings sempre acabavam pegando um bicho, um pato, né? Por exemplo, tanto que na Argentina existe isso. O jogo nacional da Argentina não é o futebol. Por lei é el pato, que é uma espécie de polo mais brutal, que inicialmente os indígenas jogavam com os indígenas, depois que os espanhóis trouxeram os cavalos, jogavam com pato vivo, depois o pato morria.
3: Oh,
4: aí depois
3: pai.
4: Alguém falou, mas peraí, se a gente tirar a cabeça, o pescoço, as patas,
3: e deixar só o corpinho do pato.
4: Corpinho. Aí sim, chupar. Aí depois se evoluiu para uma bola em si, né? Então foi um processo de despatização do bicho e passaram a dizer, bom, vamos usar uma bola, mas isso já é quase
5: vamos
4: no final
5: evoluir.
4: Do século XIX.
3: Então, eu amei.
5: Quero te ouvir sobre maldições, coisas sobrenaturais, feitiçarias que envolveram.
3: Bruxaria, amo.
5: E ainda envolvem o futebol. Teve treinador de goleiros preso sob acusação de praticar magia para beneficiar o time.
4: Exato. É uma coisa muito peculiar que, quando a gente vê que uma coisa é algum sacerdote gritando, vociferando alguma loucura, mas tudo bem, são igrejas, seitas, enfim, o que for. Mas com grupos encarregados assim dos assuntos da lei. Mas quando você vê que o próprio estado de algum país cria leis punindo a feitiçaria no futebol, talvez não em outros âmbitos, mas... Então, peraí, o estado de um certo país acredita na existência da feitiçaria e, além disso, então, pune a prática da feitiçaria no futebol. Porque já aconteceram cenas em estádios em alguns países africanos, e isso, tô falando agora, há 10, 15, 20 anos, onde a torcida viu que o técnico X fazia algum gesto, alguma coisa. Às vezes o cara tinha caído a caneta do cara no gramado, pegou, e alguém achava na arquibancada que, ei, ele tá fazendo alguma feitiçaria aí no gramado. E aí todo mundo começa a protestar, o jogo interrompido, não é? E aí quebra, com gente morta.
3: Ai, gente.
4: E aí que a polícia aí aparece, joga gás lacrimogêneo, e aí mais gente morta no meio da confusão, trabalho. Enfim, mas quando você vê que multas em dinheiro e em prisão por supostas feitiçarias, você diz, isso aqui já vai mais além do delírio.
3: Ariel, eu queria que você falasse sobre a igreja maradoniana. Como é que os fiéis dessa igreja vêm, tratam Diego Maradona? E qual é o papel, a posição de Lionel Messi nessa igreja?
4: Bom, a igreja maradoniana, como, digamos assim, o gênesis, vamos comparar, o gênesis da igreja maradoniana começa em 86, quando Maradona faz o gol handball, com a mão, contra os ingleses, e ele próprio explica que foi a mão de Deus. Então, aí há todo um grupo de torcedores devotos do Maradona que começa a chamar ele de Deus, de Deus. A partir daí, uns 4 anos depois, se cria a igreja maradoniana, meio em paródia, mas meio a sério também, na qual se considera que Diego Maradona
3: é Deus.
4: É Deus, né? Certo. Então, se é Deus, a mãe de Maradona é o equivalente à Virgem Maria, Dona Tota. Dona Tota vira. Então, os cânticos são.
3: Uma oração,
4: assim,
3: né?
4: Como se estivesse,
3: fala, né? Desse cântico. Né?
4: Então, tota, então, e todo, há todo um Pai Nosso, mas versão maradoniana, para você se batizar no rito maradoniano, você tem que pular com a mão meio fechada, como Maradona fez, quando desviou a bola e fez o gol, né? Na frente, uma figura em tamanho real do goleiro inglês Peter Shilton. Né? Então é todo um esquema muito bem estruturado de como que você se torna um maradoniano oficialmente. Só que isso
3: e
4: foi
3: o Messi?
4: Então, foi crescendo até que em 2010 Maradona virou técnico e foi um desastre com o técnico.
3: Sim.
4: Desastre. Então aí a igreja teve um cisma. Uma parte que continua acreditando que Maradona é Deus e outra dizendo que Maradona foi Deus até aquele momento que depois se desvirtuou.

0: Não nos deixes manchar a bola e livrar-nos de Avelange, Diego. É um Diego com muitos ossos que eu não vou reproduzir aqui. Diego.
1: Olha, demais. A parte que eu mais gostei é quando você traz o futebol para perto da geopolítica. Tem um capítulo sobre divergências geopolíticas mal resolvidas, disfarçadas, porque a bola, como você escreve, nem sempre cura. Então tem coisas sobre América, a Arábia Saudita e Irã. Japão e Coreia do Sul.
2: Sim.
1: Tem um aí que tá agora rolando. E Índia e Paquistão.
0: Eita!
1: Kosovo e Sérvia. Rússia e Ucrânia.
2: Sérvia e Croácia.
1: Ah. Então, tem vários. Vamos lá. Escolhe algum e me conte. Depois vou ouvir, né? Porque eu já li.
2: Bom, Sérvia e Croácia, por exemplo. Sérvia e Croácia fizeram parte do reino da Iugoslávia, não é? Porque antes disso não havia futebol propriamente dito por ali. Veio a Primeira Guerra Mundial, o Império Austro-Húngaro acabou, que também tem outra história do Império Austro-Húngaro, e o reino da Sérvia foi engolindo as outras regiões, como a Croácia, como a Bósnia, como a Montenegro e tal. Quando acabou a Iugoslávia, durante os tempos do Marechal Tito, depois da morte dele, nos anos 80, teve grandes jogadores, muito bons. E como havia uma certa liberdade na Iugoslávia em comparação aos outros países comunistas, a Iugoslávia nunca fez parte da esfera soviética, sempre foi autônoma. Alguns jogadores iugoslavos haviam começado já nos anos 70 e 80 a ter liberdade de jogar em clubes italianos, franceses e tal. Muito bons jogadores sérvios e muito bons jogadores croatas, especialmente os croatas. Quando terminou a Iugoslávia e houve uma guerra, né, entre a Croácia e a Sérvia, e a Sérvia versus Bósnia também, aí cada jogo de futebol posterior foi incrementando esse ódio que havia, essa rivalidade que havia entre os países por questões geopolíticas. Mas também houve um jogo que um jogador de um dos países começou a ser xingado e ameaçado pelos jogadores entre sérvios e croatas, e isso foi, como dizem, uma espécie de prenúncio da dissolução da Iugoslávia. As tensões já existiam, mas os jogos de futebol têm esse poder, às vezes, de dar uma turbinada nas coisas, tal como aconteceu na Guerra do Futebol entre El Salvador e Honduras, em 69, eliminatórias da Copa do México, que foram em 70, a situação já era complicada, divergências na delimitação das fronteiras, camponeses e salvadorinhos sendo expulsos pelos hondurenhos, e um jogo de futebol acabou sendo a espécie, não o estopim, mas sim a gota d'água por uma guerra que durou vários dias, causou centenas de mortos e bombardeio das cidades mutuamente. Então, não foi um motivo de uma guerra, mas foi um dos fatores que precipitou a guerra.
0: Qual a relação entre George Orwell, a gente está falando do autor de 1984, aquela distopia, enfim, clássica, com o futebol?
2: George Orwell era um crítico do futebol. Ele dizia isso, que o futebol exacerbava nacionalismos muito primitivos, não é? E ele conta o resultado justamente da ida de um tour de um clube soviético à Inglaterra nos anos 30 e todas as reações que isso gerava. Então, ele era um grande crítico dos nacionalismos, era um grande crítico daquelas reações de ódio em massa, que ele depois retrata muito bem em 1984.
0: Quer dizer, não estava totalmente errado.
2: Não estava totalmente errado, ele foi bastante profético nisso. Quando a gente pensa aqueles minutos de ódio em 1984, né, quando a população se junta para gritar contra um suposto inimigo que não existe, o Goldstein, né, o personagem Goldstein, que é um personagem que não existe na prática, criado pelo regime de Oceania, que era o país no qual ele...
0: Que memória,
2: Winston, que era o personagem, vivia.
0: Uhum.
2: Isso, de certa forma, se parece muito a certas rivalidades que são turbinadas, alimentadas por políticos, por locutores, pelo mais variado leque de pessoas e por jogadores, técnicos. O próprio Maradona contribuía muito nesse aspecto quando ele fazia declarações ou homofóbicas, ou racistas, ou nacionalistas. O George Orwell retrata muito bem esse lado negativo do futebol, porque ele viu de perto numa Europa especificamente muito marcada naquela época. Talvez se tivesse sido em outros tempos, talvez anos 70, 80, ele não teria encarado isso da mesma forma, mas naquele período sim, né? Período que se parece muito ao

0: período atual em algumas coisas.
1: Uhum. Sua expectativa sobre essa edição da Copa? 48 seleções, 3 países, 104
2: jogos.
1: 4 anos
2: de jogos.
0: 16 cidades, mil e...
2: Não, 40 dias de Olimpíada.
0: Então...
1: Copa.
2: De Copa, é, desculpa.
1: E aí, o que você tá esperando ali?
0: Eu acho que uma overdose absurda, se a gente pensar na primeira Copa da história, 1930, Uruguai, quando o futebol ainda era futebol, mesmo, raiz, não é? 13 seleções, 18 jogos, não é? Pouco mais de 2 semanas, com tudo isso de hoje, é uma... Quem vai poder ver todos os jogos?
1: É.
0: Primeiro. Bom, alguns
2: na
0: vão
2: TV
0: tentar.
2: Na TV ou ao vivo?
0: Hã?
2: Na TV ou nos estados? Bom, nos estados não tem como.
0: Nos estados não,
2: três
0: não tem
2: países,
0: como. Ao vivo, talvez sejam gravados depois, sei lá. Eu acho uma Copa estranhíssima, mas ainda porque dois dos três países não são países de tradição futebolística. Bom, isso. Catar também não era, também já achava estranho isso. A candidatura da Arábia Saudita para uma futura
2: dinheiro,
0: Copa também é esquisita. É o dinheiro. É o dinheiro. Não tem mais aquela coisa. O futebol.
2: Não tem mais romantismo.
0: Não
2: futebol.
0: Tem mais romantismo, exatamente. México, sim, é um país futebolístico, mas México terá problemas graves de segurança por causa dos cartéis de narcotráfico que ameaçam causar problemas durante a Copa. Nos Estados Unidos teremos os problemas do ICE, não é?
2: Que prometem causar tumulto durante a Copa.
0: Tumulto durante a Copa, porque boa parte dos espectadores serão provenientes de países ou latino-americanos ou muçulmanos. Então, como é que vai ser a coisa? E o próprio Trump, como é que vai ser o comportamento dele, não é? Populista, não é? Num evento que boa parte das vezes é usado de forma populista, pelos sim. políticos de plantão, mas que de um país que por outro lado, e aí vem o outro viés, um país que não é um país futebolístico. Então, se Trump tenta usar isso politicamente, mas se a população não é uma população fanática de futebol, qual que será o efeito disso? Não será o mesmo efeito de um país onde existe... Então, eu acho que essa Copa tem tantas variáveis pela frente e aquela curiosidade como será um jogo Cabo Verde.
2: Né?
0: Os Uzbequistão. Mas, por outro lado, quando a gente pensa que a Islândia já causou impacto quando participou, foi em 18 na Rússia, se não me engano.
1: Não,
0: Dinamarca. Dinamarca em 86.
2: Um país de grande tradição.
0: Né? Você diz, né? Que foram muito bem. Você diz, uau. Então, vai que tem alguma surpresa inesperada vindo daqueles lugares do planeta.
1: Ariel, vamos lá. Lançamento hoje em São Paulo, livraria da Vila do Shopping Morumbi, certo?
0: 19 horas.
1: 19 horas. Próximo lançamento.
0: Próximo lançamento, Brasília, na terça-feira da semana que vem. O outro lançamento, Rio de Janeiro, na quinta-feira da semana que vem.
2: Lindo.
1: Rio vai ser de livraria da Travessa, certo?
0: Isso.
1: Então tá bom.
2: Ariel Paluza, lançamento de futebol lado B pelo Brasil. Ariel, obrigada por estar com a gente hoje aqui. Um beijo pra você e bons lançamentos.
0: Muito obrigado. Temos tempo pra música ainda ou não?
2: Temos. Vamos sair pro Repórter CBN então com a música? Você se despede dos ouvintes com ela? Sabia que o Ariel ia pedir uma música.
0: Tem efeméride também, mas.
2: Vai, música.
0: Música Is Today, é hoje, que tem a ver com o livro, é hoje, não é? Do musical Mame, com Angela Lansbury.

0: segunda-feira, 1º de junho de 2026. 6 em cada 10 brasileiros consideram que a violência contra a mulher é o crime mais grave presente no país. O índice supera problemas como o tráfico de drogas e os roubos. Os dados são de uma pesquisa Datafolha divulgada nesta segunda-feira em parceria com o Movimento Mulher 360. A pesquisa aponta que 89% dos brasileiros avaliam que os casos de violência de gênero aumentaram no último ano. A maioria dos entrevistados também disse acreditar que as mulheres hoje correm mais perigo dentro de casa do que fora dela. O presidente do Senado, Davi Alcolumbre, deve marcar uma reunião com líderes partidários para detalhar o caminho da PEC que acaba com a escala 6x1. O texto foi aprovado pela Câmara na última quarta-feira e aguarda despacho do presidente do Senado para começar a tramitar nele. Aliados de Alcolumbre disseram ao jornal O Globo que ele vai tentar preparar um cronograma para a proposta ainda nesta semana. O órgão regulador de publicidade do Reino Unido baniu 2 propagandas feitas pelos jogadores de futebol Harry Kane e Erling Haaland. Os atletas fizeram as campanhas para um site de apostas online. O motivo para o bloqueio, segundo a agência, foi porque Kane e Haaland têm um forte apelo a menores de 18 anos. A empresa que publicou as imagens afirmou que elas eram de natureza editorial e não anúncios. A companhia alega que havia configurado a conta para ser acessada apenas por maiores de 18 anos. As autoridades britânicas argumentam que existe um número significativo de crianças que não usam a data real de nascimento ao se inscreverem no Instagram. Horário de Brasília, 4h32.
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0: Espaço aberto agora aqui no CBN Madrugada para Tânia Morales. Ela conversou com o diretor Alexandre Hennick e a atriz Flávia Garrafa sobre a peça Caixa 2. A comédia acompanha um banqueiro envolvido em esquema de dinheiro não declarado.
1: Está em cartaz em São Paulo a peça Caixa 2. É uma nova montagem do texto do Juca de Oliveira, um texto de 1999, é um dos maiores clássicos do Juca de Oliveira, o ator e dramaturgo que morreu esse ano, morreu em março deste ano. A peça Caixa 2 está no Teatro das Artes, no Shopping Eldorado, em São Paulo. Tem a Flávia Garrafa, que aliás está conosco, tem o Paulo Gorgulho, Cássio Scarpim, Taumaturgo Ferreira, enfim, grande elenco. E nós estamos com a Flávia Garrafa, atriz, e com o diretor da peça, o Alexandre Hennick. Olá, boa noite aos dois. Oi, Flávia, tudo bem?
2: Oi, boa noite. Olha a outra, bom dia, Jair.
1: Boa noite. Boa noite, Alexandre, tudo bem? Boa noite.
3: Tudo bem, e você?
1: Tudo em paz. Vamos falar dessa peça, né? Que é uma homenagem a Juca de Oliveira, e vocês escolheram, então, uma peça. Agora, olha só, vou aqui dizer pro nosso ouvinte bem, assim, superficialmente, depois vocês detalham, mas só pro pessoal ter uma ideia do quão atual é esse tema, né? Fala sobre corrupção envolvendo um banqueiro e suas relações obscuras com políticos, né? O Juca de Oliveira podia ter escrito essa peça esse ano. Tão atual, né? Ontem mesmo, né? O que dá para falar mais sobre essa história, sem dar muito spoiler, Alexandre? Começamos com você.
3: Oi, olha só. Primeiro é um prazer estar aqui na CBN de novo. Adoro falar com vocês. Eu acho que, infelizmente, pra gente, felizmente, mas infelizmente é uma peça extremamente atual, né?
1: Impressionante.
3: Uma peça que fala de um banqueiro dando um golpe, que tá tentando dar um golpe.
1: Olha só.
3: E acaba se dando mal. Que é coisa
1: quase
3: mais
1: visionário,
3: atual do que
1: né?
3: essa. Que é coisa mais atual do que essa.
1: Muito.
3: É inacreditável, né, que o Brasil, a peça tendo sido escrita em 97.
1: 97?
3: Você falou que dia que
1: eu falei 99,
3: 97.
1: Mas...
3: 97, eu acho que ela foi escrita em 97, a montagem foi em 98, 99. Então, ou seja, 30 anos depois, tá tão atual, significa que a gente pouco evoluiu na política e como sociedade, né?
1: Sim.
3: Isso é uma tristeza, mas que pelo menos a peça sirva para uma reflexão maior e com muita risada, garantida.
1: Isso.
3: Que o elenco é maravilhoso.
1: Nossa.
3: A Flávia é uma parceira minha que a gente já tinha feito 3 peças juntos e eu não tinha ligado, já falei isso pra ela, o quanto eu tava com saudade de trabalhar com ela, porque é uma companheira e uma parceira maravilhosa, além de uma grande atriz.
1: Ah, maravilhosa. Flávia Garrafa aqui com a gente.
3: Ó, enchi a bola aí.
1: Enchi a bola da Flávia Garrafa. E além dela tem outro, né? Tem muita gente boa. Qual é a sua personagem, Flávia? Conta pra gente.
2: Oi, tudo bom? Olha, um prazer estar aqui também. Ale, eu vou retribuir aqui o elogio, porque o Ale é um grande diretor de comédia, né? E eu trabalhei, ele falou 3 peças, mas já é a 8ª peça que a gente faz junto. Ele não sabe contar. Depois eu te conto. Mas assim, ó.
1: É de humanas. Pessoal do teatro.
2: É de humanas, eu também. Eu acho que a peça ela foi escrita em 97. O Ale adaptou muito para hoje, no sentido do tempo da peça. Acho que isso é legal de falar, porque ela tinha, né, 2 horas e tanto de duração. E acho que hoje o espectador não aguenta mais, né?
1: A gente precisa ir pro celular logo.
2: Então, assim, acho que tem isso. E ela é super dinâmica, né? Porque a gente hoje vive um outro momento de foco de atenção, né?
1: Isso.
2: Então, eu tô aqui fazendo essa. A minha personagem, ela é a Lina, ela é o povo. O povo se sente muito identificado por ela, porque ela é uma professora que vive uma vida economizando muito. Ela é casada com o personagem do Cássio Scarpim, maravilhoso, que é o gerente de banco, que ele é demitido no começo da peça. Então, assim, eles estão numa classe média exprimida, que vive ali contando tal. E isso acho que pode contar, né, Ale?
3: Claro.
2: O que acontece, de repente, 100 milhões aparecem na conta dela. Então, ela fica nesse dilema de que fazer com esse dinheiro. Então, o povo.
1: Não é no Texas, não, que ela não. mora, não, né?
2: Não. Porque não é só nem no Brasil, né? Que acontece tudo isso.
1: Sim.
2: E acho que tem isso. A Lina é uma personagem que o povo fica muito identificado por conta de todo mundo pensar: e se fosse comigo?
1: Sim,
2: o que eu faria?
1: Sim. Mas, né? Mas esse dinheiro é do porque o banqueiro, sem querer, enviou pra ela, é isso?
2: Eles erram.
1: Eles
2: vão fazer uma maracutá e cai na conta dela uma professora que tem nada a ver com o assunto, e aí eles ficam desesperados. Aí a peça gira em torno disso. E é muito engraçado, porque a plateia compra ela e fala: não, somos todos Lina, né?
1: Claro.
2: E aí a discussão é do corruptível. É, do quanto você seria corruptível se 100 milhões caíssem na sua conta, o que você faria, né? Então, essa grande discussão ali, entre todas as outras, né?
3: É, e o dilema dela, né?
2: É.
3: De devolver, não devolver, ficar com o dinheiro, eles agora, o marido demitido.
1: Sim.
3: Qual seria a opinião das pessoas,
1: muito,
3: né? Como as pessoas reagiriam a isso?
1: Agora, mas para o espectador e para ela, para sua personagem, fica claro quem é o dono do dinheiro?
2: Sim,
3: é o banqueiro.
2: Mas é o banqueiro
1: que é corrupto.
2: É um dinheiro sujo. É aquele dinheiro sujo que a gente sabe que existe no Brasil, daquela classe de poucas pessoas com muito dinheiro, né? Então, assim, é um dinheiro inimaginável para ela, mas.
1: Aí ela...
2: Dinheiro de pinga para o povo.
1: E aí ela,
2: né,
1: devolveria para esse povo todo corrupto.
2: E aí ela, é isso, essa que é a reflexão.
3: Então, não daria para produzir um filme de 124 milhões, mas 100 milhões entra.
2: Então, 100 milhões.
1: Muito bom. Aí os personagens estão em torno dessa questão.
2: Aí é devolve, não devolve, vai, não vem. Aí a gente não pode acabar como termina, porque tem as viradas do Juca, né? Porque dramaturgicamente é muito forte as viradas que ele faz a plateia. Aí a plateia vai para um lugar, depois ele leva a plateia para outro lugar, depois leva para outro. É um quiprocó ali, uma comédia de costumes. Então a plateia fica no dilema dela, né? E da família, classe média, porque tá sabendo que é dinheiro sujo.
3: E a gente quis fazer uma montagem completamente diferente, claro, da montagem que foi dirigida pelo grande diretor Fauzi Arapi na época, né? Então, a gente, ainda bem que o elenco abraçou a ideia de, eu brinco muito, eu sou muito ligado à comédia, principalmente aos clássicos da comédia, palhaços e circo, né? Estudei muito isso. Então a gente fez muita marcação de palhaço mesmo, dos grandes palhaços, Chaplin, Buster Keaton, Jacques Tati, o Gordo e o Magro, os Três Patetas, e aqui no Brasil, o Grande Otelo, o parceiro dele, que sempre me foge o nome dele, era uma dupla maravilhosa, o Grande Otelo e o...
1: Deixa eu já te falo aqui.
3: Nossa, que era, putz, uma dupla genial.
1: Oscarito,
3: sempre me foge o nome. Grande Otelo, Oscarito, Os Trapalhões, e contando uma história real, tão real que a gente está vivenciando isso nos dias atuais, depois de 30 anos da peça ter sido escrita. E eu acho que, assim, a comédia também tem uma coisa de um elenco que abrace uma linha de direção, né?
1: Sim.
3: E essa linha de direção de circense dos grandes palhaços é um risco. E tá dando certo pra caramba, as pessoas embarcam e
1: agora,
3: se
1: Alexandre, eu fiquei muito curiosa, o que é a dramaturgia ali, contando uma história aplicada às técnicas do palhaço? Depois quero saber da Flávia, como que foi.
3: É o que eu sempre falo, o palhaço, ele é um interlocutor da plateia, né? O palhaço é um interlocutor da plateia com a sociedade. Né, os grandes comediógrafos, digamos assim, né, como Molière, Shakespeare nas suas comédias, e os comediógrafos gregos, e depois quando vieram os filmes de comédia, mudo e tal, lá sempre os grandes comediógrafos fizeram uma interlocução com a sociedade. Né? Principalmente Molière e Shakespeare. Molière, ele criticava a sociedade e era aplaudido por essa sociedade, uhum. mesmo essa sociedade estar sendo criticada à época.
1: Ele consegue ter uma cumplicidade.
3: É. E o palhaço, ele transmite essa mensagem ou essa crítica de uma maneira divertida, mas que tem que fazer refletir. Né?
1: Quer dizer, parece inofensivo, né?
3: É,
1: mas não é.
3: Mas a gente ri. E hoje em dia, os grandes palhaços que tem hoje em dia no Brasil, né? A gente tem o Fábio Porchat, o pessoal do Porta dos Fundos, a Adnet, tem uma turma, a Dani Calabresa, a Tata Werneck, acho que são grandes
1: palhaços. São os humoristas, é isso? Quando você fala em palhaço.
3: É.
1: Os humoristas.
3: São,
1: pessoal faz
3: dúvida,
1: rir.
3: Assim, né? O palhaço, eu gosto de falar, tem gente que chama de clown, eu gosto de essa americanização da língua portuguesa que é tão linda, é palhaço. Eu acho que a gente o ator tem que ser um grande palhaço para poder falar da tragédia alheia de uma maneira reflexiva.
1: Sim.
3: E divertida.
1: É, porque o riso a gente faz muita sinapse para rir, né? Não é um negócio assim gratuito, a gente pensa.
3: Esse é para o ideal. E é muito mais difícil, né?
1: Fazer rir, né?
3: O Juca de Oliveira falava uma coisa muito, muito real, assim. A comédia é verdade, né? A comédia é luz no olho, não é pausas dramáticas, não é fazer climas e uma luz super rebuscada. Não, é luz branca no olho dos atores e ali a resposta da plateia é naquele momento.
1: É na raça, né, Fábio?
3: E às vezes, é tão difícil que às vezes você, num dia você faz a plateia morrer de rir, no outro dia a piada não entra e você acha que fez do mesmo jeito.
1: E aí entra o papel de quem está atuando, né? Porque o texto é o mesmo, mas a forma de transmitir vem do palhaço.
2: É o que você falou, da ingenuidade da coisa, você tá ali vivendo aquela personagem sem querer fazer graça, porque o palhaço mesmo, ele cai no truque, aquela coisa clássica do palhaço, e o Alê marca umas coisinhas, parou, caiu com bandeja, olhou, deitou, e tudo é assim, que você vai fazendo ali, você fala assim, gente, tem que ser natural, se for armado, se for de mentira, se for proposital, querendo a plateia, querendo o aplauso, querendo nananã, não marca gol, né? Então, o que o Juca fala no começo, que o Alê fala muito do tônus da comédia, que eu acho que tem um tônus do palhaço, que a gente tá ali vivendo um drama, e o Juca escreve isso, os personagens estão sofrendo. É uma comédia, mas os personagens estão sofrendo. Não é engraçado pra eles, é engraçado pro público.
1: Sim.
2: E o palhaço também, ele sofre, né?
1: É.
2: Se você pensar no clássico do palhaço, do clown, é a falha trágica dele.
1: Ele tá muito atrapalhado, ele quer acertar, né?
2: Isso. E a gente ri disso, porque a gente fala, ai, eu também sou assim. Ai, eu também sou assim, no palhaço, né?
1: Exatamente.
2: E acho que é isso que o Alexandre trouxe. Então, é tônus e verdade, né? Que a gente tem que... E tem hora que escapa, né? E o Alê falou uma coisa... E são 3 dias, né? Sexta, sábado, domingo. A gente tá lá todo dia, casa lotada. E às vezes, você não emplaca a mesma piada que foi feita pelo Juca e pelo Alexandre pra emplacar. E você, como intérprete, tem dia que você fala...
1: Hoje não, eu não tava. Ou neste momento, às vezes não é no dia, né? Nesta passagem.
2: Toca outras,
3: Não, e a coisa de você ter uma. Com saber que ali vai ser uma piada e quase que você telegrafa a piada e aí não acontece. Que é, olha como minha piada vai ser boa agora.
1: O palhaço, ele tem que ser despretensioso, né?
2: Isso.
3: A comédia é a tragédia alheia, né? E é muito tentadora. Eu acho que manter a comédia numa qualidade rígida e sempre na mesma qualidade é muito difícil, porque a comédia é muito tentadora. para a plateia. Fazer uma gracinha, sair do texto para fazer uma graça, se sobressair ao personagem, o que é para mim é criminoso numa
1: arriscado
3: comédia.
1: Demais, né?
3: E tem que ser comédia pra gente alheia, né? Que é o clássico do palhaço? É escorregar numa casca de banana, levar uma tabuada na cara.
2: Mas aí quando você tá com também atores, é um grande elenco, né?
1: Então
2: aí é todo mundo preocupado em estar na verdade ali, né? E acho que tem um lugar que o Ale orquestrou muito bem, ele falou, cara, não chanchar, né? Não perder o ritmo. E aí você fica com grandes parceiros de cena ali preocupados. Então quando um escorrega, o outro tá ali. Então é um jogo,
1: é junto,
2: e é milimétrico, né?
1: É uma coreografia, assim, né?
2: É uma coreografia. É uma coreografia de tempo, de eu ter que dar para o outro uma palavra que é fundamental para a piada acontecer. Porque se eu não dou a palavra certa, a piada não acontece, né? E contar uma história juntos, porque a plateia só ri porque está entendendo a história. E é uma história importante, cheia de quiprocó, né? Então, e a plateia, ela vem com a gente, né, Tânia? Então ela vem. Daqui a pouco eles estão. É muito legal de ver como eles vão entendendo o que está acontecendo. Quanto pior a gente vai ficando como personagem ali, descabelado, não sei o quê, mais a plateia vem abaixo. Daí eles vão entendendo o que está acontecendo e tal. E é uma construção realmente do texto com a direção, da gente ir fazendo, né?
1: Capturar a plateia, pensa, ah, tá, né?
2: É.
1: Vamos juntos.
2: É isso, exatamente. É. Vamos junto com a gente, né?
1: Nossa,
2: como... mas é muito gostoso, viu? É muito legal.
1: Eu
2: tá
1: imagino,
2: sendo muito legal.
1: Cara, comédia é muito, e tem o tempo da comédia, e é uma arte mesmo. É. Bom, e aí o texto do Juca de Oliveira tá. Você reduziu o tempo da peça, é isso?
2: No original.
3: Eu sempre mexo em texto, eu sempre reduzo. Hoje em dia, até nas peças que eu escrevo, eu corto. Eu acho que hoje em dia a gente tem que entender, principalmente em sendo uma comédia, né, que a gente que tem que ter um certo tempo, porque também rir cansa fisicamente. Eu falo, é uma coisa que eu falo para os atores sempre. Rir cansa fisicamente. Se você espera a risada acabar para aí começar a falar, a peça se estende, as pessoas vão se cansando e aí quando a peça realmente pega, a plateia já tá um pouco
1: interessante.
3: E o ritmo da comédia é tudo, né? Claro, tem que ter bons atores e só faz comédia quem é bom ator. É muito ator que faz comédia faz tudo, né? São poucos os atores que fazem tudo.
1: É engraçado, e ao mesmo tempo, né, já que estamos falando da comédia, a comédia é estigmatizada, né, como um gênero.
2: Sim.
3: Menor, né? Mas sempre foi.
1: Isso, né?
3: Na época de Molière, as tragédias gregas eram muito mais valorizadas do que as comédias. Molière não era tão valorizado pela intelectualidade, Racine, que era a grande cabeça, mas o grande cara era
1: quem enchia,
3: né? As próprias comédias do Shakespeare não são tão valorizadas quanto quanto as tragédias, né? Mas eu acho que, sinceramente, eu acho que isso vem mudando de um tempo pra cá.
1: Bom, público.
3: Mas eu
1: tem,
3: digo,
1: né?
3: Mas isso numa nata muito pseudo-intelectual que tem essa cabeça que na verdade, que esse pensamento que na verdade
1: não,
3: é um tanto quanto medíocre, né? Porque até porque graças à comédia que se faz, a comédia também é uma formadora de plateia, né?
1: Sim, de tudo, né? No cinema, no teatro, tudo. Fala, Flávia.
2: E um grande jeito de criticar, né? O humor é uma coisa muito séria, né?
1: Muito eficiente, né?
2: Muito eficiente, muito mais do que o drama, né? Porque você ri, porque você concorda, porque você identifica, porque olha onde estamos. Né?
1: Exatamente, a comédia faz a gente pensar muito, o rir faz a gente pensar muito. Bom, e aí eu imagino que vocês tenham escolhido... Quer dizer, a escolha da peça eu queria entender, mas encenado Juca de Oliveira como uma homenagem, né? E aí tinha.
2: A gente estava ensaiando quando ele morreu.
1: Ah, a peça já iria rolar?
3: Já. Eu tinha acabado de estrear O Gato Vira-Lata. E eu comecei a ensaiar o Caixa 2. Ambas do Juca de Oliveira. No meio dos ensaios ele foi internado, então ele não viu nem a minha montagem do gato virar lata e nem a aí claro, porque quando a gente estreou ele já tinha falecido, a montagem do Caixa 2. E era uma coisa assim que a gente, eu e ele, a gente falava de puta, você tem que dirigir uma peça minha, ele falava, você tem que dirigir uma peça minha. E eu falava, pô, meu sonho, eu quero dirigir, meu sonho é dirigir uma peça tua. Ano passado ele me ligou, eu quero que você dirija uma outra peça minha, que na verdade ele nem é nenhuma das duas peças. E infelizmente ele não assistiu, ou assistiu de algum lugar. De algum,
1: mas ele ficou sabendo que você finalmente iria.
3: Ah, então... e tipo, como tiveram coisas que tinham que ser atualizadas, ele me deu carta branca. Não, o Alexandre pode mexer no que ele quiser no texto.
1: Ah, então você tá tranquilo.
3: Que foi uma honra, né?
1: É, exatamente.
3: Mas claro que eu ia ficar. Claro que ia ficar muito apreensivo no dia que ele fosse assistir.
1: Sim, claro, imagino.
3: Eu adorava ele, a gente se dava muito bem. A gente...
1: Nossa.
2: E a força do texto dele, Tânia, é muito impressionante, assim, eu como atriz faço muita comédia, eu fiquei na estreia, eu confesso pra você, no ensaio, ensaiar comédia sem público é muito triste, viu, Tânia?
1: Isso deve ser mesmo.
2: É muito triste, você tá numa sala de ensaio que não tem ninguém pra rir, aí você fica assim, gente, não é engraçado, gente.
1: Nossa, mesmo, dá nem pra testar, né, se funciona ou não funciona.
2: Não, é uma tristeza. E aí a gente chegou na estreia, eu fiquei besta. E assim, não é, é a força do texto do cara. Tipo, as viradas dramatúrgicas que ele dá na peça, né, Ale? Muita coisa ali que. Eu fiquei impressionada. Falei, que legal, que bacana, coisa, né? Que funciona mesmo, né?
1: Nossa, Juca de Oliveira. A gente conhece muito o Juca de Oliveira pelo trabalho como ator, né? Ele fez muita coisa na televisão, tem um rosto muito conhecido.
2: O vozeirão, né?
1: E também posições políticas sempre muito claras, né?
2: Sim.
1: Como dramaturgo, talvez a gente. Ele como dramaturgo, imagino que sempre com uma conotação mais crítica política, certo? Mas sempre na comédia ou não necessariamente? O Juca de Oliveira. Sempre na comédia.
3: Eu acho que ele nunca escreveu, acho, posso estar errada, mas eu não conheço nenhuma peça que ele tenha escrito que tenha sido um drama ou uma tragédia. Ele era um cara muito culto e muito inteligente, né? E ele era um observador da sociedade. Apesar dele ter posições políticas sempre muito claras, com relação às situações, quando ele escrevia criticando tudo e todos.
1: Tá, entendi.
2: É, o Caixa 2 é assim, ele não tem, não é partidário, ninguém escapa ali. É super, super, assim, apartidário, você não vai ver nenhum lado ali, porque é uma situação política brasileira que se repete há muitos anos, mudando o lado do governo, mudando quem tá, mudando quem tá.
1: É, e sabemos que é assim, né?
2: Sabemos.
1: Que a corrupção, ela tá entranhada mesmo, né? Parabéns, viu? Beijo pra vocês e boa temporada.
2: Obrigada, querida. Obrigada pelo espaço.
1: Valeu.
3: Sempre obrigado por dar espaço ao teatro.
1: Maravilha.
0: Pedro Doria explica a Milton Jung e Cássio Godoy o que são os modelos de IA que você pode rodar no computador de casa.
4: Vamos começar no beabá aqui, porque você está propondo a gente falar sobre modelos de pesos abertos, nos referindo à inteligência artificial. O que são os pesos?
5: Pois é. Milton, você lembra daquela coisa que a gente falava de software de código aberto?
4: Sim.
5: Pois é, software de código aberto é aquele programa que, em vez de você usar, sei lá, o Word na Microsoft, você baixa um programa que é um editor de texto e você tem todo o código dele lá e você roda aquele sistema no seu computador gratuitamente, porque ele é aberto. O problema é o seguinte, quando você tem o equivalente disso a um modelo de inteligência artificial, não pode ser código aberto, porque todo modelo de inteligência artificial já vem treinado. Você não entra no modelo e modifica ele. O que você modifica é a casca que tem em volta do modelo, que é aquilo que te permite interagir com o modelo. Então, eles deram uma adaptada e chamaram isso de modelos de pesos abertos. Mas, para explicar para o nosso ouvinte de uma maneira simples, você não pode baixar o Claude ou ChatGPT e rodar no seu computador. Mas existem modelos de inteligência artificial como o Llama, que é feito pela Meta, como o Gemma, que é feito pelo Google, que você pode baixar e rodar gratuitamente no seu computador. Computador gamer aí, que muitos adolescentes têm na sua casa, já roda um modelo desse.
6: E quais são as principais diferenças entre esse modelo e o modelo que a gente está começando a se acostumar agora, Dória?
5: Cássia, a principal diferença é a seguinte: eles são mais primitivos, eles não são sofisticados. É como se a gente estivesse usando o GPT-4. Eles estão sempre, tipo, entre 6 meses e 1 ano atrás dos modelos pesados. Agora, para quem precisa muito de inteligência artificial, para, sei lá, um serviço de atendimento ao consumidor, que tem um chat que o consumidor faça perguntas e precisa ficar gerando texto, às vezes o consumo é muito grande e fica muito caro usar uma IA proprietária. Então você tem a usar essas IAs de pesos abertos. A vantagem principal é essa, a desvantagem é que são um quê mais primitivos, são modelos como se fossem do ano passado. O problema, segundo uma empresa de segurança chamada Alice, é que agora eles estão descobrindo que é muito simples, inclusive pra gente que não é hacker, pra gente que não é técnica, quebrar as camadas de segurança desses modelos. Ou seja, esse pessoal da Alice conseguiu tirar a camada de segurança e aí você consegue que o modelo te faça muito mais coisas. Como, por exemplo, escrever código para você capturar online o cartão, o número do cartão de crédito das pessoas. Ou então, conseguir instruções detalhadas de como que você espalha num ambiente fechado com uma multidão, um teatro, uma coisa assim, gás tóxico. Ou então, escrever histórias de ficção envolvendo pornografia infantil. Essas são coisas que você não consegue se você entrar no Claude agora, no Gemini, você não consegue fazer essas coisas. Essa casca de proteção nos modelos de pesos abertos é muito simples de tirar. Isso é o que o pessoal de segurança está descobrindo agora. Aliás, a equipe do Financial Times, o jornal britânico de finanças, que recebeu esse relatório da Alice, decidiu fazer esse teste eles mesmos. Jornalistas como nós, tá? Eles conseguiram baixar um programinha gratuito da internet que tira a casca de segurança do modelo da Meta, o Llama, e saíram aprontando coisas que a gente não consegue fazer com a inteligência artificial pela qual a gente paga ali mensalmente.
4: Nem deveria fazer, né?
5: Nem deveria fazer, eu espero, né, Milton? Ou queremos virar agora vigaristas capturando o cartão de crédito das pessoas ou fazendo coisas muito piores? Não, né?
4: Esse é o risco, né? A questão da segurança que é o risco.
0: Bom, final na edição desta segunda-feira aqui do CBN Madrugada, que tem a produção do Luiz Delboni, trabalhos técnicos do Cláudio Antônio, Claudinho.
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0: Mais uma vez, muito obrigado pela sua companhia, que você tenha uma excelente segunda-feira, um ótimo início de semana e à meia-noite estamos de volta, hein? Até lá.
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0: quarta-feira, 1º de junho de 2026. 45 das 52 universidades brasileiras no ranking das melhores do mundo caíram de posição neste ano. Os dados foram divulgados hoje pelo Centro para Rankings Universitários Mundiais. O resultado é atribuído à queda no desempenho em pesquisa e à recente competição global com instituições com mais financiamento. A Universidade de São Paulo continua sendo a mais bem colocada do país, mas caiu uma posição. 5 instituições brasileiras subiram de posição, enquanto 2 mantiveram as colocações. O PL deve decidir nos próximos dias quem vai ser indicado para suprir o lugar do ex-governador do Rio de Janeiro, Cláudio Castro, na candidatura ao Senado. Os favoritos são os deputados federais Sóstenes Cavalcante, que também é líder do partido, e Carlos Jordi. A operação da Polícia Federal contra Castro, feita na semana passada e ligada ao escândalo do Banco Master, fez com que o político e a sigla desistissem da candidatura ao Senado. A Malásia começou a aplicar hoje a proibição de redes sociais para menores de 16 anos. As regras exigem que as plataformas de mídia social implementem sistemas de verificação de idade e impeçam usuários na faixa de idade de criarem contas. Elas se aplicam a plataformas com pelo menos 8 milhões de usuários, como Facebook, Instagram, TikTok e YouTube. As empresas que não cumprirem as normas poderão enfrentar penalidades de até cerca do equivalente a 12 milhões de reais. Pais cujos filhos conseguirem burlar a lei não serão penalizados. Horário de Brasília, 5:02.
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1: Bom dia, 5:03, está começando a edição dessa segunda-feira do CBN Primeiras Notícias, segunda-feira, dia 1º de junho de 2026. Estamos no ar até às 6 horas da manhã para tocar o despertador da CBN. Você que está chegando agora aqui na nossa audiência, acordando agora às 5 da manhã, você que vem com a gente aí durante toda a madrugada, vamos juntos, mais uma semana, mais um mês, né? 1º de junho, lembrando sempre que a gente fica no ar, no radinho, na frequência da CBN na sua cidade, na sua região, em todas as plataformas digitais disponíveis aí no mercado. Se você quiser conferir a gente, corre lá no YouTube, no Globoplay, no site cbn.com.br, no Spotify, no Deezer, YouTube Music, Amazon Music, enfim, em todos os cantos nós estamos, em todos os formatos, ao vivo, no rádio, formato podcast. Para interagir, tem a caixa de mensagem lá no YouTube para você mandar o seu bom dia. E tem o nosso WhatsApp também, 21 997 64 2381, 997 64 2381. Mais uma semana comigo, Ana Luísa Barreto. Tudo bem? Bom dia, Ana Luísa.
2: Bom dia, Frederico Goulart. Bom dia também para os nossos ouvintes. Nesse dia 1º de junho, estamos todos juninizados, Frederico
1: Goulart. Estamos a caráter hoje aqui, né? Para receber, para dar as boas-vindas pro mês de junho, aquele que para muitos é o mês mais gostoso do ano.
2: Sim.
1: Mais
2: aconchegante, requebrante.
1: Qual adjetivo a gente pode usar, né?
2: Maravilhoso.
1: Aquele que a gente dança juntinho na festa junina, na quadrilha, toma um tempão, come umas coisinhas gostosas. Uhum. Junho já está no ar, né?
2: Graças a Deus.
1: Graças a Deus. Já foi em alguma festa junina?
2: Não.
1: Esse ano? Porque as festas juninas começam antes, né?
2: Ainda não. Mas a agenda para junho e julho e agosto já tá lotada.
1: E essa semana é mais curta, né? Tem feriado logo de cara aí, né? Quinta e sexta-feira, Corpus Christi, não é isso?
2: Isso, exatamente.
1: Então a gente já vai começar a frequentar as festas juninas nesse primeiro feriado, né?
2: Esse é meu propósito mesmo. E quem não tá sabendo, pode assistir a gente pelo Globoplay, pelo YouTube, para conferir nossos looks. Eu, Frederico Goulart, daqui a pouco Ana Paula Jalma também, tá todo mundo aqui coordenado.
1: Ontem a gente se organizou, né?
2: Eu não brinco em serviço.
1: A Luísa mandou a mensagem pra todo mundo, vira caráter hoje e, enfim.
3: É tão bonzinho.
1: Nós cumprimos, uma semana a gente obedece, né?
2: É isso.
1: Olha só, não, Ana Luísa com seu lookinho xadrez.
2: Com um chapeuzinho
1: de palha aí, né?
2: Minimalista.
1: Minimalista. Eu também tô aqui com o xadrez. Ana Paula Jalma, é isso aí. Corre lá no YouTube, no Globoplay, pra você ver, pra você conferir e pra você dar o seu like. A gente gosta, né?
2: Gostamos muito.
1: A gente se preparou, então, por favor. Faça a sua parte, mande o seu like, né? É o que cabe pros ouvintes.
2: Se arrumar essa hora.
1: Isso. E dê a sua audiência aqui pro Primeiras Notícias. Bora, Ana Luísa.
2: Bora pras notícias.
1: Já são 5:06. De cara, as 3 informações mais importantes do dia, que a gente resume em 10 minutinhos. Elas vão lá pro nosso podcast. Vamos falar sobre o governo estendendo subsídios para conter a alta da gasolina e do gás de cozinha nesse ano de eleição, né? E de temor quanto a impacto na popularidade do presidente Lula. Para hoje já tem aí, começa a vigorar uma redução no preço do diesel vendido pela Petrobras às distribuidoras. Vamos falar sobre a delação, novas negociações para a delação de Daniel Vorcaro junto à Polícia Federal. Na semana passada houve uma desistência, né, da Polícia Federal contra o avanço dessa delação premiada, mas agora esse acordo pode ser colocado novamente de pé. E a seleção brasileira? Ontem teve goleada no último amistoso antes do embarque para a Copa do Mundo. 6-2 no Maracanã. E tem gente pedindo pro time reserva virar o time titular, né? Porque a goleada veio no segundo tempo com as reservas.
2: Pois é. E se foi 6-2, significa que o Hexa vem?
1: Ah, tá escrito, né?
2: Tá escrito.
1: O Hexa tá escrito. Então vambora! CBN Primeiras Notícias está no ar.
0: 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Começa a vigorar hoje a redução de 35 centavos no preço do diesel vendido pela Petrobras às distribuidoras. A redução equivale a quase 10% no valor
3: no valor do litro do combustível. A estatal informou que o corte no preço do diesel foi viabilizado pela nova subvenção de R$1,12 instituída pelo governo federal. No sábado, o governo Lula prorrogou por mais 2 meses os subsídios para conter a alta dos combustíveis em meio à continuidade do fechamento do Estreito de Hormuz. Quem explica direto de Brasília é a repórter Samantha Klein.
4: Olá, Fred! O governo federal prorrogou por mais 2 meses as medidas de contenção de preços dos combustíveis, entre elas a subvenção ao diesel e gás de cozinha, além da isenção de impostos federais sobre o querosene de aviação e o biodiesel. Essas ações foram adotadas para tentar segurar os efeitos da guerra no Oriente Médio sobre os preços no Brasil. Para a subvenção do diesel, o benefício vai totalizar R$1,47 por litro. A equipe econômica determinou uma subvenção de R$1,12. Com o fim da parcela de 60 centavos de subvenção pelos estados, o governo ainda criou mais uma subvenção no valor de 35 centavos para o diesel A, estabelecida no lugar da isenção dos tributos federais. Além disso, um decreto do presidente ainda prorrogou por mais 2 meses o subsídio de R$11. Para o botijão de gás de cozinha. O custo estimado da medida era de R$330 milhões e agora será dobrado. E mais um decreto estendeu a isenção dos tributos para o querosene de aviação e biodiesel. O custo dessa medida deverá ser compensado por um aumento no IPI sobre os cigarros. Para o especialista em gestão orçamentária e financeira do setor público, Welder Rodrigues Lima, o efeito dessas medidas é limitado.
5: O que se vê é uma oportunidade que os comerciantes aí da área de combustível em aumentar a sua margem de lucro, né? E acabam repassando apenas uma parcela desses subsídios. Talvez essa medida nem valeria, né? Porque isso pressiona bastante as contas públicas, o orçamento público. Isso tem um custo bilionário, né, nas contas públicas e acabam prejudicando as áreas de investimento, principalmente em infraestrutura.
4: No conjunto, as iniciativas anunciadas inicialmente estimavam um impacto fiscal de R$31 bilhões a serem compensados pelo imposto sobre a exportação de petróleo. Porém, o governo ainda formalizou na semana passada mais um subsídio de 44 centavos por litro da gasolina.
3: A Polícia Federal tem pressionado por uma definição rápida sobre a delação premiada do banqueiro Daniel Vorcaro. Investigadores consideraram a primeira proposta apresentada fraca e esperam agora informações capazes de ampliar as investigações das irregularidades envolvendo o Banco Master. Tanto a Polícia Federal quanto a Procuradoria-Geral da República exigem informações inéditas capazes de atingir políticos e operadores financeiros no caso Master. É o que conta agora o repórter Felipe Igreja.
6: Depois de passar 2 meses em negociações que não deram resultado, a Polícia Federal quer acelerar as negociações para um novo acordo de delação premiada do banqueiro Daniel Vorcaro. A corporação pediu ao ministro André Mendonça, relator da Operação Compliance Zero no STF, que o magistrado estabeleça um limite para a permanência dele nas dependências da superintendência da corporação. Na semana passada, depois de rejeitar um primeiro acordo, a PF voltou atrás e disse ainda estar aberta à colaboração. Segundo a colunista do jornal O Globo, Bela Megali, a defesa dele trabalha agora com um prazo de 2 semanas para apresentar essa nova proposta de delação. Apesar de ter aceitado retomar as conversas, não houve ainda a assinatura do chamado termo de confidencialidade, que é o primeiro passo para a formalização da delação premiada. A avaliação dos investigadores é que a proposta inicial de Vorcaro não trouxe elementos novos nem provas consideradas robustas para justificar os benefícios de um acordo de colaboração. A Polícia Federal e a Procuradoria-Geral da República esperam que a nova versão apresente informações inéditas e detalhadas sobre o esquema investigado, como explica o advogado criminalista Vitor Sampaio, especialista em cortes superiores.
7: Então, se a autoridade, seja ela policial ou ministerial, entende que o investigado entregou pouco, omitiu algum fato importante, deixou parou de apresentar provas a respeito daquilo, ela simplesmente pode não fechar o acordo naquele momento, naquele formato.
6: A pressão por uma definição rápida acontece porque a PF teme que as negociações se arrastem novamente sem resultados concretos. Nos bastidores, investigadores avaliam que uma eventual delação pode sim atingir políticos e operadores financeiros citados ao longo das apurações do caso Master. Só que até o momento, o material apresentado pelo banqueiro foi considerado muito ruim. A avaliação é que a investigação poderia caminhar por pernas próprias, com base no que já foi obtido nos celulares apreendidos de Vorcaro. Havia ainda uma divergência sobre o pagamento de uma indenização. O ex-dono do Master teria oferecido cerca de 40 bilhões de reais, mas os valores foram considerados baixos e havia dúvidas sobre como essa devolução seria realizada.
3: Depois de golear o Panamá por 6-2 no Maracanã, a seleção brasileira embarca hoje para os Estados Unidos em busca do Hexa na Copa do Mundo. O Brasil desembarca amanhã em Nova York e segue direto para Nova Jersey, local escolhido como base de treinamentos da equipe durante o Mundial. No último teste, antes de deixar o Brasil, a seleção deslanchou no segundo tempo, quando os reservas entraram. Leonardo Dai.
8: Os 72.140 torcedores que foram ao Maracanã pagaram para ver uma seleção brasileira e acabaram vendo duas. Do primeiro para o segundo tempo, um time quase totalmente diferente. Apenas o zagueiro Léo Pereira jogou a partida inteira. Para o primeiro tempo, altas expectativas. Afinal, tirando os zagueiros Marquinhos e Gabriel Magalhães, que ainda não chegaram da final da Liga dos Campeões, assim como o atacante Gabriel Martinelli, estavam ali os prováveis titulares da estreia na Copa do Mundo, dia 13 contra o Marrocos. Expectativas ainda mais altas quando o placar foi aberto com um golaço de Vinícius Júnior com um minuto cravado de jogo.
9: Vacilou o time do Panamá, Vinícius com a bola, linha intermediária de fora da grande área, de longe do gol, uma bomba!
8: Mas a partida tomou outros rumos, o Panamá não só empatou, como ainda teve chances para virar o jogo.
9: Mourinho, batendo falta, bateu na barreira, matou o goleiro.
8: O Brasil, espaçado demais para os padrões e os desejos do seu técnico, precisou de um desvio de Casemiro em chute de Vinícius Júnior para fazer 2-1 antes do intervalo.
9: Abriu na ponta Vinícius Júnior, Vinícius Júnior tá na área, fintou, marcou à direita, bateu! Pro gol!
10: O equipo não estava muito compacto, isto ha sido bastante claro na primeira parte, é um tema que temos que melhorar, porque a solidez defensiva é muito, muito importante, também porque nos permite jogar mais em contra-ataque.
8: Então, naquele Maracanã, até então com poucos motivos para se empolgar com a seleção, surgiu o time reserva. Com Rayan, de 19 anos, o mais novo a defender a seleção em uma Copa nos últimos 32 anos. Com Rayan, que na última Copa estava pintando as ruas para torcer pelo Brasil, na barreira do Vasco, pertinho do Maracanã. Com Rayan, que só chegou onde chegou porque aprendeu a não desperdiçar os presentes que a vida dá. Começava ali o inesperado show do Brasil B. Teve gol de jogada coletiva.
11: Que bola trabalhada! Boa, boa, boa, Paquetá!
8: Teve gol de pênalti.
11: Igor Thiago, bota o quinto gol!
8: E teve a dupla, Lucas Paquetá e Danilo Santos, o Danilo do Botafogo, funcionando como se fossem eles os titulares.
10: A atuação da segunda parte é uma atuação importante para a equipe, para os jogadores que entraram, que mostraram qualidade, mas temos que ter em conta também o rival, que abaixou um pouco o ritmo.
8: No último abraço ao time antes da viagem para os Estados Unidos, um sopro de otimismo para essa Copa.
10: É uma noite para nós bonita. Coisa mais importante, agradecer a torcida, o ambiente criado. Para nós é uma injeção formidável de confiança.
3: Agora são 5:17.
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13: Isso aí, a gente tá no ritmo do mês de junho que tá começando, né? Hoje, dia 1º de junho, ritmo vai ser uma Copa do Mundo junina, né? Uma Copa
2: é do fácil mundo de com, adaptar.
13: Com esse climinha. Então, todos os jogos do Brasil, a gente vai, né, fazer esse
2: comidas gostosas.
13: Aí. É.
2: Todas as festas juninas em verde e amarelo.
13: Bandeirinha em verde e amarelo, né?
2: Isso.
13: É, pois é. Às vezes eu fui ali no Saara, comércio popular do Rio de Janeiro, tá tudo assim já. Verde e amarelo e festa junina, disputando espaço, né? Ainda tem um dia dos namorados no meio, né?
2: Ih, é verdade.
13: 12, né? Dia 12.
2: Eu te esqueci
13: completamente. Pois é, não se esqueçam, Ana Luísa, por favor, tá? Dia 12 de junho. O Brasil estreia no dia 13.
2: Dia de Santo Antônio.
13: É, dia de Santo Antônio, né?
2: Dia do Santo Casamento inteiro.
13: A Copa começa dia 11, dia 12, dia dos namorados, dia 13 é a estreia do Brasil.
2: É muita coisa pra fazer, Fred, então, não tem um consigo não.
13: Tudo isso no mês de junho. Imagina o comércio, como é que tá, né? Animado, tá animado. E o Brasil, a gente comentou, vai embarcar hoje, né? Lá pra Copa do Mundo dos Estados Unidos. De onde a gente vai embarcar? Do aeroporto. Do
2: assim
13: Galeão.
2: Isso.
13: Ah, olha aí o aeroporto do Galeão.
2: Terminal 2.
13: Do Terminal 2. Daqui a pouquinho chega a delegação. Daqui a pouquinho não, é mais tarde, né? É hoje à noite,
2: isso.
13: Né?
2: Isso. Embarque internacional.
13: É, tá. É preparação. O aeroporto do Galeão, o pessoal começando a chegar lá pra trabalhar, pra abrir o free shop,
2: pra,
13: né?
2: Voar.
13: As lanchonetes, os primeiros passageiros. É isso. 5:19 agora.
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13: E agora é hora da agenda do dia. Hoje é segunda-feira, dia 1º de junho de 2026. Assuntos que a gente vai monitorar ao longo dessas próximas horas com a nossa reportagem aqui da CBN. Ficamos atentos às definições do governo americano que devem sair, inclusive no dia de hoje, porque é uma promessa do governo dos Estados Unidos de publicar o resultado da investigação comercial contra o Brasil por supostas práticas desleais. O governo americano acena para a aplicação de tarifas e sanções retaliatórias depois das acusações de ilegalidades no setor de comércio digital, pagamentos eletrônicos e propriedade intelectual. O Palácio do Planalto aguarda notificação oficial de Washington para avaliar possíveis correções em suas políticas comerciais antes da imposição dessas penalidades. É um assunto para a gente ficar atento ao longo dessa segunda-feira. O presidente do Senado, Davi Alcolumbre, deve marcar uma reunião com líderes partidários também no dia de hoje para detalhar o caminho da PEC que acaba com a escala 6x1. O texto foi aprovado pela Câmara na última quarta-feira e aguarda agora o despacho do presidente do Senado para começar a tramitar na casa, né? Na outra casa legislativa no Senado Federal. Aliados de Alcolumbre disseram ao jornal O Globo que ele vai tentar preparar um cronograma para a proposta ainda nessa semana. O Instituto de Infectologia Emílio Ribas, em São Paulo, deve divulgar hoje o resultado do exame num homem que está internado com suspeita de ebola. O paciente, de 37 anos, veio da República Democrática do Congo, onde há um surto da doença e ele desembarcou com febre aqui no Brasil. Já

0: Jairo Souza Santos Júnior, o doutor Jairinho, e a ex-mulher dele, Monique Medeiros, mãe da criança morta há 5 anos. Um candidato da ultradireita e um da esquerda vão disputar o segundo turno das eleições presidenciais na Colômbia. A gente acompanha as repercussões ao longo do dia de hoje. No dia 21 de junho, os colombianos voltam às urnas para escolher entre o advogado conservador Abelardo de la Espriella e o senador governista Ivan Cepeda. Com discurso linha dura contra as guerrilhas, o candidato de extrema direita obteve 43,7% dos votos e o candidato apoiado pelo atual presidente Gustavo Petro, que era apontado como favorito nas pesquisas, ficou com 40% dos votos. O líder de ultradireita, lembrando, é alinhado a políticos como o presidente dos Estados Unidos, Donald Trump, também o líder de El Salvador, Nayib Bukele, e o candidato de esquerda é apoiado pelo presidente atual, Gustavo Petro. São 5 horas e 23 minutos agora.
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0: Vamos fazer o nosso giro agora com a previsão do tempo para hoje em todas as regiões brasileiras. Junho começando, e na região sul do país, esse dia primeiro vai ter o avanço de uma frente fria, mantendo o tempo bastante instável. Tem previsão de chuva forte, volumes expressivos concentrados no norte do Rio Grande do Sul e também no oeste de Santa Catarina e no sul do estado do Paraná, enquanto que a metade sul gaúcha já começa a registrar tempo um pouco mais firme hoje, com a chegada de uma massa de ar polar que derruba as temperaturas. No sudeste, o dia vai começar com muitas nuvens e temperaturas amenas. Tem uma frente fria que atua de forma oceânica, ajudando a provocar áreas de instabilidade no decorrer do dia, trazendo previsão de pancadas rápidas de chuva entre a tarde e a noite para o nordeste de São Paulo, centro-sul de Minas Gerais e as regiões serranas do estado do Rio de Janeiro. Já na região centro-oeste, essa segunda-feira vai ter o predomínio de tempo firme e seco na maior parte das áreas. No entanto, um canal de umidade permite a ocorrência de chuvas isoladas e pontuais no estado de Goiás, mas sem potencial para grandes acumulados, grandes temporais, grandes transtornos hoje. No Nordeste, tempo firme predominando em boa parte do interior da região, mas os ventos que sopram do oceano deixam o leste da Bahia nublado, previsão de chuva fraca, alternada com períodos de melhora. Já no extremo norte da região Nordeste, a faixa que vai ali de São Luís, no Maranhão, até o litoral cearense, tem previsão de pancadas de chuva mais intensas. E no norte, para fechar, o cenário é de atenção para os maiores acumulados. O tempo segue instável, tem previsão de temporal, chuva volumosa, cruzando a faixa norte, atingindo principalmente Macapá, Belém, Santarém, Manaus e Boa Vista. A gente está começando agora o mês de junho. Mês de junho que vai ser marcado pelo início oficial do fenômeno El Niño e pelo predomínio de tempo seco, com temperaturas acima da média na maior parte do país, mas o grande destaque fica por conta de duas fortes ondas de frio que devem derrubar os termômetros. Essas massas de ar polar mais intensas vão avançar pelo território nacional, elevando o risco de geadas amplas na região sul do país, provocando também episódios de friagem até mesmo no norte do país durante todo o mês de junho. Anota aí, Ana Luísa, a primeira onda de frio agora de junho deve acontecer entre o fim da primeira quinzena e o início da segunda metade de junho. Já essa segunda massa de ar frio, a segunda onda de frio das duas ondas do mês de junho, considerada a mais intensa, está prevista para a última semana de junho, já durante os primeiros dias do inverno, que começa ali por volta do dia 20, 21, né? O inverno nesse ano. Então se prepare para as ondas de frio, porque junho é o mês mais frio, não costuma ser o mês mais frio do ano, e dessa vez não vai ser diferente. 5h26 agora. No futebol, além da vitória da seleção brasileira ontem no amistoso contra o Panamá, a gente teve a última rodada do Campeonato Brasileiro antes da parada para a Copa do Mundo. O Palmeiras venceu a Chapecoense por 1-0, está com 7 pontos de vantagem para o vice-líder Flamengo. O time paulista tem 41 pontos ganhos contra 34 do rubro-negro, que derrotou o Curitiba por 3-0 no sábado. O terceiro colocado é o Fluminense, que empatou em 1-1 com o Cruzeiro, e o Atlético Paranaense vai passar a Copa do Mundo na quarta colocação, depois de vencer o Mirassol por 1-0 no último jogo antes desse intervalo para o Mundial. Nos outros jogos de ontem, o Bragantino venceu o Internacional por 3-1, o Atlético Mineiro derrotou o Vasco por 1-0, mesmo resultado da vitória do Remo sobre o São Paulo.

0: até julho. Os times que estão na zona de rebaixamento são Vasco, Remo, Mirassol e Chapecoense. Menção também aqui pro nosso João Fonseca no tênis, que vai disputar amanhã uma vaga na semifinal de Roland Garros. Ele vai enfrentar o tcheco Jakub Menšík, que tem 20 anos, ocupa a 27ª posição. Ontem o brasileiro venceu o norueguês Casper Ruud por 3-7-1 e se classificou para as quartas de final do Grand Slam, né, de Paris, de Roland Garros. E com Gustavo Kirk, tem Guga na plateia. A gente está vivendo aí também a expectativa de mais uma vez brilhar no torneio, no Grand Slam de Paris, em Roland Garros. 5:28, Ana Luísa Barreto. Estamos atrasadinhos, hein?
1: Atrasadinhos.
0: Vamos para as capas dos jornais de hoje?
1: Já antecipei, já joguei na tela.
0: Vamos embora. Vamos começar com o Globo, olha aí. Capa de hoje do Globo, a foto do jogo ontem do Brasil, tem o João Fonseca também. E a informação que você compartilha com a gente é que o Jornal Globo traz uma matéria que mostra como a direita se reaproximou de Flávio Bolsonaro depois dessa decisão do governo dos Estados Unidos de classificar as facções brasileiras como terroristas, não é isso?
1: Essa reaproximação, Fred, foi depois ali que o Flávio enfrentou a maior turbulência da pré-campanha ao Planalto com a revelação das conversas com o banqueiro Daniel Vorcaro. E se essa crise levou até mesmo aliados como Tarcísio de Freitas a manterem ali uma distância estratégica, o trunfo na pauta da segurança pública trouxe um fôlego extra ao parlamentar. Interlocutores do governador de São Paulo chegaram a dizer que ele tinha receio de se contaminar com encrencas de terceiros e, sempre questionado por jornalistas, Tarcísio afirmou que Flávio deveria prestar todos os esclarecimentos necessários sobre a verba repassada por Vorcaro ao filme Dark Horse sobre o ex-presidente Jair Bolsonaro. Mas foi justamente a medida dos Estados Unidos contra o Comando Vermelho, PCC, que deu o tom da guinada na quinta-feira passada, 2 dias depois daquele encontro de Flávio com o presidente Donald Trump. Tarcísio parabenizou nominalmente Flávio pela articulação firme e necessária. Além do governador de São Paulo, até mesmo rivais na corrida pela presidência da República, como Ronaldo Caiado do PSD e Romeu Zema do Novo, reviram o próprio tom. Nos últimos dias, os dois substituíram por elogios as críticas diretas por conta dos pedidos a Vorcaro, e de traídos, os comentários passaram a ser que Flávio foi capaz de fazer aquilo que Lula já deveria ter feito há muito tempo, Fred.
0: Vamos agora para a capa da Folha de São Paulo. Ainda sobre a decisão americana de classificar as facções como grupos terroristas, a Folha traz hoje uma matéria que destaca como isso pode gerar eventuais sanções a instituições financeiras, Ana Luísa.
1: O governo Lula ainda não tem certeza, né, e clareza sobre quais serão as próximas ações adotadas pela administração de Donald Trump, mas a avaliação é que, se essa decisão levar a punições concretas, eventualmente contra instituições financeiras que operam transações de criminosos, haveria o risco de clarões dentro do sistema do Pix, reduzindo a cobertura. Em entrevista à Folha, o ministro da Fazenda, Dário Durigan, disse que, ainda que isso não afete a infraestrutura do Pix em si, a medida criaria um baita problema sistêmico, porque os clientes da instituição sancionada poderiam ficar impedidos de receber ou enviar recursos a outros bancos pela ferramenta, e outras transações também seriam impactadas. O governo agora trabalha para evitar que uma escalada no tema leve a punições concretas a instituições financeiras do país, mas há o entendimento de que os Estados Unidos têm informações suficientes para adotar medidas caso queiram. O próprio governo repassou a autoridades americanas detalhes sobre o uso de alguns bancos para lavar dinheiro de organizações criminosas, mas o receio é que os dados sejam usados para tentar tirar do ar instituições financeiras. Outro risco é que a designação das facções possa ser usada pelo governo Trump para fortalecer uma investida contra o Pix no âmbito da investigação sobre supostas práticas desleais comerciais do Brasil, Fred.
0: Tá aí na nossa tela a capa da Folha de São Paulo, com a manchete, a decisão do governo americano, um efeito incerto no Pix, e a foto principal aí com a comemoração dos jogadores da seleção brasileira ontem, que venceu o Panamá no Maracanã. Estadão, Estado de São Paulo. O Estadão hoje traz como um dos destaques, Ana Luísa, de capa, uma pesquisa inédita sobre quais os crimes mais graves do país, e para 60% a violência contra a mulher é o pior, mas quase metade não vê problema em controlar saídas ou salário da vítima. Como é que é isso?
1: Os dados são de uma pesquisa Datafolha divulgada hoje em parceria com o Movimento Mulher 360. A violência doméstica, Fred, aparece nessa pesquisa, inclusive à frente do tráfico de drogas e dos roubos. Só que quase metade da população entende, por exemplo, que um homem impedir uma mulher de sair de casa para uma comemoração não é necessariamente uma violência. O resultado é próximo do percentual daqueles que não veem necessariamente como violência um companheiro controlar as amizades da parceira. A violência patrimonial, que também é formalmente contemplada na Lei Maria da Penha, também é vista como de menor gravidade para 42% dos brasileiros. O marido controlar o salário da mulher não é necessariamente agressão. O cenário muda quando a violência contra a mulher resulta em ataque físico ou num contexto no qual haja constrangimento. Um homem humilhar a companheira em público é uma situação vista como violenta por 94% da população. Mas os dados indicam ainda que a culpabilização da vítima é um padrão. 61% dos brasileiros concordam que muitas das agressões são consequência de opções erradas feitas durante a escolha do parceiro. Especialistas ouvidos pela reportagem concluíram que a pesquisa reforça uma contradição nacional ao mostrar que, embora agressões físicas e ameaças sejam percebidas como erradas, a violência psicológica e coercitiva ainda é negligenciada pela sociedade. Fred.
0: Pesquisa fundamental, importantíssima aí na capa de hoje do Jornal Estado de São Paulo, você tá vendo aí na tela, e a manchete é o Euninho, né? A gente comentou aí o Euninho chegando agora no mês de junho e autoridades especialistas ainda debatendo a possibilidade desse ser um super Euninho, né? Com o superaquecimento, a subida da temperatura das águas do Oceano Pacífico, com uma série de consequências climáticas globais, inclusive para o setor do agro. Impacto principalmente na plantação da soja e do milho com esse fenômeno climático. É uma preocupação grande aí para os próximos meses. Certo?
1: Certo, bora pro repórter CBN?
0: Vamos, né? Tá na hora. É. São 5h34, a gente volta já aqui com Primeiras Notícias. Não sai daí.
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0: quinta-feira, 1º de junho de 2026. O Tribunal do Júri do Rio de Janeiro retoma hoje o julgamento sobre a morte do menino Henry Borel. Os réus são o padrasto Jairo Souza Santos Júnior, Jairinho, e a mãe Monique Medeiros. Depõem hoje as três últimas testemunhas: o psiquiatra Reude Lobo Ribeiro, o médico Jefferson Evangelista Corrêa e o perito Leonardo Hubert Awil, que fez o laudo da necrópsia de Henry. A Petrobras anunciou neste domingo uma redução de 9,59% no preço do litro de diesel para as distribuidoras. O combustível vai de R$ 3,65 para R$ 3,30, uma diminuição de 35 centavos a partir de hoje. Em nota, a estatal disse que a redução se deveu à subvenção ao diesel anunciada pelo governo federal. O presidente colombiano Gustavo Petro disse neste domingo que não aceita os resultados da contagem inicial dos votos na disputa presidencial do país. Ele afirmou que vai aguardar os resultados finais, revisados pelos juízes. Petro apontou que a contagem preliminar não tem efeito legal e questionou o software da empresa responsável pela logística eleitoral no país. Nenhum candidato conseguiu vencer a eleição presidencial da Colômbia em primeiro turno. O candidato de direita, Abelardo de Las Prielas, terminou na liderança com 43% dos votos, seguido pelo esquerdista Ivan Cepeda. Horário de Brasília, 5h36.
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2: Voltamos com o CBN Primeiras Notícias, destacando o noticiário internacional. Você está acostumado sempre nesse horário a ouvir o Fernando Andrade no Mundo em 3 minutos. Hoje, excepcionalmente, a gente está sem o Fernando, ele volta amanhã. Eu abro espaço para chamar o Fábio Portugal, aí preencher o espaço do noticiário internacional aqui do Primeiras Notícias, trazendo mais detalhes a respeito da eleição na Colômbia. Você ouviu aí no repórter CBN, vamos ter um candidato de ultradireita enfrentando um candidato de esquerda no segundo turno. O resultado da eleição que vem pela frente nesse debate tão importante da eleição na Colômbia, você confere agora na reportagem do Fábio Portugal.
3: O primeiro turno da eleição presidencial na Colômbia nesse domingo teve 11 candidatos, mas a disputa foi concentrada em três nomes que disputam a sucessão de Gustavo Petro, que não pode concorrer à reeleição. A liderança ficou com o advogado Abelardo de Las Prielas, um líder da ultradireita que declara alinhamento a políticos como o presidente dos Estados Unidos, Donald Trump, e o líder de El Salvador, Nayib Bukele. Defendendo uma abordagem em linha dura no combate a guerrilhas com uma ofensiva militar, ele teve 43% dos votos. De Las Prielas defende retirar a Colômbia de organismos internacionais, como a ONU e a Organização dos Estados Americanos. O esquerdista Ivan Cepeda, apoiado por Petro, apareceu na maior parte das pesquisas como favorito. Senador, filósofo e ativista de direitos humanos, ele promete continuar com as políticas sociais do governo e ficou com quase 41% dos votos. A senadora conservadora Paloma Valência perdeu força na reta final e chegou perto dos 7% dos votos. O desafio de Ivan Cepeda agora vai ser conseguir herdar os votos de uma candidata da oposição, enquanto defende o legado do primeiro governo de esquerda da história da Colômbia. O presidente Gustavo Petro conseguiu aprovar uma reforma trabalhista que reduziu a jornada de trabalho para 42 horas semanais, aumentou o adicional dos domingos e feriados e regulamentou a atuação de quem trabalha para os aplicativos. O candidato governista ainda defende outras conquistas da gestão de Petro, como o aumento do salário mínimo em 75%, redução do desemprego e a reforma da Previdência, que obrigou a contribuição para fundos estatais e ampliou os direitos de aposentados. Cepeda defende agora uma redução de benefícios para congressistas e uma reforma agrária. Porém, a economia não aparece entre as maiores preocupações dos eleitores. 40% apontam a segurança pública como principal problema no país. Em entrevista para a Globo News, a professora de Relações Internacionais da ESPM, Denise Ozaker, falou sobre as falhas no campo da segurança pública.
4: Essa é uma das grandes críticas ao governo do Gustavo Petro, que ele, apesar de ter anunciado e ter o esforço de garantir a paz, mas a estratégia adotada por ele foi considerada pouco eficaz em controlar os grupos que passaram a dominar áreas, e mesmo a política de erradicação das plantações de coca, que vão para a produção de cocaína, também não foram efetivas. No caso da Colômbia, ela volta para uma sensação que eles viveram nos anos 80, início dos anos 90.
3: É nesse cenário que os oposicionistas ganham força na disputa. Caso o favoritismo do líder da outra direita se confirme, o analista de política internacional Orian Fancelli projeta dificuldades para o governo Lula.
5: O presidente Lula, ele conseguiu mostrar que ele é capaz de falar com lideranças dos dois lados do espectro político. Direita trumpista fala ali até com muito mais facilidade com pessoas da esquerda, caso, por exemplo, do Gustavo Petro. Então, havendo uma continuidade no Brasil, acredito que, pelo menos por parte do lado brasileiro, não muda nada. Se vier o Abelardo Della Espriella, acredito que a gente pode esperar, sim, uma hostilidade um pouco maior, como a gente tem observado vindo ali por parte do Javier Milei.
3: O segundo turno da eleição presidencial na Colômbia acontece daqui a menos de um mês, no dia 21 de junho. Com colaboração de Luiz Del Boni, de São Paulo, Fábio, Portugal.
2: 5h41. Amanhã a gente tem o Fernando Andrade de volta aqui no Mundo em 3 minutos. Agora, vamos seguir em frente com primeiras notícias para girar o Brasil. Saber o que é notícia nos quatro cantos do país, com a colaboração das afiliadas da CBN. Nossa rede está formada para te contar o que, que vem pela frente aí, quais são os assuntos que vão repercutir nessa segunda-feira, dia 1 de junho de 2026. Junho está começando. Vamos dar boas-vindas aqui para o pessoal que chegou agora no nosso programa, nossa audiência. Pessoal participativo, né? Dando mensagem lá no chat, no YouTube, no WhatsApp 21 997 64 2381. Quem chegou agora tomando um susto, tá vendo? Ana Luísa Barreto com seu adereço de cabeça.
6: Um susto não, Fred, que susto parece que eu tô feia.
2: Não,
6: a gente tá só no ritmo da festa junina.
2: É, a gente tá entrando com tudo nesse mês de junho, já no climinha, né? No climinha. Como faz também, por exemplo, a Helene Santos, nosso ouvinte fiel. Ela tá dizendo que enquanto não tem comidas típicas deste mês para começar o dia no café da manhã, ela tá preparando um inhame São Tomé. Inhame São Tomé. Você sabe o que é o inhame São Tomé?
6: Não.
2: Deve ser um inhame diferente,
6: deve,
2: né?
6: Deve ser um tipo de inhame, tipo batata. Que
2: deve ser
6: um
2: monte gostoso, de batata. Deve ser gostoso.
6: Claro.
2: Queijo calho assado, café com leite, banana e mamão. Servidos?
6: Depois eu vou passar aqui o endereço para ela.
2: Manda pra nós. Manda pra nós. Essa é a Helene. Felipe Mujica, de Jaguaré, em São Paulo, tá contente com o resultado da seleção, Ana Luísa. Mas ele tá contente mesmo com o João Fonseca, hein? Quem sabe nós seremos campeões de Roland Garros de novo. Assim como em 97, lá com o Gustavo Kirchner, que tava na plateia ontem.
6: Já pensou?
2: Vai, João. E o Daniel, de Santo André. Bom dia, Fred. Bom dia, Ana. Adoro vocês. O Hexa vem de qualquer jeito. Se ganharmos, vai ser o sexto título do Brasil. Mas se perdermos, vai ser a sexta Copa seguida que a gente perde. Vira essa boca pra lá, Daniel. Pelo amor de Deus, hein?
6: É, o copo meio cheio, meio vazio, né?
2: De qualquer jeito, a gente vai ser hexa. Olha só. Todo mundo participando, estamos gostando, né?
6: Até o Cristiano Pessoa até perguntou aqui no chat do YouTube, Fred, como vai ficar as primeiras notícias durante a Copa do Mundo, se a gente vai estar aqui ou em missão especial
2: normal,
6: a serviço da notícia. Tá normal. Quer dizer, o Fred vai estar aqui, eu vou estar de férias.
2: Uma parte também, aqui em julho eu tô de férias.
6: Ah,
2: também,
6: é verdade. Tá, a gente só se revê agora em agosto, eu e Fred.
2: É verdade. Você sai de férias quando, Luísa?
6: Na quarta-feira, dia 10.
2: É?
6: É.
2: Você não viu o seu e-mail, não? Olha só. Vamos começar
6: não
2: o nosso giro?
6: Com isso.
2: Vamos
6: embora. Não
2: começar?
6: Brinca com isso.
2: Olha, vamos começar por Recife, capital pernambucana, 24 graus a temperatura. E lá já, o sol raiando, o sol brilhando forte, algumas nuvens. E predominantemente ensolarado tá aqui no Datafred. Olha que beleza, hein? Junho começando predominantemente ensolarado. Hoje em Recife, 30 graus é a mámáxima, temperatura de momento de 24 graus. Trazer um destaque aqui importante do noticiário lá de Pernambuco, que dá conta de mais um episódio, mais uma ocorrência com um tubarão no litoral do Grande Recife. Um menino de 11 anos foi mordido por um tubarão na praia de Piedade, em Jaboatão dos Guararapes.
7: Ontem à tarde, ele sofreu ferimento na coxa e na mão esquerda, foi retirado do mar pelos banhistas, socorrido pelo Corpo de Bombeiros, está internado no Hospital Restauração no Recife. O estado de saúde não foi divulgado. Segundo o Comitê Estadual de Monitoramento de Incidentes com Tubarões, esse foi o 24º caso registrado só nessa praia e desde 1992 é o caso de número 83 em Pernambuco, principalmente na Praia da Piedade, Boa Viagem. Essas praias lideram as estatísticas. O ataque aconteceu numa área considerada de risco. O banho de mar é proibido. O trecho fica entre a Igrejinha de Piedade e o Hospital da Aeronáutica. O último episódio registrado ali tinha sido em março de 2023. Uma adolescente perdeu uma das pernas depois de um ataque. E agora, depois de anos sem acompanhamento regular, Pernambuco anunciou a retomada do monitoramento de tubarões em toda a sua orla, né? Todas as praias. Um projeto que prevê investimento de mais de R$1 milhão nos próximos 2 anos em razão desses episódios recorrentes. É o fato que marca o noticiário aí nesse começo de semana em Recife e Pernambuco. Agora vamos seguindo para o Centro-Oeste, depois o Nordeste, Brasília, Distrito Federal. Capital Federal está amanhecendo. Amanhecendo, entre aspas. Está bem escuro, né? A diferença de Recife para Brasília. Quem vem de Brasília hoje? É o Felipe?
6: Felipe Igreja com a gente de novo.
7: Felipe Igreja em Brasília, temperatura de 18 graus, 26 é a máxima, céu nublado. E qual é o tema do noticiário aí em Brasília hoje, Felipe? Conta pra gente, bom dia.
8: Oi, Fred, a semana começa aqui em Brasília com expectativa pela assinatura do contrato de empréstimo entre o BRB e o Fundo Garantidor de Crédito, FGC, para cobrir o rombo causado pelas negociações com o Master. O valor total do acordo deve chegar a R$6,5 bilhões para reforçar o caixa do BRB. O financiamento será contratado pelo governo do Distrito Federal e, posteriormente, destinado ao banco na forma de aporte de capital. A operação foi viabilizada após um acordo homologado pelo ministro Luiz Fux, do Supremo Tribunal Federal, encerrando um impasse jurídico que impedia a conclusão do negócio. Os termos foram assinados entre o GDF e a União, mas não haverá garantias do Tesouro Nacional para essa operação. Se houver um calote por parte do GDF, o FGC aciona um consórcio de bancos, que terá como contra-garantia recursos dos fundos de participação dos estados e dos municípios destinados ao DF. O governo local também vai precisar apertar os cintos nos próximos anos. O acordo assinado no Supremo determina um forte arrocho fiscal. Com isso, o DF está suspendendo concursos e nomeações.

0: arranje novos servidores, como condição para viabilizar esse empréstimo. Ainda entre as medidas estão a proibição de reajustes salariais para servidores e de criação de cargos públicos. O acordo também veta a concessão de novos benefícios fiscais enquanto as condições estiverem em vigor. Essas restrições permanecerão válidas até que o empréstimo seja totalmente quitado ou até que o DF alcance a nota A+ no indicador de capacidade de pagamento, o CAPAG, que é calculado pelo Tesouro Nacional. Atualmente, o DF possui a nota C. Por hoje é isso, até mais.
1: Valeu, Felipe. Agora vamos para Minas, região sudeste. São 5:48. Em Belo Horizonte, os termômetros marcam 16 graus nesse momento, máxima de 25. Tá começando a amanhecer lá em Minas, lá em BH. Na tela, as imagens ao vivo de um céu azulzinho, né? Poucas nuvens. Mais uma vez, né? BH arrasando. Poético. Arrasando no amanhecer. Mas é um cenário diferente do que a gente viu no final de semana. A Débora Costa está chegando para nos contar os detalhes dos prejuízos causados por um temporal com granizo nesse fim de semana que afetou principalmente os cafeicultores do sul do estado de Minas, né, Débora? Bom dia.
2: Olá, Fred, muito bom dia. Cafeicultores de cidades do sul de Minas Gerais contabilizam prejuízos após um temporal com granizo afetar a região no último sábado e gerar estragos. Lavouras foram tomadas pelas pedras de gelo, especialmente as de café, em meio ao início do processo de colheita pelos produtores e que, consequentemente, pode ser prejudicado pelo excesso de umidade. As propriedades atingidas são principalmente as da cidade de Campo do Meio e de Boa Esperança. Imagens que circulam nas redes sociais mostram as lavouras tomadas por pedras de gelo. O temporal atingiu a região justamente após os produtores estimarem uma super safra de café do tipo arábica, depois de 5 anos de oscilações climáticas que impactaram diretamente a produção e colheita. Apesar disso, a primeira análise dos produtores é de que as perdas não devem impactar no cenário macro do grão e nem gerarem aumento de preços. Para este ano, a produção brasileira do café deve apresentar um crescimento de 18% frente a 2025, sendo estimada em 66,7 milhões de sacas. Se confirmado, este será o maior resultado já registrado na série histórica da Companhia Nacional de Abastecimento. Minas Gerais é o maior produtor do país, sendo responsável por 50% da produção nacional. Além das lavouras de café, o temporal com granizo também atingiu a área urbana, principalmente na cidade de Boa Esperança. É isso, Fred. Uma excelente segunda-feira para você e para os ouvintes.
1: Valeu, Débora. Agora vamos para o Rio de Janeiro, 5:50. Temperatura de 19 graus nesse momento. O Rio tem aproximação de uma frente fria. Chuva moderada na previsão de hoje, na parte da tarde. A máxima não passa dos 26, 27 graus hoje no Rio. Ana Paula Jalma está chegando para atualizar o noticiário no Rio. Tudo bem, Ana Paula? No dress code junino, né? No ritmo.
3: Trajada.
1: E também no look de festa junina, a exemplo de Ana Luísa Barreto.
3: E de Frederico Goulart.
1: Isso aí.
3: Somos Diga. Muito organizados.
1: Conta pra gente, Ana Paula, quais são os destaques hoje no Rio. Bom dia.
3: Bom dia pra você, Fred. Bom dia também pro nosso ouvinte. Fred, a Fiocruz descartou um caso suspeito de ebola no paciente internado aqui no Rio de Janeiro. Ontem, análises em amostras de saliva, urina e também sangue descartaram a infecção pelo vírus. Esse homem que veio de Uganda, na África, deixa então o isolamento. Ele deu entrada na unidade no sábado com tosse, calafrios e também diarreia. E poucas horas depois da internação, os testes apontaram positivo para malária. Até o momento, reforçando, não há confirmação de ebola aqui no Brasil, Fred. Um caso também que a gente segue acompanhando, claro, é o caso Henri Borel, né? O julgamento chega ao 8º dia nessa segunda-feira e já é o julgamento mais longo do estado do Rio de Janeiro. Esse júri volta por retoma, né, por volta de 10 horas da manhã, com depoimento das 3 últimas testemunhas, o psiquiatra, o médico e também o perito que fez o laudo da necrópsia do menino Henri. O Jairinho e a Monique Medeiros são acusados de matar a criança de 4 anos em março de 2021. Ontem, 4 testemunhas foram ouvidas. Destaque para a babá, Tainá Ferreira. Ela narrou episódios suspeitos envolvendo o Jairinho e também o Henri e disse que depois da morte do menino foi orientada a apagar as mensagens. Até agora, então, 20 testemunhas ouvidas, do total de 23. Inicialmente seriam 27, mas a defesa da Monique dispensou 3 nomes, Fred.
1: Muito bem, vamos seguir de olho, reta final desse julgamento importante no Rio. Nossa reportagem está acompanhando. Agora são 5h52, depois da Ana Paula Jaume, é hora de ir para São Paulo, pegar nossa ponte aérea. Em São Paulo, 13 graus, temperatura de momento, máxima hoje de 21, 22 graus. É um dia de céu nublado, ainda bem escuro em São Paulo, você está vendo na nossa transmissão. Vamos chamar o Matheus de Souza. Por aí, quais são os assuntos do dia, Matheus? Bom dia para você.
4: Bom dia, Fred. Bom dia também a você, ouvinte do CBN Primeiras Notícias. Aqui em São Paulo, a nossa reportagem vai acompanhar a investigação do tiroteio que aconteceu no sábado e deixou 6 pessoas feridas, incluindo um bebê de 11 meses. Esse tiroteio aconteceu durante uma tentativa de assalto na estação São Bento do metrô, no centro da cidade. Foi o terceiro caso recente envolvendo disparos de arma de fogo na área da rua 25 de março. Esses 3 casos aconteceram em tardes de sábado, que é o dia de maior movimento na semana na região do comércio popular. O tiroteio deste sábado começou depois de um policial civil de folga ter sido abordado por 3 homens dentro da estação. Ele disse no depoimento que um dos suspeitos apontou um revólver para ele, enquanto o outro tentou roubar sua bolsa, onde havia um notebook recém-comprado. O policial então reagiu e atirou com a arma funcional. Em depoimento, ele disse acreditar ter atingido 2 dos 3 suspeitos e também passageiros que estavam na estação. Ainda segundo o relato, ele não soube informar se os assaltantes chegaram a atirar. 5 passageiros foram baleados, além do suspeito do roubo. Nossa reportagem também acompanha a situação do paciente de 37 anos que está internado no Instituto de Infectologia Emílio Ribas, com suspeita de doença pelo vírus Ebola. O resultado do exame laboratorial deve sair hoje. Ele voltou com febre da República Democrática do Congo, que tem áreas de transmissão da doença. A Fiocruz reitera que o risco de transmissão da doença no Brasil é considerado baixo. São esses os destaques dessa segunda-feira, Fred. Um bom dia para você e um bom dia para o ouvinte do CBN Primeiras Notícias.
1: Valeu, Matheus de Souza. Agora são 5h54.
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1: Nosso giro dessa segunda-feira, a gente já foi para Recife, para Brasília, Belo Horizonte, Rio, São Paulo. Agora as informações do campo no CBN Agro. Cassiano Ribeiro está chegando para trazer o destaque do dia, acordando o ouvinte que está no campo e trazendo mais detalhes de um assunto que a gente comentou agora há pouco, né? A previsão aí do Super El Niño gerando uma série de incertezas para o setor do agronegócio brasileiro. Agora, para esse segundo semestre, vamos saber os detalhes. Cassiano Ribeiro, bom dia.
6: Oi, Fred, bom dia para você ouvinte. Os dados do IBGE divulgados na sexta-feira mostraram um desempenho considerado extremamente positivo para a agropecuária brasileira, até porque houve um crescimento aí de 0,7% do PIB em relação ao primeiro trimestre do ano passado, que foi um ano de recordes, ou seja, uma alta neste ano sobre uma base já bastante elevada do ano passado. Mas o cenário para os próximos meses ainda é de incertezas. A principal preocupação é com a chegada e os efeitos do fenômeno El Niño, que pode afetar o comportamento do clima justamente durante o desenvolvimento das próximas safras. Segundo a Confederação da Agricultura e Pecuária do Brasil, a CNA, ainda há dúvidas sobre os impactos do fenômeno na produção de inverno e principalmente nas lavouras de segundo semestre, como milho, trigo, feijão e outras culturas. Além do risco climático, os economistas alertam que o crescimento do PIB no primeiro trimestre não significa que os problemas do campo ficaram para trás e que os próximos meses serão só de alegria. Apesar da boa produção, muitos agricultores ainda seguem enfrentando margens bastante apertadas, juros elevados e endividamento. Dependendo da situação e do cenário internacional nos próximos meses, pode ser inclusive que o cultivo de alguns produtos sofra redução por cautela diante de tanta imprevisibilidade. Em várias cadeias produtivas, a rentabilidade continua pressionada pelos custos de produção e pelo alto custo do crédito. No primeiro trimestre, a soja foi a cultura que mais teve peso no resultado do setor, além do café e do cacau, que seguem bastante com preços elevados, com uma perspectiva de boa safra saindo saindo do campo. O PIB do setor agropecuário teve um crescimento de 2% no primeiro trimestre, na comparação com o quarto trimestre de 2025. Junto com o setor de serviços e com a mineração, esses setores aí foram determinantes para o crescimento de 1,1% registrado na economia brasileira, segundo o IBGE. Os economistas dizem ainda que no segundo semestre, os dados de produção e preços de petróleo e gás devem ganhar protagonismo nos números oficiais. Outras informações estão em globorural.com.br. Bom início de semana, eu volto amanhã.
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7: O relatório elaborado pelo Departamento Técnico da FAESP, com base em dados da Conab, aponta que a safra de cana-de-açúcar de 2025, encerrada no início deste ano, registrou produção de 673 milhões de toneladas. O volume ficou ligeiramente abaixo do ciclo anterior. Mesmo com a ampliação da área colhida, a produtividade foi afetada por condições climáticas adversas, com impacto no rendimento industrial. Ainda assim, São Paulo manteve a liderança nacional, com colheita de quase 348 milhões de toneladas. A produção de etanol apresentou crescimento impulsionado pelo avanço do etanol de milho, que alcançou nível recorde. Já o levantamento indica ajustes no setor, com reflexos na oferta de derivados e no comportamento do mercado.
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1: É hora da Ana Paula Jalme nos contar como é que tá o trânsito nesse comecinho de manhã no Rio. Diga aí, Ana Paula.
3: Fred, ali no Engenho Novo, na Zona Norte, duas faixas da via estão ocupadas, bem no cruzamento com a Bela Vista. Equipes dos bombeiros ali no local por causa de um acidente entre caminhão e ônibus agora há pouco. O trânsito bem intenso já nesse trecho. Na Avenida Brasil, tem alguns pontos de lentidão nesse momento, ali na Zona Oeste, em Realengo, na altura do Hospital Albert Schweitzer. Mais à frente, naquele trechinho de Irajá e Cordovil, e depois dá uma melhorada e depois volta a piorar em Ramos e Bom Sucesso. Linha amarela, por enquanto, o trânsito bom nos dois sentidos, Barra e Fundão, e linha vermelha, para quem tá vindo aqui pro centro, situação complicada já desde Vigário Geral e depois mais à frente ali na Maré, Fred.
1: Continua com a gente durante o Jornal da CBN, começa daqui a pouquinho, às 6 da manhã, eu, Ana Paula Jalme e nosso time aqui do Rio te atualizando em tempo real sobre os assuntos da cidade nessa segunda-feira, 6 horas.
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1: Vamos encerrando o CBN Primeiras Notícias. Daqui a pouquinho começa o Jornal da CBN. Eles estão chegando aí. Milton Jung, Cássia Godoy, segundou, né?
8: Juninou
1: e festa Juninou também.
8: E feriadou já já também.
1: Quinta e sexta-feira tem feriados. Ana Luísa, mais uma vez, um prazer estar na sua companhia, viu? Até amanhã.
8: Igualmente. Um beijo, Frederico Glauber. Beijo para os nossos ouvintes. Boa semana.
1: Produção de Ana Luísa Barreto, trabalhos técnicos Isaac Roberto e Ricardo Garcia. Boa segunda-feira para você. Tchau. Até amanhã.
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segunda-feira, 1º de junho de 2026. 45 das 52 universidades brasileiras no ranking das melhores do mundo caíram de posição neste ano. Os dados foram divulgados hoje pelo Centro para Rankings Universitários Mundiais. A queda é atribuída ao menor desempenho em pesquisa e à crescente competição global com instituições com mais financiamento. A Universidade de São Paulo continua sendo a melhor colocada no país, mas caiu uma posição. 5 instituições brasileiras subiram de posição, enquanto 2 mantiveram as colocações.

0: governadora do Distrito Federal, Celina Leão, continua internada em um hospital da capital nacional. Ela realizou um procedimento para tratar um pneumotórax durante a noite de sábado. De acordo com o hospital, a cirurgia não teve problemas e um exame radiológico de controle apresentou resultado satisfatório. Segundo o portal G1, ainda não há previsão de alta, mas a recuperação deve durar até o final desta segunda-feira. No horário de Brasília, 6:02.
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1: Olá, muito bom dia a você. Este é o Jornal da CBN. Eu sou Milton Jung. E ao nosso lado está Cássia Godoy. Bom dia, Cássia.
2: Bom dia, Milton. Bom dia aos ouvintes do Jornal da CBN.
1: Fique agora mais bem informado com os destaques desta segunda-feira, 1 de junho de 2026.
2: 6 em cada 10 brasileiros consideram as agressões contra as mulheres o crime mais grave do país.
1: Os dados constam em uma pesquisa inédita do Datafolha, divulgada hoje em parceria com o Movimento Mulher 360.
2: Os ataques de gênero aparecem à frente de citações ao tráfico de drogas, 16%, e assalto à mão armada na rua, apontados por 10% dos entrevistados.
1: O levantamento nacional revela uma contradição e aponta que quase metade da população negligencia o controle psicológico e a violência patrimonial.
2: Para 42% dos entrevistados, o ato de o companheiro controlar o salário da parceira não é considerado necessariamente uma agressão.
1: A pesquisa do Datafolha indica que 61% dos brasileiros culpam as próprias vítimas pelas agressões sofridas sob a justificativa de escolhas afetivas erradas.
2: O indicador de culpabilização estrutural alcança o aval de 57% das mulheres e de 65% dos homens entrevistados.
1: 71% dos entrevistados acreditam que as mulheres correm mais perigo dentro de casa do que nas ruas.
2: O estudo aponta ainda uma baixa confiança nas instituições públicas, já que apenas 19% das mulheres afirmam confiar muito no trabalho de proteção da polícia.
1: 6 horas, 5 minutos.
2: Os Estados Unidos devem publicar nos próximos dias o resultado da investigação comercial contra o Brasil por supostas práticas desleais.
1: O governo americano acena para aplicação de tarifas e sanções retaliatórias após acusações de ilegalidades nos setores de comércio digital, pagamentos eletrônicos e propriedade intelectual.
2: O Palácio do Planalto aguarda a notificação oficial de Washington para avaliar possíveis correções em suas políticas comerciais antes da imposição das penalidades.
1: Representantes do governo dos Estados Unidos sinalizaram executivos do setor privado que haverá um prazo para adequação antes do início das sanções.
2: Empresas e entidades que defendem o setor produtivo brasileiro intensificam os contatos com as autoridades americanas diante do risco iminente de barreiras alfandegárias.
1: O anúncio de novas tarifas comerciais viria na esteira da classificação do PCC e do Comando Vermelho como organizações terroristas.
2: Nos próximos dias, o presidente Lula deve ligar para Donald Trump para tentar reverter a nova rotulagem.
1: Para o ministro da Fazenda, Dario Durigan, a medida unilateral pode gerar sanções, afetar o sistema bancário e até a infraestrutura do PIX.
3: É que pode se considerar, a partir de uma informação que chega às autoridades norte-americanas, dizendo que facções estão usando o PIX e, portanto, um ataque ao PIX, uma suspensão ao PIX, uma medida que venha de uma corte norte-americana que constranja bancos que atuam no Brasil e que recebam pagamentos com PIX, passem a ter punições pelo mero fato de estarem dentro dessa infraestrutura, que é uma infraestrutura soberana nacional, o que é um absurdo.
1: Hoje, aqui no Jornal da CBN, nós vamos entrevistar ao vivo o ministro da Fazenda, Dario Durigan, logo depois das 7:30 da manhã. Agora, são 6:07.
2: Um candidato de ultradireita e um de esquerda vão disputar o segundo turno das eleições presidenciais na Colômbia.
1: No dia 21 de junho, os colombianos voltam às urnas para escolher entre o advogado conservador Abelardo de la Espriella E o senador governista Ivan Cepeda.
2: Com um discurso linha dura contra as guerrilhas, o candidato da extrema-direita obteve 43% dos votos.
1: O candidato, apoiado pelo presidente da Colômbia, Gustavo Petro, que era apontado como favorito nas pesquisas, ficou com 40%.
2: O líder de ultradireita é alinhado a políticos como o presidente dos Estados Unidos, Donald Trump, e o líder de El Salvador, Nayib Bukele.
1: Ele promete suspender todos os processos de diálogo com guerrilhas e focar em uma ofensiva militar.
2: O líder do movimento Defensores da Pátria também defende a construção de 10 megaprisões e a retirada da Colômbia de organismos internacionais como a ONU e a OEA.
1: O senador governista Ivan Cepeda baseia a plataforma eleitoral na continuidade das políticas sociais e na retomada das negociações de paz com grupos armados.
2: O presidente da Colômbia, Gustavo Petro, contestou a apuração inicial, levantou suspeitas sobre alterações no software eleitoral.
1: No discurso após a apuração, o candidato Ivan Cepeda também contestou o resultado da eleição.
4: Há um desfase que queremos verificar. Estamos hablando de 885,000 personas o cédulas. Pero según existe información e indicios sobre un número indeterminado de mesas, estamos verificando con nuestro mecanismo de seguridad observación electoral de cuántas se trata exactamente, en la cual se ha presentado, según los primeros informes, votaciones atípicas.
2: O candidato de extrema-direita disse que vai pedir a vigilância dos Estados Unidos no segundo turno e rechaçou as suspeitas do atual presidente do adversário sobre o resultado da eleição.
5: Vamos a defender la patria por la razón o por la fuerza.
2: Durante o período da campanha, a segurança pública concentrou as preocupações de 40% dos eleitores colombianos, superando até os temas econômicos.
1: Em entrevista à Globo News, a professora de Relações Internacionais da ESPM, Denilde Ozaker, falou sobre as falhas do atual governo no campo da segurança pública.
6: Essa é uma das grandes críticas ao governo do Gustavo Petro, que ele, apesar de ter anunciado e ter o esforço de garantir a paz, mas a estratégia adotada por ele foi considerada pouco eficaz em controlar os grupos que passaram a dominar áreas, e mesmo a política de erradicação das plantações de coca que vão para a produção de cocaína também não foram efetivas. No caso da Colômbia, ela volta para uma sensação que eles viveram nos anos 80, início dos anos 90.
2: Agora são 6:11.
1: Começou a vigorar hoje o desconto de 35 centavos no preço do diesel vendido pela Petrobras às distribuidoras.
2: A redução equivale a quase 10% no valor do litro do combustível.
1: A estatal informou que o corte no preço do diesel foi viabilizado pela nova subvenção de R$1,12, instituída pelo governo federal.
2: No sábado, o governo Lula prorrogou por mais 2 meses os subsídios para conter a alta dos combustíveis em meio à continuidade do fechamento do Estreito de Hormuz.
1: A medida estende os benefícios até o dia 31 de julho para tentar conter os reflexos econômicos da guerra no Oriente Médio.
2: O decreto também prorroga por mais 2 meses o subsídio de R$11 por botijão de gás de cozinha.
1: Para o especialista em gestão orçamentária e financeira do setor público, Welder Rodrigues Lima, as medidas de subvenção editadas pelo governo tem efeito limitado para o consumidor final e geram incerteza fiscal.
7: O que se vê é uma oportunidade que os comerciantes aí da área de combustível em aumentar a sua margem de lucro, né? E acabam repassando apenas uma parcela desses subsídios. Talvez essa medida nem valeria, né? Porque isso pressiona bastante as contas públicas, o orçamento público. Isso tem um custo bilionário, né, nas contas públicas, e acabam prejudicando as áreas de investimento, principalmente em infraestrutura.
2: Agora são 6:12.
1: O Instituto de Infectologia Emílio Ribas, em São Paulo, deve divulgar hoje o resultado do exame num homem que está internado com suspeita de ebola.
2: O paciente, de 37 anos, veio da República Democrática do Congo, onde há um surto da doença, e desembarcou com febre no Brasil.
1: Ele já recebeu o diagnóstico confirmado de meningite e passa por testes complementares para outras doenças.
2: No Rio de Janeiro, o primeiro exame em um paciente vindo de Uganda e que está internado deu negativo para o vírus ebola.
1: O Instituto Nacional de Infectologia, Evandro Chagas, da Fiocruz, analisou amostras de saliva e urina e agora aguarda o resultado do teste diagnóstico feito com o sangue do turista.
2: O paciente desembarcou no Brasil pelo aeroporto de Guarulhos, em São Paulo, no dia 22 de maio e chegou ao Rio de ônibus.
1: Ele testou positivo para malária após apresentar sintomas de tosse, calafrios e diarreia.
2: A Secretaria Estadual de Saúde informou que o homem não preenchia os critérios técnicos para o ebola, mas o protocolo foi acionado devido ao histórico da viagem.
1: O contágio da doença exige o contato direto com fluidos corporais infectados e a transmissão só ocorre após o início dos sintomas.
2: Agora são 6:13.
8: Empurrou para Fabinho, Fabinho, Paquetá, Paquetá domina, grande área, Danilo dominou, virou, fintou, bateu pro gol!
1: Depois de golear o Panamá por 6-2 no Maracanã, a seleção brasileira embarca hoje à noite para os Estados Unidos, em busca do Hexa na Copa do Mundo.
2: O Brasil desembarca amanhã em Nova York e segue direto para Nova Jersey, local escolhido como base fixa de treinamento da equipe durante todo o torneio.
1: A comissão técnica da seleção programou o último amistoso preparatório para o próximo sábado contra o Egito em Cleveland.
2: No último teste, antes de deixar o Brasil, a seleção deslanchou no segundo tempo, quando os reservas entraram.
1: O técnico Carlo Ancelotti falou sobre o desempenho da equipe e agradeceu o apoio dos mais de 72 mil torcedores que foram ao Maracanã.
9: Bom, a atuação da segunda parte é uma atuação importante para a equipe, para os jogadores que entraram, que mostraram qualidade, que mostraram de poder competir com todos os outros da lista, mas temos que ter em conta também o rival, que ha baixado um pouco o ritmo, menos intensidade, mais possibilidade de mostrar qualidade. A primeira parte é um partido distinto, uma coisa boa, coisa que temos que melhorar. Óbvio, é uma noite para nós bonita. Agradecemos, coisa mais importante, agradecer a torcida, o ambiente criado. Para nós é uma injeção formidável de confiança.
2: João Fonseca vai disputar amanhã uma vaga nas semifinais do torneio de Roland Garros em Paris.
1: O brasileiro de 19 anos enfrentará o tcheco Jakub Mencik, que tem 20 anos e ocupa a 27ª posição no ranking mundial.
10: O Mencik é um ótimo sacador, tem uma esquerda muito boa, no saiba ele consegue comandar mais os pontos com a direita, tem mais tempo para jogar, mas jogador que é mais experiente, apesar de ter um ano a mais que eu, mas tá mais tempo no tour, e jogador muito bom mesmo, muito completo, vai ser uma partida dura, ele joga bem no saiba, já teve muitos bons resultados no saiba, então vou ter que ser muito sólido, vou ter que ser agressivo, jogar da minha maneira e ter um mental muito bom.
2: Ontem o brasileiro venceu o norueguês Casper Ruud por 3-1 e se classificou para as quartas de final do Grand Slam de Paris.
1: Na chave de simples masculina, a última vez que um brasileiro chegou às quartas de final em Roland Garros foi há 22 anos com o Gustavo Kuerten, que estava na torcida ontem.
2: A vitória ocorreu menos de 48 horas após o tenista brasileiro eliminar o sérvio Novak Djokovic em uma partida de 5 sets.
1: A campanha em Roland Garros garante a entrada de João Fonseca no grupo dos 25 melhores tenistas do mundo no ranking da ATP.
2: O brasileiro iniciou a disputa do torneio na 30ª posição da lista internacional e acumula 4 vitórias consecutivas na competição.
1: Com a vaga assegurada entre os 8 melhores da competição, ele já garantiu R$2.700.000 em prêmio.
2: O horário da partida de João Fonseca amanhã ainda não está definido.
1: Estes são alguns dos destaques de hoje aqui no Jornal da CBN. Você é nosso convidado. 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Mande sua mensagem para o WhatsApp 999119981 999119981 o DDD 11. 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
2: 6:18.
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4: 6:20. Vitória, agora 6:21. Olá, bom dia para você que nos escuta. Eu sou Júlia Camim, vou te acompanhar nessa manhã de segunda-feira, dia 1º de junho de 2026, durante toda essa manhã. Você pode falar com a gente no nosso WhatsApp, 27992994297. E agora vamos de previsão do tempo.
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4: A previsão hoje é de sol com muitas nuvens e chuva isolada durante todo o dia. Em Vitória, mínima de 19 graus e máxima de 26. Em Linhares, mínima de 18 e máxima de 28. Colatina tem temperaturas entre 17 e 28 graus. Cachoeiro de Itapemirim, mínima de 17 e máxima de 29. 6:22.
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4: A partir de hoje.

0: for concluída, o fluxo na Avenida Saturnino Rangel Mauro, que compõe o binário, vai melhorar ainda mais porque haverá um encaixe direto das vias, devido à retirada dos postes. Atualmente, a Rodovia do Sol tem 4 pistas, sendo 2 em cada sentido. Com o binário a partir da Brasil Center, todas as 4 faixas passarão a ser no sentido capital. As obras do binário seguem com a retirada de pavimento ruim e recapeamento. Menara Cavalcante afirma que o trabalho já alcançou a 8ª quadra da rodovia, avançando mais rápido do que o previsto inicialmente no cronograma. Com um investimento de mais de 23 milhões de reais, todo o traçado do binário na Rodovia do Sol vai compreender o trecho entre a Brasil Center e o Vitória Parte, a unidade de Vila Velha, onde funcionava o Santa Mônica. As obras devem ser concluídas até o final do ano. Com informações de Aline Nunes, reportagem Kaique Verli.
1: Agora 6h24, vamos a um rápido intervalo, a gente já volta.

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2: As exportações do café capixaba cresceram 70% no primeiro quadrimestre de 2026. O comentarista Abdo Filho explica que a colheita está apenas no começo aqui no Espírito Santo, mas as vendas de café para fora do Brasil estão aceleradas. Vamos ouvir.
3: Café, como a gente já vem falando aqui na CBN há bastante tempo, né? Sempre foi um produto muito forte, né? Uma cadeia muito forte para a economia capixaba. Mas vem ganhando aí produtividade, vem ganhando escala, né? Principalmente aí o café Conilon, o café Arábica, que é muito forte ali na região serrana, Caparaó, está ganhando na margem, né? Na qualidade. A gente tem cafés aí maravilhosos, com a saca, custando 40 mil, 50 mil reais a saca. Então a gente tem o café, a cadeia do café está ganhando muita, vem ganhando ainda mais força aqui na economia do estado. O ano começou bem, ó. Você pega entre janeiro e abril, foram 1 milhão 470 mil sacas de 60 quilos. Um crescimento de 70% em relação ao primeiro quadrimestre de 2025. 70%. E olha que o ano passado não foi um ano ruim, tá? Foi um ano bom, mais fraco do que, por exemplo, o ano histórico de 2024. Mais fraco. Mas a gente não está falando de um ano com uma base ruim. A gente está falando de um ano com uma base, digamos, normal, ok, né? Então, você teve um crescimento aí no primeiro quadrimestre, de janeiro a abril, de 70%. 1 milhão 470 mil sacas de café. O volume exportado subiu. Aí, quando olhando para abril, né? 239%, Fernando, da comparação de abril deste ano com abril do ano passado. Então, o mês de abril foi o mês fundamental nessa expansão. E aí quando você olha, poxa, mas o que aconteceu? O Conilon teve um crescimento de 444%, enquanto que o Arábica e o Solúvel, né, o café Solúvel, que já é um café industrializado, porque o Arábica e o Conilon, quase tudo é café verde que exporta, né? É café verde, né? O Solúvel já tem uma industrialização, né? A gente tem a fábrica aqui em Viana, temos duas fábricas em Linhares. E aí o café Solúvel e o Arábica tiveram um aumento de 4%, que não é um aumento ruim, mas se você olha para o Conilon, fica muito, muito abaixo, né? O que aconteceu do ano passado para cá? Bom, o que aconteceu é que...

0: E aí é uma avaliação do Centro do Comércio de Café de Vitória, que a alta nas exportações é explicada pela melhoria na competitividade dos preços do café Conilon e pela forte demanda dos importadores, que o café Conilon chegou a custar mais de R$ 2.000 a saca, né? Isso no início do ano passado.
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3: Muito bom dia, Eduardo Hauen.
4: Bom dia, Milton. Bom dia, Cássio. Bom dia a todos os ouvintes.
5: Bom dia.
3: O Henrique Pinheiro tem 62 anos, nosso ouvinte, mandou a seguinte mensagem: sempre fui muito sedentário, tenho colesterol elevado e tomo medicamentos para pressão. Trabalho sentado o dia todo, tenho dificuldade para beber água e faço poucas refeições ao longo do dia. Mas tem uma boa notícia aqui: há cerca de 2 semanas, ele começou a fazer 50 minutos de exercício de segunda a quinta com orientação profissional. Que ajustes pode fazer para que essa mudança de hábito seja mais eficiente e sustentável?
4: Bom dia, Henrique. Olha que legal, Milton. Ele já fez uma grande mudança, né? Para quem tem pressão alta e colesterol elevado, sem dúvida nenhuma, exercício físico é muito importante, é fundamental. Primeiro, parabéns. Agora, o que a gente pode fazer melhor do que ele está fazendo? Vou fazer alguns ajustes. Primeiro, que ele está fazendo em torno de 200 minutos por semana de exercício. Garantir que esse exercício tenha tanto exercício de força, pelo menos 2 dias, e o restante é o aeróbico. E também, acima de 60 anos, a gente já começa a pensar bastante em equilíbrio, né? Exercícios que ajudam no equilíbrio. Então, ele pode colocar desde um pilates, um Tai Chuan. São exercícios que ajudam bastante a gente no equilíbrio. Então, isso é a primeira coisa. Segundo, do tipo de hidratação, ele fala que ele não consegue se hidratar com um exercício físico agora. Ele, pelo menos durante o exercício, ele começar a introduzir água. Então, ele já vai para o exercício físico com a garrafinha dele. Então, em torno de 150 a 200 ml a cada 20 minutos já ajuda ele hidratando e atingir a quantidade necessária de água. E no trabalho, Milton, ele diz que ele é muito sedentário, deixar uma garrafinha em cima da mesa. Então, isso já ajuda, mesmo sem vontade, ali com aquela garrafinha, hora, você vai lá e toma um pouquinho de água. E lembrando que pós-treino também. Então, ele terminar o treino, coloca ali pelo menos uns 500 ml ou 400 ml, já ajuda a gente a atingir em torno de 2,5 litros por dia. Agora, a alimentação, ele diz que se alimenta poucas vezes. Tem que garantir que ele consiga atingir a quantidade adequada de proteína, em torno de 1,5 até 1,8 gramas por quilo de peso. Então, eu acho que talvez ele precisa planejar aí pelo menos um suplemento, se ele não consegue se alimentar no trabalho, ou ele colocar refeições intermediárias para a gente conseguir garantir a quantidade de proteína no dia. Então, os iogurtes, um sanduichinho, algum jeito para conseguir isso. E mesmo o Milton, ele treinando e tendo o personal que está ajudando ele, é muito importante ele lembrar que ele tem um estilo de vida sedentário, então ele fica muito tempo sentado. Então, levantar a cada 30, 60 minutos, dar uma caminhada, dar uma alongada, vai ajudar muito ele. E lembrando que ele está começando agora de fazer isso de uma forma gradual, né? Começar aí nas primeiras 4 a 6 semanas, aumentando exercício, fazer um alongamento no pós-treino e antes ali um aquecimento dinâmico, né? Então ele vai começar o exercício, aquece antes e depois no final faz um alongamento. Isso tudo já vai ajudar ele a controlar aí a pressão, ajudar o colesterol. Lembrando que como ele iniciou agora, tem que prestar muita atenção e medir, né? Verificar a pressão, porque pode ser que diminua essa pressão no início da atividade física e logo nas primeiras semanas. Então, a pressão arterial, geralmente de 8 a 12 semanas com exercício físico, pode reduzir de 5 a 10 milímetros de mercúrio, e o colesterol com certeza vai dar uma melhorada. Vai ser muito interessante aí esses ajustes que vai ajudar ele nesse início aí de exercício físico.
3: Muito obrigado e um bom dia para você.
4: Um bom dia a todos.
5: Bom dia.
3: 6h32.
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0: 1º de junho de 2026. 6 em cada 10 brasileiros consideram as agressões contra as mulheres o crime mais grave do país. O dado consta em uma pesquisa Datafolha divulgada em parceria com o Movimento Mulher 360. Os ataques de gênero aparecem à frente das citações ao tráfico de drogas e aos assaltos à mão armada na rua. Apesar disso, o levantamento revela uma contradição. Para 42% dos entrevistados, o ato de o companheiro controlar o salário da parceira não é necessariamente uma agressão. A pesquisa também indicou que 61% dos brasileiros culpam as próprias vítimas pela violência sofrida sob a justificativa de escolhas afetivas erradas. Os Estados Unidos devem publicar nos próximos dias o resultado da investigação comercial contra o Brasil em razão da suspeita de práticas desleais. O governo americano acena para aplicação de tarifas e sanções retaliatórias após acusações de ilegalidades nos setores de comércio digital, pagamentos eletrônicos e propriedade intelectual. O Palácio do Planalto aguarda a notificação oficial de Washington para avaliar possíveis correções antes da imposição das penalidades. Começou a vigorar hoje a redução de 35 centavos no preço do diesel vendido pela Petrobras às distribuidoras. A diminuição equivale a quase 10% no valor do litro do combustível. A estatal informou que o corte foi viabilizado pela nova subvenção de R$ 1,12, instituída pelo governo federal. No horário de Brasília, 6h34.
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2: Estive na Rio Tchussi falando sobre consumo consciente. Saí de lá com uma certeza maior do que entrei. O grande desafio do nosso tempo não é apenas consumir menos, é entender por que estamos consumindo tanto. Compramos para pertencer, mas também para ter alívio. Compramos para compensar ausências ou para tentar organizar do lado de fora uma desordem que mora do lado de dentro. O consumo deixou de ser escolha econômica e virou linguagem emocional. Tem um consumo que nasce da necessidade real, mas tem outro, mais silencioso, que nasce da fuga. Fuga do vazio, da ansiedade, da comparação, da pergunta que a gente evita fazer quando o barulho diminui. O que está acontecendo comigo? A cultura aprendeu a transformar desconforto em carrinho de compras. Sentiu tristeza? Compre. Sentiu solidão? Role a tela. Deseje, compare e compre novamente. Sentiu que ficou para trás? Troque, substitua, mostre. E assim a engrenagem gira, prometendo identidade e entregando exaustão e cartão de crédito estourado. O vazio não desaparece quando é coberto, ele espera. A tristeza talvez esteja pedindo cuidado e a ansiedade querendo apenas pausa. A solidão talvez esteja pedindo vínculo, mas, em vez de escutar, a gente consome. E por alguns minutos parece funcionar. Consumo consciente não é só pauta ambiental ou financeira, é também pauta emocional. É perguntar antes de comprar: estou escolhendo ou estou fugindo? Quem aprende a se escutar, consome diferente.
3: Esse é o Rossandro Klingey, todos os dias conosco aqui no Jornal da CBN. 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
6: Seleções que estarão na próxima Copa do Mundo entraram em campo neste final de semana em amistosos preparatórios. No domingo, os Estados Unidos venceram a seleção de Senegal por 3-2. Os norte-americanos estão no grupo D, ao lado de Paraguai, Austrália e Turquia. A Alemanha, que está no grupo E, com Curaçao, Costa do Marfim e Equador, venceu a Finlândia por 4-0. Cabo Verde, que faz parte do grupo H, passou pela Sérvia por 3-0. O Japão, que está no grupo F, também venceu 1-0 contra a Islândia. Suíça e Jordânia, equipes que estão nos grupos B e J, respectivamente, também jogaram, e os suíços venceram por 4-1. A República Tcheca, que está no grupo A, venceu a seleção de Kosovo por 2-1. Nesta segunda-feira, tem mais jogos: Noruega e Suécia, Áustria e Tunísia, Colômbia e Costa Rica, Canadá e Uzbequistão, Turquia e Macedônia do Norte. A abertura da Copa do Mundo está marcada para o dia 11 de junho, às 16h, entre México e África do Sul, no Estádio Azteca. De São Paulo, Guilherme Pradella.

0: 6h41. Dados mostram que 81% dos brasileiros já sofreram pelo menos uma tentativa de golpe. E essas tentativas acontecem, na maior parte das vezes, via chamada telefônica, sabia? É aquele número estranho ou desconhecido que tenta roubar dados pessoais ou pedem senha de cartão, dados de contas. O consultor jurídico da Associação Brasileira de Teleserviços, Cláudio Tartarini, contou aqui na CBN como acontecem esses golpes e fraudes e deu dicas sobre o que fazer nesses casos. Vamos ouvir um trechinho.
1: 81% dos brasileiros afirmam que já sofreram uma tentativa de golpe. E pelos dados, provavelmente algo como cada pessoa, na média, recebe a cada 2 dias pelo menos uma tentativa de golpe por telefone. Ou seja, alguém liga e não é, por exemplo, um banco, não é uma seguradora, não é a empresa com quem ele realmente tem um relacionamento. Hoje, no Brasil, e não só no Brasil, tá, em outros países também, não tem um carimbo, né, que esteja amplamente implementado. Mas a ABT, inclusive, sabendo disso, há algum tempo, alguns anos atrás, já foi buscar soluções desse tipo, né? Nos Estados Unidos eles estão implementando isso, e o Brasil apoiou, e teve o apoio da Anatel, para que seja implementado. Então, que hoje no Brasil, você até vai encontrar algumas ligações que aparecem com um tiquezinho embaixo, assim, verificado. Essa ligação é uma ligação autenticada. A ligação dá para dizer que é de fato de um banco, de fato de uma empresa de telefonia. Então, a maneira de diferenciar as coisas é acabar com o anonimato e ter esse tipo de autenticação. E isso tem implementação, isso tem etapas, né? Quer dizer, a melhor maneira são tomar alguns outros cuidados bem objetivos. Então, por exemplo, se alguém entra em contato, começa a querer pedir senha, né, um exemplo, né, quer dizer, uma informação sensível da pessoa, né, quer dizer, não é para fornecer, especialmente senha, né, quer dizer, assim, não se entra em contato para pedir senhas, né. Outra coisa, né, faz o contato, já começa de imediato a pedir informações pessoais diversas. Normalmente, quem tem que se identificar primeiro é quem liga, né. Então, e tem que fazer sentido a ligação, né? Muito dessas as fraudes geralmente são acompanhadas de senso de urgência, quer dizer, alguém fala assim, olha, preciso que você pague dessa informação agora, senão vai encerrar todos os seus serviços conosco, vou encerrar a conta do banco, vou encerrar o serviço. Nenhuma empresa bancária ou de telecomunicações ou seguradora faz dessa forma, quer dizer, ninguém liga e simplesmente encerrando, se você não fornecer agora um valor, um dado, se você não der a senha agora, se você não fizer um pagamento agora num boleto que eu vou te passar ou num Pix aqui que eu vou te dar. Quer dizer, isso de fato não é o que empresas fazem legítimas, né? Então, quando alguém faz isso, tem que desconfiar. E aí, a melhor orientação é encerra a ligação, né, e busca os canais oficiais. Né? Sempre todas essas empresas, né, que a pessoa tem energia elétrica, essa pessoa atende o telefone, sempre ela vai saber lá na internet ou na fatura dela, vai ter lá o dado da central de contato. Né? E ali ele vai poder entrar em contato e ver, ó, de fato estão cancelando meu serviço? De fato eu tenho esse problema? Quer dizer, então essa é a maneira de evitar a fraude. Agora veja só que interessante, o contato dizendo que algo aconteceu de suspeito, ele existe, né? Mas só que quando alguém entra em contato para falar que tem, por exemplo, uma operação do cartão de crédito, confirme a operação do cartão de crédito. Quem vai dar as informações sobre a operação que você realizou ou não é quem entrou em contato. Ele não vai pedir sua senha para confirmar isso, entendeu? Então, por exemplo, olha, acabamos de ver aqui uma operação no cartão de crédito aqui na empresa Supermercado Vitória, por exemplo, né? Quer dizer assim, então a gente viu aqui essa compra no valor de R$35 feita, de R$350 feitas agora há pouco. Você confirma? Quer dizer, você vai saber se você fez aquela compra ou não. E a pessoa só está pedindo para você confirmar se fez ou não fez. Quer dizer, agora, o que não? Essa é a situação típica onde não é o golpe, né? Agora, o golpe é quando alguém entra em contato e fala, ó, tivemos aqui uma operação suspeita, até pode escrever uma operação, mas por favor, fornece a sua senha, porque a gente precisa da sua senha, ou, olha, o único jeito aqui de destravar o seu cartão, você precisa pagar e fazer um Pix, é o seguinte número. Quer dizer, essas situações são as situações de fraude, em comparação com a outra que eu falei, que a pessoa só fornece dados e pede você confirmar uns dados ou outros, e ela já tem todas as informações.
0: Preciso ficar atento e tomar muito cuidado aí para evitar prejuízos. A entrevista completa com o Cláudio Tartarini você ouve em nosso site ou podcast. 6h46.

0: Polícia Federal pressiona por uma definição rápida sobre a delação do banqueiro Daniel Vorkaro. Investigadores consideraram a primeira proposta apresentada fraca e esperam agora informações capazes de ampliar as investigações das irregularidades envolvendo o Banco Master.
1: Depois de passar 2 meses em negociações que não deram resultado, a Polícia Federal quer acelerar as negociações para um novo acordo de delação premiada do banqueiro Daniel Vorkaro. A corporação pediu ao ministro André Mendonça, relator da Operação Compliance Zero no STF, que o magistrado estabeleça um limite para a permanência dele nas dependências da superintendência da corporação. Na semana passada, depois de rejeitar um primeiro acordo, a PF voltou atrás e disse ainda estar aberta à colaboração. Segundo a colunista do jornal O Globo, Bela Megali, a defesa dele trabalha agora com prazo de 2 semanas para apresentar essa nova proposta de delação. Apesar de ter aceitado retomar as conversas, não houve ainda a assinatura do chamado termo de confidencialidade, que é o primeiro passo para a formalização da delação premiada. A avaliação dos investigadores é que a proposta inicial de Vorkaro não trouxe elementos novos nem provas consideradas robustas para justificar os benefícios de um acordo de colaboração. A Polícia Federal e a Procuradoria-Geral da República esperam que a nova versão apresente informações inéditas e detalhadas sobre o esquema investigado, como explica o advogado criminalista Vitor Sampaio, especialista em cortes superiores.
2: Então, se a autoridade, seja ela policial ou ministerial, entende que o investigado entregou pouco, omitiu algum fato importante, deixou de apresentar provas a respeito daquilo, ela simplesmente pode não fechar o acordo naquele momento, naquele formato. Até porque a nossa legislação, a nossa jurisprudência, ela exige que a colaboração seja efetiva, ou seja, que tenha resultado concreto, relevante para a investigação, para o processo penal. Porém, ele ainda pode sim tentar seguir com a negociação. Essa porta da delação premiada, ela ainda não está juridicamente completamente fechada.
1: A pressão por uma definição rápida acontece porque a PF teme que as negociações se arrastem novamente sem resultados concretos. Nos bastidores, investigadores avaliam que uma eventual delação pode sim atingir políticos e operadores financeiros citados ao longo das apurações do caso Master. Só que até o momento, o material apresentado pelo banqueiro foi considerado muito ruim. A avaliação é que a investigação poderia caminhar por pernas próprias, com base no que já foi obtido nos celulares apreendidos de Vorkaro. Havia ainda uma divergência sobre o pagamento de uma indenização. O ex-dono do Master teria oferecido cerca de 40 bilhões de reais, mas os valores foram considerados baixos e havia dúvidas sobre como essa devolução seria realizada. De Brasília, Felipe Igreja.
0: Na sequência, tem a nossa conversa com Pedro Doria, em Mundo Digital, aqui no Jornal da CBN. Ainda hoje, logo depois das 7:30 da manhã, entrevista ao vivo do Jornal da CBN com Dario Durigan, ministro da Fazenda. E você é nosso convidado.
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0: 6:51.
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12: Olha, para você que anda de ônibus, usa aí o transporte público, fique atento. Duas linhas do sistema Transcol passaram por alterações operacionais após o início do funcionamento daquela nova estação do aquaviário na rodoviária de Vitória, na sexta-feira. As mudanças incluem novo ponto final, ampliação de itinerário e reforço na frota, com o objetivo de melhorar a integração entre os ônibus e as embarcações na região metropolitana. A linha 184, que faz o trajeto entre a rodoviária e Jardim da Penha via Maruípe, deixou de ter como ponto final o Tancredão e passou a operar diretamente na rodoviária de Vitória. Apesar dessa alteração, os horários seguem os mesmos. A linha continua funcionando com 3 veículos nos dias úteis e 1 nos finais de semana. Já a linha 742, que liga o terminal de Campo Grande à rodoviária via Avenida Expedito Garcia, passou a seguir até a rodoviária de Vitória com trajeto pela Ponte Florentino Ávidos. Com essa mudança no itinerário, a linha também passou a operar em formato circular. Para atender ao aumento no tempo de viagem, a frota recebeu reforço de 2 veículos extras nos dias úteis e passou a circular também aos domingos com 2 ônibus. 6:54.

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6:55. 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

0: dia para você, Pedro Doria.
1: Bom dia, Milton. Bom dia, Cássia.
2: Bom dia, Pedro.
0: Pedro, a NVIDIA, que hoje é a empresa mais valiosa do mundo, está entrando no mercado de chips para PCs. Qual é o significado desta estratégia?
1: Pois é, Milton. Na verdade, são um monte de significados. A gente está falando do RTX Spark, que vai ser lançado esse ano. NVIDIA talvez não seja um nome tão familiar quanto as outras duas empresas que lideram o ranking das empresas no mundo, que são a Apple e a Microsoft. Então, talvez nossos ouvintes não estejam ligando qual é. O nome é pessoa, sabe? Mas a NVIDIA é a empresa que faz os chips que estão dentro dos servidores que treinam inteligência artificial. A NVIDIA é a grande força dos Estados Unidos contra a China, porque os americanos proíbem a exportação desses chips de topo da NVIDIA para a China, que é o que atrasa o treinamento dos modelos de IA dos chineses. Agora, a gente está falando de vídeos, de chips, de $50,000, de $100,000 cada chip em cada computador. E a gente precisa de uma fazenda cheia de computadores para treinar a inteligência artificial. É por isso, porque a NVIDIA é a única empresa hoje que fabrica esses chips de ponta para treinamento, que ela se tornou uma empresa tão valiosa quanto a Apple e Microsoft. Porque OpenAI, Anthropic, Meta, Google, quer dizer, empresas que fazem modelos de IA, existem muitas. A empresa que faz o chip que treina esses modelos, só existe uma, que é a NVIDIA. E aí, o que que quer dizer se a NVIDIA decidiu fazer chip também para PC? Ou seja, a gente vai ter notebooks rodando no fim do ano com inteligência artificial. O que que é um computador de mão, de um computador que a gente consegue carregar conosco e é capaz de rodar inteligência artificial dentro do computador? Bem, isso vai fazer com que a maneira como a gente use computadores mude para sempre.
2: Agora, nesse primeiro momento, como você estava dizendo, vai ser algo que talvez não esteja ao alcance da maioria das pessoas por causa do preço.
1: Vai ser um computador de topo de linha, Cássia. Vai ser um computador caro. É um computador caro aqui no Brasil, que a gente está falando de R$20,000.
0: Tá bom, tá? Mas levando
1: não é um computador para qualquer um.
0: Levando em consideração que eu vou gastar toda essa grana, que vantagem eu vou ter? Que diferença faz ter o chip dentro do computador, fazendo com que eu navegue com inteligência artificial?
1: Possivelmente em 2026, nenhuma. Em 2027 é outra história. Do que a gente está falando? Hoje, quando você, por exemplo, eu ou vocês dois, que não somos fotógrafos, especialistas em fotografia, queremos editar uma fotografia, a gente abre um aplicativo como o Photoshop, a gente fica meio perdido. Se alguém que não precisa fazer conta abre um aplicativo como o Excel, fica meio perdido. Cada aplicativo que a gente abre exige de nós que a gente conheça um bocado de como que aquele aplicativo funciona. Isso vai acabar. A ideia é, você abre um aplicativo como o Photoshop e você diz para o computador, eu quero que aconteça tal coisa com essa foto. Eu quero que essa camisa pareça verde. Eu quero trocar essa cabeça aqui por a cabeça dali. E o computador vai fazer para você. A diferença fundamental é, sai o teclado e o mouse, entra a boca, entra o verbo. A gente vai começar a pedir para o computador que faça as coisas. E não custa a gente lembrar, custa $20,000 no Brasil, a gente está falando de um computador de $2,500, $3,000 nos Estados Unidos, ou algo equivalente na Europa. Quer dizer, é caro para a gente que paga muito imposto. Lá fora são computadores caros ainda, mas possíveis, plausíveis. E claro, como tudo no digital, esses preços vão caindo. Esse ano, Asus, Dell, HP, Lenovo e Microsoft devem já lançar os primeiros modelos com RTX Spark. E a maneira como a gente vai mudar, usar computador, afinal de contas, vai mudar.
0: Valeu, muito obrigado, Pedro. Até mais.
1: Até.
2: Até.
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0: quarta-feira, 1º de junho de 2026. A Receita Federal volta a receber hoje declarações do Imposto de Renda 2026. O serviço foi interrompido no fim de semana após o encerramento do prazo para prestar contas na sexta-feira. Quem não entregou o documento no período correto terá de pagar multa. O valor varia de R$ 165,74 a 20% do imposto devido. O fisco determinará a penalidade. Entre os dias 23 de março e 29 de maio, a Receita recebeu 44 4 milhões e 400 mil declarações. O número superou a projeção do órgão. 45 das 52 universidades brasileiras no ranking das melhores instituições do mundo caíram de posição. Os dados foram divulgados pelo Centro para Rankings Universitários Mundiais. Segundo os pesquisadores, o declínio reflete anos de financiamento inadequado e a desvalorização da ciência e da educação como bens públicos no país. A Universidade de São Paulo continua sendo a instituição brasileira mais bem colocada na lista, mas perdeu uma colocação e apareceu na posição de número 119. Malásia começou a aplicar hoje regras que proíbem menores de 16 anos de terem contas em redes sociais. Segundo as determinações do governo, as plataformas devem adotar sistemas de verificação de idade que impeçam o ingresso de crianças e adolescentes. A empresa que não cumprir a norma terá de pagar uma multa que pode chegar a 12 milhões de reais. No horário de Brasília, 7:02.
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1: Muito bom dia a você, muito obrigado pela sua audiência aqui no Jornal da CBN. Você que escolheu ficar mais bem informado na manhã desta segunda-feira, 1º de junho de 2026. E nós começamos as informações de Brasília com o Felipe Igreja. Vamos pro Matheus Leite antes. Matheus Leite, que está em São Paulo, mas de olho nas eleições na Colômbia. Matheus Leite, bom dia.
2: Oi, Milton, bom dia a você e também aos ouvintes. Um candidato de ultradireita e um de esquerda vão disputar o segundo turno das eleições presidenciais na Colômbia. No dia 21 de junho, os colombianos voltam às urnas para escolher entre o advogado conservador Abelardo de la Espriella e o senador governista Ivan Cepeda. Com discurso linha dura contra as guerrilhas, o candidato da extrema-direita obteve 43,7% dos votos. O candidato apoiado pelo presidente da Colômbia, Gustavo Petro, que era apontado como favorito nas pesquisas, ficou com 40%. O líder de ultradireita é alinhado a políticos como o presidente dos Estados Unidos, Donald Trump, e o líder de El Salvador, Nayib Bukele. Ele promete suspender todos os processos de diálogo com guerrilhas e focar em uma ofensiva militar. O líder do Movimento Defensores da Pátria também defende a construção de 10 megaprisões e a retirada da Colômbia de organismos internacionais como a ONU e a Organização dos Estados Americanos. O senador governista Ivan Cepeda baseia a plataforma eleitoral na continuidade das políticas sociais e na retomada das negociações de paz com grupos armados. O presidente da Colômbia, Gustavo Petro, contestou a apuração inicial e levantou suspeitas sobre alterações no software eleitoral. No discurso após a apuração, o candidato Ivan Cepeda também contestou o resultado da eleição.
3: Existe informação e indícios sobre um número indeterminado de mesas. Estamos verificando con nuestro mecanismo de seguridad, observación electoral, de cuántas se trata exactamente, en la cual se ha presentado, según los primeros informes, votaciones atípicas.
2: O candidato de extrema-direita disse que vai pedir a vigilância dos Estados Unidos no segundo turno e rechaçou as suspeitas do atual presidente e do adversário sobre o resultado da eleição. Durante o período de campanha, a segurança pública concentrou as preocupações de 40% dos eleitores colombianos, superando os temas econômicos. A disputa presidencial foi marcada por atentados à bomba, ataques com drones e pelo assassinato do candidato de direita Miguel Uribe Turbay. Milton.
1: As informações foram do Matheus Leite, agora que são 7:07.
4: Vamos agora à capital federal, temos informações sobre a tramitação da PEC que acaba com a escala 6x1. Felipe Igreja está acompanhando esse assunto e já tem informação ao vivo aqui pra gente. Bom dia, Felipe.
5: Bom dia, Casa, bom dia a todos que nos acompanham. O presidente do Senado, Davi Alcolumbre, deve reunir os líderes do Senado nesta semana para definir como será a tramitação dessa proposta que reduz a jornada de trabalho 6x1 no Brasil. A PEC foi aprovada na Câmara e depende agora de aval do Senado para entrar em vigor. A expectativa dos parlamentares é que a proposta seja enviada para a Comissão de Constituição e Justiça, a CCJ, mas é preciso definir também um calendário para análise e votação do texto, o que ainda não foi feito. Lembrando que a PEC prevê 2 dias de folga na semana, já neste ano, quando entrar em vigor, em até 60 dias depois da promulgação, e a redução da jornada de trabalho de 44 para 40 horas no total, no período de 14 meses. O grande entrave nesta semana para o andamento da proposta é o esvaziamento de Brasília. O Senado tem apenas sessões remotas marcadas, sem nenhuma matéria polêmica na pauta, apenas assuntos de consenso. Além disso, diversas autoridades embarcam para Lisboa para participar do fórum jurídico organizado pelo ministro Gilmar Mendes, do Supremo Tribunal Federal, evento que ficou popularmente conhecido como Gilmar Palusa. Alcolumbre, no entanto, não irá à Europa. Ele cumpre hoje a agenda no Amapá para a entrega de um programa do Ministério das Comunicações que promete ampliar a internet no Estado. Mesmo que a relação com o presidente Lula, com o governo Lula esteja estremecida, Alcolumbre vai aproveitar o evento como uma entrega para a população do estado. Se até o momento o presidente do Senado não indicou que vai barrar a PEC 6x1, ele tem feito acenos, por outro lado, à oposição, indicando uma tramitação dessa PEC um pouco mais lenta no Senado. Primeiro, ele despachou uma proposta alternativa da oposição para análise da CCJ. Mesmo que esse texto não tenha força hoje, a oposição pode usar a medida para alterar a PEC que foi aprovada na Câmara. Além disso, Alcolumbre também já convocou uma sessão geral de debates sobre os impactos econômicos do texto, indicando, portanto, que esse debate pode ser um pouco mais alongado no Senado do que foi na Câmara. Cássia.
4: Muito obrigada, Felipe Igreja.
1: Nós temos agora 7h09. Vamos ao Rio de Janeiro. Pedro Bonneberg, bom dia.
6: Oi, Milton. Bom dia a você, Cássia, quem nos acompanha. O julgamento do caso Henri Borel entra hoje no 8º dia no Tribunal do Júri aqui do Rio de Janeiro. O júri vai ser retomado logo mais às 10 da manhã com o depoimento das últimas 3 testemunhas: o psiquiatra Eudi Lobo Ribeiro, o médico Jefferson Evangelista Correia e o perito Leonardo Rubertal Lee, que fez o laudo da necropsia de Henri. As testemunhas foram solicitadas pela defesa de Jairinho, que tenta questionar a validade das provas periciais produzidas durante a investigação. O júri superou o da ex-deputada Flor de Lis e se tornou já o mais longo do Rio nos últimos 18 anos. O fim de semana foi marcado por depoimentos considerados decisivos. No domingo, foi ouvida a babá de Henri, Tainá Ferreira. Ela responde por falso testemunho e já apresentou versões diferentes ao longo da investigação. Antes de depor, afirmou que iria se retratar e disse que decidiu contar a verdade. Tainá relatou 3 episódios em que Jairinho levou Henri para um quarto e permaneceu sozinho com ele. Segundo a babá, em uma dessas ocasiões, o menino saiu mancando e reclamando de dores. Ela também afirmou que comunicou os fatos a Monique e que após a morte da criança, a mãe teria pedido que apagasse mensagens trocadas entre as duas. No sábado, o principal depoimento foi o de Brian Medeiros, irmão de Monique. Ele afirmou aos jurados que a irmã foi orientada por um advogado a mentir no primeiro depoimento prestado à polícia para afastar suspeitas sobre Jairinho. Após mais de uma semana de julgamento, o processo agora entra nessa reta final. Ainda vão ser ouvidas testemunhas de defesa de Jairinho, além dos interrogatórios dos réus e dos debates de acusação e defesa. A expectativa é que o veredito seja conhecido nos próximos dias, Milton.
1: Muito obrigado, este foi o Pedro Bonneberg conversando conosco ao vivo do Rio de Janeiro, trazendo os detalhes ainda deste julgamento que segue ao longo da semana. Em seguida, aqui no Jornal da CBN, nós teremos a Miriam Leitão sobre a possibilidade de um novo tarifaço americano, vamos entender por quê. Após às 7h30 da manhã, nós vamos entrevistar o ministro da Fazenda, Dario Durigan, e ainda hoje, às 8h25, tem a estreia de um novo quadro aqui no Jornal da CBN, Trabalho S.A., uma conversa com a Estela Campos, trazendo sugestões para sua vida profissional, construção de carreira e liderança. 7h12 agora.

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1: O Palácio do Itamaraty reuniu autoridades e diplomatas para debater cooperação, comércio e investimentos durante o seminário Brasil-África. 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
7: 7:15. Agora a gente está aqui no estúdio com Ana Elisa Bassi, porque um avião particular fez um pouso de emergência no aeroporto de Vitória depois de uma falha no trem de pouso. Tinha um cantor gospel famoso nesse avião, não tinha, Aninha?
8: Bom dia, Júlia. Bom dia para os nossos ouvintes. Tinha, sim. Quem estava nesse avião era o cantor Anderson Freire, um cantor gospel muito conhecido, como você mesmo falou. Inclusive, ele é natural aqui do Espírito Santo, é cantor, compositor, ficou conhecido nacionalmente por músicas como Raridade, Acalma o Meu Coração, tem milhões de seguidores nas redes sociais. Ele era um dos ocupantes desse avião, mas não ficou ferido, nem ele, assim como os outros que estavam nessa aeronave. Como você disse, esse avião realizou um pouso de emergência no aeroporto de Vitória na tarde deste domingo, por causa de uma falha apresentada no trem de pouso. Procurado, o artista informou que todos os ocupantes da aeronave estavam bem após o incidente. Em uma mensagem, ele escreveu que, apesar de tudo, pousaram todos e estavam todos bem, sem sofrer nada além do susto. A aeronave decolou de Barreiras, na Bahia, e seguia viagem quando o piloto identificou o problema relacionado no sistema do trem de pouso. Diante da situação, foi solicitado o pouso de emergência no terminal Capixaba. A aterrissagem aconteceu por volta de 1:05 da tarde e imagens registradas após o incidente mostravam o avião parado sobre a pista com o trem de pouso recolhido. O pouso foi realizado de barriga, como chamam o procedimento. E é essa mesma manobra que ocorre quando a aeronave não consegue estender as rodas e acaba tocando o solo com a parte inferior da fuselagem. Segundo a concessionária responsável pelo aeroporto, todos os passageiros e tripulantes desembarcaram em segurança. O número de ocupantes não foi informado. Nas redes sociais, a esposa do cantor publicou no sábado um vídeo mostrando o momento da decolagem do artista na mesma aeronave envolvida no incidente. Até o início da noite deste domingo, o avião permanecia em uma das pistas do aeroporto. A concessionária informou que o terminal continuou aberto e operando normalmente.
7: Obrigada, Ana Elisa Bassi, trazendo todas as informações aí sobre esse susto, né, no aeroporto de Vitória. 7:17.
4: Saúde.
7: Olha, desde sábado, dia 30, toda a população acima de 6 meses de idade pode se vacinar contra a gripe no Espírito Santo. A medida foi adotada pelo governo do estado, por meio da Secretaria de Saúde, para fortalecer a prevenção contra a influenza nesse período de maior circulação de vírus respiratórios. A ampliação da campanha vai durar enquanto houver disponibilidade nos estoques das mais de 700 salas de vacinação em todo o território capixaba. A mobilização começou nacionalmente no final de março e já soma mais de 582 mil doses aplicadas aqui no estado. O objetivo principal desse mutirão é reduzir as complicações, as internações e a mortalidade decorrentes das infecções. A vacina contra a gripe utilizada é a trivalente, que combina 3 tipos de vírus e é atualizada anualmente para garantir a proteção contra as principais variantes em circulação no país. Os horários e locais são divulgados pelos próprios municípios, então você, ouvinte da CBN, pode entrar em contato com a sua unidade de saúde ou procurar no site das prefeituras quais são as opções de locais e horários para se vacinar contra a gripe e evitar aí complicações maiores. Lembrando que a meta definida pelo Ministério da Saúde é que pelo menos 90% da população seja vacinada. 7:19.

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2: Segurança.
3: O governo do Espírito Santo entregou 13 novas viaturas à Polícia Militar, destinadas aí à Companhia Independente de Prevenção à Violência Doméstica e Proteção da Mulher. O objetivo é fortalecer as ações de proteção e ampliar a capacidade de atendimento especializado em todas as regiões do estado. O investimento total na aquisição dos automóveis que visam aí proteger as mulheres é de R$ 3.750.000, utilizando recursos do Fundo Nacional de Segurança Pública. As novas viaturas foram selecionadas pela capacidade de operação em diferentes tipos de terreno, incluindo áreas rurais e localidades de difícil acesso. Os carros contam com motorização robusta, câmbio automático e tração adequada para terrenos acidentados, além de um grafismo na cor lilás, que simboliza a atuação especializada da unidade. A incorporação dos veículos garante mais agilidade e eficiência no atendimento às vítimas de violência doméstica e familiar, especialmente nos municípios do interior e em regiões afastadas dos grandes centros urbanos. A iniciativa faz parte dos investimentos do governo capixaba para modernizar a frota da corporação e ampliar a rede de proteção às mulheres capixabas. 7:21.
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0: 7:23.
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0: ações criminosas como organizações terroristas terá efeito na economia? Você vai tratar disso daqui a pouco com o ministro Dario Durigan. E tem essa outra ameaça que está um pouco, não é imediata, mas ela está ali. Ela está prevista, é uma investigação que eles abriram, é uma chamada investigação para 301. A questão que a 301 é uma parte da lei do comércio americana de 1974 e, portanto, já é uma legislação consolidada, ao contrário do tarifaço, que foi uma decisão intempestiva do presidente Donald Trump e foi contestado na justiça. Esse mecanismo do USTA, do Escritório Comercial da Casa Branca, ele já existe muitas vezes, já o Brasil foi várias vezes investigado. Dessa vez, ele está sendo investigado por algumas questões mais antigas, como, por exemplo, a tarifa sobre etanol, que no Brasil é alta. Etanol, quando a gente importa dos Estados Unidos, é muito mais alta do que a antiga tarifa tradicional que os Estados Unidos cobravam do Brasil. Mas tem algumas coisas que são novas. Por exemplo, a reclamação dos cartões de crédito contra o PIX, dizendo que o governo brasileiro privilegia o PIX como sistema de pagamento em vez dos outros sistemas, e há uma concorrência desleal. E sobre isso é uma preocupação, porque o PIX é aquilo que, sabe, criado pelos servidores do Banco Central, tem sido uma medida, né, um mecanismo que facilitou a vida dos brasileiros e ficou muito popular. E tem outras questões também que eles levantam, como a Rua 25 de Março, acha que a Rua 25 de Março ameaça a propriedade intelectual americana. São essas investigações. Qual o resultado, se o Brasil for considerado culpado, a possibilidade de estabelecimento de novas tarifas, desta vez é calcada numa legislação americana já consolidada, portanto, podendo permanecer. É mais uma ameaça que está no horizonte. Eles disseram que ia terminar em julho, 15 de julho, mas há uma informação hoje na Folha de São Paulo de que eles podem anunciar mais cedo do que isso, até para haver consultas com as empresas, que eles podem anunciar talvez agora em junho, nesse mês de junho. E o resultado da investigação e, portanto, a acusação, a condenação ou não do Brasil. Né? Então, o Brasil fez um esforço enorme, levou muitas informações para lá, mostrou tudo que tem feito para combater a pirataria, tudo por que o PIX é um instrumento que não está competindo com os outros meios de pagamento, é um instrumento do povo brasileiro, enfim, levou todos os argumentos, mas não se sabe como é que vai ser, porque quem conduz essa negociação, essa investigação, é o Jameson Greer, que é o mais radical dos que criticam o Brasil nos Estados Unidos, dizendo que o Brasil tem práticas desleais de comércio. Então vamos ver como é que vai terminar isso, Milton e Cássia, mas é mais um problema para Dario Durigan, que enfrenta, que assumiu o ministério, e desde que assumiu o ministério tem tido sucessivos problemas para enfrentar, não é? Então é isso, é mais um problema na lista, para ser colocado lá na lista dos problemas a serem enfrentados pelo Brasil nessa relação tumultuada com os Estados Unidos durante o governo Donald Trump.
1: Agora tem uma ressalva, né, Miriam, que representantes do governo dos Estados Unidos fizeram algumas sinalizações a executivos do setor privado de que, depois do resultado desse relatório, haveria um prazo para adequação de algumas condutas antes do início de sanções. Então, ou seja, haveria um prazo ali, de repente, para se conseguir alguma espécie de conciliação, né?
0: Mas assim, o que o Brasil já combate a pirataria? O que que eles querem? Que feche a 25 de março? O Brasil não vai mexer no PIX, porque não faz sentido isso. Quer dizer, a adequação de medidas, só se for, por exemplo, reduzir a tarifa do etanol. Tem coisas como essa, alguns produtos específicos que têm tarifa muito alta no Brasil, que podem ser reduzidas. Há coisas para serem adequadas, mas há coisas que não podem ser, porque a investigação em si não faz sentido. Então, fica difícil o Brasil se adequar a uma acusação que não faz sentido, né? Então, é essa que é a preocupação agora.
2: Muito obrigado, Miriam. Bom dia para você.
0: Bom dia para todos nós.
1: Bom dia.

0: segunda-feira, 1º de junho de 2026. O crime custa mais de 100 bilhões de reais por ano para a indústria brasileira. O valor considera prejuízos causados pelo mercado ilícito e gastos associados à prevenção e segurança. A informação faz parte de uma sondagem da Confederação Nacional da Indústria. O levantamento ouviu quase 1.400 empresas de 32 setores industriais de pequeno, médio e grande porte de todo o país. O julgamento do caso Henri Borel entra hoje no 8º dia. Os trabalhos no Tribunal do Júri do Rio devem ser retomados às 10 da manhã com o depoimento das últimas 3 testemunhas, incluindo o perito que fez o laudo da necrópsia do menino. Segundo a acusação, o padrasto do garoto, o ex-vereador conhecido como Dr. Jairinho, causou as lesões que levaram à morte da criança e a mãe dele, professora Monique Medeiros, se omitiu. Henri morreu aos 4 anos em março de 2021. O presidente Donald Trump disse à Fox News que as negociações com o Irã para encerrar a guerra estão perto de um acordo muito bom. Ele afirmou, no entanto, não descartar a possibilidade de uma ação militar caso as partes não cheguem a um entendimento. Apesar da ameaça, o líder americano disse ter preferência por um acordo em virtude de uma visão humanitária. O Conselho de Segurança da ONU faz hoje uma reunião de emergência sobre a ampliação da ofensiva de Israel no Líbano após a tomada de uma fortaleza medieval. O encontro foi solicitado pela França e deve ocorrer logo depois de outra reunião emergencial. O Conselho deve discutir primeiro o impacto do lançamento de um drone russo contra um prédio residencial na Romênia na semana passada. No horário de Brasília, 7h31.
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0: 7:32.
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2: Jornal da CBN está de volta e tem a oportunidade agora de entrevistar o ministro da Fazenda, Dario Durigan, quem desde já agradecemos aqui pela gentileza de ter aceitado o nosso convite. Ministro, um bom dia para o senhor.
3: Bom dia, Milton. Bom dia, Cássio. É um prazer grande estar aqui com vocês.
0: Bom dia, ministro.
2: Ministro, o governo ainda avalia os impactos da medida adotada pelo governo dos Estados Unidos, que considerou PCC e CV organizações terroristas, e já começa a semana sob ameaça de um novo tarifaço, essa em relação à investigação da seção 301. Como é que o governo brasileiro pretende responder a mais essa ameaça?
3: Veja, Milton, a gente tem respondido com muita diplomacia, contato bilateral com os Estados Unidos, o presidente Lula teve há um tempo atrás por lá. Agora, nós temos que responder com argumentos sólidos, sem gerar fumaça, sem gerar risco para as nossas empresas, para as nossas famílias. Porque o que está acontecendo com a oposição no Brasil é, mais uma vez, quando se aproxima da eleição, se quer gerar instabilidade, se quer gerar prejuízo para o país. E o nosso papel aqui, com muita tranquilidade, muita serenidade, é fazer a defesa do país, seja das instituições financeiras, do nosso PIX, seja no caso da seção 301. Importante que o nosso ouvinte saiba que há uma série de questionamentos que são antigos sobre a 25 de março, sobre o PIX, que isso geraria distorções para a competição de empresas norte-americanas. Isso não é verdade, né? A gente tem endereçado o problema, vários problemas do país com o tempo. A questão do desmatamento, por exemplo, estamos em mínimas históricas. Então é inaceitável que a gente receba esse tipo de pressão, de intimidação, perto do período eleitoral, a pretexto de dizer que está se preocupado com o Brasil ou com a rigidez do nosso comércio. O que quem está de fato preocupado somos nós mesmos com isso.
2: Me permita entender, o senhor entende que a investigação da seção 301 tem um caráter político eleitoral?
3: Ela tem um caráter político muito mais do que técnico, a seção 301. Porque a gente tem esclarecido e participamos das conferências e das audiências com os técnicos norte-americanos, e eles próprios reconhecem que isso já foi esclarecido outras vezes. Como o governo dos Estados Unidos perdeu o fundamento do primeiro tarifaço na Suprema Corte dos Estados Unidos, houve na sequência uma série de intimações para que vários países, o Brasil inclusive, passassem a responder para uma outra investigação a partir de um outro fundamento, agora na seção 301, que basicamente aponta questões comerciais, como a 25 de março, o PIX, o desmatamento, o trabalho de pessoas no Brasil em condições precárias. O que, veja, são argumentos muito forçados, né? Muito, muito errados do ponto de vista do governo norte-americano. Em paralelo a isso, a gente vê a movimentação da família Bolsonaro com relação à designação de organizações que causam um terror no Brasil, um terror social, um terror de disrupção dos serviços públicos muitas vezes no país, mas que não tem a característica de montar ataque nos Estados Unidos, ferir a soberania dos Estados Unidos. É uma forçação de barra sem fim, Milton.
0: Agora, ministro, ainda falando dessa questão, né, das organizações criminosas, agora classificadas pelos Estados Unidos como terroristas, o senhor acredita que essa iniciativa pode causar impactos econômicos aqui no Brasil?
3: Nós vamos fazer de tudo para que não haja impacto econômico. Agora, veja, o Brasil é signatário de tratados contra o terrorismo. A gente tem acompanhado essa política antiterror no mundo desde os ataques às Torres Gêmeas no começo dos anos 2000. Essa medida, ela basicamente gera insegurança, inclusive sobre quais efeitos ela pode gerar, porque ela abre um espaço de ataque que, de fato, ninguém conhece. As instituições, as várias polícias do mundo que hoje se cooperam para enfrentar o terrorismo não estão acostumadas com esse tipo de designação. Então, como o ato em si, ele gera essa dúvida. As instituições estão agora mexendo nas suas regras de compliance. Instituições, bancos sérios, bancos grandes do Brasil, que já têm um compliance muito bem feito, estão agora reabrindo esse tipo de procedimento que fazem para garantir que não haja risco de serem alvo. Então, você veja, um grande banco brasileiro que já atua nos Estados Unidos há muitos anos, tem relações com outros países do mundo, está agora aumentando o seu custo para adaptar a uma medida como essa. É claro que a gente fica preocupado, porque se apontar alguém do governo dos Estados Unidos, com base em alguma informação que não é compartilhada com o governo brasileiro, de que o PIX está sendo utilizado para o crime organizado, nós vamos ficar sujeitos a esse tipo de ataque. E veja, o PIX, no caso do PIX em específico, o PIX é o maior símbolo de soberania financeira do Brasil. Nós não podemos ficar preso e com risco de uma intervenção ou de uma subserviência que tira a gente do caminho da inovação e de gerar infraestrutura de pagamento boa para as nossas empresas e nossas famílias. Então, o ato em si, Cássia, como ele é um ato muito estranho do ponto de vista do que a gente tratou até hoje com relação ao combate ao terrorismo, ele gera dúvida, sim, não só do governo, como também das instituições. Nós vamos fazer de tudo para proteger os brasileiros nesse caso.
2: Ministro, falou em PIX, falou com a população em geral. E o senhor mesmo agora há pouco trouxe aí essa questão de que estamos envolvidos talvez num jogo político e eleitoral com essas decisões. E é por isso que o governo está fazendo esse contraponto. O senhor mesmo tem feito questão de citar sempre a possibilidade de se afetar a infraestrutura do PIX. O governo federal estaria fazendo aí, com perdão do trocadilho, também uma espécie de terrorismo para colocar as pessoas contra essa atitude do governo Trump?
3: Veja, não me parece que seja o caso. A gente tem que tratar com responsabilidade. O ano passado teve um tarifaço que não foi terrorismo, não. A gente viu, eu falei com vários setores. Setores de pescado, setores da indústria de madeira, setores de aviação no primeiro momento. Aqueles setores não estavam brincando. Eles desempregaram, eles tiveram um problema. E a gente viu a família Bolsonaro ir lá defender o tarifaço. Então veja, pega o exemplo do ano passado. Nós revertemos o tarifaço em grande medida e protegemos o país com o Brasil soberano, que abriu linha de crédito para essas empresas afetadas. Não dá para brincar com soberania nacional. Dizer, ah não, tudo bem, aconteceu um ato totalmente fora do previsto, totalmente diferente do que os acordos internacionais sobre terrorismo prevêem, mas tudo bem, isso não tem efeito nenhum. A gente precisa proteger o nosso país e soberania. Patriotismo tem que aparecer quando mais importa. O que é lamentável, Milton, é que chegar de novo perto das eleições gerais, como aconteceu em 22, e quem não tem compromisso com a democracia, com rigidez eleitoral, começar a gerar medo, começar a gerar preocupação na população. O que nós vamos fazer, alertando para os riscos que podem aparecer, porque esses riscos existem. Hoje tem entrevista do ex-cônsul dos Estados Unidos no Brasil fazendo crítica a isso, tem reconhecimento das instituições financeiras com essa preocupação. Nós precisamos alertar para o risco, nós não podemos brincar com a soberania. Então, me parece que aqui tem um trabalho de responsabilidade. Veja, quando o presidente Lula foi aos Estados Unidos, entregou material de investigação brasileira para pedir colaboração dos Estados Unidos para combater o crime organizado. Nós entregamos documentos. Entregamos a inteligência levantada pela Receita Federal para fazer o combate ao crime organizado, que esconde dinheiro em Delaware, que é um estado dos Estados Unidos, que é considerado por muitos um paraíso fiscal. Com a designação, nós não recebemos nenhum fundamento, não houve debate, não houve compartilhamento de informação para mostrar que houve atuação do PCC em estados norte-americanos, que qual o prejuízo que foi gerado, qual o risco que eles estão vendo. Foi simplesmente uma designação estranha, não esperada por nós, e que de fato tem que ser alertada para a população, para que a população saiba o que está em jogo.
2: O senhor pode explicar para o cidadão como é que o governo dos Estados Unidos poderia interferir no PIX aqui no Brasil?
3: Veja, basta você ter uma alegação, uma visita da família Bolsonaro, uma alegação dizendo um determinado banco brasileiro tem contas do PCC. Aí a autoridade norte-americana pode dizer assim, então esse banco está apenado, está sancionado pelo Tesouro norte-americano, as sanções da UFAC, ele não pode operar com o PIX porque o PIX tem sido usado para movimentar dinheiro de facção criminosa.
2: Peraí, mas não pode operar onde? Aqui no Brasil ele não poderia operar com PIX?
3: Ele não poderia operar com PIX.
2: Perderia esse direito?
3: Se você tiver, veja, no México, o DOJ, que é o Departamento de Justiça norte-americana, entrou com ação e fechou 3 bancos a partir de uma designação de organização terrorista. Então você pode pegar um banco brasileiro, eventualmente um banco ligado ao governo do presidente Lula, ao governo federal, e dizer, esse banco tem contas que são operadas por facção criminosa, no caso do Brasil, segundo eles entendem, com organização terrorista, e esse banco ficaria penado. Então imagina o nosso ouvinte que vai fazer um PIX de um banco A, um banco privado, para um banco B, um banco público, e aí aparece lá, não, você não pode fazer PIX, você não pode fazer transferência para esse banco, porque ele está atualmente sujeito a sanções do Tesouro norte-americano. E claro que se esse banco B, o banco público, acabar interferindo ou acabar violando essa sanção, ele pode ter consequência no mercado de câmbio, então ele não pode mais vender dólar, ele não pode mais operar com as empresas que ele fez apoio à exportação para os Estados Unidos. Então existe risco sim, a medida em si, como é extravagante, ela leva a gente a pensar em riscos extravagantes e temos que socorrer e ficar muito atento para que isso não aconteça.
0: Agora, ministro, como estão as gestões para tentar reverter essa decisão dos Estados Unidos de classificar essas organizações criminosas como terroristas?
3: Veja, a gente tem feito um esforço enorme de diplomacia e de diálogo. Eu tive com o presidente Lula em Washington. A conversa foi muito produtiva. O presidente Lula reconheceu, disse, presidente Trump, o crime organizado, ele é transnacional. A gente só vai conseguir combater se a gente atuar conjuntamente. Nos ajude a combater o crime organizado no Brasil. A gente já tem avançado com relação à Receita Federal, que está sob a minha alçada no Ministério da Fazenda, com a aduana norte-americana, aprendendo mais armas que vêm dos Estados Unidos para o Brasil, mais droga sintética. O presidente Lula falou, a gente precisa começar a fazer o combate à lavagem de dinheiro para que a gente pegue esses recursos por aí. Eu tive com o Scott Bessent uma ou duas semanas depois no G7 em Paris e fiz a mesma fala para ele. Falei para ele, secretário, a gente precisa avançar nessas outras parcerias entre Estados Unidos e Brasil. Então veja, eu não falei com os representantes dos Estados Unidos na semana passada, a medida veio na quinta à noite, nós tivemos na sexta-feira para fazer as reuniões do Brasil, eu fiz as interlocuções com os nossos empresários e o que eu digo aqui a vocês é, nós não vamos deixar de fazer esforço. Essa semana eu devo entrar em contato com as autoridades nos Estados Unidos para esclarecer o que está acontecendo, entendeu? Porque pô, o presidente Lula foi o primeiro quem disse que nós temos que fazer, aumentar o combate a esse tipo de facção, a esse tipo de organização criminosa. Nós estamos botando em risco isso agora?
2: Ministro.
3: O combate está colocado em risco a troco de quê? Essa é a pergunta que vai ter que ser feita a eles.
2: Ministro, a relevância das fintechs no sistema financeiro brasileiro é evidente, assim como também o envolvimento de algumas dessas fintechs e com grupos criminosos, conforme investigações da Polícia Federal. Isso estaria exigindo do Brasil uma resposta mais efetiva para fechar o cerco, impedir que o dinheiro do crime seja lavado nessas instituições financeiras, que é um interesse do próprio Brasil, e aí eu não estou nem falando dos Estados Unidos.
3: Perfeito, Milton. Eu concordo com isso. As fintechs, as instituições de pagamento, essas empresas que tratam com inovação, moeda digital, elas têm e tiveram um papel recente no Brasil de dar inclusão bancária. Pessoas que não tinham conta bancária, porque tinham uma série de documentos a serem apresentados, tiveram mais facilidade de ter uma conta bancária, de ter instrumento formal de crédito, seja cartão, seja usar o PIX, pela primeira vez via fintechs. E tem várias fintechs sérias, importantes para o nosso sistema financeiro. O que aconteceu na gestão do ex-presidente do Banco Central, Roberto Campos, é que foi aberta uma possibilidade de não regulação de fintechs, que ficaram autorizadas a operar no Brasil, mas não sob a supervisão do Banco Central até 2029. E isso criou um espaço um pouco anárquico para o crime organizado entrar no sistema financeiro. Então, era importante rever esse período em que as fintechs ficam sem supervisão, muito embora autorizadas a funcionar. E do lado da inteligência financeira, e eu digo aqui em nome da Receita Federal, que é uma instituição que está debaixo, dentro do Ministério da Fazenda, debaixo de mim, que é isso que nós temos feito. A Carbono Oculto, uma operação policial do ano passado, ela foi a maior operação policial envolvendo o volume de recurso do sistema financeiro. Na quinta-feira passada, no mesmo dia em que os Estados Unidos designou PCC e Comando Vermelho como organização terrorista, a Receita Federal, a ANP, Ministério Público, estavam na rua cumprindo mandados de prisão emitidos pelo Judiciário Brasileiro contra 6 fintechs. Uma delas, para você ter ideia, Milton, recebeu 1 bilhão em espécie. O que é muito estranho para uma fintech que opera com moeda digital em grande medida. Então, o que eu posso me comprometer, e o nosso ouvinte vai poder acompanhar isso, inclusive aqui na CBN, que novas operações usando inteligência financeira com a Receita Federal estão por vir para a gente fazer o combate do andar de cima.
0: Ministro, quero aproveitar a presença do senhor conosco para fazer uma pergunta que está surgindo, inclusive a partir dos nossos ouvintes que estão mandando mensagens para cá. Como que está aquele projeto do fim da declaração anual do imposto de renda como nós o conhecemos? Ou seja, uma espécie de evolução da pré-preenchida e aí a gente não teria mais a necessidade de fazer declaração do imposto de renda. Como que está essa questão?
3: A todo vapor aqui dentro do Ministério da Fazenda. Eu até, quando tive com a Miriam Leitão, brinquei com ela. Eu disse, olha, eu cresci sentindo o estresse da minha família quando chegava nesse momento de declaração do imposto de renda, porque eram grandes formulários, eram preenchidos à mão. Eu lembro que meu pai às vezes errava o formulário, tinha que ir no escritório da Receita pegar um formulário novo. Então, de fato, eu acho uma espécie de burocracia, uma
0: Mas,
3: obrigação
0: acessória. Mas, ministro, a todo vapor quanto? Ano que vem a gente não faz mais?
3: Não, eu estou dizendo, esse ano nós temos 4 milhões de pessoas que não precisam declarar imposto de renda e vão receber restituição automática no seu PIX. Eu espero que o ano que vem a gente avance nisso. Eu não acho que seja para o ano que vem uma desobrigação universal. Ficaríamos todos desobrigados. Mas o ano que vem nós vamos aumentar esse alívio para o contribuinte brasileiro, que já paga, que já cumpre com as suas obrigações durante o ano. E o que a gente tem feito no Brasil, Cássio, é assim, todos os bancos, todas as seguradoras, quem tem plano de saúde, quando você vai no médico e emite nota fiscal, a Receita já tem essa informação. Com a reforma tributária, estados e municípios vão se plugar à Receita Federal para que a gente tenha em um lugar só toda a informação fiscal do país. O que eu digo para a Receita é o seguinte, não é possível que todo mundo já tendo declarado no dia a dia as suas obrigações para a Receita, nós ainda vamos obrigar o contribuinte a parar, gastar tempo útil da sua vida, que seja de trabalho, seja de descanso, para mais uma vez prestar informações que muitas vezes a gente já tem. Uhum. Então, veja, o ano que vem eu quero aumentar essa desobrigação, né, esse alívio para as pessoas, mas espero que em 2 ou 3 anos todo mundo fique sem declaração de imposto de renda.
2: Só uma última questão aí, aproveitando, porque na sexta-feira tivemos o anúncio do PIB no primeiro trimestre, 1.1, em relação ao trimestre anterior. Qual é a sua avaliação? O crescimento que se assiste é sustentável? A persistir esses sintomas, o senhor teme impacto em taxas de juros que ainda estão altas? O que o senhor pode trazer para nós aí de avaliação sobre esse assunto?
3: Olha, Milton, obrigado pela pergunta. Veja, o PIB brasileiro, ele tem crescido mais do que o esperado. Não foi só nessa avaliação agora do primeiro trimestre desse ano de 2026. Isso aconteceu em 23, em 24 e em 25. Nós crescemos mais esses 3 anos do que as projeções de mercado inicialmente diziam. Mais uma vez agora, a gente surpreende com o crescimento. Eu recebo com alegria, o país que cresce, que gera emprego, é sempre motivo de alegria para o seu ministro da Fazenda. Mas eu não estou totalmente satisfeito. Tem muita coisa que a gente tem que fazer no Brasil para melhorar a nossa situação, seja ela fiscal. Nós precisamos melhorar o nosso fiscal, como temos feito melhoras nesses últimos anos. Temos que melhorar muito a taxa de juros do país. O custo do dinheiro no Brasil é inaceitável do ponto de vista das pessoas, das empresas. Precisa ser barateado a taxa de juros no país. Nós temos feito um esforço grande. Temos que fazer o combate a essas bets, inclusive ilegais, que drenam dinheiro da nossa economia de maneira ineficiente. Então, eu acho que nós temos muita coisa para avançar, mas eu não deixo de comemorar esse resultado do primeiro trimestre e acho que nós estamos no caminho certo no país.
2: Ministro Darildo Urigan, muito obrigado pela sua gentileza, suas informações e análise aqui no Jornal da CBN. Um bom dia para o senhor.
3: Eu que agradeço, Milton e Cássia. Bom dia a vocês também.
0: Obrigada.
2: Ministro da Fazenda, Dario Duriguet, conversou com você. Agora que são 7h52.
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0: 7h55.
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12: O SUS vai ampliar a proteção contra doenças pneumocócicas a partir desse mês, junho. A nova vacina Pneumo 20 substituirá a versão atual e vai dobrar a cobertura contra todos os tipos da bactéria que causam pneumonia, meningite e outras doenças. A repórter Késia Prado explica melhor pra gente. Bom dia, Késia.
13: Oi, Júlia. Muito bom dia para você e para todos que estão aqui com a gente aqui na CBN. Boa semana para todo mundo e com vacina, né? Nós falamos ao vivo aqui da Secretaria de Estado de Saúde e começa, então, a partir de hoje, a distribuição das vacinas da pneumocócica para todos os estados pelo Ministério da Saúde, mas aqui no Espírito Santo já tem um espaço que está vacinando para grupos específicos. Aqui comigo, Orley Cardoso, subsecretário em saúde, para explicar para a gente quais são esses grupos que já podem vacinar. Bom dia, Orley.
14: Bom dia, é muito importante nós ressaltarmos, né, essa vitória do Sistema Único de Saúde, que é uma vacina nova no SUS, essa vacina da pneumocócica 20, que protege aí contra as formas graves aí de meningite e outras pneumonias causadas por bactéria. Ela era disponível apenas no sistema privado, então hoje está disponível e o público específico são dois. São crianças menores de 5 anos que vai fazer uma dose aos 2 meses de idade, aos 4 meses, e um reforço com a pneumo 20 com um ano de idade. E os outros grupos especiais, que é o que você comentou, os quais já têm algumas vacinas no nosso CRI, que é o Centro de Referência de Imunobiológicos Especiais. São aquelas pessoas que são cardiopatas, que têm algum problema cardíaco, má formação do coração, ou pessoas que têm problema de asma, de uma forma simples ou moderada, pessoas que fazem tratamento oncológico ou que têm encerrado o tratamento, ou pessoas também com diabetes. Na verdade, é um grupo bem grande. E a gente agora está com essa grande oportunidade de reduzir, que eram 3 vacinas, simplificando com apenas uma vacina, uma dose única para esse público.
13: Para vacinação no CRI, tem que agendar?
14: No CRI, precisa agendar na unidade de saúde, no seu posto aí de saúde. Então é importante levar, porque precisa ter o laudo para saber se a pessoa se encaixa nos grupos especiais. E aí eles vão estar solicitando essa vacina, dependendo do local que você mora. Essa vacina vai chegar aí para você de forma nominal para sua proteção.
13: A expectativa é que em breve essa vacina comece a acontecer nos postos de saúde também, né?
14: A expectativa é que assim que chegar a vacina da rotina, do calendário da criança, que é abaixo dos 5 anos, todas as salas de vacina do estado, dos municípios, têm essa vacina. E essas outras também que eu falei, que são as vacinas para o público especial. Então, é uma grande vitória que a gente vai, com certeza, aumentar a proteção e reduzir, principalmente, casos graves e óbitos aí por meningite e por doenças causadas por bactérias.
13: Muito obrigado, Orley Cardoso, subsecretário de Vigilância em Saúde aqui no Espírito Santo. Então agora é procurar mesmo um posto de saúde, o primeiro passo. Júlia?
12: Obrigada, Késia, pelas informações. Grupos especiais aí então, né? Prioritários. Crianças, cardiopatas, quem tem problema de asma, fez ou faz tratamento oncológico ou tem diabetes. Busque aí a vacinação. Muito obrigada, Késia. Agora 7:59, vamos a um rápido intervalo.

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0: Muito bom dia para você, Marcelo D'Agosto.
1: Bom dia, Milton. Bom dia, Cássia. Bom dia, ouvintes.
2: Bom dia, Marcelo.
0: João Paulo, nosso ouvinte, tem 29 anos. Diz que é uma pessoa extremamente endividada. Já usei todos os tipos de empréstimos. Saque aniversário, empréstimo consignado. Nunca tenho dinheiro para nada. O que eu faço para mudar isso? Gostaria de sair de ser um devedor para ser um investidor.
1: Olha, João Paulo, uma primeira coisa que parece boba, mas é importante, é ter a consciência que você não é endividado, né? Você está endividado. Significa que é possível mudar a situação. Você não está condenado a pagar juros, né? Existem exemplos de pessoas que conseguiram quitar as suas dívidas. A outra coisa importante é fazer escolhas e principalmente saber falar não, porque para sair do endividamento precisa abrir mão de muita coisa. São dois aspectos. Um é que é preciso equilibrar o que você ganha com o que você gasta. E o outro aspecto é que os juros das dívidas têm um impacto grande no orçamento, porque a taxa de juros que a gente tem aqui é muito alta. Então, durante um tempo, que pode até ser longo, você precisa abrir mão de gastos que muitas vezes são essenciais, não é só cortar o supérfluo, porque senão seria fácil. Mas, para conseguir isso, precisa ter um objetivo e um horizonte de tempo. Na estratégia, tem um lado prático, que é tentar pagar as dívidas mais caras, como o cartão de crédito, tomar financiamento mais barato, como os consignados, e renegociar as dívidas. Mas também tem que falar não para as despesas que acabam sendo incorporadas no orçamento sem nem a gente pensar muito, que vão desde o cafezinho até o plano da internet. Então, em resumo, coloca todas as suas despesas no papel, corta tudo que você puder, define um tempo para esses cortes mais radicais, vai pagando as dívidas mais caras e usando o que você economizou de juros para pagar as dívidas mais baratas. Tendo esse plano, você consegue sair do endividamento e virar um investidor, como é o teu objetivo.
0: Muito obrigado, Marcelo. Um bom dia.
1: Bom dia, um abraço e até amanhã.
2: Até amanhã.
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0: segunda-feira, 1º de junho de 2026. O Greenpeace afirmou que um instrumento legal que atesta a procedência do ouro tem sido usado para fazer lavagem de minério extraído ilegalmente na Amazônia. Segundo um relatório da ONG, o sistema fraudulento tem permitido há anos a expansão da prática criminosa no bioma, incluindo terras indígenas e unidades de conservação. Conforme o documento, 98 permissões de lavra garimpeira com irregularidades permitiram a comercialização de pelo menos 25 toneladas de ouro entre 2018 e março de 2026. Em valores atualizados, o esquema rendeu 18 bilhões e 400 milhões de reais. Ao todo, a organização não governamental analisou 187 processos. Os microempreendedores individuais que não entregaram a declaração anual do Simples Nacional no prazo podem regularizar a situação, mas terão de pagar multa de 2% ao mês sobre os tributos devidos, limitada a 20% com valor mínimo de R$ 50. Para evitar prejuízos maiores, os empreendedores terão de preencher o formulário online o quanto antes. A declaração exige apenas informações como faturamento anual e a eventual contratação de empregados. O envio deve ser feito pelo portal do empreendedor. A França apreendeu petróleo russo no Oceano Atlântico. Em redes sociais, o presidente francês Emmanuel Macron afirmou que é inaceitável que navios contornem as sanções internacionais, violem o direito do mar e financiem a guerra que a Rússia promove contra a Ucrânia há mais de 4 anos. No horário de Brasília, 8:05.
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2: Muito bom dia a você que escolheu ficar mais bem informado ouvindo o Jornal da CBN, na manhã desta segunda-feira, 1º de junho de 2026, Jornal da CBN que nesta semana traz novidades aqui na sua programação. Daqui a pouco, 8h25 da manhã, teremos a estreia do novo quadro Trabalho SA. Estaremos conversando com a Estela Campos, que trará sugestões para sua vida profissional, para a construção de carreira, para a liderança, enfim, para o seu desenvolvimento. Isso às 8h25. Amanhã teremos novidade também. 5 para 7 da manhã, Marta Gabriel, futurista, será a nossa comentarista também. Você já conhece do podcast Futuramente? Ela estará agora com o quadro Futuramente aqui conosco, toda terça-feira, logo cedinho. Enfim, novidades para você ao longo desta semana no Jornal da CBN. Daqui a pouquinho, aliás, temos o Lauro Jardim aqui para conversar. Mas isso não é novidade. Novidade é o que ele traz. É o conteúdo dele que todo dia traz alguma coisa nova para nós. Antes, vamos a Salvador. Nós estamos em contato com a Fernanda Cruz. Infelizmente, tivemos mais um acidente rodoviário com um número grande de pessoas mortas. Isso aconteceu na Bahia. Fernanda Cruz, conte para nós o que aconteceu. Bom dia.
3: Bom dia para você, Milton, Cássia, os ouvintes da Rádio CBN. 16 pessoas morreram após uma colisão frontal entre um caminhão e uma van na BR-116 na tarde de ontem. As informações foram divulgadas pela Polícia Rodoviária Federal. A batida foi registrada por volta das 16h40 no quilômetro 506 da rodovia, nas proximidades do município de Santa Terezinha. O Departamento de Polícia Técnica de Santo Antônio de Jesus foi acionado para a remoção dos corpos e a realização das perícias. Essas 16 pessoas, Milton, que morreram nessa batida frontal entre o caminhão e uma van, elas eram da mesma família. Elas moravam em Salvador e retornavam à capital baiana após participarem de uma festa de aniversário na cidade de Amargosa. Elas moravam no bairro de Fazenda Coutos, no subúrbio ferroviário de Salvador. Outras 4 pessoas ficaram gravemente feridas e estão internadas. Uma delas precisou passar por um procedimento cirúrgico. O motorista do caminhão foi socorrido para o Hospital Municipal de Itatim e depois transferido para o Hospital Regional de Santo Antônio de Jesus, onde permanece custodiado. Ele foi autuado por homicídio doloso na condução do veículo. Milton.
2: Muito obrigado. As informações de Salvador foram da Fernanda Cruz, agora que são 8h09.

0: Muito bom dia para você, Lauro Jardim.
1: Bom dia, Milton. Bom dia, Cássia. Bom dia, ouvinte.
2: Bom dia, Lauro.
0: Ô, Lauro, vamos falar sobre como é que estão a montagem das chapas nos estados. Alguns estados estratégicos, importantes aí no cenário eleitoral, São Paulo, Minas e Rio de Janeiro. Como é que os dois, diríamos, principais partidos hoje, o país PT, PL, estão se organizando?
1: Pois é, Milton. Nós já entramos em junho, falta apenas 4 meses para as eleições e ainda são enormes as dúvidas sobre quais serão as chapas para as eleições majoritárias, ou seja, para os governos estaduais e para o Senado, em São Paulo, Minas e Rio, que são os 3 maiores colégios eleitorais do Brasil. São Paulo, Minas e Rio juntos, Milton, tem 64 milhões de eleitores, que são 40% do total de eleitores do Brasil. E nem o PT do Lula e nem o PL do Flávio Bolsonaro conseguiram ainda montar chapas com os nomes dos candidatos aos governos e ao Senado nesses estados que são fundamentais para a vitória em outubro. O estado onde a indefinição é maior, mais flagrante, Milton e Cássia, é Minas Gerais, que é o segundo maior colégio eleitoral do Brasil. Em Minas, o PT está até agora à caça de um candidato ao governo. O PT e o Lula apostaram pesado que convenceriam o senador Rodrigo Pacheco para disputar o governo. Há cerca de uns 2 meses, o próprio Lula dizia que isso já estava combinado, mas nos últimos 15 dias o próprio Rodrigo Pacheco tratou de jogar um balde de água fria nisso e disse com todas as letras que ele recusou o convite. O PT agora está correndo contra o tempo, está conversando com o ex-prefeito de Belo Horizonte, o Alexandre Calil, com a ex-prefeita de Contagem, a Marília Campos, com o empresário Josué Gomes da Silva. Agora, nenhuma dessas opções é tida dentro do PT como a ideal para ajudar a alavancar a candidatura do Lula. Mas é o que se tem no momento e a solução vai acabar saindo dessa lista. Do lado do PL, a mesma coisa, ou seja, incerteza. O candidato ideal seria o senador Cleitinho, que é do Republicanos e que lidera todas as pesquisas. Só que o Cleitinho, até agora, ele não decidiu sequer tentar a reeleição para o Senado ou partir para ser candidato ao governo. E aí, nesse caso, a opção será lançar o ex-presidente, se o Cleitinho não quisesse ir para o governo, a opção vai ser lançar o ex-presidente da Federação das Indústrias, o Flávio Rosco, que é um candidato novício, personagem novício em eleições. Ele nunca disputou uma eleição sequer, seria uma aposta muito ousada. No Rio, Milton e Cássia, o PT conseguiu fechar o apoio ao Eduardo Paes, mas o PL do Flávio Bolsonaro também está aí às voltas com muitas dúvidas. O candidato ao governo pelo lado do bolsonarismo, o deputado estadual Douglas Ruas, que foi pré-lançado, mas que quem acompanha de perto a sucessão no Rio acha que é impossível garantir hoje se ele vai permanecer como candidato. Para o Senado, o ex-governador Cláudio Castro desistiu na semana passada de concorrer, já que ele, acho que com razão, deve estar muito mais preocupado em não ser preso do que pedir votos para o eleitor. E o PL ainda não decidiu quem vai apostar e botar no lugar dele. E finalmente, São Paulo, Milton e Cássia. Em São Paulo se tem um quadro como o do Rio, só que ao contrário, ou seja, em São Paulo é o bolsonarismo que já resolveu a chapa e o PT não. O bolsonarismo, todo mundo sabe, vai de Tarcísio para a reeleição, já acertou o candidato a vice, os 2 candidatos ao Senado, mas o PT, mesmo tendo definido o candidato ao governo, que é o ex-ministro Haddad, o PT ainda patina no mar de indefinição a respeito do que vai fazer com 2 vagas para o Senado e 3 candidatos que são, ou 3 pré-candidatos, que são os ex-ministros Simone Tebet, Márcio França e Marina Silva. Um dos 3 vai ter que dançar. A solução que o PT quer e já está trabalhando para isso é convencer o PSB que o Márcio França deveria topar ser vice do Haddad. Não é uma conversa simples, mas eu acho que é isso que vai acabar acontecendo. Esse tipo de conversa, por exemplo, pode acabar numa oferta mais para frente. Se o Lula for reeleito para o quarto mandato, Márcio França, e se ele não se eleger vice-governador, ele poderia ganhar novamente o ministério, e um ministério melhor do que o que ele teve nesse terceiro mandato do Lula. Enfim, então, para fechar, nesse mês de junho, que começa hoje, todas essas incertezas nesses três estados chaves vão ter que ser eliminadas, porque tanto num lado quanto no outro é preciso botar essas campanhas nas ruas já a partir do mês que vem, Milton.
0: Muito obrigado, Lauro. Bom dia para você.
1: Bom dia para você, Milton, para você também, Cássia, para os ouvintes, e até quarta.
2: Até quarta, Lauro.
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4: Depois de vencer o Panamá por 6-2 neste domingo no Maracanã, a seleção brasileira viaja para os Estados Unidos nesta segunda-feira para a disputa da Copa do Mundo. Os jogadores estão liberados até às 4 horas da tarde desta segunda-feira, quando vão se reapresentar no hotel escolhido pela CBF para esses poucos dias no Rio de Janeiro. Às 5:30, a delegação sai rumo à sede da CBF, onde chega às 18 horas e de onde sai às 8 horas da noite para o Aeroporto Internacional Tom Jobim. O embarque está previsto para as 10 horas da noite e a chegada aos Estados Unidos no início da manhã de terça-feira. Os três jogadores envolvidos na final da Liga dos Campeões no último sábado, Marquinhos, do PSG campeão, e Gabriel Magalhães e Gabriel Martinelli, do Arsenal vice-campeão, vão se apresentar diretamente nos Estados Unidos e devem chegar em território americano antes do resto do grupo, ainda na noite desta segunda-feira. A seleção fica em Morristown, onde será a base para treinamentos, pelo menos durante boa parte da Copa do Mundo, até sexta-feira. De lá vai para Cleveland, no sábado, para jogar um amistoso contra o Egito. E então volta para Morristown para preparar a estreia contra o Marrocos dia 13 no MetLife Stadium em Nova Jersey. De São Paulo, Leonardo Daim.

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4: 8:19.
5: Olha só, a Anvisa liberou a fábrica da IP e os produtos da marca feitos a partir de 1º de abril. Quem tem as informações é a repórter Júlia Afonso.
6: A Anvisa autorizou na sexta-feira a retomada da produção na fábrica da IP em Amparo, no interior de São Paulo, após concluir que a empresa corrigiu parte das falhas sanitárias identificadas em inspeções anteriores. A decisão permite que a Química Amparo, fabricante da marca, volte a operar imediatamente. A liberação ocorreu após uma nova fiscalização realizada em conjunto pela Anvisa, pelo Centro de Vigilância Sanitária de São Paulo, pelo Grupo de Vigilância Sanitária de Campinas e pela Vigilância Sanitária de Amparo. Segundo a Anvisa, a empresa apresentou um plano para atender 76 exigências sanitárias apontadas durante uma inspeção feita em abril desse ano. Entre as medidas cobradas estavam melhorias nos processos de fabricação, rastreamento dos produtos, controle de qualidade e monitoramento de possíveis riscos sanitários. Reportagem Júlia Afonso.
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5: 8:21. A Prefeitura de Vila Velha vai realizar amanhã, terça-feira, a partir das 6 horas da noite, a assinatura de uma ordem de serviço para iniciar as obras de adequação viária na Avenida João Mendes. As intervenções acontecem na Praça Benedito de Oliveira, ali no cruzamento da Avenida Coqueiral com a Rua Fagundes Pedro de Araújo, em Santa Mônica, e vão contemplar aproximadamente 1 quilômetro de vias entre os bairros Santa Mônica e Coqueiral de Itaparica. O projeto inclui novo pavimento, calçada cidadã, sinalização e ciclovia. As mudanças têm o objetivo de reorganizar o trânsito em um dos principais corredores de ligação com Praia das Gaivotas, Glória e Avenida Perimetral. O ponto alto da obra será a construção de 2 novas rotatórias. A primeira no cruzamento com as ruas Itaoca e Pedro Maia de Carvalho e a segunda na conexão com a própria Avenida Perimetral. Segundo a administração da cidade, as intervenções vão eliminar cruzamentos diretos e retornos irregulares que hoje provocam congestionamentos nos horários de pico. Com a nova sinalização e canteiros direcionadores, os fluxos de veículo vão passar a operar com maior fluidez, garantindo também mais segurança para a circulação de pedestres e ciclistas na região. 8:23.

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aposta feita aqui no Espírito Santo quase levou o prêmio milionário da Mega Sena, sorteado no último sábado. O jogo de um apostador de Vila Velha foi um dos 46 de todo o país a acertar 5 dezenas na modalidade, o que garantiu um prêmio de R$ 33.161. O bilhete premiado foi do tipo simples e acabou registrado na Loteria Riviera, localizada no bairro Riviera da Barra. Os números sorteados no concurso foram 02, 14, 21, 22, 34 e 44. Como nenhuma aposta em todo o Brasil conseguiu acertar as seis dezenas sorteadas pela Caixa Econômica Federal, o prêmio principal acumulou mais uma vez. A estimativa oficial para o próximo concurso é de R$ 16 milhões. Além do quase milionário de Vila Velha, o sorteio também premiou outras 2.918 apostas que fizeram a quadra, e cada uma delas vai receber o valor de R$ 861. 8:26.

0: Muito bom dia para você, Estela Campos, e seja bem-vinda ao Jornal da CBN.
1: Muito bom dia, Milton, Cássia. Nossa, é um prazer estar aqui com vocês.
2: Bom dia,
1: Estela. Foi legal.
2: Boa.
0: Estela já é conhecida dos ouvintes aqui da CBN, apresenta o podcast CBN Professional com o Thiago Barbosa. A partir de agora estará conosco no jornal toda segunda e quarta-feira com o Trabalho S.A. Estela, e você traz para os nossos ouvintes aquela conversa que você já costuma ter com os leitores do Valor. Qual é a intenção aqui nesse nosso bate-papo?
1: Então, a ideia é trazer um pouco aí, né, das coisas que eu aprendi aí, são 26 anos aí falando de carreira no Valor, né, e eu aprendendo aí com os especialistas. Então é trazer um pouco do que eu tenho ouvido, do que eu aprendi, para ajudar aí também quem tem dúvidas de carreira, do que dúvidas de comportamento, né, nas empresas, de como tratar algumas questões profissionais, né. Se eu puder ajudar, vai ser muito legal.
0: E a partir de perguntas enviadas pelos nossos ouvintes?
1: Sim, estamos abertos para perguntas. Eu vou trazer as tendências que eu ouço lá no Valor também. Enfim, a ideia é que a gente interaja bastante com todo mundo que está aqui.
2: Aliás, eu tenho uma pergunta que é muito recorrente, que é em relação a networking. Tem muito profissional que detesta fazer. Dá para escapar disso, Estela?
1: Olha, Cássia, a resposta aqui é, bom, se você quiser, você chama de outra coisa, mas não tem como escapar, tá? Eu acho que assim, você não precisa virar um arroz de festa, né? Mas tem que se esforçar um pouquinho, né? O importante é assim, existe um tanto de imprevisibilidade quando você coloca ali o pé para fora de casa, né? Que pode te ajudar a abrir caminhos ali, possibilidades que você nunca tinha imaginado, né? Quer dizer, um comentário leva a outro, uma pessoa lembra de outra, te apresenta para alguém que pode resolver um problema, te sugerir uma solução. E às vezes você mesmo pode, assim, oferecer uma ajuda para alguém que lá na frente pode, né, te retribuir isso com alguma coisa legal. A gente sabe que a maior parte das indicações de emprego e de projetos ainda, né, vem de pessoas. Então, assim, se você nunca é visto, você não é lembrado. Simples assim, né? E

0: E o mundo, como está conectado, a gente tem mil maneiras de fazer networking, mas o que eu quero trazer nesse ponto é: o networking presencial ainda é o mais poderoso, né? Às vezes dá aquela preguiça, né, de sair de casa, ter que se aprontar para ir no evento. Geralmente o evento acontece no horário que você deveria estar descansando, não trabalhando. Mas, assim, é super importante. Acho que, assim, pode ser desanimador, mas se você é tímida, então, né, dói mais ainda. Mas eu acho que é muito importante o esforço. Eu lembro de uma dica importante que eu ouvi da Catherine Mitchell, que é a CEO lá do The Muse, que é um site de carreira, com 70 milhões aí de usuários. Ela é uma empreendedora, 30 e poucos anos, uma pessoa super descolada. Ela mesma tinha dificuldade, né, de se enturmar em eventos. Então, ela tem uma dica que eu acho que é poderosa, que é o seguinte: chegou no evento, não conhece ninguém? Procura comida. Vai na fila do buffet, vai na fila dos drinks, chega lá, é mais fácil encontrar qualquer pessoa, puxar uma conversa, e aí você já se sente menos deslocado, né? E com o tempo, você vai aprimorando a sua própria técnica, né? Porque para ir atrás das pessoas, você precisa fazer negócio, né? Conforme você vai abrindo a sua agenda, com a prática, o medo vai diminuindo, né? Você vai ficando mais. Nem todo evento vai ser produtivo, né? Você tem que saber disso, porque a vida é assim, né? Mas eu acho que vale a pena insistir, porque às vezes uma conexão que você fez pode não fazer nenhum sentido agora, mas pode fazer toda a diferença, né? Lá no futuro, né?
1: É, aliás, essa dica aí do buffet é interessante, né? Porque se você não sai com relacionamento, sai pelo menos sem fome, né?
2: Sai pelo menos
1: Já resolve
2: alimentado.
1: uma parte do seu problema. E aí, se um ouvinte quiser tirar outras dúvidas, fazer perguntas aqui para a Estela, manda pergunta para trabalhosa@cbn.com.br. trabalhosa@cbn.com.br. À medida que as perguntas forem chegando, a Estela Campos responde para você toda segunda e quarta-feira. E eu queria ressaltar aqui ainda, Estela, que hoje é uma dupla estreia, porque você está
0: Isso.
1: estreando o quadro aqui e estamos estreando a nova temporada do CBN Professional. Aliás, é a 11ª, né?
0: Exato. Eu e Thiago Barbosa estamos lá. Hoje é a nossa estreia. Nós estamos ouvindo o CEO da TOTVS. Nessa temporada, Milton, eu acho que a novidade que a gente procurou trazer, assim, a gente está se concentrando nas decisões que mudam ali ou a carreira mudaram a carreira do CEO, da CEO, que mudaram as decisões importantes de negócio e também de vida pessoal, né? Então, a ideia dessa temporada é falar sobre as decisões importantes, né, que todo mundo tem que tomar, né, para crescer na carreira.
2: Eu quero me despedir da Estela, trazendo aqui a mensagem de uma ouvinte nossa, diária, que é linguista. A Sandra Honorato escreveu pra gente, escreveu assim: a Estela é de uma das locuções mais consistentes, agradáveis e confiáveis que eu já ouvi. E olha que eu sou linguista de formação. Analiso com afeto e com técnica. Então, para você terminar bem o seu dia.
0: Uau.
2: Legal,
0: Muito
2: né?
0: obrigada, viu? Agora eu fiquei super feliz também.
1: Estela, muito obrigado. Prazer tê-la aqui no quadro como comentarista também no Jornal da CBN. Quarta-feira tem mais. Até.
0: Legal, obrigada, gente. Um prazer.
2: Até mais.

0: segunda-feira, 1 de junho de 2026. O presidente do Senado, Davi Alcolumbre, deve reunir os líderes da casa nesta semana para definir como será a tramitação da proposta que acaba com a escala 6x1. A PEC já foi aprovada na Câmara e depende do aval dos senadores para entrar em vigor. Alcolumbre já convocou uma sessão geral de debate sobre os impactos econômicos da proposta, o que sinaliza que a discussão no Senado pode se estender mais do que na Câmara. O índice de confiança empresarial da Fundação Getúlio Vargas permaneceu estável em maio após 2 meses de queda. O indicador ficou em 90,9 pontos. A avaliação sobre a situação atual recuou. Já as expectativas para os próximos meses melhoraram. 6 em cada 10 brasileiros consideram as agressões contra as mulheres o crime mais grave do país. O dado consta em uma pesquisa da Datafolha divulgada em parceria com o Movimento Mulher 360. Os ataques de gênero aparecem à frente das citações ao tráfico de drogas e aos assaltos à mão armada nas ruas. Apesar disso, o levantamento revela uma contradição. Para 42% dos entrevistados, o fato de o companheiro controlar o salário da parceira não é necessariamente uma agressão. A pesquisa também indicou que 61% dos brasileiros culpam as próprias vítimas pela violência sofrida sob a justificativa de escolhas afetivas erradas. No horário de Brasília, 8h35.
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0: 8h36.
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4: Ainda hoje aqui no Jornal da CBN, nós vamos trazer informações para você da guerra no Oriente Médio e novidades sobre a suspeita de contaminação de ebola em São Paulo. Mas antes, você ouve o É da Sua Conta, do PicPay Bank.
5: Bom dia, Milton. Bom dia, Cássia. Olá para você ligado aqui na CBN. No dia 11, vai começar o Mundial de Futebol. E como já é tradição, as pessoas se reúnem em bares e restaurantes para assistir aos jogos. E para não transformar essa festa do esporte em chateação, que tal seguir algumas dicas para não ter o seu celular roubado ou furtado no meio da galera? Primeira coisa, nunca guardar o celular no bolso de trás da calça ou qualquer lugar de fácil acesso. Doleiras, pochetes, cordinhas, esse tipo de acessório pode ajudar. Outra dica é evitar atender chamadas no meio da multidão. Procura um local mais tranquilo e protegido se precisar falar com alguém ou mesmo responder mensagens. 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Meu tempo está terminando, então amanhã eu volto com mais dicas aqui no É da Sua Conta. Até lá.
4: 8h38.
0: Nossa, Vamos agora informações com a nossa reportagem aqui em São Paulo. Matheus Leite, bom dia.
6: Oi, Cássia, bom dia a você e também aos ouvintes. O Instituto Adolfo Lutz informou que não foi detectado material genético do vírus Ebola na amostra de um paciente internado com suspeita da doença na cidade de São Paulo. A informação é da TV Globo. Neste momento, ocorre uma reunião entre representantes do Ministério da Saúde, da Secretaria Estadual da Saúde e do Instituto de Infectologia Emílio Ribas, onde o homem está internado, para decidir se haverá necessidade de contraprova deste exame. Anteriormente, a equipe médica já havia confirmado um diagnóstico de meningite. O paciente de 37 anos chegou ao Brasil há cerca de 10 dias e estava na República Democrática do Congo, que registra um surto da doença. O homem estava morando num abrigo na cidade de São Paulo e passou mal apresentando sintomas como febre alta, diarreia, dor de cabeça e desorientação. Ele foi levado a um pronto-socorro e depois encaminhado ao Emílio Ribas. Nenhuma das pessoas que moravam com ele apresentou sintomas. Elas continuarão sendo monitoradas por 21 dias. Cássia.
0: Muito obrigada, Matheus. Lembrando que no Rio de Janeiro já havia um caso suspeito que tinha sido descartado e agora aqui em São Paulo esse primeiro exame, pelo menos, também descartando a possibilidade de ebola nesse paciente que veio da República Democrática do Congo.
4: 8:39, nós vamos até a sede da Rádio França Internacional, Ana Carolina Pelis, tem outras informações sobre a guerra no Oriente Médio. Ana Carolina Pelis, bom dia.
7: Bom dia. O Ministério das Relações Exteriores iraniano acusou nesta segunda-feira os Estados Unidos de violarem mais uma vez o cessar-fogo entre os dois países. Os militares americanos anunciaram que realizaram mais uma onda de ataques aéreos defensivos no sul do Irã no sábado e no domingo. A terceira desse tipo em pouco mais de uma semana. Os bombardeios tiveram como alvo sistemas de radar e controles de drones na cidade de Gorou, na ilha de Keshmi, no Estreito de Hormuz, segundo o Comando Central americano, na noite de domingo. Em retaliação, a Guarda Revolucionária do Irã afirmou ter atingido uma base utilizada pelos Estados Unidos. O porta-voz do Ministério das Relações Exteriores iraniano, Ismail Baghaei, disse durante uma coletiva de imprensa que Israel também continua desrespeitando a trégua no Líbano. Segundo ele, um eventual acordo com os Estados Unidos para encerrar o conflito no Oriente Médio está condicionado a uma trégua nos combates no país, onde o exército israelense ataca posições do Hezbollah, aliado de Teherã. E nessa segunda-feira, Israel ordenou a seu exército que ataque os subúrbios do sul de Beirute, que é um reduto do Hezbollah. Ismail Baghaei reiterou que o programa nuclear iraniano não faz parte da discussão em andamento com os Estados Unidos. Segundo ele, não houve nenhuma negociação sobre os detalhes do programa nuclear e que nesse momento a prioridade do Irã é por fim a guerra. O presidente americano Donald Trump afirmou em sua rede social Truth que o Irã se comprometeu a não desenvolver armas nucleares e ele insistiu que Teherã realmente quer fazer um acordo com os Estados Unidos. Além disso, as autoridades iranianas também anunciaram nesta segunda-feira o enforcamento de dois homens apontados como responsáveis por saquear e incendiar uma mesquita durante os protestos contra o governo em dezembro e janeiro. A data da prisão e do julgamento desses dois homens não foram divulgadas. Eu volto com vocês aí no estúdio.
4: Muito obrigado, as informações foram da Ana Carolina Pelis, falando ao vivo de Paris, na Rádio França Internacional.
0: E de volta ao Brasil, nós vamos a Recife, temos informação a respeito de um ataque de tubarão contra uma criança. Lucas Arruda, bom dia.
8: Bom dia, Cássia. A criança de 11 anos que foi mordida por um tubarão na Praia de Piedade, em Jaboatão dos Guararapes, passou por cirurgia no Hospital da Restauração, no Recife. Esse incidente aconteceu ontem à tarde e é o terceiro na orla pernambucana somente em 2026. João Lucas Nemésio teve ferimentos na coxa, na mão esquerda e no quadril, sendo socorrido por equipes do SAMU e do Corpo de Bombeiros. A reportagem da CBN aguarda retorno da restauração com a atualização do estado de saúde, mas até o último boletim que tínhamos recebido, ele estava com quadro de saúde estável. De acordo com o Comitê de Monitoramento de Incidentes com Tubarão, o CEMIC, a espécie que mordeu João Lucas é um tubarão cabeça chata, com cerca de 2,5 metros. No momento, a maré estava subindo sem as barreiras naturais que impedem os animais marinhos de se aproximarem da orla e também tinha chovido na noite anterior. Então, por isso, a água estava bastante turva. Essas são algumas condições que podem ter contribuído para o ataque. Apesar de não haver proibição para o banho de mar nesse trecho, a área é considerada de risco, com a presença de placas de sinalização indicando perigo. Desde 1992, início da série histórica, Pernambuco registra 83 incidentes com tubarão, sendo 24 nessa praia onde João Lucas foi mordido. O governo de Pernambuco informou que mantém ações permanentes de prevenção a incidentes com tubarões, incluindo monitoramento, sinalização e educação ambiental. E nós, Cássia, seguimos nessa cobertura, claro, aguardando também o retorno do Hospital da Restauração sobre o estado de saúde atualizado de João Lucas. Cássia.
0: Muito obrigada. Esse foi o Lucas Arruda falando conosco direto do Recife às 8h44.
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11: Esse mês começa com mais de 21 mil vagas abertas em 203 concursos públicos e processos seletivos em todo o país. Não é isso, Dina Sanchotene? Conta pra gente.
12: Bom dia, Júlia. Bom dia, ouvintes da Rádio CBN. É isso mesmo. Olha, e tem oportunidades para todos os níveis de escolaridade, salários iniciais de R$ 27 mil reais mensais. O destaque da semana fica por conta do concurso da da Polícia Militar do Espírito Santo, que tem 1.008 vagas, sendo 1.000 para soldado combatente e 8 para soldado músico. Os candidatos precisam ter ensino médio e idade entre 18 e 28 anos. O salário inicial é de R$ 5.700 quando eles entrarem aí na ativa. Além de auxílio alimentação de R$ 800, e os interessados podem se inscrever de 8 de junho a 8 de julho. Os interessados em participar do concurso do Ministério Público do Espírito Santo têm até o dia 11 de junho para garantir a participação, e são 60 vagas para o quadro administrativo da instituição, com salários de até R$ 10 mil mensais. A Universidade Federal do Espírito Santo publicou processo seletivo simplificado para contratar professor visitante estrangeiro em Vitória. A exigência é o título de doutorado e os ganhos podem chegar a R$ 26 mil. Reais. O atendimento aos candidatos vai do dia 8 a 12 de junho. Tem também um concurso público na Prefeitura de Biraçu, que divulgou o edital de retificação do concurso, que tem 200 vagas, salários de até R$ 10 mil. Postos para todos os níveis de escolaridade. Novo prazo de inscrição vai de 8 a 25 de junho. a lista completa de todos os concursos abertos, com prazos e os salários, está aqui no site da Gazeta, Júlia.
11: Muito obrigada, Diná. 8h48.
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11: Olha, o nosso ouvinte Miguel mandou um áudio aqui pra gente, falando quem estiver indo ali da Praia do Canto sentido Jardim da Penha, teve um acidente ali na Ponte da Passagem, o trânsito tá complicado, vamos ouvir.
13: Bom dia, pessoal da CBN Vitória, bom dia, pessoal. Quem estiver vindo aí, ó, da Praia do Canto sentido Jardim da Penha, houve um acidente com uma moto em cima da Ponte da Passagem, tá ok? Duas pistas fechadas e duas vítimas no chão lá, mas elas estão bem. Uma tá sentada, outra tá deitada, não está mexendo no celular, então, graças a Deus, deve estar bem. E o trânsito está bem pesadinho já, tá? Então quem puder evitar passar aqui pela Ponte da Passagem nesse momento, porque só tem uma faixa. Falou, galera? Bom dia aí.
11: Rafael Patrício também participando aqui no WhatsApp da CBN, falando que o trânsito na reta do antigo aeroporto e na Fernando Ferrari está caótico hoje aí nessa manhã de segunda-feira. Agora, 8h49.
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1: Agora o repórter Kaique Verli traz pra gente uma notícia que os fiéis estão ensinando técnicas para os voluntários continuarem a tradição dos tapetes de Corpus Christi em Castelo, que é uma das maiores festas do país. Vamos ouvir.
2: Antes mesmo de começar a tradicional festa de Corpus Christi em Castelo, no sul do Espírito Santo, uma das maiores do país, moradores voluntários trabalham nos preparativos para dar vida aos famosos tapetes coloridos que tomam conta das ruas da cidade. Para manter a tradição religiosa, que já dura mais de 60 anos, moradores ensinam novos artistas a produzir os quadros e passadeiras que são confeccionados na cidade. São mais de 5 mil metros quadrados de arte e fé que atraem e encantam. Antes mesmo de começar a tradicional festa de Corpus Christi em Castelo, no sul do Espírito Santo, uma das maiores do país, moradores voluntários trabalham nos preparativos para dar vida aos famosos tapetes coloridos que tomam conta das ruas da cidade. Para manter a tradição religiosa, que já dura mais de 60 anos, moradores ensinam novos artistas a produzir os quadros e passadeiras que são confeccionados na cidade. São mais de 5 mil metros quadrados de arte e fé que atraem e encantam turistas. Hoje, quem sabe das técnicas também aprendeu com os antigos, como eles mesmos falam. E com o passar dos anos, ficaram encarregados de ministrar oficinas para os mais novos e assim manter o projeto por mais anos e para os mais novos que chegam. Nas aulas, os participantes aprendem técnicas de montagem, fabricação de pigmentos, aplicação das cores e criação dos desenhos. Mais do que preparar os tapetes de todos os anos, a iniciativa busca manter viva uma tradição que atravessa gerações e se tornou símbolo da identidade cultural de Castelo. Para criar as imagens que vão ocupar as ruas da cidade durante a celebração, os voluntários utilizam materiais como pó de mármore tingido. Quem participa pela primeira vez acompanha todas as etapas da produção. As estruturas dos quadros são montadas em um galpão da cidade e servem como base para orientar os desenhos e ajudar na montagem dos tapetes. A tradição começou em 1963 e desde então reúne fé, arte e comunidade. Neste ano, a festa terá 17 quadros e 17 passadeiras, que vão retratar desde a criação até o sacrifício de Jesus. A celebração atrai visitantes de várias partes do Espírito Santo e também de outros estados. Mesmo com o trabalho intenso, os voluntários dizem que a dedicação tem um significado maior. O primeiro tapete de Corpus Christi da cidade foi feito por Zuleide Pereira da Silva, a irmã Vicenza, em frente à capela de Nossa Senhora das Graças da Santa Casa de Castelo. Segundo os registros, ela trouxe a ideia de uma visita religiosa que fez ao interior do Rio de Janeiro, no ano anterior. Com informações de Mariana Couto, reportagem Kaique Verli.
1: Obrigada, Kaique. Em breve aí, então, teremos tapetes e passadeiras coloridos pelas ruas de Castelo para celebrar o feriado de Corpus Christi, que acontece nesse ano, na próxima quinta-feira, dia 4 de junho. Agora, 8h54.

0: 8h54.
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0: agoniada no Maracanã. 36 minutos do segundo tempo, Danilo lançado na grande área, dominou, cortou o goleiro que saiu desesperado com ele, conseguiu fazer a finta no zagueiro, fintou o zagueiro, deu o corte, perna esquerda, quando o goleiro estava saindo, ele toca pro fundo no gol, Danilo, Danilo Santos, belo gol, gol do Brasil, agora no placar da CBN.
1: Brasil
0: 6, meia dúzia.
2: Panamá 2, Brasil 6, Panamá 2, foi o amistoso de despedida da torcida brasileira no Maracanã. Paulo Vinícius Coelho, bom dia.
3: Bom dia, Milton. Bom dia, Cássia Godoy. Acabei de voltar do Rio de Janeiro e chegar a São Paulo.
4: Bom dia, PVC.
2: Então a mala não tá nem pronta para você ir para a Copa do Mundo ou você deixou a mala pronta antes?
3: A mala tá quase pronta, eu vou amanhã à noite.
2: Ah, tá bom.
3: Mas tá quase pronta, tem que colocar umas coisinhas ali dentro.
2: A seleção vai hoje e vai depois desta vitória contundente contra o Panamá, que lembre-se, né, também está na Copa do Mundo.
3: Quando fez 6-1, se saísse mais um gol, podia ter virado 7-1, né?
2: Eu preferi que esse resultado não ocorresse.
4: Trauma.
3: Justo. Foi uma goleada da seleção brasileira desde 2019, quando o Brasil fez 7-0 no amistoso em Honduras. Vale a lembrança só que o Panamá é o preparatório por causa do jogo contra o Haiti, o segundo do Brasil na Copa do Mundo, dia 19 de junho. O Brasil estreia dia 13 contra o Marrocos, dia 19 contra o Haiti na Filadélfia. E o Haiti foi quem levou 7-1 do Brasil, depois do Brasil perder por 7-1 da Alemanha. Em 2015, o Brasil meteu 7-1 no Haiti. Mas não importa pouco, assim. O que importa é que o Brasil fez 6-2, o primeiro tempo foi estranho. O time teve pontos positivos, o time marca 18% dos gols, 6 de 24, recuperando bola no campo de ataque, como foi o primeiro gol, Casimiro dá o bola, desarma, entrega o Vinícius Júnior, que faz um golaço, mas o time estava muito, muito espaçado, muito espaço entre a defesa, o meio campo e o ataque, e o Panamá fez uso disso para empatar o jogo, criar alguns problemas, teve chance depois com uma boa defesa do Alisson. São 8 jogadores dessa seleção do Panamá que estiveram na Copa do Mundo de 2018, e o Brasil, segundo tempo, com as mudanças, deslanchou. E o Ancelotti na coletiva, acho que a coletiva do Ancelotti foi o que deu mais percepção de que tem muita coisa para fazer, mas que ele tá vendo o que tem que fazer. Ele disse que gostou das dúvidas que ficaram, porque o Danilo entrou bem no jogo, porque o Paquetá entrou bem no jogo. O Danilo que entrou bem é o do Botafogo, né? O Danilo Santos, que fez gol. Ele gostou muito do Paquetá. Ele não citou o nome, mas não gostou do Luiz Henrique, porque o Luiz Henrique jogou o primeiro tempo mal e ele disse que tem jogadores que não estão bem fisicamente. Nessa circunstância toda, o Neymar virou quase segundo plano, né? Porque a percepção é de que o Ancelotti sabe que precisa montar um time. Montar um time não é falar sobre o camisa 10, é falar sobre como o time vai jogar. E o time teve bons momentos, maus momentos, mas é o primeiro amistoso, tem 13 dias para se preparar para a estreia. E tem 39 para tentar ganhar a Copa, aquela metáfora que eu uso do estudante que tem uma vantagem, que ele é inteligente, mas ele não fez nada certo nos últimos 4 anos.
4: Agora, PVC, voltando aqui pro Brasileirão, como que ficou a classificação nessa última rodada pré-Copa do Mundo, hein?
3: O Palmeiras e o Flamengo ganharam, então o Palmeiras foi a 41 pontos, uma vitória polêmica, porque teve um gol anulado da Chapecoense, aliás, na segunda semana seguida, em que a Chapecoense tem o gol anulado com muita dúvida. Eu não vejo falta no Murilo, que o Felipe Fernandes de Lima marcou, como na semana passada não teve falta a favor do Cruzeiro no gol que a Chapecoense marcou. Então, 2 semanas seguidas em que a Chape Lanterna é prejudicada. Eu estou vendo as pessoas falando que a falta não devia, a falta foi marcada porque não devia ter sido marcada porque o Murilo está longe da jogada. Não é porque está longe da jogada, é porque não teve impacto. O empurrão que ele teve, que ele sofre, não tem impacto para tirá-lo da disputa. Se ele tivesse do outro lado do campo, tomasse um soco na cara, era falta, mas não é porque ele não tá na jogada, é porque ele tá 2 passos na frente e não ia chegar na bola. É porque o empurrão não foi um empurrão, foi um choque. Minha visão da jogada. O Palmeiras ganhou de 1-0, mérito do Paulinho, que entrou no segundo tempo e fez o gol da vitória. O Flamengo ganhou no sábado, então a distância continua de 7 pontos. Destaque negativo pro Vasco, que perdeu. Bom, Corinthians, Santos, Grêmio, Vasco podiam fechar esse pré-copa na zona de rebaixamento. Quem fecha é o Vasco, porque o Corinthians ganhou do Grêmio 3-1 em Porto Alegre. O
2: obrigado, Renato.
3: 3-1 no Vitória.
2: Renato, mais uma vez nos ajudando, agradeço muito, Renato.
3: Isso.
2: Eu ia suportar dormir uma Copa do Mundo inteira na zona de rebaixamento.
3: É, o Vasco que vai. O Vasco perdeu para o Atlético, tem 20 pontos. Vasco, Remo, Mirassol e Chapecoense na zona de rebaixamento. O Remo com 18 pontos, porque venceu o São Paulo ontem. O São Paulo, que foi vice-líder e que foi quarto colocado por um bom período, fecha esse pré-copa em oitavo lugar.
2: Muito obrigado, PVC. Amanhã você está viajando para qual país do Mundial?
3: Amanhã à noite, amanhã de manhã ainda nos falamos aqui ao vivo. Eu viajo para os Estados Unidos, Nova Jersey, amanhã às 21 horas.
2: Tá bom, então amanhã estaremos ao vivo ainda aqui neste bate-papo. Aliás, estaremos ao vivo, se der, todos os dias aqui.
3: Exatamente, nesse bate-papo. Inclusive quarta.
2: Inclusive quarta-feira, esperamos você já estar no país, num dos países da Copa. Valeu, um abraço grande, até mais.
3: Até amanhã.
4: Até amanhã.

0: segunda-feira, 1 de junho de 2026. A estimativa da inflação brasileira para este ano acumula 12 altas seguidas. Segundo o Boletim Foco, divulgado hoje pelo Banco Central, a projeção subiu de 5,04% para 5,09%. Para 2027, a expectativa do IPCA avançou levemente, de 4,01% para 4,02%. Já são duas semanas consecutivas de elevação. Os Estados Unidos devem publicar nos próximos dias o resultado da investigação comercial contra o Brasil em razão da suspeita de práticas desleais. O governo americano acena para aplicação de tarifas e sanções retaliatórias após acusações de ilegalidades nos setores de comércio digital, pagamentos eletrônicos e propriedade intelectual. O Palácio do Planalto aguarda a notificação oficial de Washington para avaliar possíveis correções antes da imposição das penalidades. Começou a vigorar hoje a redução de 35 centavos no preço do diesel vendido pela Petrobras às distribuidoras. A diminuição equivale a quase 10% no valor do litro do combustível. A estatal informou que o corte foi viabilizado pela nova subvenção de R$ 1,12, instituída pelo governo federal. A Polícia Federal pressiona por uma definição rápida sobre o acordo de delação premiada do banqueiro Daniel Vorcaro. A corporação pediu ao ministro do Supremo Tribunal Federal, André Mendonça, a fixação de um prazo limite para a permanência do investigado na Superintendência da Polícia Federal. A defesa de Vorcaro tem duas semanas para apresentar uma nova proposta de delação premiada. No horário de Brasília, 9:04.
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1: Você que escolheu ficar mais bem informado ouvindo o Jornal da CBN na manhã desta segunda-feira, 1 de junho de 2026. Agora há pouco ainda falamos aqui com o Paulo Vinícius Coelho, falamos de Copa do Mundo. Só que é o seguinte, meu amigo, muito antes de Copa do Mundo, o Brasil estreia oficialmente na Copa no dia 13, a Copa começa no dia 11. Muito antes da Copa do Mundo, nós estamos de olho mesmo, é no João Fonseca, que ontem teve uma vitória, mais uma vitória importante em Roland Garros. Ele venceu o Casper Ruud por 3-7-1, está nas quartas de final, adversário e horário da partida definidos agora. Antes a gente só tinha o adversário definido, que é o tcheco Jakub Mencik, que tem 20 anos, ocupa a 27ª posição no ranking mundial. E a partida está marcada para amanhã, a partir das 3:15 da tarde. Como você sabe, o horário do tênis ele não é fixo, porque tem jogos antes na própria quadra, então depende um pouco do como for a dimensão dos jogos anteriores. Então, não antes das 3:15 da tarde, é exatamente assim que a organização de Roland Garros anuncia. Torcida total para João Fonseca amanhã. Quartas de final em Roland Garros, no Grande Slam, e nós estamos acompanhando essa trajetória incrível deste atleta brasileiro. 9:06. Já conversamos com você também no Jornal da CBN a propósito dos resultados da eleição em primeiro turno, das eleições na Colômbia, com dois candidatos que foram para o segundo turno, dois opostos candidatos que foram para o segundo turno. Como entender este contexto que estamos vivendo na política na Colômbia? É a pergunta que a gente vai fazer para o professor Andrés Lodonho Ninho, professor da Escola Superior de Administração Pública da Colômbia, mestre em Relações Internacionais pelo UNESP, doutor em Ciência Política pela Universidade do Estado do Rio de Janeiro, e que está em Bogotá neste momento. O professor Andrés Ninho, muito obrigado pela sua gentileza de estar conosco no Jornal da CBN. Um bom dia para o senhor.
2: Bom dia, Milton. Bom dia, Cássia. É um prazer estar com vocês.
3: Bom dia.
1: Resultado de primeiro turno, disputa para segundo turno na Colômbia. Representa bem o que é a divisão hoje no país?
2: Representa, assim, uma polarização. São dois candidatos que têm um projeto de país muito diferente, né? E que demonstram como o centro não ganhou muita força, né? Os candidatos do centro ficaram com muitas baixas pontuações. E os candidatos desses extremos da esquerda e da direita foram, no caso Cepeda e de Las Preja, foram os que ganharam. Então, os resultados demonstram precisamente a polarização do país, que vai aumentar nos próximos dias para o segundo turno.
3: Agora, professor, uma coisa que me chamou a atenção foi o fato de o presidente da Colômbia ter contestado a apuração inicial e ter levantado também suspeita sobre algum tipo de alteração no software eleitoral. Esse tipo de suspeita encontra guarida na realidade? Está sob suspeita de alguma forma essa eleição?
2: Então, o presidente tem questionado várias decisões sobre precisamente a empresa que está liderando essas contagens, né? Então, o presidente já tinha um antecedente de um problema com a emissão dos passaportes, né? E é a mesma empresa que está fazendo a contagem, né? Que a registradoria, no caso da Colômbia, está fazendo essa contagem. Mas então, tem alguns votos que é preciso aguardar, né? O presidente questionou diretamente o candidato Iván Cepeda, falou que é preciso aguardar. Então, eu acho que, no geral, o sistema da Colômbia é confiável, porém, tem que ter uma verificação, né? Para respeitar os resultados nos próximos dias, tem que ter a verificação dessas contagens iniciais, né? Então, eu acho que nos próximos dias vai ser decisivo para ver essa diferença dessas primeiras contagens versus as contagens definitivas, né? Então, daí poderíamos saber se o presidente tinha ou não a razão sobre uma provável diferença maior.
1: Professor, me ajude a entender como é que é feita a votação na Colômbia.
2: A votação, então, o voto na Colômbia não é obrigatório. O voto na Colômbia não tem uma penalidade se você não votar. E temos dois turnos para, digamos que para um candidato ter alcançado somente o primeiro turno, precisava mais dos 50% dos votos, né? Então, por isso, temos dois candidatos que vão passar para os dois turnos,
1: Mas a
2: para o
1: votação
2: segundo
1: é no
2: turno.
1: papel ou é eletrônica, como aqui no Brasil?
2: Ah, não, é no papel. A votação é no papel. A contagem é muito rápida, porém, apesar de ser nesse sistema mais tradicional, é muito rápida a contagem e depois de uma hora e pouco a gente já tinha os resultados.
1: Apenas para esclarecer, porque não há uma contestação como há aqui no Brasil. E aí essa é uma contestação que acontece no Brasil, especialmente os candidatos de direita, de que ali vai haver a manipulação na urna eletrônica. O que está se discutindo aí é na computação dos votos, no momento de calcular os votos.
2: Isso, tem uma pré-contagem, e dessa pré-contagem dá um resultado, né? Então a contestação é sobre
1: Tá certo.
2: essa contagem rápida, e como tem outra contagem que tem que verificar com os formulários que estejam bem contados os votos, né? Houve também uma crítica do presidente e também do candidato Cepeda sobre um aumento de cidadãos inscritos, assim, de último momento, né? Então, também eu acho que nos próximos dias vão se esclarecer essas dúvidas que tem o governo e também o candidato sobre essas eleições.
3: Agora, professor, esse resultado que nós obtivemos até aqui no primeiro turno mostra que a coisa está bem dividida, né? Então, o candidato da extrema-direita obteve 43,7% dos votos e o candidato apoiado pelo presidente ficou com 40%. Isso mostra também que há uma divisão muito grande na população em relação à forma como vai se lidar com uma das grandes questões, se não a maior, que é a questão da segurança na Colômbia, né?
2: Exatamente, são dois projetos muito diferentes, porque Cepeda, filho de uma vítima, né, política da Colômbia, ele tem um projeto que pretende dar continuidade aos diálogos de paz, né? Enquanto de Las Priestas, com uma direita muito mais radical, tem assumido uma posição mais militar para sair do conflito, né? Então, essa tensão que está presente na tem estado presente na história da Colômbia, se é uma saída negociada, uma saída militar do conflito, é muito mais evidente nestas eleições, porque de Las Priestas tem fechado qualquer oportunidade de negociação. Ele tem dito que ele não vai negociar com os grupos armados, enquanto Cepeda tem uma preocupação por avançar pela paz de forma negociada, né? Então, acho que é precisamente duas formas muito diferentes de ver a segurança no país, né? E também demonstra precisamente esses dois projetos muito distantes enquanto à segurança, mas também em relação com a política exterior, em relação também com com outras questões econômicas, né? Então, são dois projetos muito diferentes, né? Não tem assim cabida no centro neste momento. São dois projetos distantes, né? E que demonstra também a polarização da população enquanto ao apoio ao atual governo, o presidente Petro, mas também que questiona esses principais avanços, as principais políticas deste governo.
1: Professor Andrés Ninho, onde La Espriella e onde Cepeda vão buscar agora apoios por uma vitória no segundo turno? O que pode fazer diferença na busca do eleitor que não esteve com nenhum dos dois candidatos?
2: Então, Della Spreggia ganhou muita força nos últimos dias, nas últimas semanas. É impressionante esse crescimento que ele teve, usando novas estratégias, né? Por exemplo, utilizando os streamers, influencers, né? Enquanto Cepeda, ele fez uma campanha, pelo menos no primeiro turno, sem debates. Ele não participou, né? Nem nenhum dos candidatos, na verdade, participaram em debates. Hoje, Cepeda chamou para um debate para Della Spreggia. Então, foi uma campanha sem tanta confrontação direta, ou sem tanto debate público. E o que vai fazer agora Della Spreggia continuar somando? Ele estava crescendo muito nas últimas pesquisas. Mas Cepeda tem um público mais tradicional, né? E umas estratégias também mais tradicionais. O que teria que fazer Cepeda precisamente para diminuir essa vantagem que está tendo Della Spreggia seria conquistar os indecisos, né? Em qualquer cenário, ambos têm que conquistar os indecisos, que são precisamente os que vão decidir por quem é o quem será o próximo presidente. Mas daí depende a mudança, né? Sem dúvida alguma, Cepeda que teve também uma estratégia muito mais de baixo perfil, muito mais tradicional, teria que convencer a essa porção da população que é do centro, né, para que decida, né, e apoiar esse projeto. Porém, muitas pessoas têm um voto de castigo com Cepeda pelo atual governo, né, sendo que é do mesmo partido, e também ele quer dar continuidade a várias das políticas do governo de Petro.
1: Tá perfeito. Professor Andrés Ninho, muito obrigado pela sua análise aqui no Jornal da CBN, nos ajudando a entender o cenário político nesse momento, ao final da eleição de primeiro turno e agora a caminho do segundo turno. O segundo turno será quando?
2: O segundo turno será em junho,
1: Em junho, agora,
2: 21 de
1: já no
2: junho,
1: próximo mês
2: 21
1: de
2: de junho,
1: junho.
2: sim.
1: Perfeito.
2: São poucas semanas da corrida eleitoral.
1: Muito obrigado e um bom dia.
2: Bom dia,
3: Bom dia.
2: obrigado pelo convite.
1: Professor Andrés Londoño Ninho, professor da Escola Superior de Administração Pública da Colômbia, falou conosco ao vivo de Bogotá, agora que são 9:17.

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4: E 19, já às 9:30, começa o nosso CBN Vitória. E quem traz os destaques dessa edição de segunda-feira, dia 1º de junho, é Adalberto Cordeiro.
5: Bom dia, Júlia. Bom dia a todos os nossos ouvintes. Daqui a pouquinho, então, gente, a partir das 9:30 da manhã, entra no ar o nosso CBN Vitória. Estamos começando o mês de junho, né, Júlia? E, é claro, os principais destaques do noticiário do Espírito Santo, vocês, nossos ouvintes, vão acompanhar aqui com a gente, os nossos seguidores também das redes sociais. Hoje, Júlia, vou chamar a atenção para a nossa entrevista, onde a gente vai estar detalhando um assunto que foi motivado, inclusive, pela participação dos nossos ouvintes. Aquela famosa pauta do ouvinte, Júlia. Muitos ouvintes nos cobrando sobre o andamento das obras ali do Expresso GV, naquele corredor metropolitano ali na Avenida Carlos Lindenberg. Diante desses questionamentos dos ouvintes, eles querem saber como é que está o andamento das obras, os impactos ali para os comerciantes da região. Hoje, a gente vai estar conversando com o secretário estadual de Mobilidade e Infraestrutura, que vai estar detalhando para a gente justamente sobre esse assunto. Vai explicar como que está o andamento das obras, o impacto, previsão de término. Então já faço convite para você, nosso ouvinte, participar com a gente. Se você tem alguma dúvida a respeito do assunto, quer saber como é que está, que fase está, né, o andamento das obras, já pode caminhar para a gente por meio do 99299-4297. Segunda-feira, Júlia, também é aquele dia que a gente começa para colocar a alimentação em dia, a dieta em dia. E nós temos o nosso quadro Saúde e Nutrição com a nossa comentarista Roberta Larica. E hoje a gente vai falar sobre alimentação para quem sofre de gastrite e refluxo. A gente sabe, né, que muitas pessoas aí são acometidas, o refluxo, por exemplo. Aí a pessoa fica na dúvida: será que eu posso comer, o que eu não posso comer? Tem alguma alimentação ali que é uma alimentação mais focada, mais equilibrada? Diante desse questionamento, hoje a nossa comentarista Roberta Larica vai estar falando desse assunto. Para você que, inclusive, sofre talvez com refluxo aí, tem algum problema aí, já pode caminhar também sua dúvida pra gente por meio do nosso telefone de contato.
4: Será que pode tomar café? Pode comer pimenta?
5: Exatamente. Será que a gente tem que comer ali um pouquinho antes de dormir? Qual que é o horário médio? Essas e outras dúvidas a doutora Roberta Larica vai explicar pra gente. Pra você que tá nos acompanhando, desde já pode mandar sua dúvida, que a gente vai responder com ela por volta ali das 10:30 da manhã. E segunda-feira também a gente vai ter, Júlia, a estreia do nosso Espírito Santo, Que História É Essa? Que é o quadro com o nosso historiador Rafael Simões, no clima da Copa do Mundo. Afinal, agora a gente tá ali, né?
4: Há poucos dias. Achei que você ia falar a festa junina já. Já estava animada.
5: E já é o mês das festas juninas, né? E aí o nosso comentarista Rafael Simões, ele vai iniciar nesta segunda-feira aí uma série de explicações super especiais, recordando um pouquinho as histórias do futebol e também as memórias do futebol aqui no Espírito Santo. Então, já embalados nesse clima da Copa do Mundo, nosso comentarista Rafael Simões inicia essa série super especial. Então, para quem está ali na expectativa pela Copa do Mundo, para os apaixonados pelo futebol, já faço o convite então para vocês participarem com a gente. É daqui a pouquinho, então, a partir das 9:30 da manhã, e é claro, a gente conta com a participação de todos vocês. E além desses destaques, todo o noticiário, os assuntos em destaques do Espírito Santo, vocês acompanham com a gente aqui na 92,5.
4: É isso então, vamos animados, embalados pela goleada do Brasil ontem. Já às 9:30, aqui na CBN, começa o nosso CBN Vitória.

0: 9:23.
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2: Muito bom dia, doutor Luiz Fernando Correia.
3: Bom dia, Milton, bom dia, Cássia, bom dia, ouvintes.
0: Bom dia, doutor.
2: Hoje você que está acostumado a ouvir o doutor Luiz Fernando Correia de longe, né? Hoje o tem aqui ao nosso lado, nós que estamos acostumados a conversar com o doutor Luiz Fernando Correia de longe, né? Estamos com o doutor aqui ao nosso lado no estúdio do Jornal da CBN, sempre bom tê-lo por aqui. E vamos aproveitar, porque agora há pouquinho a gente trouxe a informação do que foi descartado através de exame, a contaminação por ebola daquele paciente que estava internado aqui no Emílio Ribas, em São Paulo. Isso já aconteceu com um paciente do Rio de Janeiro, ainda bem, não apareceram esses dois casos. É uma boa oportunidade até para a gente pensar um pouco sobre esse trabalho de vigilância que nós temos.
3: Exatamente, Milton. Eu acho que a principal mensagem é de que o sistema funcionou. Né? Muita gente ficou assustada, a gente viu muitas mensagens nas redes sociais rolando aí. Ah, o ebola chegou ao Brasil, pessoas com esse tipo de discurso. Mas a questão não é essa. O sistema funcionou, esses pacientes foram identificados rapidamente. Inclusive é interessante porque esse aqui de São Paulo passou por uma unidade básica de saúde e de lá.

0: Certo, vai ter que fazer conexão em algum lugar. A mais comum é na Etiópia, em Addis Abeba, que é a companhia Ethiopian Airlines que faz esse trecho, de lá voa para Guarulhos. Os outros passam pela Europa, por Doha ou por Joanesburgo. E todos voam para Guarulhos. Então a porta de entrada aérea, provavelmente, se acontecer, vai ser por Guarulhos. O curioso, o importante de se fazer outra coisa que a gente, as palavras que vocês vão, que a gente já ouviu muito durante a pandemia e vai continuar ouvindo, é o tal do rastreamento de contatos, né? Embora não seja uma doença que se transmita pelo ar. Importante isso, mas é importante saber com quem essa pessoa teve ou não. O paciente do Rio de Janeiro, por exemplo, que já foi descartado ebola, que é malária, ele foi de ônibus, de Guarulhos para o Rio de Janeiro. Então, esse trabalho é muito importante, está sendo muito bem feito. Eu acho que isso aqui é o ponto altamente positivo dessa notícia. O ponto negativo é que mostra que a epidemia está completamente fora de controle na República Democrática do Congo. O diretor-geral da OMS esteve lá ontem, ou deve estar lá ainda, Dr. Tedros Adhanom, e a situação ainda é completamente sem controle. A gente ontem, nas redes sociais também, circularam alguns vídeos de população local atacando profissionais de saúde que estavam fazendo o enterro correto, para arrancar o caixão da mão dos profissionais que estavam paramentados. Um negócio, a situação, destruição de 3 centros de atendimento que aconteceram semana passada, que foram incendiados. Ou seja, infelizmente, no ponto de vista local e regional, a situação vai tender a piorar ainda antes de melhorar. Isso é uma coisa que o mundo tem que estar preocupado. Eu acho que a grande coisa que a gente tem que pensar aqui agora é o seguinte: o que a gente tinha que pensar não é na preocupação de saúde, é na questão humanitária, porque é a prova de que, mais uma vez, o mundo olha que está de costas para a África em termos de atenção humanitária. O desmonte da agência americana de ajuda, USAID, é fundamental nesse processo de não ter como atender, porque na outra grande epidemia de 2014, que morreram 11 mil pessoas, ela só foi abortada quando o exército americano entrou em campo e montou estruturas de atendimento para a população. Então, dessa vez, não vai ter. Então, vai provavelmente demorar um pouco mais para a solução aparecer. Mas o mundo tem que buscar como atender essas populações.
1: Isso é muito importante de destacar, doutor, e também falar um pouco da transmissão, que é completamente diferente da transmissão, por exemplo, de um vírus respiratório. A pessoa, para ser infectada, tem que ter contato com os fluidos, com as secreções. Exatamente. Da pessoa que está doente.
0: Isso, exatamente. O caminho do vírus ser passado é pelas secreções, sejam secreções do corpo normais, suor, urina, fezes, outras secreções muito próximas. Porque o que a gente está assistindo lá é o seguinte: as pessoas estão ficando doentes, o caminho natural aconteceu, ou seja, saiu de morcegos, de frutas, para pessoas. Dessas pessoas infectadas foram procurar atendimento médico, os profissionais de saúde são infectados e levam o vírus para suas casas. Então, a cadeia de transmissão, infelizmente, tem mostrado que as mulheres são mais atingidas, porque são elas que cuidam, e elas voltam para casa e infectam as crianças. Então, é muito duro de ouvir isso, porque esse é o caminho. Então, gente, alguém pensou assim: poxa, mas quem é que estava no ônibus com esse cara? Primeiro que ele não tinha ebola, ele tinha malária. Uhum. Então, ele não ia passar essa doença para ninguém, né, dentro do ônibus. E segundo, mesmo que fosse, teria que estar com sintomas, diferente de outras doenças, com sarampo, com a própria Covid. Essa doença não se transmite antes dos sintomas. Então, isso é importante. Sem sintomas não há transmissão. Isso ajuda bastante na identificação e no isolamento dos pacientes. E também o fato de que não é por contato próximo continuado, ou seja, não é uma coisa eventual. E tem umas características culturais da região lá do Congo e de próximas que ajudam a espalhar a epidemia, né? Vou lembrar que esse é o 17º surto de ebola da República Democrática do Congo, né?
2: Perfeito, muito obrigado, doutor Luiz Fernando Correia. Até amanhã.
0: Até amanhã.
2: Vai estar por aqui também, não?
0: Não, devo estar de longe.
2: Tá bom, vai estar lá na sala do golfe.
0: É, provavelmente.
2: Tá bom, então tá bom. Abraço, até mais.
1: Até mais, até doutor. Mais.
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0: segunda-feira, 1º de junho de 2026. As novas regras que tornam mais difícil o uso da proteção do Fundo Garantidor de Crédito como estratégia para atrair investidores e captar recursos do mercado financeiro começaram a valer nesta segunda-feira. As medidas foram definidas pelo Conselho Monetário Nacional no fim de abril, após a crise com o Banco Master. A instituição financeira registrou forte crescimento em pouco tempo ao oferecer taxas de rendimento acima dos índices praticados no mercado. O Master destacava a cobertura do FGC. O crime custa mais de 100 bilhões de reais por ano para a indústria brasileira. O valor considera prejuízos causados pelo mercado ilícito e os gastos associados à prevenção e à segurança. A informação faz parte de uma sondagem da Confederação Nacional da Indústria. O levantamento ouviu quase 1.400 empresas de 32 setores industriais de pequeno, médio e grande porte de todo o país. Uma operação da Polícia Civil do Rio de Janeiro mira um esquema de fraude envolvendo precatórios milionários. Os suspeitos teriam se aproveitado da situação de um empresário com câncer em estágio terminal para assumir o controle das companhias e movimentar recursos. 7 dias depois da morte da vítima, mais de R$1 milhão em precatórios foram depositados na conta de uma das pessoas investigadas. No horário de Brasília, 9h32.
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2: Você que está em Vitória e toda a região acompanhando o Jornal da CBN, fica agora com as notícias da sua cidade. Muito bom dia para você.
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3: Em Vitória, 9 horas e 33 minutos.
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3: Olá, muito bom dia para você que está sintonizado conosco na Rádio que Toca Notícia. Hoje é segunda-feira, dia 1º de junho de 2026. A gente começa a semana com dados sobre imposto de renda.
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3: Júlia Caminha está conosco aqui ao vivo e a gente fala sobre aquela, tinha uma expectativa enorme, né, da Receita Federal. Quem não se lembra que na última sexta-feira a gente ainda tinha uma grande parcela de contribuintes que estavam ali na reta final para o envio da sua declaração de imposto de renda 2026, ano base 2025. Pois é, a meta não só foi mantida como foi superada. Júlia Caminha, bom dia para você.
4: Bom dia, Fernanda. Bom dia, ouvintes. Isso mesmo. Com o encerramento do prazo para o envio das informações do Imposto de Renda 2026, na última sexta-feira, a Receita Federal recebeu o total de 870.630 declarações de contribuintes aqui no Espírito Santo. O volume superou as expectativas, como você disse, Fernanda, que eram de 844 mil prestações de contas no estado. O resultado também representa um crescimento no comparativo com o ano passado, quando mais de 835 mil pessoas declararam o imposto no Espírito Santo. Do total de documentos enviados pelos capixabas, mais de 64% utilizaram um modelo de declaração pré-preenchida. Entre os contribuintes que acertaram as contas com o Leão, 56% têm direito a receber a restituição, sendo que a grande maioria optou por informar a chave PIX para o pagamento. Por outro lado, 23% dos declarantes ficaram com saldo de imposto a pagar. Quem perdeu o prazo para regulamentar agora está sujeito a uma multa de 1% ao mês, calculada sobre o valor do imposto devido, com taxa mínima de R$ 165,74, podendo atingir o teto de 20% do total devido.
3: Obrigada, viu, Júlia, pelo seu destaque. Era o que todo mundo temia, né? Não conseguir enviar a tempo para depois acabar caindo nessa multa mínima. E o que o nosso sempre convidado aqui, o auditor fiscal, o Juliano Rezende Gama, alertava, né? É de que a sexta-feira, vencendo o prazo, o sistema da Receita fecha e ele vai retomar depois a possibilidade do seu envio, aí já com a cobrança de pagamento de multa e juro. Agora são 9:36. Nosso CBN Vitória desta segunda-feira tem a Júlia Camim, que vocês acompanharam há pouco, né? Dando as primeiras informações sobre o envio de declarações de imposto de renda aqui pelo Espírito Santo, Adalberto Cordeiro, e hoje também a Vilmara Fernandes conosco aqui no estúdio. Vocês conseguem nos ouvir pela 92.5 FM e também nos assistir. Nós estamos, olha, ao vivo no stream de A Gazeta, através do YouTube de A Gazeta ES. Você nos assiste também no site da CBN, o endereço é cbnvitoria.com.br, no aplicativo da rádio, na sua lojinha de aplicativos, você consegue baixar tanto Android quanto iOS. E depois, né, se não está no vivo conosco, pode ouvir todo o nosso conteúdo também na sua plataforma preferida de podcast. Vamos movimentando os destaques desta manhã? Tem oportunidade chegando com a Diná Sanchotene.
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3: É dia de recomeço, Diná. Bom dia.
5: Bom dia, Fernanda. Bom dia, ouvintes da Rádio CBN. Olha, o mês de junho começa com mais de 21 mil vagas abertas em 203 concursos públicos e processos seletivos em todo o país. As oportunidades são para cargos de todos os níveis de escolaridade, com salários que podem chegar a R$27 mil mensais. O destaque da semana fica por conta do concurso da Polícia Militar aqui do Espírito Santo, que lançou o edital com 1.008 vagas, sendo 1.000 para soldados combatentes e 8 para soldados músicos. Os candidatos precisam ter ensino médio e idade entre 18 e 28 anos. A remuneração inicial é de R$ 5.500 e os interessados poderão se inscrever de 8 de junho a 8 de julho. Os interessados em participar do concurso público do Ministério Público aqui do Espírito Santo têm até o dia 11 de junho para garantir a participação aí no certame, com 60 vagas e o quadro é administrativo da instituição. Salário de até R$ 10 mil mensais. A Universidade Federal do Espírito Santo também publicou edital para contratar professor visitante em Vitória com exigência de doutorado, com ganhos de até R$ 26 mil. O atendimento aos candidatos vai de 8 a 12 de junho. E a Prefeitura de Ibiraçu divulgou o edital de retificação do concurso com 200 vagas, salário de até R$ 10 mil, e o novo prazo vai de 8 a 25 de junho. Todas as oportunidades abertas, Fernando, o ouvinte encontra aqui no site A Gazeta.
3: Obrigada, viu, Diná? Melhoras aí, viu? Agora são 9:39.
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3: A gente já vinha fazendo esse alerta desde sábado e hoje eu reforço, tem a remoção de postes na Rodovia do Sol. A partir de hoje, vamos às regras do trânsito.
6: Em uma nova etapa das obras do binário da Rodovia do Sol, Avenida Saturnino Rangel Mauro, em Vila Velha, nesta segunda-feira, serão removidos os postes instalados à direita da via, no sentido Guarapari, e transferidos para o lado esquerdo. Com essa mudança, será possível avançar para a etapa de criação de 4 faixas auxiliares. No cruzamento da rodovia com a rua Dírio Penedo, na altura da Brasil Center, na Praia de Taparica, até o Boulevard Shopping, segundo afirma Menara Cavalcante, secretária de Obras e Projetos Estruturantes de Vila Velha. Segundo a secretária, será a primeira rodovia do Espírito Santo com 8 faixas. Menara acrescenta ainda que assim que essa fase for concluída, o fluxo na Avenida Saturnino Rangel Mauro, que compõe o binário, vai melhorar ainda mais porque haverá um encaixe direto das vias, devido à retirada dos postes. Atualmente, a Rodovia do Sol tem 4 pistas, sendo 2 em cada sentido. Com o binário, a partir da Brasil Center, todas as 4 faixas passarão a ser no sentido capital. As obras do binário seguem com a retirada de pavimento ruim e recapeamento. Menara Cavalcante afirma que o trabalho já alcançou a 8ª quadra da rodovia, avançando mais rápido do que o previsto inicialmente no cronograma. Com um investimento de mais de R$ 23 milhões, todo o traçado do binário na Rodovia do Sol vai compreender o trecho entre a Brasil Center e o Vitória Parte, a unidade de Vila Velha, onde funcionava o Santa Mônica. As obras devem ser concluídas até o final do ano. Com informações de Aline Nunes, reportagem Kaique Verli.
3: Obrigada, viu, Kaique, pelo seu destaque. Agora 9 horas e 41 minutos. Vou fechando esse primeiro giro de notícias, né, do nosso CBN Vitória desta segunda-feira, hoje 1º de junho, com a Vilmara Fernandes. A história de um pai que foi denunciado aqui no Espírito Santo, gente, por tortura e morte de um bebê que chorava de fome. Não dá nem para acreditar numa história dessa. Vilmara, conta pra gente seu destaque.
7: Bom dia, Fernanda. Bom dia aos ouvintes. De fato, é uma história assim que marca qualquer pessoa, né? Porque nós estamos falando de um bebê aí de 1 ano e 11 meses, e foi exatamente esse choro de fome que foi o estopim aí para, digamos, um ataque de fúria que tirou a vida dessa criança, que se chama Eloara de Jesus Isidório. Ela foi brutalmente espancada, arremessada contra a cabeceira de madeira de uma cama pelo próprio pai. O crime, Fernando, aconteceu no mês de abril, agora logo no início de abril, né, que passou, na zona rural de Aracruz, no norte do Espírito Santo. O que a gente viu na denúncia do Ministério Público do Espírito Santo foi que essa situação foi o desfecho aí trágico de uma rotina contínua de castigo e tortura que era praticada contra a criança, né? Essa situação toda foi descrita na denúncia que já foi apresentada pelo Ministério Público do Espírito Santo contra o pai, Admilson de Jesus Agapito. Inclusive, o Ministério Público cita uma frase que ficou muito marcada lá na denúncia, que foram atos de extrema crueldade, inimagináveis de ser dispensados a qualquer ser humano, muito menos a uma criança de tenra idade. A defesa do acusado negou todas as acusações, a gente até fala daqui a pouquinho sobre isso. A denúncia foi assinada aí pelo promotor Danilo Raposo Lírio, titular da primeira promotoria de justiça criminal de Aracruz, e ele relata que essa violência se agravou na casa da família a partir do dia 3 de abril, né? Que foi quando, por volta da meia-noite, o pai estava bebendo, a criança se aproximou dele chorando de fome, mostrando a comida, e ele ficou irritado e começou a agredir a bebê, né? No dia seguinte, as agressões continuaram quando a criança acordou de manhã cedo e voltou a repetir, né, o choro e os pedidos por comida. Foi quando ele arremessou a criança contra a parede, né? E naquele mesmo dia, né, a criança, quando bateu contra a grade, ela caiu na cama e ficou lá, né, desmaiada. E a criança só foi, segundo as investigações, ela ficou por 10 horas desacordada. Foi quando a mãe levou para casa da irmã, né, na mesma cidade da tia da criança, né? E lá começou, a criança já chegou com inchaços, com marca no corpo, sangrando pelo nariz, e somente no dia seguinte, no dia 5, é que ela foi socorrida, Fernanda. Foi a partir dessas investigações que o Ministério Público fez a denúncia. A advogada de defesa do acusado diz que o cenário é outro e que ela já tem provas apresentadas à justiça de que ele é inocente, Fernanda. Mas a denúncia do Ministério Público insiste que realmente as agressões foram praticadas por ele.
3: Que absurdo, meu Deus. Obrigada, Vilmara. 9 horas e 44 minutos. Vamos aos destaques desta manhã. Daqui a pouquinho, questões de família. A gente fala sobre o que prevê a legislação brasileira para pagamento de pensão a um ex-cônjuge. É o destaque do José Eduardo Coelho Dias. A gente aproveita também, tem pauta do ouvinte CBN chegando a partir das 10 da manhã. Fábio Damasceno conosco ao vivo, Adalberto. E os destaques... Carlos Nemberg, Aquaviário, não é isso?
8: Exatamente. Bom dia para você, Fernanda. Bom dia para todos os nossos ouvintes. Nossos ouvintes se mandam, né, Fernanda? Na semana passada a gente foi demandados aí sobre esses assuntos relacionados à mobilidade, andamento das obras ali na Carlos Nemberg, os impactos, por exemplo, estão sendo sentidos pelos comerciantes. Abordamos também dúvidas ali sobre o avanço do sistema aquaviário. E daqui a pouquinho, a partir das 10 horas da manhã, a gente esclarece esses assuntos aqui com o secretário Fábio Damasceno.
3: Isso. Os comerciantes, eles estavam se queixando de prejuízo nas vendas por conta das obras lá na região, é a construção do Expresso GV. A Benara, a secretária de obras, né, e de projetos estruturantes de Vila Velha, conversou conosco, mas ela não fala do corredor. Ela disse que a parte dela é chegar até a Lindenberg. Da Lindenberg em diante, todo esse trecho é de responsabilidade do Estado. E a gente então conversa hoje com o Fábio Damasceno, ainda nesse contexto, né, de como que são essas obras. Tem encurtamento também de pistas, né, e tudo mais. E a outra dúvida de vocês é que com o início das operações da estação do Aquaviário, da rodoviária, os ouvintes estavam me perguntando como é que eles trocam, né, de uma lancha para outra, se todos eles teriam que ir até a Praça do Papa e trocar de lancha. Então a gente aproveitou trazer a fonte para explicar para vocês ao vivo como que se dá todo esse novo modelo aí de uso, né, do aquaviário, com novas estações entrando em funcionamento. É daqui a pouquinho, sua pergunta é muito bem-vinda. 992994297 é o nosso número de mensagens. Você pode participar conosco também lá no chat do YouTube de HZTS. Aproveitando no quadro dia, Roberta Larica, daqui a pouquinho, 10h30 também, traz a seguinte participação. Hoje ela nos ensina o que a gente precisa de comer melhor ou evitar para quem tem muita gastrite, para quem tem muito refluxo. Começamos série nova no Espírito Santo, que história é essa? Já embalado no jogaço, né, do Brasil do final de semana, para falar um pouquinho de Copa do Mundo de futebol capixaba.
8: Exatamente, Fernanda. Hoje, com o nosso comentarista Rafael Simões, a gente inicia essa série já no clima da Copa do Mundo, e o Rafa vai passear com a gente ao longo das próximas semanas para falar um pouquinho também sobre a história do futebol no Espírito Santo, dos nossos times marcantes, as histórias dos estádios de futebol. E hoje, já pra gente dar aquele start, Fernanda, o Rafael preparou uma lista ali com algumas curiosidades que envolvem a Copa do Mundo. Será que a gente sabe, por exemplo, quando foi a primeira Copa do Mundo? Rafael Simões foi na história e vai explicar pra gente.
3: É isso. E por fim, no Pit Stop CBN, a gente conversa com o Ricardo Barbosa e ele fala, gente, da enxurrada, né, de casos que estão chegando às oficinas mecânicas de colisões, viu? De colisões por falta de atenção do motorista no trânsito. Ele disse que as oficinas estão lotadas de veículos que tiveram colisões traseiras porque não respeitou o distanciamento, de acidentes com motos, com bikes elétricas. Então, daqui a pouquinho também a gente chega com o Pit Stop CBN ao vivo. E é claro, a participação dos nossos repórteres. Vamos para o intervalo e a gente volta já com o Zedu.
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2: No Questões de Família de hoje, se existe ou não obrigação de se pagar pensão alimentícia entre ex-companheiros após o fim de um relacionamento. Ex-Edu, bom dia.
3: Bom dia, Fernanda. Bom dia aos nossos queridos ouvintes da Rádio CBN.
2: Que prevê os direitos, Edu, com relação a essa possibilidade, hein?
3: Pois é. Casamento acaba, união estável acaba. Será que os compromissos financeiros acabam também? É complicado isso, hein, Fernanda?
2: Claro que não, né?
3: Porque você viveu com aquela pessoa um tempo, né? Muitas vezes aquela pessoa colaborou decisivamente até para que você tivesse sucesso financeiro. E as pessoas esquecem disso, tá, Fernanda? As pessoas esquecem que quando se casam, quando constituem uma união estável, é que a colaboração indireta, às vezes, é até mais valiosa do que a colaboração direta. Na nossa cultura, é muito comum que as mulheres, principalmente, fiquem em casa, no caso de filhos, ou que acompanhem os seus maridos quando há, por exemplo, uma promoção, uma mudança de local de trabalho, alguém que passou num concurso público, enfim, que precisou se mudar, geralmente é a mulher que acompanha. Dificilmente você vê o contrário, dificilmente você vê um homem acompanhando uma mulher quando ela ascende profissionalmente, não é verdade?
2: É verdade, Edu.
3: Isso aí acaba impedindo muitas vezes que essa pessoa tenha a sua vida profissional, que ela desenvolva uma profissão. Por quê? Porque ninguém quer instabilidade, né? As empresas, quando vão contratar, às vezes até se preocupam se é mulher, se tem filho, se não tem filho. E aí, como é que fica? Como é que fica que se é uma união, se é uma comunhão de afetos e de compromissos e de deveres e de direitos, o financeiro também tem que imperar. O ideal é que as pessoas tenham condições de prover o próprio sustento, mesmo depois que o casamento, depois que o afeto vai embora, que as pessoas tenham condição de prover o próprio sustento. Mas isso nem sempre é possível. Então, como é que o direito está entendendo essa situação? Está entendendo assim. Como regra, não haveria direito a essa pensão depois do casamento acabar, depois da união estável acabar. Como regra. Mas as circunstâncias que foram efetivamente vivenciadas por aquele casal podem interferir no sustento pós-relação afetiva. Então, se alguém não tem condições de prover o próprio sustento depois que a relação acaba, aquele que tem fica, sim, obrigado ao pagamento. Agora, atenção, Fernanda. Como esses alimentos são considerados excepcionais, extraordinários, o STJ tem limitado o prazo de pagamento. Então, como regra, tem estabelecido um prazo máximo de 2 anos.
2: É como se fosse uma transição, Zedô?
3: É como se fosse uma transição, inclusive recebe esse nome. São chamados alimentos transitórios, que seria só para permitir que a pessoa faça sua reinserção no mercado de trabalho. Agora, Fernanda, vamos combinar que agora, com um país que ainda não está naquele crescimento econômico que a gente gostaria, né? Porque o que a gente gostaria era de um aumento de PIB de pelo menos dois dígitos anuais, né? Mas isso está longe da realidade. Então, nós ainda não temos todo o mercado de trabalho aberto. E aí vamos pensar naquelas pessoas que tiveram casamentos de mais de 30, 40 anos e que se divorciem. Nós falamos há um tempo aqui no Questões de Família sobre o divórcio cinza, né? O divórcio já na maturidade. E para esses casos, a pessoa está lá com mais de 50 anos, vai se reinserir no mercado de trabalho? Será que consegue realmente se reinserir no mercado de trabalho, mantendo o padrão de vida que tinha antes, que tinha ao tempo daquela união afetiva? É difícil, né? E agora, com as inteligências artificiais diminuindo consideravelmente os postos de trabalho, como é que se faz? Então, para esses casos, onde você não consegue a reinserção do mercado de trabalho, seja por questões dessas que a gente está falando, seja por uma questão de doença, de idade mais avançada, aí sim, esses alimentos podem se tornar permanentes. Eu não sei se permanente é um termo adequado, porque é igual o poema, né? Que seja eterno enquanto dure, não é assim? Ou seja, enquanto durar aquela situação de necessidade, o responsável continuaria pagando essa pensão. Mas, preste atenção, se essa pessoa consegue uma colocação no mercado de trabalho ou se constitui uma nova união estável ou casamento, aí também perde o direito, tá bom, Fernando?
2: Ô, Zedô, mas para ela conquistar esse direito, né, essa pensão transitória, ela também tem que provar essa necessidade, né?
3: Exatamente.
2: Não é um acordo ali de...
3: Não, pode ser...
2: Pode até ser informal de divórcio.
3: É, informal não, nada, a gente nunca recomenda acordo informal. A lei sempre determina que o acordo seja formalizado e homologado. Você pode até, entre pessoas adultas, fazer um contrato escrito e tal, mas informal não. Tem que ser documentado, tá? Por uma questão até de segurança. Agora, as partes podem sim, conversando uma com a outra, dizer, olha, eu vou precisar de uma pensão de 2 salários mínimos ou de 10 salários mínimos por X período de tempo. E vão formalizar aquilo, não tem problema nenhum. Agora, não existe nada automático no direito, né? Tudo a pessoa tem que correr atrás. Então, se você acha que você tem direito, você tem que procurar um advogado de sua confiança e materializar aquele direito. E o bom advogado, naturalmente, vai sempre tentar um acordo, né? Antes de se partir para a briga. Porque briga em família não é recomendável, ainda que seja de um casal que não tem mais a conjugalidade, né? Que se separou. Às vezes tem filhos e tal. E isso é importante a gente sempre ressalvar. Tá? E tem que provar, sim, a sua necessidade. E a parte responsável pelo pagamento tem que provar que, eventualmente, não possa arcar com aqueles pagamentos. Porque vamos presumir que pode, tá?
2: E, Zedu, uma coisa é a pensão para o ex-cônjuge e a outra é a pensão para os filhos, né?
3: Totalmente diferente. A pensão para os filhos é regra. Ela é decorrente do poder familiar, ela tem regramento explícito no nosso Código Civil e ela não pode ser afastada. Ela é regra. E outra, as necessidades dos menores são sempre presumidas, embora a quantificação dessas necessidades demande prova. Mas a necessidade das pessoas com menos de 18 anos é presumida e é responsabilidade dos pais, na proporção de sua renda, arcar com isso. E quando eu falo dos pais, eu estou falando de pai e de mãe, tá, Fernando?
2: Perfeito.
3: É responsabilidade dos dois sustentar os seus filhos menores. Esse do cônjuge, ele é decorrente do princípio da solidariedade familiar, é excepcional, normalmente temporário, a não ser em casos que são a exceção da exceção, né? Que vão ser fixados de forma mais permanente, mas o dos filhos não. E o dos filhos, ele é sempre fixado de forma permanente. E mesmo que os filhos completem os 18 anos, a pensão não cessa automaticamente. A pessoa tem que entrar com outro processo e demonstrar que a situação mudou, que aquele filho não precisa mais dos alimentos.
2: Eu vou finalizando aqui com a participação de uma ouvinte nossa, vou preservar o nome, mas eu acho que é um retrato de muitos na sociedade, sabe? Ela fala assim, Zedu, eu já trabalhei muito, só que hoje eu só cuido da casa, não tenho renda.
3: E ela diz que não trabalha como cuida da casa?
2: Então, tá vendo?
3: Pelo amor de Deus, ela talvez trabalhe mais do que trabalhava.
2: Verdade.
3: Ela não tem renda, né? Porque esse trabalho invisível de cuidado com o lar conjugal, ele não é enxergado pela sociedade, mas ele existe e ele é duro. O tal de arrumar a casa, Fernanda, vamos combinar, hein? É um serviço que não tem fim.
2: Que ninguém quer, né?
3: Não, eu não quero.
2: Eu sei disso.
3: Me dá 500 petições para fazer, mas não me manda cuidar da casa, não, porque é muito trabalhoso. Claro que a gente coopera, né? Que a gente tem a solidariedade também aqui nas questões domésticas e tal, mas é um trabalho importantíssimo e que muitas vezes serve de sustentáculo para que o outro alcance o sucesso profissional. E merecia até um reconhecimento maior, tá? E você vê que as próprias pessoas falam: ah, eu não trabalho, eu só cuido da casa. É... Deus me livre, só cuidar da casa. Porque é penoso e não tem o reconhecimento devido. Agora, se ela não tem renda e se isso está sendo utilizado como um acordo conjugal, nenhum problema. Nenhum problema, mas tem que ser questionado numa eventualidade de uma separação, tem que ser questionado e tem que ser arbitrado o alimento, porque essa pessoa que já trabalhou, provavelmente com uma certa idade, vai ter dificuldade de se reinserir no mercado de trabalho.
2: Ô Zedu, obrigada, viu, pelo seu destaque, sua participação aqui conosco, hein?
3: É sempre uma alegria falar com os nossos ouvintes, Fernanda. Até semana que vem, se Deus assim nos permitir.
2: Até semana que vem. Agora são 9 horas e 58 minutos. Os nossos ouvintes interagindo conosco, não é mesmo, Júlia? Além da nossa ouvinte aí, que falava da atual situação dela, de que ela está em casa e não tem uma atividade CLT, né? Podemos CLT. Dizer assim, gente, porque cuidar da casa, como o Zé do mesmo disse, né? É trabalho para mais de metro. Ele diz que faz 50 petições, mas não arruma a casa. E como que ela se programa aí para a vida? A gente tem outros ouvintes que estão conversando conosco sobre as obras e do aquaviário. As obras da Lindenberg e aquaviário. Uma das participações é da Tânia.
4: Isso mesmo, Fernanda. A Tânia Mara mandou um áudio pra gente aqui, dando bom dia para todos. E falando que, pra gente aproveitar a entrevista com o secretário, para perguntar por que as estações do aquaviário não têm banheiro. Às vezes as pessoas estão ali com crianças e não tem como usar. Então ela tá falando sobre essa questão do banheiro, que às vezes até tem algum estabelecimento perto que pode usar ou tem que pagar para usar o banheiro, mas ela queria saber essa questão mesmo dos banheiros por aí nas estações do aquaviário.
2: Tá, a gente vai fazer essa pergunta daqui a pouquinho pro Fábio. A Sandra também tá falando se há algum estudo de demanda dos atracadouros e não terminais, embarcações, na opinião dela, inadequadas, porque não tem banheiro, tá? Tem um ouvinte também, o Renato, ele tá me contando aqui que ele gastou 2 horas de Vale Encantado em Vila Velha até a Praia do Canto no último sábado, porque tinha uma corrida, eles fecharam o centro, o trânsito se estendeu até Cobilândia, e ele fala: meu Deus, que situação, né? Geralmente, aos alertas das prefeituras, né, em virtude dessas interdições, era a corrida do quê? Dos garis?
5: Era uma corrida noturna que aconteceu, Fernanda. Ah. Então, por conta dessa corrida noturna, inclusive, nós temos um integrante da equipe que teve essa dificuldade também no trânsito. Ele estava saindo de Vila Velha, passando por Cariacica para chegar em Vitória. Então, realmente, o trânsito ficou bem complicado no final de semana por conta do impacto da corrida.
2: É isso. Na sexta-noite também, no sábado, a gente registrou inúmeros ouvintes que não estavam conseguindo acessar 262. Eles estavam indo para a região serrana por causa dos shows da festa de Viana.
5: Bom ponto, Fernanda. A programação começou na sexta-feira, né, com atrações nacionais. Foi na sexta, no sábado e no domingo, então teve esse impacto.
2: Voltamos já, hein, gente, depois do Repórter CBN.
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0: segunda-feira, 1 de junho de 2026. O ministro da Fazenda, Dario Durigan, afirmou ao jornal da CBN que a classificação do PCC e do Comando Vermelho como organizações terroristas pelos Estados Unidos representa uma ameaça aos bancos brasileiros, especialmente ao PIX. De acordo com o chefe da pasta, o governo americano pode alegar que a ferramenta de pagamentos é usada pelas facções e, com isso, o Brasil poderia ficar sujeito a novos ataques e restrições. Durigan disse que, ao longo da semana, vai fazer reuniões com autoridades dos Estados Unidos para abordar a questão. A Petrobras vai reduzir em 14,2% o preço médio de venda do querosene de aviação para as distribuidoras neste mês. O índice corresponde a uma diminuição de 93 centavos por litro. A informação faz parte de um comunicado divulgado hoje pela estatal. Segundo a companhia, a queda ocorrida após altas sucessivas desde março reflete a atenuação do cenário de elevações das cotações internacionais em razão das tensões geopolíticas no Oriente Médio. Apesar do recuo anunciado para o mês, o combustível acumula alta de 54,5% neste ano. O Instituto Adolfo Lutz não detectou material genético no vírus ebola na amostra do paciente que estava com suspeita da doença. O homem continua internado no Instituto Emílio Ribas, em São Paulo. No sábado, a equipe médica já havia confirmado que o paciente está com meningite. O homem de 37 anos chegou ao Brasil há cerca de 10 dias. Ele estava na República Democrática do Congo, que enfrenta um surto da doença. No horário de Brasília, 10:03.
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4: 10 horas e 5 minutos, estou de volta aqui com o nosso CBN Vitória, hoje 1º de junho de 2026. As participações de vocês sempre muito bem-vindas, né? Agora, daqui a pouquinho, a gente fala sobre as obras na Lindenberg, vamos falar também do funcionamento aí de novas estações do Aquaviário numa entrevista ao vivo, mas antes a Júlia Camim tem notícia pra gente, Júlia.
5: Isso, Fernanda. Várias universidades brasileiras caíram em um ranking das 2.000 melhores universidades do mundo. A edição de 2026 do Centro para Rankings Universitários Mundiais, divulgada nesta segunda, aponta que 87% das universidades brasileiras avaliadas perderam posições em comparação ao ano passado. Das 52 instituições brasileiras que aparecem na lista das 2.000 melhores do mundo, 45 caíram de patamar, enquanto apenas 5 conseguiram avançar e 2 permaneceram estáveis. Segundo os realizadores do estudo, o recuo geral do país é reflexo de uma piora no rendimento em pesquisa científica, que sofre com o avanço e o forte financiamento de concorrentes estrangeiras. Aqui no Espírito Santo, a Universidade Federal, a UFES, acompanhou a tendência nacional de queda e passou da posição número 1.268 para o posto 1.275 nesse levantamento global. O cenário de retração atingiu até mesmo as principais referências acadêmicas do Brasil. A Universidade de São Paulo, a USP, que lidera o ranking no país, perdeu uma posição e agora ocupa o lugar 119. Já a Federal do Rio de Janeiro despencou 15 posições e ficou no posto 346. Fernanda.
4: Obrigada, viu, Júlia? 10 horas e 7 minutos. Adalberto Cordeiro também tem notícias pra gente. Golpe? Exatamente. Tentativa de golpe,
6: tentativa,
4: né?
6: Tentativa de golpe. Vai o alerta, tá, Fernanda? A Prefeitura de Una, aqui na região do Caparaó, publicou um alerta nas redes sociais em que denuncia uma tentativa de golpe na qual estelionatários estão utilizando o nome do Serviço Militar Obrigatório do Exército Brasileiro. Segundo a gestão municipal, o objetivo desses criminosos é, mediante uma falsa convocação para o treinamento militar, coletar indevidamente informações pessoais, credenciais de acesso, dados bancários, outras informações sensíveis dos jovens aptos ao recrutamento. Em uma nota, a Prefeitura de Una está dizendo o seguinte: recomenda-se não acessar links, realizar o download de arquivos de remetentes desconhecidos ou inserir informações pessoais em sites maliciosos. Sugere-se ainda, segundo a Prefeitura, a adoção das medidas de segurança cabíveis para a prevenção de possíveis incidentes cibernéticos. Nesse alerta, a Prefeitura está informando que o nome dos jovens que fizeram alistamento obrigatório estão aptos para o treinamento militar, ele só consta no site oficial do Serviço Militar, que é alistamento.eb.mil.br. Por fim, a Prefeitura destaca que aqueles não designados serão dispensados, realizando o juramento à bandeira nacional e com a emissão do certificado de dispensa de incorporação, ficando kits com serviço militar. E nenhuma outra página online, a não ser essa que eu destaquei, é autorizada a realizar esse tipo de convocação, Fernanda.
4: Obrigada, viu, Adalberto? Agora 10 horas e 8 minutos. Vamos para a pauta do ouvinte CBN.
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4: Bom, meu convidado de hoje é o secretário de Estado de Mobilidade e de Infraestrutura, Fábio Damasceno. A gente fala sobre as obras na Carlos Lindenberg, a construção do Corredor Metropolitano Sul, e vamos falar também sobre as novas estações do Aquaviário. Ei, Fábio, bom dia para você.
7: Bom dia, Fernanda. Bom dia a todos os ouvintes.
4: Obrigada pela sua gentileza. Fábio, vamos começar pela mais recente aqui, a estação rodoviária.
7: Isso.
4: A dúvida do nosso ouvinte é como é que ele utiliza a estação da rodoviária, precisando de seguir até Vila Velha.
7: Tá. Durante a semana, durante a semana e os finais de semana, a primeira previsão é, vocês saindo de onde? De Porto de Santana? Provavelmente sim, ele está na rodoviária, né? Ele vai estar na rodoviária. Ele está na rodoviária, ele vai pegar a linha 401, vai ligar até Praça do Papa. Lá na Praça do Papa ele desce e faz o transbordo para a Prainha, com a outra linha que é 402. Tá? Então, para ir para Vila Velha, você precisa ser na Praça do Papa e trocar de linha para poder ir até a Prainha, sem nenhum pagamento a mais. Tá? Então, é integrado, ele pode trocar de embarcação igual o Transcol, igual quando você troca de barco para ônibus ou de ônibus para ônibus, você pode fazer integração temporal sem problema nenhum.
4: Agora, ele tem um tempo mínimo e máximo para isso, Fábio? Eu acho que essa era a principal dúvida dele, né? Assim, eu tenho ao longo do dia para fazer esse deslocamento?
7: Não. Você tem que fazer uma viagem evoluindo e você tem um prazo para fazer essa integração. Tá? Então, o prazo de linhas arteriais é em torno de 1h30, você tem esse prazo para poder trocar de barco, porque senão as pessoas fazem as atividades em outros locais e ficam pegando aleatoriamente as integrações. Né? A integração é durante o seu trajeto, a sua viagem. Né? Então, por exemplo, ele saiu de Fundão, hoje o Transcol, você sai de Fundão e chega do Guarapari mais de 5 km. Você pode sair de Fundão, descer em Serra Sede, descer no terminal de Laranjeira, terminal de Laranjeira, você pega o aquaviário, chega em Vila Velha e chega em Guarapari, né? Fazendo todo o percurso, pagando uma passagem. É uma viagem de evolução onde ele estava indo para o destino dele. Isso é, você paga uma passagem somente. É assim que tem que ser também no aquaviário, assim como no Transcol, né?
4: Entendido. Eu acho que talvez essa tenha sido a principal demanda, né? Com a inauguração dessa estação da rodoviária, quais são as próximas que estão em curso?
7: Tá, bom, deixa eu só, Fernando, esqueci de dar uma informação. A gente teve também algumas demandas no final de semana sobre a linha rodoviária. Por quê? Porque a linha da rodoviária, ela é Porto de Santana, rodoviária, rodoviária, Praça do Papa, tá? E a gente tem Praça do Papa, Prainha. Aos finais de semana, nós temos uma terceira linha, que é a 403, que ela passa a operar. Ela operava Porto de Santana, Prainha, direto, sem passar pela Praça do Papa. Então, nós, esse final de semana, a gente deve começar no próximo, eu estou avaliando com a Cetur, como é que vai ser feito agora, a gente vai divulgar. Nós vamos alterar essa 403. Em vez dela ir para Porto Santana direto para Prainha, nós também vamos fazer ela parar na rodoviária. Então, a 403 vai ser Porto Santana, rodoviária, Prainha direto. Isso aos finais de semana, por enquanto.
4: Certo. Secretário, Vilmara Fernandes está comigo aqui no estúdio também e a gente tem algumas perguntinhas. Vamos complementando aqui, Vilmara, essa entrevista?
8: Bom dia, secretário.
7: Bom dia, tudo bem, Vilmara?
8: Tudo ótimo. Uma dúvida é o seguinte, a pessoa, o senhor estava relatando aí que a pessoa pode, vai ter 1h30 aí para poder fazer a troca ali de estação, né? Ela veio da rodoviária, vai seguir para a Prainha, ela pode sair da estação nessa 1h30 ou ela vai ter que ficar ali naquela localidade aguardando?
7: Ela sai, fica na estação ali, na estação. É porque a nossa integração é pelo cartão, então não tem problema. Ela pode ficar na localidade aguardando e quando chegar o barco você passa o cartão, porque é pelo validador. Então ela não precisa ficar presa, ela parada lá, não. Mas o ideal é que ela saia, entre na sala de embarque, aguarde chegar o barco da Prainha, Praça do Papa, e aí ela pega embarcação. Mas a 1h30 ela é contada pelo validador, pela catraca do barco, e não na saída ou chegada.
4: Ok, secretária. Respondido aqui a Vilmara, daqui a pouquinho a gente vai exibir também os nossos ouvintes. Então, já que a gente está de aquaviário, tem uma participação da Tânia que chegou pelo YouTube. Eu sei que você já me respondeu isso, Fábio, logo na abertura da retomada, né, dos trabalhos do aquaviário, claro. Que é a necessidade de banheiros nos terminais e nos barcos. A pergunta dela é por que não há essa disponibilidade até hoje?
7: Não, olha só, o aquaviário, optamos por botar banheiro no barco e não pôr banheiro nas estações. As estações, por exemplo, Vila Velha, a Prefeitura de Vila Velha tomou uma decisão importante onde você tem a Praça do Papa, que é uma área que você tem várias pessoas interagindo, e botaram um banheiro que ajuda na aquaviária. Na Praça do Papa pode ser feita a mesma coisa pelas prefeituras. A gente optou por não fazer primeiro, porque a aquaviária é como se fosse um ponto de ônibus, uma estação de embarque e desembarque, como se fosse no ônibus, no Transcol. Segundo, você tem alguns problemas ambientais, alguns problemas de chegada de água, de esgoto. Então nós tomamos a decisão de botar o banheiro no barco, onde as pessoas quando embarcarem, e as prefeituras podem tomar as decisões, já que são áreas bastante públicas, bastante movimentadas, de fazer esse tipo de equipamento público das prefeituras para que elas façam as manutenções, assim como a Vila Velha fez na prainha, né? Então essa foi a nossa decisão. Então as nossas oito embarcações têm banheiro sem dificuldade nenhuma, diferente da gente ter nas estações.
4: Mas os novos barcos já estão com banheiro?
7: Todos os barcos têm banheiro.
4: As oito
7: embarcações possuem banheiro, tá? Desde o primeiro dia, toda uma condição da embarcação é que ela tenha banheiro. Então a gente não tem dificuldade porque as embarcações possuem esse banheiro. O restante, como são praças, como são locais públicos, as prefeituras podem dotar esses locais de banheiro. Aí vai da conveniência das prefeituras. Vila Velha executou, foi importante, é importante, a prainha é um local bastante movimentado, e aí então depende muito das prefeituras fazer esse tipo de implantação.
4: Entendido. A pergunta chegando do Renato também, Fábio, ele disse, olha, eu não costumo andar de transporte público, né? Ele fala de Transcol, mas ele gostaria muito de ir até a rodoviária e da rodoviária à Praça do Papa. Aí a pergunta dele é o seguinte, como é que a gente paga o Transcol? É exclusivamente pelo cartão GV?
7: Vamos lá, o Transcol você tem dois formatos. Primeiro, pelo cartão GV, é o primeiro formato, onde você pode adquirir em vários ATMs, que é autoatendimento. Você pode retirar o cartão nas máquinas de autoatendimento. Nos terminais, na própria rodoviária, tem também uma máquina. Nos aquaviários também tem a máquina, onde você pode fazer o cartão e sair na hora com o seu cartão. Para fazer a recarga, você pode fazer crédito, débito, PIX. Então você tem várias ferramentas. Se você tem conta no Banesp, pode usar a conta do Banesp. Pelo PicPay você também pode fazer. Você tem vários formatos de fazer a recarga do cartão GV. Um segundo formato que você tem para fazer, para pegar o Transcol, é você entrar no aplicativo KIM, K-I-N, e lá você gera um QR Code para entrar no ônibus. Esse próprio QR Code, que é o que a gente chama de cartão GV virtual. Você também pode fazer recarga crédito, débito, PIX. E aí você, nesse cartão virtual, você gera um QR Code e você também entra no Transcol. No Aquaviário, além da alternativa do cartão GV e do QR Code pelo celular, você também pode usar seu cartão de crédito débito automaticamente, diretamente nas catracas. O Aquaviário tem uma particularidade de fibra ótica, uma área que você tem comunicação direta com os servidores. Então você pode, se o teu cartão é MV, que tem contactless, aquele cartão que você só encosta na maquininha, você também pode usar na Aquaviário sem problema nenhum.
4: Ah, ok, respondido aqui ao nosso outro ouvinte. Eu tenho áudio chegando também, Fábio. Muitos desses áudios são sobre a Lindenberg, né? Vamos começar exibindo? Quem é o primeiro? O áudio vai entrar depois? Tá, então vamos falar um pouquinho do projeto do corredor exclusivo lá na Lindenberg. Em que fase você está?
7: Bom, nós estamos já concretamos. A gente tomou uma decisão de fazer primeiro uma concretagem de toda, praticamente toda a pista da Lindenberg, que é a concretagem dos ônibus. É uma concretagem de 7 metros de largura, né, de 6 quilômetros. Nós já estamos em 2,5 quilômetros de concretagem, então nós já avançamos bastante na concretagem. A gente está dividindo a Lindenberg em quatro tramos. O primeiro tramo é mais perto da Glória, vai ser a última. O segundo tramo é mais perto do terminal do Ibis. Depois a gente tem o tramo 3. O tramo 3 que vai até a Darlene Santos e o tramo 4 que vai até a segunda ponte. Nós estamos atacando o tramo 3 e o tramo 4. Já chegamos a 2,5 quilômetros de concretagem. Nós devemos aí nos próximos dias estar anunciando um desvio na Lindenberg no tramo 4, que é o tramo da Dali Santos até a segunda ponte, região de Cobilândia, Alecrim, aquela região. Para quê? Porque concluindo essa concretagem do meio, nós vamos desviar o trânsito da Lindenberg para essa nova pista, né? Num sentido e no outro. Né? Primeiro num sentido, depois no outro sentido, desvia para essa faixa de 7 metros que vai ser no futuro a faixa do ônibus, para nós podermos fazer calçadas, baias de estacionamentos e o pavimento. Né? Então, toda a pavimentação deve ser feita e deve ser iniciada ainda no mês de junho. Então, a obra está bastante adiantada, a gente tem um cronograma bastante corrido, a gente está pressionando bastante empresa que a gente possa ter o mais rápido possível entregue, fazendo entregar a Carlos Lindenberg. Nós estamos adotando uma tecnologia nova, a gente tem uma máquina concreteira, quem passar lá para lá pode ver, que está atingindo altos graus de concretagem, então a gente chega atingir mais de 100 metros por dia de concretagem, então está perdendo bastante tempo para poder a gente fazer as outras intervenções, né? Porque a Lindenberg é uma obra de lote a lote, que a gente chama. Vai ser feito calçado, iluminação pública, nova drenagem, pavimentação completa, ciclovia, os pontos de ônibus, as paradas de ônibus, as estações de ônibus, a pista de nova pista de concretagem para os ônibus, enfim, é uma obra completa na Lindenberg, então nós estamos atacando muito rapidamente primeiro a concretagem para poder fazer os desvios e concluir os outros, as outras intervenções, principalmente calçado e pavimentação do tráfego geral.
4: Fábio, uma das perguntas enviadas na última semana, né, sobre a Lindenberg, envolve o encurtamento das pistas, né? Segundo um dos nossos ouvintes, ele inclusive é motorista de aplicativo, ele explica o seguinte, que há trechos da Lindenberg que hoje você chega de ter de 3 a 4 pistas em cada sentido, e que com esse corredor elas serão encurtadas para 3 e 2.
7: Na verdade, meia informação, né? Na verdade, onde nós vamos ter 2 faixas, são os trechos hoje que já tem a menor largura da Lindenberg, que é um pequeno trecho perto da ponte do Aribiri, onde tem uma adutora, né? Que é um trecho embaixo da Dali Santos, né? Ele é um trecho onde é o atacadão, onde tem um... Lá no trevo da Dali Santos, é um pequeno trecho ali de 100, 200 metros, e você tem um segundo trecho, que é uma pedra que tem antes de quem conhece lá a região, a antiga Pepsi-Cola, onde você tem uma pedra que invade a avenida. São só esses 2 pequenos trechos que você vai ter. O restante, todos vão ter no mínimo de 3 a 4 faixas para o tráfego geral, mais a faixa do ônibus, né? Então, na verdade, são pequenos trechos que hoje já tem esses gargalos, é onde você estreita realmente, porque é onde tem algumas interferências naturais, ou interferência de ponte, ou uma adutora. Então, justamente são pequenos trechos que vão ser, que tem uma diminuição para 2 faixas para o tráfego geral, mas tem mais 1 do ônibus. Então, na verdade, nós não estamos diminuindo, nós estamos tirando o ônibus da faixa do ônibus, jogando ela para a esquerda e deixando 2 faixas livres para o carro e para o caminhão.
4: Então, de fato, em alguns trechos vai ter encurtamento?
7: Bem pequenos, que é o trecho onde você tem as faixas mais estreitas. Isso divulgou desde o início da obra, né? Desde o início do projeto a gente sabia, nós divulgamos, você tem, na verdade, não é encurtamento, você continua tendo 3 faixas, só que uma das faixas vai passar a ser exclusiva para o ônibus. Praticamente o ônibus só utilizava aquela faixa da direita e as outras 2 faixas vão ser para o tráfego geral. Então, permanecem 3 faixas, mas uma vai ser dedicada exclusiva ao ônibus.
4: Mas quando as baias de acesso, né, do passageiro ao ônibus, elas saem das margens para o meio, não é isso que vai acontecer?
7: Isso vai acontecer.
4: Então, aí ali você já ocupa um trecho de pista.
7: Mas pela largura da Lindenberg, a gente conseguiu colocar 3 faixas no outro sentido, sem problema nenhum. Então, onde a gente tem estação, a gente não vai ter as 2 faixas. Nós já fizemos toda a avaliação. Ao mesmo onde tem as estações, nós temos 3 faixas. O único ponto onde a gente tem o estreitamento são em função dessa pedra, que não tem estação, e em função da ponte do Aribiri. Quem conhece, acho que é perto daquele motel Tipiti, aquela região que tem baixo comércio, é só naquela região que tem tratamento. A partir da região do comércio, são 3 faixas, mesmo com a estação.
4: Uhum. Vamos exibir um áudio de quem agora esse áudio? É o Franco? Franco?
9: Lá Lindenberg, bom dia. Esse corredor, ele vai até onde, sentido Vila Velha? Até o Perim, ali mais ou menos?
4: Fábio, ele complementa, inclusive, perguntando se não seria mais uma obra mais econômica se vocês tivessem construído aquela faixa exclusiva como funciona na terceira ponte.
7: Na verdade, o corredor exclusivo de ônibus, não. São 2 coisas diferentes. Faixa exclusiva é uma coisa, corredor exclusivo de ônibus é outro. Nós estamos implantando um bus rapid transit, um corredor exclusivo de ônibus rápido, com faixa dedicada para tirar o ônibus da direita, porque na casa da Lindenberg tem inclusive os pontos de ônibus na direita, nas calçadas. Então, uma outra estrutura dedicada ao transporte público e transporte de 60% a 70% da nossa população. O corredor da Lindenberg, ele vai da segunda ponte, em Vila Velha, até a última estação em frente ao terminal do Ibis. Essa é a última estação. Depois os ônibus vão voltar para o tráfego geral e aonde vai emendar com um projeto que a Prefeitura de Vila Velha está fazendo em parceria com o governo do estado. A gente está projetando juntos isso, que é a segunda etapa do corredor exclusivo que vai até o terminal de Vila Velha indo pelo Bigode.
4: Isso.
7: Então, essa etapa, do corredor, a última estação é no terminal do Ibis, em frente ao terminal do Ibis. Depois do ônibus, ele volta para a pista e entra em tráfego geral.
4: E vamos lá, vocês tiveram uma reunião recentemente com os comerciantes da região, não é isso, Fábio?
7: Isso, lá do trecho 4, lá da região do Alecrim.
4: Ah, e como é que foi isso? Eles estão reclamando da queda das vendas?
7: Não, na verdade foi, a gente tem dois passos que nós conversamos. Primeiro, que hoje eles fazem parte do comitê, toda a reunião de segunda e terça-feira, que tem com a equipe, tem com a prefeitura e com a equipe de obra, com a minha equipe de engenharia. Agora os comerciantes fazem parte disso. Eles estavam com a maior dúvida. Primeiro, pedindo acelerar a obra, isso que nós estamos fazendo realmente, para que eles possam. Eles tinham um problema que eles estavam preocupados com a carga e descarga, eles estavam preocupados em ficar duas faixas em frente às lojas deles. Na verdade, isso eles verificaram que não era verdade. Tinha muita gente que estava falando e não sabia como é que era o projeto. Então lá tem baia de estacionamento para

0: feito, por exemplo, no centro de Vitória, na Jair Monteiro, estaciona aos finais de semana, a reta da Pinha já teve esse período assim, a Leitão da Silva é assim, enfim, aí é uma decisão de quem gerencia o trânsito. A gente precisa concluir a obra, deixar as três faixas, deixar a baia, vão ter baias de estacionamento, então tem uma série de intervenções para ser feitas, e aí depois a prefeitura, entregando o trecho, ela assume do ponto de vista de trânsito e faz as considerações e ver o que precisa ser implantado para melhorar ou deixar fluir mais o trânsito na região.
1: Uhum. Secretário, aproveitando que a gente está falando de duplicações, né? A pergunta do Gerson agora é se essa duplicação chega à segunda ponte. Se existe um projeto de duplicação, existe, né? A gente já conversou sobre isso.
0: Existe um projeto, o primeiro projeto não é, inclusive o governador Ricardo Ferraço, que é o grande incentivador aí da segunda ponte, que nos cobra algumas medidas. Existe um projeto da quinta faixa da segunda ponte, né? Então nós estamos preparando esse projeto para, em breve, o governador está lançando essa alternativa de melhoria, principalmente para quem vem de Cariacica, né? Onde você, quando chega de Cariacica, o maior volume, quem vem de Cariacica para a segunda ponte. Então nós estamos preparando esse projeto, em breve o governador Ricardo Ferraço vai estar anunciando para vocês o início dessas obras.
1: É como se fosse aquela mesma estrutura de ampliação da terceira ponte?
0: Não? Por enquanto não. Na verdade, não. A segunda ponte, na verdade, ela ainda não é uma estrutura de Estado. Nós devemos estar, no mês de junho, transferindo para o Estado. Então, por enquanto, ainda é uma medida para criar cinco faixas na segunda ponte, que a gente deve estar anunciando ainda no mês de junho.
1: Tá, eu só não entendi. Tá. A duplicação vai acontecer?
0: Vai ter uma ampliação, onde a gente vai implantar as cinco pontes. A segunda ponte cabe cinco faixas, três faixas no sentido Vitória, duas faixas no sentido Vila Velha, porque é o sentido que tem menos trânsito. A gente tem muito mais trânsito no sentido Vitória, principalmente quem vem de Cariacica para acessar Vitória. Então nós estamos concluindo o projeto, assim concluir o projeto, nós vamos estar divulgando como é que vão ficar as cinco faixas da segunda ponte.
1: Tá certo, já fica meu convite aqui para você retornar. Olha, aproveitando que o Renato, ele falou que ele não anda de transporte público, mas ele vai precisar de se deslocar da rodoviária para a Praça do Papa, tem um outro ouvinte me falando o seguinte: Fernanda, nas férias de julho, os meus filhos vêm para cá. E aí ele quer saber se com um único cartão ele passa quatro filhos.
0: Passa, o único cartão GD faz a recarga e ele passa. Na rodoviária, sem problema nenhum, então escola também.
1: Então, com o único cartão, desde que esteja abastecido, né?
0: Desde que esteja abastecido, tenha crédito, ele consegue passar.
1: Tá.
0: É diferente de quem é o cartão do estudante, o cartão da pessoa com deficiência, o cartão do idoso, é diferente, tá? Então, é só deixar claro, esse cartão, que é o cartão cidadão, que você compra e recarrega ele, você bota o quanto você quer, é diferente, ele pode usar sem problema nenhum. O estudante não, você não pode usar o cartão pessoal.
1: Sim, Fábio? Perdemos Fábio? Bom, vamos reconectar Fábio, secretário de Estado de Mobilidade, conversando conosco sobre essas obras, né? No primeiro momento, gente, a dúvida do ouvinte era sobre como é que ele deve fazer essa manobra de circulação, se ele pega, por exemplo, a estação do aquaviário na rodoviária de Vitória e ele quer ir para Vila Velha. Necessariamente, então, ele tem que passar pela Praça do Papa. Ele tem que passar pela Praça do Papa e ele tem um tempo, né, de até uma hora e meia para poder fazer essa substituição pela lancha que vai para Vila Velha. Esclarecida essa dúvida, a outra dúvida também que chegou através do pauta do ouvinte CBN era se, com relação às obras da Lindenberg, a construção do corredor exclusivo. Voltou, Fábio? Voltou? Ei, Fábio?
2: Voltei, desculpa, voltei.
1: Vamos lá, então, para finalizar.
2: Vamos lá.
1: Pois não, pode
2: então,
1: falar.
2: Então, o cartão ele pode usar, seja o cartão que é o cidadão, não é o cartão estudante, não é um cartão pessoal intransferível, sem problema nenhum. Inclusive, como eu falei, no aquaviário, traz os filhos em julho, vai andar no aquaviário também, aí você pode usar o cartão diretamente crédito e débito, que tem o contactless, você pode usar diretamente nas catracas do aquaviário.
1: Tá, sobre o projeto da segunda ponte, despertou curiosidade, é claro, né?
2: Com certeza.
1: Com o anúncio em junho, agora, mês de junho,
2: agora,
1: não é isso?
2: No mês de junho, o governador já, inclusive, falou numa reunião da Sevilla. Então, no mês de junho, o governador deve estar anunciando, porque tem vários procedimentos para anunciar. Não é somente, tem cinco fases. Tem todo um procedimento para ser anunciado de como vai funcionar. Inclusive, nós estamos aguardando, já fizemos a solicitação do governo federal na

0: a estadualização da segunda ponte. A segunda ponte, ela tem um trecho que é estadual, uhum. é o trecho de terra, e depois o trecho de mar, ele é federal. Então nós devemos estar resolvendo isso em breve, em 15 dias deve estar estadualizando a segunda ponte, aí vai ser igual a terceira ponte, uma ponte estadual, igual a cinco pontes, uma ponte estadual, uhum. nós podemos aí, nós vamos ter como divulgar, como explicar como é que vai funcionar uhum. a segunda ponte, que aí ela vai passar a ser uma operação do governo do estado, assim como é a terceira ponte.
1: Ok, é um projeto há quanto tempo?
0: É uma obra?
1: Isso.
0: Nós estamos fechando aí, é uma obra rápida, não é uma obra demorada, tá? É diferente um pouco da terceira ponte, mas é uma obra que tem que ser feita à noite, é uma obra que tem que ser muito bem planejada.
1: Um ano, dois anos?
0: Não, menos, ainda é para esse ano.
1: Ok.
0: Não, estamos mais otimistas que você, Fernando. Um ano, dois anos foi assim, foi a terceira ponte, que era uma obra muito mais complexa, né? Mas para a segunda ponte é uma obra mais de engenharia de tráfego, uma obra mais rápida. A gente espera estar concluindo ainda esse ano.
1: Perfeito. Fábio, meu muito obrigada mais uma vez, viu?
0: Eu te agradeço. Sempre à disposição, Fernando. Bom dia para você, bom dia a todos os ouvintes.
1: Bom dia. Fábio Damasceno, obrigado. Secretário de Estado de Mobilidade, conversando conosco. Foram diferentes assuntos. Vocês mandam, a gente vai caminhando, né? A partir das demandas. E aí a última pergunta era o projeto do Gerson. Gerson, olha aí. Então, teremos uma estadualização da segunda ponte acontecendo o anúncio este mês, né? E um projeto de duplicação que, segundo ele, ele está mais otimista do que eu, deve ficar pronto até o finalzinho deste ano. Então, a gente tem três assuntos distintos. Conversamos há pouco com o secretário de Mobilidade, ele explicando o funcionamento do aquaviário com essa nova estação, como que realmente você pode sair de uma cidade para outra, como que deve ser esse deslocamento, né? E paradas. É, pelo que entendi, gente, Praça do Papa é parada de tudo, então, agora, né?
2: Exatamente. Fica uma parada estratégica praticamente ali, né, Fernanda? Para quem quiser fazer essa integração, por exemplo, saindo da rodoviária que é ir pra Prainha, por exemplo, é a Praça do Papa ali que vai ser esse ponto.
1: Isso aí. E falando também do corredor exclusivo circulando pela Lindenberg, de fato em alguns trechos vai haver supressão de pista, mas o que ele alega é que com a entrega do corredor, as duas que ficam, né, em alguns trechos três, elas vão ser mais rápidas porque os ônibus e os veículos de transporte de um modo geral, elas vão estar concentradas numa única faixa, como acontece hoje na terceira ponte. É, e aí falando um pouco do que a Menara nos contou, né, Adalberto, na semana passada. A Menara é secretária de obras de Vila Velha. É, ela também fala, né, que a descida da terceira ponte, ela vai contemplar um trecho de corredor, né, podemos dizer assim, um corredor que desce a terceira ponte, que vai encontrar com essa obra lá na Lindenberg. É, e aí, em tese, a pessoa que sair de Vitória, fizer a travessia pela terceira ponte, quiser chegar a Lindenberg, passando pelo Darwin, pelo terminal de Vila Velha, por todos aqueles bairros lá de dentro, eles também vão encontrar uma continuidade da faixa expressa até chegar ao corredor que é da Lindenberg. Então, é uma obra que é estruturante, ela diz que envolve sim, tem as desapropriações a serem feitas, né? Remanejamento de estruturas hoje de pontos de ônibus, de calçadas e tudo mais, assim como está acontecendo na Lindenberg. Mas ela diz que é um eixo também estruturante de ligação entre as cidades e menos semáforo, mais trânsito livre, mas que isso envolve sim o desconforto do ouvinte, como ele está passando hoje pela Rodovia do Sol, de encontrar obras, né? Segunda ponte, ele disse que vai ser à noite, ele acabou de falar que é pouco, né? Que essas obras vão acontecer prioritariamente à noite, para poder não atrapalhar mais o trânsito, que já está todo em obras aqui na Grande Vitória. Gente, vamos para o intervalo? Daqui a pouquinho tem mais destaques chegando e meu muito obrigada aí às perguntas de todos vocês, né, Adalberto?
2: Exatamente, vou reforçar, Fernando, o nosso canal lá no YouTube também, para quem quiser participar lá com a gente, o YouTube de A Gazeta, vocês procuram lá A GZTS, tem o nosso chat lá em tempo real, a gente vai trazendo os assuntos e vai conversando com vocês, nossos ouvintes, como tem a Sandra por lá, tem a Tânia, todo mundo participando com a gente.
1: É, olha, para as pessoas que estão mandando perguntas de comentaristas que já saíram, gente, a gente vai encaminhar as perguntinhas, tá? Para os comentaristas, da Alberto, daqui a pouquinho encaminha para o Zedu, tem duas perguntinhas para o Zedu aqui, chegando pelo nosso YouTube de A GZTS, onde vocês nos assistem, viu, gente? Essa movimentação que vocês veem aqui no estúdio é a rádio ao vivo. Há poucos instantes tinha um técnico tentando melhorar o microfone da Vilmara, tinha um chiadinho no microfone da Vilmara e ninguém quer ouvir Vilmara com chiado, a gente quer ouvir a Vilmara com som limpinho, aí o técnico estava aqui tentando substituir o microfone, porque a rádio a gente faz ao vivo.
3: Exatamente, Fernanda. Ainda bem que ele conseguiu, né?
1: Ele conseguiu, gente, sem chiado, agora a Vilmara?
2: Olha,
1: Tá melhor?
2: Tá melhor.
1: É isso.
3: Isso que importa.
1: É. Tem um time novo aqui, viu, nessa semana de 1º de junho. A Júlia Camim também chegando aqui à nossa programação. A Júlia com os noticiários da manhã, até o retorno da Patrícia Valim. E a Vilmara também, que estará com vocês aqui ao longo dessa semana e também no feriado de Corpus Christi. Todo mundo aqui fazendo programa ao vivo.
3: Exatamente. E já estamos com saudade da Patrícia, né?
1: É, a Patrícia, minha filha, é daquelas que tira 60 dias de férias, sabe? A gente... é rainha, plena.
3: Maravilhosa, com a voz inesquecível, né?
1: Ó, vamos pro intervalo. Daqui a pouquinho, a Roberta Larica chegando. O destaque de hoje, os alimentos que intensificam, né, o refluxo em quem tem gastrite.
2: Exatamente. Gastrite, refluxo, já sei que os ouvintes vão se identificar, porque, infelizmente, é uma situação muito comum em muitas pessoas. E daqui a pouco, Roberta Larica ao vivo com a gente, Fernanda.
1: Voltamos já, hein?
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1: 10:39. Antes da gente falar com Roberto Alarico, vamos para a informação da hora. Júlia Caminho, o que está acontecendo? Tem fumaça em Jardim Camburi?
2: Isso mesmo, Fernanda. A gente recebeu aqui de vários ouvintes imagens, fotos e vídeos de um prédio pegando fogo ali em Jardim Camburi. Ainda não se tem informações confirmadas, oficiais, sobre o que aconteceu, mas parece que é em um restaurante ali do bairro. E, por enquanto, o Corpo de Bombeiros está atuando lá, a ocorrência ainda está em andamento e não disponibilizou nenhuma informação, mas conforme a gente for apurando aqui, a nossa equipe de reportagem vai conseguindo as informações e a gente traz para o ouvinte da CBN, mas até o momento tem um prédio em Jardim Camburi pegando fogo, muita fumaça ali na região.
1: Isso, bombeiro a caminho, né?
2: Isso.
1: É, assim, situação complicada, né? Porque tudo indica que pode estar acontecendo dentro de uma área de um restaurante. A gente já teve um episódio triste, né? Na última semana, da Cantina do Mário também, ali na região da Praia do Canto, que também pegou fogo.
3: Uma situação complicada, Fernando, e esse também, né? É, só atualizar, o bombeiro já está no local, né? Então, daqui a pouco a gente já deve ter uma informação mais precisa se foi realmente no prédio, no restaurante, mas
1: isso.
3: Tudo indica que de fato é no restaurante.
1: Nosso repórter fotográfico Fernando Madeira já está no local, inclusive encaminhando informações aí, olha, das primeiras viaturas dos bombeiros chegando, já entrando. Tudo as imagens apontam que de fato é um restaurante, né?
3: Lamentavelmente, Fernando.
1: É. Agora 10:40.
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1: No quadro de hoje, a ajuda é para quem tem gastrite, tem refluxo. Bom dia, Roberta.
4: Oi, Fernanda, bom dia a todos os ouvintes, a todos da Rádio CBN. Pois é, as condições aí que afetam a vida de tanta gente, né?
1: É, Robertinha, nós vamos ter que melhorar um pouquinho seu áudio. Eu vou pedir para Adalberto refazer essa nossa conversa, tá? Para que os ouvintes possam participar. Inclusive, né, Júlia, já tem pergunta chegando para Roberta. A Roberta hoje, gente, ela vai falar um pouquinho de como que a alimentação, ela consegue ajudar a controlar esses quadros de quem já tem gastrite, quem enfrenta muito refluxo, quem tem complicações com o trato digestivo, que realmente tem alimentos que irritam mais, tem outros, né, que facilitam a digestão. Eu, particularmente, tenho muito refluxo. Eu vivo controlando isso. E vocês, meninas?
3: Nossa, e o problema, às vezes, também é o excesso de tempero ou o que as pessoas comem, né, de forma equivocada. Às vezes, não optam por uma alimentação mais saudável. Às vezes, assim, a alimentação é toda feita só com comidas industrializadas. Isso pesa muito, né?
2: Uhum. Eu já fiz tratamento para gastrite. E, assim, minha alimentação sempre foi muito boa. Muita fritura, muita coisa à noite. Não. Mas era uma questão ali que eu tive que tratar para melhorar mesmo. E dizem, né, que café, pimenta, isso tudo dá uma atrapalhada, então a gente vai querer saber. Tem pergunta já para a Roberta, da nossa ouvinte Elisete, perguntando aqui que tem a sensação de algo como se fosse um pigarro na garganta, perguntando se isso pode ser refluxo. Deve ser ali uma situação recorrente.
1: Vamos tentar novamente conversar com Roberta. Ei, Roberta, será que você nos ouve melhor?
4: Fernanda. Tô te ouvindo bem.
1: Ai, perfeito.
4: Estão me ouvindo
1: agora
4: bem?
1: Sim.
4: Ótimo.
1: Agora tá limpinho o som para que a gente possa iniciar essa conversa. Os ouvintes aqui já dão alguns depoimentos de que, de fato, né, eles enfrentam esse desafio diário de comidinhas que irritam mais, outras que irritam menos. Vamos falar um pouquinho sobre isso?
4: Vamos. Então, Fernando, a primeira coisa que a gente precisa avaliar é que existem vários sintomas que podem estar relacionados. A azia, a má digestão, a deficiência mesmo na produção de enzimas digestivas, uma deficiência de acidez no estômago e também a condições que aí já são clínicas, né, de diagnóstico do gastroenterologista, que é o refluxo, a úlcera, a gastrite. Então, vamos lá. Se você come e após ingerir qualquer alimento que seja, mesmo que seja mais leve ou mais gorduroso, sente que fica com um pigarro, com aquela sensação de queimação ou aquela sensação de que o alimento fica voltando na garganta ou de empachamento, né? Parece que não faz a digestão por muitas horas, é importante buscar um gastroenterologista e uma nutricionista, porque o gastroenterologista vai fazer o exame, muitas vezes aquela endoscopia e correlacionar com os dados clínicos, né, com os sintomas, e avaliar se há necessidade de medicar essa condição. E o nutricionista vai vir com a parte da orientação nutricional, que é o que eu vim trazer para os ouvintes, que é o quê? Quais alimentos devem ser evitados, quais são os hábitos que a gente precisa modificar no nosso estilo de vida e que podem piorar ou agravar essa situação. Então, é muito importante, gente, a gente compreender que existem sintomas e existem doenças. Então, se esses sintomas persistem por muito tempo, é muito frequente na sua vida, é importante buscar um gastroenterologista para fazer essa avaliação. E um outro sintoma, uma outra condição, né, clínica, Fernanda, que além do pigarro, né, que essa ouvinte citou, é a sinusite de repetição. Muitas vezes a gente pensa que as vias aéreas não têm a ver com o estômago, né? E pensa assim, poxa, mas eu tenho uma sinusite, o problema está no meu nariz. Mas muitas vezes pessoas que têm refluxo e que não está sendo tratado, pode levar a recorrência de sinusite ou aquelas infecções de garganta recorrentes também. Como algumas
1: até
4: crianças,
1: pneumonia, né, Roberta?
4: Pneumonia, isso aí. Então, se esse sintoma está ali, constante, não é pontual, vamos buscar, né, um diagnóstico do gastro e ajustar com a alimentação com o nutricionista. Mas vamos lá, o que a gente pode fazer primeiro para tentar melhorar o ambiente para a gente ver se esse sintoma vai embora só com a mudança do comportamento? Primeira coisa é lembrar que a digestão começa na boca. Os dentes servem para quê? Para triturar os alimentos. Então, aquela pessoa que come correndo, sabe, Fernando, que engole o alimento rápido, almoça em 5 minutos, não faz aquelas 15 mastigações por garfada, é a tendência que essa pessoa também dê mais sobrecarga para o estômago. O estômago, gente, ele não tem como triturar o alimento, ele vai tentar o quê? Liberar ácidos, enzimas, para dissolver aquele alimento. Então, quanto melhor for o trabalho de mastigação, menos trabalho você vai dar quando o alimento chegar no estômago.
1: Perfeito. Tem mais pergunta aqui chegando, né? Não foi só dessa
4: então, vamos
1: ouvinte,
4: lá.
1: Não. Vamos lá, Júlia.
4: Isso. Vamos só ouvir? Vamos ouvir?
1: Não, hoje a gente não está conseguindo ouvir, mas a Júlia vai fazer um resuminho da pergunta que chegou lá pelo 992994297.
2: Isso, Roberta. O nosso ouvinte Antônio falou aqui que sofre de refluxo e gastrite há muitos anos, que toma um remédio pantoprazol há mais de 20 anos, toma um comprimido por dia, quando acorda e agora ele fica tranquilo, não precisa ter nenhuma restrição, apesar de ter diminuído o café, sucos ácidos e tudo mais, mas ele quer saber aí se essa questão do remédio é assim mesmo, é para a vida toda, como é que funciona?
4: Pois é, esse é um problema muito discutido hoje, sabe, Antônio? Por quê? A gente sabe que essas medicações, né, esses inibidores da bomba de prótons, que é o omeprazol, o pantoprazol e tudo mais, eles reduzem a acidez no estômago. Então, por um tempo, eles vão reduzir o sintoma e ajudar a tratar a condição. Mas eles não devem ser usados por tempo prolongado. Muitas vezes acontece do paciente não voltar ao médico para avaliar. Será que eu melhorei? Não melhorei? Preciso manter? Porque como reduz a acidez ela é necessária. A gente precisa da acidez no estômago para absorver zinco, para poder fazer a digestão de proteínas, como a carne vermelha. Então, a tendência é a pessoa que usa omeprazol por muitos anos começar a ter má digestão de carnes, porque não tem essa acidez, e a gente ainda tem uma exposição à proliferação de bactérias ali no estômago, aumentando chance aí de câncer de estômago. Então, a gente tem que ter muita atenção, gente. Essas medicações, elas parecem inofensivas, mas não são. Então, a gente precisa usar pelo período que o médico recomendou para tratar aquela condição. E como ele falou, na alimentação, a gente precisa tirar esses alimentos que irritam a parede do estômago, que irritam o esôfago, como tomate, os aditivos, como aqueles realçadores de sabor, né? Sazon, caldo Knorr, ketchup, esses molhos prontos, eles irritam muito a mucosa, o café, a Coca-Cola, o chá preto, o chá verde. Também são alimentos que irritam muito, os alimentos fritos, né, gordurosos, as frituras em geral, sorvete, são alimentos que contêm muita gordura e essa gordura ela dá mais trabalho para o estômago digerir Então vai piorar tudo, gastrite, vai piorar úlcera, vai piorar refluxo, vai piorar azia. Então a gente precisa limpar nossa alimentação desses alimentos que vão irritar a mucosa do estômago quanto do esôfago, que vão facilitar, né, ingerir mais aquelas que vão facilitar a nossa digestão também.
1: Ó, aproveitando a questão do alimento, o Franco pergunta se o vinagre, que é muito utilizado na salada, ele diz que a esposa dele capricha, tá? Se isso irrita mais.
4: Isso, o vinagre é um alimento muito ácido, tanto balsâmico, o vinagre de maçã. Então, sim, quem tem úlcera, gastrite, refluxo, deve evitar, sim, o vinagre. Recomendo usar um azeite, pode usar o limão, porque o limão, Fernanda, é interessante, as pessoas às vezes acham que o limão pode irritar, né? Para quem tem refluxo...
1: É, a Roberta... Deu uma paradinha aí, a gente já volta, né, com a Roberta. E enquanto isso, eu vou fazendo aqui, já gerenciando as participações dos nossos ouvintes. O Gledson, por exemplo, ele fala em beber junto com as refeições, né? Se isso contribui para a má digestão. Vamos ver se a Roberta consegue ouvir. Ok, Roberta?
4: Sim, vamos lá.
1: Vamos lá, o Gledson. Ele fala sobre o comer e beber juntos na mesma refeição, se isso contribui para o aumento de uma gastrite.
4: Então, isso contribui para o refluxo, para má digestão e azia, Gledson. A gente deve sempre se limitar ao consumo no máximo 100 ml de líquido, evitar líquidos gasosos como refrigerantes durante a refeição. Agora, para gastrite, não, tá? A gastrite, a gente precisa pensar realmente é nos alimentos que são ácidos, que irritam a mucosa do estômago. E se for uma gastrite provocada por bactéria, pela H. pylori, que aí é feita análise na endoscopia, é necessário tratar com um médico, com um antibiótico, provavelmente.
1: Uhum. É, o 100 ml é durante a refeição, mas se a pessoa, por exemplo, ela vai para um almoço, ela bebe água antes, tem problema ou não?
4: Não, não tem problema. Ela pode ingerir e dar uns 15 minutinhos, depois ela pode começar a comer.
1: Tá. É, e você falou alimentos gasosos. Água com gás também está nesse pacote aí, Roberta?
4: Também, Fernanda.
1: Jura?
4: Tudo que é gaseificado, vai fermentar, vai distender mais a parede do estômago, então vai piorar a digestão. Em contrapartida, a gente pode incluir duas frutas que contêm enzimas digestivas, que é o abacaxi e o mamão. Facilitam muito a digestão. Por isso que quando a gente vai na churrascaria, eles servem no final um abacaxi grelhado. Uhum. Fala, alguém quer abacaxi? Porque o abacaxi contém a bromelina, que é uma enzima que ajuda a degradar proteínas, ou seja, melhora a digestão da carne.
1: Uhum. O bom desse quadro, Roberta, é que todo mundo tem uma receita. Ó, eu vou dividir contigo a do Alex.
4: Vamos lá.
1: O Alex, ele disse que sempre teve problemas de estômago, né? E ele aderiu a uma coisa que ele chama de natural. Ele pega um inhame, lava bem com escovinha, coloca numa jarra com água filtrada e leva pra geladeira. Depois ele bebe essa água.
4: Uhum.
1: De fato, tem alguma propriedade?
4: Então, o inhame, ele tem um efeito calmante para a mucosa, ele tem ação anti-inflamatória, então pode também comer o inhame se quiser, fazer um caldinho com o inhame, um escondidinho com o inhame. Não necessariamente fazer só a água do inhame, mas não é errado, tá? Agora, existem chás que eu gosto mais, por exemplo, a guaçatonga é uma planta que tem ela é até chamada omeprazol de Deus, porque ela tem uma ação como omeprazol, de diminuir a irritação da parede do estômago. Então, alivia muito o desconforto de gastrite, dor de estômago. E a espinheira santa também. Aquela sensação de arroto, gás, a barriga estufada, né? De desconforto no estômago. A espinheira santa também. A gente pode fazer um chá das duas juntas ou separadas. E consumir após a refeição, após o almoço, após o jantar.
1: Mais uma pergunta chegando do seu José. O seu José, o pai dele, tem 97 anos e toda noite toma uma colherzinha de bicarbonato. E ele diz que passa bem.
4: É, porque na verdade o bicarbonato, ele vai reduzir essa acidez no estômago. Então vai ter um efeito de alívio, vamos dizer, da azia, né? Do desconforto gástrico. Mas nunca deve ser consumido junto com a refeição, tá? Se for distante, não teria problema. Mas junto com a refeição ou após a refeição, vai piorar a digestão.
1: A Mari disse que ela tem refluxo há muitos e muitos anos. E uma das frutas, que apesar de ser digestiva, que você falou há pouco aí, piora o quadro dela, é o mamão.
4: Olha que interessante. A gente vê, Fernanda, que como é individualizada, né, a nutrição. Porque enquanto o mamão, né, é um queridinho para muitas pessoas, para ir ao banheiro, para digestão, para Mari gera desconforto. Então, é muito importante a gente individualizar. E observar, poxa, quando eu como isso, eu me sinto mal. Quando eu consumo leite, derivados, piora o meu refluxo, piora a minha gastrite. Então, à medida que a gente vai anotando esses sintomas e anotando o que você comeu naquele dia, você consegue identificar certinho quais são os alimentos que estão ocasionando aquele sintoma.
1: Uhum. Mais uma contribuição aqui, ó, do Nita, ou da Nita, né? É, limão, 50 ml de limão purinho de jejum.
4: Olha só. Então, o limão em jejum, ele tem aquela ação por ser antioxidante, mas para quem tem refluxo, gastrite ou úlcera, tem que ter muito cuidado, porque ele pode sim trazer um desconforto e uma piora dos sintomas. Não seria recomendado em jejum.
1: Ok, tem uma outra perguntinha também, que é da Beatriz. Se existe algum hábito de quem tem gastrite pela manhã que deva ter ou evitar?
4: Então, Beatriz, eu acho que é muito importante a gente pensar em algum chá que acalme esse estômago. Pode ser um chá de camomila, pode ser um chá de açafrão, um chá de hortelã ou da própria espinheira santa, como eu falei, que são esses fitoterápicos que vão acalmar a parede do estômago e evitar café, que é um grande irritante da mucosa. Pode consumir frutas, pode consumir ovos de manhã. E eu tiraria o pão, no caso, né, que é o glúten. Porque o glúten, ele é de difícil digestão, é uma proteína muito pesada. Então, trocaria o pão por um inhame cozido, uma batata doce cozida, uma banana da terra cozida. Provavelmente, ela vai sentir um alívio bem grande dos sintomas.
1: É, o café, ele aumenta a irritação?
4: Aumenta. O café, ele é muito ácido para a parede do estômago.
1: É, a pergunta dela até se eu começo pela fruta.
4: Pode começar pela fruta, mas eu começaria, na verdade, pelo chá. Eu acho que uma xícara de chá já vai dar aquela acalmada no estômago para depois começar a se alimentar. O chá, vale lembrar que ele pode ser feito na noite anterior, tá? Os chás, eles duram 2 dias na geladeira. Então, a gente pode preparar em qualquer momento, deixar ali e pode tomar geladinho ou morno na hora que for consumir.
1: Ah, e a Aline tá pedindo pra você repetir os chás, ó.
4: Então, vamos lá, ó. Camomila, açafrão, alecrim, hortelã, espinheira santa e guaçatonga. Esses são os chás mais indicados para quem tem gastrite e úlcera.
1: Uhum. Os intervalos das refeições para quem tem gastrite e úlcera, tem que ser menores, maiores? Como é que é isso?
4: É interessante fracionar, comer de 3 em 3 horas mesmo. Nesse caso, se aplica, tá, essa recomendação. Porque quando a gente fica muitas horas em jejum, existe um risco de produzir, né, suco gástrico mais ácido ali naquele estômago que está vazio e piorar os sintomas. Então, é interessante comer mais fracionado, né, várias vezes ao dia, menores quantidades.
1: Uhum. Roberta, falando um pouquinho de quem tem refluxo à noite, qual o último horário aí tolerante para se fazer uma alimentação?
4: Então, o ideal, 3 horas antes.
1: Uhum.
4: Tá? Estourando 2 horas, mas o ideal mesmo são 3 horas. Se puder, ao terminar de comer, dar uma leve caminhadinha de 10 minutos ou 15 minutos, tiver um cachorrinho para passear, sabe? Dar uma caminhadinha perto de casa, ou até em casa ficar em pé e lá lavar a louça, lavar uma roupa, fazer algum trabalho de casa para você melhorar a digestão em pé, é melhor. Se não, evitar deitar, pelo menos evitar deitar, tá? Então, 3 horas, mas logo após a refeição, tentar ficar uns 15 minutos sem deitar, né? Sem reclinar.
1: Uhum. E tem gente que já dorme com a cabeceira mais alta, né?
4: Isso aí, sem dúvidas, vai ajudar bastante.
1: Entendido. Chocolate, é irritante?
4: É irritante.
1: Gente, tudo que é bom irritante, café, chocolate...
4: refrigerante, Coca-Cola, café,
1: pão,
4: vinho, né, bebida alcoólica, leite, derivados, pão. Mas é aquilo, Fernanda, assim, quando a gente tá em crise, a gente quer melhorar, né? Porque é muito ruim ficar com dor de estômago, com refluxo. Então, assim, geralmente é um período só que esse paciente vai seguir isso, sabe? No máximo por um mês ele vai fazer uma dieta mais restritiva. Depois ele vai melhorar, a mucosa vai cicatrizar, né? Os medicamentos, se houver necessidade de entrar com medicação, também vão auxiliar nisso. E aí em um mês ele consegue voltar a inserir esses alimentos aos poucos, de forma equilibrada, e fica vida que segue.
1: Mas é uma coisa pro resto da vida, não? Esse cuidado?
4: Não, porque, assim, a não ser aquele paciente que tenha já um refluxo fisiológico ou patológico, né, alguma condição ali que não tem solução, né, de tratamento. Mas no caso da gastrite, da úlcera, existe tratamento. Então, o tratamento é medicamentoso junto à parte nutricional. Já a doença do refluxo, ela é mais crônica mesmo. Então, assim, a gente consegue melhorar realmente mudando esses hábitos, escapando de vez em quando, sabe, usando alguns suplementos. Tem alguns suplementos que eu uso com os pacientes de enzimas digestivas, que são muito bons. A gente tem hoje na farmácia a enzima que digere lactose, que é a lactase, enzima que digere o glúten. A gente tem também aqueles mix de enzimas de amilase, lipase, protease. Tem algumas marcas assim que são vendidas em casa de produtos naturais. E não tem nenhuma contraindicação tomar uma enzima digestiva para auxiliar naquela refeição mais pesada. Porque isso traz qualidade de vida para o paciente. E ele não precisa fazer uma dieta tão restritiva eternamente, né? Porque é difícil, né?
1: O Nelon tá falando aqui, Fernando, infelizmente tudo que é bom tem um preço. O Antônio tá falando, me ajuda aí, Roberta, eu gosto de vitamina de abacate depois da janta, posso continuar tomando ou não? Você responde em um minutinho, Roberta, vou pro repórter tá CBN, bom. Tá bom?
4: Combinado.
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0: quarta-feira, 1 de junho de 2026. O ministro da Fazenda, Dario Durigan, disse à CBN que vai procurar autoridades do governo dos Estados Unidos nesta semana para questionar a decisão da Casa Branca de classificar o PCC e o Comando Vermelho como organizações terroristas. Ele afirmou que a medida abre espaço para sanções contra bancos brasileiros. Segundo o ministro, o emprego do PIX pelas facções pode ser usado como pretexto por Washington para punir as instituições nacionais. Durigan disse que a ferramenta de pagamento instantâneo é o maior símbolo de soberania financeira do país. A projeção de crescimento do PIB brasileiro para esse ano subiu levemente de 1,89% para 1,90% no boletim Focus divulgado hoje pelo Banco Central. É a segunda alta seguida do indicador. Para 2027, a estimativa de avanço da economia permaneceu em 1,70%. O presidente Donald Trump disse à Fox News que as negociações com o Irã para encerrar a guerra estão perto de um acordo muito bom. Ele afirmou, no entanto, não descartar a possibilidade de uma ação militar caso as partes não cheguem a um entendimento. Apesar da ameaça, o líder americano disse ter preferência por um acordo em virtude de uma visão humanitária. E o tenista brasileiro João Fonseca vai disputar amanhã uma vaga nas semifinais do torneio de Roland Garros em Paris. Ele vai enfrentar o tcheco Jakub Menšík. O europeu de 20 anos ocupa a 27ª posição no ranking mundial. O jogo não vai começar antes das 3h15 da tarde. Fonseca eliminou o norueguês Casper Ruud no domingo e o sérvio Novak Djokovic na sexta. No horário de Brasília, 11 horas e 2 minutos.
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2: 11 horas e 3 minutos, segunda-feira é quando a gente dá um start, né? Começando pela saúde e com o quadro Saúde e Nutrição, Roberto Alarica vem sempre com dicas perfeitas, maravilhosas, para a gente tomar decisões importantes nesse início de semana envolvendo também a nossa nutrição. Os ouvintes, Roberta, estão adorando, viu, as suas participações e estão mandando outras e outras sugestões. A Carme disse que queria incluir na sua lista de chazinhos o... boldo,
3: chá,
2: né,
3: de
2: Julia?
3: Boldo, isso mesmo. Ela quer saber se funciona, se é bom pro estômago aí.
4: Excelente, bem lembrado, Carmen. Pode incluir o boldo e também a cidreira, né? A cidreira também tem esse efeito interessante, calmante pro estômago.
2: Tem uma outra informação chegando, olha só, o ouvinte perguntando se pizza meia-noite pode, é o Franco.
4: Essa você vai lembrar dela a madrugada inteira, né? O refluxo vai atacar. Porque imagina, vai juntar glúten com gordura com leite derivados, né? Então, recomendo evitar essa pizza à noite.
2: E o Antônio tá esperando a resposta da vitamina de abacate dele. Roberta, posso comer depois da janta?
4: Pois é, depende da hora que vai dormir. Pode, mas recomendaria dar aí pelo menos umas 2 horas para dormir depois. Porque o abacate, apesar de ter uma gordura muito boa, Fernanda, ele é de difícil digestão. É um alimento gorduroso, como o açaí. Então, dá um tempinho aí de 3 horas. 2 a 3 horas para deitar.
2: É porque a vitamina leva leite também, né?
4: E leva leite. Isso aí. Então, assim, eu faria uma troca, talvez, de tentar colocar um leite sem lactose ou até mesmo um leite de coco, um leite de castanha ou água mesmo e fazer só com o abacate já vai aliviar bastante a digestão.
2: Uhum. O Guto, ele diz que quando a comida é um pouco mais pesada, ele já toma aqueles negocinhos assim pra digestão, tá?
4: Aí, ó, tá vendo? O Guto é esperto, ele já coloca uma enzima digestiva, pronto. Esse é um recurso, assim, que eu dou pros ouvintes, pros meus pacientes, quando o paciente já saiu daquela fase inflamatória, né, de crise. Porque quando o paciente está tendo esse sintoma todos os dias, aí recomendo nem escapar até o estômago melhorar. Mas se o Guto é daqueles que já está super bem, só quando come alimento pesado, né, uma feijoada, um churrasco, uma pizza, fica com essa sensação de refluxo, aí eu levaria na bolsa um mix de enzimas digestivas, que é um belíssimo negócio e vai ajudar muito.
2: Entendido. É, água, isso ajuda, não é?
4: Água é excelente, Fernando, só que água de qualidade, viu? Porque tem alguns filtros, às vezes não troca o filtro direitinho, a qualidade não é boa e aí a acidez da água fica muito alta. Quanto mais alcalina a água, menos desconforto gástrico dá. Pode ser que você escute de algum ouvinte ou de algum colega que tem gastrite, fala assim, nossa, até a água me dá dor de estômago. Porque quando o paciente está em crise, realmente até a água dá dor de estômago. Então, recomendo fazer o chá com essa água. Faz um chá bem ralinho, para poder fazer lá 1 litro e ir consumindo devagarzinho ao longo do dia. E cuidado com o filtro que você use de água também, né? Ser um filtro de qualidade, trocar a vela certinho.
2: Perfeito. Roberta, finalizando então, mais alguma informação aí pra gente?
4: Olha que coisa boa, né, Fernanda? A gente vê como que, assim, só a gente mudar alguns hábitos, né? Incluir alguns alimentos que são naturais, que são acessíveis, né? Como esses chás que eu coloquei, a gente consegue minimizar muitos sintomas que a gente tem. Claro que em muitos momentos vai ser necessário, né, a medicação, mas a gente vê o poder das nossas escolhas, né, alimentares. E agradeço os ouvintes pela participação. Mandem sugestão de temas, principalmente esses temas, né, que fazem parte da rotina de tanta gente. Não imaginava que a gastrite, a úlcera e o refluxo iam fazer tanto sucesso aqui na CBN. Então, conto com a ajuda de vocês.
2: Perfeito, Roberta. Gente, a Roberta volta na próxima segunda, sempre com destaque envolvendo a nossa saúde e a nutrição, como é que a gente pode, né, atingir aí as nossas metas, comendo melhor, se alimentando melhor, bebendo melhor, né? Olha, até a água tem que ser de boa qualidade, né? A Roberta está falando da forma, alguns filtros não atingem, né, essas expectativas. Sabe de uma coisa que eu estava vendo também outro dia, Roberta, só até mudando de assunto, não tem a ver com gastrite, e um médico falando, de que ele chegou outro dia no, na salinha de refeição, né? Dos enfermeiros e dos médicos, e ele viu um enfermeiro fazendo café com água da torneira.
4: Olha!
2: Aí ele tava falando, gente, não façam isso, você tem um filtro do seu lado, isso. Por que que você vai escolher água da torneira mesmo, né? Que ela passa por aquele processo de esquenta e tudo mais, e são, às vezes aí, é uma pequena mudada, né, de atitude.
4: Nossa, Fernanda, você falou assim de um tópico que se encaixa sim, né, nessa questão. Então, na hora de cozinhar os alimentos, gente, na hora de fazer café, na hora de fazer o seu chá, usem água filtrada, não usem água da torneira, porque o fato de ferver vai só matar as bactérias, mas as impurezas, o cloro, o hormônio, as outras coisas que estão ali não são modificadas, até mesmo o pH da água. Então, sim, a gente deve usar água filtrada para tudo. Então, por isso, eu acho que um bom filtro de água é um belo investimento para sua cozinha.
2: Perfeito. Até a próxima segunda, viu, Roberta?
4: Então, até a próxima segunda, Fernanda. Agradecer a Beatriz. Esse tema foi a Beatriz, então é uma homenagem a ela. Ela que sugeriu, né, esse tema que eu acho que tenho certeza que vai ajudar todos os nossos ouvintes que participaram. O Gledson, Antônio, Alex, Anitta, Carmen. Olha, anotei o nomezinho de cada um de vocês. O Guto, todos vocês que participaram, esse programa é para vocês. Semana que vem a gente está de volta.
2: Olha o carinho da nossa comentarista, né? Com vocês, ouvintes. Obrigada, Roberta. Até segunda. E a Roberta sempre pede, enviem hoje o programa da semana que vem. Então, se vocês têm sugestões, aproveitem agora. 992-994297. Esse é o nosso número aqui de mensagens. Pode mandar também, saber aonde? Lá no chat do YouTube, né?
5: Exatamente.
2: Como a Beatriz mandou a pergunta dela lá no chat do YouTube. E a gente prepara um programa que é sob medida para vocês. Vocês nos pautam, nos direcionam. direcionam, né?
5: Eu gosto, Fernanda, que segunda-feira, a gente sempre brinca aqui, mas é em tom sério, gente. Segunda-feira é o dia oficial da gente voltar pra dieta, né?
2: É.
5: Então, assim, se você coloca o pé na jaca, como a gente diz no final de semana, segunda-feira tem sempre as orientações do doutor Roberto Larica pra gente conseguir equilibrar a nossa rotina alimentar pra semana.
2: É, como o ouvinte me falou, né, que não tem nada fácil na vida, né? Foi o Nelon. O Nelon falou, ó, café, refrigerante, chocolate, tudo que é bom tem um preço, né? Eu tava imaginando na hora que a Roberta tava falando aí da minha pizza com vinho, que é tradicional no final de semana. É uma bomba, então, né, gente? Quem não gosta de ir pra uma comida, eu italiano, então vou lá, adoro fazer uma pizza, uma massinha, tomar uma tacinha de vinho. Nossa, isso fermenta, que é uma beleza à noite.
5: Aí segunda-feira tem que voltar.
2: Salve no dia seguinte a gastrite. Mas, aí depois ela pede uma sobremesinha de chocolate, pronto, eu como perfeito. Ó, gente, vamos para um pequeno intervalo. Daqui a pouquinho tem Rafael Simões. Aliás, antes do Rafael Simões, a notícia de que já sabemos que é no restaurante o incêndio, não é isso, Adalberto?
5: Exatamente, Fernanda. Quem vai trazer as informações pra gente é a nossa repórter da TV Gazeta, Alice Souza.
6: E Fernando, ótimo dia para você e para todos os ouvintes da Rádio CBN. Um incêndio atingiu a cozinha de um restaurante especializado em frutos do mar que fica aqui em Jardim Camburi. Esse incêndio começou por volta das 10 da manhã e, de acordo com a proprietária do local, começou por causa de uma fritadeira. Uma fritadeira acabou pegando fogo e aí o exaustor levou esse fogo para a parte de cima, para o telhado, que acabou atingindo ali uma parte do telhado que era feito de palha, que faz parte da decoração. Por isso, muita fumaça aqui em Jardim Camburi. Muitos moradores acabaram mandando vídeos registrando um momento com muita fumaça. Mas apesar desse susto, de acordo com a proprietária, nenhum funcionário acabou se ferindo. Eles ainda estão contabilizando os prejuízos. O corpo de bombeiro ainda está terminando de fazer o rescaldo desse incêndio. Ainda tem muita fumaça, mas o incêndio atingiu exclusivamente a cozinha. O salão, o restante do restaurante continuou intacto. Eles ainda vão calcular esse prejuízo para poder saber quando vão voltar a funcionar, mas pelo menos aí nos próximos dias esse restaurante vai ficar fechado. A gente continua acompanhando aqui o restante do trabalho do Corpo de Bombeiros, mas a pior parte já passou. Agora é só esperar essa fumaça sair para garantir a segurança de quem está dentro do restaurante. Volto com você aí no estúdio.
2: A gente agradece a Alice, né? A informação, então, agradecendo a Alice pela participação dela e atualizando, então, que de fato era o que a gente imaginava. Restaurante Ilha do Caranguejo.
5: Isso.
2: O local lá, né?
5: Isso, lá em Jardim Camburi.
2: 11h13, voltamos já. Projeto novo de Rafael Simões. A gente fala sobre futebol, né? No mês que a gente tem início da Copa do Mundo.
5: Que há duas semanas, né, Fernanda? Dia 11 de junho, oficialmente, começa a Copa. Dia 13, no sábado, já tem o primeiro jogo do Brasil. E o Espírito Santo, que história é essa? Claro, não vai ficar de fora. E a gente também tá no clima da Copa do Mundo e do futebol.
2: Isso aí, voltamos já.
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11: Que história é essa?
2: Como Como a Adalberto lembrou há pouco, né? A gente já está no mês de junho, contagem regressiva para a Copa do Mundo de 2026. Ela começa no dia 11, vai até 19 de julho. E a gente trouxe um novo desafio para o nosso comentarista, que é historiador Rafael Simões. Como é que a gente fala do futebol em mês de Copa do Mundo e trazendo histórias e curiosidades de jogadores capixabas? Desafio aceito, não foi, Adalberto?
5: Exatamente, Rafael. Hoje vai dar o start dessa conversa aí. No episódio de hoje, Fernanda, ele vai trazer algumas das curiosidades que já envolve as histórias das Copas do Mundo, vai recordar pra gente também os jogadores capixabas que já fizeram bonito nos mundiais.
2: É isso, vamos ouvir o Rafael. Bom dia.
11: Bom dia, Fernanda. Bom dia aos ouvintes da CBN. Então, Fernanda, começar a falar do futebol, né? Lógico, dar um olhar no futebol capixaba, mas esse espírito de Copa do Mundo vai chegando até a gente, né? No dia 18 de maio, o nosso técnico convocou a seleção brasileira. Ontem o Brasil fez o seu amistoso contra o Panamá, com vitória bastante extensa, né, de 6-2. No dia 6 de junho, o Brasil vai fazer o próximo amistoso, o último antes da Copa, contra o Egito, aí um desafio mais duro. E no dia 13, o Brasil estreia na Copa do Mundo contra o Marrocos. O que se diz é que é o adversário mais difícil da primeira fase. Então, Fernanda, a ideia hoje é contar um pouco das histórias, de dados, fatos da Copa do Mundo, né, Fernanda? Desse que é um torneio que abrange o planeta, né? O planeta Terra se interessa por ele, né? Pessoas de todos os países. Essa vai ser a 23ª Copa, né, Fernanda? A primeira foi lá no Uruguai, a última foi no Equador, e essa Copa tem uma série de novidades, né? Primeira Copa com 48 times, a primeira Copa que vai ser sediada em 3 países, no caso, México, Canadá, Estados Unidos, mas enfim, essas 22 edições anteriores, elas aconteceram então de 1930 no Uruguai até 2022 no Catar. Lembrando que em 1942, por conta da Segunda Guerra Mundial, não tivemos Copa, e 46 também não, porque estava ainda no iníciozinho do pós-Segunda Guerra Mundial. A Copa retornou em 1950, exatamente no Brasil, né, Fernando? Até hoje nós já tivemos 80 países diferentes participando de Copas do Mundo, né, Fernando? O Brasil é o único que disputou todas as 22 e que vai disputar a 23ª. Esse torneio, Fernando, até o momento, né, nessas 22 edições, tivemos 964 partidas. E, portanto, vamos chegar à partida 1000, até porque esse, com, né, 48 países, vai ter mais de 100 jogos, só essa Copa do Mundo. A média de gols nas Copas do Mundo, né, Fernanda? De 2,82 gols por partida, o que não inclui nessa média, claro, gols de pênalti nos jogos que houve necessidade de disputa de pênalti, com um total de 2.720 gols. A expectativa é que essa Copa, né, Fernando, por conta desse número muito grande de times, e alguns são evidentemente mais fracos, né, a média de gols seja bastante superior a essa, superando com certeza os 3 gols. E nós já tivemos, até o momento, mais de 8 mil jogadores participando de Copas do Mundo, né, Fernanda? A Copa do Mundo de 2022 no Catar, ela teve um recorde de gols em uma única edição, foram 172 bolas na rede. A expectativa, né, é que esse número seja superado nesse campeonato, nessa Copa do Mundo, até porque nós vamos ter mais jogos, né, do que em outras Copas, e enfim, esse número deve ser superado. O maior artilheiro das Copas é o alemão. Esse título já pertenceu a um brasileiro, né, o famoso Ronaldo Fenômeno, Mas ele pertence a, atualmente, o Ronaldo fez 15 gols e pertence ao alemão Miroslav Klose com 16 gols, né, Fernando? Quem mais jogou Copas do Mundo, partidas de Copa do Mundo, Fernando, foi Messi, Lionel Messi. Ele entrou em campo 26 vezes ao longo das Copas do Mundo, nesses 22 campeonatos, Fernanda, só 8 países, né, ganharam títulos. O Brasil 5, a Alemanha, Itália 4, a Argentina 3, França e Uruguai 2, Inglaterra e Espanha 1. Vamos ver se vai aparecer alguma novidade nesse ano, Fernando, ou se vão ser alguns desses que já ganharam campeonatos. Eu, Fernanda, diria que, na minha opinião, que aí é uma opinião de torcedor, claro, vou torcer pelo Brasil, né? Não é uma opinião de um entendedor de futebol, mas eu vejo que outros países estão melhor posicionados tecnicamente. E aí, Fernanda, só para dar uma notícia, digamos assim, né? Uma coisa que você conversou outro dia com o Paulo Sérgio, mas existem algumas dúvidas ainda, afinal, quem são os jogadores capixabas? E dessa vez nós não tivemos, né? O Richarlison acabou não entrando na lista, mas quem são os jogadores capixabas que já entraram na seleção e que jogaram Copas do Mundo? E aí, Fernanda, vamos lembrar, né? Fontana, né, que inclusive foi aquele que ergueu a taça da Copa, o primeiro a erguer a taça na Copa do Mundo de 70, né? Ele jogou a Copa, encantou o público com o seu futebol, né? Portanto, demoramos 40 anos, né, desde a primeira Copa até termos um capixaba. 28 anos depois, um novo capixaba no time, na seleção, Carlos Germano, que não chegou a entrar na Copa, né, a jogar na Copa, mas estava lá presente. Em 2014, nós tivemos, portanto, 16 anos depois, você vê que o tempo está diminuindo, né, Fernando? 16 anos depois, nós tivemos a presença do Maxwell, né, que era lateral esquerdo e que chegou a compor, né, o time brasileiro, jogou no Brasil a Copa e esteve presente em campo numa partida. E por último, Fernanda, em 2022, Richarlison, né? E aí foi a novidade que Richarlison traz, é o quê? É o primeiro capixaba a marcar gols, né, Fernanda? Então, e aí a gente vê que de 2014 a 2028 demoramos só 8 anos para termos um capixaba novamente na seleção. A ideia é que essa demora fosse encurtada agora, de uma Copa para outra, mas vamos, parece, ter que esperar pelo menos 8 anos para ter um capixaba, porque a próxima é só em 2030, Fernanda. Então, desejar a você, a equipe, aos ouvintes, uma excelente semana e uma ótima semana aí, antecedendo, né, nesses momentos de preparativo para a Copa do Mundo. É isso aí, Fernanda. Semana que vem a gente fala mais. Um beijo.
2: Obrigada, viu, Rafael, pela sua informação. Agora são 11 horas e 24 minutos. Daqui a pouquinho tem Pit Stop CBN. A gente vem chegando com a participação do Ricardo Barbosa. E ele fala um pouco da realidade das oficinas mecânicas aqui no Espírito Santo, que estão lotadas de veículos que se envolveram em colisões. Não é isso, Adalberto?
5: Exatamente. Ricardo vai chegando com a gente daqui a pouquinho aqui no estúdio, a partir das 11h30 da manhã. E a gente vai falar desse alerta aí. Muitas colisões, cenário de oficinas cheias, falta de peças e até falta de mão de obra, segundo o nosso comentário. Aí. Como que a gente faz para equilibrar esse cenário? Quais são os desafios?
2: Não bater.
5: É o principal, né, Fernanda?
2: Já não
5: é o principal.
2: Bater.
5: E é o que a gente sempre fala, né, Fernanda? É também a convivência no trânsito, que a gente sabe que trânsito ali são uma série de atores envolvidos, né? Então, daqui a pouquinho, Ricardo Barbosa chega com a gente. Para quem já quiser participar, trazer algum relato, pode mandar para o nosso telefone de mensagens, que é o 99299-4297, ou também participar com a gente lá no YouTube, tá, gente? Estamos lá em A Gazeta ES, onde vocês acompanham a nossa movimentação aqui do estúdio, mandam um oi para a gente lá no nosso chat e participam com a gente. gente.
2: Olha só, tem outros ouvintes aqui conversando conosco também, e um deles é o Claudeni. Se eu não me engano, gente, o Claudeni está pegando a estação do aquaviário da rodoviária. E ele está dizendo que é um passeio lindíssimo. Na verdade, ele deve estar em curso aí de trânsito dele, né, de deslocamento. E está falando que é uma viagem incrível. Que paisagem linda, diz o Claudeni. Ele ouvindo há pouco, né, a gente falar com o Fábio Damasceno.
5: Eu já quero fazer essa viagem, Fernanda.
2: Eu também.
5: Eu quero fazer essa daí, tá bom?
2: Eu fiz Papa, Prainha Papa.
5: Recentemente também eu estava em um evento. Fiz esses dois trajetos ali. Praça do Papa, Prainha, Prainha, Praça do Papa. E agora já quero expandir, já quero fazer e sair da rodovia. Também.
2: Tem um ouvinte aqui, olha, me chamando a atenção se eu levaria Neymar. Pra onde? Pra Copa, não é isso? Ele já tá lá,
5: Ele já tá lá.
2: Ele já tá lá. O Ancelotti disse esse final de semana que não tem mais a possibilidade de voltar atrás. E o Neymar tá lá. Inclusive, vamos pedir o Felipe pra conversar conosco. Vamos. Cinco minutinhos já, pra gente falar sobre o desempenho que não tinha Neymar, né? Nesse final de semana. Ele tá com uma lesão na panturrilha, ele vai ter que melhorar pra entrar nos próximos jogos aí já oficiais, viu? O Giovanni dando um bom dia pra gente. Júlio, os nossos ouvintes estão mandando áudio também, olha, falando das participações nas Copas do Mundo, né? E ele disse que

0: Corpus Christi chegando no interior do estado.
1: Antes mesmo de começar a tradicional festa de Corpus Christi em Castelo, no sul do Espírito Santo, uma das maiores do país, moradores voluntários trabalham nos preparativos para dar vida aos tapetes coloridos que tomam conta das ruas da cidade. Para manter a tradição religiosa que já dura mais de 60 anos, moradores ensinam novos artistas a produzir os quadros e passadeiras que são confeccionados na cidade. São mais de 5 mil metros quadrados de arte e fé que atraem e encantam turistas. Hoje, quem sabe das técnicas também aprendeu com os antigos, como eles mesmos falam. E com o passar dos anos, ficaram encarregados de ministrar oficinas para os mais novos e assim manter o projeto por mais anos e para os mais novos que chegam. Nas aulas, os participantes aprendem técnicas de montagem, fabricação de pigmentos, aplicação das cores e criação dos desenhos. Mais do que preparar os tapetes de todos os anos, a iniciativa busca manter viva uma tradição que atravessa gerações e se tornou símbolo da identidade cultural de Castelo. Para criar as imagens que vão ocupar as ruas da cidade durante a celebração, os voluntários utilizam materiais como pó de mármore tingido. Quem participa pela primeira vez acompanha todas as etapas da produção. As estruturas dos quadros são montadas em um galpão da cidade e servem como base para orientar os desenhos e ajudar na montagem dos tapetes. A tradição começou em 1963 e desde então reúne fé, arte e comunidade. Neste ano, a festa terá 17 quadros e 17 passadeiras, que vão retratar desde a criação até o sacrifício de Jesus. A celebração atrai visitantes de várias partes do Espírito Santo e também de outros estados. Mesmo com o trabalho intenso, os voluntários dizem que a dedicação tem um significado maior. O primeiro tapete de Corpus Christi da cidade foi feito por Zuleide Pereira da Silva, a irmã Vicenza, em frente à capela de Nossa Senhora das Graças da Santa Casa de Castelo. Segundo os registros, ela trouxe a ideia de uma visita religiosa que fez ao interior do Rio de Janeiro, no ano anterior. Com informações de Mariana Couto, reportagem Kaique Verli.
0: Felipe Souza conosco. Vamos falar um pouquinho desse final de semana, Felipe. Bom dia.
2: Bom dia, Fernanda, para você. Bom dia para todo mundo acompanhando a gente na CBN Vitória. Pois
0: você
2: é,
0: tava,
2: Fernanda,
0: no jogo de pré-copa, né?
2: Tava no Maracanã ontem à noite acompanhando Brasil e Panamá. Um jogo contra uma equipe que vai para a Copa do Mundo, mas uma equipe mais frágil, né? Então, um jogo bem fácil para o Brasil, podemos falar assim. Tanto que 6-2 no placar. É o primeiro tempo já 2-1 e depois o Carlo Ancelotti fez 10 substituições, ou seja, deu rodagem para o time, né? Botou todo mundo para jogar. E no final foi uma festa, viu, Fernanda? A torcida compareceu, mais de 72 mil presentes no Maracanã e todo mundo saindo do estádio muito feliz, né, com a vitória do Brasil.
0: Pois é, eu achei que o Casemiro jogou muito. E você?
2: Casemiro foi bem, né? Um jogador que dá muita segurança ali pro meio-campo do Brasil. Roubou a bola que culminou no primeiro gol do Vinícius Júnior, né? Logo ali com um minuto de jogo, o Brasil já fez 1-0. Depois teve um sustinho, né, Fernando? Aquele gol de falta. Bola desvia na barreira, mata o Alisson ali, mas depois o Brasil, né, foi muito bem no jogo. Fernando, eu vi agora há pouco você estava falando do Neymar.
0: Ontem lá no estádio. Me perguntou do Neymar.
2: Do Neymar, né? Ontem o Neymar não foi a campo, tá com lesão na panturrilha, deve ficar fora do primeiro jogo da Copa. A expectativa é que a partir de segunda ele já esteja liberado. Mas ele esteve com o grupo, né? Esteve inclusive no gramado do Maracanã, no ritual do aquecimento, né? Ali 30 minutos antes do jogo entram os goleiros, depois entram os jogadores do time titular, entram os reservas e depois o Neymar entrou sozinho, com a roupa de treino, mas de boné, de tênis, não tava de chuteira. E olha, ele foi ovacionado pela torcida, todos os torcedores gritando olê, olê, olá, Neymar, Neymar. Assim, muito querido pelo público e muita expectativa com ele com relação ao seu desempenho, né? Se ele vai estar apto para jogar a Copa do Mundo em alto nível ou não. Então, muita expectativa em cima do Neymar também, mesmo ele não entrando em campo, Fernanda.
0: Pois é, eu acho que na verdade o que levou ele à escalação foi a torcida mesmo.
2: Exatamente, né? Desde o início havia até uma certa pressão em cima do Ancelotti para levar e no final ele levou, né? E acredito que entre 26. Talvez não podendo jogar ali todos os jogos, 90 minutos, entrando um jogo ou outro, possa fazer diferença, principalmente para a parte interna, né, para o ambiente do grupo. Nisso o Neymar é muito bom e os jogadores são todos

0: fãs do Neymar, eu acho que ele vai contribuir para o ambiente interno da seleção.
1: É, agora aqui, alguma dessas seleções primeiras aí nossas são parecidas com o Panamá?
0: Nenhuma delas, na verdade. Todas as seleções são bem mais fortes que o Panamá. No próximo sábado o Brasil tem um amistoso contra o Egito. O Egito é um time que pode parecer bastante com o Marrocos, que é o time de estreia, o jogo de estreia do Brasil na Copa do Mundo. Então esse sim, no próximo sábado, um duelo muito interessante pro Brasil. Esse contra o Panamá, Fernando, foi mais uma festa mesmo, não? A despedida da torcida brasileira no Maracanã e com goleada, como todo mundo esperava, mosaico na arquibancada, muito o show da Ivete Sangalo, né? Uma verdadeira festa, e foi isso que a gente viu no Maracanã na noite de ontem.
1: É isso. Obrigada, Felipe.
0: Valeu, Fernando. Até mais.
1: Até mais. 11h33, vamos às informações do repórter CBN. Não, intervalo. Voltamos já.
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4: O estúdio Escola de Animação lança a segunda edição da formação gratuita em animação 2D digital, voltada para jovens de 16 a 24 anos que gostam de desenhar, residem na Grande Vitória e sonham em ingressar no mercado de animação. Ao todo, serão disponibilizadas 30 vagas, distribuídas em duas turmas de 15 alunos, e não é necessário ter experiência prévia na área. As inscrições poderão ser realizadas entre os dias 2 e 15 de junho, por meio do site estudioescola.com.br, onde os candidatos terão acesso ao regulamento e ao formulário de inscrição. A formação será realizada no Sesc Glória, no centro de Vitória, e terá uma duração de 6 meses, e será conduzida pelo professor e animador profissional Lauro Assis. Assim como na primeira edição, os alunos terão direito a lanche e transporte nos dias da aula. O início das oficinas está previsto para julho deste ano. Por meio da simulação de um estúdio profissional, os participantes vão aprender na prática enquanto produzem coletivamente um curta-metragem de animação 100% autoral, utilizando o Toon Boom, uma referência mundial em softwares de animação. Os filmes produzidos pelas turmas serão exibidos em uma mostra aberta ao público no final do curso. Adalberto Cordeiro, CBN Cultura.
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1: Pit Stop CBN chegando, e um assunto aí que já movimenta a participação dos nossos ouvintes. A Júlia está lá reunindo as participações e a gente já faz ao vivo para o Ricardo. É que com essa enxurrada de acidentes, né? E a gente vem alertando isso muito com entrevistas com o Detran, com a Polícia Rodoviária Federal, que são parceiros nossos aqui do CBN Vitória. A gente tem muitas ocorrências de trânsito. As mortes no trânsito, inclusive, superam de homicídios, de mortes violentas aqui no estado, pelo segundo ano consecutivo. E o Ricardo comentava conosco, né, fora do ar outro dia, e que isso também está impactando no funcionamento das oficinas, porque o que tem de carro batido chegando, e nem as indústrias estão dando conta de reposição de peças. E então é sobre esse assunto que a gente trata hoje aqui no nosso Pit Stop. Bom dia, Ricardo.
5: Bom dia, Fernanda. Bom dia, nossos ouvintes. É verdade. Eu estava escrevendo essa matéria, Fernanda, e eu estava me lembrando que um dia desse nós vivemos uma pandemia. Todo mundo em casa, tranquilo.
1: Carro na garagem.
5: Não é? Carro na garagem, não acontecia nenhum tipo de colisão. E aí as ruas estavam vazias, tudo muito tranquilo. Acabou a pandemia, eu imaginava que todo mundo ia voltar assim, as suas atividades com mais calma, mais tranquilidade, e isso não aconteceu. Parece que todo mundo quer tirar o tempo perdido, né?
1: Meu
5: então
1: Deus.
5: A correria começou, a agitação começou, e aí o que acontece? Hoje, o mercado de reparação de veículos está vivendo um momento muito bom. Ele é muito bom, mas ao mesmo tempo é muito ruim. Como assim? Eu vou te explicar, tá, Fernando? Não só você, como os ouvintes também. O que que acontece? Ele é bom devido ao grande volume de carro para manutenção, manutenção preventiva, manutenção corretiva. Isso é tudo muito bom. Mas o que que tá acontecendo? Tá faltando peça no mercado. Tá faltando mão de obra. A gente está passando problemas muito difíceis nesse sentido. Então, sem peça e sem profissional para reparar o carro, o veículo vai ficar mais tempo. Mais tempo do que o cliente deseja.
1: Mais tempo parado, ou parado, na garagem ou na oficina.
5: Ou parado na casa do cliente ou na oficina. Muitas vezes o carro chega na oficina, Fernanda, é guinchado. Então esse carro a gente acaba recebendo. Mas o carro, quando ele amassa uma porta, o cliente continua rodando, ele ainda fica rodando com esse carro. Então ele para na garagem, quebra um vidro. O senhor tem uma garagem? Tem como deixar o seu carro na garagem? Tem. Então ele deixa na garagem. Mas esse tempo fica um pouco mais dilatado. E o cliente fica aborrecido, e aborrecido com razão. Porque ele tinha uma expectativa e o mercado está ofertando outra expectativa para ele em relação ao prazo. As oficinas estão cheias. Agora, se você precisar fazer a primeira manutenção do seu carro, Fernando, que é um carro zero, e você vai fazer a primeira manutenção, você vai ligar para a concessionária, dependendo da concessionária e dependendo do seu veículo, ele vai falar bem assim: olha, é só daqui a 15, 20 dias. E você vai ter que aguardar aqueles 15, 20 dias para fazer a manutenção de garantia, aquela primeira revisão. É coisa muito simples. Então, isso tudo está mudando. Você antigamente chegava na concessionária, entregava o carro, o cara fazia. Hoje não é mais assim. Na oficina independente, não é diferente. Talvez você consiga com maior rapidez se você for amigo do cliente. Perdão, você for amigo do dono, se você for um cliente antigo e tiver um relacionamento ali com o pessoal todo, você consegue furar um pouco essa fila, se tratando de revisão, né? Agora vamos falar um pouquinho de colisão.
1: Vamos.
5: O que está acontecendo no mercado, né? Aí esse prazo aumenta. Todas as oficinas têm vagas abertas para contratar lanterneiro, pintor, preparador de pintura, montador. Todas as pessoas que trabalham na produção. Você sabe o que é lanterneiro, Fernanda?
1: Não, aquele faz pintura?
5: Não.
1: Errei.
5: Essa foi boa, hein, pessoal? Vocês aí, os nossos ouvintes, sabe o que é lanterneiro?
1: A pegadinha do Ricardo, né?
5: Falam assim, funileiro. Né?
1: Pior ainda.
5: Fala assim, chapeador.
1: Eu acho que todo mundo é mecânico.
5: Uhum,
1: mas tudo é mecânico.
5: Não
1: é? Vou para uma oficina mecânica e vou falar com um mecânico.
5: Não, você fala com o mecânico, mas na realidade tem um polidor, tem o preparador de pintura, tem o montador, tem diversas profissões ali. Pelo menos uns 8, 9 profissionais pegam no seu carro. Tem um cara que faz o acabamento de pintura, outro que faz a preparação. Tem um monte de pessoas ali que vão atuar no seu carro de forma diferente, né? Então, o que que acontece? Nós estamos vivendo um novo normal, né? O cliente quer deixar o carro muitas vezes para fazer um carro, o serviço, e o prazo acaba ficando um pouco mais dilatado por falta de profissional. Agora,
1: mas esse lanterneiro faz o que então?
5: O lanterneiro, ele lanterna o carro. Ele desamassa o carro.
1: Ah.
5: Ele troca a lateral, ele troca uma porta, ele faz um enquadramento. Seu carro bateu de frente. Então não é ele que desmonta, tem um desmontador. Depois tem um cara na linha final que faz a montagem, que é o montador. Então ele vai fazer o enquadramento do painel frontal, ele vai botar o capô, o paralama, vai regular, botar os faróis, vai colocar tudo alinhado. Depois de tudo isso, tira, desmonta todo esse carro de novo para poder fazer realmente a preparação de pintura. Até ir para a cabine, na cabine tira tudo de novo, o farol tem que tirar, o para-choque tem que tirar, a grade tem que tirar. Você desmonta o carro todo de novo, algumas vezes até chegar na parte final com o carro todo pintado para que você possa montá-lo, não é? E aí o que que acontece? Por essa falta de profissional, e o profissional hoje para entrar no setor, ele precisa ter mais de 18 anos de idade. Então, muitas vezes, esse profissional já não está, assim, querendo mais ser lanterneiro, pintor, montador. Ele não quer mexer com gasolina, porque se você sujar sua mão com gasolina, Fernanda, você vai ficar ali um dia inteiro cheirando gasolina. Você não consegue tirar aquele cheiro. Aí o cara tem a namoradinha, como é que faz? Pô, você está com cheiro de gasolina, aquela coisa toda. Então, não é como no passado. Eu, quando comecei a trabalhar, Fernanda, eu tinha 13 anos de idade. Na oficina do meu pai, eu fazia limpeza, eu vendia bateria, eu vendia os inservíveis, vendia papelão, né? Mas eu fazia isso tudo porque eu tinha um sonho, né? Mas antes desse sonho, dessa coisa de vender as baterias, vender paralama, capô, tudo que estava amassado, eu amava uma bateria, porque era o que dava mais lucro. Ela era pesada, chumbo, né? E o meu sonho era comprar uma Monareta. Então eu comecei com 13 anos.
1: Monareta era uma bicicleta. É, eu tive.
5: Você teve?
1: Eu tive Monareta.
5: Monareta?
1: Aham.
5: Acho que o calói sim, mas Monareta.
1: Monareta. Na fábrica da Monark.
5: Exatamente.
1: Você tá pensando o quê? Então você me pegou com a lanternagem, mas com a Monareta você não pegou, não.
5: Que legal. Que legal. A Adalberto tá rindo ali, ó. E aí, o que que acontece?
1: A Adalberto é a geração 2000. Ele não, assim, gente, não viveu isso.
6: A idade de vocês, com todo respeito. Eu não saberia responder.
5: Ah, mas com muito prazer. Que idade maravilhosa. Olha, quem tá do outro lado sabe que a gente passou momentos felizes ali, brincando na rua, andando de bicicleta, brincando de pique. Olha, que época bacana. Então, eu vendi esses inservíveis da oficina para poder construir o meu sonho. Agora, hoje, esse profissional com 18 anos, ele não quer mais oficina. Ele não tem mais esse desejo. Então, nós temos muita dificuldade. Nós estamos vivendo os últimos lanterneiros, os últimos pintores. Nós estamos numa situação igual à construção civil. Uhum. A mesma coisa, os pedreiros e tudo mais. Então, o que que acontece? Há uma preocupação muito grande nossa. O Senai ali abre as vagas, dá o lanche, às vezes em alguns cursos até a passagem, e a gente não consegue nem preencher o número mínimo para um curso de mecânico, um curso de lanterneiro, um curso de pintor. É um esforço muito grande para a gente poder estar colocando essas pessoas aí para poder trabalhar. E você do outro lado pode estar pensando, paga mal. O setor está pagando muito bem, mas nós não temos profissionais aí. Então, esse é um momento muito grande, muito difícil que as oficinas estão passando. O número de oficinas tem caído muito, né? O que a gente vê abrir aí são oficinas de limpeza, oficinas de estética automotiva, de martelinho de ouro, que o próprio dono executa o serviço. Então, ele não depende de ninguém. Ele faz um carro hoje, faz dois carros amanhã, e a mesma coisa na parte de estética. Às vezes tem um rapaz ali que limpa e ele faz o acabamento final, a esposa ajuda da cera. Então, hoje aumentou o número de estética, mas está diminuindo o número de oficinas de lanternagem e pintura, né? Agora, para dar uma clareada para todos
1: nós, acho que aqui, sabe o que desapareceu também, Ricardo? Aquele mecânico de confiança. Aquele que você...
5: Que vai de pai para filho?
1: É, aquele assim, que você levava e ele ali realmente, ele ó, faz isso, faz aquilo. Aquilo que era realmente, era quase o médico da família.
5: É por aí.
1: Era o mecânico de confiança, entendeu?
5: É o mecânico de confiança. É o que eu sempre falo aqui, você tá com dificuldade, procure o seu mecânico de confiança. E é isso, é aquele mecânico que o pai recomenda, um tio recomenda. É, existe ainda. Você encontra ainda também algumas oficinas que tem aqueles senhores, aqueles mecânicos antigos ali, que são muito cuidadosos na hora de dar um diagnóstico. O cuidado para com o cliente no sentido de não cobrar muito e se falar, olha, você precisa trocar isso aqui
1: para
5: resolver o problema do seu carro. E outra coisa também agora para clarear para os nossos ouvintes em relação à colisão. Um carro que tiver uma colisão nos dias de hoje, ele pode levar mais de 60 dias para ser reparado, Fernanda.
1: Não.
5: É um prazo muito grande. E aí eu vou explicar um pouco essa cronologia para que você, Fernando, e nossos ouvintes aqui possam entender. Mas por que, Ricardo, demora tanto tempo? É mais ou menos o seguinte: se um carro chegar guinchado na oficina hoje, até quatro dias, a seguradora autoriza, em média. Tem seguradores que autorizam com 1, 2 dias, mas até 4 dias ela está autorizando. Isso
1: vocês pedem uma semana, em média, né?
5: É. Agora, a documentação tem que estar toda ok. A documentação tem que estar certa em relação ao segurado e a documentação tem que estar certa também em relação ao terceiro. Eu não fiz a ocorrência. Eles exigem. Vai atrasar. Então, isso pode demorar um pouco mais. Então, 4 dias é a média se você tiver com toda a documentação ok. Agora, em média de 15 a 20 dias é para chegar todas as peças que são fornecidas pela seguradora. Antigamente, Fernanda, quando você fala aí dessa coisa do antigamente, é verdade. As oficinas compravam todas as peças. Eu era responsável por todas as peças, eu sabia onde eu comprava, eu tinha gestão sobre ela. Hoje eu não compro nada. Quem compra, quem fornece é a seguradora. Então eu fico naquela situação. O cliente liga, aí Fernanda vai ligar para mim, Ricardo, 10 peças do meu carro. Eu vou falar, peraí um pouquinho, eu não sei de onde está vindo. Você tem um carro importado, você tem um carro nacional, essas peças estão vindo um pouco de Curitiba, um pouco de São Paulo, um pouco de Linhares. Não importa, ela vai chegar. Mas a média, ela vai de 15 a 20 dias para chegar todas as peças da seguradora. Só aí que o dono, se você somar, isso aí nós já estamos dando entre 20 e 25 dias.
1: Um mês, parou.
5: Carro parado.
1: Uhum.
5: Sem você fazer muita coisa. Para quem está chegando agora, são carros de colisão um pouquinho maior, de média para grande monta. Um carro que chegou guinchado, com a roda danificada, pegou a suspensão, ou então quebrou um vidro, ou a dianteira completa pegou radiador condensador. Eu estou falando desse carro, né? Agora, para a oficina colocar no box, ele demora mais uns 5 dias. Aí você me pergunta, mas por que que demora tanto? Demora tanto porque não tem lanterneiro desocupado. Você tem que ter um lanterneiro, nós temos 2, 3 lanterneiros na empresa, todos eles estão ocupados atendendo aqueles carros que já estão na fila.
1: Uhum.
5: Então tem que vagar ali um lanterneiro para que ele possa pegar no seu carro. Isso demora mais vezes mais uns 5 dias, né? Para você colocar esse carro no box e começar a executar esse serviço. É, em média, esses serviços, ele leva 15 dias úteis, um carro de média para grande monta. Nós estamos falando aí de mais
1: um mês e dias. Um mês e meio.
5: Já,
1: um mês, agora mais 15 dias. Um mês e meio essa conversa
5: e mais
1: nossa.
5: Mais 5 dias para colocar o carro no box.
1: Dois meses.
5: Então, essa é a realidade que os nossos ouvintes precisam conhecer do que está acontecendo no setor hoje. Falta de profissional, falta de peça. Ah, não é mais ali comprar uma peça. Olha o número de carros, olha o número de marcas que nós temos. Isso, pessoal, eu não estou... Agora de manhã, e você fala bem assim, tá, pera aí um pouquinho que daqui a pouco eu te ligo para... Quando você liga de novo, e fala, já vendi. Eu só tinha uma peça dessa.
1: Então, se for um carro que vende muito, ele tem um estoque maior.
5: Nem sempre.
1: É?
5: Nem sempre. Você tem carros que você tem que vender o bastante. Olha, há um tempo atrás estava faltando tampa traseira de Gol. Tampa traseira de Gol, o Gol foi o carro mais vendido por mais de 10 anos. Então não tinha tampa traseira de Gol, né? Então você tem dificuldade de várias peças. Nós temos marcas aqui, como a própria Nissan, que está passando uma dificuldade muito grande em relação às peças. Nós estamos enfrentando problemas seríssimos com essa marca. Falta peça no mercado de reposição, principalmente peças de lanternagem. Isso tudo acontece e mesmo assim, em alguns casos, Fernanda, ainda nós temos carros que nós entregamos sem o emblema, sem o acabamento final, porque a fábrica não tem aquele emblema original.
1: Aí faz o quê? Vai, depois volta?
5: Olha, cliente, você vai levar sem o emblema, você vai levar sem esse acabamento, você vai levar sem esse friso, porque não tem e tem que ser original. A seguradora está mandando um para você original. O senhor tem que esperar, aguardar. Não, tudo bem, ele vai. Às vezes é uma lanterna traseira quebrada.
1: Mas ele não pode andar.
5: Não, às vezes é um trincado pequeno.
1: Ah.
5: E ela tem uma pequena trinca, um pequeno defeito ali. O cliente leva o carro e depois ele traz para trocar. Então a gente procura trabalhar o mais rápido possível para entregar o carro do cliente, mas tem uma série de coisas que nós não temos gestão sobre ela, que está acontecendo como esse mercado de peça, né? Já a mão de obra a gente está trabalhando com o nosso sindicato, tem feito um bom trabalho nosso presidente, no sentido de realmente estar treinando e qualificando esses profissionais para que a gente possa ter um número grande aí no mercado.
1: Tenho boas histórias aqui dos nossos ouvintes.
5: Vamos escutar as histórias, isso é maravilhoso.
1: Giovanni, o primeiro.
7: Na época eu trabalhei em oficina mecânica, Fernanda. É, uma das coisas que eu tentei colocar na cabeça do dono que precisava vender junto com o produto era a confiança. Não consegui deixar isso claro, porque vários, acho que 80% dos clientes chegavam na oficina ou eram clientes antigos ou chegavam por indicação. Então, a oficina tradicional, aquela antiga, tinha muito do cliente ser o cliente que confiava na oficina.
1: E aquela história do mecânico de confiança, do médico da família. A gente sempre, quando a gente gosta do serviço, a gente indica e se torna fiel.
5: Indica, se torna fiel, está sempre com a gente. É verdade, eu tenho vários clientes que atuam dessa forma, Giovanni. Muito bem, bem lembrado. É assim mesmo. Até hoje ainda existe os nossos clientes que mantêm essa tradição de estar sempre com a oficina de confiança.
1: Porque eu vejo assim, que tem alguns atendimentos que eles imaginam assim, ah, vai um, daqui a pouco chega outro, né? Só que esse vai um, indo embora porque não gostou, Ele te defama, ele fala mal.
5: É verdade,
1: né?
5: É verdade.
1: Vamos lá? Mais um? É o Alex.
8: Bom dia, Fernando. Bom dia, Ricardo. Que é o Alex. Eu tive a colisão. Aí meu carro estourou o radiador, né? E o meu radiador é embutido com o do ar-condicionado. Aí amassou um canozinho lá, Fernando, que não acha esse cano. Ele vai lá no painel do carro para liberar o ar condicionado. não tá achando esse caninho já tem mais de 20 dias, dependendo disso para liberar o carro.
5: Muito bem, Alessandro, muito obrigado, bom dia. O que que acontece? Esse cano, ele é um caninho que você tem como mandar confeccionar ali em Santo Orc...

0: quatro, tem algumas lojas que fazem esse cano que mexe com ar-condicionado. Você tem que levar a amostra, ele prepara, ele faz essa confecção desse cano. Tem algumas empresas que fazem esse tipo de trabalho, vai resolver o seu problema, ok?
1: É, e aí o que? Ele circula sem o ar, ele está circulando? Ele não circula?
0: Não, o carro dele deve estar parado, provavelmente. Ou se estiver circulando, ele está sem o ar-condicionado.
1: Isso.
0: Essa é uma saída também.
1: Mais um?
2: É o ponto.
3: Bom dia, Fernanda. Bom dia, Ricardinho. Tranquilo? Na realidade, a falta de peça é o fabricante que não está mandando para a fábrica, porque a fábrica em si, ela não só monta. Então, a matéria-prima deve estar faltando para essas peças. Então, automaticamente, o fabricante não está repondo nem na linha de montagem.
0: É verdade, Elton. Mas tem coisa por trás também. Com esse volume de carros elétricos que estão vendendo, a indústria brasileira ela tirou o pé do acelerador. E existem alguns fabricantes, algumas montadoras que estão pensando até sair do Brasil. Então isso é muito preocupante, né? Não tem profissional, não estão conseguindo montar carro, não estão conseguindo vender o carro com o preço que ele está, tanto é que eles estão baixando as suas margens e está ficando muito apertado. Com isso, ele não está investindo muito no mercado de reposição. É verdade, falta matéria-prima realmente, mas também o mercado está muito ruim para eles. Não está bom com esse grande volume de carros elétricos que estão sendo vendidos. A indústria nacional passa por grandes dificuldades.
1: Ó, mais uma pergunta aqui, Ricardo, e quando a colisão é leve, devo mesmo assim levar para o mecânico dar uma olhadinha?
0: Deve, porque os carros hoje, a gente chama de carros que são retráteis, por exemplo, a gente recebe muitas colisões ali, a pessoa chega e fala, ah, Ricardo, não aconteceu nada, eu estava na subida da ponte, ou descendo, a pessoa bateu um pouquinho, eu saí do carro, olhei, falei, ah, pode ir embora, e foi embora. Quando ele vai abrir o capô, amassou ali o painel, amassou o assoalho, pegou no estepe, mas como? Porque ele é retrátil, ele foi, amassou e voltou. Então quando você olha assim, de maneira muito rápida, você pensa que não amassou, mas amassou sim. A mesma coisa acontece com a parte traseira, mas acontece também na colisão dianteira, que pode pegar o radiador condensador e com isso trazendo um problema de vazamento, vai danificar o cabeçote, isto é, vai queimar junto do cabeçote. O prejuízo vai ser muito maior. E você vai aumentar o dano. Você aumentando o dano, isto é, você não parou, a seguradora não vai pagar o seu sinistro.
1: Olha, tem a participação do Guilherme aqui, dizendo que ele está contabilizando junto contigo, né? Nós chegamos a 2 meses de espera para algumas marcas,
0: justo,
1: alguns fabricantes.
0: Justo.
1: Só que a seguradora em si, ela só dá 15 dias de carro reserva.
0: Muito bom, Guilherme, muito bom.
1: Que
0: bom.
1: Fecha, né?
0: Que bom essa oportunidade de falar sobre carro reserva. Carro reserva, por muitos anos, foram assim, 15 dias e 7 dias. Todo mundo comprava suas apólices com 7, 15 dias. Bom, o que aconteceu? De lá para cá, as coisas ficaram um pouco mais difíceis depois da pandemia. E eles aumentaram para 60 dias, 30 e 60 dias. Ou prazo indeterminado. Tem algumas seguradoras que trabalham com prazo indeterminado. O valor é muito pequeno, Guilherme. Vale a pena. Consulte seu corretor. Converse com seu corretor e fale, olha, eu gostaria de pelo menos 30 dias, sabedor de que falta peça, o mercado está muito difícil, eu preciso aumentar. Ah, Ricardo, o meu seguro está em vigência. Não há problema. Converse com seu corretor e peça para fazer uma pequena alteração aí, aumentando para 30 dias, 60 dias. Vale muito a pena. Vale muito a pena você ter um prazo mais elástico do carro reserva.
1: Na renovação da pólice.
0: Não, você pode fazê-lo agora. Também.
1: É
0: claro, você é só pedir um ajuste, pagar uma taxinha a mais, tudo certo.
1: Tá certo. É isso. Ó, o ouvinte aqui finalizando o Marcão, né? Ele tá falando exatamente dessa demora. Realmente é vergonhoso. Ele já passou por situações aqui. Olha, eu tô tentando transcrever o áudio dele, tá? 65 dias para instalar uma peça numa oficina. Era um paralama.
0: É, Marcão, não tá fácil mesmo não. Dependendo do carro, dependendo do paralama, se tiver que comprar original, tem seguradoras, Fernando, que exige que seja original. Para você comprar uma que não seja original, ela vai necessitar que o cliente faça de próprio punho um documento para que compre do mercado alternativo.
1: Isso.
0: Aí elas permitem.
1: Ó, o bom é não bater e rezar para que ninguém bata em você também, né?
0: Exatamente. E dirigir com segurança, Fernando. Não deu nem para falar aqui dos problemas que estão aumentando o caso de colisão. Muito, muita colisão por vários motivos assim, como distração. A pessoa não mantém a distância segura. Ele muda de faixa. faixa de uma hora para outra. Você está aqui na reta da Penha, a pessoa muda de faixa. E aí acaba pegando o motociclista muda de faixa. O uso do celular. Minha amiga, usa o celular dentro da garagem, as pessoas estão batendo nas pilastras.
1: Aí depois chego, culpa falo, que a pilastra se mesmo.
0: A pilastra andou. Isso aí. Aí o que eu digo para ele? Andou, é verdade, a pilastra anda mesmo. E a gente vai conversando nesse sentido, eu tenho que concordar com o meu cliente. Né? O motoboy que tem que correr, o Uber que tem que correr, quanto mais rápido ele for, mais ele vai sobrar algum para ele, então ele anda muito rápido, e ele anda, e a todo momento, tanto um quanto o outro, ele anda olhando o telefone celular, Fernando, para a próxima corrida, e tem acontecido muitas colisões nesse sentido, né? Então, o que eu quero deixar é que você no trânsito tem que ter toda a atenção, é mais ou menos isso.
1: Obrigada.
0: Tá, eu que agradeço ao Giovanni, Alessandro, o Elton, o Guilherme e o Marcão aí, por nos ajudar. Muito obrigado, até a semana que vem.
1: E um forte, forte abraço. Fechando, gente, o mercado financeiro, hein?
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1: Vamos às informações do mercado financeiro desta segunda com o Marlo Barcelos. Bom dia, Marlo.
4: Olá, Fernanda. Bom dia. Segunda-feira, dia 1º de junho, índice Bovespa opera em baixa de 0,58%. A 172.778 pontos. Mercado americano, com o índice Dow Jones, abriu em queda de 0,21%. A Nasdaq, pequena baixa de 0,05%. E o índice SP500, negociando estável. Na Europa, em Londres, bolsa em queda de 0,75%. Na França, bolsa no negativo em 0,6%. E na Alemanha, bolsa recuando 0,35%. Já no mercado de moedas, o euro a R$ 5,87, ligeira baixa de 0,05%. Dólar comercial recua 0,1% a R$ 5,03. O petróleo Brent a US$ 96,60 o barril, forte alta de 6,09%. Bitcoin negocia em queda de 2,6% a US$ 71.648. A poupança com aniversário hoje, rendimento de 0,6%. Bom dia, Fernanda. Bom dia a todos os ouvintes. Marlo Barcelos para a CBN.
1: Obrigada, viu, Marlo? Meio-dia, gente. Fechando com uma última informação da Adriele Mariana.
5: Bom dia, gente, para os ouvintes. Olha, um policial militar foi preso por matar um jovem de 20 anos no bairro Bela Vista, em Colatina, no noroeste do Espírito Santo. Isso aconteceu ontem. O jovem, identificado como Pedro Henrique Novaes da Conceição, foi atingido por um tiro no peito. De acordo com a polícia militar, após os disparos, o suspeito compareceu espontaneamente à sede da polícia na cidade, comunicou o ocorrido e entregou a arma utilizada no crime. A polícia civil informou que ele foi autuado em flagrante por homicídio simples, foi encaminhado ao presídio militar e passará para audiência de custódia, Fernanda.
1: Obrigada, viu, Adriele? A gente fica por aqui agradecendo a companhia de todos vocês nesta manhã de segunda. Ao longo do noticiário da tarde, tem mais informações aqui com a nossa equipe de noticiaristas e repórteres. E o CBN Vitória volta amanhã às 9h30. Até lá.
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quinta-feira, 1º de junho de 2026. O ex-governador de Minas Gerais e pré-candidato à presidência pelo Novo, Romeu Zema, foi notificado de uma denúncia da Procuradoria-Geral da República. Ele é acusado de calúnia contra o ministro do STF, Gilmar Mendes. Pelas redes sociais, Zema classificou a ação como perseguição e intimidação. A partir da notificação, a defesa do ex-governador tem 15 dias para apresentar um posicionamento. 16 pessoas morreram numa batida frontal entre um caminhão e uma van no trecho da BR-116, perto da cidade de Santa Terezinha, na Bahia. As vítimas eram da mesma família e moravam em Salvador. Elas retornavam à capital baiana depois de participarem de uma festa de aniversário no município de Amargosa. E o primeiro-ministro de Israel, Benjamin Netanyahu, e o ministro da Defesa do país mandaram o exército bombardear alvos terroristas no sul de Beirute, capital do Líbano. A região é reduto do Hezbollah. Segundo um comunicado conjunto assinado pelas duas autoridades israelenses, a medida é uma resposta às repetidas violações do cessar-fogo firmado com a facção fundamentalista e os ataques contra Israel. O porta-voz das Forças Armadas israelenses afirmou que os militares já emitiram uma ordem de retirada para a população civil. No horário de Brasília, 12:02.

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1: E muito boa tarde, hoje é segunda-feira, 1º de junho de 2026, começando mais um CBN Brasil. Cássia Regina, começando a semana e o mês.
2: Começando a semana e o mês, uma ótima tarde para você, Carlos Alberto, e também para os nossos ouvintes.
1: Todos que nos acompanham em áudio e vídeo, muitíssimo obrigado pela audiência. Bom, informações, por exemplo, temos algumas informações notando que a Petrobras reduziu o preço do querosene de aviação e entra em vigor hoje aquele sistema de redução do preço do óleo diesel, entra em vigor hoje o sistema de subvenção. O governo paga uma parte do óleo diesel produzido no Brasil ou importado, e aí então a Petrobras vende por menos nas refinarias. Bom, faz parte daquele esforço do governo de subsidiar combustíveis para evitar o impacto da guerra na inflação. Apesar desses movimentos do governo, o fato é que o impacto da guerra já aparece na inflação brasileira, talvez até um pouco mitigado, mas já aparece na inflação brasileira dos últimos, das últimas semanas. Tanto que os analistas, os economistas das grandes instituições financeiras e os economistas, etc., eles estão fazendo um movimento, aliás, a Miriam vai comentar isso, fazendo um movimento que é o seguinte: as projeções para crescimento da economia brasileira até que melhoraram um pouco. Em compensação, pioraram as projeções para a inflação, se espera agora uma inflação mais alta do que há 3 meses, e se espera também uma taxa de juros mais elevada. Porque com a inflação mais alta, o Banco Central terá menos espaço para reduzir a taxa básica de juros. Então, é esse movimento que está se notando entre os analistas. A previsão de um crescimento maior, mas de compensação com inflação mais alta e, consequentemente, taxa de juros. A redução da taxa de juros vai ser muito limitada. Para o final do ano, se espera uma taxa de juros aí acima de 13%, e antes a pessoa falava até em 11%. Bom, esse movimento. E outro movimento importante que está em andamento tanto na política quanto na economia, na sociedade, é a decisão norte-americana, decisão do governo americano de considerar facções terroristas as facções brasileiras, basicamente o PCC e o Comando Vermelho. Ainda há muita coisa mal explicada, não mal explicada, muita coisa ainda não entendida, qual é o alcance, qual é o efeito dessa medida, quais são as consequências que podem vir dessa decisão do governo americano. Uma coisa que tem se falado, que eu acho que tem que descartar logo de cara, tem algumas pessoas dizendo que isso dá oportunidade, dá condições para os Estados Unidos fazer uma intervenção direta no Brasil. É fora de propósito, por razões, inclusive práticas. Você acha que a CIA vai se meter vai se meter lá nas comunidades do Rio ou aqui em São Paulo? Quer dizer, disso nós não estamos ameaçados, com certeza. Mas há o risco de empresas brasileiras serem apanhadas fazendo negócios com organizações ligadas às facções, né? Por exemplo, pode fazer isso sem saber, sem querer, né? As facções brasileiras, elas têm atividades legais, têm postos de gasolina, por exemplo. Esses postos de gasolina podem ter conta num banco, e o banco não sabe que aquele posto é da facção. E se isso ficar esclarecido, ficar demonstrado, esse banco estaria sujeito a sanções do governo norte-americano. Essas sanções só valem para dentro dos Estados Unidos, não no Brasil, né? Sanções seriam aplicadas dentro dos Estados Unidos. Agora, você pega um banco que tem negócio do mundo inteiro e tem negócio nos Estados Unidos, esse banco pode ser atingido se por acaso for apanhado fazendo negociações voluntárias ou não voluntárias com instituições ligadas às facções. Isso é um ponto que está em discussão e que os bancos ainda estão procurando entender qual que é a extensão do problema. E na guerra, no momento que o Trump disse hoje, a nossa Ana Luísa Bessa estava pesquisando, o Trump disse hoje, a gente já mudou a abertura dessa matéria várias vezes, mas no começo a gente ia dizer o seguinte, que o Trump dizia que as negociações estavam em andamento. Logo em seguida, vem uma informação do governo do Irã dizendo que suspendeu as negociações. Né? O Trump até tinha dito que as negociações, né, Ana Luísa, estavam perto do final, perto de alcançar um resultado positivo. E aí vem a declaração do governo do Irã, através da mídia estatal lá deles, dizendo que as negociações estão suspensas enquanto Israel continuar atacando o sul do Líbano. E Israel disse que vai continuar atacando o Hezbollah no sul do Líbano. Então, essa é a situação. Por hora, então, por via das dúvidas, o petróleo subiu hoje, as bolsas caíram em reação a esse impasse que está revelado. Bom, nós vamos começar então as nossas reportagens com a Rani Veloso em Brasília. Ela traz comentários do ministro da Fazenda, Dario Durigan, sobre essa questão das facções e das organizações terroristas. Rani Veloso.
3: Boa tarde, Stardenberg, a Cássia, a todos que nos acompanham. É isso, o ministro da Fazenda, Dario Durigan, disse em entrevista à CBN que vai procurar autoridades do governo dos Estados Unidos nesta semana para esclarecer e questionar a decisão da Casa Branca de classificar facções criminosas brasileiras como organizações terroristas. Durigan afirmou que a classificação abre espaço para sanções contra os bancos brasileiros, o que pode afetar o PIX, classificado pelo ministro como o maior símbolo de soberania financeira. Ele ressaltou que o Brasil não pode ficar preso com risco de uma intervenção.
4: Basta você ter uma alegação, uma visita da família Bolsonaro, uma alegação dizendo um determinado banco brasileiro tem contas do PCC. Aí a autoridade norte-americana pode dizer o seguinte: então esse banco está apenado, está sancionado pelo Tesouro norte-americano, as sanções da UFAC, ele não pode operar com o PIX, porque o PIX tem sido usado para movimentar dinheiro de facção criminosa. Veja, no México, o DOJ, que é o Departamento de Justiça norte-americano, entrou com ação e fechou 3 bancos a partir de uma designação de organização terrorista.
3: Bom, o governo brasileiro ainda procura entender a extensão dessas penalidades. Durigan acusou também a família do ex-presidente Jair Bolsonaro de trabalhar para a classificação das facções em terroristas e o aumento de tarifas com interesses eleitorais para gerar instabilidade no país.
4: Em paralelo a isso, a gente vê a movimentação da família Bolsonaro com relação à designação de organizações que causam terror no Brasil, um terror social, um terror de disrupção dos serviços públicos muitas vezes no país, mas que não tem a característica de montar ataque nos Estados Unidos, ferir a soberania dos Estados Unidos. É uma forçação de barra sem fim.
3: Bom, o ministro também criticou a ameaça de novas tarifas comerciais contra o Brasil, porque há essa preocupação, sobretudo dos empresários. Essas tarifas estão sendo investigadas pelos Estados Unidos através da seção 301. Durigan classificou os argumentos americanos de forçados e errados, afirmando que a motivação é mais política do que técnica. Para Durigan, é inaceitável que o Brasil receba intimidação com mentiras.
4: É, mais uma vez, quando se aproxima da eleição, se quer gerar instabilidade, se quer gerar prejuízo para o país. E o nosso papel aqui, com muita tranquilidade, muita serenidade, é fazer a defesa do país, seja no caso da seção 301, que há uma série de questionamentos que são antigos sobre a 25 de março, sobre o PIX, que isso geraria distorções para a competição de empresas norte-americanas. Isso não é verdade. A questão do desmatamento, por exemplo, estamos em mínimas históricas. Então é inaceitável que a gente receba esse tipo de pressão, de intimidação, perto do período eleitoral.
3: Bom, o ministro da Fazenda ainda responsabilizou a gestão do ex-presidente do Banco Central, Roberto Campos Neto, que foi indicado por Bolsonaro por falhas na fiscalização das fintechs, que são essas empresas de tecnologia financeira. Segundo Durigan, a falta de supervisão abriu portas para o crime organizado lavar dinheiro no sistema financeiro. Ele destacou que a Receita Federal já atua na área e prometeu novas operações para combater o andar de cima no financiamento do crime. Stardenberg.
1: Muito obrigado, essa foi a informação da Rani Veloso. E agora temos um assunto mais ou menos correlato, que é a informação aqui do Pedro Cuculin, aqui de São Paulo, que a Polícia Civil de São Paulo deflagrou uma operação que envolve aquela ONG intitulada Instituto Conhecer Brasil. Essa ONG é de Karina Ferreira da Gama, que é dona da produtora do filme do Bolsonaro. Ela tem um contrato grande com a Prefeitura de São Paulo para instalar o Wi-Fi em várias regiões da cidade de São Paulo. Esse contrato está em andamento e a Polícia Federal está investigando apurando esse contrato e deflagrou a operação hoje cedo aqui em São Paulo. O Pedro Pupulin tem as informações.
5: Pedro. Oi, Sardenberg, oi, Cássia, uma boa tarde para vocês e para todos que nos acompanham na CBN. Como disse a colega Bruna Barbosa há pouco, o prefeito de São Paulo se manifestou, Ricardo Nunes, sobre essa operação, negando irregularidades na relação contratual da prefeitura com o Instituto. Ele confirmou que conhece essa empresária, Karina Ferreira Gama, que é a proprietária da ONG, mas que não tem uma relação de intimidade com Karina, que é alvo das investigações. Agora, com mais detalhes sobre o que a gente está falando. As investigações apontam que um contrato de 108 milhões de reais da prefeitura com essa ONG para instalação de Wi-Fi pela capital subiu para 157 milhões com aditivos assinados pela gestão Nunes e depois repassados à ONG. O inquérito, que serviu de base para a operação da manhã de hoje, indicou que pelo menos 26 milhões foram usados pela ONG sem a devida prestação do serviço à cidade, o que configura aí um possível desvio de recursos públicos, Sardenberg. Além de proprietária da ONG, Karina Gama é sócia, como você disse, da produtora Go Up, empresa que produziu aquele filme, Dark Horse, em homenagem ao ex-presidente Jair Bolsonaro. Tanto a ONG quanto a produtora funcionam no mesmo endereço na rua Haddock Lobo, na região dos Jardins, onde aconteceu a operação desta manhã. Na ocasião, foram cumpridos, então, mandados de busca e apreensão tanto neste endereço quanto na Secretaria Municipal de Tecnologia e Inovação, a repartição da prefeitura aí responsável pelo contrato entre a prefeitura e a ONG. O contrato, Sardenberg, começou a ser executado em 2024 e, portanto, na gestão Nunes, e deveria atingir aí 5 mil pontos de Wi-Fi pela capital em 2025. Atualmente, no entanto, a cidade conta com 3.200 dessas instalações. A reportagem da CBN tentou contato com os investigadores para mais detalhes, mas eles responderam que, por enquanto, pretendem não se manifestar. As investigações continuam e ainda não há uma conclusão sobre eventual responsabilidade criminal dos envolvidos. Eu volto com vocês, Cássia e Sardenberg.
1: Muito obrigado. Essa foi a informação do Pedro Pupulin. E agora...
2: intervalo.
1: Eu não ia falar intervalo, mas intervalo, voltamos com a reportagem já já.
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10: Meio-dia e 19. Há pouco a gente falava sobre batidas no trânsito que estão causando aí grandes filas nas mecânicas. E o Detran do Espírito Santo está com inscrições abertas para 120 vagas nos cursos de mecânica básica de moto e de carro para condutores da Grande Vitória. Os cursos são totalmente gratuitos e voltados para quem quer aprender a resolver problemas comuns na manutenção dos veículos, contribuindo aí para um trânsito mais seguro e para a redução dessas filas. As inscrições para os cursos devem ser feitas no site www.detran.es.gov.br a partir de hoje, segunda-feira, dia 1º, até sexta-feira, dia 5. Para participar, é necessário ser habilitado na categoria A para o curso de moto ou B para o de carro. Além de não estar cumprindo pena de suspensão do direito de dirigir, cassação da Carteira Nacional de Habilitação, decorrente de crime de trânsito ou impedido judicialmente de exercer os direitos. Os classificados receberão um e-mail de confirmação e a lista dos selecionados será divulgada no site do órgão. Ao participar do curso de mecânica básica, os alunos aprendem noções de mecânica do veículo para poderem resolver problemas corriqueiros no carro ou na moto, como compreender os principais indicadores do painel de instrumentos, verificação do motor, dos freios e fluidos, quando o veículo precisa de alinhamento e balanceamento. Então, as inscrições podem ser feitas no site do Detran até sexta-feira. Agora em Vitória, meio-dia e 21.
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1: Bom, daqui a pouco nós teremos o comentário do Merval Pereira, mas antes esta informação do Pedro Bonenberger, do Rio de Janeiro. Pedro.
11: Oi, Sardenberg, o senador e pré-candidato do PL à presidência da República, Flávio Bolsonaro, afirmou que a operação de hoje da Polícia Civil de São Paulo contra uma ONG ligada à produtora do filme Dark Horse não tem relação com a obra que retrata a trajetória do pai dele, o ex-presidente Jair Bolsonaro. Essa foi a única fala, a única frase dita por Flávio Bolsonaro aqui no Rio, numa agenda na Zona Sul, onde ele detalhou um plano para a expansão metroviária aqui para o Estado. Ele preferiu não falar com a imprensa, quando chegou apenas negou que tivesse relação entre o filme e a operação de hoje, e na saída ele se recusou a falar com os jornalistas, disse que estava com a agenda apertada e não conversou com a gente por aqui, mas negou essa correlação. Aqui no Rio, ele esteve reunido num hotel na Zona Sul, onde detalhou um plano de expansão metroviária ao lado de outros nomes do PL aqui do Estado. Inclusive, nomes que já vêm sendo cotados.
1: Opa!
12: Tivemos uma falha na comunicação com Pedro Bonenberger. Vamos ver se a gente consegue aqui retomar o contato com ele.
1: Bom, o que ele estava dizendo é que o senador Flávio Bolsonaro, colocando no contexto, uhum, né? Tem uma investigação da Polícia Civil de São Paulo que está investiga um contrato de uma ONG com a Prefeitura de São Paulo. Esse contrato tem o objetivo de instalar redes de Wi-Fi na capital paulista. Bom, esse contrato foi a 156 milhões de reais, e quem é a que foi contratada para fazer isso é a ONG de Carina Ferreira da Gama, que é a mesma dona da produtora que é responsável pelo filme Dark Horse sobre o ex-presidente Jair Bolsonaro. Então, a suspeita era que a produtora poderia ter desviado o dinheiro do contrato com a prefeitura para aplicar no filme. E o Pedro Bonenberg estava nos dizendo que o senador Flávio Bolsonaro garantiu ou disse que não tem nada a ver uma coisa com outra. Pedro.
13: Exato, Sardemeg. Só para a gente fechar essa conversa, isso, ele foi muito breve, muito sucinto, não quis conversar com jornalistas e, questionado pelos repórteres presentes aqui no Rio, apenas negou a relação entre o filme e a operação da Polícia Civil de hoje, que, segundo ele, não tem relação ou conexão, portanto, com o filme Dark Horse. Flávio Bolsonaro se reuniu aqui com deputados da base do Rio de Janeiro, do PL, entre eles o Carlos Jordi e o Sóstenes Cavalcante, que são cotados para serem os novos candidatos do PL ao Senado aqui no estado, depois da desistência do ex-governador do Rio, Cláudio Castro, em meio às investigações que ele vem sendo alvo nos últimos dias aqui no estado. Cláudio Castro foi alvo de duas operações, pelo menos, uma no caso Refite e outra em relação ao Banco Master, e depois desistiu dessa vaga ao Senado, de ser candidato. Agora Flávio conversa com essa base do PL aqui no Rio e deve levar esses nomes ao pai, ao ex-presidente Jair Bolsonaro, que, segundo me relataram os deputados aqui nos bastidores, é quem vai selar quem será esse novo nome a essa vaga ao Senado no PL aqui no Rio de Janeiro. Sardemberg.
1: Muito obrigado, Pedro Bonenberg.
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0: E aí, Merval?
1: Tudo bom, Sonnenberg? Boa tarde, ouvinte. Boa tarde, Cássia.
2: Boa tarde, Merval.
0: Merval, o tema é a decisão do Departamento de Estado norte-americano de classificar as facções brasileiras, o Comando Vermelho e o Primeiro Comando da Capital, CV e PCC, como organizações terroristas. E isso teria sido feito depois de um pedido do senador Flávio Bolsonaro, que esteve lá nos Estados Unidos recentemente. Merval.
1: Ô, Sandemberg, vamos imaginar que não houvesse esse pedido do Flávio Bolsonaro.
0: Certo.
1: Que a decisão do governo americano tenha sido individual, sem interferência de ninguém. É uma decisão do governo americano de transformar o PCC e o CV em terroristas, grupo terrorista. Seria já um avanço do governo americano sobre a soberania brasileira. Por quê? Porque essa lei que eles usam para classificar de terrorismo permite ao governo dos Estados Unidos uma intervenção nos países onde essas supostas redes terroristas atuam. Então, foi por causa dessa lei que ele, por exemplo, foi lá na Venezuela e sequestrou o Maduro, acusando o Maduro de ser líder de facções. Então, isso já seria um absurdo, porque isso dá direito ao governo americano de definir quem é aliado

0: mesmo que o governo americano diga que não tem nada a ver uma coisa com a outra, que já estava tudo decidido, é um candidato a presidente brasileiro pedindo ao governo americano que tome essa providência. E, em consequência, aplaudindo essa providência, aplaudindo a possibilidade de um país estrangeiro intervir diretamente no Brasil, porque acha que o fulano é aliado de terrorista, né? É um absurdo que um político brasileiro que queira ser presidente da República, né, é impossível que uma pessoa dessa tenha, não veja que ele está trabalhando contra o país. Não é um jogo político contra o PT. É um jogo político contra o país. Ele tem todo o direito de exigir combate ao terrorismo, aos narcotraficantes. Ele pode até achar que eles são, terroristas, e exigir uma lei brasileira mais rígida. Agora, o que não pode é pedir que outro governo, que um governo de outro país, interfira no Brasil. Isso não é possível, isso não é aceitável. É uma decisão, de caráter, geopolítica, que preocupa muito que um candidato a presidente da República, tenha essa visão. É muito preocupante.
1: Tá certo. Agora, embora a possibilidade de uma intervenção americana como essa da Venezuela é impossível aqui no Brasil, né?
0: Mas o Sanemeg, é impossível, porque o Brasil é maior que a Venezuela, porque nós temos condições de nos defender e tal. Mas você acha
1: E
0: que não é
1: porque o Lula
0: possível?
1: não é o Maduro, né?
0: Ah, sim, claro, e aí a repercussão é muito maior. Então, agora, você acha difícil os Estados Unidos tentarem uma intervenção na Amazônia, alegando que os narcotraficantes brasileiros e dos países vizinhos estão usando a Amazônia para não sei o quê? Ele é capaz de fazer isso. Na teoria, ele é capaz de fazer isso, fazer uma mobilização internacional pela Amazônia, pela autonomia da Amazônia, entendeu? Essa ideia de que a Amazônia é um território internacional, porque interessa a todos os países, ele pode usar e sacar isso da manga e para justificar uma invasão. A gente já viu ele fazer tantas coisas malucas, tanta coisa querendo anexar países, anunciando
1: Da
0: que vai anexar
1: Groenlândia.
0: países. A Groenlândia, o Canadá. Se fez isso com o Canadá, por que que não pode fazer com o Brasil? Não pode nem fazer, mas se anunciar, se ficar anunciando, os traficantes estão lá na Amazônia, Amazônia, não sei o quê. Um político que quer dirigir o país precisa ter noção do perigo e montar condições para que, se eventualmente acontecer alguma coisa, que a gente tenha como reagir, e não dando força para uma legislação que é um abuso. Essa legislação já é abusiva. Por que que os Estados Unidos têm direito de entrar nos países que ele julga que estão sendo dominados ou ocupados por terroristas? Não pode. Agora, na questão eleitoral, foi um ganho para o Flávio. Foi, porque as pessoas comuns pensam no dia a dia. E aí acham, os Estados Unidos vão combater o crime organizado no Brasil e tal, ótimo, vai melhorar, não sei o quê. Mas isso não é possível, você usar a eleição para fazer uma coisa dessa.
1: Merval Pereira, obrigado, Merval. Continuamos amanhã. Obrigado.
0: Obrigado, até
1: Até.
0: amanhã.
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0: segunda-feira, 1º de junho de 2026. A inadimplência do agronegócio brasileiro encerrou 2025 em 8,2%, depois de voltar a subir no quarto trimestre. O número representa alta de 1 ponto percentual na comparação com o ano anterior. Entre os produtos que ajudaram a elevar os custos estão os fertilizantes e os combustíveis. A inadimplência no setor tem crescido pelo menos desde o fim de 2024. Os dados estão em levantamento da Serasa Experian. Ministro da Fazenda, Dario Durigan, disse à CBN que vai procurar autoridades do governo dos Estados Unidos nesta semana para questionar a decisão da Casa Branca de classificar o PCC e o Comando Vermelho como organizações terroristas. Ele afirmou que a medida abre espaço para sanções contra bancos brasileiros. Segundo o ministro, o emprego do PIX pelas facções pode ser usado como pretexto por Washington para punir as instituições nacionais. Durigan disse que a ferramenta de pagamento instantâneo é o maior símbolo de soberania financeira do país. O resgate de um pesquisador que ficou preso a 120 metros de profundidade em uma caverna na Itália mobilizou mais de 50 socorristas de variadas partes do país. Segundo informações dos serviços de emergência, o homem estava com a perna presa sob uma pedra. Ele foi atendido em um posto médico improvisado e levado para um hospital. A Bolsa de Valores de São Paulo opera em baixa de 0,96% aos 172.113 pontos. O dólar comercial está em queda de 0,32%, cotado a R$ 5,02. O euro vale R$ 5,84, baixa de 0,70%. No horário de Brasília, 12:34.
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5: A Faculdade de Música do Espírito Santo vai promover um evento cultural especial na noite de 9 de junho, próxima terça-feira. A banda sinfônica da instituição sobe ao palco do Teatro Sesc Glória, no centro de Vitória, a partir das 8 horas da noite para apresentar o concerto Cosmovisão, contos, lendas, mitos e crendices. A apresentação busca guiar o público por uma viagem musical baseada em narrativas históricas e folclóricas de diferentes culturas através dos tempos. Sob a regência do maestro Eduardo Lucas, o espetáculo será dividido em duas partes. A abertura fica por conta do grupo de metais da instituição, regido pelo professor Ricardo Lepre. O repertório nacional traz como destaque a composição O Meteorito de Bendegó, que reconta a história real do corpo celeste Celeste, perdão, encontrado no sertão da Bahia em 1784, despertando superstições locais. Na segunda metade, dedicada a autores internacionais, os músicos executam a sinfonia A Divina Comédia, inspirada no clássico literário de Dante Alighieri. O concerto é fruto de uma parceria cultural contínua entre a Faculdade Capixaba e o teatro. Então aí, para você ouvinte CBN, vale a pena conferir. Agora, 12:38.

0: E aí, Miriam?
1: Boa tarde, Sardenberg. Boa tarde, Cássia. Boa tarde, ouvintes da Rádio CBN.
2: Boa tarde, Miriam.
0: Miriam, tem se falado muito entre os analistas econômicos, tem se falado muito da resiliência da economia brasileira, né? O fato de continuar mantendo o nível de crescimento, apesar dos juros tão elevados, né? Mas por outro lado tem o auxílio dos estímulos, né, que o governo Lula dá à economia. O fato é que nota-se um movimento bastante comum em que os analistas passam para 2026, ano corrente, passam a prever um crescimento maior do que se imaginava antes, mas em compensação com uma inflação maior e taxa de juros. A taxa básica de juros também maior, Miriam.
1: Os estímulos econômicos acontecem muito isso na época das eleições. Estão subindo os gastos do governo Lula, dos governos estaduais, mesmo os da oposição, que estão na briga política defendendo mais controle de gastos federais. Mas nos estaduais também eles fizeram esse aumento de gastos no primeiro semestre, porque em ano eleitoral tem sempre muita pressão de aumentar o gasto, principalmente no primeiro semestre, dado que no segundo semestre não, certas despesas não podem ser feitas, né? Então, mas isso é um problema. Nesse momento é jogar mais lenha na fogueira que já está acesa por causa da guerra do Irã. Então, a guerra do Irã, ela mudou completamente a história desse ano. Era um ano que ia para um lado, que ia ter uma desaceleração, uma redução da inflação ao longo do ano e corte de taxa de juros, e que o país ia aumentar o crescimento ao longo do ano. E aconteceu que deu um ano completamente diferente desse. Esse primeiro trimestre foi muito forte. Ele é basicamente estímulos fiscais, que fez um crescimento ser 1,1% no primeiro trimestre, coisa que foi divulgado no, no, na. Semana passada, né? O dado divulgado na semana passada, na sexta-feira. E hoje o Mário Mesquita, que é economista-chefe do Itaú, está falando no Valor que ele até previa um crescimento maior do que esse, deu 1,1%. Eu tinha falado com o Mansueto Almeida, que estava prevendo exatamente isso, 1,1%. E que foi o que deu. Mas o que que significa? Quando você compara com os trimestres, os últimos dois do ano passado, foram muito baixos, 0,2%, e de repente tem um crescimento de 1,1%. O que significa que a economia reacelerou no começo do ano, né? Todos os indicadores subiram, serviços, indústria, agropecuária cresceu menos do que no ano passado, nesse mesmo período, mas quer dizer, o ritmo de crescimento foi menor, foi só 2%. Normalmente, no primeiro trimestre, a agricultura dá um impulso forte na economia. Não deu forte, mas foi o setor que mais cresceu. Mas o estímulo certamente produz isso, então a inflação sobe e aí os juros não podem cair. Mas não é por causa do gasto público nesse momento. Nesse momento é por causa da guerra, mas de fato tem esse efeito na economia de tornar mais difícil depois derrubar a taxa de juros se o governo continuar aumentando os gastos. O foco de hoje deu um aumento muito pequeno na previsão do PIB, era 1,89, passou a ser 1,90. E o IPCA, mas o IPCA continua subindo semana após semana, a previsão do IPCA, e subiu de 5,4 para 5,09. Então, e aumentou um pouquinho, né, para 2027 também. Mas é isso, Sardenberg. Acho que isso é um complicador, o aumento de gasto. Sempre acontece nos anos de eleição, mas realmente é um complicador esse ano, pelo fato de ser um ano que tem uma complicação provocada por uma crise externa que você não tem controle, variáveis que o governo não tem controle, né? Então, a situação econômica está assim, né? Ela já está com a inflação pressionada, já está com juros reduzindo o espaço para a queda da taxa de juros, Sardenberg e Cássia.
0: É, porque é o mesmo movimento que faz os analistas em prever aumento da inflação, prever diminuição da redução dos juros, né?
1: Porque tem uma ligação direta, né? Antes, assim, achava-se que ia cair muito mais, podia cair até para 11% antes da guerra. Uhum. Porque o cenário era uma... Agora, o cenário era uma inflação que ia descer e a inflação subiu. Mas agora, em relação ao crescimento que você perguntou, o que os economistas estão me dizendo é que cada trimestre daqui para diante será menor do que o trimestre anterior. Então, teve esse vigor todo no primeiro tri, que deu essa resiliência, como você disse, mas ao longo do ano as projeções são de desaceleração do ritmo de crescimento da economia.
0: Miriam Leitão, obrigado, Miriam. Até amanhã.
1: Até amanhã.
2: Até, Miriam.
0: Intervalo agora, gente.
2: E já voltamos.
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6: O início de 2025 para cá, o movimento de cargas pelos portos do Espírito Santo experimenta um crescimento relevante. Em março de 2025, foram mais de 10 milhões de toneladas. Em dezembro do mesmo ano, foram 14 milhões de toneladas, o maior volume mensal desde janeiro de 2021. Os dados estão no Atlas da Infraestrutura, do Observatório da Findes. Desde o começo da década, quando começa a série histórica do Atlas, o gráfico do movimento de cargas pelos portos capixabas mantém uma certa ordem temporal. O início de ano é quase sempre mais fraco e há uma aceleração no decorrer dos meses. A tendência do último ano segue a mesma, mas em patamares bem mais elevados. Depois de um dezembro de 2025 forte, houve uma queda em janeiro de 2026 para 11 milhões de toneladas, mas ainda assim bem acima da média dos últimos 4 anos. Mas o que puxou esse movimento? Fundamentalmente, o aumento das operações de minério de ferro feitas pela Vale. Em janeiro, quando o estado movimentou 11 milhões de toneladas por seus terminais, o minério de ferro sozinho movimentou mais de 7 milhões de toneladas, ou seja, 69,3%. O peso de Tubarão, um dos maiores portos dedicados do mundo, é enorme dentro do cenário capixaba. O que já vinha bem em 2025 deve melhorar em 2026. A produção de pelotas de minérios de ferro nas 6 usinas da Vale, em Tubarão, bateu mais de 5 milhões de toneladas no primeiro trimestre de 2026. O volume é 35% acima do que foi produzido nos 3 primeiros meses de 2025. As linhas capixabas tiveram um resultado mais forte do que a média geral das pelotizadoras, que ampliaram a sua produção em 14% na comparação com o início do ano passado. Além disso, com a guerra no Oriente Médio, a Vale decidiu trazer a produção de Omã, que fica ao lado do conflito, para o Espírito Santo. Com informações da coluna Abdo Filho, reportagem Kaique Verli.
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2: Olá para você ligado aqui na CBN. No dia 11 vai começar o Mundial de Futebol. E como já é tradição, as pessoas se reúnem em bares e restaurantes para assistir aos jogos. E para não transformar essa festa do esporte em chateação, que tal seguir algumas dicas para não ter o seu celular roubado ou furtado no meio da galera? Primeira coisa, nunca guardar o celular no bolso de trás da calça ou qualquer lugar de fácil acesso. Doleiras, pochetes, cordinhas, esse tipo de acessório pode ajudar. Outra dica é evitar atender chamadas no meio da multidão. Procura um local mais tranquilo e protegido se precisar falar com alguém ou mesmo responder mensagens. 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Meu tempo está terminando, então amanhã eu volto com mais dicas aqui no É da Sua Conta. Até lá!
3: Reportagem agora de Brasília, Felipe Igreja tem informações sobre o Gilmar Palusa. Felipe Igreja.
4: Sadenberg, os ministros Gilmar Mendes e Alexandre de Moraes defenderam hoje a necessidade de regulamentação das redes sociais e das big techs como forma de preservar a democracia. Eles estão participando do Fórum Jurídico de Lisboa, em Portugal, evento que é promovido todo ano pelo ministro Gilmar Mendes e é popularmente conhecido como Gilmar Palusa, reunindo autoridades dos três poderes na Europa para uma série de debates. Na fala de abertura do evento, Gilmar Mendes falou que há uma concentração de poder econômico e informacional muito grande em torno das plataformas digitais. Ainda segundo o ministro, autoridades e a sociedade civil devem encarar a regulação das plataformas digitais e da inteligência artificial não como uma condição periférica, mas como condição de manutenção do regime democrático. Já Alexandre de Moraes diz que todos os setores econômicos com impacto na sociedade tiveram regulamentação e que isso não pode ser diferente com as big techs e as redes sociais. Moraes afirmou ainda que é dever dos estados essa regulamentação, mas não uma regulamentação que exija neutralidade ou que cerceie a liberdade de expressão. Segundo o ministro, essa regulamentação deve combater os discursos de ódio e mostrar como os algoritmos são direcionados para que as pessoas saibam como bloquear esse direcionamento.
5: Não é possível mais que as redes sociais continuem, em muitos aspectos, sendo terra de ninguém, em que as pessoas, de forma covarde, por pseudônimos ou números ou perfis falsos, instiguem crianças e adolescentes a suicídio, a automutilação, pratiquem crimes, discurso de ódio. Se o abuso criminoso no exercício, numa pseudo-liberdade de expressão, acabar com a democracia, nós não teremos nem democracia e muito menos liberdade de expressão.
4: Ainda segundo Moraes, há necessidade de uma regulamentação internacional das big techs, assim como em 1945 houve a Declaração de Direitos da ONU, e que agora os países democráticos devem se unir por uma regulamentação desse tema de forma internacional. Segundo o ministro, esse tipo de medida é urgente porque em pouco tempo, com a internet fornecida via satélite, os países não terão mais tecnologia necessária para impedir a veiculação de material em seus territórios. Sardenberg.
3: Muito obrigado. Essa informação do Felipe Igreja de Brasília.
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0: está conosco a Estela Campos, que é editora de carreira do Valor Econômico e que faz o CBN Professional junto com o nosso Thiago.
1: Isso.
0: E que você nos traz hoje, Estela?
1: Tudo bem, tudo bom. Obrigada, Sademberg, Cássia.
2: Boa tarde, Estela.
1: Bom, a gente está recomeçando aqui a nossa temporada, né? Uhum. E o nosso convidado dessa semana é o Denis Herskovits, que é o CEO da TOTVS. A TOTVS é uma grande empresa, né, brasileira de software, que rivalizou aí com as grandes multinacionais, né? Hoje tem mais de 12 mil funcionários. E ele conta ali bastante a trajetória dele, que é interessante, né? Ele conta que ele sempre foi muito ambicioso, né? Ele sempre quis crescer rápido no começo da carreira, aquela coisa e tal. Ele chegou a montar um e-commerce com 20 e poucos anos. Cresceu, veio a bolha da internet, se deu super mal. É, ele conta, aí veio um tsunami, me carregou, e os aprendizados que ele teve com isso, né? Ao longo do tempo, o que ele aprendeu? Que liderança não é uma coisa do dia para a noite, que você precisa de ter um tempo de maturação. Então, assim, em vários momentos ele teve que voltar para trás para ir para frente. Então, depois ele trabalhou numa outra empresa, foi o primeiro emprego, né, de carteira, ele precisava ter essa segurança. Tudo isso levar ele para onde ele chegou hoje, que é o CEO da TOTVS. Substituiu o Laércio Consentino, que foi o grande fundador da TOTVS, que não é uma coisa simples, você substituir um fundador com esse peso, né? E ele conta como também foi esse momento. Mas é interessante esse aprendizado, essa humildade com que ele fala sobre esses momentos em que ele foi preciso, né, reconhecer que precisava melhorar ali para saber um pouco mais antes de dar o próximo passo, né? Uhum. E é isso aí que a gente trouxe pra gente ouvir.
2: Vamos ouvir um trechinho.
3: Por mais que eu tivesse feito um bom trabalho, veio um tsunami e me levou junto. Mas além do imponderável, também ficou claro para mim que é óbvio que podem existir atalhos para alguns, mas na maior parte dos casos, na maior parte das carreiras, tem um certo tempo mesmo de maturação, de você evoluir como um profissional, conhecer mais coisas, testar mais coisas. Então eu acho que foi uma combinação desses dois elementos, imponderável de um lado e a própria mecânica de você se robustecer, você maturar como pessoa e como profissional.
2: Estelle, como que a gente faz para ouvir o CBN Professional?
1: Então, a gente está lá no site da CBN, estamos disponíveis aí nos streamings, né? Spotify, Apple Podcast, também no YouTube da CBN do Valor. É fácil, só chegar lá.
2: Muito bom.
0: E nós, então, repetindo, então, nós falamos com o
1: CEO da TOTVS, que é o Denis Herskovits.
0: Tá, e a TOTVS é a maior empresa brasileira e uma das maiores no ramo de software.
1: Isso, do mundo.
0: Tá certo. Estela Campos, obrigado, Estela.
1: Muito obrigada.
0: E até a semana.
1: Obrigada a vocês.
2: Até mais.
0: Intervalo agora.
2: E já voltamos.
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1: O Instituto Histórico e Geográfico do Espírito Santo, fundado há 110 anos, vai lançar no dia 10 de junho um livro em homenagem a um dos maiores intelectuais do Espírito Santo. A obra Lembrando Luiz Guilherme Santos Neves, coletânea de textos sobre a vida e obra do escritor e historiador capixaba, é organizada por Getúlio Marcos Pereira Neves e faz parte da coleção Renato Pacheco, publicada pelo Instituto. O livro, que custa R$ 30,00 e que terá a renda revertida para o Instituto, será lançado às 7 horas da noite, logo após a posse da nova direção do Instituto Histórico e Geográfico, presidido por Getúlio Neves, que foi reeleito para mais 3 anos de mandato. Luiz Guilherme, que morreu em 30 de julho de 2024, aos 90 anos de idade, deixou extensa obra e é referência na literatura capixaba. Além de advogado, foi ficcionista, folclorista, cronista, articulista, dramaturgo, historiador e professor do curso de História. O livro tem textos de amigos de Luiz Guilherme, intelectuais e escritores que conviveram com eles, como Pedro Nunes, Esther Abreu Vieira de Oliveira, Francisco Grijó, entre outros, além de 2 textos do próprio homenageado que foram resgatados para a obra. Com informações da coluna Leonel Ximenes, reportagem Kaique Verli.
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0: segunda-feira, 1º de junho de 2026. O prefeito de São Paulo, Ricardo Nunes, negou qualquer irregularidade no contrato de pagamento anual de 108 milhões de reais firmado pelo município com o Instituto Conhecer Brasil. A ONG é alvo de uma operação policial que apura suspeitas de fraude na instalação de pontos de Wi-Fi na capital paulista. Nunes também negou qualquer relação do caso com o filme Dark Horse, que relata a trajetória do ex-presidente Jair Bolsonaro. O longa foi produzido por uma empresa ligada a Karina Ferreira da Gama, que é proprietária da organização não governamental que está sendo investigada. O prefeito afirmou que os 3.200 pontos contratados foram instalados. Em um evento no Rio de Janeiro, o pré-candidato à presidência da República pelo PL, senador Flávio Bolsonaro, disse que a ação não tem nada a ver com o filme. Petrobras vai reduzir em 14,2% o preço médio de venda do querosene de aviação para as distribuidoras neste mês. O índice corresponde a uma diminuição de 93 centavos por litro. A informação faz parte de um comunicado divulgado hoje pela estatal. Segundo a companhia, a queda ocorrida após altas sucessivas desde março reflete a atenuação do cenário de elevação das cotações internacionais, em razão das tensões geopolíticas no Oriente Médio. Apesar do recuo anunciado para o mês, o combustível acumula alta de 54,5% em 2026. No horário de Brasília, 1:04.
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3: Depois de vencer o Panamá por 6-2 neste domingo no Maracanã, a seleção brasileira viaja para os Estados Unidos nesta segunda-feira para a disputa da Copa do Mundo. Os jogadores estão liberados até às 4 horas da tarde desta segunda-feira, quando vão se reapresentar no hotel escolhido pela CBF para esses poucos dias no Rio de Janeiro. Às 5:30, a delegação sai rumo à sede da CBF, onde chega às 18 horas e de onde sai e às 8 horas da noite para o Aeroporto Internacional Tom Jobim. O embarque está previsto para as 10 horas da noite e a chegada aos Estados Unidos no início da manhã de terça-feira. Os três jogadores envolvidos na final da Liga dos Campeões no último sábado, Marquinhos, do PSG campeão, e Gabriel Magalhães e Gabriel Martinelli, do Arsenal vice-campeão, vão se apresentar diretamente nos Estados Unidos e devem chegar em território americano antes do resto do grupo ainda na noite desta segunda-feira. A seleção fica em Morristown, onde será a base para treinamentos, pelo menos durante boa parte da Copa do Mundo, até sexta-feira. De lá vai para Cleveland, no sábado, para jogar um amistoso contra o Egito. E então volta para Morristown para preparar a estreia contra o Marrocos, dia 13, no MetLife Stadium, em Nova Jersey. De São Paulo, Leonardo Dai.
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4: Rosana.
5: Oi, Sardenberg. Boa tarde para você, para Cássia e para os nossos ouvintes.
0: Boa tarde, Rosana.
4: Rosana e as pautas que ela arranja. Agora, o assunto da Rosana são os álbuns de figurinhas da Copa. Por quê? Porque a questão é o seguinte: você vai lá para compra figurinha,
0: você
4: tira, descola, né? Cola do álbum, sobra um papel na sua mão.
0: Sobra um papelzinho que ele tem um aspecto meio plástico, né?
4: É. E são milhões de papéis. Isso. E aí, Rosana, o que faz com isso?
5: E aí é que a gente precisa dar uma destinação correta a esse papel, né? Por isso que tem um movimento de empresas de vários setores estão montando pontos de coleta para que os colaboradores depositem o papel que sobra depois que você cola a figurinha no álbum. A ideia é enviar esse material para reciclagem em empresas especializadas e evitar que ele vá parar nos aterros sanitários, porque é um tipo de papel que não pode ser reciclado junto com o papel comum. O papel que é o verso da figurinha, também chamado de liner, ele tem silicone, que é um material que exige aí uma reciclagem especial. E o próprio envelope das figurinhas, que tem tinta, verniz, camadas plásticas ou metálicas, também exige uma reciclagem diferente. São pouquíssimas empresas no país que fazem esse tipo de reciclagem. Por isso que o índice é muito baixo, cerca de 3%. Isso preocupa ainda mais, gente, porque as montanhas de papel só crescem. Só para a gente ter uma ideia, apenas na primeira semana de maio foram vendidas 47 milhões de figurinhas aqui no Brasil. O álbum está sendo vendido em mais de 100 países e como ele tem 980 figurinhas, que é o maior álbum da história, e agora tem 48 seleções, são mais jogadores, mais páginas, a estimativa é que a produção global chegue a 4 bilhões de figurinhas. Imaginem vocês essa papelada toda aí jogada no lixo, né, indo para os aterros, não dá. Mas na reciclagem, grande parte pode virar papel toalha ou papel cartão. Daí essa campanha.
0: Agora, como a pessoa que está nos ouvindo em casa pode participar dessa campanha de reciclagem do papel que sobra das figurinhas, já que você nos contou que não vale só colocar ali na reciclagem de papel que não funciona. Então, como a pessoa faz para reciclar esse tipo específico de papel?
5: Olha, Cássia, a orientação é guardar o papel que sobra e encaminhar a um ponto de coleta. Essa, de fato, é uma campanha que extrapolou o âmbito das empresas, né? Está crescendo muito nas escolas, condomínios, associações, cooperativas e também em comércios. Estão virando pontos voluntários de coleta das figurinhas, né? Do que sobra das figurinhas. Se a pessoa não localizar um ponto próximo da sua casa, aí precisa pesquisar no site da empresa Poupel, que é uma das referências nesse esforço aí da reciclagem. E a ideia, né, mais para frente, é que nas próximas Copas a gente crie uma rede nacional padronizada, como acontece hoje com pilhas ou eletrônicos. Por enquanto, há esses exemplos isolados, né? Então, todo mundo pode participar, não apenas os colaboradores das empresas, buscando esses pontos de coleta aí. Aqui em casa, eu já estou juntando, já tenho um saco enorme, porque tem um aficionado aqui chamado Benjamin, que está nessa febre do álbum. Uhum. Ele faltam 150 figurinhas para ele completar. Eu não vejo a hora de completar, até mesmo para parar de esvaziar o bolso também, né?
0: É, algo... é quase 1.000 figurinhas por álbum, né? Fora o que a gente compra que está repetida. Agora, Rosana, repete para a gente o nome dessa empresa que virou uma referência, caso a pessoa não encontre algum lugar para reciclar perto da casa dela, como que é?
5: É Poupel, P-O-L-P-E-L. P-O-L-P-E-L, Poupel.
0: Poupel Fibras. Boa,
5: isso,
0: achei aqui.
5: Poupel Fibras, exatamente.
0: Uhum, tá certo.
5: Empresas envolvidas nesse esforço aí. Você já brincou muito de bafo, Cássia?
0: Ah, bastante. Eu não gostava muito do da Copa, mas você sabe que eu tive vários assim na minha infância que eu adorava. Tinha um muito bonitinho, acho que acabou esse personagem. Você lembra do Amaré?
5: Amaré, sim, lembro.
0: Ah, era um casalzinho. Aí tinha, enfim, coisa sobre o que era o amor. Olha que jovenzinha romântica. Mas eu tinha um que o Sardenberg ia gostar quando era criança, que era o dinheiro do mundo inteiro. E aí cada figurinha era uma cédulazinha de dinheiro de alguma parte do mundo, Carlos Alberto.
4: É. Você ficava milionário mundial.
0: Exatamente, uma multimilionária mundial. O problema é que naquela época a gente não sabia que precisava reciclar de uma forma específica esse papelzinho. Ia tudo pro aterro, infelizmente.
5: Mas agora tem essa alternativa, né?
0: É verdade. Sabe o que eu tenho visto também, Rosana? Você falou dos condomínios, né? Tem alguns condomínios grandes aqui de São Paulo que estão se organizando para dar essa destinação específica, mas realmente não é uma coisa que está em todo lugar. Então, bacana a gente trazer essa referência também da Poupel para quem não tiver a possibilidade de contar com esse serviço ou na escola, ou no condomínio, ter uma alternativa.
5: Sardenberg já completou seu álbum?
4: Ah, que...
0: Não tá fazendo álbum, Carlos Alberto?
4: Não, tô não. Você tá?
5: Eu não, só tô observando o Benjamin aqui fazer o dele.
4: Rosana, já tô lá. Obrigado, Rosana. Até.
5: Um beijo para vocês dois e até amanhã.
0: Até amanhã.
4: Até amanhã. Tchau, tchau.
0: Agora a gente tem uma informação importante chegando da Capital Federal com a Marina Dantas a respeito de uma resolução sobre uma substância que vinha sendo muito usada, inclusive para fins estéticos, inclusive isso já era desaconselhado, mas até aqui não era proibido, e a gente está falando do PMMA. Marina Dantas, conta pra gente.
6: É isso mesmo, Cássia, boa tarde para você e para todo mundo que nos acompanha. A partir de amanhã, o uso médico do polimetilmetacrilato, o PMMA, como substância preenchedora no país, tanto para fins estéticos quanto para reparadores, estará proibido. A medida foi adotada pelo Conselho Federal de Medicina e a única exceção é para o tratamento da lipodistrofia em pacientes com HIV/AIDS e desde que realizado em unidades de alta complexidade credenciadas pelo Sistema Único de Saúde. O PMMA é uma substância sintética composta por microesferas suspensas em gel, geralmente utilizada como preenchedor permanente. Seu uso era autorizado para correção volumétrica facial e corporal por profissionais médicos ou odontológicos habilitados. Apesar de também ser utilizado para fins estéticos, ele não é indicado pelo alto risco de complicações de saúde. A decisão do CFM se fundamenta na experiência regulatória de outros países que já baniram o uso de PMMA e nos casos atuais de complicações relevantes decorrentes das aplicações médicas do polímero. A relatora da resolução, a cirurgiã plástica e conselheira federal Graziella Bonin, afirmou que o uso do PMMA como preenchedor injetável causa reações inflamatórias graves e sequelas estéticas e funcionais irreversíveis, mesmo quando o procedimento é realizado por profissionais habilitados.
7: O PMMA, ele pode ter complicações imediatas, como reações alérgicas, hipersensibilidade a infecções, mas ele tem complicações que são muito peculiares à reação inflamatória que ele causa. E por ser um produto definitivo, ele fica nos tecidos, entremeado no tecido onde ele é injetado, causando essa reação ao longo dos anos e que pode nos levar, ao longo do tempo, à reação inflamatória crônica, formação de granulomas, migração do material.
6: A conselheira explicou que, embora o uso do polímero em outras áreas da saúde permaneça liberado, sua aplicação como preenchedor injetável por médicos passa agora a ser uma infração ética. O presidente do CFM, José Irã da Silva Galo, informou que a entidade vai fazer pressão para que a Anvisa proíba o uso e comercialização total do PMMA para todas as categorias no país. A Sociedade Brasileira de Dermatologia também se manifestou a favor da proibição do uso do PMMA. A entidade defende o endurecimento do controle sanitário e regulatório do produto junto à Anvisa por seus riscos graves e permanentes associados ao seu uso. Cássia.
0: Muito obrigada. A informação da Marina Dantas. Então, a partir de amanhã, utilização dessa substância PMMA proibida para fins estéticos e, na realidade, para quase tudo, né? Tem um caso em que eles não desaconselham a utilização, pessoas que têm aquele problema com distribuição de gordura porque tem HIV, mas é uma situação muito específica. E a importância para as pessoas que vão fazer qualquer tipo de procedimento em que alguma substância será injetada no corpo, saber exatamente o que o médico ou o profissional de saúde está utilizando, porque muitas vezes as pessoas só sabem que é um preenchimento e não sabem nem qual é a substância. Nesse caso, por exemplo, pode ser bem perigoso. Então, a partir de amanhã, PMMA para fins estéticos proibidos e para várias outras finalidades também não é indicado. E agora, Carlos Alberto?
4: Intervalo.
0: E já voltamos.
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0: Antes mesmo de começar a tradicional festa de Corpus Christi em Castelo, no sul do Espírito Santo, uma das maiores do país, moradores voluntários trabalham nos preparativos para dar vida aos tapetes coloridos que tomam conta das ruas da cidade. Para manter a tradição religiosa que já dura mais de 60 anos, moradores ensinam novos artistas a produzir os quadros e passadeiras que são confeccionados na cidade. São mais de 5 mil metros quadrados de arte e fé que atraem e encantam turistas. Hoje, quem sabe das técnicas também aprendeu com os antigos, como eles mesmos falam. E com o passar dos anos, ficaram encarregados de ministrar oficinas para os mais novos e assim manter o projeto por mais anos e para os mais novos que chegam. Nas aulas, os participantes aprendem técnicas de montagem, fabricação de pigmentos, aplicação das cores e criação dos desenhos. Mais do que preparar os tapetes de todos os anos, a iniciativa busca manter viva uma tradição que atravessa gerações e se tornou símbolo da identidade cultural de Castelo. Para criar as imagens que vão ocupar as ruas da cidade durante a celebração, os voluntários utilizam materiais como pó de mármore tingido. Quem participa pela primeira vez acompanha todas as etapas da produção. As estruturas dos quadros são montadas em um galpão da cidade e servem como base para orientar os desenhos e ajudar na montagem dos tapetes. A tradição começou em 1963 e desde então reúne fé, arte e comunidade. Neste ano, a festa terá 17 quadros e 17 passadeiras, que vão retratar desde a criação até o sacrifício de Jesus. A celebração atrai visitantes de várias partes do Espírito Santo e também de outros estados. Mesmo com o trabalho intenso, os voluntários dizem que a dedicação tem um significado maior. O primeiro tapete de Corpus Christi da cidade foi feito por Zuleide Pereira da Silva, a irmã Vicenza, em frente à capela de Nossa Senhora das Graças da Santa Casa de Castelo. Segundo os registros, ela trouxe a ideia de uma visita religiosa que fez ao interior do Rio de Janeiro, no ano anterior. Com informações de Mariana Couto, reportagem Kaique Verli.
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0: Anna Letícia Lobach, editora de celulares do Tectodania.
1: Oi, Sardenberg, tudo bem com você e com a Cássia? Boa tarde para os nossos ouvintes.
2: Boa tarde, Ana Letícia.
0: Quando eu vi a sua pauta de transformar iPhones antigos em iPhone Pro 17, eu falei, caramba, isso aí é uma coisa que deve mexer com muita tecnologia. Mas é só na capinha, né?
1: Pois é, é uma transformação puramente estética. Não altera as propriedades, né? O desempenho, a bateria do celular. Então, é um celular antigo com cara de novo. Só que, apesar disso, tem muita gente fazendo. Viralizou nas redes sociais essas transformações de iPhones antigos. Geralmente é um iPhone XR, um iPhone 11, em iPhones 17 Pro, especialmente o modelo laranja, que virou uma cor muito característica dessa última geração da Apple, né? Até dividiu opiniões na época. Teve gente que gostou da cor, teve gente que detestou, mas o fato é, todo mundo bate o olho num iPhone dessa cor, um laranjão, e sabe que é um iPhone 17 Pro, ou seja, que é um celular de última geração e um celular caro. E aí começaram a surgir vários vídeos de lojinhas de celular, de assistências técnicas, mostrando esse processo no Instagram e no TikTok. E o que chama a atenção, Sardenberg, é o preço, porque apesar de ser uma modificação só estética, as pessoas pagam até R$600 nessa transformação, só para o celular ficar com cara de novo. Geralmente o que fazem é que colam uma película laranja e um módulo de câmeras falso no iPhone antigo para dar a impressão de que aquele é um modelo mais novo, né? E às vezes nesse processo o módulo de câmeras falso até tapa o flash original. Então você acaba inutilizando um componente relevante, né? Um componente útil em nome dessa transformação estética. E tem uma outra modalidade de transformação que é um pouquinho mais complexa. Nesse caso, o profissional desmonta o iPhone antigo e troca a carcaça. É algo que pode ser mais arriscado porque depende muito da pessoa que está fazendo, depende das peças que são usadas, e se alguma coisa der errado, você pode acabar comprometendo a vedação do iPhone, por exemplo, contra água e poeira, ou então comprometendo a conectividade de rede, alguma pecinha ali responsável pela conexão do celular. A questão é que do jeito mais simples ou do jeito mais elaborado, é, como eu falei, uma mudança estética. Uhum. A câmera continua a mesma, bateria, se tiver ruim, também continua a mesma, desempenho não muda. Tá. Então você não está pagando pela tecnologia de um celular recente e muito poderoso, né? Na verdade, você está pagando para aparentar ter um celular de, no mínimo, aí, R$9.000 e comunicar uma mensagem a respeito do seu status social, né?
0: Agora, Aninha, você pode comprar um celular bom, novo, por R$600.
1: Olha, R$600 é difícil. Hoje em dia, os celulares de entrada, os mais básicos, começam ali na faixa de 850, 900, 1.300, mas com R$2.500, por exemplo, se você está precisando trocar de celular, porque o celular ali está com a bateria ruim, desempenho não está legal, com R$2.500 já é possível encontrar celulares intermediários que entregam ali o que a maioria das pessoas precisa no dia a dia. É melhor do que gastar R$600 à toa, né?
2: E no caso de fazer esse processo mais complexo, ainda comprometer, né? Até a segurança do aparelho aí, não ficar bem vedado no final e ter problemas no futuro, né?
1: Exatamente. Fora que se for um iPhone mais recente, né? Existem algumas pessoas que estão. Geralmente as transformações envolvem modelos bem antigos, né? XR, 11, mas tem uma galera também que está transformando o iPhone, por exemplo, iPhone 15 Pro nesse 17 Pro laranjão. Se for um modelo mais antigo, mais recente, que ainda tiver coberto pela garantia e você levar numa loja para abrir e fazer essa transformação de carcaça, você ainda perde o direito à assistência técnica autorizada da Apple.
0: Tá certo. Ana Letícia Lobach, muitíssimo obrigado e até mais, Aninha.
1: Até mais.
2: Até.
0: Intervalo?
2: E já voltamos.
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0: Anvisa autorizou na sexta-feira a retomada da produção na fábrica da IP, em Amparo, no interior de São Paulo, após concluir que a empresa corrigiu parte das falhas sanitárias identificadas em inspeções anteriores. A decisão permite que a Química Amparo, fabricante da marca, volte a operar imediatamente. A liberação ocorreu após uma nova fiscalização realizada em conjunto pela Anvisa, pelo Centro de Vigilância Sanitária de São Paulo, pelo Grupo de Vigilância Sanitária de Campinas e pela Vigilância Sanitária de Amparo. Segundo a Anvisa, a empresa apresentou um plano para atender 76 exigências sanitárias apontadas durante uma inspeção feita em abril desse ano. Entre as medidas cobradas estavam melhorias nos processos de fabricação, rastreamento dos produtos, controle de qualidade e monitoramento de possíveis riscos sanitários. Reportagem Júlia Afonso.
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quinta-feira, 1º de junho de 2026. A projeção da taxa básica de juros da economia brasileira para o encerramento deste ano permanece em 13,25% há duas semanas. O indicador está no Boletim Focus, divulgado hoje pelo Banco Central. Na reunião do fim de abril, o Comitê de Política Monetária reduziu a Selic de 14,75% para 14,50%. Para 2027, a estimativa foi mantida pela terceira vez em 11,25%. O Instituto Adolfo Lutz não detectou o material genético do vírus Ebola na amostra do paciente que estava com suspeita da doença. O homem continua internado no Instituto Emílio Ribas, em São Paulo. No sábado, a equipe médica já havia confirmado que o paciente está com meningite. O homem de 37 anos chegou ao Brasil há cerca de 10 dias. Ele estava na República Democrática do Congo, que enfrenta um surto da doença. O prejuízo dos Correios subiu 82% entre janeiro e março e atingiu 3 bilhões e 100 milhões de reais. A base de comparação é o mesmo período do ano passado. Para buscar o reequilíbrio fiscal, a diretoria da estatal elaborou um plano de reestruturação focado em três frentes: corte de despesas com pessoal e administração, otimização de ativos e renegociação e captação de recursos. O tenista brasileiro João Fonseca vai disputar amanhã uma vaga nas semifinais do torneio de Roland Garros em Paris. Ele vai enfrentar o tcheco Jakub Meniščík. Meniščík. O europeu, de 20 anos, ele ocupa a 27ª posição no ranking mundial. Esse jogo não vai começar antes das 3h15 da tarde. Fonseca eliminou o norueguês Casper Ruud no domingo e o sérvio Novak Djokovic na sexta-feira. No horário de Brasília, 1h33.

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0: E aí, Vera?
1: Oi, Sardenberg, boa tarde para você, para Cássia, para os ouvintes, para todo mundo, uma ótima semana.
2: Boa tarde, Vera.
0: Vera, em áudio e vídeo. E, Vera, o assunto é a tramitação da proposta que extingue a escala 6x1, estabelece as 40 horas semanais, já foi aprovada na Câmara e está no Senado, para tramitar no Senado, e a questão é saber se isso vai andar rápido ou se vai ter problema. Vera.
1: Pois é, o governo fez uma aposta, Sardenberg. A aposta é que o presidente do Senado, Davi Alcolumbre, não vai ter força política e não vai conseguir segurar a proposta de redução da jornada de trabalho e de fim da escala 6x1, que com a força que a proposta saiu da Câmara, aprovada praticamente por unanimidade, com o aval do presidente da Câmara, que é um aliado do Davi Alcolumbre de alguma maneira, com a União Brasil tendo votado muito a favor da medida, mesmo no seu atual estágio de embate com o governo, de enfrentamento com o governo, o presidente do Senado não vai ter como segurar essa proposta, ainda mais pelo fato de que ele disputa uma reeleição complicada lá no Amapá, porque tem todas as questões de denúncia de envolvimento de aliados dele com desvios da entidade de previdência ali por ter feito negociações com o Master, etc., que então para ele vai ser muito difícil segurar. Daí porque, me dizem integrantes do governo e senadores da base aliada, o Lula tenha preferido até dobrar a aposta. Então chega a escala 6x1, que é um projeto importante para ele politicamente no Senado, ao mesmo tempo em que ele reitera que ele vai indicar de novo o nome do Jorge Messias para o STF. E aí eu fui a várias fontes com um questionamento. Olha, essa insistência no nome do Jorge Messias não dificulta a aprovação da escala 6x1 no Senado? E o que me responderam várias fontes de diferentes procedências é que o Lula resolveu fazer, de fato, um enfrentamento político com o Senado. Um enfrentamento do seguinte: olha, a minha agenda está aqui, é uma agenda a favor dos trabalhadores, etc., e eu tenho a prerrogativa constitucional de indicar um nome para o Supremo Tribunal Federal. Se o Congresso me impedir das duas coisas, é um Congresso que trabalha contra o povo, e aí toda aquela cantilena que ele tem ensaiado em vários discursos. Então, que o Lula dobrou a aposta no enfrentamento com o Senado, porque pesquisas internas teriam mostrado que aquele momento do Messias, apesar de ser uma derrota política grave, parlamentar grave, acabou resultando para os pesquisados, né, para a população, no sentimento da população, como uma picuinha pessoal do Senado contra o governo e contra o Messias, e, portanto, não foi ruim para o Lula do ponto de vista de imagem externa, né, imagem para a sociedade. Daí porque ele tenha resolvido insistir nessa indicação. O que me dizem no Senado? Que o Davi Alcolumbre realmente deverá pautar a escala 6x1 de uma maneira que mostre ali que ele não está contra a proposta, que ele é a favor dos trabalhadores, etc., mas que ele vai segurar enquanto ele puder a indicação do Messias, caso ela volte. E aí, diga.
0: É sobre isso que eu ia perguntar. Não existe aquela regra de que a indicação não pode ser feita duas vezes da mesma legislatura? Quer dizer, o Messias teria que ficar para o ano que vem?
1: Existe, é uma resolução da mesa diretora do Senado. E é com base nela que o Davi Alcolumbre vai segurar enquanto puder a indicação do nome, caso o Lula realmente opte por fazer esse enfrentamento e repetir a indicação. Também questionei aliados do presidente sobre isso, e eles dizem o seguinte: olha, ele vai insistir porque, se ele mudar de nome, vai ficar parecendo que ele cedeu à chantagem do Alcolumbre. Se ele não indicar, ele vai estar abrindo mão de uma prerrogativa constitucional que ele tem. Então, o que ele vai reafirmar é que é o nome dele, que é o nome que ele acha mais preparado, que a rejeição dele se deu por motivos políticos e não porque ele não reunisse as credenciais para ir para o Supremo, e, portanto, vai fincar o pé e indicar o Messias. Eu acho que ainda tem algumas coisas para a gente ter certeza de que ele vai realmente dar esse passo, que é um passo ousado, né? Porque desafia o Alcolumbre, desafia essa resolução. Um desses passos, me dizem, é o próprio Messias aceitar que indique ele de novo e se dispor a de novo ter que fazer aquele périplo atrás de votos. Ele tem de cabalar 8 votos a mais do que ele teve da outra vez, não é pouca coisa. Falei para um senador, não é pouca coisa. Ele falou, 8 não são 80. Eu falei, tá, mas 8 são 8 e é muita coisa. Então eu acho que ainda não tem garantia disso, mas por hora o Lula está com essa disposição de bancar um enfrentamento público com o Senado.
2: Agora, diga, Cássia. Vera, em relação ao ritmo, né, de tramitação da PEC no Senado, vai ser parecido com o ritmo da Câmara ou vai ser um pouco mais lento?
1: Acho que um pouco mais lento, mas muitas apostas de que acontece ainda nesse semestre. Ele vai fazer tramitar na CCJ, deverá depois tramitar pela CAI, mas é uma tramitação normal, sem postergação e sem enrolação. E aí é uma expectativa de que isso seja votado ainda antes do recesso, ou no máximo em agosto, numa convocação lá extraordinária e tal, porque o Alcolumbre não vai querer ficar com a pecha de que atrapalhou a aprovação de um projeto que tinha apoio maciço na Câmara e apoio maciço no governo. O que me dizem é que nem uma articulação do Rogério Marinho e do Flávio Bolsonaro, né, portanto o pré-candidato da oposição, e o seu coordenador, os dois são senadores, que nem isso poderia frear a tramitação do projeto. Mas ele também não vai correr como o Hugo Mota correu, para não parecer que está cedendo aos caprichos do governo. Então vai ser um ritmo um pouco mais lento.
0: Aquela história gozada, né? Nem tão depressa que nos pegue, nem tão devagar que parece a provocação, né?
1: É isso aí, Sardenberg, esse ritmo da política, né? Que a gente vai vendo ali, o pessoal meio dosando o ritmo.
0: Na verdade, o ritmo é uma autoridade está fugindo, né? Apareceu um encurto, está fugindo, e o que ela diz é para o seu motorista, saia tão devagar, quer dizer, ou melhor dizendo, não saia tão depressa que pareça que estamos fugindo, nem tão devagar que nos pegue.
1: Exato, acho que vai ser por aí.
0: Vera, obrigado, Vera. Até.
1: Até mais, um ótimo jornal para vocês e até mais tarde no Ponto Final.
2: Até mais tarde, Vera. E agora, hein?
0: Intervalo agora.
2: E já voltamos.
3: 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O seguro prestamista tem ganhado espaço para reduzir o risco nas operações de crédito. Quem explica é o superintendente atuarial e de produtos da CNP Seguradora, Guilherme Menezes Coelho.
4: O crédito hoje, ele tem um risco e o prestamista, ele entra para mitigar esse risco. No momento que você tem uma ferramenta, uma solução que é um mitigador de risco para o crédito, você tem um crédito mais acessível e um crédito mais barato. Isso dá segurança para a operação. Eu acho que o prestamista, ele vem nessa jornada de crédito hoje muito com uma ferramenta protetiva para todos os stakeholders, seja para quem dá o crédito, para quem está tomando o crédito e até para a família de quem pega o crédito.
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6: Nova etapa das obras do binário da Rodovia do Sol, Avenida Saturnino Rangel Mauro, em Vila Velha, nesta segunda-feira, serão removidos os postes instalados à direita da via, no sentido Guarapari, e transferidos para o lado esquerdo, Com essa mudança, será possível avançar para a etapa de criação de 4 faixas auxiliares, no cruzamento da rodovia com a rua Dírio Penedo, na altura da Brasil Center, na Praia de Taparica, até o Boulevard Shopping, segundo afirma Menara Cavalcante, secretária de Obras e Projetos Estruturantes de Vila Velha. Segundo a secretária, será a primeira rodovia do Espírito Santo com 8 faixas. Menara acrescenta ainda que assim que essa fase for concluída, o fluxo na Avenida Saturnino Rangel Mauro, que compõe o binário, vai melhorar ainda mais porque haverá um encaixe direto das vias, devido à retirada dos postes. Atualmente, a Rodovia do Sol tem 4 pistas, sendo 2 em cada sentido. Com o binário a partir da Brasil Center, todas as 4 faixas passarão a ser no sentido capital. As obras do binário seguem com a retirada de pavimento ruim e recapeamento. Menara Cavalcante afirma que o trabalho já alcançou a 8ª quadra da rodovia, avançando mais rápido do que o previsto inicialmente no cronograma. Com um investimento de mais de R$ 23 milhões, todo o traçado do binário na Rodovia do Sol vai compreender o trecho entre a Brasil Center e o Vitória Parte, a unidade de Vila Velha, onde funcionava o Santa Mônica. As obras devem ser concluídas até o final do ano. Com informações de Aline Nunes, reportagem Kaique Verli.
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0: E aí, Teco?
1: Oi, Stardemberg, boa tarde, Cássia, boa tarde aos ouvintes, tudo bem?
2: Tudo certo, Teco, boa tarde.
0: Arranjaram lá um empréstimo para os Correios, empréstimo bilionário. Os Correios prometeram um PDV, né, um plano de demissão voluntária, que não atingiu o objetivo. E o resultado é que no primeiro trimestre o prejuízo passou dos 3 bilhões de reais dos Correios, Teco.
1: Pois é, Stardemberg, é uma história inacreditável, vai se criando um clima terrível, como diria Galvão Bueno em outros tempos, né? 3,1 bilhão no primeiro trimestre de prejuízo. Só para o ouvinte ter uma ideia da trajetória disso, né? A gente no primeiro trimestre de 22, os Correios tiveram 200 milhões de lucro. No ano seguinte passaram para 300 de prejuízo. No ano seguinte, mais que dobraram para 800 milhões de prejuízo. No ano seguinte, mais que dobrou para 1 bilhão e 700 milhões de prejuízo. E esse ano quase dobrou. Então, assim, é uma trajetória inacreditável, assim, o tamanho do buraco que está virando. Lembrando que o ano passado já teve 8 bilhões e meio de prejuízos durante o ano, né? Esse aqui, se a gente fizer uma conta de padeiro, estamos falando de 10, 12 bilhões, né? Se for tudo igual, 12. Se for um pouco melhor ao longo do ano, 10. É muito dinheiro para uma coisa que acho que qualquer pessoa que pense racionalmente vê que precisa ser feito algo, no mínimo porque o modelo de negócio não conversa mais com os dias de hoje e, enfim, evidentemente o resultado não pode ser bom, né? Então, a gente já conversou aqui sobre isso algumas vezes, provavelmente vamos conversar sobre outras, né? Ano de eleição, ninguém vai tocar nesse assunto. Mas em algum momento a gente vai precisar ter uma conversa sobre se faz sentido deixar os Correios dessa maneira, desse tamanho, funcionando, fazendo o que faz num mundo onde as coisas são feitas de forma diferente, né?
0: É uma empresa completamente fracassada, né? Nem privatizada, né?
1: É uma grande pergunta, né, Stardemberg? A gente já discutiu essa privatização dos Correios em outros tempos, né? Acho que a última no governo anterior, que não foi para frente. Hoje, eu confesso que tenho um pouco de dúvida de saber quem compraria os Correios, né? Do jeito que está hoje, desse tamanho, né? Mas, de qualquer maneira, o fato dela não ser privatizável não quer dizer que ela não possa ser diminuída ou arrumada ou corrigida, porque quando você olha a trajetória aqui desse prejuízo, que primeiro sai de um lucro para um prejuízo, depois dobra uma vez, dobra outra vez e quase dobra uma terceira vez, não dá para dizer que alguma coisa está sendo feita, né? Alguma coisa de certa está sendo feita, né? Porque se alguma coisa estivesse caminhando na direção correta, em algum momento isso aqui estaria estancado, a gente estaria vendo algum tipo de melhora. E você dobrar o prejuízo de um ano para o outro é coisa de profissional aqui, né? Não é coisa simples de fazer, né?
0: Tá certo. Teco Medina, obrigado, Teco. Até amanhã.
1: Até amanhã, tchau, tchau.
2: Até amanhã, Teco.
0: Intervalo agora, Cássia.
2: E já voltamos.
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7: Municípios capixabas podem estar desperdiçando até metade da água tratada que é produzida para abastecer a população. Esse alerta foi feito nesta semana pela Secretaria de Estado de Saneamento, Habitação e Desenvolvimento Urbano durante uma reunião da Comissão de Meio Ambiente da Assembleia Legislativa. O debate discutiu o projeto de lei 174 de 2026, que cria a nova política estadual de saneamento básico, para substituir a legislação atual, em vigor desde 2008, adequando o Espírito Santo ao novo marco legal do saneamento. Representando a secretaria, o gerente de políticas públicas da Subsecretaria de Saneamento, Carlos Roberto de Lima, revelou que há cidades do estado com perdas de até 50% da água produzida. Segundo ele, está ocorrendo um desperdício enorme, com parques de hidrômetros ultrapassados, sem manutenção adequada e sem controle eficiente das redes. Segundo ele, o problema está ligado a redes envelhecidas, vazamentos invisíveis, falta de equipamentos modernos e uma baixa capacidade operacional de alguns prestadores de serviços municipais. Ele explica que reduzir perdas pode ser mais eficiente do que ampliar a produção de água. Carlos Alberto destaca que só a redução de perdas já faria o sistema se reequilibrar e aumentaria a capacidade de distribuição sem precisar produzir mais água. O representante da secretaria também destacou que muitos municípios não possuem sequer sistemas adequados para identificar rapidamente aonde ocorrem os vazamentos. Em alguns casos, as perdas variam drasticamente de um ano para o outro, o que levanta dúvidas sobre a precisão das informações que são direcionadas ao Sistema Nacional de Informações sobre Saneamento. O presidente da Comissão de Meio Ambiente da Assembleia, o deputado Fabrício Gandini, classificou o cenário como preocupante e defendeu uma prioridade no combate ao desperdício. Com informações da coluna Leonel Ximenes, reportagem Adalberto Cordeiro.

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1: Bom, e agora o noticiário da guerra com a Ana Luísa Bessas, vindas e vindas, tem negociação, não tem negociação, e assim vai, Ana Luísa Bessas.
2: Pois é, Sardenberg, mais um capítulo aí dessa novela que a gente vem acompanhando, viu? Uma ótima tarde a você, a Cássia e aos nossos ouvintes. A República Islâmica do Irã suspendeu as negociações de paz por meio de mediadores com os Estados Unidos nesta segunda-feira, segundo a agência de notícias Tasnim, que é o veículo da imprensa vinculado à Guarda Revolucionária Iraniana. Enquanto isso, o presidente dos Estados Unidos, Donald Trump, diz que as negociações para encerrar a guerra estão perto de um acordo muito bom, mas não descarta a possibilidade de uma ação militar caso as partes não cheguem a um entendimento. A reportagem Sardenberg revelou que Teherã só vai retornar ao diálogo indireto quando exigências relativas ao fim das hostilidades de Israel contra o Líbano e a faixa de Gaza forem considerados. As forças armadas israelenses lançaram ataques contra o sul de Beirute nesta segunda-feira em uma ação para atacar alvos do Hezbollah, que a gente lembra é aliado iraniano como parte desse eixo de resistência. A decisão, segundo a agência Tasnim, foi tomada devido ao que o regime iraniano considera crimes cometidos por Israel no Líbano e violações em todas as frentes do cessar-fogo entre Irã e Estados Unidos. A suspensão das negociações, Sardenberg, ocorre em um momento em que fontes americanas afirmaram que o presidente dos Estados Unidos havia respondido a uma proposta, a última proposta iraniana, com demandas ainda mais duras, incluindo concessões sobre o programa nuclear e o tráfego naval ali no Estreito de Hormuz. O porta-voz da diplomacia iraniana acusou hoje Washington de continuar violando o cessar-fogo em Teherã e afirmou que o Irã não vai hesitar em adotar todas as medidas que considerar necessárias para defender sua segurança nacional. Ele acrescentou que os dois países ainda não chegaram a uma conclusão final. Agora, no campo dos bombardeios, os Estados Unidos disseram que atacaram instalações militares iranianas neste fim de semana, enquanto a Guarda Revolucionária do Irã declarou nesta segunda-feira ter atacado uma base norte-americana em resposta. Além disso, o Conselho de Segurança da ONU faz hoje uma reunião de emergência sobre a ampliação da ofensiva de Israel no Líbano, após a tomada de uma fortaleza medieval. O encontro foi solicitado pela França e deve ocorrer logo depois de uma outra reunião emergencial. E uma última informação, Sardenberg: o petróleo tem reagido aos últimos anúncios sobre a guerra. O tipo Brent está cotado a mais de $97, com elevação de 6%. Sardenberg.
1: Essa foi a reportagem com agências da Ana Luísa Bessa. E agora, Cássia, Ana Luísa, ouvintes, uma pequena nota internacional, que é o seguinte: teve eleições na Colômbia ontem, domingo, e ganhou a direita. O candidato da direita, chamado Abelardo de Las Prieja, surpreendeu ao receber 43, ganhou no primeiro turno, mas está quase empatado com o candidato da esquerda, que é o senador Ivan Cepeda, ou Cepeda, não sei. O vencedor, Abelardo de Las Prieja, ele recebeu 43,7% dos votos, saiu na frente do primeiro turno. O favorito, que era favorito, Ivan Cepeda, candidato do Gustavo Petró, que é o presidente que está deixando o cargo, teve 41% dos votos. E a candidata de centro-direita, também senadora Paloma Valência, que pertence ao grupo do ex-presidente Álvaro Uribe, terminou em terceiro lugar com arredondando 7% dos votos. Segundo os analistas, são esses 7% do voto da senadora Paloma Valência que vão decidir a eleição, porque a diferença entre ambos, entre o Abelardo de Las Prieja e o Ivan Cepeda, é muito pequena, dá aqui, deixa eu ver, dá 3%, 3 pontos percentuais, né? E a candidata de centro-direita teve quase 7%. Então, esses votos é que vão fazer o pêndulo para um lado ou para o outro. Detalhes: o presidente Gustavo Petro disse que a contagem de votos foi irregular e pediu uma recontagem. E, independentemente disso, esse candidato que saiu no primeiro turno, ele é o seguinte: ele é favorável a uma aliança com os Estados Unidos, com o Donald Trump, é também favorável a uma aliança com a Argentina de Javier Milei, e é um admirador do presidente de El Salvador, Nayib Bukele. E que mais? Que mais? Ele é um outsider, quer dizer, é um cidadão que aparece da política, como não ocupou nenhum cargo político anteriormente, e aparece como sujeito que é contra o sistema. Contra tudo isso que está aí, contra o sistema, e acabou levando 43,7% dos votos. Suas alianças preferenciais: Donald Trump, Javier Milei e Nayib Bukele, do Equador. Por aí você tem a ideia de quem é o candidato que está na frente na Colômbia. De todo modo, é preciso ressaltar, e a última informação é que a direita ganhou nas eleições recentes na Argentina, no Chile e no Peru.
0: E o segundo turno está marcado para o dia 21 agora desse mês.
1: Quer dizer que tem tempo ainda de campanha. Bom, e vamos ficando por aqui. Cássia, tivemos na produção...
0: Produção e reportagem, Ana Luísa Bessa.
1: Nos trabalhos técnicos...
0: O Juliano Fonseca.
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0: Uma ótima tarde a todos e até amanhã.
1: Muito obrigado pela audiência. Até mais.

0: segunda-feira, 1º de junho de 2026. O ex-governador de Minas Gerais e pré-candidato à presidência pelo Novo, Romeu Zema, foi notificado de uma denúncia da Procuradoria-Geral da República. Ele é acusado de calúnia contra o ministro do STF, Gilmar Mendes. Pelas redes sociais, Zema classificou a ação como perseguição e intimidação. A partir da notificação, a defesa do ex-governador tem 15 dias para apresentar um posicionamento. Petrobras vai reduzir em 14,2% o preço médio de venda do querosene de aviação para as distribuidoras neste mês. O índice corresponde a uma diminuição de 93 centavos por litro. Segundo a companhia, a queda ocorrida após altas sucessivas desde março reflete a atenuação do cenário de elevação das cotações internacionais em razão das tensões geopolíticas no Oriente Médio. Apesar do recuo anunciado para o mês, o combustível acumula alta de 54,5% em 2026. O presidente Donald Trump disse à Fox News que as negociações com o Irã para encerrar a guerra estão perto de um acordo muito bom. Ele afirmou, no entanto, não descartar a possibilidade de uma ação militar caso as partes não cheguem a um entendimento. Apesar da ameaça, o líder americano disse ter preferência para um acordo em virtude de uma visão humanitária. No horário de Brasília, 2:03.
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1: Opa, boa tarde para você que está na CBN, hoje é segunda-feira. Lá se foi o mês de maio, Nadêndia Calado, 1º de junho de 2026. Boa tarde, bem-vinda.
2: Já tô ouvindo forró no fundo, assim, na minha cabeça. Boa tarde, Tatiana, boa tarde aos ouvintes.
1: Eu sinto quase um cheiro de quentão, sabe? Sabe, né?
2: Aquele milho, manteiga.
1: Ai, época de festa junina. Adoro. Não gosto do frio que vem junto.
2: Eu amo.
1: Você gosta, né? Bom, nós vamos juntas até às 5 horas da tarde. Muita informação pra você, análise, diversão, nas brechas, sempre que possível. Hoje em Tudo é Política, Maria Cristina Fernandes comenta a operação policial que mira a produtora do Dark Horse, o filme sobre o ex-presidente Jair Bolsonaro.
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1: Amores Possíveis, segunda-feira, hoje tem Carol Tchoukian falando sobre a teoria do homem sacola plástica. Você já ouviu isso, Nadê?
2: Não.
1: O homem fácil de lidar. Você é um homem sacola plástica, Juliano? Eu acho que parece também. Como a gente pode chamar o Juliano a partir dessa constatação?
2: Nossa, eu vou pensar.
1: Vou pensar num apelidinho apropriado, tá bom, Ju?
2: Tá.
1: Aparentemente fácil de lidar. É, porque é só aparentemente mesmo que a gente tá falando aqui, né? É. Tá.
3: Em A Nossa Língua de Todo Dia, o professor Pasquale responde a dúvida da ouvinte Paula Caritá Serra sobre nomes de pessoas.
1: Tem quatro em campo, a gente fala de futebol masculino, última rodada do Brasileirão antes da pausa para a Copa. Gabriel Dudziak, Carlos Eduardo Éboli conosco.
3: E sala de música com João Marcelo Bosco, e hoje é segunda-feira, dia de músicas do mundo.
1: E eu sei que você sentiu falta nessa abertura do Pra Onde Vamos com Michel Alcoforado. Eu também senti. Hoje, excepcionalmente, não tem Pra Onde Vamos. A gente vai ficar um pouco perdido, sem bússola e tal.
3: Ele vai pra outro lugar.
1: Ele vai, que não sabemos qual.
3: É,
1: né?
3: Pra onde?
1: Pra onde, não sabemos. Mas na quarta-feira ele tá de volta. Segundas, quartas e sextas tem Michel em Pra Onde Vamos, aqui no Estúdio CBN. E todos os dias, a todo momento, tem a nossa reportagem, trabalhando muitão pra deixar você bem informado, bem informada durante as tardes aqui na CBN. Então entre, seja bem-vinda, seja bem-vindo, fique à vontade. 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Vai ver a gente falar aqui com o microfone desligado, pedir umas orientações para Jana, fazer uma gracinha com o Juliano. Tem um bastidor no ar aqui. É, ainda bem que é só a imagem, né, Nadêndia? Do bastidor.
2: É.
1: Que vai pro ar.
2: Se escapa, menina.
1: Afe, Maria. 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Quer falar com a gente? Pode. Você sabe o WhatsApp já, né? DDD é 11. O número é 999119981. 999119981. Que? Quer mandar um e-mail? Pode também. Tatiana.vasconcelos, com dois L's, @cbn.com.br. O que mais? Chega, vambora, tem informação abessa pra você. Bom, e na semana passada, o governo americano resolveu denominar, classificar os grupos de crime organizado no Brasil como facções terroristas. Facções criminosas como grupos terroristas. E a repercussão se dá até agora em Brasília. Rani Veloso, boa tarde.
4: Boa tarde, Tati, Fernando e a todos que nos acompanham. É porque o governo, né, tenta reverter as implicações que podem ocorrer depois dessas classificações, né? O ministro da Fazenda, Dario Durigan, disse em entrevista à CBN que vai procurar autoridades do governo dos Estados Unidos nesta semana para esclarecer e questionar a decisão da Casa Branca de classificar as facções criminosas brasileiras como organizações terroristas. Durigan afirmou que a classificação abre espaço para sanções contra bancos brasileiros, o que pode afetar afetar o PIX, classificado pelo ministro como o maior símbolo de soberania financeira. Ele ressaltou que o Brasil não pode ficar preso com risco de uma intervenção.
5: Basta você ter uma alegação, uma visita da família Bolsonaro, uma alegação dizendo um determinado banco brasileiro tem contas do PCC. Aí a autoridade norte-americana pode dizer assim, então esse banco está apenado, está sancionado pelo Tesouro norte-americano, as sanções da UFAC, ele não pode operar com o PIX, porque o PIX tem sido usado para movimentar dinheiro de facção criminosa. Veja, no México, o DOJ, que é o Departamento de Justiça norte-americana, entrou com ação e fechou 3 bancos a partir de uma designação de organização terrorista.
4: Bom, Durigan acusou a família do ex-presidente Jair Bolsonaro de trabalhar para a classificação das facções em terroristas e também para o aumento das tarifas com interesses eleitorais, com a finalidade de gerar instabilidade no país.
5: Em paralelo a isso, a gente vê a movimentação da família Bolsonaro com relação à designação de organizações que causam terror no Brasil, um terror social, um terror de disrupção dos serviços públicos muitas vezes no país, mas que não tem a característica de montar ataque nos Estados Unidos, ferir a soberania dos Estados Unidos. É uma forçação de barra sem fim.
4: O ministro também criticou a ameaça de novas tarifas comerciais contra o Brasil investigadas pelos Estados Unidos através da chamada Seção 301. Durigan classificou os argumentos americanos de forçados e errados, afirmando que a motivação é mais política do que técnica. Para Durigan, é inaceitável que o Brasil receba intimidação com mentiras.
5: É, mais uma vez, quando se aproxima da eleição, se quer gerar instabilidade, se quer gerar prejuízo para o país. E o nosso papel aqui, com muita tranquilidade, muita serenidade, é fazer a defesa do país, seja no caso da sessão 301, que há uma série de questionamentos que são antigos, sobre a 25 de março, sobre o PIX, que isso geraria distorções para a competição de empresas norte-americanas. Isso não é verdade. A questão do desmatamento, por exemplo, estamos em mínimas históricas. Então é inaceitável que a gente receba esse tipo de pressão, de intimidação, perto do período eleitoral.
4: O ministro da Fazenda ainda responsabilizou a gestão do ex-presidente do Banco Central, Roberto Campos Neto, que foi indicado por Bolsonaro por falhas na fiscalização das fintechs, que são essas empresas de tecnologia financeira. Segundo Durigan, a falta de supervisão abriu portas para o crime organizado lavar dinheiro no sistema financeiro. Ele destacou que a Receita Federal já atua na área e prometeu novas operações para combater o andar de cima no financiamento do crime. Enquanto isso, Tati Nadédia, a Associação Brasileira de Juristas pela Democracia, pediu hoje à Procuradoria-Geral da República que investigue o senador Flávio Bolsonaro. A entidade acusa o parlamentar de cometer crime de atentado à soberania nacional, uma vez que Flávio Bolsonaro provocou uma interferência estrangeira em um assunto interno do Brasil. O pedido ocorre depois da viagem de Flávio aos Estados Unidos na semana passada, quando se reuniu com o presidente Donald Trump na Casa Branca e pediu para que o governo americano classificasse as facções PCC e Comando Vermelho como organizações terroristas. 2 dias depois, a medida foi anunciada. Tati Nadédia.
1: Obrigada. Rani Veloso, em Brasília.
3: Agora 2:13 aqui em São Paulo. Pedro Popolin acompanhando uma operação que acontece nessa segunda-feira. Boa tarde.
6: Oi, Nabed, oi, Tati, uma boa tarde para vocês e a todos que nos acompanham na CBN. O prefeito de São Paulo, Ricardo Nunes, negou nesta segunda-feira qualquer irregularidade no contrato de 108 milhões por ano firmado pela prefeitura com o Instituto Conhecer Brasil, alvo de uma operação, como você mencionou, da Polícia Civil por suspeitas de fraude na instalação de pontos de Wi-Fi gratuito na cidade. A operação foi hoje pela manhã. Segundo Nunes, a gestão municipal revisou o processo de contratação e não encontrou indícios de irregularidades. O prefeito afirmou que os 3.200 pontos atualmente contratados foram instalados e que a prefeitura paga apenas pelos serviços efetivamente prestados. Questionado sobre a ausência de notas fiscais apontada pelos investigadores, Nunes não apresentou uma justificativa específica. Ele disse apenas que a prestação de contas é analisada pela administração municipal e que valores sem comprovação podem ser descontados dos repasses. O prefeito elevou o tom ao ser questionado pela imprensa sobre possíveis relações entre o contrato e o filme Dark Horse, que retrata a trajetória do ex-presidente Jair Bolsonaro e é produzido por uma empresa ligada à empresária Karina Ferreira da Gama, dona da ONG investigada. Vamos ouvir.
7: Eu acho que isso está mais por conta de que a pessoa que é dessa entidade, ela participa do filme do Bolsonaro do que especificamente daquele processo. Porque só agora veio essa questão. E falando do filme do Bolsonaro, esse processo foi feito em junho de 2024. A comunicação à SPCine de que teria a gravação do filme do Bolsonaro foi em outubro de 25, mais de um ano depois. Não existe relação por parte da Prefeitura de São Paulo da nossa contratação de serviço que está sendo feito e prestado. Eu contratei 3.200 pontos, os 3.200 pontos são instalados. Eu paguei por aquilo que a gente contratou, as pessoas estão tendo um serviço, não tem relação disso com o filme do Bolsonaro.
6: Fontes da prefeitura afirmaram à reportagem da CBN que os objetos apreendidos pela polícia na Secretaria de Inovação e Tecnologia já tinham sido entregues na prestação de contas e que as informações estão disponíveis em mecanismos de transparência. Ao afirmar, então, que não existe qualquer recurso da prefeitura destinado ao filme, o prefeito Ricardo Nunes classificou como grave a hipótese de que a investigação esteja sendo motivada por questões políticas. O prefeito confirmou que conhece Karina Ferreira da Gama de eventos públicos, mas negou ter relação próxima ou contato frequente com a empresária. Segundo ele, então, não há qualquer vínculo entre o contrato de Wi-Fi e a produção do filme sobre Bolsonaro. Agora, para finalizar, Tati Nadédia, quem também se manifestou sobre a operação foi o senador e pré-candidato do PL à presidência, Flávio Bolsonaro. Participando de uma agenda no Rio de Janeiro, o senador foi questionado sobre o caso e respondeu brevemente que a operação não tem nada a ver com o filme produzido em homenagem ao pai. Eu volto para o estúdio.
3: Obrigada, Pedro Pupulim, aqui em São Paulo.
1: Belo Horizonte, agora a gente volta a falar sobre aquele caso escabroso, aquela tentativa de feminicídio do homem que arremessou a ex-companheira de um penhasco. A Bruna Bentes tem informação pra gente. Fala, Bruna, boa tarde.
8: Boa tarde, Tatiana. Ana Cláudia Rodrigues, que é a mulher que sobreviveu à tentativa de feminicídio após ser jogada de um penhasco na Serra do Rola Moça, região metropolitana de Belo Horizonte, disse em entrevista ao Fantástico desse domingo que deveria ter pedido ajuda antes. Ela disse que solicitou uma medida protetiva somente 5 dias antes do crime. Ela contou também que anos antes já havia feito um boletim de ocorrência contra o ex, Ivanildo Amâncio de Araújo, de 52 anos, mas que relevou muitos sinais de violência ao longo dos anos que estiveram juntos.
9: Tá acontecendo? Fala! Fala! Não esconda, igual eu omitia muita coisa. Eles te dão força, você vai, você correr atrás dos seus direitos, pra você largar, pra você deixar pra lá, pra você ir viver sua vida. E o que eu ouvia de um, eu unia com o que eu ouvia de outro. Aí chegou um ponto que eu falei assim, gente, eu não preciso disso.
8: Tratada presa na vegetação pela Polícia Militar e pelo Corpo de Bombeiros, mais de 24 horas após ter sido jogada no penhasco, e o ex-marido foi preso quando tentava fugir para o estado da Bahia. A advogada criminalista e diretora de políticas para mulheres da Prefeitura aqui de Belo Horizonte, Isabela Pederzoli, orienta que mulheres busquem ajuda nos primeiros sinais de violência.
10: Ela pode buscar essa orientação se ela está em dúvida, se ela está em dúvida se vai denunciar, se ela está em dúvida se está passando por alguma situação de violência. Ela pode ir nos órgãos especializados, Ministério Público, Defensoria, o próprio Tribunal de Justiça, né, os juizados de violência doméstica e familiar. Ainda que não tenha denúncia, gente, procura, Jona. A gente não pode ficar esperando. Que, infelizmente, o que a gente tem visto é que eles fazem. Falou que vai matar? Vai lá e mata.
8: Dados da Secretaria de Justiça e Segurança Pública de Minas Gerais mostram que entre janeiro e abril, o Estado registrou mais de 55 mil ocorrências de violência doméstica, sendo com 53 feminicídios consumados e 66 tentativas. No cenário nacional, o primeiro trimestre de 2026 foi o mais letal da história do Brasil para as mulheres, desde 2015, quando começou a série histórica desse compilado de dados do Ministério da Justiça e Segurança Pública. De janeiro a março, foram 399 casos de feminicídio registrados no Brasil, o que significa uma mulher morta a cada 5 horas no país. Tatiana.
1: Obrigada, Bruna. É muito importante esse alerta que se faz sobre pedido de ajuda, né? Que às vezes a coisa é tão absurda que você custa crer que aquilo vai se desenrolar, né? Que aquilo vai se concretizar, que aquilo vai acontecer. Ao primeiro sinal de violência, busca ajuda, conversa com alguém. Se você se sentir em risco, peça sim ajuda ao sistema de justiça. Se você precisa de proteção, acione a justiça. Em nome de uma medida protetiva, isso pode salvar sua vida.
3: Agora são 2h20. Nós vamos ao Rio de Janeiro, onde continua o julgamento do caso Henri Borel. Diogo Bugalho acompanhando. Boa tarde.
11: Boa tarde, Nadédia. Boa tarde a todos. Chega já o 8º dia esse julgamento aqui no Tribunal de Justiça do Rio de Janeiro. E quem fala hoje é o médico legista Leonardo Ubertawil. Ele começou a falar aí por volta das 10h30 da manhã e foi ele quem assinou o laudo de necropsia de Henri Borel. O legista afirmou aqui no júri que não constatou sinais de maus tratos crônicos no corpo do menino, como queimaduras, fraturas antigas ou calos ósseos. Essa declaração vem sendo usada pela defesa do ex-vereador Jairo Souza Santos Júnior, o Jairinho, que é apontado como o agressor do menino aí, a defesa que tenta afastar a tese de que Henri sofria agressões contínuas antes da morte. Os advogados dos réus também vêm apontando inconsistências nesse laudo de necropsia, como pequenos erros na descrição do menino. O laudo diz, por exemplo, que ele tinha olhos castanhos quando tinha olhos azuis, algumas informações ali que não batem. Apesar disso, o legista Leonardo Tawil manteve a conclusão principal desse laudo assinado por ele, que é que a causa da morte foi uma hemorragia interna provocada por laceração hepática por ação contundente. Isso, de acordo com vários outros especialistas ouvidos aqui ao longo do julgamento, é compatível com agressão física, o que sustenta aí a hipótese de que o menino morreu em decorrência de agressões, de tortura. Antes da exibição de imagens, das imagens periciais da necropsia do Henri, a mãe dele, que é acusada de homicídio por omissão, deixou o plenário também, como havia feito na sexta-feira. Hoje não foi informado se ela passou mal. Na sexta ela tinha passado mal quando foram exibidas essas imagens. Hoje ela só deixou o plenário, a gente não tem mais detalhes a respeito. Antes do início da sessão de hoje também, a defesa de Jairinho informou que dispensou 2 testemunhas. Aí, depois de Leonardo Tawil, que ainda vai falar agora depois da volta do almoço, a expectativa é que seja ouvido o médico Jefferson Evangelista Correia, que é assistente técnico da defesa. Vai ser a última testemunha, e aí depois disso o julgamento avança para a fase final com os interrogatórios dos 2 réus. Eles podem falar ou podem ficar em silêncio. Se optarem por falar, que é o que está sendo esperado aqui no Tribunal de Justiça do Rio, é bem provável que esses 2 depoimentos durem por horas, e a expectativa é inclusive que cada um tome um dia inteiro. Existe essa possibilidade. Depois que falarem Jairinho e Monique, vem então os debates entre acusação e defesa, e aí finalmente o júri de 7 pessoas vai decidir pela condenação ou absolvição dos 2, Nadédia.
3: Obrigada, Diogo Bugalho, acompanhando as informações no Rio.
1: E olha, a notícia de hoje em São Paulo é a morte de uma turista proveniente dos Estados Unidos num hotel de luxo. O Pedro Fagundes tem os detalhes. Pedro, boa tarde.
12: Boa tarde, Tati. Boa tarde também aos ouvintes. Olha, a Polícia Civil investiga a morte da americana Yuji Ann Lin, de 40 anos, encontrada em um quarto do hotel de luxo Rosewood, São Paulo, na região central da capital paulista. O corpo foi localizado na tarde de domingo, sem marcas aparentes de violência. Quem encontrou a vítima foi um homem que se identificou como o cirurgião plástico de Yuji. Ele disse à polícia que foi ao hotel depois de tentar falar com com Hilde pelo celular e não conseguir contato. Segundo o relato, a americana estava no Brasil havia cerca de 3 semanas e tinha passado por um procedimento estético. O cirurgião também afirmou que a vítima fazia uso recorrente de drogas. Ainda de acordo com ele, dias antes, Hilde tinha sido levada a uma UPA por causa de uma possível overdose. O boletim de ocorrência obtido pelo portal G1 aponta que os agentes encontraram uma garrafa vazia de vodka e um copo jogado no chão do quarto. Na cama, havia diversos comprimidos. Na véspera da morte, uma reclamação tinha sido registrada no sistema do hotel contra Hilde e as amigas. O relato dizia que elas estavam bêbadas, com comportamento alterado e teriam feito demonstrações íntimas em público, causando constrangimento a outros hóspedes. A Secretaria de Segurança Pública informou que requisitou exames para esclarecer a causa da morte. O caso foi registrado como morte suspeita no Distrito Policial dos Jardins. E o Jan Lin era artista visual e ficou conhecida nas redes sociais pelo perfil Jerry Gogosian. A página, com cerca de 150 mil seguidores, fazia sátiras sobre o mundo da arte. Em nota, o Hotel Rosewood São Paulo afirmou que colabora com as autoridades. Tati.
1: Obrigada, Pedro Fagundes, em São Paulo.
3: E vamos ainda ao Rio de Janeiro, agora com a Júlia Viana. Boa tarde.
13: Boa tarde, Nadédia e Tati. Uma operação da Polícia Civil hoje mira um grupo responsável por desviar uma fortuna de um empresário com câncer em estágio terminal por meio de um esquema criminoso de fraude envolvendo precatórios milionários. Um dos alvos é um policial militar que, segundo as investigações, tinha participação em uma empresa ligada ao empresário Oswaldo Rodrigues Vieira Filho, vítima desse golpe. Os agentes cumpriram 22 mandados de busca e apreensão no centro e nas zonas sul, sudoeste e norte aqui do Rio. Pareceres médicos indicam que Oswaldo não tinha capacidade de entender ou manifestar a própria vontade pouco antes de morrer. O empresário administrava 2 empresas que tinham valores a receber do poder público por meio de precatórios, que são dívidas reconhecidas pela justiça. Um desses créditos repassado aos investigados chegava a 38 milhões e meio de reais. O delegado Marcos Bussi explicou em entrevista à TV Globo que a investigação tenta entender como esses documentos foram produzidos.
14: Hoje, o que se pretende é saber como esses documentos foram lavrados, em que circunstâncias foram realizadas, como essa aproximação aconteceu. Essas pessoas se aproximaram do falecido, tendo em vista que a notícia que se tem, inclusive com base em pareceres médicos, é de que o falecido, né, pouco antes de sua morte, não tinha capacidade de compreensão e de manifestação da vontade.
13: A informação reforça a investigação da Polícia Civil do Rio sobre advogados e um policial militar suspeitos de falsificar documentos, procurações e fazer mudanças em empresas no fim da vida desse empresário. Outro ponto de estranhamento é um testamento feito 2 horas antes da morte de Oswaldo. Uma das investigadas aparece como testamenteira, inventariante e beneficiária do patrimônio. Ela teria recebido, conforme a investigação, mais de R$1 milhão. Os investigados podem responder por estelionato, associação criminosa, apropriação indébita e falsidade ideológica. Nadédia e Tati.
3: Obrigada. Júlia Viana, no Rio.
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1: Já vamos começar então com participação de ouvinte. Nossos aplicativos de navegação mostram uma retenção na Avenida Dante Michelini, em frente ao Clube dos Oficiais em Jardim da Penha Vitória. E nosso ouvinte Miguel passou por lá e disse que se trata de um acidente. Vamos ouvir as informações dele?
2: Boa tarde, pessoal da CBN Vitória, passando para avisar aí, os motoristas já vindo por Camburi, sentindo Jardim da Penha, Jardim Camburi. Muita atenção ali próximo com os oficiais, que teve um atropelamento aí, tá? Entre um veículo e, para variar, uma bike elétrica. O rapaz atravessou na frente do carro com a bike. Vai dar tempo? Não deu tempo. Tá lá bem machucado lá no chão lá, viu? Então os motoristas vai passando aí bastante cuidado aí, que o rapaz tá lá aguardando socorro. Um abraço.
1: Muito obrigada pelo seu áudio, Miguel. Então, atenção para quem for circular pela Dante Michelini, altura do Clube dos Oficiais, em Vitória. Outro ponto que merece atenção na tarde dessa segunda-feira, dia 1º, no trânsito da Grande Vitória, é na Rodovia do Contorno. A altura de Flechal 2, em Cariacica, sentido Santana, tem retenção por lá, viu, na região ali do cemitério Parque da Paz. Agora, 2h30, você fica com a Rede CBN e já a gente volta.
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4: Oportunidades.
5: A Câmara Municipal de Santa Maria de Jetibá está com inscrições abertas para o concurso público que visa contratar novos servidores efetivos. A oferta é de 6 vagas, além da formação de cadastro de reserva. A remuneração varia de R$ 1.600 a R$ 8.300. Os profissionais também recebem auxílio alimentação no valor de R$ 1.000. Os interessados podem se inscrever até o dia 8 de junho no site do Instituto Consulplan. A taxa de inscrição é de R$ 90 para nível superior, R$ 80 para nível médio e R$ 60 para nível fundamental. As provas serão aplicadas no dia 12 de julho. Eu sou Dina Sanchotene e esse é o Oportunidades.

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quinta-feira, 1º de junho de 2026. A Polícia Federal pressiona por uma definição rápida sobre o acordo de delação premiada do banqueiro Daniel Vorcaro. A corporação pediu ao ministro do Supremo Tribunal Federal, André Mendonça, a fixação de um prazo limite para a permanência do investigado na superintendência da Polícia Federal. A defesa de Vorcaro tem 2 semanas para apresentar uma nova proposta de delação premiada. O prejuízo dos Correios subiu 82% entre janeiro e março e atingiu R$3,1 bilhões. A base de comparação é o mesmo período do ano passado. Para buscar o reequilíbrio fiscal, a diretoria da estatal elaborou um plano de reestruturação focado em 3 frentes. Corte de despesas com pessoal e administração, otimização de ativos e renegociação e captação de recursos. Os microempreendedores individuais que não entregaram a declaração anual do Simples Nacional no prazo podem regularizar a situação, mas terão de pagar multa de 2% ao mês sobre os tributos devidos, limitada a 20%, com valor mínimo de R$ 50. Para evitar prejuízos maiores, os empreendedores terão

0: de preencher um formulário online. A declaração exige informações como o faturamento anual e a eventual contratação de empregados. O envio deve ser feito pelo portal do empreendedor. O primeiro-ministro de Israel, Benjamin Netanyahu, e o ministro da Defesa do país mandaram o exército bombardear alvos terroristas no sul de Beirute, capital do Líbano. A região é reduto do Hezbollah. Segundo um comunicado conjunto assinado pelas duas autoridades israelenses, a medida é uma resposta às repetidas violações do cessar-fogo firmado com a facção fundamentalista e aos ataques contra Israel. No horário de Brasília, 2h34.
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1: Informação chegando de Brasília. Marina Dantas, boa tarde.
2: Boa tarde, Tatiana, para você e para todo mundo que nos acompanha. Uma mulher de 25 anos foi resgatada ontem pela Polícia Civil após ser mantida em cárcere privado pelo namorado de 19 anos. A vítima passou cerca de 24 dias presa antes de conseguir pedir socorro. Segundo a Polícia Civil, o casal, que namorava cerca de 3 meses, viajou ao Paraguai em abril. Durante a estadia, o homem perdeu todo o dinheiro em cassinos e o casal acabou perdendo também seus documentos e telefones celulares por conta da dívida. A partir daí, os dois passaram a viver em situação de rua em Foz do Iguaçu, no Paraná. A família da mulher, que mora em São Paulo, registrou boletim de ocorrência do desaparecimento no início de maio. De acordo com as investigações, a jovem tentou voltar para casa, mas foi impedida pelo suspeito, que passou a agredi-la fisicamente, fazendo ameaças contra ela e sua família. O homem chegou a tentar esganar a vítima. Ele ameaçava matar os parentes dela caso ela o deixasse. Além do Paraná, o agressor e a vítima passaram por São Paulo, Goiás, até chegar no DF, na semana passada. Sempre usavam passagens de ônibus fornecidas por centro de referência para a população em situação de rua espalhados pelo país. Segundo o delegado Thiago Boin, o agressor não deixava a vítima chegar perto e nem conversar com ninguém.
3: Ele ficava ao lado dela o tempo todo, não deixava ela falar com ninguém, e ela estava sem telefone celular. Quando ela pedia o telefone para alguém para fazer ligação, ele ficava perto, não deixava ela falar. Então ela estava em cárcere, e apesar de estar na rua durante todo esse tempo, né? E eles foram, passaram por várias cidades, foram em Goiânia, onde ele tinha uma família. Lá em Goiânia também ele ficou ao lado dela o tempo todo, quando estava junto, não deixou ela contar essa situação para a família, e eles vieram para o Distrito Federal.
2: Ontem, a mulher conseguiu escapar no momento em que o agressor discutia com seguranças de um centro de referência em Taguatinga. Ela pediu ajuda aos funcionários da unidade, que acionaram a Polícia Civil. A mulher chegou a sair do local com o agressor, que foi capturado pela polícia quando o casal voltou ao Centro Pop mais tarde. O suspeito possui antecedentes criminais por porte ilegal de arma e lesão corporal. Há 2 anos, ele fugiu de um centro de internação de menores. Ele foi autuado em flagrante pelos crimes de cárcere privado, violência psicológica e resistência. Os familiares da vítima foram informados do paradeiro da mulher e providenciaram o retorno dela para São Paulo. Tatiana.
1: Obrigada. Que história! Você imagina que não precisa nem um quarto, uma casa, para que uma mulher seja mantida em cárcere privado por um homem, na rua, impedida de tentar voltar para casa. Que história!
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0: Oi, Maria Cristina, boa tarde.
1: Boa tarde, Tati. Nadédia, boa tarde, ouvinte.
2: Boa tarde.
0: Maria Cristina hoje traz o comentário dela baseado na operação da Polícia Civil em São Paulo, que tem como alvo, que teve como alvo a produtora de Dark Horse, o filme sobre Bolsonaro. Instituto Conhecer Brasil, que pertence a Karina Ferreira da Gama, que é sócia da Go Up Entertainment. E é suspeita de fraude, né, Maria Cristina, em contratos com a Prefeitura de São Paulo. Veja você.
1: Exato, Tati. Esta empresa havia sido contratada pela Prefeitura de São Paulo para instalar pontos de Wi-Fi, de sinal de internet gratuito, em comunidades periféricas de São Paulo. É um programa da prefeitura chamado Wi-Fi Livre. O valor deste contrato era de 108 milhões. Esse contrato sofreu dois aditivos, foi para 157 milhões, sem que os pontos de internet com os quais se comprometeu a instalar, sem que eles tivessem sido instalados. Esses aditivos, segundo a polícia, teriam sido celebrados em intervalo de dias. O contrato previa 5 mil pontos até junho do ano passado e teriam sido instalados 3.200 pontos. Houve antecipação de pagamento e ainda assim os serviços não foram prestados. A Polícia Civil de São Paulo fez essas operações de busca e apreensão, e o andamento das investigações demonstra que há algumas suspeitas sendo apuradas. Uma delas, a Polícia Civil de São Paulo investiga se os recursos da Prefeitura de São Paulo, que foram adiantados à produtora, a esta empresa, que também é a produtora do filme sobre o ex-presidente, o Dark Horse, se esses recursos da prefeitura foram desviados para custear o filme. Isso porque a produtora diz não ter recebido aqueles recursos que o candidato e senador Flávio Bolsonaro pediu ao Daniel Vorcaro. Então, esta é a linha que está sendo seguida, que é saber até que ponto houve esse desvio de recursos. Só lembrando, o Vorcaro teria combinado um repasse de 134 milhões para o filme, 61 milhões foram pagos. Houve ainda a destinação de emendas para este filme. O deputado Mário Frias, que é quem fez o roteiro do filme, destinou 2 milhões em emendas a esta produtora. Então, e não foram as únicas emendas que foram destinadas a este filme. Então, temos aí uma investigação em curso. Há algo a ser registrado, que é o fato de a Polícia Civil de São Paulo, ela é subordinada ao governo de São Paulo. Então, esta é uma operação que atinge uma responsabilidade do prefeito Ricardo Nunes, e que já informou que colocou a prefeitura à disposição para todas as informações, todas as notas fiscais, está lá aberto a quem quiser investigar, e é uma investigação que também atinge a família do ex-presidente. Então, de uma tacada, a Polícia Civil está aí investigando dois aliados do governador Tarcísio Freitas. A gente sabe que esse envolvimento dos Bolsonaro com o Vorcaro, o Master, e tudo isso que está sinalizando que é um desvio de recursos que foram pedidos em nome desse filme, e nem todo o dinheiro foi parar neste filme. Isso causou um baita desgaste político para o bolsonarismo, para a base do bolsonarismo. O próprio governador já havia dito que o Fábio precisaria se explicar. Um advento desta designação de narcoterrorismo pelos Estados Unidos para duas organizações criminosas, o PCC e o Comando Vermelho, houve, digamos assim, uma reaproximação, pelo menos, na fala do apoio ao Flávio Bolsonaro. Então, ele conseguiu encaixar este apoio, esta designação, que aparentemente ela precede, ela já estava por vir, e o Flávio Bolsonaro, digamos assim, surfou nessa onda, mas ele conseguiu encaixar isso no momento em que, de fato, a sua base estava sendo afetada por este envolvimento. Eis que a designação veio, conseguiu dar, digamos assim, uma reunificada, mas as investigações procedem e é significativo que isso tenha partido da Polícia de São Paulo.
0: Perfeitamente. A Prefeitura, Maria Cristina, que está sempre na nossa escuta, diz que em nenhum momento foi pago por serviço não prestado, contrato firmado. Até agora foi para 3.200 pontos de Wi-Fi, portanto o valor que foi pago não foi em relação a 5.000 pontos, foi a 3.200 pontos. E diz que não há qualquer pagamento indevido. Alô?
1: Este é o direito da Prefeitura se manifestar.
0: Exato, exato.
1: A Prefeitura tem todo o direito e deve ter abertura para prestar as suas informações e dar a sua versão dos fatos que estão sendo investigados pela polícia.
0: Pela segunda delegacia de divisão de investigações sobre crimes contra a administração. Muito bem. Maria Cristina Fernandes conosco diariamente em Tudo é Política. Obrigada, Maria Cristina, um beijo para você, até amanhã.
1: Beijo, Tati, Nadege, até amanhã, boa tarde aos ouvintes.
0: Beijo, até.
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0: Seguimos com sua programação local na CBN Vitória. Vamos de notícia. A Avenida Carioca vai ganhar terceira faixa e passará a ter ligação com a Lindenberg. Quem chega com os detalhes é a repórter Aline Nunes. Boa tarde, Aline.
1: Boa tarde, Júlia. Boa tarde, ouvintes do CBN. Pois então, a Avenida Carioca, que conecta os motoristas da terceira ponte em Vila Velha, vai ganhar mais uma faixa de circulação nos dois sentidos. A via também passará a ter ligação com a Avenida Carlos Lindenberg na Glória, a partir de intervenções que vão ser realizadas ao longo de um novo traçado para melhorar a mobilidade na região. O edital de licitação para o projeto e para as obras vai ser lançado ainda nessa semana pela Prefeitura. A terceira faixa na Carioca vai ser destinada a um corredor exclusivo para ônibus, motos, ambulâncias, entre outros veículos que já são atendidos dessa forma na terceira ponte. O percurso até Lindenberg terá 7,5 km de extensão e vai possibilitar a ligação do terminal de Vila Velha Glória com uma faixa exclusiva. E também vai contar com ciclovia, calçadas acessíveis e estações de embarque. O projeto foi contemplado pelo novo PAC do governo federal com investimentos de R$ 143 milhões. No projeto básico preparado pela Prefeitura da Carioca para Lindenberg, a principal conexão será pela Avenida Gonçalves Ledo, que vai se ligar à Rua Dom Pedro II e passará pela Jerônimo Monteiro antes de se tornar a Lindenberg. A previsão é que a maior parte do traçado seja com 3 faixas de circulação em cada sentido. O corredor exclusivo ficará situado à direita na pista e deverá se conectar com o Expresso GV, que está em implantação na Carlos Lindenberg pelo governo do Estado. A Secretaria de Obras conta que para a realização dessas intervenções serão necessárias desapropriações. No momento, os imóveis que vão ser afetados ainda não podem ser identificados porque o processo está em andamento. A licitação será no modelo de regime diferenciado de contratação integrada, em que a empresa vencedora deverá realizar o projeto executivo para então fazer as obras. O desenvolvimento do projeto deve levar 90 dias. Somente então será dada a ordem de serviço. A previsão é que a partir do início das intervenções, a execução da nova ligação seja concluída em 24 meses. Além dos recursos do governo federal, a prefeitura também deverá fazer um aporte financeiro, mas o valor ainda vai ser estimado porque depende particularmente dos gastos com as desapropriações. É isso, Júlia.
0: Muito obrigada pelas informações, Aline. Agora é 2h52.
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0: fora da Rússia, tá? Claro, desconsiderando a guerra na Ucrânia, desconsiderando o território ocupado, a maior base militar russa permanente fora do território da Federação Russa fica na Armênia. Então, é uma guinada, uma possível guinada na política externa do país, que já tem sido realizada nos últimos anos, porém, uma nova vitória do Pashinyan, um novo mandato do Pashinyan, provavelmente daria um ímpeto ainda maior a esse movimento de realinhamento internacional.
1: Felipe, um país menor, que tem proximidade com a Rússia, que começa a desagradar a Rússia por tentar se aproximar da União Europeia, não soa meio familiar?
0: Então, a Armênia, né, como você disse, ela é um país relativamente pequeno, né, tem aí uma população, um território, né, bastante reduzido. A população da Armênia total é de cerca aí de 3 milhões de pessoas, mais ou menos, e o que você mencionou, né, provavelmente foi evocando, por exemplo, o exemplo da Geórgia, né, a Geórgia que em 2008 sofreu uma invasão russa e parte do território georgiano hoje é ocupado pela Rússia. No caso da Armênia, no caso específico da Armênia, né, hoje a população, ela se divide, né, não necessariamente se divide de forma igualitária, né, mas você tem uma população que busca essa aproximação com o chamado Ocidente, que normalmente é uma população, inclusive, que tem boas relações com a diáspora armênia na França, que é originada no genocídio armênio de 1915, cometida pelas forças que depois criarão a República da Turquia. Porém, você tem um grupo na Armênia que hoje é descontente com a Rússia porque consideram que a Rússia abandonou a Armênia, ou até mesmo que a Rússia traiu a Armênia. Por quê? Especialmente em 2020, né, quando nós tivemos a guerra entre Armênia e Azerbaijão durante a pandemia, e em que território da República da Armênia foi atacado, além do conflito na região de Artsakh ou Nagorno-Karabakh, como é chamada, né, mais conhecida internacionalmente, mas os armênios chamam de Artsakh, que era uma região internacionalmente reconhecida como parte do Azerbaijão, mas cuja população nativa era armênia. Mas além dos combates ali, nós também tivemos o ataque ao território da República da Armênia. E esse território, em teoria, é coberto pelo Pacto de Segurança Coletiva que envolve a Armênia e a Rússia. E a Rússia lavou as mãos, né? Para muitas pessoas, inclusive a Rússia lavou as mãos como uma forma de sinalizar ao governo Pashinyan, que já era o primeiro-ministro, que caso ele queria mesmo uma relação com o Ocidente, a Rússia não ia fazer nada. Então, alguns setores da população armênia, na verdade, eles se veem traídos pela Rússia, além do fato, né, da Rússia ter invadido a Geórgia em 2008. E nas últimas semanas, ainda sobre essa relação com a Rússia, nós tivemos a Rússia suspendendo diversas importações de produtos de origem armênia, e a Rússia é o principal destino das exportações armênias, porque ambos os países fazem parte, né, da União Econômica Eurasiana. E na última sexta-feira, a Rússia chamou de volta o seu embaixador em Yerevan como um protesto pela condução das eleições pela Armênia.
2: E bom, estou aqui fazendo um intensivo de Armênia, Felipe, te ouvindo com o ouvido e lendo aqui um pouquinho. Tem uma campanha de desinformação muito forte também na Armênia como parte do jogo político, né?
0: Então, nós temos essa questão de uma, digamos assim, troca de acusações, né, sobre desinformação política e manobras e tentativas de manipular as eleições. De um lado, nós temos o idioma russo, é um idioma muito falado na Armênia, né, é o segundo idioma de quase toda a população. Parte da população, né, que migrou recentemente da Rússia pós-invasão da Ucrânia, tem o russo como seu primeiro idioma. Então, a Rússia tem financiado, né, campanhas de informação ou de desinformação para as eleições armênias, além de ter setores russófilos na política armênia. Do outro lado, a Armênia, acusando a Rússia dessa tentativa de intervenção eleitoral, buscou com as autoridades da União Europeia cooperação tanto cibernética, para a segurança, né, das redes sociais, dos sistemas de informações durante esse período eleitoral, mas também nós tivemos ações da União Europeia que podem ser enquadradas como uma resposta a essas ações russas, como, por exemplo, recentemente a RFI francesa inaugurou o seu serviço de notícias em armênio, tá? Com um viés pró-União Europeia. Então, o governo russo, o governo armênio, desculpem, acusa a Rússia, né, de tentar fazer essa intervenção, e recentemente nós também tivemos operações policiais na Armênia, tá, que prenderam diversas pessoas sobre a acusação de estarem recebendo grana da Rússia, sobre a acusação de tentarem fazer compras de votos usando verba russa. E essas prisões levaram a críticas, inclusive da Human Rights Watch, de que isso estaria colaborando para um cenário tenso nessas eleições. O fato é que é uma eleição, né, muito divisiva na Armênia, porque também é a primeira eleição depois da limpeza étnica conduzida pelo Azerbaijão na região de Artsakh, Nagorno-Karabakh, com cerca de 100 mil armênios, né, etnicamente armênios, que entraram na República da Armênia, e esse processo, que foi visto como inclusive uma derrota militar do governo Pashinyan, também é um tema eleitoral. E como esse assunto se relaciona com as relações com a Rússia, com o chamado Ocidente? Para algumas pessoas, a Rússia é o aliado forte, é quem vai manter o equilíbrio na região. Para outros, a Rússia traiu a Armênia, então a Armênia tem mais é que buscar outros parceiros.
1: Só para fechar, o tempo acabando, mas em um minutinho, para a gente saber como está a situação agora, né? Com o entorno, você falou da crise com o Azerbaijão que aconteceu, e agora tem o conflito no Irã também.
0: Então, essa é uma questão muito interessante, né? Eu já tive o privilégio de poder viajar para a Armênia duas vezes, que é o seguinte: muitas vezes quando se fala do Irã, para muitas pessoas, né? O Irã é visto, né, como esse arquétipo do inimigo do Ocidente, né, entre aspas. Porém, na Armênia, né, o Irã é um país, não apenas um vizinho, mas é o país por onde entram hoje a maioria das importações armênias. A Armênia é um país que não tem saída para o mar, então depende das suas fronteiras terrestres. Então, os ataques ao Irã no último dia 28 de fevereiro contribuíram também para um aumento das tensões na Armênia. Também temos o fato de que a Armênia e a Azerbaijão, né, estão conduzindo um processo de paz que é mediado pelos Estados Unidos, pelo governo Trump, né, o chamado TRIP, né, que aí inclusive teria, né, a estrada Donald Trump envolvida nisso, né, com o nome dele. O Donald Trump, que semana passada endossou oficialmente o Pashinyan, e então a ideia de que um governo da oposição, um governo pró-Rússia, teria uma retórica mais nacionalista, uma retórica de tentar, né, entre aspas, recuperar os erros do governo Pashinyan, e poderia talvez até mesmo prejudicar esse processo de normalização de paz com o Azerbaijão. Mas é importantíssimo deixar claro que esse processo com o Azerbaijão ainda está longe de ser concretizado, não é algo simples, apesar da mediação dos Estados Unidos, e que o Azerbaijão hoje, inclusive, mantém prisioneiros políticos armênios, né, detidos, e não os liberta. É uma situação ainda bastante complicada, e que envolve, né, o histórico de basicamente três décadas de guerra entre as duas repúblicas soviéticas.
2: Muito bem. Felipe Figueiredo está conosco toda segunda-feira no nosso CBN Pelo Mundo. Obrigada, Felipe. Um beijo para você. Boa semana para a gente. Até segunda.
0: Eu que agradeço, gente. Um abraço a todos os nossos ouvintes. Até semana que vem.
2: Até.
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0: quinta-feira, 1º de junho de 2026. As novas regras que tornam mais difícil o uso da proteção do Fundo Garantidor de Crédito como estratégia para atrair investidores e captar recursos no mercado financeiro começaram a valer nesta segunda-feira. As medidas foram definidas pelo Conselho Monetário Nacional no fim de abril, após a crise com o Banco Master. A instituição financeira registrou forte crescimento em pouco tempo ao oferecer taxas de rendimento acima dos índices praticados no mercado. O Master destacava a cobertura do FGC. A projeção da taxa básica de juros da economia brasileira por encerramento desse ano permanece em 13,25% há duas semanas. Na reunião do fim de abril, o Comitê de Política Monetária reduziu a Selic de 14,75% para 14,50%. Para 2027, a estimativa foi mantida pela terceira vez em 11,25%. O Instituto Adolfo Lutz não detectou material genético do vírus Ebola na amostra do paciente que estava com a suspeita da doença. O homem continua internado no Instituto Emílio Ribas, em São Paulo. No sábado, a equipe médica já havia confirmado que o paciente está com meningite. O homem de 37 anos chegou ao Brasil há cerca de 10 dias. Ele estava na República Democrática do Congo, que enfrenta um surto da doença. Os Estados Unidos devem publicar nos próximos dias o resultado da investigação comercial contra o Brasil em razão da suspeita de práticas desleais. O governo norte-americano acena para aplicação de tarifas e sanções retaliatórias após acusações de ilegalidades nos setores de comércio digital, pagamentos eletrônicos e propriedade intelectual. O Palácio do Planalto aguarda a notificação oficial de Washington para avaliar possíveis correções antes da imposição das penalidades. No horário de Brasília, 3:04.
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1: 3:05, segunda hora do estúdio CBN dessa segunda-feira, 1º de junho de 2026. E como toda segunda-feira, a gente começa a semana falando de amor.
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1: Oi, Carol, boa tarde.
2: Boa tarde, Tati. Boa tarde, Nadédia. Boa tarde, ouvintes.
3: Boa tarde, Carol.
1: Você sabe que a gente ficou polemizando aqui na abertura do Estúdio CBN, pedindo a participação, inclusive, do nosso Nem Todo Homem, o Juliano.
2: Maravilhoso, eu já queria abrir com Nem Todo Homem, mas conta como
1: não,
2: vocês polemizaram.
1: A gente ficou tentando adivinhar o que seria a teoria do homem sacola plástica, né? Comportamento de caras que são fáceis de lidar. Eu falei, Ju, você acha que você é um homem sacola? Ah, acho que sim, então, mas o que será homem sacola plástica? Mas a gente levantou hipóteses que eu acho que não são boas para ir ao ar. Eu vou deixar para especialista.
2: Mas já vamos abrir para os ouvintes, né? Vocês já podem dizer o que, que vocês acham, assim, bem na livre associação aqui com a psicanalista. E assim que eu começar a explicar, vocês me contam se vocês já se relacionaram com homens sacolas plásticas ou se vocês se identificam como homens sacolas plásticas. E já quero começar dizendo que quem cunhou esse termo foi um homem. Não foi uma mulher. Foi um influenciador, um coach de masculinidade, né? Essa profissão tão polêmica. Ele chama Alessandro Frossali. Um vídeo dele viralizou no TikTok e depois viralizou com muitas matérias em grandes veículos internacionais, homens e mulheres falando sobre esse termo. E ele descreve o parceiro sacola plástica como aquela sacola que vai boiando no rio, vai para onde a água leva, não oferece resistência, não tem forma própria, o que você puser lá dentro, a sacola
1: se
2: adapta, ele abraça. Então, é o cara, que é o cara que resolveu ser o cara de boa, o cara legal, o cara que não cria problema. E o que ele traz é o quanto na tentativa da gente ser a pessoa tão leve, a gente tá desinvestido. Então é a pessoa que, se você quer sair, ele topa sair. Se você fala, vamos organizar a viagem de férias, queria ir pra praia, ele fala, tá bom, vamos pra praia. Mas ele não organiza a viagem da praia.
1: E talvez ele
2: fala,
1: nem goste
2: tá
1: da
2: bom.
1: Praia.
2: É, ele fala, podemos ir. É, se você não organizar, sacola vai com fluxo, mas a sacola não entra no booking para fazer as reservas, não pede as férias. Se você escolhe o restaurante, ele concorda. E o que eu vejo muito, cada vez mais, na clínica, são mulheres que chegam muito incomodadas porque falam, eu tô fazendo terapia de casal, só que aí o meu marido chega na terapia de casal e fala, não, por mim, nossa relação não tem problema, eu só tô vindo aqui porque ela quer vir. Só que assim, se a relação é uma relação de duas pessoas e se a sua companheira está dizendo que há problemas, então há problemas. Isso vem muito recorrente na clínica. E aí, o que que ecoa nessas mulheres? Você é a mulher que cria problema, porque afinal de contas, para ele tá tudo bem. Você é a mãe castradora, porque ele é o pai legal. Então, muitas vezes você tá colocando limites num filho adolescente, por exemplo, na mesa de jantar, e o pai fica quieto. Ou você tá, eu recentemente vivi essa cena, uma amiga, mãe, que ia sair para jantar, estávamos todas na Feira do Livro, e a gente ia sair para jantar para celebrar o aniversário de uma das amigas. Falou pro marido, vou jantar com as amigas. Não, tudo bem. O filho estava lá. Aí o filho começa a chorar, um escândalo, segura na perna da mãe. Você não vai embora! Você vai pra casa, você vai pra casa. E o pai, de boa.
1: Como se não fosse com ele. Pai,
2: como se não fosse com ele. Mas ele falou, não, mas tudo bem sem jantar com as suas amigas. Só que ele não conteve a angústia do filho, não falou: filho, a mamãe vai jantar com as amigas e hoje você vai para casa com o papai, mais tarde ela volta. Então, o que eu quero polemizar aqui, e de novo, por quê, né? O que eu quero polemizar é qual é o limite, porque tem uma linha muito tênue entre ser o cara ditador, o cara do jogo emocional, o cara que faz uso do abuso de poder, e ser o cara que é tão de boa que está desinvestido, desimplicado e acaba deixando todo o peso para essa mulher. E eu entendo que tem um movimento e uma confusão, e é interessante que essa discussão tenha vindo de um homem que está falando: gente, talvez a gente tenha perdido a mão, porque a gente está discutindo relações tóxicas, jogos emocionais. Acho que, infelizmente, todas nós mulheres já tivemos um relacionamento abusivo para chamar de nosso. E talvez tudo que a gente queria era um cara fácil, né? Tipo, nossa, eu quero um cara fácil, um cara que top, ir jantar com as minhas amigas, que entenda que eu vou sábado à noite sair num outro programa que não inclui a família, que não crie problema o tempo inteiro, que não dificulte. Só que quando essa facilidade deixa de ser flexibilidade e passa a ser desinvestimento e acomodação. Porque isso é muito fácil você falar que você topa a viagem das férias. Fala: não, realmente, eu acho que a gente tem que celebrar os nossos 15 anos de casado e voltar a se conectar como um casal para além de pai e mãe. E aí você vai vendo os meses passando. E esse cara não te propõe um destino, não. Você fala: vamos para Campos do Jordão? Ah, pode ser. Ah, e se a gente fosse para Manaus? Ah, pode ser. E se a gente fosse para nossa casa da praia para economizar? Ah, pode ser. Tem algo do desejo, gente, que é o se implicar.
1: É isso.
2: Se
1: Eu
2: tá
1: queria te fazer uma
2: tudo
1: pergunta,
2: bem,
1: posso?
2: claro.
1: Se isso você acha que denota falta de querer, ou seja, falta de desejo, ou uma desimplicação da responsabilidade que revelar o seu desejo traz?
2: Eu acho que é a desimplicação da responsabilidade. E um lugar de. Eu acho que, assim, primeiro, tem um lado que a gente precisa pensar que isso pode ser, sim, resposta aos impactos desse modelo masculino construído em torno da autoridade, da força, do controle, que a gente está querendo desconstruir. Então, eu também vejo na clínica muitos homens implicados em não serem os caras babacas que chegam na clínica falando: olha, minha namorada falou que eu sou narcisista. Será que eu sou? Eu não quero ser. Não quero repetir no meu segundo casamento o marido controlador que eu fui no primeiro casamento. Só que entre não ocupar todo o espaço e não ocupar espaço nenhum, tem um espaço enorme. E aí eu acho que se colocar é discutir. E aí voltamos para o mito das relações leves, né? Que a gente já teve coluna aqui sobre isso. Então, eu sinto que é o seu segundo ponto, Tati, é não se implicar com o que vem com: olha, não, ir para nossa casa da praia, não, porque a gente vai sempre, porque a vizinha vai querer ir tomar aperitivo.
1: E que eu não tô
2: Quando a
1: afim de
2: gente vê, vai
1: praia,
2: estar.
1: tô afim de tomar um vinho no frio, sei lá.
2: Exatamente, é
1: Mas aí tem que
2: poder
1: saber do que
2: colocar
1: tá
2: o seu
1: afim, né?
2: desejo e tem que saber negociar, porque eu acho que tem algo disso também, né? Eu vejo cada vez mais pessoas, e aí homens e mulheres, que não querem ter o desgaste da discussão, da negociação. Então, ou você acha que você vai convencer o outro, ou é melhor você já ceder e pronto, a gente se poupa do desgaste. E aí você está criando relações onde está todo mundo infeliz e onde tem sempre um que se sente sobrecarregado. Eu tenho uma analisanda que traz para a clínica: gente, eu quero só que meu marido possa escolher o sabor da pizza, porque assim eu decido tudo, eu decido o lugar das férias, eu decido a hora que as crianças vão dormir, eu decido que é pizza, eu peço a pizza. Ele não pode um dia pedir a pizza e falar: olha, vai ser meia marguerita, meia catupiry e tá tudo bem. É também poder colocar o seu desejo, é também se corresponsabilizar pelas coisas.
1: É isso. Era
2: porque
1: aí
2: tem
1: que eu
2: algo
1: queria chegar.
2: De que quando você não coloca, se as coisas dão errado, sei lá, se a viagem para a praia só chove, vocês foram agora no feriado de 4 dias, pegam um mega trânsito. Aí a pessoa fala, mas foi você que quis vir para a praia, né? Feriado de 4 dias, você achou que a gente ia vir sem trânsito? Podíamos ter pego uma passagem de avião na promoção, o avião sai na hora, dá para parcelar em 10. Só que a pessoa não falou isso lá atrás. Então, quando ela vai no fluxo, ela depois te responsabiliza quando as coisas dão errado. E a mulher volta a estar nesse lugar de que ela tem sempre problema, né? Porque se foi você que decidiu, se qualquer coisa pela pessoa estava boa, ela está sendo tão legal que está te entregando essa liberdade, mas está sendo perversa, porque não está se implicando nas consequências dessas escolhas. Queria muito saber se os ouvintes
1: tem uns homens se
2: já viveram assim.
3: Sempre,
2: conta,
3: né?
1: Sempre,
2: quais
1: né?
2: São?
1: Tem uns homens se defendendo. As mulheres não estão empoderadas. É empoderadas, Felipe. Para decidir tudo, tá ruim. E aí a pessoa que acho que não tá ouvindo exatamente o que você tá falando ou não tá compreendendo onde você quer chegar, né? Porque sim, tá ruim. Porque quando a gente vive em dupla, quando a gente se propõe a viver uma relação, qualquer que seja ela, né? Vou jantar eu e Carolina. A gente decide juntas o que que a gente vai comer, onde a gente vai comer, que horas a gente vai, o que que eu tô com vontade, o que que ela tá com vontade. Não deveria ser assim em todas as relações?
2: E assim, ele traz, né? Vocês não se dizem empoderadas que querem decidir todas as coisas, mas precisa a gente ser o tudo ou nada? Olha de novo os nossos tempos de polarização. E trazendo o exemplo da Tati, né? Ah, vamos jantar juntas. Vamos decidir o que vamos comer, que horas vamos. Se a pessoa fala, ah, não, pra mim tá tudo bem. Ah, qualquer coisa tá bom. Dá vontade de você falar, mas você quer mesmo jantar comigo, Mig? Ou você tá vindo só pela obrigação?
1: Eu quero.
2: Porque o construir junto faz parte do programa. Decidir junto para onde vai ser as férias do casal, ou se vai ser a pizza, ou o japonês, ou como a gente vai conversar com o filho, se a gente vai deixar de castigo, tirar o computador, se vai marcar uma sessão conjunta na terapia dele, é você mostrar que você está implicado naquilo. Se você fala, não, para mim decide. É como se você estivesse falando, não, eu estou aqui só por educação. A gente não quer pessoas que estejam na relação por educação. A gente quer que elas estejam por desejos e que estejam abertas a negociar os desejos. Não é tudo meu ou tudo seu. É a construção do nosso.
3: E além de se defender, tem alguns também apontando que às vezes é a mulher que é assim.
1: E é verdade.
3: Uma coisa não elimina a outra, né? A Carol traz o pensamento de uma pessoa que viu esse fenômeno mais coletivo ali de homens, né? Que se comportam dessa forma, o que não significa que não tenham mulheres sacola plástica,
1: isso,
3: né, Carol?
2: Que eu acho que as mulheres sacolas plásticas talvez seja o que a gente chama da síndrome da boa moça, né? Porque que é a mesma coisa, a gente aprendeu a ser que a boa menina é a menina obediente. E daí volta para um dado que eu trouxe numa coluna recente, né? 1 a cada 3 homens da geração Z, ou seja, homens de até 31 anos, acham que a mulher sempre tem que obedecer o marido. E 1 a cada 5 mulheres também acham que a mulher sempre tem que obedecer o marido. Tem esse dado, tá em total ressonância com o comentário do ouvinte, que é o tudo ou nada. Alguém tem que mandar e o outro tem que obedecer. Para sermos amados, um tem que comandar. Não, a gente não tem que ter um rio e um sacola plástica, um vento e um sacola plástica, né? A gente tem que os dois colocar a mão na massa e poder fazer junto. E daí eu achei, ontem eu fui ouvir a mesa da Pilar Quintana na Feira do Livro. Aliás, Tati arrasou também na mesa sobre maternidade. Eu quero trazer essa pauta aqui.
1: Mais pelas duas autoras, obviamente. Eu só levantei a bola para elas cortarem. Foi boa mesmo de ouvi-las. Obrigada.
2: E a Pilar fala que a gente, ela traz no livro dela uma mulher sozinha em meio à natureza, e ontem ela falava, a gente pressupõe que a natureza é sempre boa, né? Ah, eu vou viver na natureza, algo idílico. E a natureza é ambivalente, ela tem o bom e o mal, assim como nós. Eu estou trazendo a fala da Pilar para a gente pensar que nas relações existe o bom e o mal em nós dois. Não estamos vilanizando os homens ao Isso. falar da sacola plástica, nem santificando as mulheres. Estou trazendo uma chamada de corresponsabilidade. Pensar que uma relação boa não é sem conflitos. Não é você entender que você está sendo um homem desconstruído porque agora você não dá sua opinião. Porque, afinal de contas, agora a sua opinião é sempre ouvida
1: errada,
2: como...
1: errada, não vale mais.
2: Ou como ditatorial, né? Da ordem do poder. Não, você pode dar a sua opinião e estar aberto à discussão e não falar de uma forma afirmativa ou que desminta o sentimento da sua companheira ou do seu companheiro. É que a gente possa ter coautor da nossa vida afetiva. E não esperar que um dirija e o outro apenas interprete o roteiro.
1: É
2: porque
1: que
2: tem
1: pelo
2: muitos comentários
1: menos vai ali navegando, ajudando no mapa, né? E tal. Parceria é assim que faz. A Mônica está dizendo, relacionamento hétero é algo muito desgastante para as mulheres. O Juarez está dizendo, nem toda mulher é sacoleira, mas tem muito homem que faz questão de ser um saco. Eu achei boa essa definição. Cadê? E o Lucas está dizendo que sente um pouco de falta da abordagem de relações homossexuais. E eu disse para ele, mas eu acho que esse tipo de questão... vale para qualquer tipo de relação, né? Eu dei aqui um exemplo de uma relação de amizade, né? Vale para qualquer tipo de relação quando você vê a outra pessoa desimplicada ou não colocando o que ela gostaria numa negociação do que vai ser. É muito cansativo, seja uma relação com seu irmão, com a sua amiga, com seu marido, com a sua companheira, com seu sobrinho, não é, Carol?
2: Exatamente, e muitas vezes a pessoa não faz por mal, é isso, ela quer ser amiga legal, ela quer ser amiga que topa tudo, mas de novo, é tão fácil, que torna as coisas difíceis para o outro, porque ele sente que você não está lá. Se tanto faz para a gente, né, quando a gente fala, ah, para mim tanto faz, muitas vezes é porque ali você só está cumprindo uma função, a gente não quer... amigos, colegas de trabalho, companheiros, companheiras que só cumpram funções. A gente quer pessoas que tenham desejos, mas que manejem. Você falou do barco, que a gente possa ser velejadores das nossas vidas afetivas.
1: Um vira a vela, o outro solta a corda, ué.
2: Exatamente. E que os dois vão se adaptar às mudanças do vento. Sejam dois amigos, um casal homoafetivo, um casal heterossexual... uma dupla de apresentadoras no programa da rádio.
1: Perfeito, perfeito. Carol Tchoukian está com a gente toda segunda-feira falando de amores possíveis, aqueles que são da ordem do real, que são, eu ia falar fazíveis, que são factíveis, né? Amor é o que a gente faz. Obrigada, Carol. Um beijão, boa semana pra gente.
2: Beijo, até semana que vem.
3: Beijo.
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1: De volta com a sua programação local aqui na CBN Vitória, agora 3h26. Hoje, dia 1º de junho, lembrando que esse é o último mês de outono e marca o início do inverno. O solstício de inverno, que é o início oficial da estação, será no dia 21 de junho, às 5h24 da manhã. A previsão da empresa de meteorologia Climatempo é de que a temperatura média de junho desse ano fique um pouco acima e acima do normal em quase todas as áreas do Espírito Santo. Vamos de mais notícias? Olha só. A avenida entre Santa Mônica e Coqueiral de Itaparica será modernizada em Vila Velha. Quem está aqui no estúdio comigo e chega com mais informações é a repórter Stephanie Benacho. Boa tarde, Stephanie.
2: Boa tarde, Júlia. Boa tarde, ouvintes. Então, a avenida João Mendes, entre Santa Mônica e Coqueiral de Itaparica, em Vila Velha, será reorganizada e passará pela implantação de duas novas rotatórias, um novo pavimento, ciclovia e calçada cidadã, em aproximadamente 1 quilômetro de via. As obras terão início nas proximidades da Rua 31 e da Elevatória da Cezan, seguindo no sentido Glória até a Rua 16, na altura da Nova Drogasil. As rotatórias vão ser construídas no cruzamento entre a Avenida João Mendes, Rua Itaoca e Pedro Maio de Carvalho, e na conexão entre a Avenida Perimental e a Avenida João Mendes. A proposta prevê ainda áreas separadas para circulação de bicicletas, nova sinalização horizontal e vertical, implantação de canteiros, reorganização das faixas de rolamento, travessias de pedestres, adequação dos acessos laterais, implantação e reforma do sistema cicloviário e execução de novo pavimento em todo o trecho. É com você, Júlia.
1: Muito obrigada, Stephanie, pelas suas informações. Mais uma notícia aqui para você, ouvinte. O Instituto Estadual de Meio Ambiente está com inscrições abertas até 21 de junho para 4 vagas no programa de voluntariado no Parque Estadual de Itaúnas, em Conceição da Barra. A atuação ocorrerá entre 30 de junho e 30 de julho desse ano, com carga de 30 horas semanais. Os selecionados atuarão em educação ambiental, orientação de visitantes e monitoramento. O resultado sai em 23 de junho. Agora, 3h28.
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3: Trazendo aqui uma informação do noticiário internacional, acontece hoje no Quênia uma manifestação contra a possível instalação de um centro de quarentena para cidadãos americanos expostos ao Ebola. Por que que está tendo essa manifestação? O governo americano decidiu adotar como medida, em casos de cidadãos americanos afetados com Ebola na África, o deslocamento para esse possível centro de quarentena, em vez da repatriação para os Estados Unidos. Só que o Quênia não tem casos de Ebola no momento. A boa parte do continente africano passa por um surto da doença. A gente citou já aqui na programação o caso da República Democrática do Congo, mas no Quênia não tem casos de Ebola. Então, é claro, os moradores estão com medo da exposição ao vírus, caso esse

0: e seria operacional com 50 leitos de quarentena. Então, jovens hoje marchando até os portões dessa base aérea, entoando slogans, enquanto o ministro da Saúde do país disse que o centro seria para todos, não só para cidadãos americanos. O projeto está suspenso no momento, mas o governo americano tinha prometido investir 13 milhões e meio de dólares nos esforços para preparar o país contra o ebola. Agora 3:30.
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0: quarta-feira, 1º de junho de 2026. O ministro da Fazenda, Dario Durigan, afirmou à CBN que vai procurar autoridades do governo dos Estados Unidos nesta semana para questionar a decisão da Casa Branca de classificar o PCC e o Comando Vermelho como organizações terroristas. Ele afirmou que a medida abre espaço para sanções contra bancos brasileiros. Segundo o ministro, o emprego do PIX pelas facções pode ser usado como pretexto por Washington para punir as instituições nacionais. Durigan disse que a ferramenta de pagamento instantâneo é o maior símbolo de soberania financeira do país. O presidente do Senado, Davi Alcolumbre, deve reunir os líderes da casa para definir como será a tramitação da proposta que acaba com a escala 6x1. A PEC já foi aprovada na Câmara e depende do aval dos senadores para entrar em vigor. Alcolumbre já convocou uma sessão geral de debates sobre os impactos econômicos da proposta, o que sinaliza que a discussão no Senado pode se estender mais do que na Câmara. A inadimplência no agronegócio brasileiro encerrou 2025 em 8,2%, depois de voltar a subir no quarto trimestre. O número representa alta de 1 ponto percentual na comparação com o ano anterior. Entre os produtos que ajudaram a elevar os custos estão os fertilizantes, e os combustíveis. A inadimplência no setor tem crescido, pelo menos desde o fim de 2024. Os dados estão em um levantamento da Serasa Experian. A Malásia começou a aplicar hoje regras que proíbem menores de 16 anos de terem contas em redes sociais. Segundo as determinações do governo, as plataformas devem adotar sistemas de verificação de idade que impeçam o ingresso de crianças e adolescentes. A empresa que não cumprir a norma terá de pagar uma multa que pode chegar a 12 milhões de reais. No horário de Brasília, 3h33.
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0: Leonardo Dai, muito boa tarde.
3: Muito boa tarde, Nadédia. Seleção brasileira daqui a pouquinho se apresenta para os últimos momentos, em solo brasileiro antes de viajar para a Copa do Mundo 2026. Os jogadores estão de folga desde o fim do jogo de ontem, né? A vitória por 6-2 sobre o Panamá no estádio do Maracanã. A reapresentação começa em instantes num hotel na Barra da Tijuca, no Rio, de onde a seleção sai às 5h30 da tarde em direção à sede da Confederação Brasileira de Futebol, que também fica na Barra da Tijuca, no Rio, e às 8h da noite, os jogadores partem em direção ao Aeroporto Internacional do Galeão, de onde decolarão por volta das 10h da noite. O embarque está previsto para as 10h da noite e a previsão de chegada aos Estados Unidos é amanhã, no comecinho da manhã, por volta de 5-6h da manhã, no horário de Brasília. A seleção brasileira deve pousar em solo norte-americano. Os jogadores que disputaram no sábado a final da Liga dos Campeões, o Marquinhos, zagueiro do PSG, que foi campeão, e o Gabriel Martinelli e o Gabriel

0: Magalhães do Arsenal, que acabou com o vice-campeonato. Gabriel Magalhães, inclusive, perdeu o pênalti decisivo, né, que deu o título ao PSG. Esses jogadores, ao contrário do que estava previsto inicialmente, eles vão direto para os Estados Unidos, estão indo para os Estados Unidos neste momento, devem chegar hoje à noite em Nova York. A seleção vai, quando chegar em Nova York, vai para Morristown, né, que é a base da seleção brasileira para a Copa do Mundo, no centro de treinamentos do New York Red Bulls, que é super novo e tem uma estrutura muito boa para a seleção brasileira na Copa. A seleção fica em Morristown até sexta-feira, no sábado joga em Cleveland, o último amistoso antes da Copa contra a seleção do Egito, e aí volta para Morristown para preparar, perdão, a estreia contra a seleção do Marrocos dia 13 de junho na Copa do Mundo em Nova Jersey, no MetLife Stadium.
1: Muito obrigada, Leonardo Dai.

0: 3h36, vamos ao Rio de Janeiro com o Matheus Maciel, que tem informação pra gente. Fala, Matheus, boa tarde.
1: Oi, Tatiana, boa tarde para você, para a Naded, a todo mundo acompanhando a gente aqui no Estúdio CBN. O Tribunal de Contas do Estado do Rio acaba de reprovar as contas do governo de 2025 do ex-governador Cláudio Castro. O órgão formou maioria com 3-1 pelo parecer contrário aos balanços apresentados pelo governo estadual e que foram apresentados então à corte. O julgamento mudou de rumo após o voto do conselheiro José Gomes Graciosa. Ele abriu divergência do relator Rodrigo Melo, que havia votado a favor das contas e se posicionou então pela reprovação. Os conselheiros Marcelo Verdini Maia e Cristiano Lacerda acompanharam a divergência, sacramentando então esse parecer pela rejeição das contas de Cláudio Castro. Em seu voto, Graciosa ressaltou que os balanços do governo trazem saldos fictícios na casa dos 7 bilhões de reais. O conselheiro atuou ali como revisor do processo, enfatizou que os erros não eram meras falhas técnicas, mas distorções gravíssimas que comprometem a transparência da gestão do ex-governador. Entre as principais irregularidades que foram apontadas ali pelo Tribunal de Contas, estão os aportes bilionários feitos pelo Rio Previdência no Banco Master e também investimentos de mais de 2 bilhões de reais em um conglomerado da Coreia do Sul. Uma auditoria do órgão identificou ali que 2 bilhões e 60 milhões de reais foram direcionados para o grupo sul-coreano Mirae Asset, que é especializado em corretagem global, faz a ponte ali entre os governos e fundos de investimento. A instituição financeira já apareceu também em investigações da PF por suspeitas de fraudes em investimentos semelhantes feitos pelo Fundo Previdenciário do Estado do Amazonas. O conselheiro Graciosa, então, ressaltou que as contas apresentadas pelo governo Castro têm distorções relevantes de caráter generalizado em todas as demonstrações contábeis.
2: Imagine erros que somam mais de 7 bilhões de reais. Se um centavo compromete, imagine erros de 7 bilhões de reais. Nesse patamar, não estamos diante de meras falhas ou lapsos técnicos, mas de distorções gravíssimas que comprometem a credibilidade dos demonstrativos contábeis e a transparência da gestão pública.
1: É, agora, de forma prática, o que acontece? O TCE vai emitir esse parecer técnico sobre as contas, os conselheiros então assinam um documento e ele é enviado à Assembleia Legislativa do Rio de Janeiro, que é quem tem a palavra final no caso. Se os deputados confirmarem a rejeição das contas e aí apontarem irregularidade insanável, ato doloso, de improbidade ou qualquer coisa desse tipo, o governador pode vir a ficar inelegível por 8 anos, que é o que é previsto na lei da ficha limpa. Vale destacar que Cláudio Castro já está inelegível por um outro processo que ele foi condenado no TSE. O relatório técnico do TCE, Tribunal de Contas do Estado, reprovando as contas, também pode servir como base jurídica para um pedido de impeachment, mas nesse caso nem Cláudio Castro, nem o vice dele, Thiago Pampulha, estão mais no cargo e aí perde-se qualquer tipo de possibilidade nesse sentido. E agora, então, a gente vai acompanhar o desdobramento mais político desse caso em si, com a reprovação na parte técnica, nesse parecer feito pelo TCE. Agora vai rumar a Alerj, a gente vai continuar acompanhando.
0: Obrigada, Matheus Maciel, no Rio de Janeiro.
3: Achei curioso, Tati, Matheus trouxe o voto do José Gomes Graciosa, conselheiro do Tribunal de Contas, que apareceu esse ano no noticiário porque foi condenado por lavagem de dinheiro. Olha o estado das coisas no Rio de Janeiro, né?
0: Bom, o estado das coisas no Rio de Janeiro era que até pouco tempo atrás não tinha governador o estado, né? Quer dizer, vamos em frente.
3: Agora 3h39, passando para o noticiário internacional, acompanhado aqui em São Paulo pela Ana Luísa Bessa. Boa tarde.
4: Oi, Naded, uma ótima tarde a você, a Tati e aos nossos ouvintes. O presidente dos Estados Unidos, Donald Trump, afirmou que não recebeu um comunicado do Irã sobre a suposta interrupção nas negociações de paz e minimizou a importância da notícia, caso seja verdade, ao ser questionado pela emissora americana NBC News nesta segunda-feira. Mais cedo, a agência de notícias iraniana Tasnim revelou que a República Islâmica do Irã suspendeu as negociações de paz por meio de mediadores com os Estados Unidos. A reportagem disse na Dédia que Teherã só vai retornar ao diálogo indireto quando exigências relativas ao fim das hostilidades de Israel contra o Líbano e a faixa de Gaza forem consideradas. As forças armadas israelenses lançaram ataques contra o sul de Beirute nesta segunda-feira para atingir alvos do Hezbollah, que é aliado do Irã. A decisão, segundo a agência, foi tomada devido ao que o regime iraniano considera crimes cometidos por Israel no Líbano e violações em todas as frentes do cessar-fogo entre Irã e Estados Unidos. Bom, a possível suspensão das negociações ocorre em um momento em que fontes americanas afirmaram que o presidente dos Estados Unidos havia respondido à última proposta iraniana com demandas ainda mais duras, incluindo concessões sobre o programa nuclear e o tráfego naval no Estreito de Hormuz. O porta-voz da diplomacia iraniana acusou hoje Washington de continuar violando o cessar-fogo com o Teherã e afirmou que o país persa vai tomar medidas que considerar necessárias para defender sua segurança nacional. Donald Trump, na Dédia, também afirmou hoje que conversou com o primeiro-ministro de Israel, Benjamin Netanyahu, e os dois concluíram que não haverá entrada de tropas israelenses em Beirute, que é a capital do Líbano. Segundo o republicano, o Hezbollah também concordou em cessar os disparos se Israel o fizer. Além disso, o Conselho de Segurança da ONU faz hoje uma reunião de emergência sobre essa ampliação da ofensiva de Israel no Líbano, após a tomada de uma fortaleza medieval neste fim de semana. O encontro foi solicitado pela França e deve ocorrer logo após de outra reunião emergencial, e a gente segue acompanhando essas discussões, né, Dédia?
3: Obrigada, Ana Luísa Bessa, aqui em São Paulo.
0: São 3:42. Tem um estudo que saiu hoje, tá aí nos principais veículos de comunicação do país. Vou trazer para você a reportagem do Jornal Globo, do Luiz Felipe Azevedo, feita no Rio de Janeiro. 6 em cada 10 brasileiros, ou 61% da população, entendem as agressões contra mulheres como o crime mais grave do país, superando tráfico de drogas, roubos. Por outro lado, quase metade da população não vê necessariamente como atitude violenta numa relação amorosa o companheiro controlar o salário da parceira ou controlar em quais ocasiões ela sai de casa. Dados de uma pesquisa Datafolha, divulgada nesta segunda-feira em parceria com o Movimento Mulher 360, que é uma associação sem fins lucrativos que atua pela promoção da equidade de gênero, mostram que os ataques contra a mulher aparecem à frente de citações aos crimes de tráfico, assalto à mão armada na rua, por exemplo, e esse cenário reforça a percepção de que o combate à violência de gênero tomou um papel central no debate de segurança pública e social. A gente aqui no Estúdio CBN fala disso há anos, quiçá desde o primeiro ano, estamos há 9 anos no ar. E estamos falando desde o ano passado que esse vai ser um dos temas centrais na campanha, usados inclusive por gente que não tem o menor interesse em combater a violência de gênero. A pesquisa é bastante extensa. O Globo foi ouvir a diretora executiva do Movimento Mulher 360, Margarete Goldenberg, e ela diz que a pesquisa reforça uma contradição nacional ao mostrar que, apesar de agressões físicas e ameaças serem amplamente percebidas como equivocadas, a violência psicológica e coercitiva ainda é negligenciada pela sociedade. Esse é um ponto bem importante. Ela diz que a população relativiza comportamentos que sustentam a violência de gênero. E por que isso é importante? Porque raramente a violência, o ciclo de violência começa com uma violência física. O crime começa com violência psicológica. E sem o reconhecimento disso, a prevenção pode chegar tarde demais para a mulher. Hoje, nossa reportagem em Minas Gerais ouviu a vítima sobrevivente de feminicídio que foi jogada pelo ex-companheiro num penhasco, numa cadeia de montanhas em Minas Gerais, e ela diz que ela deveria ter pedido ajuda antes. E esse é um exemplo prático, perfeito do que diz a Margarete Goldenberg. Às vezes a gente demora a perceber a violência. Quais são os mecanismos que a gente pode ter para ter essa percepção mais cedo? Ela diz, são justamente as etapas anteriores à violência física que são fundamentais para interromper o ciclo antes que ele se agrave. Quase metade da população, 45%, entende, por exemplo, que um homem impedir uma mulher de sair de casa para uma comemoração não é necessariamente uma violência. Você acha, Naded? O resultado é perto do percentual daqueles que não veem necessariamente como violência um companheiro controlar as amizades da parceira. 41% não acham que é violência, que não é violência. Violência patrimonial está contemplada na Lei Maria da Penha, sabia? Pois é, mas também é percebida como um tipo de violência de menor gravidade. Para 42% dos brasileiros, o marido controlar o salário da mulher não é necessariamente agressão. E sabe por que é muito grave o marido controlar o salário da parceira? E já é um sinal de agressão? Porque lá na frente, a hora que ela perceber essa violência e quiser sair desse relacionamento, ela não tem autonomia sobre o dinheiro dela. A autonomia financeira é algo principal para se poder escolher sair de um relacionamento violento. Esse dado é muito preocupante. O cenário muda, no entanto, quando a violência contra a mulher resulta em ataque físico ou em um contexto no qual haja constrangimento. Então, por exemplo, um homem humilhar a companheira em público é uma situação vista como violenta por 94% da população. 95% da população tem a mesma percepção sobre a ação de maridos que forçam relações sexuais com a esposa. Chama estupro marital isso. Tem um termo. Aliás, a gente abordou esse crime, esse problema, com a pastora que a gente entrevistou aqui, Jana, alguém busca o nome dela que eu não vou lembrar. Porque é algo que, ao dizer que a mulher deve se submeter aos desejos do homem, é algo muito comum de acontecer em contextos em que a mulher é uma mulher religiosa.
3: Pastora Helena Raquel.
0: Perfeito. Que deu uma ótima entrevista, inclusive, aqui no Estúdio CBN. Vale buscar, se você tiver interesse. Os dados indicam ainda que a culpabilização da vítima ainda é um padrão. 61% dos brasileiros concordam que muitas das agressões são consequência de opções erradas feitas durante a escolha do parceiro. E esse é um entendimento compartilhado por mulheres e homens, infelizmente. 57% das mulheres e 65% dos homens. O Movimento Mulher 360 avalia que esse panorama contribui para o silêncio das vítimas. E aí, como consequência, tem o fortalecimento do medo, da denúncia e a permanência em relações abusivas. Olha aí o que eu estava falando mais cedo. Se a maioria das pessoas, inclusive as mulheres, não acha que é um problema que o homem controle o dinheiro dela, como é que ela vai sair de uma relação abusiva? Óbvio que não é só o dinheiro que conta. Às vezes, a violência emocional é tão grande que a mulher não consegue mesmo sair dali, ainda que tenha dinheiro. Mas com dinheiro é mais fácil, né? Você tomar uma decisão e fazer uma escolha. Segundo o Datafolha, 37% das mulheres que sofreram agressão de maior impacto no último ano afirmaram não terem tomado atitude alguma a respeito do episódio. A baixa confiança nas instituições e na efetividade das leis é outro agravante. 19% das mulheres apenas afirmam confiar muito na polícia para protegê-las. O percentual sobe para 31% entre os homens. A pesquisa mostra ainda que enquanto 55% dos homens consideram as leis de proteção às mulheres adequadas, o mesmo percentual de mulheres, 55%, demonstra insatisfação. Uma reportagem bem completa, tem bastante coisa a mais que esse estudo mostra, está tudo lá no globo.globo.com.

0: Vamos com notícias do Espírito Santo para você? Vamos de informações do sul do estado. Você sabe que Castelo vai receber milhares de fiéis na próxima quinta-feira para a tradicional festa de Corpus Christi. Obras produzidas em mármore foram instaladas na paróquia da cidade para celebrar 75 anos da igreja. Beatriz Calimã chega com mais informações.
1: Dois selos produzidos em mármore foram instalados na frente da Igreja Matriz Nossa Senhora da Penha, em Castelo, no sul do Espírito Santo, no último fim de semana. As peças, de 4 metros de diâmetro, comemoram os 75 anos da paróquia. A cidade se prepara para receber, na próxima quinta-feira, milhares de fiéis que vão contemplar os tapetes da festa de Corpus Christi. Uma das mandalas traz a imagem de Nossa Senhora da Penha e, do outro lado do jardim, a outra homenageia os tapetes de Corpus Christi. Segundo Saulo Moreira Sequim, dono da empresa de Castelo que produziu e montou os selos, a conclusão das instalações aconteceu no sábado. De acordo com Saulo, as peças foram produzidas há cerca de um mês e feitas com corte a jato de água para garantir contornos precisos às imagens. Entre as pedras escolhidas para as obras estão mármore branco, snowfall, cristalo rosa, amarelo icaraí, preto, além do quartzito verde e azul. As instalações em frente à Igreja Matriz fazem parte da preparação para celebrar a trajetória de fé, devoção e história da paróquia. A paróquia divulgou que os selos foram cuidadosamente confeccionados para marcar esse jubileu tão significativo, celebrando a trajetória de fé, devoção e evangelização e serviço construído ao longo de décadas pela comunidade paroquial. Reportagem Beatriz Calimã.
0: Obrigada, Beatriz, pelas suas informações. Agora, 3h53, você fica com a Rede CBN.
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1: Um livro, O Colibri, o italiano Sandro Veronese conquistou o Brasil sem nunca ter pisado aqui. Agora, veio uma vez, em menos de 12 meses está de volta para a Feira do Livro, quer dizer, deve ter gostado. Está de volta para apresentar Caos Calmo. A obra, escrita em 2005, foi reeditada. Apresenta um protagonista bem diferente dos personagens adoráveis que fizeram a fama dele por aqui. Ó, plateia cheia na Feira do Livro para vê-lo. E quem conversou com ele foi a Nadédia Calado. Vamos ouvir.
2: Depois de conquistar o Brasil com o fenômeno literário O Colibri, o escritor italiano Sandro Veronese veio pela primeira vez ao país em 2025, lançando Setembro Negro na Flip. Menos de um ano depois, está de volta, apresentando Caos Calmo, escrito em 2005, que chegou a ser lançado pela Rocco, agora reeditado pela Autêntica Contemporânea. Em entrevista à CBN no evento de lançamento na Livraria da Vila da Avenida Paulista, Sandro Veronese falou sobre o fato de que a maior parte de seu público brasileiro leu primeiro os livros que ele escreveu depois.
3: É a primeira vez que isso acontece. A maioria das pessoas que eu encontro aqui ainda não leram, estão lendo agora. Para mim, o caminho foi o inverso. Não consigo imaginar, mas quero esperar que haja familiaridade, que seja possível reconhecer simplesmente um livro meu. Mas claro que nesses 20 anos, eu não sei o que aconteceu com o livro. Se está envelhecido, se é um livro de época, não faço ideia.
4: Se l'hanno invecchiato, se è un libro d'epoca, non ho idea.
2: O Colibri apaixonou o público com o protagonista narrador Marco Carreira, resiliente e positivo diante de uma série de coincidências adversas. Em Setembro Negro, outro personagem adorável, Didi Belandi, um pré-adolescente que descobre o amor em uma viagem de férias no litoral da Toscana. Já o eu lírico de Caos Calmo, o executivo de televisão Pietro Paladini, desperta sentimentos conflitantes. Depois de salvar uma desconhecida de se afogar, descobre que a própria esposa morreu. A partir disso, acompanhamos seu estranho processo de elaboração do luto. No tour brasileiro, o escritor passou também pela Embaixada da Itália em Brasília e pela Feira do Livro, no Pacaembu, em São Paulo. Embora tenha se apaixonado pelo Brasil no ano passado em Paraty, que definiu como o pequeno paraíso, Veronese garante que não se decepcionou ao conhecer as cidades maiores.
3: De qualquer forma, é Brasil. E eu entendi o que é a saudade. Porque quando você volta, digamos, para a Itália, todos esses sorrisos que você vê durante o dia, porque as pessoas aqui sorriem, sorriem sempre, te sorriem na rua, em todo lugar, e aí não tem mais. Todo aquele branco entre os lábios das pessoas desaparece. Isso é a saudade. É o que eu também senti falta. Depois de uma semana, 10 dias do ano passado, voltei para a Itália e faltava alguma coisa.
4: Mancava qualcosa.
2: O italiano também declarou paixão pela arte brasileira, sobretudo a música. Não à toa, o leitor vai encontrar em Caos Calmo uma referência a Caetano Veloso. O apreço aparece até no futebol. Entre Palmeiras e Cruzeiro, escolheu o clube mineiro de origem italiana por ser fã do também mineiro Milton Nascimento. Também declara torcida para o Brasil na Copa do Mundo, já que a Itália não se classificou e a seleção é comandada pelo italiano Carlo Ancelotti. Questionado sobre a possibilidade de voltar ao Brasil novamente em breve, disse esperar que sim. Está previsto para 2027 o lançamento aqui de Terras Raras, continuação de Caos Calmo. Na Itália, acaba de lançar a coletânea de contos Caducità. De São Paulo, Nadédia Calado.
1: Lindo demais, vocês ficaram amigos, né? Segunda vez que você entrevista ele, não?
2: Sim.
1: Você não falou com ele na Flip?
2: Falei com ele na Flip.
1: Do ano passado.
2: 2025.
1: É. Nossa Flip, minha e do Veronese.
2: Exato. Flip marcada pelas presenças internacionais de Sandro Veronese e Tatiana Vasconcelos.
1: E aí, ele lembrou de você?
2: Lembrou, porque eu entrevisto ele em italiano. Ele sempre fica muito feliz, né? Porque a essa altura ele já tinha dado 1000 entrevistas em inglês.
1: Uhum.
2: E o italiano com o inglês, ele não caminha muito bem.
1: Sei.
2: Então, aproveitei ali pra dar essa praticada. E ele falou coisas incríveis, assim, coisas muito bonitas. Falou também da... Esse livro que ele traz agora tem uma versão, uma adaptação cinematográfica na Itália. E como é um livro de 2005, na época teve uma grande controvérsia lá, porque tem uma cena de sexo que foi considerada muito pesada, foi criticada pela Igreja Católica, né? Pois Itália.
1: Sim.
2: E ele acha que hoje em dia isso não aconteceria. É até um filme protagonizado pelo Nanni Moretti, né? Um grande ator. Então é uma obra antológica dele, que a gente demorou um pouco para conhecer aqui no Brasil. Mas agora reeditada, temos também essa oportunidade. Vale muito a pena. Eu li. E é incrível, ganhou o Strega, principal prêmio literário da Itália.
1: Muito legal. E como eu disse, reuniu, enfim, lotou o palco da praça ali no sábado, quando participou da Feira do Livro, conversando inclusive com o jornalista do Globo, Juan de Souza Gabriel. 4 horas.
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0: 1º de 2026. O prefeito de São Paulo, Ricardo Nunes, negou qualquer irregularidade no contrato de pagamento anual de 108 milhões de reais firmado pelo município com o Instituto Conhecer Brasil. A ONG é alvo de uma operação policial que apura suspeitas de fraude na instalação de pontos de Wi-Fi na capital paulista. Nunes também negou qualquer relação do caso com o filme Dark Horse, que retrata a trajetória do ex-presidente Jair Bolsonaro. O longa foi produzido por uma empresa ligada a Karina Ferreira da Gama, que é proprietária da organização investigada. O crime custa mais de 100 bilhões de reais por ano para a indústria brasileira. O valor considera prejuízos causados pelo mercado ilícito e gastos associados à prevenção e à segurança. A informação faz parte de uma pesquisa da Confederação Nacional da Indústria. O levantamento ouviu quase 1.400 empresas de 32 setores industriais de pequeno, médio e grande porte de todo o país. A Anvisa proibiu a venda e determinou o recolhimento do suplemento magnésio L-treonato 1.000mg da empresa Natural Sempre, Distribuidora e Comércio. Segundo a agência, o composto presente no produto não é autorizado para uso na categoria de suplementos alimentares no Brasil. A medida atinge todos os lotes da substância. O tenista brasileiro João Fonseca vai disputar amanhã uma vaga nas semifinais do torneio de Roland Garros em Paris. Ele vai enfrentar o tcheco Jakub Mejnicik. O europeu de 20 anos ocupa a 27ª posição no ranking mundial. O jogo não vai começar antes das 3h15 da tarde. Fonseca eliminou o norueguês Casper Ruud no domingo e o sérvio Novak Djokovic na sexta-feira. No horário de Brasília, 4h02.
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1: A sua dupla russa no ar, na CBN. Nesse estúdio, CBN.
2: Amo.
1: Eu amo também.
2: Estúdio com J.
1: Com J, isso aí. Eu mudo até meu nome essa hora, porque Tatiana também vira com J.
2: Com J.
1: É. Vamos até às 5, o que quer dizer que essa é a última hora, né, do estúdio CBN dessa segunda-feira. 1º de junho de 2026, vai começar a aula.
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0: professor. Boa tarde.
1: Boa tarde, russas. Boa tarde, Tati. Boa tarde, Nadédia. Boa tarde, ouvintes. A nossa Nadédia foi gastar o italiano dela lá com o Veronese, muito bem.
0: Em alto
2: pois
0: estilo,
2: eu não gasto,
0: né?
2: Com porque... o Veronese, eu gasto com o professor Pasquale.
0: Pois é.
1: Muito bom. E ele estava aqui pertinho e eu não pude ir. Meu Deus do céu, teria sido muito bom, mas lamentavelmente não pude. Vamos lá.
2: Vamos lá. Hoje respondendo ao ouvinte Paula Caritá, que pergunta: qual é a diferença entre os nomes Luiz e Luiz, César e César, Souza e Souza? Ah, agora eu vou ter que explicar no rádio, né? Luiz com S, Luiz com Z, César com S, César com Z, Souza com S e Souza com Z, entre outros. Gostaria de saber também se existe diferença na pronúncia. Na minha não teve, né?
1: Nenhuma, né? E é exatamente essa, você já deu a resposta, né? Existe diferença na pronúncia? Não, né? De jeito nenhum. Nós não temos, bom, antes eu quero lembrar que nome de seres humanos, a gente diz tecnicamente, né? Que Nadédia, por exemplo, é um antropônimo, né? Antropos, em grego, é ser humano, homem, e nimo é nome, né? Então, o nome de gente a gente chama tecnicamente de antropônimo. No Brasil, até existe um livro que está aqui na minha mão, pena que eu não estou com imagem, nunca estou, né? Na verdade, senão eu mostraria para as pessoas. Chama-se Vocabulário Onomástico da Língua Portuguesa. E foi até bom que este assunto, que você, Nadédia, estivesse aqui hoje. Você sabe na Itália o que, que é il giorno dell'onomastico? Claro, certamente sabe, não sabe?
2: Sim, é o dia da celebração católica do santo de onde vem o seu nome, né?
1: Exatamente. Não sei se Nadédia existe em italiano, nunca ouvi. Então você não receberá lá na Itália nunca uma saudação pelo onomástico, né? O meu, Pasquale, é dia 17 de maio, San Pasquale. Na verdade, há mais de um San Pasquale, mas o mais badalado, ou mais prestigiado, ou mais sei lá o quê, é esse Pasquale do dia 17 de maio, San Pasquale. Onomástico, que é igual em português e em italiano, né? A mesma pronúncia e tal, onomástico em italiano, diz respeito aos nomes, né? E nós temos uma edição aqui do Vocabulário Onomástico da Língua Portuguesa, publicado esse vocabulário pela Academia Brasileira de Letras. E aqui está, essa publicação é de 99, aqui está, teoricamente, aquilo que é padrão, que deveria ser padrão, que seria padrão na grafia dos antropônimos, não só dos antropônimos, aqui existe tudo, né? Topônimo, topônimo é nome de lugar, topos, em grego, é lugar. Quando o médico escreve na receita uso tópico, ele quer dizer uso no lugar. Em geral, isso se aplica a pomadas e cremes, não é? Então, topônimo é nome de lugar. Moca, Guaratinguetá, para eu ser bem bairrista, né? Tô puxando pro meu lado. Juventus não é um topônimo, mas é uma palavra que designa um clube, né? É um nome próprio, né? E por aí vai. Então, nesse vocabulário onomástico, nós temos aqui a grafia tida como padrão. Só que nos cartórios ninguém leva em conta isso. A pergunta clássica é: como é que é o nome da criança? É tal, vai querer que se escreva como? Tal. E aí nós temos essas coisas, essas discrepâncias. Um é com S, o outro é com Z, um é com acento, o outro é sem acento e tal. Teoricamente, no Luiz, por exemplo, seria com S e com acento no I, nós temos um hiato aí. César seria com S e com acento no E, Souza seria com S e tal. Como isso não, na prática, não vigora, não vinga, e vale tudo, né? vale o registro, vale do jeito que está lá. Isso, aliás, é até uma orientação que está no texto oficial do formulário ortográfico, que existe a regra, mas respeita-se o que foi consagrado nos registros, né? Vamos para os auxílios?
0: Bora.
1: O primeiro, eu não vou dizer o nome do primeiro, que senão eu já... Ah, vou dizer, pronto, é Tereza da Praia, hoje a questão é Tereza, né? Tereza da Praia é uma maravilha composta por Tom Jobim e Billy Blanco. A gente vai cantar a versão, vai tocar a versão clássica, que é, foi gravada por Dick Farney e Lúcio Alves, dois craques, gravação de 71. Vamos ouvir a Tereza da Praia e depois a gente conversa sobre a grafia de Tereza. Vamos lá.

0: Márcio.
1: Fala, meu irmão.
0: Ela tem o nariz levantado.
1: Tem.
0: Os olhos verdinhos.
1: É mesmo?
0: Bastante puxados.
1: Tudo.
0: Cabelo castanho.

0: Brisa da Praia.
1: Na próxima encadernação, como diz o Celso Adolfo, querido, né? Eu vou querer ter a voz de um desses dois aí, né? Do Dick Farney e do Lúcio Alves, né? Uma maravilha, meu Deus. Tereza da Praia aparece nessa letra 1 milhão de vezes e o nome da canção, o nome registrado da canção é Tereza com Z. Agora, a cidade em que fica a Granja Comari, onde se concentra e onde treina a seleção brasileira, a cidade se chama Teresópolis, com S, que é é a grafia oficial, e Teresópolis vem de Teresa, não é? Polis, cidade. A cidade de Teresa ou qualquer coisa do gênero, né? O nome registrado na canção é com Z, Teresa da Praia. E no vocabulário onomástico, Teresa tá com S, para vocês terem uma ideia de como essa coisa é confusa no português do Brasil, né? Vamos para o segundo auxílio? A gente vai. Agora tem uma história muito interessante aí. A canção se chama Luísa, composta por Tom Jobim. Tá no disco Passarim, de 1987, com ele, Tom e a Banda Nova. Ou é a Nova Banda, já não lembro mais. O arranjo maravilhoso que vocês vão ouvir é do Tom Jobim e do Jacques Morelenbaum, que é um craque brasileiro. Vamos ouvir.

0: Luca.
1: Isso é bonito demais, né? Isso era a abertura de uma novela, não lembro qual. Os ouvintes certamente sabem, certamente vão dizer aí rapidamente que novela era essa. Mas essa Luísa do Tom Jobim tá com no registro do disco Passarinho, que é um disco antológico, né? Aparece com Z de zebra e sem acento, né? Nós temos aí, de acordo com a língua, né? Lu e Zá, temos a separação do U e do I, temos um hiato, o I é tônico, esse I tem que ter acento. E a Luísa, no vocabulário onomástico, está com S, como Luiz, com S e também com acento. A Luísa do Tom é com Z. E a gente não sabe se ele aí quis. Em suma, se ele pensou em alguma Luísa em particular e tal. Agora, na próxima canção, que é muito legal, nós temos, não vou dizer nada, vamos ouvir Tom Jobim cantando com uma criança, então criança, uma canção que está no disco Antônio Brasileiro, foi o último CD que o Tom Jobim gravou em 94, um disco para ser ouvido de joelhos, é uma obra prima, tinha que ser tocado nas escolas para as pessoas aprenderem um pouco de Brasil, da genialidade brasileira. Vamos ouvir.

0: fofinha.
1: Não fala que grava.
0: Amo esse fim. Não fala que grava.
2: É genial. É genial. Então, o Tom Jobim cantou isso com a filha dele, que na época era uma criança, isso foi em 94. Maria Luísa, Maria Luísa Jobim, né? Filha dele, que devia ter 7 anos, se não me engano, 8 anos. E ele, o nome da filha é Luísa com Z e sem acento, né? Mas no padrão é com acento e com S, ou seja, vale lá o que está escrito no formulário ortográfico oficial. Há uma regra, há um padrão, mas se esse padrão não é respeitado, vale o registro, né? E ninguém vai mudar o nome de ninguém. Agora, quando a criatura, o ser, a pessoa vai pro além, o nome dela passa a ser grafado de acordo com o padrão. É com o caso do Essa de Queiroz, né? Que a gente pega lá no, nos originais com Z, mas ele passa a ser grafado com S e com acento no Queiroz, né? E por aí vai, né? Então esse é o padrão, mas a coisa funciona como eu acabei de explicar. Certo?
0: Certo. Certo. E a novela é brilhante.
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2: Como é que tá o tempo nosso? Acabou? Explodiu?
0: Não, Janaína, tá tranquilo.
2: Levantou o cartão ou não? É, porque eu tinha uma historinha para contar sobre essa Maria Luísa, né? Eu fiz um programa na Cultura, na TV Cultura, com Tom Jobim, né? Ficamos um tempo largo ali nos jardins da TV Cultura e tal, não sei o quê, papapá, e chegou uma hora que ele tinha que ir embora, porque ele tinha que buscar a mulher dele e a filha dele em Congonhas. E ele chega para mim e diz: Pasquale, Pasquale, Maria Luísa vem aí. Maria Luísa vem aí, temos que terminar, né? E essa Maria Luísa, filha dele, que ele ia com o carro da TV Cultura buscar lá no aeroporto para depois seguirem pro hotel em que eles ficariam. E eu tive o prazer e a honra de levar o Tom até o transporte da Cultura para colocá-lo no carro para ir para Congonhas buscar a Maria Luísa. Maria Luísa, vem aí. Ele falava dela com uma ternura, uma coisa impressionante. Viva Tom Jobim. É
0: muito
2: isso.
0: Bom. Obrigada por hoje, professor. Um beijo. Até amanhã.
2: Eu adoro contar essas histórias, viu? Vocês não ficam bravas comigo.
0: Não, professor. A gente adora os ouvintes mais ainda.
2: É. Eu tenho uma dádiva, eu quero presentear a essas pessoas que me presentearam com tanta delicadeza, mesmo que elas não estejam mais entre nós. É o caso do Tom. É isso.
0: Um beijo, até amanhã.
2: Um beijo para vocês, meus queridos. Beijo. Minhas queridas. Desculpe, Nadete, porque é o hábito. O Fernando tá aí. Beijo para vocês, minhas queridas. Beijo.
0: São 4h20, não vai perder a hora.
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6: De volta com sua programação local na CBN Vitória.
3: Vitória. Agora é 4 horas e 21 minutos. Vamos dar um giro pelo trânsito na Grande Vitória neste momento. Em Vitória, a Avenida Nossa Senhora da Penha com lentidão sentido Terceira Ponte. Avenida Maruípe também com retenção depois do Horto até a reta da Penha. Em Cariacica, rodovia do contorno congestionada desde Porto Belo 1 até Flechal 2. Em Vila Velha, trânsito lento na saída da Terceira Ponte até o início da Avenida Luciano das Neves. Serra com retenção na saída da rodovia do contorno com a Avenida Mestre Álvaro. Agora, Lucas Gaviorno aqui comigo para falar sobre dados de homicídios no Espírito Santo. Boa tarde, Lucas.
6: É isso mesmo, Ju. Boa tarde a você e aos ouvintes da CBN. O Espírito Santo encerrou maio com o menor número de homicídios dos últimos 30 anos, quando se iniciou a série histórica com 64 assassinatos, mesma quantidade registrada no período de 2025. Entretanto, nos 5 primeiros meses deste ano, foram contabilizados 321 assassinatos, contra 332 mortes relacionadas a este tipo de crime entre janeiro e maio do ano passado, uma redução de 3,3%. Dados da Secretaria de Segurança Pública e Defesa Social revelam que 57 municípios capixabas não registraram nenhum homicídio no mês passado, com o número de mortes se concentrando em 31 cidades. Juiz, o sul do Espírito Santo foi a região que teve a maior redução de crimes deste tipo no período, com 18 casos, contra 30 entre janeiro e maio de 2025. O Noroeste Capixaba também apresentou uma redução expressiva no número de assassinatos, com 45 no total.
3: Lucas, muito obrigada pelas suas informações. Agora eu convido você que está ouvindo a CBN Vitória a participar aqui da programação com a gente, mandando seu áudio, sua mensagem para o 99299-4297. Agora 4h23.
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0: 4:25, nossa reportagem em Brasília. O uso do PMMA como preenchedor injetável para fins estéticos e reparadores no Brasil passa a ser proibido a partir dessa terça-feira. A medida foi adotada pelo Conselho Federal de Medicina devido aos riscos de complicações graves associados à substância. A gente vai ouvir as informações na reportagem da Marina Dantas.
1: A partir desta terça-feira, o uso médico do polimetilmetacrilato, o PMMA, como substância preenchedora no país, tanto para fins estéticos quanto para reparadores, estará proibido. A medida foi adotada pelo Conselho Federal de Medicina e a única exceção é para o tratamento de lipodistrofia em pacientes com HIV/AIDS e desde que realizado em unidades de alta complexidade credenciadas pelo Sistema Único de Saúde. O PMMA é uma substância sintética composta por microesferas suspensas em gel, geralmente utilizada como preenchedor permanente. Seu uso era autorizado para correção volumétrica facial e corporal por profissionais médicos ou odontológicos habilitados. Apesar de também ser utilizado para fins estéticos, ele não é indicado pelo alto risco de complicações de saúde. A decisão do CFM se fundamenta na experiência regulatória de outros países que já baniram o uso do PMMA e nos casos atuais de complicações relevantes decorrentes das aplicações médicas do polímero. A relatora da resolução, a cirurgiã plástica e conselheira federal Graziella Bonin, afirmou que o uso do PMMA como preenchedor injetável causa reações inflamatórias graves e sequelas estéticas e funcionais irreversíveis, mesmo quando o procedimento é realizado por profissionais habilitados.
2: O PMMA, ele pode ter complicações imediatas, como reações alérgicas, hipersensibilidade a infecções, mas ele tem complicações que são muito peculiares à reação inflamatória que ele causa. E por ser um produto definitivo, ele fica nos tecidos, entremeado no tecido onde ele é injetado, causando essa reação ao longo dos anos e que pode nos levar, ao longo do tempo, à reação inflamatória crônica, formação de granulomas, migração do material.
1: A conselheira explicou que, embora o uso do polímero em outras áreas da saúde permaneça liberado, sua aplicação como preenchedor injetável por médicos passa agora a ser uma infração ética. O presidente do CFM, José Irã da Silva Galo, informou que a entidade vai fazer pressão para que a Anvisa proíba o uso e comercialização total do PMMA para todas as categorias no país. A Sociedade Brasileira de Dermatologia também se manifestou a favor da proibição do uso do PMMA. A entidade defende o endurecimento do controle sanitário e regulatório do produto junto à Anvisa por seus riscos graves e permanentes associados ao seu uso. De Brasília, Marina Dantas.
0: 4:28, uma criança de 11 anos foi mordida por um tubarão em uma praia de Jaboatão dos Guararapes, no Grande Recife, e segue internada em um hospital da capital pernambucana. O menino passou por cirurgia e precisou amputar a perna esquerda. Fala Letícia Rodrigues.
3: A criança de 11 anos que foi mordida por um tubarão na praia de Piedade, em Jaboatão dos Guararapes, no Grande Recife, segue internada no Hospital da Restauração, localizado no centro da capital pernambucana. De acordo com o médico cirurgião Petros Andrade Lima, o menino passou por cirurgia e precisou amputar a perna esquerda. Em entrevista coletiva na unidade de saúde, o médico também disse que João Lucas Nemésio fraturou uma das mãos e segue entubado.
4: Ele está grave, porém estável. Ele já saiu daquele período mais grave, que foi da hemorragia, continua entubado em ventilação mecânica, está se mexendo. A proposta é tirarmos a sedação e, se ele acordar bem, tirar ele da ventilação mecânica.
3: Ainda segundo o cirurgião, há risco de infecção dos ferimentos.
4: A ferida é uma ferida muito extensa e decorrente de mordedura animal. Toda ferida decorrente de mordedura animal tem alta chance de infecção. Existe o tratamento para essa infecção exatamente para impedir que a gente tenha mais problemas aí com essa fratura da mão.
3: No momento, João Lucas Nemésio está na UTI pediátrica do hospital. Do Recife, Letícia Rodrigues.

0: quinta-feira, 1º de junho de 2026. O Tribunal de Contas do Estado do Rio de Janeiro rejeitou as contas de 2025 do ex-governador Cláudio Castro por 3-1. O relatório segue para a Assembleia Legislativa do Estado e os deputados darão a palavra final sobre a aprovação ou não. A rejeição se baseou em distorções generalizadas na apresentação dos valores, bem como a superavaliação artificial de ativos do governo, incluindo mais de R$1 bilhão sem provisão de perdas ligada ao Banco Master. O ex-governador de Minas Gerais e pré-candidato à presidência pelo Novo, Romeu Zema, foi notificado de uma denúncia da Procuradoria-Geral da República. Ele é acusado de calúnia contra o ministro do STF, Gilmar Mendes. Pelas redes sociais, Zema classificou a ação como perseguição e intimidação. A partir da notificação, a defesa do ex-governador tem 15 dias para apresentar um posicionamento. O prejuízo dos Correios subiu 82% entre janeiro e março e atingiu R$3,1 bilhões. A base de comparação é o mesmo período do ano passado. Para buscar o reequilíbrio fiscal, a diretoria da estatal elaborou um plano de reestruturação focado em 3 frentes. Corte de despesas com pessoal e administração, otimização de ativos e renegociação e captação de recursos. Argentina, Panamá e Equador passaram a integrar a lista dos 10 piores países do mundo para os trabalhadores, segundo o Índice Global dos Direitos 2026 da Confederação Sindical Internacional. O relatório aponta o avanço de medidas repressivas, restrições à atividade sindical e violações de direitos trabalhistas nos 3 países latino-americanos. Brasil, Costa Rica, El Salvador, Peru e Trinidade e Tobago aparecem em uma faixa intermediária marcada por violações sistemáticas dos direitos trabalhistas. No horário de Brasília, 4h32.
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2: Carlos Eduardo Éboli, Gabriel Dudziak, boa tarde.
3: Olá, boa
4: Olá.
3: Tarde.
4: Boa tarde.
5: Boa tarde.
2: Tô na
5: tudo
2: dúvida
5: bem?
2: Aqui se a gente Fala começa pela última rodada do Brasileirão antes da pausa para a Copa. Ou se a gente começa falando do amistoso da seleção, que já pode ser um prenúncio do que é o Brasil na Copa. O que vocês votam?
5: Você que manda a ronda de fatores não altera o produto. Tá. Mas podemos começar com a seleção brasileira.
2: Então vai. 6-1.
5: Sugestão da seleção brasileira.
2: 6? Foi 6? É. A hora que eu parei de ver, estava 6. Foi isso mesmo?
3: A 2.
5: Contra. Aliás, um golaço, segundo gol do Panamá. Foi um golaço, né? Foi, acertou um chutaço de fora. Foi um jogo com muitos gols bonitos, por sinal. Assim, dois tempos bem distintos, dois jogos dentro de um mesmo jogo, né? Porque foram duas equipes praticamente que totalmente diferentes, né? A exceção do Léo Pereira. O Léo Pereira foi o único jogador que esteve em campo durante toda a partida, por uma questão óbvia de opções ali no banco. Só um jogador não entrou em campo. O jogador que estava no banco não entrou em campo foi o Everton, goleiro. Os outros dois goleiros entraram. Então foi um time no primeiro tempo e um outro time, a exceção do Léo Pereira, completamente diferente, né? E eu gostei mais do segundo tempo. Me parece que essa é uma visão geral de que no segundo tempo a seleção rendeu melhor, foi um time mais equilibrado, mais organizado e acabou construindo a goleada por 6-2 diante do Panamá. Panamá que no primeiro tempo colocou muitas dificuldades à seleção brasileira, foi um jogo meio que fora de controle, né? A seleção não conseguiu controlar muito bem o primeiro tempo. E aí vem em cima do que você perguntou. Vamos lá. Eu acho que o amistoso de ontem deixou uma discussão bem interessante. No entanto, também planta dúvidas na cabeça do Ancelotti. O próprio Ancelotti falou sobre isso abertamente na entrevista coletiva, de que o segundo tempo colocou dúvidas na cabeça.

0: cabeça dele que ele pensa, inclusive, em mexer no esquema tático da seleção brasileira. Eu acho que essa possível mexida, se acontecer, vai ser muito boa para a seleção. Eu já há algum tempo que venho falando sobre isso. O esquema com quatro homens ofensivos, quatro homens avançados, é bem verdade que dois ou três até recuam para fazer recomposição no meio de campo. Na minha opinião, ainda não encontrou o equilíbrio na seleção brasileira. E ontem ficou mais uma vez claro no primeiro tempo um desencaixe total na recomposição sem a bola. Por isso o Panamá se sentiu muito à vontade no jogo e com a bola um Brasil muito dependente de poucas situações, né? Muito voltado ali para atitudes individuais. E ontem o Vinícius Júnior, por sinal, esteve muito bem durante todo o primeiro tempo. Fez um gol, deu passe para outro. Mas eu acho que no segundo tempo a gente viu um time mais equilibrado. Com três jogadores no meio de campo, houve uma mudança geral de jogadores e de esquema também. E eu gosto mais de um time que começa a construir seu jogo partindo do meio de campo, com boas opções no meio de campo, dando espaço para um meia mais de armação, fazendo a conexão com os homens de ataque numa linha de três, né? Três e três, o famoso 4-3-3. Eu prefiro isso. Me parece que essa situação começa a se desenhar na cabeça do Carlo Ancelotti. Vamos ver o que ele vai pensar para o jogo contra o Egito, que aí é o último treino de preparação mesmo, jogo de preparação para a estreia no dia 13. Mas eu gosto mais de ver a seleção brasileira com essa distribuição, mais jogadores no meio de campo, e nós temos hoje dois bons jogadores para fazer essa ligação com o ataque, Paquetá e Danilo, que por sinal ontem fizeram um ótimo segundo tempo. Cada um fez um gol, inclusive. Então acho essa discussão bem interessante. Começa assim a... que é estranho, Tati, porque a gente está muito próximo da Copa, mas a gente não tem o time pronto. Então não vejo nenhum problema em mudar. Mudar porque a gente tem que mudar buscando o acerto, né? O acerto final para a estreia na Copa do Mundo.
1: Nenhuma surpresa,
0: mas é,
1: né,
0: lógico, que tudo isso acontece por... tudo isso acontece porque a gente
1: não
0: tem
1: machucado, time
0: pronto,
1: gente, né? Quer dizer, claro que não tem um time pronto para a Copa mesmo, né? O principal astro da seleção tá ali machucado, enfim. Dudzi, o que você achou, hein?
2: A minha leitura é semelhante, né, do Éboli. Eu queria chamar a atenção que o segundo tempo do Brasil foi muito, muito bom, mas o primeiro foi muito ruim. Eu acho que o primeiro tempo do Brasil foi muito ruim. A equipe do Panamá é uma das piores da Copa do Mundo. Embora tenha questão tática muito bem desenvolvida, e devido aí a um trabalho de mais longo prazo, né, desenvolvido pelo treinador, né, o Thomas Christensen, que até tem recentemente aí no comando do Panamá vitórias importantes contra os Estados Unidos, né, que hoje são ou a principal, a segunda principal seleção ali do continente, né, da CONCACAF, né, América Central, Caribe e América do Norte. Então, assim, esse trabalho aí, ele já tem bons momentos, e ontem o primeiro tempo que o Panamá fez contra o Brasil é um excelente momento. O problema é que o Panamá não conseguiu transformar em gols, acabou tomando 2-1, e aí no segundo tempo houve muitos erros do Panamá e muitos acertos do Brasil. Aí cabe, né, a serenidade da comissão técnica de tentar entender o que que deu errado no primeiro tempo para o Brasil, porque deu muito errado. O Panamá dominou a seleção brasileira, e o que que deu muito certo para a seleção brasileira no segundo tempo para dominar e fazer os gols que fez diante do Panamá. Gols que também tiveram aí erros importantes, né, do goleiro Mosquera do Panamá, que errou uma saída de bola, cometeu um pênalti, né, entre outros erros defensivos também. Então, assim, acho que é um momento de reflexão no pré-copa para a seleção brasileira. Uma reflexão de qual é a formação tática, quais são os perfis dos jogadores que serão utilizados e como que isso vai se traduzir para enfrentar o nível de adversário que nós teremos na Copa do Mundo, que tende a ser superior, exceção feita, ao Haiti. Estou dizendo que Marrocos e Escócia devem ser mais complicados do que Panamá na Copa do Mundo. E aí tem que ver como é que o Brasil vai se comportar nesses jogos mais difíceis, com uma mudança para ser feita às vésperas da Copa do Mundo. Importante também destacar, de forma crítica, que nada disso que ocorreu ontem é assim uma grande surpresa, como você bem disse, Tati, porque há muitos meses há poucos jogos, mas há muitos meses, nós temos apontado que essa ideia aí do 4-2-4 da seleção brasileira poderia ser um tiro pela culatra, porque o time poderia ficar desequilibrado. E em alguns momentos nós vimos isso, em outros momentos nós não vimos isso, mas ontem nós vimos da forma mais evidente possível isso. A mudança que teve a seleção brasileira a partir da simples troca de um atacante por um meio-campista ou dois meio-campistas, né? Com perfis diferentes aí no caso do Danilo Santos e também do Paquetá.
1: Tá bom.
0: E contra o time mais fraco, né, Dudes? Assim, nessa linha que você colocou aí, eu ontem no Maracanã fiquei assustado com o primeiro tempo.
2: Eu imagino.
0: Eu já estava preocupado com essa questão tática, eu fiquei assustado, porque eu vi o Brasil jogar no contra-ataque contra o Panamá.
2: E era
0: o Panamá no campo do Brasil. Eu fiquei assustado. O Brasil vivendo de bola longa para sair da pressão do Panamá. Eu falei, onde nós estamos? Porque uma coisa é o Panamá. E o Panamá foi pro Maracanã, realmente, mano, não quero fazer festa aqui para a seleção, despedida da seleção. Eu vim jogar. Mas uma coisa é ele querer, outra coisa é ele conseguir. E ele conseguiu. Então eu fiquei bem assustado com o que eu vi no primeiro tempo. Espero que o Ancelotti também tenha ficado.
3: Vamos acompanhar. E o Brasileirão agora pausa, né, para a Copa do Mundo. E aí a gente teve a última rodada antes disso. Ontem o Palmeiras ganhou da Chapecoense.
2: Foi 1-0.
0: Um jogo tranquilo,
2: foi
0: né, Duas? Um jogo calmo, tranquilo.
2: Tava sendo, viu? Até que tava sendo. Eu discordei da expulsão do Danilo no primeiro tempo. Desculpa, do Alan no primeiro tempo, jogador do Palmeiras, né? Mas, assim, é um lance interpretativo, né? Não precisa também de uma tempestade em copo d'água. O Palmeiras ficou com um a menos, ficou em alguma dificuldade, já tinha muitos desfalques, né? Um time muito modificado lá no Allianz Parque. Mas respondeu bem, mesmo com a expulsão, segurou inicialmente a bronca aí da Chapecoense tentando atacar. E tava precisando de um pouquinho mais de um extra na hora do ataque, e foi justamente o que o Paulinho deu, vindo do banco de reservas. A gente segue sem saber quantos minutos ele pode atuar uma partida, mas ontem ele foi chamado mais cedo e ele resolveu, né? Fez o gol pro Palmeiras, 1-0. E aí caminhava para uma vitória do Palmeiras até tranquila, não tinha uma enorme pressão da Chapecoense, não. Até que a Chapecoense, com os seus méritos, conseguiu encontrar uma segunda bola dentro da área e fazer o gol de empate, o gol marcado pelo Ítalo. E aí entrou em cena a arbitragem brasileira, com suas confusões de sempre, né? E ontem, de uma maneira bem grave, na minha opinião, porque, primeiro, para mim não foi falta no Murilo, mas isso aí é interpretativo, e segundo, pela forma como se deu o procedimento do árbitro de vídeo. Lembrando que deveria ser assim: o árbitro de vídeo vê um erro claro e chama a arbitragem e fala, você errou aqui. E na prática, até agora com os diálogos públicos, né, foi assim: fulano, eu vi tal coisa aqui. Você viu tal coisa aí? Eu vi. Ah, então, aí você tem que ver, né? Porque a gente viu o mesmo que você. Mas não sei. Não sei se você tem certeza, assim. Bom, fica a seu cargo aí. Se você quiser ver a imagem, a gente tem. Aí o árbitro, que tinha praticamente confirmado o gol, foi pressionado de todos os lados e falou assim: eu vou rever a minha decisão. Ah. E foi lá no árbitro de vídeo, sem ser pedido pelo árbitro de vídeo, para rever a decisão. Então, assim, o árbitro de vídeo não achou erro, deixou na mão do juiz, ficou criando dúvida na cabeça do juiz, a ponto do juiz quebrar mediante a pressão de ser julgado silenciosamente pelo árbitro de vídeo e ser julgado verbalmente e corporalmente pelos jogadores do Palmeiras. E aí ele foi ao árbitro de vídeo, né, ali a telinha, e julgou que a decisão que ele deu no campo, e que ninguém exatamente disse que é errada, era errada. Então, olha só o tamanho da confusão, né? Errou feio, errou no procedimento, árbitro de vídeo, e a Chapecoense tem todo o direito de ficar muito na bronca por essa decisão. Evidentemente que há um ato posterior que tira um pouco o peso dessa decisão, porque a Chapecoense teve um pênalti a seu favor, bem marcado, e o Bolasi foi lá e perdeu o pênalti. Poderia ser 1-1, né? Dessa forma também. Mas um lance é um gol validado, que deveria ter sido validado, e o outro é um pênalti que acaba sendo perdido.
3: Quem que mandou esse assunto de Vasco?
1: Bichinha tá revoltada desde a hora que sentou aqui e falou: não vou conversar com o Éboli e o Duziak hoje, hein? Nem vem.
3: Fui obrigada aqui.
0: Antes eu quero só registrar que eu também achei que o gol foi mal anulado, não daria falta, é um lance de interpretação, mas também não teria dado a falta que resultou na anulação aí do gol da Chapecoense. E a confusão na arbitragem, nós temos uma arbitragem confusa, não é de hoje, é um negócio inacreditável como a arbitragem assume protagonismos por vias tortas. O Vasco, gente, o Vasco vai dormir durante um longo período na Dédia, na zona de rebaixamento,
3: tá?
0: 50 dias pensando nisso. 50, tá fazendo por onde, né? Tá fazendo por onde? A pior sequência recente no campeonato é essa sequência do Vasco. Aliás, Vasco e Chapecoense, né? 3 derrotas seguidas. Então a gente tá falando da Chapecoense, que é a última colocada e bem distante do penúltimo, e o Vasco, essas 3 derrotas seguidas. Ontem perdeu mais uma, perdeu em casa pro Atlético Mineiro. Né, um time que não consegue se reencontrar, e nessa turbulência toda aí, ambiente, Renato Gaúcho, a torcida está cada vez mais irritada com o treinador, eu não sei porque, quanto mais essa corda vai ser esticada, mas o Vasco caiu para a 17ª posição. Caiu para a 17ª posição e vai ficar esse longo período pensando, né? Vai ter 50 dias para pensar e trabalhar uma maneira de reagir nessa volta do Brasileirão. Vai ter um turno inteiro e mais um jogo, né? Porque o campeonato tá para a 18ª rodada, tem a 19ª, aí o fim do primeiro turno, depois vem o segundo turno todinho. É muito jogo pela frente, a gente tá falando de 20 jogos, né? Mas tem 20 jogos pela frente para tentar uma reação. E é com que tem, porque toda hora o Renato fala, a gente já sabe, o Vasco não tá fazendo dinheiro, tem pouca receita, tá nessa discussão toda aí, né, da recuperação judicial e afastamento da SAF, está buscando um novo parceiro, aquela história toda. Mas assim, é um problemaço, porque tem suas limitações e um técnico que cada vez mais encontra dificuldade para fazer o time jogar. 50 dias de reflexão e muito trabalho, viu, Nadédia?
3: Tá, beleza.
1: O Corinthians, não. Tá cumprindo tabela aqui, para usar uma expressão que é do futebol, né? Nadédia, ao falar do Vasco.
3: Uhum.
1: Tudo bem, eu compreendo. Coraçãozinho Express. Dolorido, às vezes acontece. Tá bom, gente. Bom, então, Brasileirão, só depois da Copa, 22 de julho, né? Retomamos a 19ª rodada. E até lá, temos muito de seleção brasileira para conversar. Obrigada por hoje. Beijo para vocês. Até quarta. Fala, Dudzi.
2: Não, e quem não teve seu clube contemplado nesses minutinhos aqui, certamente terá mais tarde no 4 em Campo o programa.
1: Perfeito, às 8 da noite. Não perca.
2: Não perca.
1: Beijos, beijos.
2: Tchau.
0: Valeu, gente.
3: Valeu.
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3: Voltamos com mais notícias locais aqui na sua CBN Vitória. Falei agora há pouco sobre uma retenção na rodovia do contorno em Cariacica, de Ponto Belo até Flechal 2. Nosso ouvinte Gledson informou que essa lentidão é devido ao estreitamento de pista na faixa da esquerda, logo após a subida da estação de tratamento. Te agradeço, Gledson, pela sua mensagem e convido também todo mundo que está ouvindo a CBN a participar aqui da nossa programação através do 99299-4297. Bom, agora temos informações de momento no sul do estado. Um grupo ficou preso na Pedra do Frade e a Freira. Carol Leal chega com os detalhes. Boa tarde, Carol.
4: Boa tarde, Júlia. Boa tarde, ouvintes da CBN. Pois é, esse grupo, eles são três pessoas, eles começaram uma escalada lá na Pedra do Frade e a Freira ontem à tarde, né, no domingo. Mas quando eles foram descer de rapel, eles não encontraram a via de acesso para fazer essa descida, porque a via estava destruída. Por conta disso, eles decidiram esperar amanhecer para tentar de novo, mas hoje de manhã, nessa segunda tentativa, também não conseguiram descer, não acharam essa via de acesso para descer de rapel e aí ligaram para os bombeiros. Com isso, os bombeiros também acionaram o NOTAER, né, Núcleo de Operações de Transporte Aéreo, e aí essas duas equipes foram até lá, conseguiram resgatar essas três vítimas com um cesto de resgate no helicóptero, né, e conseguiram descer eles, levar eles para o solo novamente. Eles foram, né, ajudados ali também pelos bombeiros já em solo, mas não estavam com nenhum ferimento, todos estavam bem. Foi um susto ali a situação, né, mas já está resolvido, eles já foram resgatados, Júlia.
3: Muito obrigada, Carol, trazendo aí então para você a informação desse momento, já que a equipe do helicóptero do NOTAER informou agora há pouco, então, que essas três pessoas foram resgatadas. Te agradeço novamente, Carol. Agora, 4h52, você fica com a Rede CBN.
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1: Oi, João. Boa tarde.
2: Tá mudo? Seu microfone tá fechado.
1: Não tá acostumado, acontece.
3: Não tô acostumado. Obrigado, Nadeja. Boa tarde, Nadeja. Boa tarde, Tatiana. Boa tarde, ouvinte. É que eu fico aqui na espera um tempinho aí pra
1: evitar. Eu sei como é, Marcelo. Bom, segunda-feira, músicas do mundo, e hoje você caprichou, hein?
3: Gostou?
1: Eu já não lembro mais, mas em algum momento... Antes
3: Sri Lanka.
1: De começar, isso, obrigada, vai.
3: Tô vendo aqui no mapa, ó, o Sri Lanka, fica ali, tem a Índia, e quando ali no pezinho da Índia, pum, vem o Sri Lanka, banhado pelo Oceano Índico. Do lado leste tem a Baía de Bengala, do lado esquerdo pro alto o Mar Arábico. Sri Lanka, que já foi conhecido como Ceilão. Vocês chegaram a ouvir esse nome já alguma vez? Ceilão?
1: Já.
2: Sim.
3: Eu ouvia quando era pequeno, parei de ouvir. Então, lá da nossa querida, desse mar, né, dessa civilização que tem milhares de anos, trouxe duas figuras. Uma mais contemporânea, Yohani, que é cantora, ela é rapper, ela se insere no mundo contemporâneo musical, sempre com alguns timbres, alguns temperos locais. Depois a gente vai ouvir o Kazum Kalyara. Ele é um pouco mais maduro e carrega um pouco mais da tradição local, musical, mas ainda assim é música pop mesmo para o mundo, né? Mais ou menos como a gente conversa toda semana aqui. Muitos países, né, acabam incorporando esses gêneros, que são os gêneros planetários aí da música pop. Normalmente tem um ingrediente próprio, né? Então, vamos começar. Temos duas músicas da Yohani. A primeira chama Numbalanga. Numbalanga. Vamos lá.

é Yohani, é com Y-Y-H-A-N-I. E eu descobri, ouvindo a música dela, chegou pra mim, assim, né, eu pego e ouço playlists e listas de artistas de determinado país, e aí depois o algoritmo percebe e fica te perguntando, você gostaria de ouvir mais uma dela? Aí eu ouvi e descobri que essa, Manique Maje Ritter, é uma música da Yohani, em colaboração com Sate Sean, que é um outro artista local, que segundo o que eu apurei, em 2021, ou seja, há meio século atrás, ou seja, 5 anos nos dias de hoje, foi uma música muito ouvida no mundo durante a pandemia 2021. Vou pedir para colocar Manique Maje Ritter e ver se algum de nós aí, você ouvinte, reconhece essa primeira música de sucesso dela de maneira involuntária. Vamos lá.

0: Já? Eu nunca ouvi, mas eu gostei, mas nunca ouvi.
1: Ai, bom viral grupo, que não chegou. Né? Já posso ir embora ouvindo, deixa eu ver.
0: Ó, mais um. Ela só queria lembrar que como ela faz rap, né? Pode ser algo, claro, que ela ouviu da música norte-americana, mas na tradição local, é a palavra, né? A música cantada, recitada, poesia, né? Spoken words, né? Recitada, faz parte da cultura local do Sri Lanka. Então, acho que juntaram as duas coisas, porque ela tem uma fluidez ali, uma cadência na voz diferente. Ela é de 93, Tatiana Nadeja, ouvinte. Agora a gente vai para um cara um pouco mais maduro e tradicional. Tem mais elementos da música local, que é o Kazum Kalyara. A música é Malmintak Tiyana. Vamos lá.

0: parece que tá num passo gostoso, né? De caminhando.
1: Bom. Adorei, mas gostei mais da segunda.
0: Do Sri Lanka.
1: Oh, musicão. O Juliano tá mandando perguntar se isso é de sincopado.
0: Ah, tem uma cadência própria, né? Eles trabalham ritmicamente de uma maneira mais livre, né? Tão livre quanto eu me sinto hoje em dia falando o nome das músicas de países que eu não sei direito como falar. Como me sentindo livre. Malmitaktiana, né? Tipo, uma liberdade total. Brincadeiras à parte, sim, eles trabalham às vezes fora das 12 notas que são consagradas na nossa escala ocidental, né, temperada, trabalham com os microtons e também trabalham com misturas de figuras rítmicas que pra gente podem soar diferentes à primeira mão, mas quando a gente ouve, parece que tá um pouquinho adiantado, um pouquinho atrasado, enfim, é diferente. Quando você relaxa e entra no ciclo, é capaz de você sentir. Primeiro tem que sentir e depois tentar racionalizar. Se racionalizar primeiro, eu pessoalmente, quando tentei andar de bicicleta seguindo um manual, eu não consegui. Uma coisa de você interiorizar o ritmo, né? Dar um tempo pra tua cabeça sacar. Porque é natural, né? Uma hora a gente entra no passo. Mas sim, é diferente do que a gente está acostumado em muitas instâncias.
1: Muito bem.
0: Obrigado.
1: Obrigada a você.
0: Kazum Kalyara e. Johanne com Numbalanga e Nanik Majerhit. Johanne, Yohani. Isso aí, Johanne já é da cena mais contemporânea, e o Kazum Kalyara, de 81, 45 anos, 35 de carreira, começou com 10 anos num restaurante da família.
1: Obrigada por hoje, João. Um beijo.
0: Obrigado, Nadeja. Obrigado, Tatiana. Obrigado, ouvinte. Amanhã a gente volta. Tem gosto sim ou
1: claro
0: a gente tá de férias
1: junto? Tem. Nossa curadora russa tá a postos.
0: Que bom. Eu tenho uma sugestão de tema. Vamos lá.
1: Manda no grupo.
0: Tá bom, obrigado.
1: Beijo. Produção do Estúdio CBN é da Janaína Barros, dos trabalhos técnicos do Juliano Fonseca.
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1: Até amanhã, Russa.
3: Até.
1: A gente volta às 14h. Espera você aqui, apareça. Mua.

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0: segunda-feira, 1º de junho de 2026. A Petrobras vai reduzir em 14% o preço médio da venda do querosene de aviação para as distribuidoras nesse mês. O índice corresponde a uma diminuição de 93 centavos por litro. Segundo a companhia, a queda ocorrida após altas sucessivas desde março reflete a atenuação do cenário de elevação das cotações internacionais em razão das tensões no Oriente Médio. Apesar do recuo anunciado para junho, o combustível acumula alta de 54% em 2026. 6 em cada 10 brasileiros consideram as agressões contra as mulheres o crime mais grave do país. O dado consta em uma pesquisa Datafolha divulgada em parceria com o Movimento Mulher 360. Os ataques de gênero aparecem à frente das citações ao tráfico de drogas e aos assaltos à mão armada na rua. Apesar disso, o levantamento revela uma contradição. Para 42% dos entrevistados, o ato do companheiro controlar o salário da parceira não é necessariamente uma agressão. A pesquisa também indicou que 61% dos brasileiros culpam as próprias vítimas pela violência sofrida sob a justificativa de escolhas afetivas erradas. A França apreendeu um petroleiro russo no Oceano Atlântico. Nas redes sociais, o presidente Emmanuel Macron afirmou que é inaceitável que navios contornem as sanções internacionais, violem o direito do mar e financiem a guerra que a Rússia promove contra a Ucrânia há mais de 4 anos. No horário de Brasília, 5:05.
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1: Olá, muito boa tarde. Seja bem-vinda, seja bem-vindo ao Ponto Final CBN desta segunda-feira, 1 de junho de 2026. Nós vamos juntas e juntos até às 8 da noite, com muita informação, análise e prestação de serviço. A gente piscou e já é junho, hein, Carol? Boa tarde.
2: Rapidinho, né, Débora? Boa tarde para você e para os ouvintes. Boa semana para todo mundo. Vamos nessa.
1: Semana mais curta para algumas pessoas, porque tem fim de semana prolongado, tem feriado na quinta-feira, dia de Corpus Christi. Emenda para algumas pessoas, né? Que emenda também com o fim de semana.
2: É, os exaltados, né, Débora? Mas tem os humilhados aí que vão ter que trabalhar.
1: É isso, e também meio começando o mês das festas juninas que a gente gosta tanto. Participa aqui com a gente, manda mensagem pro nosso WhatsApp, que é o 11 99911 9981. São 5h07, Pedro Pupulin tem informações ao vivo em São Paulo. Uma operação contra uma ONG que pertence à dona da produtora de Dark Horse. Oi, Pedro, boa tarde.
3: Oi, Débora. Oi, Carol. Boa tarde para vocês e para todos que nos acompanham aqui na CBN. É isso, a Polícia Civil de São Paulo realizou uma operação nesta segunda-feira contra a ONG Instituto Conhecer Brasil, ligada à empresária Karina Ferreira da Gama, dona da produtora do filme Dark Horse, aquele que conta a história do ex-presidente Jair Bolsonaro. A investigação apura irregularidades em um contrato de R$108 milhões entre a Prefeitura de São Paulo e a ONG, que prevê a instalação de 5 mil pontos de acesso à internet gratuita em comunidades da capital pelo prazo de 12 meses. Segundo a polícia, os 5 mil pontos deveriam ser...
1: Perdemos o contato com o Pedro Pupulin? Perdemos, a gente vai tentar refazer para que ele possa concluir e trazer mais informações sobre essa operação que foi deflagrada hoje pela Polícia Civil de São Paulo. Foram apreendidos computadores, celulares, notas fiscais da ONG, ou melhor, notas fiscais na ONG da produtora de Dark Horse também, porque empréstimo da prefeitura, né? Uma das secretarias da Prefeitura de São Paulo acabou sendo alvo de busca e apreensão, e já já a gente traz mais detalhes sobre esse assunto. São 7:08 agora, a Samantha Klein tem aqui mais informações sobre o que disse o ministro da Fazenda, Dario Durigan, sobre as consequências que podemos ter aqui no Brasil a partir da classificação pelos Estados Unidos de PCC e Comando Vermelho como organizações terroristas. Oi, Samantha, boa tarde.
2: Débora e Carol, boa tarde. Nesta entrevista mais cedo ao jornal da CBN, Durigan disse, por exemplo, que essa decisão basta apenas uma alegação de que existem contas dessas organizações criminosas ou terroristas, neste caso, em instituições financeiras, para que haja aí sanções. Durigan afirmou que a classificação abre espaço para sanções contra os bancos brasileiros, o que pode afetar o PIX, classificado pelo ministro como o maior símbolo de soberania financeira do Brasil. Ele também ressaltou que o Brasil não pode ficar preso com o risco de uma intervenção.
4: Basta você ter uma alegação, uma visita da família Bolsonaro, uma alegação dizendo um determinado banco brasileiro tem contas do PCC. Aí a autoridade norte-americana pode dizer assim: então esse banco está apenado, está sancionado pelo Tesouro norte-americano, as sanções da UFAC, ele não pode operar com o PIX, porque o PIX tem sido usado para movimentar dinheiro de facção criminosa. Veja, no México, o DOJ, que é o Departamento de Justiça norte-americano, entrou com ação e fechou 3 bancos a partir de uma designação de organização terrorista.
2: Ao mesmo tempo, o ministro da Fazenda também negou que o governo brasileiro esteja causando terrorismo na população. É sobre esses possíveis impactos da designação no PIX brasileiro. Também disse ser lamentável que tal movimentação dos Estados Unidos ocorra perto do período eleitoral. E, claro, ele também fez menção à família Bolsonaro e à visita do senador Flávio Bolsonaro ao secretário de Estado americano Marco Rubio na semana passada. O ministro ainda afirmou que vai procurar autoridades do governo americano nesta semana. A ideia é esclarecer, questionar a decisão da Casa Branca. O ministro ainda criticou a ameaça de novas tarifas comerciais contra o Brasil, lembrando que o Brasil é alvo da chamada Seção 301, que investiga, por exemplo, o PIX e centros de venda populares como a 25 de março. Aí entra aquela questão de produtos falsificados, por exemplo. Durigan classificou os argumentos americanos como forçados e errados, afirmando que a motivação é muito mais política do que técnica. Inclusive, essa decisão dos Estados Unidos e essa possibilidade de novas sanções é uma preocupação não somente da diplomacia, da equipe econômica, mas também do setor financeiro. A Associação Brasileira de Bancos emitiu uma nota afirmando que a resolução dos Estados Unidos tende a gerar reflexos sobre todas as empresas que operam em território nacional, sobretudo nas operações internacionais. A entidade destaca que a decisão pode produzir efeitos operacionais sobre transações e atividades econômicas legítimas, incluindo maior rigor em processos de validação, monitoramento e análises complementares, sobretudo nessas operações internacionais e fluxos vinculados ao sistema financeiro global. Com vocês.
1: Obrigada, Samantha, pelas informações. Uma possível intervenção no PIX traria um grande problema para o país, porque hoje é o principal meio de pagamento, né, utilizado pelo brasileiro. O PIX vai completar 6 anos em novembro e responde por mais da metade de todas as transações feitas no Brasil. E o nosso sistema de PIX tem incomodado o governo americano, como citou a Samantha, investiga o sistema de pagamento sob a alegação de que ele promove práticas anticompetitivas contra empresas americanas também de pagamentos, outras empresas americanas de pagamentos.
5: O Débora, falando em Estados Unidos, vamos falar sobre os conflitos no Oriente Médio, porque o presidente americano Donald Trump está tentando intermediar aí um cessar-fogo entre Israel e o Hezbollah, nesses conflitos no Líbano. Ana Luísa Bessa tem informações pra gente. Oi, Ana, boa tarde.
6: Oi, Carol, uma ótima tarde a você, a Débora e aos nossos ouvintes. Pois é, o presidente dos Estados Unidos, Donald Trump, anunciou nesta segunda-feira que Israel e o Hezbollah concordaram em não se atacar após conversas por telefone com o primeiro-ministro israelense Benjamin Netanyahu e com a facção libanesa. O anúncio não inclui detalhes sobre prazos ou a negociação em andamento para encerrar o conflito. Em tese, Carol, já há um cessar-fogo vigente desde o dia 17 de abril, que foi desrespeitado desde os primeiros dias e com crescentes ataques recentes de lado a lado. Enquanto isso, Netanyahu diz que Israel vai continuar a operar conforme planejado no sul do Líbano. A gente lembra que a atual guerra entre o Hezbollah e Israel está vinculada ao conflito dos Estados Unidos e do Estado Judeu contra o Irã, né, que é o fiador do Hezbollah. Teherã exige que qualquer acordo com Trump inclua o fim das hostilidades em território libanês. O presidente dos Estados Unidos ainda afirmou que não recebeu nenhum comunicado do Irã sobre a suposta interrupção nas negociações de paz e minimizou a importância da notícia, caso seja verdade, ao ser questionado pela emissora americana NBC News nesta segunda-feira. Segundo ele, as negociações continuam em ritmo acelerado. A gente lembra que mais cedo uma agência de notícias iraniana revelou que a República Islâmica do Irã suspendeu as negociações de paz por meio de mediadores com os Estados Unidos. A reportagem disse que Teherã só vai retornar ao diálogo indireto quando exigências relativas ao fim das hostilidades de Israel contra o Líbano e a faixa de Gaza forem consideradas. As Forças Armadas israelenses anunciaram hoje ataques contra o sul de Beirute para atingir alvos do Hezbollah. A decisão do país persa, segundo a agência, foi tomada devido ao que o regime iraniano considera como violações em todas as frentes do cessar-fogo entre o Irã e os Estados Unidos. Além disso, Carol, o Conselho de Segurança da ONU faz hoje uma reunião de emergência sobre a ampliação da ofensiva de Israel no Líbano e a gente segue acompanhando. Voltamos com mais atualizações.
5: Obrigada, Ana. E olha, o petróleo chegou a disparar mais de 7%, né, nas negociações hoje, com os investidores reagindo aos novos ataques entre Estados Unidos e Irã no fim de semana, estão mais pessimistas aí quanto a uma possível resolução para o conflito no Oriente Médio.
1: Assunto de Gustavo Ferreira, editor assistente do Valor Invest, já aqui no Ponto Final. A gente faz agora uma pausa para que você fique com o noticiário local. Já a gente está de volta para trazer mais informações sobre a operação. Foi realizada em São Paulo hoje. A polícia suspeita de uma fraude em uma licitação da Prefeitura da Capital no valor de 108 milhões, que foi vencida pelo Instituto Conhecer Brasil, um contrato para fornecer internet sem fio pela capital paulista. Essa ONG, ela é ligada a Karina Ferreira da Gama, que é sócia da produtora Go Up Entertainment, que é responsável pelo filme Dark Horse, que conta a história do ex-presidente Jair Bolsonaro. A prefeitura fez aditivos que elevaram os repasses para o instituto e pelo menos 26 milhões teriam sido pagos sem a efetiva prestação do serviço, segundo as autoridades. O prefeito de São Paulo, Ricardo Nunes, negou a relação entre a operação, que apura fraude em pontos de Wi-Fi filme, o filme sobre Jair Bolsonaro. O senador Flávio Bolsonaro, que é pré-candidato à presidência, também diz que a ONG, a operação na ONG, não tem nada a ver com o filme. Já, nossa reportagem de volta para trazer mais detalhes.

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3: Ação local aqui na CBN Vitória. Bom, para você já começar a se programar, vamos saber o que funciona e o que não funciona no feriado de Corpus Christi aqui na Grande Vitória. Quem chega com as informações é o Lucas Gaviorno.
4: A celebração de Corpus Christi, marcada pela tradicional confecção de tapetes decorativos, ocorre na quinta-feira e altera a rotina de serviços e do comércio. Por ser considerado ponto facultativo nacional e feriado municipal em diversas cidades capixabas, a data modifica o horário de funcionamento de lojas, shoppings, supermercados e repartições públicas. Os supermercados Perim, Extrabom, Extra Plus, Atacado Vem, Sans Clube, Atacadão e Carone irão funcionar entre 8 da manhã e 6 da noite. As unidades do Sempre Tem irão funcionar das 8 da manhã às 6 da noite, com exceção da unidade de Jardim Limoeiro, que opera das 7 da manhã às 6 da noite. Já a loja de Linhares permanecerá fechada. Lojas e quiosques dos shoppings Vitória e Praia da Costa funcionarão das 2 da tarde às 9 da noite. A praça de alimentação e lazer das duas unidades estarão abertos entre 11 da manhã e 10 da noite. Lojas e quiosques do shopping Mochuara estarão abertos entre 1 da tarde e 9 da noite. A praça de alimentação funcionará entre 11 da manhã e 10 da noite. Lojas e quiosques e praça de alimentação dos shoppings Montserrat e Mestre Álvaro estarão operando entre 10 da manhã e 10 da noite. As lojas e quiosques do Shopping Boulevard funcionarão da 1 da tarde às 10 da noite. A praça de alimentação funcionará entre 11 da manhã e 10 da noite. A unidade do Extrabom instalada no local operará das 9 da manhã às 9 da noite. Já no Shopping Vila Velha, lojas e quiosques funcionarão da 1 da tarde às 9 da noite. A praça de alimentação abrirá às 11 da manhã e fechará às 10 da noite. No Shopping Norte Sul, as lojas funcionarão entre 1 da tarde e 7 da noite. A praça de alimentação estará aberta das 11 da manhã às 9 da noite. Bancos, repartições públicas estaduais, que não sejam de serviços essenciais, e Polo de Moda da Glória estarão fechados. A programação dos cinemas da Grande Vitória poderá ser consultada no site agendahz.agazeta.com.br. Nos municípios de Vitória, Cariacica, Vila Velha e Viana, somente os serviços essenciais funcionarão na quinta e sexta-feira. A Serra foi procurada, mas não respondeu até o fechamento desta matéria. Reportagem Lucas Gaviorno.
3: Obrigada, Lucas. E agora uma notícia de momento no trânsito. A Polícia Rodoviária Federal acabou de informar que o quilômetro 419 da BR-101 em Cachoeiro de Itapemirim, no sul do estado, está interditado por causa de um incêndio em um veículo cegonha. Então, quilômetro 419 da BR-101 em Cachoeiro, neste momento, interditado. Agora 5h22.

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1: 5:23 agora, Pedro Pupulin de volta em São Paulo para trazer mais detalhes sobre a operação da Polícia Civil. Oi, Pedro.
2: Oi, Débora, Carol, agora sim, estamos de volta. A Polícia Civil de São Paulo realizou, então, na manhã desta segunda-feira, como a gente vem trazendo desde a parte da manhã, uma operação contra a ONG Instituto Conhecer Brasil, ligada à empresária Karina Ferreira da Gama, dona da produtora do filme Dark Horse, sobre o ex-presidente Jair Bolsonaro. A investigação apura irregularidades em um contrato de R$108 milhões entre a Prefeitura de São Paulo e a ONG, que prevê a instalação de 5 mil pontos de acesso à internet gratuita em comunidades da capital pelo prazo de 12 meses. Segundo a polícia, os 5 mil pontos deveriam ser instalados até junho de 2025. No entanto, até agora, apenas 3.200 foram implantados. De acordo com os investigadores, este contrato de R$108 milhões teria subido para R$157.1 milhões com aditivos assinados pela gestão do prefeito Ricardo Nunes e repassados à ONG. A ONG teria apresentado à prefeitura pelo menos R$16.5 milhões em notas fiscais consideradas irregulares para justificar despesas do contrato. Nesta operação, foram cumpridos mandados de busca e apreensão em endereços ligados à Karina e também na sede da Secretaria Municipal de Tecnologia e Inovação. Prefeito da capital, Ricardo Nunes, disse que a gestão municipal revisou o processo de contratação da ONG, não encontrando indícios de irregularidades. Ele ainda afirmou que os 3.200 pontos de Wi-Fi atualmente contratados foram instalados e que a prefeitura paga apenas pelos serviços efetivamente prestados. Nunes também subiu o tom ao ser questionado pela imprensa sobre possíveis relações entre o contrato e o filme Dark Horse. Vamos ouvir.
3: Eu acho que isso está mais por conta de que a pessoa que é dessa entidade, ela participa do filme do Bolsonaro do que especificamente daquele processo. Porque só agora veio essa questão. E falando do filme do Bolsonaro, esse processo foi feito em junho de 2024. A comunicação à SPCine de que teria a gravação do filme do Bolsonaro foi em outubro de 2025, mais de um ano depois. Não existe relação por parte da Prefeitura de São Paulo da nossa contratação de serviço que está sendo feito, prestado. Eu contratei 3.200 pontos. Os 3.200 pontos estão instalados. Eu paguei por aquilo que a gente contratou. As pessoas estão tendo um serviço. Não tem relação disso com o filme do Bolsonaro.
2: Ainda sobre o caso, Ricardo Nunes classificou como grave a hipótese de que a investigação esteja sendo motivada por questões políticas. Ele confirmou que conhece Karina, mas negou ter relação próxima ou contato frequente com a empresária. Segundo ele, não há qualquer vínculo entre o contrato de Wi-Fi e a produção do filme sobre Bolsonaro. Para concluir, Débora e Carol, quem também se manifestou sobre a operação foi o senador e pré-candidato do PL à presidência, Flávio Bolsonaro. Participando de uma agenda no Rio de Janeiro, o senador foi questionado sobre o caso e respondeu brevemente que a operação não tem nada a ver com o filme produzido em homenagem ao pai. Eu volto para o estúdio.
1: Obrigada pelas informações, Pedro Pupulin. Agora sim, com a reportagem completa sobre esse caso. Você fica agora com notícias da sua região.

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2: Voltamos com sua programação local aqui na CBN Vitória. Vamos fazer aquele giro pelo trânsito. Avenida Nossa Senhora da Penha, na capital, com aquela retenção comum para esse horário no sentido Santa Helena. No centro de Vitória, tem congestionamento desde a Avenida Jerônimo Monteiro até a Avenida Presidente Florentino Avidos. Nossos aplicativos de navegação mostram que teria uma ocorrência depois ali do cruzamento com a Rua 23 de Maio. A gente está checando com a Guarda Municipal para saber se eles foram acionados. Terceira ponte com lentidão sentido Vitória-Vila Velha. Na Serra, S010 com retenção em Jardim Limoeiro sentido Camará. E aquele alerta que eu dei agora há pouco continua. Um veículo cegonha pegou fogo no quilômetro 419 da BR-101 em Cachoeiro de Itapemirim, no sul do estado, e por isso o trânsito está interditado por lá.
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2: Luca Lani está aqui para aquele nosso giro de notícias sobre o esporte capixaba. Hoje ele vai comentar sobre o Vitória, que foi classificado na Série D. Não é isso, Luca?
3: Isso mesmo, Júlia, isso mesmo, nossos ouvintes. Uma boa tarde a todos. É um sentimento agridoce da partida, né? Porque o Vitória foi classificado, mas o Real Noroeste foi sacramentado sua eliminação da Série D. Então, dois times

0: que vem decidindo as partidas, sendo o diferencial desse time do Rafael Soriano, e um time com muitas alternativas. Começou bem um ano, depois começa a tropeçar um pouco, parecia que o trabalho do Soriano estava sendo posto em xeque, chegou a se cogitar uma demissão do Rafael Soriano internamente no Vitória, mas as coisas se resolveram. O time voltou aos trilhos, vem somando bons resultados, já segue algumas partidas sem ser derrotado e agora vai para a 10ª rodada diante da Tombense, podendo assim até perder, não precisa fazer mais nada para se classificar. E é importante a gente lembrar, Júlia, que na Série D agora, o Vitória, avançando mais uma fase, ele já está confirmado na Série D do ano que vem. Então isso leva o clube alvianil a um posto de poder planejar melhor o seu ano, planejar melhor a sua temporada, que é algo que a gente sempre batia na tecla aqui, sobre a importância disso para a estrutura do futebol capixaba e para a reestruturação de clubes capixabas em divisões superiores. Então é um bom passo do Vitória, é uma atitude, perdão, um passo importante para o Vitória na Série D, e também pensando a longo prazo na reestruturação do clube e, enfim, para alçar novos voos e voos maiores aí no futebol nacional.
1: Luca, muito obrigada pelos seus comentários aqui sobre esporte capixaba. Agora 5h33 e você fica com a Rede CBN.

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1: A Justiça do Distrito Federal rejeitou a ação movida por Gleice Hoffmann contra Flávio Bolsonaro por causa de um vídeo publicado pelo senador nas redes sociais. A deputada do PT irá recorrer da decisão. Na ação, Gleice alegava que a peça associava sua imagem à criminalidade e à violência por meio de montagens, símbolos gráficos e referências a reportagens que abordavam o PCC e escândalos envolvendo o partido. Os microempreendedores individuais que não entregaram a declaração anual do Simples Nacional no prazo podem regularizar a situação, mas terão que pagar multa de 2% ao mês sobre os tributos devidos, limitada a 20%, com valor mínimo de R$ 50. Para evitar prejuízos maiores, os empreendedores terão que preencher um formulário online. A declaração exige informações como o faturamento anual e a eventual contratação de empregados. O envio deve ser feito pelo portal do empreendedor. O primeiro-ministro de Israel, Benjamin Netanyahu, e o ministro da Defesa do país mandaram o exército bombardear alvos no sul de Beirute, capital do Líbano. A região é reduto do Hezbollah. Segundo um comunicado conjunto assinado pelas duas autoridades israelenses, a medida é uma resposta às repetidas violações do cessar-fogo firmado com a facção fundamentalista e aos ataques contra Israel. No horário de Brasília, 5:34.
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0: Gustavo Ferreira, editor assistente do Valor Invest, já está aqui com a gente. Tudo bem, Gustavo? Boa tarde.
1: Alô, alô, Débora, Carol e ouvintes, boa tarde.
0: Boa tarde. Gustavo, conta pra gente como é que estão as projeções de inflação por causa do aumento do petróleo.
1: Pois é, subindo, Débora, subindo, e o mercado abriu essa 15ª semana de guerra com a possibilidade de subir mais, abriu com tô nem aí de Donald Trump, ele não usou essas palavras, mas foi como se usasse. Uma entrevista do presidente americano à rede CNBC, também americana, reverberou hoje no mercado. Trump diz que as negociações com o Irã seguem de pé, mas reagiu com desdém às notícias sobre as desistências do Irã em negociar. Ele disse que não poderia se importar menos. Acontece que Israel, aliado americano, intensificou ataques no Líbano, aliado do Irã, e aos olhos do Irã, esses ataques de Israel seriam o mesmo que os Estados Unidos desrespeitarem o cessar-fogo em tese vigente, assim sendo nada de Estreito de Hormuz reaberto, como vinha sendo especulado. E aí, claro, petróleo para cima. Com a manutenção de um aperto de 20% na oferta global, o preço do barril de petróleo pulou hoje mais de 4%, voltou para a altura dos $95. Foi reforçado, então, o cenário que tem puxado para cima expectativas.

0: de inflação aqui no Brasil. Hoje, pela 12ª semana seguida, a projeção mediana dos analistas subiu. Antes da guerra, se imaginava o IPCA acumulando uma alta de menos de 4% neste ano. Agora já se espera por mais de 5%, furando, portanto, o teto de tolerância, os 4,5% ao ano, acima da meta, então, de 3%. Os juros previstos para o fim do ano, claro, também vão subindo. Antes da guerra, imaginava-se uma Selic fechando o ano na casa dos 12% ao ano. A mira dos analistas agora está acima já de 13%, está nos 13,25% ao ano. Vamos ver se o dólar ajuda a Selic a cair, ainda que caia menos do que se imaginava. Hoje ajudou, caiu 0,4% o preço do dólar aos R$5,02. Petróleo mais caro, mais capital estrangeiro entrando no Brasil pela balança comercial. Já na bolsa, a gangorra de sempre, sobe em petróleo, inflação e juros. Caiu o Ibovespa, queda de quase 1% do principal índice da bolsa hoje. Foi amortecida, como tem sido, pela alta na casa de 1% também dos papéis da Petrobras.
1: Valeu, Gustavo. Falamos mais amanhã. Até.
0: Até lá. Uma boa noite a todos. 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
1: Tchau, tchau. Débora, vamos falar sobre o prejuízo dos Correios, porque passou de 3 bilhões de reais nesse primeiro trimestre aqui de 2026. Luiz Fernando Figliage tem os números. Oi, Luiz, boa tarde.
2: Oi, boa tarde, Carol. Boa tarde aos ouvintes. Os dados, eles são de um balanço divulgado pela estatal neste fim de semana e o resultado significa, né, que a empresa, ela gastou mais do que arrecadou nos três primeiros meses do ano. Então, os Correios, eles registraram esse prejuízo aí de 3 bilhões e 100 milhões de reais no primeiro trimestre de 2026. E esse rombo é 82% maior do que o verificado no mesmo período do ano passado, quando a estatal registrou um prejuízo de 1,7 bilhão de reais. Os números mostram que a empresa continua enfrentando dificuldades para equilibrar as contas. Carol, a receita obtida com a venda de serviços caiu de 3,940 bilhões de reais para 3,385 bilhões. No entanto, as despesas administrativas e financeiras cresceram de forma expressiva neste tempo. No relatório divulgado, os Correios apontam para uma combinação de fatores que pressionam os resultados. Entre eles estão a redução da demanda por serviços postais tradicionais, o aumento dos custos operacionais, reajustes salariais, crescimento de despesas judiciais e a concorrência cada vez maior no mercado de encomendas e logística. O último ano da estatal com um primeiro trimestre no azul foi em 2022, quando foi registrado aí um lucro de 216 milhões de reais. Já nos anos seguintes, os resultados foram de déficit de 328 milhões em 2023, 801 em 2024, 1 bilhão e 700 milhões em 2025. E agora esse resultado aí acima dos 3 bilhões. Importante a gente lembrar que desde o ano passado, com esses sucessivos déficits, né, os Correios, eles têm aí apostado numa reestruturação e num plano, né? Então, depois dos resultados ruins, a estatal, ela lançou uma reestruturação para estancar o prejuízo na tentativa de um reequilíbrio fiscal. A meta interna, óbvio, da companhia é voltar a operar no azul. A reestruturação, ela tem três frentes, né? Corte de despesas com pessoal e administração, otimização de ativos, renegociação e captação de recursos. E a tomada de empréstimos bilionários, um plano de demissão voluntária, reformulação do plano de saúde dos funcionários, fechamento de pontos deficitários, vendas de imóveis e revisão de contratos também estão entre as medidas anunciadas. Carol.
1: Obrigada, Luiz. Diogo Bugalho, no Rio de Janeiro, tem mais detalhes sobre o julgamento do caso Henri Borel, que entrou hoje no oitavo dia. Oi, Diogo, boa tarde.
3: Boa tarde, Débora. Boa tarde a todos. É isso, oitavo dia e agora esse julgamento é o mais longo dos últimos 18 anos aqui no Rio de Janeiro, superando só o da ex-deputada Flor Delis, que durou 7 dias. Hoje é o último dia de depoimentos das testemunhas, com os convocados pela defesa do ex-vereador Jairo Souza Santos Júnior, o Jairinho, acusado de agredir e matar o menino Henri Borel. Agora quem fala é Jefferson Evangelista Correia, médico legista, assistente técnico da defesa de Jairinho. Ribeirinho. Ele critica duramente os procedimentos no hospital que atendeu o Henri, diz que as informações prestadas são muito incompletas, chamou inclusive de arremedo de prontuário e classificou aí como falsidade ideológica a apresentação desses documentos. Ele afirma que as manobras de ressuscitação tentadas no hospital podem ter agravado uma lesão até então pequena em Henri, causando a morte do menino. Tese aí que é sustentada pela defesa de Jairinho, que alega até o momento que a morte foi acidental, que não foi decorrente de agressões. Antes dele, quem falou por quase 5 horas foi o médico legista Leonardo Tauil. Ele assinou os laudos de necropsia de Henri no Instituto Médico Legal. Durante o depoimento dele, a defesa de Jairinho tocou um áudio extraído do celular de Leniel Borel, que é o pai do menino. Nesse áudio, o então advogado de Leniel diz que estava em contato com a diretora do IML na época, Gabriela Graça, e que ela ajudaria a entender o caso ali do menino Henri. Não fica claro qual que seria a participação dessa diretora, mas o perito Leonardo Tauil, que prestou depoimento aqui, disse que não teve ciência dessa conversa, que não sofreu nenhuma influência da direção do instituto. Ele reforçou que a morte foi causada por uma laceração hepática por ação contundente, que é compatível com agressão e que, na avaliação dele, não pode ter acontecido por causa da massagem cardíaca ou de uma queda da cama, como sustentam os réus Monique Medeiros e Jairinho, acusados aí pelo homicídio do menino. Como eu disse, acabam hoje os depoimentos e aí, a partir de amanhã, nós devemos ter as oitivas do próprio Jairinho e da Monique Medeiros, dos dois réus, e depois então os debates entre acusação e defesa, para que então finalmente o júri, composto por 7 pessoas, possa decidir votar pela condenação ou absolvição dos dois. Débora.
4: Obrigada, Diogo Bugalho, pelas informações. Você fica agora com notícias da sua região.

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3: De volta com mais informações locais na sua CBN Vitória, Carol Leal chega com informações sobre a interdição na BR-101 em Cachoeiro de Itapemirim, que eu comentei nas entradas anteriores, ela tem mais detalhes. Boa tarde, Carol.
4: Boa tarde, Júlia. Pois é, está totalmente interditada a BR-101 aqui em Cachoeiro de Itapemirim, né? Porque um caminhão cegonha pegou fogo. A Polícia Rodoviária Federal já está no local, disse que ninguém foi ferido, felizmente, mas as chamas atingiram uma área de vegetação ali nas margens da rodovia. Por isso que teve essa interdição, né? Já que os bombeiros estão chegando lá no local para controlar esse incêndio. Inclusive, uma coisa interessante aqui da gente pensar é que no início desse ano, outros 6 acidentes com caminhões cegonhas foram registrados aqui no Espírito Santo em menos de um mês. E 3 deles também aconteceram na BR-101, né? Então, é uma situação que está se tornando recorrente até. Vamos aguardar mais informações, então, para a gente ver quando vai liberar a rodovia.
3: Verdade, Carol, bem lembrado, muito obrigada pelas suas informações. Voltando aqui para a Grande Vitória, informação de acidente na Avenida Fernando Ferrari, sentido Serra, nesse momento. Já começa então a complicar o trânsito ali na região. Nosso ouvinte, João Pedro, passou por lá e enviou mais detalhes. Vamos ouvir.
5: Reportar um acidente que aconteceu nesse instante envolvendo um carro cegonha, um carro pequeno e algumas motos. Está com o trânsito completamente parado aqui na Fernando Ferrari, sentido Serra, sei lá, 1.000 metros depois da UFES.
3: Então, atenção ali para quem trafega na altura de Goiabeiras. Muito obrigada, João, pela sua participação. Você, ouvinte, também pode colaborar aqui com a nossa programação através do 992994297. Bom, vamos de mais notícias. Gente, os artistas capixabas revitalizaram a laje do Michael Jackson no Rio de Janeiro. Olha que legal, a Beatriz Eleodoro tem mais informações.
6: A arte produzida no Espírito Santo ganhou novos contornos em um dos cenários mais conhecidos do Rio de Janeiro. Os artistas capixabas Leandro Melo e Nico foram convidados pela liderança do Morro Santa Marta para revitalizar a famosa laje do Michael Jackson, ponto que recebe visitantes de diversas partes do mundo. Esses foram os mesmos artistas responsáveis pelas intervenções artísticas no bairro Caratuíra, em Vitória, onde mais recentemente ficaram conhecidos pela pintura de apoio à seleção brasileira na Copa do Mundo deste ano. O trabalho na comunidade carioca incluiu a revitalização do espaço e a pintura de um retrato do Michael Jackson em um dos principais cartões postais do local. Para Leandro Melo, a arte tem o poder de transformar espaço e mudar a forma como as pessoas enxergam as comunidades. O que começou em Caratuíra, segundo ele, agora dialoga com uma das favelas mais conhecidas do mundo. Com informações de André Cipreste, reportagem Beatriz Eleodoro.
3: Obrigada, Beatriz. Agora 5h48.

0: horas 48 minutos agora, nós vamos ao Recife. Ravir Vasconcelos tem detalhes sobre mais um ataque de tubarão. Oi, Ravir, boa tarde.
1: Ótimo final de tarde, início de noite a todos. Uma mulher foi atacada por um tubarão na praia de Boa Viagem, na zona sul do Recife, nesta segunda-feira. O caso ocorreu apenas um dia após outro incidente envolvendo um tubarão na praia de Piedade, em Jaboatão dos Guararapes, que deixou uma criança de 11 anos gravemente ferida. Vídeos gravados por banhistas mostram o momento em que a vítima é retirada da água e levada até a faixa de areia para receber os primeiros atendimentos. Ela foi encaminhada inicialmente para uma unidade hospitalar no bairro de Boa Viagem e, posteriormente, transferida para o Hospital da Restauração no Recife. Até o momento, não foram divulgadas informações sobre seu estado de saúde. A vítima foi identificada como Marcela Vitória de Lima Santos, de 19 anos, e teve a perna direita atingida. Enquanto isso, João Lucas Castor Nemésio Salles, de 11 anos, continua internado na UTI pediátrica do Hospital da Restauração. O garoto foi atacado por um tubarão no último domingo, na Praia de Piedade, localizada no Grande Recife, e precisou passar por uma cirurgia de emergência que resultou na amputação da perna esquerda. A secretária executiva do Comitê Estadual de Monitoramento de Incidentes com Tubarões, Danise Alves, disse que, pelas características do incidente, o animal que mordeu a jovem foi um tubarão tigre. A espécie que atacou o menino no domingo foi o cabeça chata. O caso reacendeu o alerta sobre os riscos de ataques no litoral pernambucano. Desde 1992, o estado contabiliza agora 84 ocorrências envolvendo tubarões. Apenas em 2026, este já é o terceiro registro oficial. O episódio mais recente antes dos ataques deste fim de semana havia ocorrido em janeiro, quando um adolescente de 13 anos morreu após ser mordido na Praia del Chifre, em Olinda, também no Grande Recife. As praias da região metropolitana da capital pernambucana possuem placas de advertência em áreas consideradas de risco, orientando banhistas sobre os perigos de entrar no mar em determinados trechos do litoral. Do Recife, Ramiro Vasconcelos.
0: Obrigada pelas informações. Ravir Vasconcelos, do Recife.
2: Coisa, né? Débora, deixa eu atualizar aqui o noticiário internacional, porque o presidente americano Donald Trump nomeou um novo embaixador americano aqui para o Brasil. É o Daniel Pérez. É um republicano, ele é presidente da Câmara de Representantes da Flórida. O Trump agora encaminha essa designação para confirmação no Senado americano. Os Estados Unidos estavam sem embaixador aqui no Brasil desde que a Elizabeth Begley, que foi indicada pelo Joe Biden, deixou o posto, né? Quando acabou o mandato do Joe Biden, ela saiu. E os Estados Unidos estavam sem embaixador. A missão americana aqui no Brasil é atualmente comandada pelo encarregado de negócios, o Gabriel Escobar. De acordo com o site oficial, Daniel Pérez tem um site, né? Ele é cubano-americano, de primeira geração, foi eleito para a legislatura estadual na Flórida pela primeira vez em 2017. Segundo a imprensa americana, ele é conhecido por ter travado diversas discussões com o governador Ron DeSantis, apesar de ser republicano. No ano passado, eles discordaram por diferentes temas, como imigração, ensino superior, perfuração de petróleo em alto mar e até normas de segurança para condomínios. Segundo a imprensa americana, o Pérez acusou o governador de mentir, agir de forma emocional e ter acessos de raiva. Então, fogo amigo aí entre os dois, mas é esse o nome indicado pelo Donald Trump para ser o embaixador dos Estados Unidos aqui no Brasil.
0: 5h52.
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4: O Paraguai volta à Copa do Mundo após 16 anos e leva um elenco recheado de nomes do futebol brasileiro. Gustavo Alfaro convocou nesta segunda-feira um número recorde de 7 atletas de clubes do país. Balbuena, do Grêmio, Bobadilha, do São Paulo, Ramon Sosa, Gustavo Gomes e Maurício, do Palmeiras, Isidro Pita, do Bragantino, e Júnior Alonso, do Atlético Mineiro. A quantidade máxima de convocados do futebol brasileiro até então, em um Mundial, tinha sido em 1998. Naquela edição, o técnico brasileiro Paulo César Carpegiani chamou 4 atletas: Arce do Palmeiras, Enciso do Internacional, Gamarra do Corinthians e Rivarola do Grêmio. A seleção do Paraguai está no grupo D, ao lado de Austrália, Turquia e Estados Unidos. Adversário da estreia no dia 12 de junho, às 10 da noite, horário de Brasília, em Los Angeles. A convocação paraguaia fez também com que o número de atletas que atuam em clubes do Brasil chamados por suas seleções chegasse a 32. O Flamengo teve 9 convocados, o Palmeiras, 7. 4 vieram do Atlético Mineiro, Grêmio Internacional, 2 para cada. Botafogo, Corinthians, Santos, São Paulo, Fluminense, Vasco, Atlético Paranaense e Bragantino cederam 1 jogador cada. A abertura da Copa do Mundo está marcada para o dia 11 de junho, às 16h, horário de Brasília, entre México e África do Sul, no Estádio Azteca. De São Paulo, Guilherme Pradella.
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0: Voltamos com informações locais aqui na sua CBN Vitória. Gente, olha que diferente. Domingos Martins vai ganhar uma patarela, a primeira do estado. Que será que é isso, gente? A Micaela Moser vai explicar pra gente. Boa tarde, Micaela.
1: Boa tarde, Júlia, aos ouvintes da CBN. É isso mesmo. A travessia de animais domésticos e silvestres nas pistas urbanas de Domingos Martins vai contar com apoio a partir do dia 5 de junho. A patarela. O nome faz alusão à passarela, mas é uma versão da faixa de pedestres para os bichos e será feita em formato de patas amarelas ao lado da faixa para humanos. Essa é a primeira ação neste formato no estado. A inauguração acontece no dia 5, às 9 horas da manhã, na praça central do centro da cidade de Domingos Martins. O dia da inauguração também marca o Dia Mundial do Meio Ambiente. A data foi escolhida pelos organizadores do programa Reluz na Estrada, que é responsável pela instalação da faixa para animais, devido à ligação com o objetivo principal da patarela, que é evitar o atropelamento dos animais, principalmente os silvestres. Segundo a Reluz na Estrada, Domingos Martins foi escolhida por ter áreas remanescentes da Mata Atlântica no estado, o que leva à circulação dos animais em locais urbanos. Outros pontos do município também vão receber a instalação, porém sem data definida, segundo o Reluz da Estrada. Volto com você.
0: Muito obrigada, Micaela, pelas suas informações. Vou te fazer um alerta agora, motorista. Falamos aqui agora há pouco de um acidente na Avenida Fernando Ferrari, em Goiabeiras, Vitória. Nosso ouvinte que passou por lá informou que seria uma batida envolvendo um veículo cegonha, um carro e algumas motos. Pessoal, por conta desse acidente, o trânsito está muito complicado ali na região. A colisão ela foi em Goiabeiras, na Fernando Ferrari, mas nossos aplicativos de navegação mostram que além lentidão está tendo reflexo na ponte da passagem e na reta da Penha sentido Serra. Então, se você puder fazer um caminho alternativo, desviar desse trecho da reta da Penha até a Fernando Ferrari, é o melhor a se fazer nesse momento, porque está tudo parado por lá. A gente acionou aqui a Guarda Municipal para ter mais detalhes sobre essa colisão. A corporação disse que está em atendimento. Ao longo da programação, a gente atualiza, é claro. Agora, 6 horas.

0: Boa tarde, Débora. Boa tarde, Carol. Boa tarde, ouvintes. O Álvaro gostaria de aproveitar os juros atuais altos e investir no Tesouro IPCA com juros semestrais. No entanto, ele acha que o vencimento de maio de 2037, disponível no Tesouro Direto, muito longo. Ele pergunta se existem opções de prazo mais curto. Álvaro, não no Tesouro Direto, mas você encontra opções de prazo mais curto se falar com seu banco, corretora ou plataforma de investimento. O Tesouro Direto tem uma política de oferecer apenas alguns vencimentos de títulos públicos. Mas, no mercado secundário, existe uma série de alternativas. Isso porque os títulos com juros semestrais do Tesouro Direto, tanto os atrelados à inflação quanto os pré-fixados, também são negociados no mercado secundário. O Tesouro IPCA com juros semestrais é chamado de NTN-B, fora do Tesouro Direto. É a sigla para a Nota do Tesouro Nacional da Série B. É exatamente o mesmo título. Se você perguntar para o seu banco, corretora ou plataforma de investimento, vai encontrar os títulos com vencimento em 2032 e 2035, que são opções para o 2037 oferecido pelo Tesouro Direto. O cuidado é só entender a mecânica de negociação e, preferencialmente, ficar com o título até o vencimento. Até a próxima e continue mandando as suas perguntas para cbndinheiro@cbn.com.br.
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0: quinta-feira, 1º de junho de 2026. As novas regras que tornam mais difícil o uso da proteção do Fundo Garantidor de Crédito como estratégia para atrair investidores e captar recursos no mercado financeiro começaram a valer hoje. As medidas foram definidas pelo Conselho Monetário Nacional no fim de abril, após a crise com o Banco Master. A instituição financeira registrou forte crescimento em pouco tempo ao oferecer taxas de rendimento acima dos índices praticados no mercado. O Master destacava a cobertura do FGC. Hoje a redução de 35 centavos no preço do diesel vendido pela Petrobras às distribuidoras. A diminuição equivale a quase 10% no valor do litro do combustível. A estatal informou que o corte foi viabilizado pela nova subvenção de R$1,12, instituída pelo governo federal. A projeção da taxa básica de juros da economia brasileira para o encerramento deste ano permanece em 13,25% há duas semanas. Na reunião do fim de abril, o Comitê de Política Monetária reduziu a Selic de 14,75% para 14,5%. Para 2027, a estimativa foi mantida pela terceira vez em 11,25%. De São Paulo encerrou o dia em baixa de 0,91% aos 172.197 pontos. O dólar comercial caiu 0,39%, cotado a R$5,02. O euro vale R$5,84, baixa de 0,66%. Horário de Brasília, 6:04.
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0: Magalhães. Muito boa noite, tudo bem?
1: Oi, Débora, tudo bem? Boa noite para você, para Carol, para os ouvintes, também para quem nos assiste.
2: Oi, Vera, boa noite.
0: Vamos falar de tramitação da PEC do fim da escala 6x1? O Igor Cardim tem mais detalhes em Brasília sobre a tramitação no Senado, e o presidente da Casa, Davi Alcolumbre, deve se reunir com os líderes para tratar justamente disso, não é, Igor?
3: Exatamente, Débora. Boa noite para você, para a Vera, para os nossos ouvintes. Pois é, os senadores agora estão nessa expectativa pela reunião entre Davi Alcolumbre e os líderes ali do Senado, da base do governo, também da oposição, principalmente para entender como vai ser essa tramitação da PEC que muda a escala 6x1 e também pela indicação da relatoria desta PEC lá no Senado. Hoje, um dos nomes cotados é do senador Omar Aziz, que é da base do presidente Lula, aliado ao presidente Lula. Essa indicação já teria acontecido, inclusive, em uma conversa com o presidente da Comissão de Constituição e Justiça, Otto Alencar, no fim da semana passada, já para tratar de como isso seria tramitado no Senado. Mas outros senadores também dizem que tem nomes fortes ali, como o do senador Rogério Carvalho, do próprio senador Rodrigo Pacheco, que poderiam ser indicados para essa relatoria no Senado Federal. E agora, então, a expectativa é por essa reunião de líderes para entender o caminho da PEC, que acaba com a escala de trabalho 6x1, um texto que foi aprovado pela Câmara na semana passada, então, dependendo da tramitação do presidente do Congresso. A expectativa é justamente que essa proposta seja remetida primeiro à CCJ, a Comissão de Constituição e Justiça, e depois de avaliada ali, o texto siga ao plenário, mas a definição dessa tramitação será feita justamente por Alcolumbre e essas lideranças, tanto do governo quanto da oposição. E aí, além dessa expectativa por esta reunião, há também a indicação de uma outra PEC, que inclusive houve a abertura de uma consulta pública ali sobre a avaliação da revisão dos modelos de trabalho à Carteira Nacional de Trabalho, ali é o regime CLT, e aí houve uma abertura feita pelo gabinete do senador Rogério Marinho para que a população mesmo aponte ali possíveis mudanças nos regimes de trabalho. E essa PEC teve também o apoio, a assinatura de diversos senadores da oposição, querendo que essa PEC avance na tramitação ali em oposição à PEC 6x1. Mas esse tiro acabou saindo pela culatra ali da oposição, porque a maioria dos votos da população ali, mais de 70 mil interações feitas no site do Senado Federal, apontam que a população rejeita essa medida de negociação direta entre patrão e empregado para definição da escala de trabalho, e cerca de 5 mil votos ali endossam essa medida da oposição. Então, ainda dois textos tratando sobre este assunto ali no Senado. Débora.
0: Obrigada, Igor, pelas informações. O que deve caminhar, então, Vera? Imagino que seja a PEC original, né? Que já foi votada na Câmara, mas não de modo tão rápido como aconteceu na Câmara, certo?
1: Ele não vai correr como fez o Hugo Mota, o Davi Alcolumbre, porque ele não vai querer que pareça que está fazendo um serviço para o governo. Ele e o presidente Lula ainda estão bastante atritados, desde a derrota do nome do Jorge Messias para o Senado ali há alguns meses. Então, o Alcolumbre está na seguinte situação: ele sabe que essa é uma medida de grande impacto popular. Ele viu a facilidade com que ela passou pela Câmara, sem praticamente oposição de bancada nenhuma, foi quase uma unanimidade, inclusive do partido dele, União Brasil, dos demais partidos do Centrão. A própria direita se dividiu e acabou, em grande parte, apoiando a medida. Então ele fica ali numa situação muito complexa, muito difícil, porque não dá para barrar uma medida com essa popularidade em pleno processo eleitoral. Hoje, mais cedo, eu acabei me enrolando e falando que ele disputaria a campanha para o Senado. Ele tem mandato até 2030, mas ele já é candidato à recondução para a presidência do Senado. Tudo isso acaba impactando, porque ele tem que sair forte das eleições do Amapá, tem que eleger os seus aliados para a Câmara, para o Senado, para o governo do Amapá, para voltar a Brasília forte e reivindicar a posição de presidente do Senado novamente. E pelo que me falam, o Colombo andou refazendo alguns cálculos, chegando à conclusão que o Lula não está chegando tão fraco quanto ele imaginava para a eleição. Então, ele também não pode se desvincular, não pode romper totalmente com o presidente. É um cálculo muito delicado esse que ele tem de fazer, e não se opor dessa maneira à opinião pública, e ficar como vilão da jornada e da escala de trabalho. Então, ele vai colocar para votar sem nenhum tipo de entusiasmo, sofreguidão, como foi o caso do Hugo Mota. Não é uma bandeira dele, uma bandeira do Mota e do governo, mas não vai conseguir se opor, de acordo com todas as opiniões que eu ouvi, desde aliados dele até aliados do governo, no Senado e no Executivo.
2: E indo à votação, qual é a tendência na casa, Vera?
1: A tendência é aprovar, Carol. Mesmo qualquer articulação que venha a ser feita pelo senador Rogério Marinho, que é o cabeça pensante ali do bloco do PL, né, que é quem normalmente apresenta as proposições em contrário, e ele tem ali uma série de aditivos ou de emendas a apresentar, inclusive estabelecendo que empregadores podem deixar de seguir a CLT para não ficarem vinculados ao que diz a PEC, etc., mas ainda assim deverá passar com poucas alterações em relação ao que saiu da Câmara, justamente pela força com que veio da Câmara essa proposta. Não dá para sair do Salão Verde ali, que é onde acontecem as articulações na Câmara, chegar ao Salão Azul com essa força e achar que vai dar para parar no peito. Então, mesmo a oposição não tem muita expectativa de desidratar a medida e não quer ficar com essa conta para ter que responder por ela durante a eleição.
0: Vamos para o nosso próximo tema, Carol?
2: Vamos, achei que tinha mais uma perguntinha ainda sobre esse tema, mas vamos falar de eleição em São Paulo, porque o presidente Lula externou aí aliados a preferência por contar com o Márcio França, do PSB, como candidato a vice na chapa do Fernando Haddad, né, o governo de São Paulo. O PSB, segundo a apuração aqui do Globo, insiste por hora na possibilidade de o Márcio França concorrer ao Senado. Então, a situação está indefinida. O próprio Haddad já demonstrou contrariedade com esse impasse, né, que resolver a equação nos próximos dias. Na semana passada, durante reunião da Executiva Nacional, o partido estabeleceu a candidatura do Márcio França como uma prioridade, ao lado da Simone Tebet, né, do PSB. Uma maneira de se posicionar pela segunda vaga do grupo ao Senado, no momento em que essa federação PSOL-Rede procura outras siglas para ampliar a rede de apoio da Marina Silva, que também quer concorrer ao Senado. Então tem esse impasse. O Lula já chegou no evento ali ao lado da Tebet e da Marina pedir voto para as duas. O Haddad tem conversado com esse trio de ex-ministros do governo Lula sobre os rumos eleitorais, está tentando definir a chapa estadual até esse mês de junho, né? Porque a gente já está chegando perto aí nessa eleição. O PSB acha que o posto de vice não tem tanta visibilidade, né, quanto concorrer ao Senado, mas o próprio Márcio França já deu declarações de que vai fazer 100% o que o presidente Lula entender como mais correto. E aí, Vera, o que esperar dessa chapa em São Paulo? Tem muita gente querendo concorrer ao Senado, mas temos aí essa vaga de vice na chapa do Haddad.
1: Que é uma vaga que não anima ninguém, Carol, a verdade é essa, porque o Haddad não é favorito para ganhar. Todas as pesquisas mostram um favoritismo muito grande do governador Tarcísio de Freitas para se reeleger. O Haddad vai tentar fazer uma campanha ali forte, competitiva, para principalmente puxar a votação do Lula. Essa é a estratégia, né, do PT em São Paulo, é perder de pouco. Para o Haddad ir para o sacrifício em nome do Lula e fazer esse movimento faz todo sentido, porque ele está se cacifando para, se o Lula for reeleito, ele ser o chefe da Casa Civil e aí já ser o nome do PT para 2030. Então tem todo um encadeamento que para ele faz sentido e pelo sacrifício pela terceira vez em nome do Lula. Então, ninguém mais dentro do PT vai estar tão credenciado junto ao Lula para ser o seu sucessor natural. Já o Márcio França, ele vem de uma relação de não tanta confiança assim com o PT, porque ele abriu mão de ser candidato ao governo em 2022 para ter um ministério e para fazer a chapa Lula-Alckmin, mas aí ele ganhou o Ministério do Desenvolvimento Econômico, mas logo em seguida já foi rebaixado para um ministério menor. Foi criado esse Ministério da Pequena e Microempresa para abrigá-lo quando se precisou fazer uma mexida política ali, e ele caiu para um ministério que ele nunca gostou e nunca fez muita questão de esconder que ficou insatisfeito com aquilo, se julgando desprestigiado. E agora, de novo, né, ele ficar sem um mandato para um dirigente que sempre teve vida partidária e sempre lidou ali com vida partidária, ficar sem nenhuma garantia. Tudo bem, vai ter um ministério lá na frente com o Lula, mas ele já teve uma experiência de ter um ministério ruim. Então, não vejo o Márcio França super animado com esse arranjo, e, na verdade, também não vejo o Haddad super animado para ter o Márcio França como vice. E gostaria de ter uma mulher, gostaria de ter alguém da centro-direita ali, mais de centro, que desse um caráter mais liberal à sua chapa, tirasse um pouco o peso da esquerda. Então, é o tipo de aliança que o Lula está querendo promover e que não agrada nenhum dos lados. Então, é uma tratativa difícil. O Lula consegue, às vezes, dar nó em pingo d'água. A gente já viu ele fazer isso em outras oportunidades. Mas esse aí é um caso em que ninguém está com esse amor todo para fazer essa aliança. Por outro lado, ter dois candidatos ao Senado do PSB parece muito, porque também deixaria a Marina de fora. Marina essa que não tem uma vida fácil no seu próprio partido, a Rede. A Rede já quis puxar o tapete dela para essa disputa, né? E para disputar de novo a Câmara, a ex-ministra tem dito a aliados que não vai, que não quer ser deputada federal. Então, é um nó para desatar em muitas pontas aí, não só em relação a Márcio França e ao PSB. Vai exigir que o Lula se dedique mais especificamente ali a São Paulo, com mais afinco a São Paulo e a Minas, porque são dois palanques importantíssimos, os mais importantes do país e que estão absolutamente atrasados no campo da esquerda.
0: Vamos para o nosso próximo assunto. A Samantha Klein traz aqui mais detalhes de Brasília sobre declarações do ministro da Fazenda, Dario Durigan, em relação às consequências após a classificação de PCC e Comando Vermelho pelos Estados Unidos como organizações terroristas. Oi, Samantha.
2: Débora, Vera, Carol, o ministro disse ao jornal da CBN que vai justamente buscar fontes do governo norte-americano, da diplomacia, para tentar falar, conversar a respeito dessa decisão que resultou na classificação do PCC e do Comando Vermelho como organizações terroristas. Nessa entrevista ao jornal da CBN, ele disse que essa decisão pode também afetar o PIX e os bancos brasileiros, bastando uma alegação de que existem contas dessas organizações criminosas nas instituições financeiras. Durigan também afirmou que a classificação abre espaço para sanções contra os bancos, e ele disse ainda que o Brasil não pode ficar preso nesse tipo de intervenção. E lembrou ainda que o PIX é o maior símbolo de soberania brasileira. Ele negou ainda que não se trata de terrorismo com a população ao falar sobre o PIX e afirmou ser lamentável que a movimentação dos americanos ocorra justamente num período eleitoral. E aí é que entra, então, não só o Ministério da Fazenda, mas o Ministério da Indústria e do Comércio, a diplomacia, que tenta buscar aí reuniões com a diplomacia norte-americana, com o Departamento de Estado e outras entidades, para tratar dessa decisão em relação às organizações criminosas, mas também em relação à seção 301, que investiga não somente o PIX, mas questões de propriedade intelectual e também o comércio popular e produtos falsificados aqui no Brasil. Lembrando que o prazo desse grupo de trabalho que trata da investigação termina no dia 15 de julho, tem uma necessidade de tentar estender esses trabalhos. Então, alguns ministérios, principalmente ligados à área econômica, estão buscando esses passos, assim como o Itamaraty. Eu também conversei com a Associação Brasileira de Bancos. Eles me afirmaram o seguinte, que essa resolução tende a gerar reflexos sobre as empresas que operam no Brasil, sobre os bancos, principalmente aqueles que têm operações internacionais. E aí vem nesse sentido, quando Dario fala em PIX, é mais uma das operações que são feitas, claro, somente no Brasil, que é regulado pelo Banco Central, mas ele fala sobre a questão do rastreamento, monitoramento. E os bancos, segundo a BBC, terão de gastar mais com monitoramento, com compliance, justamente para rastrear eventuais clientes ligados ao PCC e Comando Vermelho. Com vocês.
0: Obrigada, Samanta, pelas informações. No caso do PIX, né, Vera, o principal meio de pagamento hoje aqui no Brasil, mais da metade das transações são feitas via PIX. O governo, de alguma forma, está exagerando para tentar trazer a população para o seu lado? Porque agora tem mais uma corrida para apagar esse incêndio por vias diplomáticas, para tentar reverter uma decisão dos Estados Unidos num curto espaço de tempo, né?
1: Por enquanto, a gente não sabe se o PIX vai ser efetivamente atingido pela decisão. Existe essa outra discussão que a Samanta trouxe, de que o PIX pode vir a ser considerado ali antieconômico, uma coisa que prejudica a concorrência dos cartões, inclusive de bandeiras americanas, etc. E aí seria um outro golpe para o Brasil, mas aí seria um tiro que sairia imensamente pela culatra da família Bolsonaro e do Trump, etc., porque o PIX é uma das coisas mais populares que tem no Brasil. Eu acho que hoje em dia o PIX é mais popular que o Neymar.
2: Não está difícil também, não, hein?
1: Isso aí seria um imenso tiro no pé. Então, isso eu imagino que a família Bolsonaro, que está sempre tramando alguma coisa em relação ao que os Estados Unidos podem interferir no Brasil para ajudá-los, não gostariam que eles fizessem. Em relação à losagem que já existe do PCC e do Comando Vermelho como organizações terroristas, isso pode atingir subsidiariamente o PIX na medida em que se chegar à conclusão que essas organizações fazem negócios via PIX, e elas devem fazer, porque fazem uma série de transações. Mas podem atingir, por exemplo, exportadores brasileiros, que utilizem empresas de transporte, que depois a gente vai descobrir tem alguma ligação com o PCC. E aí essas empresas podem ficar também proibidas de exportar para os Estados Unidos e para outros países, porque indiretamente contrataram empresas ligadas ao PCC. Então existe uma insegurança generalizada em toda a economia, porque a gente sabe que para lavar dinheiro, essas organizações criminosas estão infiltradas em muitas atividades legais da economia. E muitas vezes quem faz negócio com essas empresas que são lavanderias não está envolvido necessariamente no esquema, acaba sendo pego de gaiato. Então tem uma chance aí de prejuízos para várias áreas. Inclusive o agronegócio é uma das áreas que eu tenho visto que está mais preocupada com isso, porque usa muito transporte, combustível, vários setores em que o PCC está atuando infiltrado. Então, acho que tem um risco grande aí para várias atividades econômicas que não se mediu direito quando se adotou essa nomenclatura, né?
2: E rapidinho, Vera, qual é o tom agora, hein? Porque o próprio presidente Lula modulou um pouco esse discurso em relação ao PCC e ao CV, né?
1: Ele passou a se referir a eles como grupos terroristas para as populações que estão sob o seu jugo, né? E aí, com isso, ele tenta evitar qualquer pecha de que esteja querendo defender bandido, defender organização criminosa. O que ele está dizendo é assim, uma coisa é a soberania do país e você pedir para um outro país interferir questões de segurança e questões econômicas brasileiras. A outra coisa é o enfrentamento a esses grupos que são terroristas para as populações e que o governo já vem fazendo. E aí ele sai, né, dizendo da Carbono Oculto e de várias operações. Então, ele também começou a carregar nas tintas para cima dessas facções para que não fique parecendo que a oposição não diga que ele está defendendo o bandido.
0: Muito bem, a gente faz agora uma pausa aqui no Viva Voz. Você fica com o noticiário local. Já, já tem mais análises de Vera Magalhães sobre o Gilmar Palusa, o contraponto feito aqui no Brasil pela ministra Carmen Lúcia. Também tem Eduardo Graça com mais informações das eleições na Colômbia e também do conflito no Oriente Médio e a rejeição de contas de Cláudio Castro no Rio de Janeiro.

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6: De volta com a sua programação local na CBN Vitória, agora vamos aos números do mercado financeiro com Marlo Barcelos. Boa noite, Marlo.
7: Olá, boa noite. Segunda-feira, dia 1º de junho, índice Bovespa termina em baixa de 0,9% a 172.223 pontos. Mercado americano, o índice Dow Jones encerrou com um leve avanço de 0,09%. A Nasdaq terminou em alta de 0,42% e o índice S&P 500 avançou 0,27%. Na Europa, em Londres, bolsa terminou em baixa de 0,68%. Na França, queda de 0,45%. E a Bolsa da Alemanha terminou em baixa de 0,44%. Já no mercado de moedas, o dia foi negativo. O euro a R$ 5,85, queda de 0,2%. Dólar comercial, baixa de 0,3% a R$ 5,02. O petróleo Brent é negociado a US$ 95,30 o barril, avançando 4,6%. Bitcoin recua 3% a US$ 71.520. A poupança com aniversário hoje, rendimento de 0,6%. Boa noite a todos os ouvintes. Marlo Barcelos para a CBN.
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6: Pessoal, quem está circulando por Vitória e precisa passar pela Reta da Penha vai precisar ter muita paciência. Volto a fazer o alerta sobre um acidente ocorrido na tarde de hoje na Avenida Fernando Ferrari, em Goiabeiras, que está dando reflexo no trânsito por toda a Reta da Penha, passando pela Ponte da Passagem até depois ali da UFES na Fernando Ferrari. E para quem segue pela BR-101 no sul do estado, tem ainda a interdição no quilômetro 420 em Itapemirim por causa de uma carreta em chamas. A Ecovias Capixaba, que é a concessionária que administra o trecho, disse que enviou recursos da concessionária, disse também que a Polícia Rodoviária Federal está no local, além do Corpo de Bombeiros. Eles ainda não deram detalhes sobre como esse veículo pegou fogo, mas afirmaram que não houve feridos. 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

registrou o segundo caso de ataque de tubarão em um intervalo de 2 dias. Na tarde de hoje, uma mulher foi mordida na praia de Boa Viagem, na zona sul da capital pernambucana. A jovem de 19 anos teve a perna direita atingida. Nesse domingo, uma criança de 11 anos

0: ouviu quase 1.400 empresas de 32 setores industriais de pequeno, médio e grande porte de todo o país. O secretário de Defesa dos Estados Unidos, Pete Hegseth, bloqueou a promoção de 7 oficiais da Marinha, afetando sobretudo mulheres e pessoas negras. A nova lista de 22 indicados ao posto de contra-almirante reúne apenas 2 oficiais não brancos. Críticos ao governo de Donald Trump afirmam que as decisões do secretário refletem a resistência a políticas de diversidade nas Forças Armadas. No horário de Brasília, 6h33.
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2: Viva Voz de volta. A ministra do STF, Carmen Lúcia, cobrou ética de juízes durante um evento em Brasília, enquanto pelo menos 3 ministros da corte estão em um evento em Lisboa, evento conhecido como Gilmar Palusa. O Igor Cardim tem mais informações sobre isso. Oi, Igor.
3: Pois é, Débora, a ministra Carmen Lúcia defendeu a imparcialidade, a transparência e a ética no Poder Judiciário durante esse Congresso Internacional Estado de Direito e Ética Judicial realizado pelo STJ aqui em Brasília. A relatora de um Código de Conduta para o Supremo Tribunal Federal, ela disse que os magistrados devem atuar com integridade e compromisso ético, reconhecendo que algumas falhas podem ocorrer, mas ressaltando que desvios de conduta precisam ser identificados e enfrentados para fortalecer a confiança da sociedade nas instituições. Ela destacou ainda os desafios enfrentados pelo Poder Judiciário em meio ao risco de erosão democrática e à crise de confiança pública nas cortes. Ela defendeu ali, disse ali, sobre a disseminação rápida das fake news, das informações falsas e também do discurso de ódio nas redes sociais para comprometer a credibilidade de juízes e também dos tribunais. Como você comentou, essa fala foi feita após os ministros Gilmar Mendes e Alexandre de Moraes defenderem a necessidade de regulamentação das redes sociais e também das big techs como forma de preservar a democracia. Eles estão participando daquele Fórum Jurídico de Lisboa, em Portugal, o evento que é promovido todo ano pelo ministro Gilmar Mendes e que reúne autoridades dos 3 poderes na Europa para uma série de debates sobre o judiciário e também a política brasileira. Na fala de abertura deste evento, o ministro Gilmar Mendes falou que há uma concentração de poder econômico e informacional muito grande em torno das plataformas digitais. Já o ministro Alexandre de Moraes disse que todos os setores econômicos com impacto na sociedade tiveram regulamentação e que não pode ser diferente com as big techs e as redes sociais. Ele afirmou ainda que é dever dos estados a regulamentação, mas não uma regulamentação que exija neutralidade ou que cerceie a liberdade de expressão, mas que combata os discursos de ódio.
4: Não é possível mais que as redes sociais continuem, em muitos aspectos, sendo terra de ninguém, em que as pessoas, de forma covarde, por pseudônimos ou números ou perfis falsos, instiguem crianças e adolescentes a suicídio, a automutilação, pratiquem crimes, discurso de ódio. Se o abuso criminoso no exercício, numa pseudo-liberdade de expressão, acabar com a democracia, nós não teremos nem democracia e muito menos liberdade de expressão.
3: Segundo o ministro, esse tipo de medida é urgente porque em pouco tempo, com a internet por satélite, os países não terão a tecnologia necessária para impedir a veiculação nos seus próprios territórios. Débora.
2: Obrigada, Igor Cardim, pelas informações. O Vera, o discurso dos ministros do STF estão ajustados?
5: Olha, me parece que esses eventos, né, ocorrendo concomitantemente, eles explicitam a divisão que existe hoje na corte. Grupo ligado ao ministro Gilmar Mendes, que é o decano da corte e que conta com o próprio Alexandre de Moraes, com o ministro Flávio Dino e outros, de um lado, e o grupo do presidente Luiz Edson Fachin, que tem aí o apoio da ministra Carmen Lúcia, de outro. eles nunca vão, não são figurinhas

0: carimbadas nesses eventos internacionais, Carmen Lúcia e Fachin, não foram novamente, não deixaram de ir só nesta edição. E a concomitância do evento lá de Brasília, falando sobre ética, que foi organizado pelo ministro do STJ, Herman Benjamin, me parece ali uma coisa que não é uma simples coincidência. Me parece algo planejado para marcar essa distinção e marcar quem está em um evento e quem está no outro. Este ano, de ministros titulares, né, ministros que estão ainda no exercício da judicatura no Supremo, só o Alexandre de Moraes compareceu ao Fórum de Lisboa, que é o Gilmar Paluso. O ministro Flávio Dino iria, mas teve um problema, uma fratura no pé e acabou não comparecendo. E outro ministro que esteve no ano passado e que era muito ligado ao ministro Gilmar, porque foi professor do IDP e na origem eram próximos, é o André Mendonça, que agora é relator do Master e que se afastou do ministro Gilmar, se afastou desse grupo desde que essas investigações começaram. Então, a ausência dele, ele recusou o convite esse ano. Mostram também esse afastamento e essa divisão do Supremo em, eu diria, três grupos, né? O grupo do ministro Fachin, o grupo do ministro Gilmar e o grupo do André Mendonça é um grupo independente, um terceiro. Então, está bem tenso o negócio, isso fica evidente com essas falas, e a gente vai ter que ver o que, que isso vai resultar quando, por exemplo, chegar ali uma nova tentativa de se fazer uma delação do Daniel Forcário, que a Polícia Federal está em novas negociações, e a gente vai ver se dessa vez vai ser aceito pela PF, vai ser aceito pela PGR e vai depois ser homologado pelo ministro relator, que é o ministro André Mendonça, porque esse outro grupo que está em Lisboa agora tem sérias objeções à ideia de uma delação do Forcário. Então tem muita coisa para acontecer que vai cada vez mais acentuar essa divisão que existe hoje no Supremo Tribunal Federal e que tem o caso Master como principal fator de estresse hoje.
1: Ô, gente, nós temos informações em Belo Horizonte porque o senador Flávio Bolsonaro falou sobre essa operação da Polícia de São Paulo para investigar se recursos da Prefeitura de São Paulo podem ter sido usados para custear o filme Dark Horse. A Débora Costa conta para nós, ele falou em perseguição, né, Débora? Boa noite.
2: Exatamente, Carol, boa noite para você e para os ouvintes. O pré-candidato à presidência pelo PL, Flávio Bolsonaro, chamou de pescaria probatória e perseguição a operação realizada hoje pela Polícia Civil de São Paulo contra a ONG, produtora do filme do pai dele, o ex-presidente Jair Bolsonaro, do mesmo partido. Em visita a Belo Horizonte para uma série de agendas com apoiadores políticos e do agronegócio, Flávio disse que a investigação não tem a ver com o filme de Bolsonaro.
3: O que eu estou sabendo que a Prefeitura de São Paulo anunciou é que é um contrato antigo de uma prestação de serviço de internet e absolutamente nada a ver com o filme. Eu só não quero crer que a gente está sendo vítima mais uma vez de uma pescaria probatória, de uma perseguição.
2: A operação da Polícia Civil Paulista teve como alvo o Instituto Conhecer Brasil por suspeita de fraude em um contrato anual de R$108 milhões com a Prefeitura de São Paulo. A produtora é a mesma do filme de Bolsonaro que retrata a trajetória política do ex-presidente. O caso ganhou repercussão depois que a produção foi citada em conversas de Flávio Bolsonaro com o banqueiro Daniel Forcário, dono do Banco Master, e que tratavam sobre pedidos de recursos financeiros para a realização do longa. Também em visita a Belo Horizonte, o pré-candidato à presidência pelo PSD, Ronaldo Caiado, evitou tecer críticas ao adversário bolsonarista sobre o caso. Caiado afirmou que não cabe a ele comentar operações do tipo e que trabalha para que a direita tenha uma candidatura competitiva nas eleições de outubro. Afirmou ainda que em reunião com outro pré-candidato da direita, Romeu Zema do Novo, na semana passada, ele defendeu que o campo não pode se dispersar, senão vai perder o segundo turno para o presidente Lula do PT.
4: Eu sempre trabalhei com um objetivo muito claro. Se nós começarmos a nos dispersar, nós não vamos ter bom resultado no segundo turno. Certo? Eu acho que este processo tem mais me preocupado neste momento. Nós temos que chegar com um grau de convivência pacífica e harmoniosa entre nós. Porque senão, se cada um no segundo tempo cruzar os braços certo? E achar, então esse aí que vai sozinho, isso não vai ser uma boa campanha para nós. Quem mais quer nos ver divididos é o PT.
2: Já o presidente do PSD, Gilberto Kassab, afirmou durante o Fórum de Portugal que Flávio deve se explicar sobre o caso e defendeu a candidatura de Ronaldo Caiado como o único candidato sem problemas na vida pública. De olho no segundo maior colégio eleitoral do país e nas alianças políticas para as eleições, Ronaldo Caiado, Romeu Zema e o senador Flávio Bolsonaro participam de um evento do agronegócio aqui em Belo Horizonte na noite desta segunda-feira e de uma série de agendas com o setor e aliados políticos em cidades mineiras nos próximos dias. Carol.
1: Obrigada, Débora. É, só para ressaltar, essa investigação da Polícia Civil de São Paulo foi aberta a pedido do Ministério Público. Agora, um pouco estranho falar em perseguição numa investigação da Polícia Civil do Estado de São Paulo, né, que é comandado pelo Tarcísio de Freitas.
0: Exatamente. É, a Polícia Federal não teve nada a ver com essa operação. Foi uma operação da Polícia Civil, deflagrada por indícios apontados pelo Ministério Público, então passou ao largo do governo federal, não se pode falar em perseguição. O prefeito Ricardo Nunes também falou a respeito, tentou dissociar a investigação da própria realização do filme, mas o fato é que essa produtora e todas as empresas, né, do conglomerado dessa produtora Karina Gama, elas estão sendo investigadas, e um dos contratos mais robustos que elas têm é com a Prefeitura de São Paulo para fornecimento de Wi-Fi em comunidades carentes. E é esse contrato que está sob investigação, e é no bojo desse contrato que aconteceu a operação de hoje, e acontece que, além desse contrato com a Prefeitura de São Paulo, ela também tem a produtora que está fazendo o filme do Jair Bolsonaro, que a gente sabe que já está investigado aí também por uma série de outras coisas, destinação de emendas, recurso de emendas para esse filme, toda a triangulação com o Master, envio de recursos para o exterior para bancar o filme. Então eu acho que aí vão surgir investigações em várias frentes, mas essa que apareceu hoje é ligada a um contrato com a Prefeitura de São Paulo, que realmente não tem a ver com o filme, mas que mostra aí os tentáculos políticos dessa holding ligada a essa pessoa que é muito próxima do Mário Frias, né?
5: Muito bem, a gente faz mais uma pausa aqui no Viva Voz e na volta tem Eduardo Graça para comentar os assuntos internacionais. Fica aí.

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1: Voltamos com sua programação local na CBN Vitória. Vamos dar um giro pelo trânsito. Na Serra, S010 com retenção desde Jardim Limoeiro até depois de Chácara Parreiral. Nossos aplicativos de navegação mostram uma ocorrência ali na região, mas a gente ainda não sabe se foi um veículo quebrado ou um acidente. Em Vitória, reta da Penha, sentido Serra, ainda bem congestionada, mas o trânsito depois da Ponte da Passagem começou a dar uma liberada agora. Lembrando que teve um acidente ali na Fernando Ferrari, em Goiabeiras, no final da tarde de hoje, mas nossos ouvintes informaram que os veículos já foram retirados do local. Vamos ouvir então o que disse nosso ouvinte Miguel.
2: Boa noite, galera do CBN Vitória. Passando aqui pela Fernando Ferrari, aqui, ó, no local do acidente, nesse momento, apenas as ambulâncias. Os carros foram todos retirados da pista, mas as ambulâncias estão paradas lá no socorro, né? Que pelo que eu virei tem umas duas ou três pessoas que precisaram de socorro. Mas daqui a pouco o trânsito vai estar liberado ali, tá? Agora, evita a reta da Penha, tá feio o negócio. Um abraço, boa noite a todos, fiquem com Deus.
1: Isso aí, então você ouviu o que disse o ouvinte Miguel, que passou lá pela Fernando Ferrari agora há pouco. Vamos continuar com notícias ainda sobre trânsito, só que agora na região noroeste do estado. Uma mulher de 41 anos morreu num acidente na S-080, na zona rural de Água Doce do Norte, nesta segunda-feira. Segundo a Polícia Militar, a vítima dirigia um Fiat Siena quando atingiu um Volkswagen Saveiro. A identidade dessa mulher não foi divulgada. Testemunhas relataram à Polícia Militar que os dois veículos seguiam em direções opostas quando, em uma curva, a condutora do Siena invadiu a contramão e atingiu a Saveiro. O motorista da Saveiro sofreu ferimentos pelo corpo, foi socorrido pelo SAMU e levado a um pronto-socorro da região. O corpo da vítima foi encaminhado para a Seção Regional de Medicina Legal da Polícia Científica em Colatina. As circunstâncias desse acidente com morte serão investigadas pela Delegacia de Água Doce do Norte. Agora 6h48.
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3: O estúdio Escola de Animação lança a segunda edição da formação gratuita em animação 2D digital, voltada para jovens de 16 a 24 anos que gostam de desenhar, residem na Grande Vitória e sonham em ingressar no mercado de animação. Ao todo, serão disponibilizadas 30 vagas, distribuídas em duas turmas de 15 alunos, e não é necessário ter experiência prévia na área. As inscrições poderão ser realizadas entre os dias 2 e 15 de junho, por meio do site estudioescola.com.br, onde os candidatos terão acesso ao regulamento e ao formulário de inscrição. A formação será realizada no Sesc Glória, no centro de Vitória, e terá uma duração de 6 meses. E será conduzida pelo professor e animador profissional Lauro Assis. Assim como na primeira edição, os alunos terão direito a lanche e transporte nos dias da aula. O início das oficinas está previsto para julho deste ano. Por meio da simulação de um estúdio profissional, os participantes vão aprender na prática enquanto produzem coletivamente um curta-metragem de animação 100% autoral, utilizando o Toon Boom, uma referência mundial em softwares de animação. Os filmes produzidos pelas turmas serão exibidos em uma mostra aberta ao público no final do curso. Adalberto Cordeiro, CBN Cultura.
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1: O Viva Voz está de volta, são 6:51 e já está com a gente na linha o Eduardo Graça, repórter especial do Globo, comentarista de assuntos internacionais aqui no Viva Voz. Boa noite, Edu.
2: Boa noite, Vera. Oi, Débora. Oi, Carol. Boa noite a todos os ouvintes.
3: Oi, Edu.
1: Edu, a gente vai começar falando do conflito no Irã, porque fontes extraoficiais deram conta de que o Irã suspendeu as negociações de paz com os Estados Unidos, né? No mesmo dia em que o Trump teve de intervir após o Netanyahu avisar os moradores de Beirute que ia iniciar um ataque de grandes proporções no sul do Líbano. Em que pé que estão essas negociações para encerrar essas guerras, né, no Oriente Médio? Já não pode nem falar em uma guerra só. E sim, o que que essa suspensão das negociações nos diz?
2: Vera, desde fevereiro, a gente trata aqui, né, quase toda semana da guerra dos Estados Unidos e de Israel contra o Irã. E tirando você me corrija se eu estiver errado, mas tirando o frágil cessar-fogo assinado lá no dia 8 de abril, eu acho que nós aqui nunca conseguimos vislumbrar um horizonte claro para o fim do conflito. O Donald Trump, ele segue num atoleiro em que ele mesmo se enfiou. Hoje, de fato, ele afirmou que teve de intervir para que o primeiro-ministro israelense Benjamin Netanyahu não iniciasse um ataque no sul de Beirute, né, a capital do Líbano. A gente viu imagens de pessoas ali saindo da cidade, desesperadas. E o Irã, imediatamente, claro, acusou os adversários de infringirem esse frágil cessar-fogo. E ameaçou responder duramente ao ataque israelense, ao eventual ataque israelense, e o impasse assim segue. E ele segue porque Teherã entendeu que pode seguir resistindo a um inimigo que não tem como fazer uma invasão por terra, que exigiria pelo menos aí uns 200 mil soldados. E não há apoio popular nenhum nos Estados Unidos para isso. E aí o Irã se recusa a incluir nas tratativas para paz, que ele agora pulou fora, tanto entregar o controle do Estreito de Hormuz, que é por onde passa a produção de petróleo, né, que o país exporta, quanto um controle internacional real do seu programa nuclear. Aí o Trump não tem como convencer os americanos a 5 meses de eleições importantes, quando os americanos vão decidir quem é que vai controlar o Congresso, de que ele não está protagonizando, Vera, nesse momento, a maior atrapalhada militar americana desde a Guerra do Vietnã. E se os democratas de fato vencerem em novembro, como as pesquisas estão mostrando, e ganharem ali a maioria na Câmara, e talvez, ainda que seja mais difícil, até no Senado, já são certos, assim, um festival de CPIs nessa segunda parte do segundo governo Trump, sobre corrupção, envolvendo familiares, amigos, família, empresas do presidente, enfim, a situação dele é muito complicada. Seguimos sem um horizonte claro para o fim dessa guerra.
3: Edu, aqui na América do Sul, ontem os colombianos foram às urnas para escolher o próximo presidente. Quem vai para o segundo turno é o esquerdista Ivan Cepeda, que é apoiado pelo atual presidente, Gustavo Petro, e o ultradireitista Abelardo de la Espriella. Não sei se eu falei certo, me corrija. Quais lições, inclusive para a disputa presidencial aqui no Brasil, que a gente pode tirar desse resultado da Colômbia?
2: Os dois já apareciam, Débora, à frente em todas as pesquisas, mas tem um porém aí, né? O político esquerdista, o Cepeda, o candidato do presidente Gustavo Petro, que foi o primeiro esquerdista eleito a presidente da Colômbia, aparecia na frente. Então teve uma arrancada do La Espriella na reta final, que alterou a posição dos dois, né? Tem uma diferença aí de pouco menos de 2 pontos, há uma polarização grande, mas foi o resultado do voto útil dos eleitores da terceira colocada, que era uma direitista tradicional, a senadora Paloma Valência, que viu a sua candidatura ser muito esvaziada no fim. Ela teve pouco menos de 7% dos votos, menos da metade do que as pesquisas indicavam. Os dois candidatos que vão para o segundo turno, eles representam valores e símbolos bem diferentes. Cepeda é político, filho de políticos, e argumenta que agora o que está em jogo é a democracia colombiana e as suas instituições. O de La Espriella, por sua vez, prega antipolítica, é o candidato do contra tudo isso que está aí. Ele se autodenomina El Tigre, e ele quer seguir a linha de pessoas, líderes que ele é fã declarado. Um deles é o presidente americano, Donald Trump, o outro é o da Argentina, o Javier Milei, e o outro de El Salvador, Nayib Bukele. Ele defende uma linha dura contra a criminalidade, ele defende uma reforma liberalizante radical na economia e apoio total aos Estados Unidos, inclusive num tema que é importante para o Brasil a beça agora, que é o combate direto ao crime organizado por Washington dentro do país. Ou seja, o que os eleitores do nosso vizinho decidirem, acharem o que é melhor e como os dois lados nas próximas 3 semanas vão convencer a eles de que estão certos, vão ser observados com lupa, tanto pelo lulismo quanto pelo bolsonarismo aqui. Para quem quiser mergulhar mais no tema, Débora, eu queria indicar a ótima análise do Renato Vasconcelos, que foi publicada agora de tarde no Globo.
0: O Edu, o presidente americano Donald Trump indicou o deputado estadual da Flórida, Daniel Pérez, para ocupar o posto de embaixador aqui no Brasil, que estava vago, né, desde o fim do governo Biden. O que isso representa e, como diriam os antigos, que apito Daniel Pérez toca?
2: Daniel Pérez toca o apito trumpista. Ele é descendente, exatamente como o secretário de Estado Marco Rubio, de imigrantes cubanos, mas são imigrantes que foram primeiro para o estado de Nova York, depois foram para a Flórida. E ele teve uma posição muito interessante, porque ele, além, Carol, dele ser deputado estadual, ele foi presidente da Assembleia Legislativa da Flórida nos últimos anos. Ele bateu de frente com o governador da Flórida, o conservador Ron DeSantis, em vários projetos que o Ron DeSantis queria passar, que eram projetos que não interessavam ao Trump. Um, inclusive, do Ron DeSantis ter a própria ICE dele, que é aquela agência de imigração e alfândega que está batendo duro nos imigrantes que não têm a documentação correta para estar nos Estados Unidos, e não só, como a gente viu em Minneapolis, com a morte de, inclusive, cidadãos americanos. Então, ele é uma figura muito afinada com o governo Trump, que estava dando um certo problema na política interna na Flórida, então é uma solução boa internamente para o Trump mandar ele para o Brasil, e é um cara que segue a linha Marco Rubio de ser. Não sei se isso é exatamente o que o governo brasileiro gostaria de ter como embaixador em Brasília.
1: É isso, Eduardo Graça com a gente todas as segundas-feiras falando dos assuntos internacionais. Obrigada por hoje, Edu, até segunda que vem.
2: Boa noite a todos. Até logo. Obrigado, Vera.
3: Valeu, Edu. Beijo. E beijo pra você também, Vera. Por hoje, Viva a Voz fica por aqui, mas amanhã tem mais.
1: Amanhã tem mais, gente. Até amanhã aí no estúdio. Beijo.
3: Beijo, tchau, tchau, Vera. Até.
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0: diretora do filme sobre o ex-presidente Jair Bolsonaro foi alvo de uma operação da Polícia Civil de São Paulo por suspeita de desvio de recursos num contrato de mais de 100 milhões de reais com a Prefeitura da capital. O prefeito Ricardo Nunes defendeu a dona da ONG e sugeriu uma perseguição política, além de negar irregularidades no contrato. A IP estima levar até uma semana para retomar totalmente a produção nas fábricas liberadas pela Anvisa. Duas unidades estavam paradas desde 7 de maio no Complexo Industrial de Amparo, no interior de São Paulo. A liberação ocorreu após vistoria técnica do órgão regulador constatar que a empresa atendeu a exigências sanitárias. O SUS vai começar a oferecer uma nova vacina pneumocócica para crianças, ampliando a proteção contra uma bactéria causadora de doenças graves, como meningite e pneumonia. A nova vacina protege contra 20 tipos de bactéria, enquanto a atual protege contra 10. A mudança será feita ainda neste mês. A vacina já está disponível na rede privada. A greve geral marcada para essa quarta-feira em Portugal já afeta voos entre o Brasil e a Europa, com cancelamentos e redução de operações. O aeroporto de Lisboa orienta passageiros a consultar o status dos voos antes de viajar. A TAP manterá apenas 79 voos, incluindo 16 ligações com o Brasil, enquanto a Azul cancelou 4 voos entre Campinas e Lisboa. Convocada pela Confederação Geral dos Trabalhadores Portugueses, a paralisação protesta contra uma reforma trabalhista que, segundo os sindicatos, pode flexibilizar contratações e precarizar as relações de trabalho. A greve também deve afetar metrô, trens e ônibus. No horário de Brasília, 7 horas.
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1: Seja bem-vinda, seja bem-vindo, você que chegou agora, nós já estamos na última hora do Ponto Final CBN desta segunda-feira, 1º de junho de 2026, começo de semana, começo de mês. Muito obrigada a todo mundo que mandou mensagens, você pode continuar participando aqui pelo nosso WhatsApp, que é o 11 99911 9981. E nós vamos ao Rio de Janeiro, Matheus Maciel tem mais detalhes sobre as contas do governo de Cláudio Castro que foram rejeitadas. Oi, Matheus, boa noite.
2: Oi, Débora, boa noite para você, Carol, todo mundo aqui acompanhando o Ponto Final nessa reta final de programa. Exatamente no início da tarde teve início essa sessão do Tribunal de Contas do Estado aqui do Rio de Janeiro, e aí por 3-1, os conselheiros reprovaram as contas de 2025 do governo Cláudio Castro. Foram analisados ali diversos balanços desse último ano completo sob a gestão do ex-governador, que a gente lembra renunciou agora em março deste ano. O julgamento mudou de rumo após o voto do conselheiro José Gomes Graciosa. Ele abriu divergência do relator, que é o Rodrigo Melo, que havia votado a favor das contas. Os conselheiros Marcelo Verdini Maia e Cristiano Lacerda acompanharam então Graciosa. Já Thiago Pampulha, que é ex-vice-governador do Rio de Janeiro, se declarou impedido de analisar o caso. No voto, Graciosa ressaltou que os balanços dados pelo governo do Rio trazem saldos fictícios na casa dos 7 bilhões de reais. Entre as irregularidades identificadas estão os aportes bilionários do Rio Previdência, no Banco Master, e também os investimentos de mais de 2 bilhões de reais no grupo sul-coreano Mirae Asset, que é especializado em corretagem global. Uma auditoria do órgão identificou que 2 bilhões e 60 milhões de reais foram direcionados a esse órgão. A instituição financeira já apareceu, inclusive, em investigações da Polícia Federal por suspeitas de fraudes em investimentos que são semelhantes, feitos aqui do Rio de Janeiro, só que os que estão em investigação da PF foram feitos pelo Fundo Previdenciário do Estado do Amazonas, o AmazonPrev. O conselheiro Graciosa ressaltou durante ali a sessão que há distorções de caráter generalizado nas demonstrações contábeis enviadas pelo governo Cláudio Castro.
3: Imagine erros que somam mais de 7 bilhões de reais. Se um centavo compromete, imagine erros de 7 bilhões de reais. Nesse patamar, não estamos diante de meras falhas ou lapsos técnicos, mas de distorções gravíssimas que comprometem a credibilidade dos demonstrativos contábeis e a transparência da gestão pública.
2: Bem, o que acontece agora é que o parecer do TCE é enviado à Assembleia Legislativa aqui do Rio de Janeiro, e aí quem tem a palavra final são os deputados estaduais. Castro já está inelegível ali por força de uma condenação no Tribunal Superior Eleitoral, mas caso tenha a conta de 2025 reprovada também, ele pode ter uma segunda condenação de inelegibilidade, que é o que prevê a lei da ficha limpa. Em nota, o ex-governador disse lamentar a posição do TCE e sustenta que os investimentos feitos pelo Rio Previdência seguiram regras de governança. Já o governo do estado, que hoje em dia é comandado interinamente pelo presidente do Tribunal de Justiça, Ricardo Couto, disse realizar em toda a gestão estadual. Volto com vocês.
1: Obrigada pelas informações. Matheus Maciel, no Rio de Janeiro.
4: Não tinha como, né, Débora, aprovar essas contas com o rombo que ficou no Rio Previdência, seria o cúmulo realmente, né? Vamos agora a Brasília, Débora, Igor Cardim está de volta para falar sobre o impacto do bloqueio orçamentário nas ações da ANAC, né, Igor? Conta pra gente.
5: É isso, Carol. A ANAC anunciou agora há pouco que vai reduzir imediatamente 40% das ações de fiscalização do setor aéreo brasileiro após o bloqueio de 24 milhões de reais do seu orçamento previsto no decreto publicado na última sexta-feira pelo Ministério do Planejamento e Orçamento. A medida, segundo a agência, afeta atividades de supervisão sobre companhias aéreas, aeroclubes, oficinas oficinas de manutenção e fabricantes de peças, entre outros segmentos regulados. Com o contingenciamento, a agência também suspenderá as provas de certificação de pilotos e comissários, interrompendo a entrada de novos profissionais no mercado de trabalho. Além disso, serão paralisados os processos de certificação de aeronaves, o que pode impactar as operações de grandes empresas e também da aviação em geral. A ANAC informou ainda que haverá desligamentos de trabalhadores terceirizados, interrupção de investimentos em tecnologia da informação e o cancelamento de eventos técnicos e institucionais, incluindo as participações em fóruns internacionais. A agência defende em nota a revisão do bloqueio pelo governo federal e alerta que a medida pode afetar a segurança operacional do setor e impedir a entrada de novas aeronaves no mercado brasileiro. De acordo com a lei de diretrizes orçamentárias deste ano, a ANAC tinha um orçamento previsto de 113,9 milhões de reais, com um acréscimo de cerca de 40 milhões de reais para este ano. E aí agora veio esse bloqueio no orçamento de 24 milhões. Lembrando, então, essas medidas, segundo a ANAC, já tem efeito imediato. Carol.
4: Obrigada, Igor.
1: Ana Carolina Tomé, também em Brasília, traz mais detalhes sobre uma resolução que proíbe o uso do PMMA. Oi, Ana, boa noite.
6: Boa noite, Débora. A partir desta terça, o uso médico do polimetil metacrilato, o PMMA, como substância preenchedora no país, tanto para fins estéticos quanto para reparadores, está proibido. A medida foi adotada pelo Conselho Federal de Medicina e a única exceção é para o tratamento de lipodistrofia em pacientes com HIV, AIDS e desde que realizado em unidades de alta complexidade credenciadas pelo Sistema Único de Saúde. O PMMA é uma substância sintética composta por microesferas suspensas em gel, geralmente utilizada como preenchedor permanente. Seu uso era autorizado para correção volumétrica facial e corporal por profissionais médicos ou odontológicos habilitados. Apesar de também ser utilizado para fins estéticos, Débora, ele não é indicado pelo alto risco de complicações de saúde. A decisão do CFM se fundamentada na experiência regulatória de outros países que já baniram o uso de PMMA e nos casos atuais de complicações relevantes decorrentes da aplicação médica do polímero. A relatora da resolução, a cirurgiã plástica e conselheira federal Graziella Bonin, afirmou que o uso do PMMA como preenchedor injetável causa reações inflamatórias graves e sequelas estéticas e funcionais irreversíveis, mesmo quando o procedimento é realizado por profissionais habilitados.
7: O PMMA, ele pode ter complicações imediatas, como reações alérgicas, hipersensibilidade a infecções, mas ele tem complicações que são muito peculiares à reação inflamatória que ele causa. E por ser um produto definitivo, ele fica nos tecidos, entremeado no tecido onde ele é injetado, causando essa reação ao longo dos anos e que pode nos levar, ao longo do tempo, à reação inflamatória crônica, formação de granulomas, migração do material.
6: A conselheira explicou que, embora o uso do polímero em outras áreas da saúde permaneça liberado, sua aplicação como preenchedor injetável por médicos passa agora a ser uma infração ética. O presidente do CFM, José Iranda Silva Galo, informou que a entidade vai fazer pressão para que a Anvisa proíba o uso e comercialização do PMMA para todas as categorias no país. A Sociedade Brasileira de Dermatologia também se manifestou a favor da proibição do uso do PMMA. A entidade defende o endurecimento do controle sanitário e regulatório do produto junto à Anvisa por seus riscos graves e permanentes associados ao seu uso. Débora.
1: Obrigada pelas informações. Ana Carolina Tomé, em Brasília.
4: A gente vai a São Paulo, Débora. Uma boa notícia. A USP, considerada a melhor universidade da América Latina. Clauson Dutra, boa noite.
8: Muitas universidades apareceram nessa lista, inclusive as brasileiras. Boa noite para você, Carol, Débora, para todo mundo. A Universidade de São Paulo, portanto, foi apontada como a melhor universidade da América Latina pelo ranking 2026 do Centro para Rankings Universitários Mundiais, divulgado agora há pouco. A USP aparece na posição 119 do ranking, que avaliou mais de 21 mil instituições de ensino superior e está entre as 0,6% melhores do mundo e perdeu uma posição em relação ao levantamento anterior. A queda foi influenciada por recuos nos indicadores de educação, corpo docente e pesquisa. Entre as universidades brasileiras, Carol, a segunda mais bem colocada é a Universidade Federal do Rio de Janeiro, que aparece na posição 346 do ranking mundial. Na sequência estão a Universidade Estadual de Campinas, na posição 379, Universidade Federal do Rio Grande do Sul, na posição 476, e a Universidade Estadual Paulista, na posição 479. Esse ranking aponta um cenário de dificuldade para o ensino superior brasileiro. Das 52 universidades do país presentes na lista, 45 perderam posições, 5 avançaram e 2 mantiveram o mesmo desempenho. A UFRJ, por exemplo, caiu 15 colocações em comparação com a edição anterior. A Unicamp perdeu 10 posições. O ranking atribui o desempenho das instituições brasileiras à redução da competitividade em pesquisa e ao avanço de universidades de países que ampliaram os investimentos em ciência e educação. O levantamento considera 4 indicadores: educação, empregabilidade, corpo docente e pesquisa. A metodologia não utiliza pesquisas de opinião nem dados enviados pelas próprias universidades. Carol.
4: Obrigada, Clauson.
1: São 7:11 agora.
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1: PVC gravou o comentário de hoje.
10: Tudo bem, Débora? Tudo bem, Carol? Voltando do Rio de Janeiro, onde ontem tive a felicidade de estar no Maracanã, diante de 72 mil pessoas no Maracanã, que estava bonito. E sabe essa história que a gente ouve tanto? Acho que é uma conexão Leblon Faria Lima, sabe? Ninguém mais liga para a seleção brasileira. Ontem a percepção não era essa, não. Tinha gente em Congonhas embarcando de manhã, muita gente. Chegando no Rio de Janeiro, tinha gente de Imbituba, Santa Catarina, de Salvador, de Belém, de muitos lugares do Brasil. O Maracanã recebeu 72 mil pessoas que não ficaram indiferentes à seleção. Teve vaia pro Alisson depois que tomou o gol, que a bola bateu na barreira, acho que não foi falha dele, não. Teve grito de Brasil, teve canto de é campeão, teve grito de é campeão, voltou, o campeão voltou, mas teve canto da música O Campeão, do Neguinho na Beija-Flor. Domingo eu vou no Maracanã, vou torcer pro time que sou fã. Teve muito movimento e teve uma atuação da seleção brasileira irregular. Foi a maior goleada da seleção desde 2019, quando fez 7-0 em Honduras, e ao mesmo tempo um time que o próprio Carlo Ancelotti admitiu teve momentos de absoluto espaçamento, muito espaço entre meio campo de defesa, entre defesa e ataque. Tem muita coisa para ajustar. E o Ancelotti diz que pode mudar o time, e talvez isso seja um amistoso do próximo sábado em Cleveland, nos Estados Unidos. Eu embarco para a Copa do Mundo amanhã à noite, vamos falar amanhã ao vivo ainda do aeroporto de Guarulhos. Embarco e no sábado eu vou estar em Cleveland, no amistoso Brasil e Egito. Importante para notar se o Ancelotti vai fazer mudanças. Ele gostou muito do Paquetá, ele gostou muito do Danilo, ele não gostou tanto do Luiz Henrique. Ele sabe que o time está com problema pela falta de centroavante. Ele diz que o Vinícius Júnior é o jogador mais livre do sistema. Tem muita coisa para ajustar. E é importante de tudo isso que a gente não está falando do Neymar, né? Porque a gente está falando de uma contagem de time que não necessariamente vai incluir o Neymar. Ele é parte da equipe, mas ele não é o fundamental para o time nesse momento. Foi o último dia antes do embarque, a seleção está embarcando agora à noite para os Estados Unidos. Lembrando, próximo amistoso, sábado, dia 6, em Cleveland. Estreia na Copa do Mundo já é no sábado da outra semana, dia 13, contra a seleção do Marrocos. A Copa do Mundo começa na semana que vem já, hein? Quinta-feira, dia 11. Campeonato Brasileiro terminou sua última rodada pré-Copa do Mundo, agora paralisação por 40 dias. O campeonato volta só no dia 27 de julho. dia 26 de julho, que é o sábado, a seguinte à Copa do Mundo, e volta com o Palmeiras líder, porque o Palmeiras ontem venceu por 1-0, teve um gol mal anulado da Chapecoense, era para ser um empate por 1-1, mas o Palmeiras venceu o jogo por 1-0, o Flamengo ganhou por 3-0 no sábado do Coritiba. Palmeiras é líder, Flamengo vice-líder 7 pontos abaixo, mas o Flamengo com um jogo a menos. Fluminense em terceiro lugar, com 10 pontos a menos do que o Palmeiras. Quarto colocado o Atlético Paranaense. E a notícia importante também é que o Vasco vai ser o time grande na zona de rebaixamento pelos próximos 40 dias. O Vasco perdeu para o Atlético em São Januário e o Vasco ocupa a 17ª posição. Vai morar na zona de rebaixamento até o final da Copa do Mundo. Boa noite, Débora. Boa noite, Carol.
1: Valeu, PVC. Boa noite. Agora você fica com o noticiário local.

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1: A definição sobre a instalação de um bondinho teleférico ou funicular, que é um transporte sobre trilhos, no Morro do Moreno, em Vila Velha, agora tem um prazo. Em até 60 dias, o estudo de viabilidade técnica e econômica contratado pela Prefeitura deve ficar pronto. Com a conclusão da análise, a administração municipal vai poder indicar se vai ou não implantar a estrutura e o modelo mais adequado para o local. A secretária de Obras e Projetos Estruturantes de Vila Velha, Menara Cavalcante, diz que a proposta de instalação de um transporte no Morro do Moreno como atrativo turístico era discussão antiga no município, mas até a atual administração assumir, não havia qualquer estudo sobre o tema. Ela explica que foi contratada uma empresa especializada para fazer o estudo econômico, urbanístico, de impacto ambiental e analisar a viabilidade técnica de instalação. Só então a prefeitura vai poder fazer o anúncio para a comunidade de algo que seja realmente executável. A expectativa, segundo Menara, é que as avaliações sejam concluídas nos próximos 60 dias e que, com a realização das obras, o Morro do Moreno se junte ao Convento da Penha como um dos principais pontos turísticos do Espírito Santo. Antes da definição sobre essa modelagem de atrativo, o Morro do Moreno passa por outras intervenções para receber o público. Já foram concluídas as etapas de drenagem e pavimentação do acesso existente. Nesse traçado de 730 metros de extensão até o topo do morro, só será permitido o trânsito local, isto é, de veículos para residentes. Para os demais visitantes, o trajeto deverá ser feito a pé ou de bicicleta. Nas obras do receptivo da esquerda, 70% estão prontas. Da direita, já foram feitas as fundações e as paredes. Nesses pontos, vão ser instalados o espaço para receber e orientar visitantes, a lojinha de artesanato com produtos de Vila Velha, o ponto de aquisição de água e outros suprimentos, o parquinho para crianças e a guarita de segurança. Também já foi iniciada a estruturação dos mirantes e a próxima etapa será o topo do Morro do Moreno, onde será construída uma cafeteria. Pelo projeto, a ideia é preservar as trilhas naturais até esses pontos de contemplação, com exceção da via já existente. Menara afirma que as obras seguem dentro do cronograma e a expectativa é que sejam finalizadas até o final do ano. Mas antes de ser reaberto ao público, a secretária conta que serão estabelecidas regras para o acesso. Embora não esteja prevista cobrança para entrar na área do Monumento Natural do Morro do Moreno, ela defende que a gestão do local seja conduzida pela iniciativa privada. Reportagem Aline Nunes.
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2: O Conselho Regional dos Técnicos Industriais do Espírito Santo vai contratar profissionais por meio de processo seletivo público, com 290 vagas, sendo 4 imediatas e as demais destinadas à formação de cadastro de reserva. As oportunidades são para cargos de níveis médio, técnico e superior. A remuneração varia de R$ 2.200 até R$ 4.900. Os selecionados também recebem auxílio alimentação de R$ 1.166. A carga horária para todas as carreiras é de 40 horas semanais. As inscrições podem ser feitas até o dia 8 de junho no site do Instituto Quadrix, empresa responsável pelo certame. As provas objetivas estão previstas para serem aplicadas no dia 12 de julho em Vitória. Eu sou Dinassa Chotene e esse é o Oportunidades.

0: Um grupo ficou preso após subir o monumento natural da Pedra do Frade e a Freira, localizado na divisa entre os municípios de Itapemirim, Cachoeiro de Itapemirim e Vargem Alta, no sul do Espírito Santo. Segundo o Corpo de Bombeiros, uma das três pessoas conseguiu ligar e pedir ajuda na segunda-feira, afirmando que eles estavam no local desde domingo e não conseguiam sair. Além dos bombeiros, um helicóptero do Notair foi ao local e recuperou as vítimas com um cesto de resgate. Os três contaram para a equipe que tentaram descer após uma escalada, mas não encontraram a via de acesso, pois ela estava destruída. O grupo decidiu esperar amanhã para tentar novamente, mas ainda assim não conseguiram realizar a descida e ligaram para os bombeiros. Após o resgate realizado no final da tarde de segunda-feira, os escaladores chegaram sem ferimentos ao solo. Eles ficaram aos cuidados dos bombeiros. Reportagem, Carol Leal.
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1: 7:21 agora, voltamos ao Rio de Janeiro. Diogo Bugalho tem mais informações sobre o julgamento do caso Henri Borel. Oi, Diogo.
2: Oi, Débora, boa noite para você, boa noite a todos. Com a conclusão dos depoimentos de testemunhas no julgamento desse caso hoje, a expectativa agora é pelas oitivas dos dois réus, o ex-vereador Jairo Souza Santos Júnior, conhecido como Jairinho, e Monique Medeiros, mãe do menino Henri, que é acusada de homicídio por omissão. Eles devem ser ouvidos a partir de amanhã e podem ficar em silêncio ou falar os jurados. Eles têm essa opção de escolher. Caso eles optem por falar, a expectativa aí é que essas duas oitivas se estendam por várias horas, por bastante tempo. Há a possibilidade, inclusive, de que cada um ocupe um dia inteiro. Em seguida, começam os debates entre acusação e defesa, que podem se estender por até 9 horas, aí, considerando réplica e tréplica. E, por fim, acontece a votação do Conselho de Sentença, composto por 7 pessoas, 7 jurados, selecionados por sorteio. Hoje, como nós contamos mais cedo aqui no Ponto Final, o julgamento chegou ao 8º dia e virou o mais longo dos últimos 18 anos aqui no Rio. Por que desses 18 anos? Né? Foi quando houve aí uma mudança no rito do júri popular. Então, desde então, virou o julgamento mais longo aqui no estado, superando da ex-deputada Flor de Lis, que durou 7 dias. Só para o ouvinte ter uma referência, o julgamento do caso da Boate Kiss lá no Rio Grande do Sul levou 10 dias. É possível até que a gente chegue aí a 10 dias de julgamento nesse caso, se as previsões se confirmarem. Hoje foi o último dia de testemunhas, portanto, com os convocados pela defesa do ex-vereador Jairinho. No total foram ouvidas 22 pessoas, estavam previstas 27. 5 foram dispensadas aí pelas defesas que convocaram. Quem ainda fala é o médico legista Jefferson Evangelista Correia, ele que é assistente técnico da defesa de Jairinho e contesta aí a hipótese de que o menino teria chegado morto ao hospital, versão que dá conta de que ele morreu por causa das agressões ainda no apartamento onde morava com a mãe e o padrasto. Esse médico legista diz que os procedimentos ali do hospital indicam que Henri teria chegado ainda com vida, o que condiz com a versão de Jairinho, né, de que o menino teria morrido por causa de um possível erro médico no atendimento no hospital. Antes dele, quem falou foi o legista Leonardo Tawil, que foi quem assinou os laudos de necropsia. Ele confirmou que a morte de Henri foi causada por uma laceração hepática por ação contundente compatível com agressões, mas disse que não encontrou outros sinais de maus tratos no menino que indicasse que ele estivesse aí sofrendo uma rotina de tortura. A gente vai seguir acompanhando atentamente esse julgamento, vai atualizando tudo aqui na CBN. Débora.
1: Combinado, Diogo. Obrigada pelas informações.
3: Débora, falar aqui sobre o preço do querosene de aviação. Petrobras vai reduzir em 14,2% o preço médio da venda do querosene de aviação, o QAV, para distribuidoras a partir de junho, o que corresponde a uma diminuição de 93 centavos por litro na comparação com o mês anterior. Comunicado divulgado hoje, então, pela Petrobras, a queda dos preços do combustível de aviação acontece depois de altas sucessivas desde março e reflete, segundo a Petrobras, a atenuação do cenário de elevação das cotações internacionais ocasionado pelas tensões geopolíticas no Oriente Médio. Nos últimos meses, a intensificação do conflito elevou os preços do petróleo, diante do temor de interrupção na oferta, né? Mas aí, segundo a Petrobras, foi possível esse alívio. O querosene de aviação acompanha as oscilações do petróleo, que acabou pesando nos custos das companhias aéreas e contribuiu para a alta dos combustíveis. Segundo a Associação Brasileira de Empresas Aéreas, o combustível passou a representar cerca de 45% dos custos operacionais das empresas depois dos reajustes dos últimos meses. Os ajustes do QAV da Petrobras acontecem sempre no começo do mês. E apesar da queda anunciada agora para junho, combustível ainda acumula alta de 54,5% no ano de 2026.
1: Você fica agora com notícias da sua região.

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1: O sonho de conhecer destinos turísticos como Angra dos Reis, Arraial do Cabo, ambas no Rio de Janeiro, e praias do Nordeste acabou se transformando em prejuízo para dezenas de pessoas que contrataram pacotes de viagens com a agência Nana Turismo, que atua no Espírito Santo. Clientes relatam cancelamentos de viagens, ausência de reservas em pousadas e dificuldades para obter reembolsos. Diante das denúncias, a Polícia Civil abriu um inquérito para apurar o caso. Uma das clientes, a confeiteira Beth Viegas, disse que a viagem dela foi contratada em 2024 para ser realizada no ano seguinte. No entanto, após a morte do marido, ela decidiu cancelar o passeio e solicitar a devolução do valor pago, mas não obteve sucesso e precisou entrar na justiça. Outro cliente, que preferiu não se identificar, afirmou ter pago mais de R$ 2.000 pelo pacote e disse que perdeu a confiança após sucessivos adiamentos e promessas não cumpridas. Outra passageira contou que descobriu que a pousada anunciada no pacote sequer trabalhava com a agência. De acordo com a Polícia Civil, pelo menos 20 boletins de ocorrência já foram registrados contra a empresa nos últimos meses. Os casos foram registrados tanto na Grande Vitória quanto em municípios do interior, como Colatina e Linhares. O delegado Eduardo Arcos explicou que as investigações buscam identificar se houve intenção deliberada de vender pacotes sem condições de serem executados. A Polícia Civil orienta que outras possíveis vítimas procurem uma delegacia para registrar o boletim de ocorrência. Segundo a corporação, os relatos podem ajudar no andamento das investigações. Em nota, a Nana Turismo informou que está com as atividades reduzidas devido a um processo de reestruturação financeira. A empresa afirmou ainda que apresentou um plano de contingência ao PROCON da Serra e que mantém contato com o Ministério Público do Espírito Santo. Os sócios também relataram ter sofrido ameaças, situação que, segundo a empresa, já está sendo tratada pelas autoridades policiais. A agência declarou ainda que permanece comprometida em solucionar as pendências existentes com os clientes. Reportagem Naira Loureiro.
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2: Conhecida pelos cafés especiais, cachoeiras de águas transparentes e pelo Pico da Bandeira, a região do Caparaó Capixaba, no sul do Espírito Santo, tem desde o início deste ano um novo atrativo que combina natureza, gastronomia e cultura local para movimentar a economia na região. Chamado de Experiência com Cafés de Origem Caparaó, o projeto é um roteiro que pretende diversificar a renda no campo e transformar a cafeicultura em um produto turístico em todas as suas fases de produção, explorando o destino para além do ecoturismo. Passando por Divino de São Lourenço, Dores do Rio Preto, Ibitirama, Irupi e Iuna, agora é possível desfrutar de vivências nas propriedades rurais que passaram de pai para filho e que servem de sustento para as famílias. Em algumas delas, as experiências são mais sensoriais, com degustação guiada. Em outras, o turista pode acompanhar o processo de colheita, secagem e moagem dos grãos especiais. Há ainda a opção de finalizar a visita com um café colonial. O planejamento, que alavancou 10 empreendimentos do Caparaó, se deu com o objetivo de oferecer uma gama de possibilidades para aumentar o tempo de estadia dos turistas nas cidades da região. Segundo Leonardo Ferreira, do SEBRAE, ampliar o portfólio de atrativos no Caparaó para impulsionar ainda mais o turismo na região passou a ser uma demanda devido à reforma tributária. Desde que as mudanças passaram a valer, os municípios do Espírito Santo têm buscado alternativas para resistir à perda de arrecadação. Reportagem Júlia Caminho.

0: rankings universitários mundiais. Segundo os pesquisadores, o declínio reflete anos de financiamento inadequado e a desvalorização da ciência e da educação como bens públicos no país. A Universidade de São Paulo continua sendo a instituição brasileira mais bem colocada na lista, mas perdeu uma colocação e aparece na posição de número 119. Centenas de jovens fizeram um protesto no Quênia contra a instalação de um centro de quarentena para cidadãos americanos expostos ao ebola. Os moradores temem ser expostos ao vírus por meio de pacientes transportados ao local. Não há registro até o momento de casos de ebola no país, no atual surto da doença. No horário de Brasília, 7h33.
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2: Nelson Dutra tem mais informações sobre uma hóspede que foi encontrada morta em um hotel de luxo aqui de São Paulo. E Cláudio?
3: A polícia civil investiga a morte dessa americana, Débora Hilde Enley, de 40 anos. Ela foi encontrada em um quarto de hotel de luxo na Rosewood, São Paulo, que fica na região central da capital paulista. O corpo foi localizado na tarde de ontem, sem marcas aparentes de violência. Quem encontrou a vítima foi um homem que se identificou como cirurgião plástico dela. Ele disse à polícia que foi ao hotel depois de tentar falar com o Hilde pelo celular, não conseguiu contato. A americana estava no Brasil havia cerca de 3 semanas, tinha passado por um procedimento estético, segundo o relato. O cirurgião também afirmou que a vítima fazia uso de drogas. Ainda de acordo com ele, dias antes, Hilde tinha sido levada a uma UPA por causa de uma possível overdose. O boletim de ocorrência obtido pelo portal G1 aponta que os agentes encontraram uma garrafa vazia de vodka e um copo jogado no chão do quarto. Na cama havia diversos comprimidos. Na véspera da morte, Débora, Carol e ouvintes, uma reclamação tinha sido registrada no sistema do hotel contra Hilde e amigas. O relato dizia que elas estavam bêbadas, com comportamento exaltado e teriam feito demonstrações íntimas em público, causando constrangimento a outros hóspedes. A Secretaria da Segurança Pública informou que requisitou exames para esclarecer a causa da morte. O caso foi registrado como morte suspeita no Distrito Policial dos Jardins. Wild Enley era artista visual, ficou conhecida nas redes sociais pelo perfil, inclusive, de outra pessoa chamada Jerry Gongosian. A página, com cerca de 150 mil seguidores, fazia sátiras sobre o mundo da arte. Em nota, o hotel onde ela estava afirmou que colabora com as investigações com as autoridades. Débora.
2: Obrigada, Clauson, pelas informações. A gente continua acompanhando essas investigações.
0: E a gente vai a Brasília, Débora. O Igor Cardim está de volta, Ministério Público junto ao TCU, pedindo que a corte fiscalize o acordo entre a União e o Distrito Federal para capitalizar o BRB, né, Igor?
4: Exato. Esse pedido ali enviado ao Tribunal de Contas da União pede a apuração e o acompanhamento com prioridade da operação que prevê o empréstimo de 6,5 bilhões de reais ao BRB. A representação foi apresentada pelo subprocurador-geral Lucas Furtado e já teve processo aberto pela corte nesta segunda-feira sob relatoria do ministro do Tribunal de Contas da União, Jonathan de Jesus. No pedido, o Ministério Público, junto ao TCU, solicita que o tribunal verifique se o acordo para a capitalização do banco está em conformidade com a Constituição, as leis de responsabilidade fiscal, também os limites do endividamento do Distrito Federal. Também pede análise dos possíveis riscos fiscais para a União decorrentes da operação. Essa medida, que foi negociada entre a União e o governo do Distrito Federal no âmbito do Supremo Tribunal Federal e prevê que o DF contrate um empréstimo junto ao FGC para reforçar o capital do BRB, que é um banco público, e aí, em contrapartida, a União vai ampliar o limite de crédito do Distrito Federal, enquanto o governo local vai assumir os compromissos de ajuste fiscal. O acordo não prevê o aval do Tesouro Nacional. Carol.
0: Obrigada, Igor.
2: Você fica agora com notícias da sua região.

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4: A Avenida Carioca, que conecta os motoristas à Terceira Ponte em Vila Velha, vai ganhar mais uma faixa de circulação nos dois sentidos. A via também passará a ter ligação com a Avenida Carlos Lindenberg, na Glória, a partir de intervenções que vão ser realizadas ao longo de um novo traçado para melhorar a mobilidade na região. O edital de licitação para o projeto e para as obras vai ser lançado nesta semana pela Prefeitura. A terceira faixa na Carioca será destinada a um corredor exclusivo para ônibus, motos, ambulâncias, entre outros veículos já atendidos na Terceira Ponte. O percurso até a Lindenberg terá 7,5 km de extensão e vai possibilitar a ligação do terminal de Vila Velha à Glória com uma faixa exclusiva e também vai contar com ciclovia, calçadas acessíveis e estações de embarque. O projeto foi contemplado pelo novo PAC do governo federal com investimento de R$143 milhões. No projeto básico preparado pela Prefeitura, da Carioca para Lindenberg, a principal conexão será pela Avenida Gonçalves Ledo, que vai se ligar à Rua Dom Pedro II e passará pela Jerônimo Monteiro antes de se tornar a Lindenberg. A previsão é que a maior parte do traçado seja com três faixas de circulação em cada sentido. O corredor exclusivo ficará situado à direita na pista e deverá se conectar com o Expresso GV, que está em implantação na Carlos Lindenberg pelo governo do estado. A secretária de Obras e Projetos Estruturantes de Vila Velha, Menara Cavalcante, conta que para a realização das intervenções serão necessárias desapropriações. No momento, os imóveis que vão ser afetados ainda não podem ser identificados porque o processo está em andamento. Para garantir mais uma faixa na Avenida Carioca, além da desapropriação, há previsão de recuo da área de calçada nos trechos em que apresenta mais de 2 metros de largura. Questionada se o tamponamento do canal da Costa no limite da via não seria uma alternativa para a implantação da terceira faixa, Menara explica que há inúmeros complicadores que levaram a administração a descartar a opção. A licitação será no modelo de regime diferenciado de contratação integrada, em que a empresa vencedora deverá realizar o projeto executivo para então fazer as obras. O desenvolvimento do projeto, segundo Menara, deve levar 90 dias. Somente então será dada a ordem de serviço. A previsão é que, a partir do início das intervenções, a execução da nova ligação seja concluída em 24 meses. Além dos recursos do governo federal, a prefeitura também deverá fazer um aporte financeiro, mas o valor ainda está sendo estimado porque depende particularmente dos gastos com desapropriações. Mais detalhes sobre este projeto, a implantação de ciclovias, inclusive, você pode ver em agazeta.com.br. Reportagem Aline Nunes.
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5: Uma motorista teve o carro chutado por outro condutor durante uma briga de trânsito em Cachoeiro de Itapemirim, no sul do Espírito Santo. O caso aconteceu no bairro Aquidabana, última segunda-feira. A mulher, que preferiu não se identificar, contou para a reportagem da TV Gazeta Sul que registrou um boletim de ocorrência para denunciar o motorista. Ela contou que retornava de um compromisso com as três filhas quando o trânsito havia parado para a travessia de um pedestre na rua Bolívar de Abreu. Momento em que ela também percebeu que um gato atravessava a faixa. Em seguida, o motorista que vinha atrás começou a buzinar insistentemente, ultrapassou e parou o carro. Ele teria descido para questioná-la e passou a fazer ofensas e xingamentos, alegando que a mulher estava errada por ter parado o veículo. A mulher começou a gravar a discussão e, ao perceber que estava sendo filmado, ele fez novas ameaças. Ela ainda disse que ouviu diversas ofensas, incluindo comentários misóginos e de cunho sexual. Por fim, ele deu um chute no retrovisor do carro da mulher, entrou em seu próprio carro e foi embora. A motorista registrou o caso junto à Polícia Civil, que diz que as investigações seguem em andamento. Procurada pela reportagem de A Gazeta, a defesa do suspeito disse que o vídeo mostra apenas os momentos finais de um episódio mais amplo e não retrata a totalidade dos fatos ocorridos. Segundo o relato do envolvido, antes das imagens divulgadas, houve discussões, ofensas verbais e situações que teriam resultado, inclusive, em danos ao seu veículo. Além disso, o motorista não teria conhecimento da presença de crianças no interior do outro veículo no momento dos fatos. A defesa afirma que confia que a apuração das autoridades vai permitir o esclarecimento do ocorrido. Com informações de Beatriz Calimã, reportagem Carol Leal.
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6: Voltamos aqui com o noticiário internacional. O presidente americano Donald Trump disse hoje que deve chegar a um acordo para estender o cessar-fogo com o Irã e abrir o Estreito de Hormuz na próxima semana. Trump está prometendo isso já tem um tempo, mas até agora nada, né? Declaração dada durante a entrevista à ABC News. Ele disse que conseguiu contornar um contratempo que surgiu mais cedo, após o Irã ameaçar suspender as negociações por causa da troca de ataques entre Israel e o grupo extremista Hezbollah no Líbano. Ainda segundo o presidente americano, as conversas com o Irã estão em ritmo rápido. Ele disse que conversou com Hezbollah para não fazerem disparos, conversou também com o primeiro-ministro de Israel, Benjamin Netanyahu. Pediu que ambos parem, né, de atacar um ao outro. O Irã condicionou qualquer trégua com os Estados Unidos à implementação de um cessar-fogo efetivo no Líbano. O porta-voz da diplomacia iraniana disse hoje que o fim dos ataques é essencial para as negociações de paz. Ele também acusou os Estados Unidos de continuarem violando o cessar-fogo com Teerã. Disse que o Irã não vai hesitar em adotar todas as medidas que considerar necessárias para defender a segurança nacional. Irã e Estados Unidos estão em cessar-fogo em tese desde o dia 7 de abril, mas os dois países chegaram a trocar ataques pontuais aí nas últimas semanas. Até agora, nada, né, de um acordo para o fim definitivo da guerra. O principal ponto de disputa nas negociações atualmente é o programa nuclear iraniano, aliás, desde sempre, né, porque os Estados Unidos exigem que Teerã se comprometa a nunca desenvolver armas nucleares, e o Irã afirma que o tema não está em discussão nesse momento e se recusa também a entregar as reservas de urânio enriquecido.
7: São 7:44 agora. Leonardo Dai tem mais detalhes sobre o embarque da seleção brasileira. Oi, Léo, boa noite.
8: Oi, Débora, boa noite. Em minutos, a seleção brasileira vai partir para o Aeroporto Internacional do Galeão, onde decola às 10h, rumo à Copa do Mundo dos Estados Unidos. Os jogadores há pouco entraram no ônibus que está ali estacionado na sede da Confederação Brasileira de Futebol na Barra da Tijuca. Houve ali um grupo de torcedores que tentou se aproximar um pouquinho. No hotel da seleção também, na Barra, mais cedo, houve ali um contingente de torcedores também, que até teve a sorte ali de ver o Neymar mais de perto. O Neymar foi lá, deu autógrafo, enfim, mas a torcida brasileira presente tanto no hotel de onde a seleção saiu no fim da tarde, como agora também na sede da Confederação Brasileira de Futebol, todo mundo já no ônibus. Em instantes o ônibus sai pro Galeão. E a expectativa é que a seleção brasileira embarque, às 10h, não vai passar pelo saguão, não vai ter ali nenhum contato com as pessoas que estão no Galeão. Tem torcida, evidentemente, também já esperando a seleção chegar no aeroporto, mas não vai haver um contato muito próximo, pelo menos a princípio. E então a seleção chega aos Estados Unidos amanhã, por volta das 7h no horário local, 8h aqui no horário de Brasília. Chega no aeroporto de Newport, né, em Nova York, vai para Morristown, que é uma cidade ali pertinho de Nova York, onde fica o CT da seleção, né, a base de treinamento no centro de treinamento do New York Red Bulls, na região ali de Nova York. Sábado tem jogo em Cleveland contra o Egito e depois a seleção volta para Morristown para preparar a estreia contra a seleção do Marrocos no dia 13 de junho em Nova Jersey.
7: Leonardo Dai, muitíssimo obrigada.
3: Brasil!
7: 7:46.
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0: Guilherme Muniz, muito boa noite, tudo bem?
1: Tudo bem, Débora, Carol, ouvintes, boa noite a todos, voltei.
0: Oi, Muniz, bem-vindo. Seja muito bem-vindo. Obrigado. De volta, estávamos com saudades de você. Vamos falar aqui do... Muniz, ele virou meme, mas eu particularmente gostei. Tô falando do Ferrari Luce, que é um pouco diferente, né, do que a Ferrari costuma fazer, né? O carro elétrico da Ferrari.
1: É, ele é completamente diferente, inclusive é até polêmico dizer que gostou do carro. Eu vou te dizer que no começo eu estranhei muito, eu não conseguia acreditar que era verdade aquele carro. Mas foi passando os dias e hoje em dia eu bato o olho nele, eu acho ele simpático. O Carol chegou a dar uma olhada nas fotos? Tem algum
2: parecer? Tô olhando agora, gente. Eu amei esse meme que compara ele com o mouse, é muito bom,
0: aspirador,
2: gente.
0: Aspirador de pó também, é sensacional.
2: É, aspirador de pó.
0: Ah, mas eu
2: carro
0: queria.
2: Estranho, gente.
0: Mas eu queria um.
2: Ah, bom, mas se me dessem, né? Tudo bem, mas assim, estranho.
1: Mas esse comentário da Débora, eu acho que resume muito o que eu queria trazer aqui. Que é assim, nossa, ele é estranho, mas eu queria. E eu acho, o que eu tô aqui, o que eu queria propor hoje é tentar entender o que a Ferrari quis com esse carro. Onde ela quer chegar com isso, por que que isso tá acontecendo, para além de gostar ou não, de concordar ou não com esse visual. Porque ela conseguiu causar, né, dar o que falar nos últimos dias. Quem por acaso não acompanhou, é o primeiro carro elétrico da Ferrari. Tem 4 motores, 1 em cada roda, mais de 1.000 cavalos de potência, chega aos 100 km em 2,5 segundos. Ou seja, mantém toda a esportividade que a Ferrari sempre teve nos carros. E como a gente está falando aqui, infelizmente vai ser muito difícil da gente ter um na garagem, porque ele custa $640 mil, ou seja, mais de 3 milhões de reais. Mas então, por que que está todo mundo falando desse carro? O que aconteceu é que o design foi feito, para começo de conversa, pelo Jony Ive, que é o ex-designer da Apple, e ele é, para quem não pôde ver as imagens ainda, a gente vai até publicar depois no Instagram da CBN, ele é todo curvo, ele não tem linha reta, sendo que a Ferrari sempre teve muita linha reta. Então ele rompe com essa tradição, ele é o primeiro Ferrari de 5 lugares, rompeu também com isso. Resumo. Não foram só os memes. Um dia depois, as ações da Ferrari caíram 8%. Foi um problema ali para a empresa, mas eu já até antecipo para o ouvinte que hoje as ações já voltaram para um patamar normal. Então essa crise foi muito rápida. E tudo isso tem a ver com o avanço das montadoras chinesas. Sempre as montadoras chinesas, sempre são elas que dão o que falar. E a lógica é o seguinte, Débora e Carol. Elas estão provando, dia após dia, que elas conseguem disputar cada um dos mercados automotivos. Então, os carros compactos, os SUVs mais vendidos e até os carros de luxo, que antes só eram feitos pelas montadoras europeias. E aí a gente fala do segmento de superesportivos, que é o da Ferrari. Esse ainda é dominado pela Europa, alemãs, italianas. Só que a Ferrari está antecipando essa disputa, porque as chinesas estão tentando entrar nessa disputa. Então, os carros superesportivos, eles misturam basicamente dois elementos: altíssimo desempenho e desejo. Qual é a questão? É que as montadoras chinesas, elas estão conseguindo, a eletrificação, ela quebrou a hegemonia do alto desempenho. Então, com uma bateria elétrica, é muito mais fácil fazer um carro elétrico, um carro rápido, do que era com o motor a combustão. O motor a combustão tem muita peça. O motor a combustão é complexo de fazer, é complexo de manter. Ele superaquece se você não fizer ele direito. Então ele é um processo muito mais complexo. Enquanto os carros elétricos chegam aos 100 km por hora muito rápido, é natural do motor elétrico. Então, essa barreira do 0 a 100 km por hora mais rápido, ela é batida quase que diariamente. Isso está acontecendo todos os dias. Mas nenhuma montadora chinesa conseguiu ocupar o posto de uma Ferrari, de uma Lamborghini, porque fazer um superesportivo não é só fazer um carro que chega muito rápido do ponto A ao ponto B. O carro superesportivo tem que ter várias condições de dirigibilidade que fazem ele ter esse título de superesportivo. O que eu estou querendo dizer com isso? Que as chinesas nunca vão chegar lá? Que é impossível que elas cheguem? Não. E é por isso que a Ferrari fez o que fez, na minha opinião. Ela entrou de cabeça na eletrificação, que é inclusive o oposto do que montadoras muito tradicionais têm feito. A Lamborghini, a Porsche anunciaram recentemente investimento nos carros híbridos e não nos elétricos, mas a Ferrari foi lá e anunciou um carro 100% elétrico. Só que ao mesmo tempo a Ferrari fez um negócio que é muito típico do mercado de luxo, que é criar desejo, que é isso que a Débora falou. Ele é diferentão, mas eu teria. Por enquanto, o Luce está sendo só muito criticado, mas a gente tem que esperar para ver como é que ele vai chegar no mercado, se a Ferrari não está criando com ele um novo hype. Ou seja, ela não abre mão do mercado que ela sempre teve, o mercado dos carros mais tradicionais superesportivos, mas também começa a agradar um outro consumidor. Por que eu digo isso? Logo depois que o Luce foi lançado, a Ferrari deixou vazar entre muitas aspas, que vai lançar em breve uma versão de um outro esportivo, o 12 Cilindre, que é um carro a combustão, motor V12, tradicionalzão, com câmbio manual, um câmbio que ele ainda não tem. Isso é, quem gosta de carro a combustão, de graxa, vai ficar super feliz com essa notícia. Ou seja, a Ferrari está fazendo exatamente isso, mantendo todo o legado que ela tem, mostrando que ela vai continuar sendo, ou quer continuar sendo, a montadora de super esportivos que sempre foi, mas tentando também criar um novo legado, abrindo um novo caminho. A Jaguar passou por algo parecido nos últimos tempos, quando mostrou um conceito que foi muito criticado. Ainda não lançou o carro para valer. Vamos ver se a Ferrari vai conseguir criar esse hype com o Lute, ao mesmo tempo que não vai perder mercado com os outros, e se a Jaguar também vai conseguir se destacar nesse mercado. Mas basicamente, na minha opinião, são as montadoras que estavam ali numa certa tranquilidade nesse super desempenho, tendo que entregar algo diferente para conseguir compensar tudo isso que eu estou falando. A eletrificação está fazendo com que a esportividade seja muito questionada e entre numa seara de disputa. E a gente tem que ver quem que vai sair melhor nessa.
2: Mas o problema não é ser elétrico, é ser feio, né, gente? Por isso é mais bonitinho, né?
0: Vamos colocar aqui,
2: faz
0: um
2: elétrico. Não, mas não é esse, não. É esse, não.
0: É esse, o nosso ouvinte que está nos acompanhando aqui pelo YouTube, pelo Globoplay.
2: Eu tinha visto um bem mais esquisito aqui, gente.
0: Pode ver a imagem, então, desse modelo elétrico. Não, esse aí é o meme, ele, né, parecendo o aspirador de pó. Mas o verdadeiro...
2: Não foi do aspirador, não. Eu tinha visto um outro mais esquisito. Até que esse eu achei mais bonitinho.
0: E tem um laranja. Eu apaixonei no laranja.
1: É, eu gostei muito desse azul. Talvez a Carol tenha visto algum meme, porque fizeram tanto meme. Teve marca de chocolate fazendo meme dela própria,
2: pode ser, imitando
1: o carro. Então talvez tenham criado aí alguma versão mais
2: esquisitona. Mas é com cara de carro. Não, não é, tem um aspirador, tem um mouse, mas tem um que eu vi que parecia... Ah, não, mas esse aí então tá bonitinho. Eu devo ter visto uma versão mais enfeiada aqui do...
1: O pessoal pegou pesado, viu, nos memes.
0: Quando eu tiver uma Ferrari Lute, vou levar vocês para dar um rolê na minha caranga.
2: Maravilhosa.
1: Combinado, me chama.
0: Valeu, beijo, Muniz.
1: Valeu, gente, um beijo.
2: Beijo.
0: Fique com as notícias da sua região.

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1: Para conectar startups com empresas e investidores, o Hub de Inovação Base 27 vai realizar uma rodada de negócios nesta terça-feira, dia 2, às 8 horas, em Vitória. As startups oferecem soluções em indústria, logística, automação, capital, atendimento e tecnologia. Vão participar da rodada 10 empresas e 10 startups, possibilitando cerca de 100 conexões ao todo. A atividade integra a programação oficial do ESX Collab Sebrae ES, iniciativa que antecede o ESX 2026 Espírito Santo Innovation Experience, que será realizado nos dias 11, 12 e 13 de junho. A rodada de negócios vai reunir startups que vêm desenvolvendo soluções em diferentes segmentos de mercado. Participam desta edição as empresas Dois Solve Engenharia e Tecnologia, Infinity Foundry, Let's Work, Neo Vision, Ocean Wave Solutions, OmniRed Automações e Soluções com IA, Runaway Capital for Innovation and Growth, Sparks e VR Tour. Para a diretora de inovação do Base 27, Poliana Rosa, a iniciativa fortalece o papel da inovação como ferramenta de desenvolvimento econômico e geração de conexões estratégicas. O encontro vai reunir lideranças do ecossistema de inovação capixaba e também vai contar com a participação de Johnny Laranjeira, superintendente de negócios e empreendedorismo do Porto Digital e do Hub Goiás, conhecido nacionalmente por sua atuação no desenvolvimento de ecossistemas de inovação, empreendedorismo e ambientes colaborativos de negócios. Reportagem Letícia Orlandi.
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3: A Prefeitura de Una, na região do Caparaó Capixaba, publicou um alerta nas redes sociais em que denuncia uma tentativa de golpe na qual os estelionatários estão usando o nome do Serviço Militar Obrigatório do Exército Brasileiro. Segundo a Prefeitura, o objetivo dos criminosos é, mediante uma falsa convocação para o treinamento militar, coletar indevidamente informações pessoais, credenciais de acesso, dados bancários ou outras informações sensíveis dos jovens aptos ao recrutamento. Segundo a Prefeitura, recomenda-se não acessar links, realizar o download de arquivos de remetentes desconhecidos ou inserir informações pessoais em sites maliciosos. Sugere-se ainda a adoção das medidas de segurança cabíveis para a prevenção de possíveis incidentes cibernéticos. Nesse alerta, a Prefeitura informa que o nome dos jovens que fizeram o alistamento obrigatório estão aptos para o treinamento militar consta no site oficial do Serviço Militar, que é o endereço alistamento.eb.mil.br. A Prefeitura ainda destaca que aqueles não designados serão dispensados, realizando o juramento à bandeira nacional e a emissão do certificado de dispensa de incorporação, ficando eles kits com serviço militar. Nenhuma outra página online é autorizada a realizar convocações. Com informações da coluna Leonel Ximenes, reportagem Adalberto Cordeiro.
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1: Carol Moran, beijo, até amanhã.
2: Um beijo, Débora. Boa noite pra você e pros ouvintes. Até amanhã.
1: Muito obrigada a todo mundo que nos acompanhou nesta segunda-feira, com cara de meio de semana, porque tem feriadão chegando por aí. A produção foi de Wendry Starles, os trabalhos técnicos Juliano Fonseca e Henrique Dias. Tenha uma ótima noite. Voltamos amanhã a partir das 5. Esperamos você. Até lá.

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0: segunda-feira, 1º de junho de 2026. A Agência Nacional de Aviação Civil anunciou um corte de 40% na fiscalização do setor aéreo devido a um bloqueio de R$24 milhões no orçamento, determinado por um decreto publicado pelo governo federal no fim de maio. A medida atinge companhias aéreas, aeroclubes, oficinas mecânicas e fabricantes de peças aeronáuticas. Além do corte na fiscalização, a ANAC também suspendeu provas de certificação de pilotos e comissários. O senador e pré-candidato à presidência Flávio Bolsonaro do PL sugeriu uma perseguição e pescaria probatória ao comentar a operação da Polícia Civil de São Paulo, que investiga suspeitas de fraude em um contrato de R$108 milhões por ano com a Prefeitura da capital. A ação teve como alvo o Instituto Conhecer Brasil, que pertence à produtora do filme sobre o ex-presidente Jair Bolsonaro. O presidente americano Donald Trump afirmou que deve chegar a um acordo para estender o cessar-fogo com o Irã e reabrir o Estreito de Hormuz na próxima semana. O republicano reforçou que conseguiu contornar um contratempo que surgiu mais cedo, após Teerã ameaçar suspender as negociações por causa da troca de ataques entre Israel e o grupo Hezbollah no Líbano. A atualização sobre o cenário no Oriente Médio foi dada durante entrevista à ABC News. Horário de Brasília, 8:02.
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1: Muito boa noite a você, amigo e amiga, ouvintes aqui do Quatro em Campo. Sejam todos muito bem-vindos. Vamos juntos até as 9 horas da noite. Muito obrigado a você que se liga no nosso podcast. Você que acompanha o programa nas mais diversas plataformas digitais. Hoje, dia 1º de junho.
0: Escalação.
1: Michele Silva, tudo bem, Mi? Boa noite.
2: Tudo bem, Éboli. Boa noite pra você, pra todo mundo que tá na nossa audiência.
1: Rafael Prates, fala Prates, boa noite.
3: Alô, Éboli, boa noite, ouvintes da CBN.
1: E Gabriel Dudziak, tudo bem, Dudes? Boa noite.
4: Olá, Éboli, boa noite.
1: Reginaldo Pires, por favor.
0: Primeiro tempo.
1: Hoje a gente vai fazer diferente. Normalmente na segunda-feira a gente abre com Ed Placa, né? De gol mais bonito da rodada. Vamos fazer um blocão de Campeonato Brasileiro depois da seleção brasileira. Então a gente abre com a seleção brasileira. Nossa primeira discussão envolve a seleção brasileira. É, já estamos aí na reta final de preparação com muita coisa ainda pela frente para arrumar no time brasileiro. Brasil. Parece que agora surge uma novidade, né? Como foi ontem. O Panamá deixou esse legado, gente. Plantou uma semente de dúvida, e uma semente grande de dúvida na cabeça do Carleto. É, houve quase que uma leitura geral, né? Igual sobre o jogo de ontem no Maracanã, despedida da seleção do Brasil. Já embarcou aí rumo aos Estados Unidos. Brasil. O próximo jogo contra o Egito vai ser em Cleveland, mas já em território ali da Copa do Mundo. No próximo sábado. Mas a visão geral é a seguinte, olha, dois tempos bem distintos, todo mundo gostou do segundo tempo e todo mundo, né, não gostou do primeiro tempo. Detalhe, primeiro tempo foi com o time, teoricamente, o time mais próximo daquilo que o Carlo Ancelotti imagina, eu imaginava, pelo menos, como sendo o time titular para começar a Copa do Mundo. E todo mundo, de uma certa maneira, caminhando nesse sentido. Olha, é isso aí que ele pensa. Né? O quarteto ofensivo, Bruno Guimarães, Casimiro, Vinícius Júnior, Rafinha, Luiz Henrique, né? Matheus Cunha. Mas aí as coisas não funcionaram bem no primeiro tempo. Panamá deitou, rolou no primeiro tempo. Vem o segundo tempo, modificação geral. Sai, só ficou o Léo Pereira. Não havia outra opção, só ficou o Léo Pereira. Ele não tinha substituto no banco. Então, os outros todos foram mudados. E o Brasil deitou e rolou. O Brasil dominou o adversário, construiu a goleada, com um esquema diferente. Não só jogadores diferentes, mas com um esquema diferente. Com uma ocupação maior no meio de campo. Três homens no meio de campo, num desenho mais clássico ali do 4-3-3. Né? E gerou dúvida na cabeça do Ancelotti. Solta aí o que disse o técnico italiano da seleção brasileira após esses dois desempenhos bem diferentes, primeiro e segundo tempos.
5: Passa por minha cabeça a possibilidade de mudar a equipe, de mudar a estratégia, e eu acho que o jogo da segunda parte mete mais dúvida. Isto para mim é bom, é importante ter dúvida positiva, e a verdade é que o jogo da segunda parte me mete mais dúvida. Isto é muito bom.
1: É, o Prats, direto, reto, a minha pergunta, o Ancelotti deveria mudar o esquema de jogo da seleção para a estreia da Copa e adotar um esquema com mais jogadores no meio de campo ou não?
3: Sim, assim, de uma maneira direta, sim ou não, sim. Agora, Éboli...
1: Não, a pergunta é direta, mas pode desenvolver.
3: É, não, eu imagino que
1: a pergunta que foi rápida.
3: É, que ele tinha uma convicção, não sei se uma convicção, uma certeza, talvez, que o jogo de ontem serviu para mudar um pouquinho, porque a diferença de tempo foi muito grande do primeiro para o segundo tempo, e o Ancelotti tem falado muito, né, do Rafinha, que ele até considera um dos melhores jogadores para atacar em profundidade, segundo as palavras do próprio Ancelotti, no futebol mundial. Vinícius Júnior utilizado como um atacante, jogador que sai muito da esquerda para o centro, né? Teoricamente Luiz Henrique e Matheus Cunha pelos lados do campo, mas a possibilidade de começar. Aí a gente vai ter que observar o seguinte para mim, Éboli. Como o Ancelotti falou ontem, considera o Neymar talvez uma opção para Vinícius Júnior e Rafinha por aquela faixa do campo, eu não descarto o Ancelotti considerar hoje o Danilo do Botafogo um reserva do Bruno Guimarães. Então acho que estaria mais pro Paquetá se ele pensar em outro meio campista. Ele poderia até utilizar o Casemiro, Bruno Guimarães e Danilo, por exemplo, mas talvez ele pensasse em alguém com características iguais às do Paquetá. É um caso de pensar com muito carinho. A diferença foi muito grande e isso o Ancelotti não tem como ignorar, minimizar com o que se viu ontem no Maracanã. Mesmo contra uma seleção mais frágil, exatamente por ser uma seleção mais frágil, o primeiro tempo foi preocupante, porque o Brasil chegou a ser dominado. Nossa, no primeiro tempo.
1: Eu fiquei então, assustado no Maracanã, viu, Prati? Fiquei assustado.
3: Não dá pra descartar, não, viu, Ébola?
1: Foi um jogo descontrolado,
3: tá, né? É. Se o primeiro tempo era o time da Copa, talvez o primeiro tempo de sábado seja o time da Copa e não o time de ontem no Maracanã.
1: Foi um primeiro tempo assim bem descontrolado. Eu não vou radicalizar de trocar um time inteiro. Eu acho que a leitura, para mim, principal é a questão do desenho tático, né? Que pode ser executado com a base do time considerado o time titular, mas com essa movimentação no meio de campo. Ele, inclusive, em cima do que o Prati falou, Michele, ele fez muitos elogios ao alto nível do Paquetá. Paquetá e Danilo ontem se alternaram muitas vezes, até o Paquetá mais próximo do Fabinho, Danilo mais avançado. Mas sentiram muito a vontade para trocar figurinha, trocar de posição. Um participou do gol do outro, quer dizer, o Paquetá deu assistência para o Danilo fez o corta-luz pro gol do Paquetá. Mostra como os dois meias se aproximaram muito da área nessa construção de jogadas, né? E na frente foi o Igor Thiago mais pela esquerda, o Endrick mais centralizado e o Rayan pela direita. Você mudou algum dos seus pensamentos? O que você acha que esse jogo possa ter provocado aí na cabeça do Ancelotti? Ele deve mudar o esquema, na tua opinião, ou não?
2: Deve. Inclusive, acredito que é menos sobre o jogador, menos sobre os nomes e muito mais sobre o esquema. Acredito que ele pode experimentar Casemiro, Bruno Guimarães e Danilo. Né, que eu particularmente gostei mais do Danilo, mas acho que o Paquetá também foi bem. E acredito que ele deve mudar, principalmente no próximo amistoso, para não deixar esse teste para a Copa do Mundo. Ah, vai treinar, vai se preparar, mas experimenta no amistoso. Usa os dois tempos com um esquema com três jogadores de meio campo. Aí acredito que você tem um pouco mais de volume. E algo que não me agradou na seleção brasileira, na primeira etapa, e para mim passa por uma orientação para os jogadores, é o seguinte: se você, dentro de casa, contra o Panamá, que a gente até analisou no raio-x das seleções, e falamos, enfim, sobre o grupo, sobre o Panamá, tem ali algumas características positivas. Mas se você, contra o Panamá, em casa, no amistoso, não experimenta sair jogando mais, não experimenta uma troca de passes, um jogo um pouco mais associativo, se você fica só nesse jogo direto, contra o Panamá, num amistoso, que seria para testar, poxa, não dá para fazer esse tipo de teste numa Copa do Mundo. A seleção vai estar muito mais pressionada em um cenário já de fase de grupos de Copa do Mundo. Então, eu gostaria de ver a seleção com um esquema diferente, com mais um jogador de meio campo, para tentar dar um pouco mais de fluidez para esse meio da seleção que parece um pouco travado no 4-2-4, e também com uma atitude diferente. Arrisca mais, testa mais, sai criando, joga com essa linha de zagueiros um pouco mais alta para eles serem os primeiros armadores da equipe. O Brasil tem que se combinar um pouco mais, tá muito direto, tá objetivo demais com a posse de bola. Acho que são essas duas as principais lições desse amistoso contra o Panamá.
1: E ontem, quem mais ou menos que fazia, né, a linha final dessa objetividade, desse jogo vertical e mais direto, é o Vinícius Júnior, né, que até apareceu bem no primeiro tempo, mas quase que sendo uma opção única, né, para puxar os ataques da seleção brasileira em contra-ataque contra o Paraguai.
2: Eu gostei dele, tá? Eu gostei dele.
1: Também.
2: Eu só questiono um pouco esse passe mais direto, assim, de defesa, sabe? Acho que dá para ser um pouco mais construído, não precisa ser uma troca de passes cadenciada nem nada assim, mas dá para trabalhar um pouco mais essa bola para esse atacante de frente não receber tão sozinho, né? Eu acho que esse é o ponto.
1: Claro. Eu não gosto desse jogo com muito com a bola direta, né? Bola direta. Eu sou, sempre falei aqui, um admirador, e minha preferência é do jogo construído pelo meio de campo, jogo vencido através do meio de campo. Para mim, o futebol se define no meio de campo Eu tenho essa linha de raciocínio. Dudes, você desenvolveu algo diferente depois desse jogo contra o Panamá? E a mesma pergunta que eu fiz para os outros, Ancelotti já deve fazer alterações para o jogo contra o Egito?
6: É, eu acho que sim. Eu acho que tem que haver o teste, sim, da entrada do Paquetá ou do Danilo no lugar aí de um dos atacantes. E me parece
1: qual é a sua
6: que
1: preferência?
6: Me parece que o correto é o Luiz Henrique sair, embora tenha bons desempenhos, embora o Rafinha das últimas convocações não tenha um bom desempenho, embora o Vinícius em geral não tenha bom desempenho. Quando a gente pensa no máximo potencial, quem tem o máximo potencial entre os três pontas, né, que jogaram ontem, são Vinícius e Rafinha. Primeiro Vinícius, depois Rafinha. E aí em terceiro lugar o Luiz Henrique. Então eu acho que pensando em time ideal, tem que ser o Luiz Henrique perdendo a vaga nesse momento, e aí em algum outro momento, se for o caso, ele entra na vaga de Rafinha ou de Vinícius, se estiver treinando melhor ou jogando melhor, né? Mas pensando assim, time ideal, eu acho que seria o caso dele sair, por mais que eu goste bastante das atuações dele, entenda que ele foi muito bem quando foi preciso, eu pensaria na saída dele. Agora, tem uma discussão um pouquinho mais ampla, né, que a gente tem feito em relação à seleção, que eu acho que tem que entrar novamente aqui, que é sobre ideia de jogo, né, e como é que ela é decidida e como ela deveria ou não deveria ser decidida. E a partir de tudo que aconteceu nesse ciclo, né, a gente foi colocado na seguinte situação. Carlo Ancelotti vai dirigir a equipe e vai ter pouco tempo para estabelecer qualquer coisa, instalar qualquer coisa. Ele vai ter que ir jogando e aperfeiçoando e tentando e tudo mais. Então, o raciocínio inicial, me pareceu, né, foi aquele que a gente já comentou algumas vezes. Onde é que a seleção brasileira de futebol tem os seus principais jogadores hoje? No setor de frente. Porque tem 8 pontas de alto nível para você escolher. E você tem alguns pontas que são mais híbridos aí, que podem fazer meio ataque, por exemplo, como era o caso do Rodrigo, que está fora da Copa por causa de lesão, como em alguma medida é o Rafinha, embora talvez um pouco menos do que o Rodrigo, como pode ser aí algum outro jogador em determinada circunstância, né? Até esse Neymar hipotético que a gente levou para a Copa. A partir disso foi montado o time. Como é que eu escalo a maior quantidade de bons jogadores que eu tenho à disposição? 4-2-4. Coloca 4 atacantes. Se desse para colocar 5, provavelmente o Ancelotti colocaria 5. O problema é, qual é a ideia de jogo? Colocar a bola para esses caras. Porque eles vão dar um jeito de decidir lá na frente e não vai ter muito jogo coletivo porque eu não tenho muito tempo para isso, coisa e tal. Aí, tentamos. E acho que todos os testes até aqui, tirando Croácia, né, que Croácia foi bom, deixaram aquela sensação de que esse time não tá legal, esse time não tá pronto, esse time não tá se entendendo. E ontem, primeiro tempo, foi a mesma coisa, só que foi a mesma coisa com um adversário pior do que outros tantos que a gente pegou. Agora a gente volta de novo, né? Fala.
1: O pior de todos, né?
6: Acho que sim. Acho que sim.
1: Era um Ancelotti, então, foi o pior adversário de todos.
6: Aí a gente está voltando para a prancheta, porque aí o técnico fala assim: bom, sabe aquela ideia que eu tive de colocar os melhores em campo e ver se eles decidem? Não está dando certo. Eu vou ter que, de repente, tirar um dos melhores que eu entendo que tem para dar um passinho atrás e colocar um atleta que, de repente, não é melhor, mas que dá mais equilíbrio para esse meu time. E aí é o caso de pensar em Paquetá ou em Danilo. E nenhum problema quanto a isso. Só que a gente já perdeu muito tempo, o técnico parece ter feito uma aposta errada, que não deu certo, e agora ele está dando um passo para trás. E é, assim, salutar você dar um passo atrás quando as coisas não estão dando certo, mas significa que já não vai ter mais a possibilidade de 4-2-4 dar tão certo assim. Porque já, ó, isso aqui já não gostei, já não tenho mais aquela convicção que tinha antes. Pode voltar, claro que pode, mas veja, cada amistoso que a gente está dando um passo para cá ou para lá, é um amistoso a menos, é um jogo a menos, é um tempo a menos de solidificar alguma coisa para uma Copa. E para além disso, tem o que a Michelle falou, o que você presenciou. Ok, Então tá, agora vai ser 4-3-3. Não é 4-2-4, não é 4-2-3-1. Só que se chegar na bola no Marquinhos, por exemplo, no Gabriel Magalhães, e vier uma pressão alta do adversário e eles derem um bico lá pra frente, tanto faz você ter 3 meio-campistas, 5 meio-campistas. Vai ficar correria para um dos atacantes e lance isolado de ataque, né, de 1 contra 4, de 1 contra 3 do adversário. Então a ideia de jogo ultrapassa formatação tática. E aí a gente vai ter que ver o que que o Ancelotti vai querer. 3 meio-campistas? Ok. Mas é para fazer o que exatamente? É pro Danilo chegar a tempo nos atacantes nessa bola longa? Ou é para trabalhar essa bola e o grupo ir chegando aos poucos no ataque e a gente tá bem posicionado para até reagir a uma perda de posse de bola? Porque ontem acho que o Brasil foi bem nessa questão de pressionar a saída de bola do adversário, mas o Panamá também foi um pouco, não é ingênuo exatamente, né, mas eles quiseram jogar, acho que ficaram empolgados, né, no segundo tempo. Vamos jogar, vai dar pra gente jogar um pouquinho mais, e aí o Brasil jantou. Mas é algo a se observar contra times na Copa, e é algo a se observar para além de formatação tática. 4-3-3, 4-2-4 é uma parte apenas.
1: Ontem no segundo tempo a gente viu, com essa formatação diferente, um jogo mais trabalhado de pé em pé, mas em velocidade também e em progressão. Ou seja, não é aquele toque para o lado, é um toque de pé em pé, mas que vai tomando, ganhando espaço no campo, né? O gol do Paquetá mostra muito bem isso. Um gol muito bem construído. A bola sai da direita, transita pelo meio, vai até a esquerda, e aí o Paquetá e o Danilo, que fazem esse giro de bola, aparecem na entrada da área para o Danilo fazer o corta-luz e o Paquetá chutar pro gol. É esse jogo que eu imagino. Lógico que a gente tem que levar em consideração as fragilidades do Panamá no segundo tempo, mexeu pra caramba também. Mas a gente viu em campo uma seleção, um time que nunca tinha jogado junto, que nunca jogou junto. O time do segundo tempo nunca jogou junto. E mostrou um certo entrosamento até nessa leitura de jogo de pé em pé. Talvez até pelas características dos jogadores. Houve um entendimento nesse sentido. E até mesmo qualidade dos jogadores da seleção brasileira. É isso que eu imagino que possa, de uma certa maneira, acelerar o processo. Isso aí pode facilitar esse processo acelerado de mudança de rumo. E aí eu pergunto para vocês, né? Dudes falou aí, olha, ele pensou o jogo dessa maneira em função de uma geração que se apresenta com essas características. E ele montou uma lista de convocados também apoiado nisso, né? Essa dúvida, ô Prates, joga uma luz de discussão a respeito da lista de convocados, com esse desequilíbrio entre meias e atacantes, 9-5, 9 atacantes e 5 meias. Ou seja, mudar o esquema agora, ao mesmo tempo, não pode causar um conflito com menos opções para fazer exatamente essa mudança, ô Prates?
3: Se ele pensar em reposição para essa posição, possivelmente, Éboli, mas eu acho que não é um problema, assim, pelo menos a curto prazo. A gente vai ter de observar, obviamente, que tem muitas Copas dentro da mesma, né? Muitas vezes o time que começa já tem alterações, possivelmente o Brasil, para começar dia 13, é um Brasil diferente do que o Ancelotti pensava até antes do jogo de ontem, por exemplo. Mas assim, claro que a quantidade, além da qualidade, pode fazer diferença. Tem muitos atacantes para poucos meio-campistas. Mas mesmo com os meio-campistas convocados, é possível mudar o sistema. Como falou muito bem o Gabriel Dudziak, falou antes a Michele, porque a gente vai ter de observar se é uma ideia de colocar mais um meio-campista. Colocar mais um meio-campista vai gerar um outro tipo de jogo do que ele está procurando? Porque ele sabe que tem jogadores muito rápidos à frente. Então, assim, para montar um sistema para, entre aspas, privilegiar Vinícius Júnior e Rafinha, esses meio-campistas vão entregar o que ele está esperando, né? A gente viu o segundo tempo, estou com você, de muito mais troca de passe, jogadas trabalhadas. Agora, os atacantes que entraram também no segundo tempo, e aí eu não sei o quanto Vinícius Júnior e Rafinha tem isso, pressionaram muito mais a saída de bola, principalmente Rayan e Igor Thiago. Igor Thiago, sobretudo, mais que os outros. Agora, o Igor Thiago é um jogador inferior a Vinícius Júnior e Rafinha,
1: molecada,
3: né? E me parece que tem que ser assim mesmo, Éboli. Pra colocar o treinador em dúvida com algumas situações, né? Quem tá entrando não sabe que ali quem entrou no segundo tempo sabe o seguinte: se a Copa começasse hoje, eles seriam reservas. Então, qual a minha chance aqui de incomodar, de impressionar? Treinamento e amistoso. Eles não vão ter, sim, outra chance, vão ter outro ciclo de 4 anos, não. Para agora é isso. Então, naturalmente, Paquetá, Danilo, com liberdade, com tudo que for ponderado, seleção panamenha, empolgada para jogar e dando mais espaço, Igor Thiago, Rayan, esses jogadores entraram bem no jogo, né? Então, esses jogadores talvez ofereçam, os atacantes ofereçam menos qualidade técnica do que a dupla Vinícius Júnior e Rafinha, mas se a proposta for de pressionar a saída de bola, de incomodar os zagueiros, de marcar o goleiro, eles façam melhores, ou eles façam mais do que Vinícius Júnior e Rafinha. Então, é o caso, às vezes, de adaptar o time também no que ele está pensando. Me parece que ele imaginava uma coisa. O jogo de ontem mostrou outra coisa e ele não é um treinador de se apegar muito assim. Eu quero isso, vou ir com isso até o final. Eu acho que ele pode se adaptar. Ele é um treinador que se adaptou já muitas vezes ao longo da carreira e pode repensar algumas coisas antes do começo da Copa do Mundo.
1: Eu, por exemplo, eu não enxergo o Bruno Guimarães absoluto. Acho que ele é hoje o dono dessa posição, mas não acho absoluto. E ele tem, de fato, pouca margem de manobra no meio de campo, né? Mudando o esquema, ele tem que pensar na formação titular e talvez, e provavelmente também nas alterações, né? Nas reposições. E vai ter que ensaiar muito também essa coisa dos atacantes improvisando ali, fazendo composição no meio de campo. Coisa que ele já vinha fazendo. Mas ele tem apenas 5, né? O Bruno Guimarães, Casimiro, os titulares, no formato original, Danilo, Fabinho e Lucas Paquetá. Eu gosto, sinceramente, eu gostaria que em algum momento observasse, e eu gostaria de observar, a formação com Casimiro, Paquetá e Danilo. E lá na frente o Igor Thiago centralizado com Vinícius Júnior e Rafinha abertos. Eu gostaria de ver em algum momento essa formação em campo, jogando, pode ser uma situação de jogo, eu gostaria de ver.
2: Sabe uma coisa que me preocupa?
1: Fala.
2: Perdão.
3: Não, Michelle ia falar.
1: Vamos lá.
2: Não, mas vai daí que você tá quente aí pra mencionar alguma coisa, ele já ia perguntar pra mim.
3: Repetir, não, a formação que você falou de novo, da curiosidade que você tem pra observar a seleção.
1: Casimiro, como foi ontem Fabinho, Paquetá e Danilo, colocaria o Casimiro no lugar do Fabinho, com Paquetá e Danilo, e ontem o Paquetá até jogou mais recuado que o Danilo, mais avançado, mas sempre se aproximando, né? O Paquetá já vem fazendo isso no Flamengo, inclusive, como um segundo homem de meio de campo na saída de bola. E lá na frente, o Igor Thiago centralizado, com o Vinícius e Rafinha abertos. Eu gostaria de ver essa formação.
3: Entendi. O Ancelotti é um treinador que tem bom poder de convencimento. Ele tem de convencer os dois citados pelos lados do campo, que de vez em quando eles vão ficar sem a bola, eles vão ter que correr pro lateral um pouquinho, aí de vez em quando vai ter que marcar. Se houver convencimento disso...
1: Eu acho que o Vinícius Júnior rende melhor, sabia? Eu acho que o Vinícius Júnior rende melhor com o trio ofensivo. Porque ele passa a ter um espaço de diagonal que ele faz muito bem do meio pro lado do campo. E mesmo no quarteto ontem, o Vinícius Júnior apareceu mais nas vezes que ele caiu como ponta de origem, como é a origem...
3: Mas para receber bola, não para correr atrás da bola, né, Boli? Para receber a bola, sim. Não, como opção para receber a bola, sim. A gente tá pensando no seguinte, quando perdeu a bola, e aí como que faz? Aquele lateral que avança muito, tipo o Murilo do Panamá ontem. Como que a gente faz pra marcar? O ponta vai ou não vai?
1: Agora tem um detalhe também, né? Vai perder menos a bola.
2: Não sei se vai,
1: tá? Vai ter mais a posse de bola. Vai se defender mais com a bola. Fala, Mir.
2: Eu ia ponderar justamente isso. Não sei se vai perder menos a bola. Porque o Danilo e o Paquetá, os dois, eles têm um pouco essa característica de tentar, talvez, algumas jogadas mais difíceis, mas aqui... no cenário de futebol brasileiro, eles tentam e eles têm muita qualidade para pressionar e rapidamente recuperar. No caso do Danilo, até esses últimos 2 meses de Botafogo, acho que até o Franklin Carvalho tem colocado isso em algumas coletivas do jeito dele, mas eu vejo que ele tem colocado, de o Danilo às vezes perder a bola na frente e ele não é esse cara que pressiona rápido para recuperar. Não tão rápido como outros jogadores já fazem. Então me preocupa um pouco essa formatação de meio por conta desse momento de perda da bola. E eu não tiraria o Bruno Guimarães do time. Para mim é uma das poucas coisas bem encaixadas da seleção brasileira, é o Bruno Guimarães e o Casemiro. Dá para experimentar, na minha avaliação, os dois mais Danilo ou os dois mais Paquetá. E aí você dá até um pouco mais de liberdade pro Paquetá. Eu acho interessante. Eu tenho um pouco de dúvidas do Paquetá jogando como um segundo volante num cenário de mais pressão. Eu tenho um pouco de dúvida. Uhum. Acho que com a bola pode funcionar muito bem. Mas sem ela, fico um pouco preocupada.
1: Dependendo do adversário, né?
2: É, depende do adversário, depende do adversário, do cenário do jogo. Você vai pegar um adversário mais fechado, vai te permitir ficar um pouco mais com a bola, né? Como
1: mas
2: é que você
1: negócio,
2: vai
1: né? Como ele
2: bloquear
1: tem poucas
2: a transição?
1: Opções no meio, ele vai ter que fazer alguns exercícios nesse sentido, pensando até em momentos de jogo, né? Porque ele tem só cinco. Ele só tem cinco camaradas ali para aquele meio.
2: É, e assim, é uma escolha dele, né? Assim como é uma escolha dele também levar um jogador lesionado para a Copa, né? Enfim, ele fez essas escolhas e vai com elas. E é responsabilidade dele. É, o que eu também acho que é importante é manter essa chama do Igor Thiago, do Endrick, do Rayan muito acesa. E realmente colocar no horizonte deles uma titularidade. Eu acho que o Brasil ele é muito grande para ir para uma Copa do Mundo com um jogador com cadeira cativa na seleção brasileira. Isso não pode acontecer. Inclusive, a Argentina da última Copa já deixou uma lição nesse sentido, né? O Enzo Fernandes entrou no time durante a competição. Né? A França, quatro anos antes, também teve a inserção do Giroud naquele time. As seleções, elas às vezes entendem outros caminhos em meio à Copa do Mundo. Se o jogador não está bem, não vai jogar pelo nome. Acho que a gente já está chegando num momento meio crítico aí. Ou joga, ou mostra, ou vai ter que dar espaço para quem vem amassando, né?
1: E tem um outro detalhe, né? O Neymar, ele é visto pelo Ancelotti como um atacante avançado. Avançado. Então não adianta pensar no Neymar como entrando nessa briga aí para formar meio de campo, porque na cabeça do Ancelotti, se ele tiver a condição de utilizar o Neymar, isso aí hoje mais do que nunca o departamento médico da seleção é que vai poder falar, é um atacante avançado.
2: E de todos, Éboli, acho que é o que menos faz trabalho defensivo, tá? Nessa posição.
1: Total, lógico.
2: Então é uma totalmente preocupação também.
1: Totalmente. É. Vai sobrecarregar outros ali, mas vamos ver. É um outro detalhe, essa é uma outra história. A gente tá com um problema de cada vez, né? O Panamá plantou esse problema, já. Quem diria? O Panamá plantou esse problema. Talvez ele já existisse, estava só adormecido. Vamos fazer aquela primeira parada, nosso intervalo comercial. Daqui a pouquinho a gente volta com mais aqui no 4 em Campo.
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11: A arte produzida no Espírito Santo ganhou novos contornos em um dos cenários mais conhecidos do Rio de Janeiro. Os artistas capixabas Leandro Melo e Nico foram convidados pela liderança do Morro Santa Marta para revitalizar a famosa laje do Michael Jackson, ponto que recebe visitantes de diversas partes do mundo. Esses foram os mesmos artistas responsáveis pelas intervenções artísticas no bairro Caratuíra, em Vitória, onde mais recentemente ficaram conhecidos pela pintura de apoio à seleção brasileira na Copa do Mundo deste ano. O trabalho na comunidade carioca incluiu a revitalização do espaço e a pintura de um retrato do Michael Jackson em um dos principais cartões postais do local. Para Leandro Melo, a arte tem o poder de transformar espaços e mudar a forma como as pessoas enxergam as comunidades. O que começou em Caratuíra, segundo ele, agora dialoga com uma das favelas mais conhecidas do mundo. Com informações de André Cipreste, reportagem Beatriz Eleodoro.
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13: Oportunidades.
14: A Suzano está com inscrições abertas para os programas de estágio voltados para estudantes de nível técnico e superior. As bolsas podem chegar a R$ 2.800 e os interessados têm até o dia 3 de junho para se inscrever.
13: As oportunidades estão distribuídas por 7 estados do país: Espírito Santo, São Paulo, Mato Grosso do Sul, Maranhão, Pará, Bahia e Ceará. São mais de

0: 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Eu sou Marcelo Santos. 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

0: Segunda-feira, 1º de junho de 2026. O ministro da Fazenda afirmou à CBN que vai procurar autoridades do governo dos Estados Unidos nesta semana para questionar a decisão da Casa Branca de classificar o PCC e o Comando Vermelho como organizações terroristas. Ele afirmou que a medida abre espaço para sanções contra bancos brasileiros. Segundo o ministro, o emprego do PIX pelas facções pode ser usado como pretexto para o Washington para punir as instituições nacionais. Brigham disse que a ferramenta de pagamento instantâneo é o maior símbolo de soberania financeira do país. Uma mulher de 72 anos morreu depois de cair da escada do avião no aeroporto de Congonhas. Uma testemunha disse que ela caiu já nos últimos degraus. O caso aconteceu na sexta-feira. A idosa, que viajava para comemorar o aniversário da filha, foi internada, mas morreu neste domingo. A Latam disse que seguiu todos os protocolos previstos para esse tipo de ocorrência. E os microempreendedores individuais que não entregaram a declaração anual do Simples Nacional no prazo podem regularizar a situação, mas terão de pagar multa de 2% ao mês sobre os tributos devidos, limitada a 20%, com valor mínimo de R$50. O envio deve ser feito pelo portal do empreendedor. No horário de Brasília, 8:36.
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2: O Paraguai volta à Copa do Mundo após 16 anos e leva um elenco recheado de nomes do futebol brasileiro. Gustavo Alfaro convocou nesta segunda-feira um número recorde de 7 atletas de clubes do país. Balbuena, do Grêmio, Bobadilha, do São Paulo, Ramon Sosa, Gustavo Gomes e Maurício, do Palmeiras, Isidro Pita, do Bragantino e Júnior Alonso, do Atlético Mineiro. A quantidade máxima de convocados do futebol brasileiro até então, em um Mundial, tinha sido em 1998. Naquela edição,

0: seleção, o técnico brasileiro Paulo César Carpegiani chamou 4 atletas: Arce do Palmeiras, Enciso do Internacional, Gamarra do Corinthians e Rivarola do Grêmio. A seleção do Paraguai está no grupo D, ao lado de Austrália, Turquia e Estados Unidos, adversário da estreia no dia 12 de junho, às 10 da noite, horário de Brasília, em Los Angeles. A convocação paraguaia fez também com que o número de atletas que atuam em clubes do Brasil chamados por suas seleções chegasse a 32. O Flamengo teve 9 convocados, o Palmeiras, 7. 4 vieram do Atlético Mineiro, Grêmio Internacional, 2 para cada. Botafogo, Corinthians, Santos, São Paulo, Fluminense, Vasco, Atlético Paranaense e Bragantino cederam 1 jogador cada. A abertura da Copa do Mundo está marcada para o dia 11 de junho, às 4 da tarde, horário de Brasília, entre México e África do Sul, no Estádio Azteca. De São Paulo, Guilherme Pradella.
1: Galera, hein? Mó galera na Copa do Mundo, jogadores da Série A do futebol brasileiro. Impressionante essa lista aí divulgada pelo Pradella. É, Flamengo, Palmeiras, Atlético Mineiro, Grêmio, Internacional, Botafogo, Corinthians, Santos, São Paulo, Fluminense, Vasco, Atlético Paranaense, Bragantino, quase que a Série A toda, né? O que é o Prats?
2: Não, o Atlético Mineiro contratou o Léo Duarte, o Carlos Eduardo Ébola. A notícia não escolhe a hora pra aparecer, né? Léo Duarte, que foi revelado pelo Flamengo, estava no Istambul, Başakşehir. Vai chegar a Belo Horizonte nos próximos dias. É, 29 anos. 3 anos de contrato com o Galo. O anúncio vai ser feito nas próximas horas, depois de exames médicos. Informação.
1: Informação, essa aí. Dá-lhe, Rafael Prats. Olha aqui, Brasileirão, gente, vamos lá. É, hoje tem que ter um de placa, né? O gol mais bonito da rodada, 18ª, a última rodada antes da paradona para a Copa do Mundo, 50 dias, né? Sem campeonato brasileiro. Daqui a 50 a gente lembra como é que está o campeonato, é porque poderemos ter alterações também nos elencos, né? As contratações, vem aí janela, aquela história toda. É, Flamengo 3, Curitiba 0, fora o baile. Atlético Paranaense 1-0 no Mirassol. Corinthians 3-1 em cima do Grêmio fora de casa. Virada do Bahia em casa contra o Botafogo, 2-1. É, o Santos 3-1 no Vitória. 3-1 também o placar do Bragantino contra o Internacional. Melhor sequência recente é do Bragantino, em quinto colocado do Campeonato Brasileiro. 3 vitórias seguidas. O Atlético Mineiro venceu o Vasco em São Januário 1-0. 3 derrotas seguidas para o Vasco. Vai ficar 50 dias pensando na zona de rebaixamento. Que coisa, hein? Palmeiras 1, Chapecoense 0. Jogo confuso no final. A arbitragem brasileira é de uma tranquilidade para tomar decisão, né? Incrível isso. É, Cruzeiro e Fluminense 1-1. E Remo 1-0 no São Paulo. O Dudes, quem fez o gol mais bonito da 18ª rodada, na tua opinião?
3: Barreal.
1: Lembre, por favor, o gol de Barreal.
3: A bola na entrada da área, ele enfiou o pé esquerdo nela e acertou o ângulo do goleiro do Vitória.
1: Barreal, então, jogador do Santos. Um voto para ele. Michele, seu voto.
4: Eu vou de Huguinho, golaço do Botafogo para abrir o placar, acabou não adiantando muito, né? Porque depois tomou 2-1, mas foi uma belíssima finalização de longa distância. Huguinho, jovem da base do Botafogo, demonstrando personalidade, vou ficar com o gol dele.
1: E olha que ele estava sem o Zezinho e o Luizinho, hein? Estava sozinho o Huguinho. E foi lá e fez esse golaço. É,
2: mas estava com o Netinho, que estava reclamando muito, e foi expulsinho, né, o Éboli?
1: que besteira que o Neto fez, meu Deus do céu.
4: Sorte Cada dele que tem gente fazendo coisa também. Pior, né? Sorte dele que tem gente Gabigol. Passando mais vergonha.
1: Gabigol, mas que onda, gente, de segurar as partes íntimas, que coisa, meu... Não perder tempo discutindo isso não, gente, tá demais. Tá faltando você, Prats. Temos um voto pro Guinho ou pro Barreal?
2: Menção honrosa ao Guinho, também escolhe o Barreal, jogador do Santos.
1: Barreal, então. Então vamos lá, Barreal, solta o Ed Placa pro jogador do Santos, por favor.

0: Muito bem. E o Palmeiras, do Dziak, vai passar esse longo período com total tranquilidade, 7 pontos de vantagem para o Flamengo, segundo colocado. Ontem comemorou como se fosse um título, né? Aquela bola na trave do Bolassi, né? Que acertou o pênalti decisivo no travessão e garantiu essa vitória do Palmeiras. Palmeiras sentiu os inúmeros desfalques, mesmo jogando contra o lanterna do campeonato, Dudes?
1: Sentiu sim, Éboli. Claro que a qualidade individual ainda era maior para o Palmeiras do que para a Chapecoense, em que se pese os desfalques, mas a gente sabe, né, que um funcionamento de equipe depende bastante do entendimento das peças, né? Por isso que os times treinam com suas formações titulares, por isso que eles repetem formações titulares. Então o Palmeiras perdeu bastante em jogo coletivo, mas era melhor do que a Chapecoense no primeiro tempo, até a expulsão do Alan, né? Que para mim foi uma expulsão equivocada. Para mim ficaria com cartão amarelo ali para o jogador do Palmeiras. Mas, embora equivocada, é uma análise apenas, né? Não é assim um absurdo, nada do tipo. Então, assim fomos para o segundo tempo, a Chapecoense se animou a atacar um pouquinho mais, teve dificuldade para transformar a posse de bola que teve em finalizações, e o Palmeiras tinha alguns ataques que acabavam morrendo nos seus homens de frente, a coisa não estava funcionando, e o Abel decidiu lançar mão, melhor dizendo, do melhor jogador que ele tinha no banco de reservas, na parte técnica, né, que era o Paulinho. E o Paulinho entrou, teve uma primeira chance, e na segunda chance ele já recebeu, cortou a marcação e fez o gol. Impacto instantâneo. E aí cabia ao Palmeiras defender a vantagem até o final. Acabou conseguindo até certo ponto. Só que tomou um empate, a arbitragem decidiu que o gol não deveria valer, e depois cometeu um pênalti, o Bolassi decidiu que não deveria converter. Claro que não foi isso, né? Mas só para fazer um jogo de palavras aqui. E assim o Palmeiras comemorou muito, porque foi uma situação de se sentir prejudicado, acuado, contra a decisão da arbitragem, num jogo que poderia ir para um empate facilmente, que deixaria o Flamengo muito animado para a volta aí do campeonato. Então acho que todos esses elementos entraram em campo ali naquele final apoteótico.
0: Deixa eu girar com vocês nessa questão do gol que foi anulado, o gol do Ítalo, né? Foi marcada a falta em cima do Murilo, a bola sobra, bola jogada na área, o que o árbitro viu foi um empurrão nas costas do Murilo, sobra pro Ítalo e vai lá e faz o gol. Gerou uma grande discussão, foi uma decisão demorada, confusa, o árbitro não feriu o protocolo, né? Tem muita discussão aí nesse sentido, o árbitro não feriu o protocolo permite essa iniciativa do árbitro de, na discussão ali com o VAR, falar: olha, eu quero ver a imagem. Foi o que fez o Felipe Fernandes. Mas foi toda uma discussão longa e com várias visões, né? O árbitro e o VAR foram mudando de opinião. Estavam num sentido de que houve o empurrão, mas que o Murilo não estava participando da jogada. A bola não chegaria para o Murilo. Essa era a dúvida. Havia um acordo, os dois, VAR e árbitro, tinham a mesma visão do lance. Houve um empurrão, mas entendiu que o Murilo não estava participando da jogada. Aí o Murilo, dá para ouvir no áudio divulgado, dá um berro e fala: meu Deus, meu Deus, a bola estava em jogo, como é que eu não estava participando, a bola estava em jogo. E aí, de repente, há uma reflexão, né, do VAR, que começa a colocar a coisa numa dúvida e vai colocando essa dúvida para cima do árbitro e meio que fala assim: ó, decide aí. A bola estava em jogo, decide aí. A gente tem até, eu tirei até esse trecho, que é quando tem a virada de opinião, né, do VAR meio que colocando pro Felipe Fernandes: resolve aí, velho, tá difícil. Solta aí.
2: Você viu, Felipe? Tá me ouvindo? Felipe, aí depende de você, tá? Nós temos as imagens aqui exatamente como você narrou, tá?
3: Mas a bola está em jogo.
2: A bola está em jogo.
3: A bola está em jogo.
4: Então eu vou lá numa revisão.
2: Ok.
4: Eu tô indo lá.
3: Porque a bola está em jogo.
0: Então, esse "a bola está em jogo" não fazia parte da primeira discussão. Depois da reclamação do Murilo, que fez parte. Eu gostaria de ouvi-lo sobre isso, né? Para vocês, primeiro, houve a falta ou não houve a falta? Dudzi, que participou da transmissão, não daria falta, não é isso?
1: Não houve falta e esse procedimento adotado é muito, muito questionável, né? Por mais que a gente entenda que o árbitro pode eventualmente revisar um lance duvidoso, né? Mesmo que não seja assim, ó, você errou, ah, olha, recomendo revisão para ver se é isso mesmo, né? Ok, isso é permitido. A forma como se dá todo o lance, a conversa do árbitro de vídeo com o árbitro de campo, é assim, é algo que realmente não está dentro do que a gente imagina para o uso da ferramenta VAR. Porque o VAR não aponta absolutamente nada diferente do árbitro e fica deixando assim, ó, eu tenho a imagem aqui. Você não quer dar uma olhada, né? Ele só não pergunta se ele quer dar uma olhada, mas é, fica a teu critério, né? Aí o árbitro, depois de defender várias vezes a própria decisão, é ali apertado pelos jogadores do Palmeiras e decide, eu vou lá fazer uma revisão então. E aí ele até anuncia desse jeito, né? Eu vou então, tá bom, eu vou. É como se fosse assim, ah, então tá, então vou dar uma revisada. Você imagina, né? A gente até teve essa conversa mais cedo, fora do ar, né? Você imagina se a moda pega. Então assim, decidiu, viu, ah, mas eu vou revisar o que eu acabei de ver e decidir. Vou dar uma olhadinha lá, não custa nada, né? Não custa nada. Não foi feito para isso o árbitro de vídeo.
5: Eu concordo.
0: Eu sinceramente não entendo essa visão ou essa interpretação de que o Murilo, para mim não foi falta, tá? Para mim não foi falta, não daria
6: nem
0: a falta, para mim o lance é focado na falta, porque eu não entendo a
5: discussão. Eu só discordo de como ele foi, não. Eu não acho que ele foi por
0: porque
5: pressão, não.
0: O Murilo participou. Para mim, o Murilo participa, claro. Uma bola solta na área, todos os jogadores dentro da área, eles têm potencial de participar do lance. Eu não entendi essa discussão. Eu fico mais focado na falta, que para mim não houve, mas fala, Mir.
5: É, assim, para mim não houve a falta. É, eu acredito que ele não vai no VAR necessariamente por pressão. É, ouvi o áudio todo e em determinado momento o VAR, que estava muito convicto, não vou lembrar o nome do árbitro agora, mas ele estava muito convicto no que ele estava falando e o árbitro de campo também. Já pro final ele vai dizendo assim, bom, mas aí também você que sabe, né? Se você quiser olhar ali
0: para
5: você.
0: Foi o que a gente botou aí. Exato.
5: Que a gente colocou. Então ele começa a colocar dúvidas e eu, particularmente, se eu estou no campo, vejo uma coisa, falo isso, alguém que está vendo a imagem várias vezes começa a colocar em dúvida, eu vou querer olhar. E aí acredito que ele tenha feito o procedimento correto de olhar. Para mim, a falha principal é chamar e colocar em dúvida um lance que, para mim, não é falta. Porque não é todo contato na área que é falta. Futebol é um esporte de contato. E para mim, não houve a falta.
0: Mudando isso. A arbitragem está mudando isso.
5: Até concordo com a questão da expulsão. Acho que foi o Prassi que falou que não expulsaria. Não lembro agora. Foi o Dudes que falou?
0: Dudes.
5: É, eu também não expulsaria. Assim, e vamos combinar, né? Uma arbitragem, assim, bem ruim, né? Para variar. Ele torna os jogos bem ruins, esse árbitro. Então... mas eu acho que ele não foi por pressão de campo, acho que ele foi por dúvida do que o VAR estava falando para ele naquele momento, do que a cabine estava falando para ele, porque a cabine não tinha convicção nenhuma ao fim da avaliação.
0: Sim, eu acho que a confusão maior foi do VAR. O VAR jogou, estava tão seguro, de repente, ih, malandro, sei não, hein? Resolve aí, porque tô confuso também. E aí, Prates?
6: Ah, erro grosseiro, um gol. Assim como a gente falou aqui já do Palmeiras, que foi prejudicado quando fez o gol contra o Remo em Belém, o gol foi mal anulado. Ontem o gol do Chapecoense, muito mal anulado. E o Felipe, o árbitro de campo, deveria acreditar no que viu. Ele viu o lance, ele estava bem colocado, ele viu que não foi falta, ele não marcaria falta, ele ameaçou dar saída e ali pressionado, ou ali com os jogadores... cercando esse comportamento dos jogadores. Ontem deu resultado pro Palmeiras isso, em outros momentos já deu resultado para outros times,
0: mas
6: né?
0: Mas ele disse que viu um empurrão. Eu acho que a dúvida dele não foi um empurrão, eu acho que ele
6: a força do empurrão?
0: Todo o áudio... Não, é se o Murilo...
5: Ele coloca
0: tá
5: como fora do lance. E o que nem é um argumento, na verdade.
0: Dele,
5: né?
0: A revisão dele foi para ter a certeza, foi para tirar a dúvida se o Murilo participa ou não do lance, porque ele, o tempo todo ele está seguro a respeito do empurrão. Ele fala empurrou, e o VAR falou empurrou, mas os dois falam não, ele não participou do lance. Acho que a mudança foi com relação à visão se o Murilo participou ou não do lance. E aí, pela imagem, acha que o Murilo está participando do lance.
6: Participando do lance e é empurrado. É, eu, sinceramente, assim, o lance ali, o que o Neto Pessoa faz ali, coloca o braço para tirar o Murilo, que estava em cima dele quase. O Murilo faz também na outra área, isso é absolutamente normal. É. O Murilo é um jogador que tem força, caiu ali porque ele não alcançou a bola, que a bola passou para o outro lado. Era um gol legal da Chapecoense. A Chapecoense ontem foi prejudicada. É, por mais que o Bolas tenha perdido o pênalti no final, né, o pênalti não justifica um gol mal anulado. Então a arbitragem errou, para mim, grosseiramente, nesse gol da Chapecoense ontem, porque teve um peso diretamente no resultado do jogo.
0: Oh, eu tenho até aqui a transcrição do lance, não foi o áudio que eu cortei, porque é um áudio muito longo, daqui. O árbitro diz, eu vejo um empurrão nas costas do Murilo, mas para mim a bola não está na disputa dele. Não poderia pegar essa bola, que para mim é um grande erro de interpretação também. E o VAR, é exatamente o que você narrou. Tem um empurrão nas costas do jogador, mas a bola não chegaria para ele. É, para mim, diz o árbitro, ele não está na disputa. E aí vem as reclamações e uma mudança de roteiro, como a gente também colocou aqui e já discutiu. Muito confuso. Tudo muito confuso.
1: Falta, né? Falta é falta. Se você empurra ali no lance, fora do lance,
0: claro.
1: É falta. Então não tem a ver isso. O que poderia ter, assim, antes da bola sair. Aí não é falta. Aí não é o caso. É. Mas a bola já tinha saído. Ah, ele não ia alcançar a bola. Tanto faz. É falta ou não é? Essa tem que ser a discussão. E o que nos salvaria desse tom de desânimo, dessas discussões, seria uma comissão de arbitragem atuante, que não colocasse só o áudio lá no site da CBF, que explicasse o que deveria ter sido marcado, ou que fizesse periodicamente uma análise, né, do que foi marcado na rodada ou em três rodadas, vocês que sabem, mas que nos indicasse, olha, o árbitro realmente errou, nossos especialistas aqui estão de acordo, nosso painel avaliou, que nem tem, por exemplo, na Premier League, tem um painel que diz, olha, o árbitro errou. E às vezes a gente fica com essa sensação que, olha, o erro foi contra o Palmeiras, ou foi a favor do Palmeiras, então é uma repercussão. Se o erro fosse num gol do Palmeiras mal anulado, já teria hoje certamente uma nota falando que o cara estava em reciclagem, estava afastado, que errou. Não, Chapecoense deixa, Chapecoense não precisa.
0: Vamos fazer mais uma parada, daqui a pouco a gente volta.
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11: O que sonham as fotografias quando ninguém as vê? Essa foi a pergunta que deu origem à exposição Memórias e Cores da Casa, o Ontem e o Hoje, do Espaço Telema, que está aberta ao público no centro de Vitória. Os espaços expostos são fruto de uma oficina ministrada pela artista visual Fernanda Roth nos meses de outubro e novembro de 2025, que, segundo a artista, reconstroem a história e a história imaginada do imóvel onde funciona o Centro Cultural. A reconstrução da história da casa teve como ponto de partida materiais que a registram como uma caixa de fotografias que mostram o cotidiano da família Jesus que ali vivia. A história imaginada, segundo Fernanda, trata-se do olhar sobre o que está posto nas imagens. A exposição Memórias e Cores da Casa, o Ontem e Hoje, do Espaço Telema, que está na Rua Graciano Neves, no centro de Vitória, vai até o dia 27 de junho. A Telema funciona às segundas e terças, das 10 horas da manhã até às 6 horas da tarde, e de quarta a sexta, das 10 da manhã até às 7 da noite. Aos sábados, o funcionamento vai das 9 da manhã até às 4 horas da tarde. Juliana Morgado, CBN Cultura.
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1: De volta aqui com o 4 em campo, já tô em cima do laço, vou fazer o seguinte, eu vou me despedir da turma, porque depois a gente vai para aquela paradinha rapidinha, já vou emendar logo no repórter CBN, mas avisar que agora a gente bota o Campeonato Brasileiro na gavetinha, tá? Guarda direitinho, porque a gente vai falar muito de Copa do Mundo. A partir de amanhã vai falar muito de Copa do Mundo, a nossa contagem é agressiva, vem aí, né? O último amistoso da seleção brasileira no sábado contra o Egito e depois a estreia do Brasil no dia 13 e a bola rola na Copa do Mundo já na próxima semana, no dia 11, né? A bola rolando aí pra Copa do Mundo, então, vamos lá, que vem a Copa, né? Seja o que Deus quiser. É, Michele, Dudes e Prates, abraço, turma, valeu, hein? A gente volta amanhã, né?
2: Valeu.
3: Valeu, boa noite.
1: Vou fazer aquela última paradinha rapidinha e vamos pra parte 2.
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quinta-feira, 1º de junho de 2026. A Polícia Federal pressiona por uma definição rápida sobre o acordo de delação premiada do banqueiro Daniel Vorcaro. A corporação pediu ao ministro do STF, André Mendonça, a fixação de um prazo limite para a permanência do investigado na superintendência da Polícia Federal. A defesa de Vorcaro tem 2 semanas para apresentar uma nova proposta de delação premiada. Começaram a valer hoje as novas regras que tornam mais difícil o uso da proteção do Fundo Garantidor de Crédito como estratégia para atrair investidores e